0: Wallace.
1: Tem que se manter concentrado o tempo todo num único deslize, quase que chegava ao Fortaleza.
0: E logo nos pés de quem? O perigosíssimo Pochettino, número 7, que já tem temporadas na equipe do Tricolor do PC. Ralf de Carvalho, só um destaque em relação à torcida. Acaba lhe decepcionando a presença da torcida do Ceará, do Fortaleza do Castelão, Ralf?
2: É, eu tô achando um público pequeno. Daqui a pouco vamos ver, no final, né? A gente vai ver, porque o estádio é grande. O estádio é muito grande, mas é um público pequeno para um jogo de tamanha importância.
0: Semifinal da Copa do Nordeste, você no Sistema Jornal do Comércio de Comunicação, Pochettino. Ele pega a bola, solta no seu lado direito, vai avançando com o Mailton. O lateral direito da equipe cearense aplica agora pelo meio, em diagonal, passa pelo primeiro, passa pelo segundo, toca a bola com o Rian. Rian recua, vai sair para o campo de jogo, a bola fica com o Pierre. Pierre solta no lado direito, Pochettino curtindo uma de lateral. A porta está fechada, ele acaba recuando, vai recomeçar o jogo. 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
0: 4 minutos do primeiro tempo. Fortaleza e Sport vão empatando por 0-0. Primeiro jogo da semifinal da Copa do Nordeste. Todo o Sistema Jornal do Comércio e de Comunicação interligado a você que está curtindo a gente. Muito obrigado pelo carinho da audiência. Tem imagens na TV Jornal com Haroldo Costa. Tem também no YouTube com Alexandre Costa. E aqui você no áudio acompanha conosco na Rádio Jornal. Benevenuto, capitão rubro-negro do campo defensivo, ante a presença ali do Militello. Militello, interessante que fez um dos gols, o segundo gol da vitória do Fortaleza. No jogo passado, ele foi acionado do banco de reservas no segundo tempo pelo Thiago Carpini. Olha o Sport, ainda no campo defensivo, vem com o Madson, toca com o Zé Lucas, tentando a triangulação no campo de ataque. Barleta aparece, toca curtinho com o Biel. Biel recua, vem agora novamente com o Madson. Madson solta no meio, Zé Lucas de perna direita, se desvencilha do seu adversário. Curte agora com o Zé Marcos. Zé Marcos vai acionando o Filipinho pelo lado esquerdo de ataque, vai avançando a equipe do Sport, faz o lançamento, acaba cortando o Luan Freitas. Sobra novamente com o Zé Lucas, ele mata no peito, vai saindo bonito, sai pelo lado direito agora com o Biel. Biel para, recolhe a bola, tem a marcação de três, faz a triangulação com Barleta. Barleta, Zé Lucas com Barleta novamente, de perna canhota, ele recua, vai recomeçar o jogo com o Biel. E você confere comigo o tempo e o placar da partida. Em nome do Feijão Turquesa, Feijão Turquesa comunica o tempo e o placar do jogo. São decorridos 5 minutos da primeira etapa. Na Arena Castelão, Fortaleza, capital cearense, é semifinal da Copa do Nordeste. 0 para o Fortaleza, 0 para o Sport. Leonardo Boris.
4: Bola rolando, vitória 0, ABC 0.
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0: Junto com você, acompanhando a semifinal, o primeiro jogo da Copa do Nordeste. Olha o Fortaleza tentando sair para o campo de ataque, lançamento buscando o Mucuri. Chegou primeiro cortando a zaga do Sport. Quem afasta é o Iago Felipe, toca um pouco mais atrás, o Cristian Barleta. Ele vem ajudar o campo defensivo, faz a tabelinha com o Zé Lucas. Zé Lucas agora com o Madson. Madson é coçado, a porta está fechada, ele vai recuando para ganhar espaço. Acaba ganhando e recua para o goleiro Thiago Couto. Eu já vi essa cena, ainda bem que foi muito para o lado de cá, antes da meta. Na sua pequena área, o goleiro Thiago Couto. Olha o Zé Lucas. Ele é acossado, é o Filipinho no lado esquerdo. Defensivo ainda da equipe do Leão. Toca na frente, o pé puxado. Poderia até sair o primeiro amarelinho do jogo, viu, Alex?
1: É, rapaz, levou um velho Javai, né, o Blitz. Foi puxado ali o Cleison. O Emerson, ele amenizou. Poderia sim ter advertido, tá no começo de jogo, mas...
2: 99% dos árbitros dariam o cartão amarelo. O cara tirou o Sport do pique do contra-ataque e ainda usou os braços para abraçar o jogador rubro-negro.
0: Um bom lance do Cleison no campo defensivo, mas ia abrir um espaço muito grande lá no campo defensivo da equipe do Fortaleza. Vai no campo de ataque, Pedro Perotti faz a parede, acaba recuperando o Pierre, toca na frente para o Militello de longe. Uma bomba, mas estava atento o goleiro Thiago Couto, pegou em dois tempos, Wallis.
1: Quem pegou bem foi o Militello, hein? Chutaço ali da intermediária do ataque da equipe do Fortaleza. O Thiago Couto bem posicionado, fez a defesa em dois tempos, mas chegou mais uma vez o Leão do PC.
0: Sete minutos da semifinal, jogo de ida. Zé Marcos de perna canhota faz o lançamento do campo de ataque, acabou sobrando para Mailton. Mailton se enrola ali com o Cleison, toca um pouco mais atrás.

0: Felipe que tentava o chute, aí foi o fogo amigo, né, Wallace? Opa, Thiago Couto foi obrigado a sair. Jogo tá aberto. 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
0: 8 minutos e meio do primeiro tempo, jogo movimentado, jogo lá em casa. Daqui a pouquinho vamos escutar Ralf de Carvalho, bola de ouro que diz todas as verdades. Fortaleza tentando do campo de ataque, a bola fica recolhida com Filipinho. Filipinho de perto, Caiota toca na frente. Quem aparece é Cristian Barleta para a tabelinha pelo lado esquerdo. Aparece Biel, novamente vai soltando o jogo. Esporte, Iago Felipe vai com Biel pelo lado esquerdo. Rubro Negro vai com Filipinho. Vai avançando agora aos 9 minutos do primeiro tempo. Fortaleza e Esporte vão empatando por 0-0. Gira do jogo, tentando abrir espaço com Iago Felipe. Deste para Biel, Braipa. Cleison para Filipinho. Filipinho novamente agora com Cristian Barleta dentro da grande área. Abriu espaço, ele bate de perna, Caiota. A de cabeça, a bola vai passando. É gol do Esporte! Perón!

0: Filipinho, participação do Cleison, que tocou para ele, né? Christian Barleta, o cara do esporte. Grande jogada dentro da área, lado esquerdo, fez o cruzamento, a bola desviou bem suavemente. Luan Freitas, acabando de tirar o Lucas Gasal da jogada. Quem apareceu? Ele, o matador da ilha, Pedro Perotti, de cabeça, sem chance de defesa nenhuma, para Vinícius Silvestre, que lamentou e foi buscar a bola dentro da meta. Agora, no Castelão, Pedro Perotti faz Sport 1, Fortaleza 0.
1: É o gol de número 145 da competição, 13º gol do Sport, primeiro do Perotti na competição.
2: E você confere comigo o tempo e o placar da partida. O 9 da Ilha já abriu o placar, Pedro Perotti. Você confere em nome do Feijão Turquesa. 11 minutos da primeira etapa, é semifinal da Copa do Brasil, jogo de ida. Fortaleza não tem nada. O Leão da Ilha tem um gol de Perotti, Boris.
1: Muito bem, 11 minutos do primeiro tempo. Vitória 0, ABC 1, Igor Bahia.
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2: Araújo. Ralf de Carvalho, bola de ouro que diz todas as verdades. Aí ele aciona, Ralf, mas aí aciona já com o gol. Deu certo a jogada do Sport, hein?
4: Rapaz, e foi uma jogada consistente. A bola veio de pé em pé pelo lado esquerdo, a partir do Filipinho, o Iago Felipe, acabou lá em Barleta. E olha a diferença de ter um Barleta dentro da área, do lado esquerdo. Ele cruzou na medida para o Perotti aproveitar no segundo pau. E Perotti é especialista nisso, encontrar um buraco na defesa, encontrar uma brecha. Agora, o jogo vai se tornar cruel, porque o time do Fortaleza vai para cima agora, vai pressionar mais.
2: Olha o Rian do campo defensivo, ele serve Luan Freitas, vai saindo pro jogo, é o Gasal, Gasal de perna canhota, toca no lado esquerdo com o Mucuri, vai para cima da marcação, agora o Fortaleza vai correndo atrás, vai perdendo a partida por 1-0, aos 12 minutos da primeira etapa. 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
2: Mucuri no campo de ataque pelo Fortaleza, faz o cruzamento, a bola cruza toda a extensão da grande área. Chegou primeiro Cleison cabeceando, afastando o perigo, a bola fica agora recolhida com Brites. Brites vai saindo pelo lado direito, toca na frente, quem aparece? Rian vai para cima da marcação. Pochettino, perna direita, bateu! A defesa tranquila do goleiro Thiago Couto, muito seguro o

0: Goleirão rubro-negro, Alex.
1: É, porque o Pochettino não pegou do jeito que ele queria, viu? Ele pegou ali meio que mascado, aí a bola saiu um tanto quanto fraca, facilitando a defesa do Thiago Couto. Ufa, para a alegria da torcida do Sport.
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0: Cobrança de falta com o Rian, ele recua, vem com o Pierre. Pierre da grande laranja do campo, serve do lado direito agora com Britas. Britas vai girando o jogo com o Maílton. Maílton serve na frente com o Pochettino. Aos 13 minutos e 50 da primeira etapa, cruzamento do Pochettino. Opa! Furou o Militello. Acabou sobrando para o Mucuri. Pelo lado esquerdo de ataque, vai para cima da marcação. Ele faz o cruzamento com muita força. O toque de cabeça para fora do Militello, que tentou pela segunda vez, Wallace.
1: Ele perdeu o gol, viu? No cruzamento da direita, era ele e o Thiago Couto, ele furou, não tinha mais nenhuma marcação, ele perdeu o gol de empate, a equipe, o atacante da equipe do Fortaleza, e na jogada seguinte ele ainda conseguiu cabecear para fora da meta.
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0: Bola no campo defensivo, rubro-negro vem com o Matson, mata no peito, recua. A jogada de segurança com o Benevenuto, Militello se aproxima, ele solta o bombão pra cima, a bola acaba saindo. Arremesso manual em favor da equipe do Fortaleza, que perde o jogo por 1-0 em pleno Castelão. Lucas Gazão, ele cobra o arremesso manual, acabou se aproveitando, Perotti faz a parede, faz bem, tá sozinho. Ele pede com quem jogar, quem se aproxima é obrigado a recuar, tocado por trás, o árbitro manda seguir. Zé Lucas se recupera, vai sair pro jogo, passa por dois o garoto Zé Lucas, recua a jogada de segurança. Segurança com o Benevenuto. Benevenuto agora solta do lado esquerdo com o Zé Marcos. Zé Marcos vai girando, vem com o Filipinho. O Filipinho faz a tabela com o Iago Felipe. Tudo isso no campo ofensivo, mas um pouco mais próximo à linha que divide o meio. E você confere comigo o tempo e o placar da partida. 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Feijão Turquesa comunica o tempo e o placar do jogo. São decorridos 15 minutos e meio da primeira etapa. Na Arena Castelão, estádio de Copa do Mundo. 0 para o Fortaleza, 1 para o Sport Gol de Perotti. Boris.
3: Pela Copa Sul-Americana, Bret White faz Grêmio 1, Palestino 0. 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
0: Olha o Fortaleza, domina o jogo no campo defensivo, vem com o Lucas Gazal. Gazal para de perna direita, inverte para o outro seu companheiro de zaga. É um trio, né? O Fortaleza joga com três zagueiros. Vem com Brites, novamente no meio, agora com o Pierre. Pierre na grande laranja do campo. E agora espanou o Pierre. De perna canhota para fora, arremesso manual.
4: O Sport recuou, viu? Recuou e é perigoso, porque puxa o time para cima. Acho que o Sport tem que trabalhar mais o contra-ataque, tá certo? Que ele não suba por inteiro, mas jogue pensando em marcar, mas principalmente em atacar na volta. É o contra-ataque que vai, certamente, fazer com que a pressão do Fortaleza diminua.
0: Este Ralf de Carvalho, bola de ouro que diz todas as verdades. 16 minutos e meio da primeira etapa. Fortaleza no campo defensivo, a bola sai, arremesso manual para o Sport. 16 minutos e meio. Futebol é na Jornal. 16 minutos e meio do primeiro tempo. Vai para o arremesso manual. O time do Sport está no campo de ataque. Está vencendo por 1-0. O Leão vai vencendo por 1-0. Vai trazendo, pelo menos até agora, sabemos que tem muito tempo pela frente, né? Mas um resultado importantíssimo para o jogo da Ilha do Retiro da próxima quarta-feira. Madson, para a cobrança do arremesso manual no campo de ataque. Ele pede para se posicionarem. Tem uma linha de 5 ali, uma linha circular de 5 jogadores do Sport, mas bem afastados. Mais próximos é Lucas. Ele prefere na área. Ele faz o lançamento para o alto. Afasta de cabeça o Luan Freitas, a bola sai, arremesso manual para a equipe do Leão da Ilha. 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
0: Bola no campo defensivo, afasta Luan Freitas pela equipe do Fortaleza. Sport no ataque, Zé Lucas matou no peito, bateu! A bola passa por cima da meta do goleiro Vinícius Silvestre. Que pintura de lance, Wallace!
1: É, chegando a ser surpresa, né? Já que não é o forte do Zé Lucas, mas ele recebeu essa bola dentro da grande área, dominando o peito e de perna direita, chutaço, viu? Passou perto da meta, sim, do goleirão da equipe do Fortaleza. Chegando mais uma vez do Sport.
0: Olha o Sport, Zé Lucas novamente interceptado pelo Pierre. Ele atenta o carrinho, mas a bola acaba em poderio da equipe do tricolor do PC. Fica com o Gazal de perna direita, faz o lançamento buscando o Ailton. vai pro campo de ataque, 4 contra 4 nesse instante. Olha o Mailton, ele coloca pra frente da marcação, Filipinho no bote, foi esperto e acabou sobrando a bola pra ele, toca no campo de ataque, tocou no Mailton, a bola acaba saindo, arremesso manual para o Leão da Ilha. 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
4: Marcelo.
0: Ralf de Carvalho.
4: Olha, nessa Copa do Nordeste, o time do Fortaleza sempre colocou um ou outro jogador para descansar, para ser poupado. Mas neste jogo estão todos os titulares. O Fortaleza está aí dentro de campo com a sua chamada força máxima.
0: É isso mesmo, 19 minutos do primeiro tempo, lançamento buscando o Cleison, chegou primeiro o Luan Freitas, ele recua para o goleiro Vinícius Silvestres, não tem outra alternativa, de perna direita, manda para o campo de ataque, tem um empurra, Zé Marcos toca de cabeça, fica com o Pierre, ele administra, tentando o Pochettino, chegou o Zé Marcos novamente, ele faz a proteção, vai recuar, tem o Zé Lucas na frente dele, de perna canhota, opa, tá segurando muito ali o Zé Marcos, é isso, perdeu a bola, fica com o Rian recua deste para o Brites faz a inversão do jogo no campo de ataque, vai avançando a equipe do Fortaleza, quem aparece agora? Pochettino de perna canhota, toca com o Mucuri, acabou dando certo a jogada, Mucuri faz a tabelinha novamente com Pochettino, Mucuri tem 2 contra 4 do Fortaleza, Mucuri bateu, ele teve uma intenção, a bola saiu do outro lado, o Alex.
1: Só para o torcedor ter uma ideia do chute do Mucuri, ele tentou a meta do goleiro Thiago Couto, a bola quase saiu pelo lado da lateral. Mas foi linha de fundo, o tiro de meta vai vencer do Sport 1 a 0.
0: E você confere comigo o tempo e o placar da partida. Em nome do Feijão Turquesa. Rapaz, os caras do Fortaleza estão errando cada passe primário, viu? Você conferindo o tempo e o placar do jogo, 20 minutos da primeira etapa. E para dar nome à fera, foi o Gasal, número 3 no campo defensivo. 20 minutos do primeiro tempo em nome do Feijão Turquesa. 0 para a equipe do Fortaleza, 1 para o Sport. No campo de ataque, Cleison recolhe, toca na... houve um pedido de mão ali. Você confirma? Será que foi, Wallace?
1: Nada, não houve absolutamente nada.
0: 20 minutos e meio da primeira etapa, 1 para o Sport. Gol de Perotti, 0 para o Fortaleza, Leonardo Boris.
3: 21 minutos da primeira etapa, vitória 0, ABC 1. 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
0: Com a posse de bola da equipe do Fortaleza aos 21 minutos do primeiro tempo, ele solta agora com Gasal de primeira, não quer se comprometer com a bola, fica com Mucuri vai pra cima da marcação, tem o Matson na sua frente, ele acaba recuando, vai recomeçar a jogar, que jogada bela do Barleta, puxada, é tocado por trás, o árbitro diz que foi na bola, tá valendo tudo isso, esse vale aquele, viu, Wallace? Passou, viu?
1: Famosa saia, né?
0: Exatamente. Olha aí a equipe do Fortaleza com Luiz Fernando no campo de ataque. Tenta para Pochettino. Recuperação do time do Sport com Barleta. Barleta vai para cima da marcação. Aplicou o drible. É puxado, é caçado. O jogador do Fortaleza prefere não tocar. Chegou Britas afastando. A bola sobra no campo defensivo do Leão com Biel. 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
0: E sexta-feira tem o Timbu na Série B. Timbu tá voando na Série B do Campeonato Brasileiro, Estádio dos Aflitos, 19h.
4: Com Marcelo.
0: Náutica Cuiabá, estaremos nessa com Edinaldo Santos, Leonardo Boris, Wallace Santos e Igor Moura. Ralf.
4: Rapaz, o Sport tá jogando como tem que jogar um time grande, viu? Ele está tocando bem a bola, segurando no seu campo para evitar erro de passe, para dar o passe certo. Outra coisa também, Barleta está pela ponta direita e ele se ajusta mais na ponta esquerda, mas para dar o espaço para o Cleison, que joga pelo lado canhoto. Agora, o Sport está marcando bem no meio campo.
0: Olha o Luan Freitas, ele serve no lado direito, o Mailton vai fazer o cruzamento na área, a bola vai passando, opa! Que susto, e aí deixaram dois jogadores livres ali na marcação, viu, Alex?
1: É, chegando com perigo ali, sempre eles, né? O Miritello e o Luiz Fernando se apresentando depois desse cruzamento da direita. O cruzamento foi tão forte que o Thiago Couto meio que se assustou, né? Ela deu uma quicada ali na frente, mas saindo sem grande perigo, o tiro de meta vai vencendo o Leão da Ilha.
0: Ralf de Carvalho, o time do Fortaleza parece afobado em algumas situações, errando passes fáceis, Ralf?
4: Eu acho que o Fortaleza sentiu o impacto do gol cedo, porque porque o gol do Sport foi com 9 minutos. Em tese, eles estavam iniciando até com a bola, mais tempo com a bola. E o Sport se defendendo. De repente, o Sport saiu para o jogo e fez o gol. Aí o Fortaleza sentiu, mas o time já está acalmando. Mas mesmo assim, tá, como você disse, está errando muitos passes, especialmente pela marcação do Sport no meio-campo.
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0: Tudo ok aí com o Matson, meu querido Alice?
1: Tudo ok com ele. Recebeu ali uma carga faltosa, inclusive a falta foi marcada, obviamente. Ele aproveitou para dar aquela velha esfriada no time. Já ok com o lateral direito.
4: Ô Marcelo.
0: Sim, Ralf.
4: Às vezes se critica pelo fato dele não colocar o Depena, mas um jogo como esse é preciso ter peso de marcação no meio de campo. O Sport está marcando mais do que no jogo com o CRB.
0: Olha o Biel, recuperado a bola com o Zé Marcos ali, quase que sobra frente a frente com o Pochettino. A gente pode dizer que é o cérebro desse time do Fortaleza. Felipinho no campo defensivo, aos 24 minutos do primeiro tempo, o Leão vai vencendo por 1-0. O Leão da Ilha, o Leão das cores vermelha e preta. Olha o Matson, Matson vai avançando, ele prefere o lançamento longo, buscando o Perotti. Perotti faz a parede, passa pelo primeiro, fez o rolinho ali com o pé, né? Passando o pé por cima da bola, acabou soltando agora com o Iago Felipe, ele vai girar o jogo pelo lado esquerdo. 24 minutos e meio, recua, sai pro jogo com o Biel, Biel com Iago, Iago com o Filipinho, que trama bonita agora, passo a passo, agora com Cleison, pé a pé, vai avançando Cleison, ele pode até bater, tenta servir, Perotti acabou afastando a zaga, chegou primeiro Luan Freitas, bola sobra no campo defensivo da equipe do Fortaleza, o árbitro marca falta de ataque e você confere comigo o tempo e o placar da partida. Do Feijão Turquesa comunica o tempo e o placar do jogo, 25 minutos nos botões mágicos de Aldo Leite e Guga Laruso, 25 da primeira etapa, o Sport já abriu o placar com Perotti aos 9 minutos, 1 para o Sport, 0 para o Fortaleza, Boris.
3: E o Vitória empata, 26 minutos da primeira etapa, no Barradão, Vitória 1, ABC também 1. 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
0: 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Com você, vivendo as emoções das semifinais da Copa do Nordeste, jogo de ida, e sábado que vem tem jornada dupla, 3 da tarde tem Souza e Central, Rogério Silva, Sócrates da Silva, Berg Santos, Cristiano Bassan, às 19h30 Maringá e Santa Cruz, com Haroldo Costa, Leonardo Borges, estaremos juntos no plantão esportivo, e resumo final, dessa jornada tripla, né, porque tem Juventude e Esporte às 20h30, Alexandre Costa, Ralf de Carvalho, o Alex Santos, e estaremos nessa até o resumo final. 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
0: Luiz Fernando na área, o chute potente para fora. Era o Militello que chegava por ali de perna direita, o Alice.
1: O medo é que o Militello acerte, né? Porque já é a terceira oportunidade que ele fica ali frente à meta do goleiro Thiago Couto e não pega bem na bola. Mas um chute que saiu pelo lado esquerdo sem representar grande perigo, mas o medo é que ele acerte uma, viu?
0: Eu tenho uma dificuldade extrema. Toda vez que o Fortaleza joga com essa camisa, o 9 do Militello parece o 4. Parece muito. Maílton vai para cima da marcação, perna canhota na bola, o toque de cabeça. Pode-se dizer que perdeu o gol o atacante Luiz Fernando da equipe do Fortaleza, viu, Alex?
1: E a origem da jogada, mais uma falha na saída de bola da equipe do Sport, né? Cruzamento perfeito na cabeça do Luiz Fernando. Não pegou do jeito que queria. E eu concordo com você. Desperdiçou outra grande oportunidade de empatar o jogo o Fortaleza.
0: Ralf de Carvalho, Fortaleza está fazendo o papel. Está indo para cima, Ralf.
4: É, o Sport está voltando, ou seja, baixou as linhas. E isso não é bom, porque faz o Fortaleza vir para cima. A sorte é que a pontaria do Fortaleza não está boa. Muitas bolas voltando e mal finalizadas para a sorte do Sport. Agora, eu acho que o Sport tem que marcar com 2 linhas de 4 quando perder a bola, mas tem que sair com a posse de bola. E o time está ficando com a bola atrás e acaba perdendo.
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0: Inter do campo defensivo, ele toca no lado direito com o Mailton. Mailton abre o compasso, aparece Pochettino, vai saindo pro campo de jogo a equipe do Fortaleza. Ali a porta tá fechada, tem três fechando. Brites novamente com a posse de bola, vai tentar a ligação direta buscando o Pochettino no campo de ataque. Afastou Pierre de cabeça, soltou, vai pelo lado direito, vai avançando o tricolor do PC. Tem um esbarrão, Pochettino recuperou a bola, vem com o Pierre, chegou o Zé Lucas, não conseguiu. A posse de bola recuperada com o Biel. Biel com Barleta no campo defensivo da equipe do Sport, vai saindo pro jogo de perna canhota. Ele toca agora com o Iago Felipe. Ele perde a posse de bola, acabou sobrando Brites, vai avançando, vai entrando na área, pode sair o chute, agora bateu na rede pelo lado de fora, um chutaço de perna direita do jogador do Fortaleza,
4: se saísse, Mailton. Se saísse o gol, a culpa era de Iago. É isso que eu estou falando. O time do Sport até recupera a bola, mas vai na transição tentando fazer aquela costura e perde a bola. Essa bola tem que ser longa, ou seja, Barleta está lá na frente, Perotti também, eles estão esperando essa bola. Então era para o Iago chutar a bola, quer dizer, a bola longa nessa hora apressa o contra-ataque. Ele ficou com a bola, prendeu, perdeu e quase saiu o gol.
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0: 29 minutos e meio do primeiro tempo, Leão vai vencendo por 1-0, Leão da Ilha, tiro de retorno, cobrado pelo Thiago Couto, a bola viaja pelo alto, vai tentando, Biel tem um choque de cabeça, o árbitro para, marca falta, marcou o arremesso manual para a equipe do Fortaleza, vai o Mailton para a cobrança, é o Brites, Brites se antecipando, o Fortaleza tentando, chegar ao empate ainda desse primeiro tempo, vai perdendo em casa por 1-0, 29 minutos e 50 da primeira etapa, Pedro Perotti abriu o placar aos 9 minutos deste primeiro tempo, e você confere comigo o tempo e o placar da partida. Olha o Mucuri, vai avançando pelo lado esquerdo de ataque. Opa, aplicou o drible no Benevenuto. Ficou pedindo falta aí, viu, Alex?
1: O juizão, e eu também concordo com ele, viu? Não teve absolutamente nada. Ele que tentou fazer a jogada pra cima do Matson, ficou observando ali de cima. Eu nem toquei em você, você se jogou. Falta que não foi marcada acertadamente. Tiro de meta para o Leão.
0: 30 minutos, meia hora de jogo no primeiro tempo. Semifinal da Copa do Nordeste, jogo de ida. O Fortaleza não tem nada, o Sport tem um gol de Pedro Perotti. Boris.
3: Final da Copa Norte. O Paysandu, na segunda etapa, vai derrotando o Nacional do Amazonas por 1-0.
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0: Olha o time do Sport do campo defensivo, faz o lançamento no campo de ataque. Quem aparece? Barleta, ele, cara, era o Filipinho, ele cara a cara com o Vinícius Silvestre, pode dizer que desperdiçou. Tinha parado aí, o lance foi meio confuso, viu, Alex? Tinha parado, né?
1: Pra mim, a primeira impressão é que ele perdeu o gol. Ele chutou errado, foi chutar com a esquerda, pegou na perna direita. Ô, Filipinho, faz isso não,
4: perdeu
1: Filipinho.
4: O gol. Ele pensou não. Se pensava que ele estava impedido, e não estava. O Bandeira não levantou o bastão, ele ficou cara a cara com o goleiro Vinícius Silvestre. Perdeu o gol.
0: Perdeu o gol.
4: O Sport poderia estar agora com 2-0.
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0: Pierre faz o lançamento, perto da canhota com muita força, acaba saindo em tiro de retorno para o goleiro Thiago Couto, Ralf de Carvalho. 32 minutos. E qual é a do jogo, Ralf?
4: A do jogo é que o time do Sport está vindo no contra-ataque e teve dois contra-ataques importantes. O que deu o gol, logo com 9 minutos, e esse agora, após a cobrança de falta, a bola foi lançada longa, como a gente vinha falando, que é para pegar a defesa do time do Fortaleza desprevenida, afastado um jogador do outro. E aconteceu agora. A bola foi lançada, caiu para Filipinho, o goleiro saiu, deixou até o gol atrás escancarado e conseguiu tomar a bola de Filipinho. Filipinho chutou no goleiro do Fortaleza. Perdeu o gol.
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0: Fortaleza para o manuseio, lateral no campo e no campo ofensivo esquerdo vai o Mucuri. Ele percebe a participação agora do Militello. Militello vem buscar jogo de perna direita, faz a inversão buscando agora Mailton pelo lado direito. Ele escraviza a bola, vai para frente, faz a inversão buscando agora no lado esquerdo Mucuri. Ele toca de cabeça buscando o Pochettino, requenta aí a saída. Aí o goleiro grita aquela, deixa que é minha, né, Wallace?
1: Agora tem que gritar mesmo, né? Porque, rapaz, o Pochettino tá se apresentando mais ainda. Dá um trabalho danado, viu? Lado esquerdo com o Mucuri e no ataque com o Pochettino. É, mas o Thiago Couto está totalmente ligado, segurando a bola com tranquilidade.
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0: O tempo vai passando para o meu querido amigo Léo Pilo. Grande abraço vibrando com a vitória do seu Leão em Fortaleza por 1-0. Felipe, tá ligado com a gente. 33 minutos, a bola com Pedro Perotti. Perotti tentando, aí o passe foi errado. Acabou sobrando para o Militello. Zé Lucas tenta com o carrinho, não consegue. Militello faz o lançamento buscando o Mailton pelo lado direito de ataque, vai pra cima na marcação, deixou o Filipinho pra trás, vai entrar na grande área, pode ser um momento de perigo, fez o corte, perna canhota, bateu, afasta, zaga, afasta, Madson! O Mailton fez o que quis na área do Leão, Alex!
1: Só não fez o gol, ainda bem, né? Mas vamos na origem da jogada, mais uma vez, uma bola entregue de graça, dessa vez o Perotti tentando fazer ali dribles, mas na hora de tocar, tocou no pé do atacante do Fortaleza. Quase que chegava a equipe do Leão do PC.
4: E o que é mais grave, ele botou a bola para trás. Quer dizer, botou em direção ao ataque da equipe do Fortaleza. Agora, a grande verdade é que o time do Fortaleza está nessa hora de decidir, está jogando mal. Porque é bola que carambola, é bola que o cara quer cabecear para frente e acaba sobrando para o goleiro do Sport. Quer dizer, está havendo erro dos dois lados. O Sport está errando muito e entregando bola.
0: Pochettino pelo lado direito, cruzamento na área, dividida, Luiz Fernando, chegou também a zaga com Zé Marcos, bola dentro da grande área, chegou para afastar Biel. 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
0: Pochettino no campo de ataque, o Fortaleza serviu de lado com o Mailton, acabou sobrando, era o Britas no campo de ataque, vem Filipinho, afasta a bola, que categoria agora do Perotti, ele serve com o Iago Felipe, solta a bola no lado direito, vem com o Biel, aí o passe do Biel, Wallace.
1: É, e tocou para o Felipe, o Iago Felipe, que ficou olhando e disse, aí não, meu amigo, aí desse jeito não dá, desperdiçando aquela que poderia ser uma grande jogada do Sport. Eram 3-2, o Perotti e o Iago Felipe aparecia na frente da zaga da equipe do Fortaleza, mas tocou errado o Biel Fonseca.
4: Agora, com todo esse erro aí, a defesa do Sport está se dando bem, está levando vantagem sobre os atacantes, porque ao cabo e ao fim acaba cortando a bola. Agora, não há porquê o Sport jogar sufocado. É, a bola não está indo lá para frente, não tem ninguém segurando a bola lá para frente. É nessa hora que a gente diz que todo time precisa de um grande meia, que é para segurar o jogo. O Sport está numa hora de tirar a pressão do Fortaleza, segurando o jogo lá na frente.
0: E você confere comigo o tempo e o placar da partida. Barleta tá ali caído, tá sendo atendido nesse instante, né, Wallace?
1: Isso, reclamando bastante de dores, né, o meio atacante da equipe do Sport, atendimento médico solicitado, ele vai sair do campo, viu, vai sair do campo, realmente não deu pro Barleta por enquanto, o atendimento vai ter que ser fora das quatro linhas.
0: Feijão Turquesa comunicando, 37 minutos da primeira etapa. Na Arena Castelão, é semifinal da Copa do Nordeste, Fortaleza 0, Sport 1, gol de Perotti. Boris.
3: 37 minutos do primeiro tempo, vitória 1, ABC 1, Copa do Nordeste.
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4: Ô Marcelo.
0: Ô Ralf.
4: Aproveitar que o jogo tá parado, Barleta foi atendido, né? Barleta, ele tá bem, tô vendo que ele tá bem. Porque é importante que ele esteja. Agora veja o que acontece no jogo. A gente está vendo que o time do Sport não está conseguindo sair jogando, porque geralmente erra. Aí tem que fazer o bypass, tem que meter a bola por cima para jogar lá na frente. Evita a transição até o intervalo para ver se o técnico conserta. O outro detalhe é que o Fortaleza está errando tanto os passos quanto o Sport. Então o jogo fica equilibrado. E não teve até agora, apesar da pressão do Fortaleza, não teve uma bola difícil para o goleiro do Sport defender.
0: Olha o Cleison pelo lado direito, recolhe a bola, toca com o Matos, aí faz a jogada de segurança no campo defensivo, vem com o Benevenuto. 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
0: Zé Marcos de Terra Canhota faz o levantamento no meio. Iago Felipe, ele escora, toca com o Zé Lucas um pouco mais atrás, organiza o jogo, mas perde a posse de bola. Fica agora com o Rian. Rian serve no campo de ataque. Quem aparece? Luiz Fernando vem buscar jogo, passa pelo primeiro, solta no lado direito. Vai aparecendo agora. Maílton vai fazer o cruzamento na área. Afasta de cabeça. Madson bem colocado na grande área rubro-negra. Vem com o Pierre, recupera a bola, fica no campo defensivo agora com o Luan Freitas pela equipe do Tricolor do PC. 38 minutos e meio do primeiro tempo. Olha o Gasal, ele para a bola ante a presença do Iago Felipe, toca na frente, era o Cleison que aparecia. Recuperação de jogo do time do Sport com o Matson, acaba sobrando um pouco mais adiante. Cleison, ele vai para cima da marcação, aí não pode cochilar. Toca agora na frente com o Perotti, faz o lançamento na área, afasta Brites, ele vai para cima da arbitragem, louco da vida, Wallace.
1: Porque ele está reclamando de uma falta em cima do lateral Maílton, só que o juizão não deu, né? Agora o Sport perdeu outra grande oportunidade de ampliar o marcador. Grande jogada do Cleison, tocou para o Perotti que devolveu para o Cleison. Talvez se ele tivesse chutado, o resultado seria melhor. A intenção era encontrar alguém do lado esquerdo. Olha o Sport.
0: Madson, cruzamento na área, afasta a zaga do Fortaleza com Luan Freitas. 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
0: Felipinho vai para a cobrança do manuseio pelo lado esquerdo de ataque. A equipe do Sport vai vencendo por 1-0. Ele solta, solta curtinho. O Sport no campo de ataque. O Cristian Barleta dentro da grande área. Toca no jogador do Fortaleza. Acaba saindo. É tiro de esquina para o Leão da Ilha. Wallace.
1: Chegando mais uma vez, né? Agora o Barleta com grande habilidade. Pressionado por dois zagueiros, ainda conseguiu jogar a bola em cima do Luan Freitas, ganhando o escanteio. Lado esquerdo de ataque da equipe do Sport, vem chumbo grosso para cima do Vinícius Silvestre.
0: É, a arbitragem tá ali, tá escutando o VAR, porque tem pedido de penalidade. É um pedido de toque na mão. O árbitro diz que não, né? Esquinado.
1: É, escanteio, é verdade.
0: Vai pro esquinado o time do Sport. E você conferindo comigo o tempo e o placar da partida. Tem a dialética do rubro-negro da Ilha com tiro de esquina. Cleison com a destra e Barleta com a canhota. O Cleison vai saindo, o árbitro pede ali. Tá valendo. Barleta, cruzamento! Tira Vinícius Silvestre. Que jogada esquisita. Ao mesmo tempo que os jogadores estavam conversando com o árbitro, aí houve um toquinho, a bola estava em jogo, viu, Alex?
1: É porque houve um... Rapaz, que coisa, né? Só para você ter uma ideia, o Cleison, ele deu aquele toque bem sutil para o Cristian Barleta. Aí os jogadores do Fortaleza acharam que o Cleison tinha saído da bola. E o Barleta, por muito pouco, não faz um golaço na Arena Castelão. Pegando todo mundo de surpresa, viu?
0: E você confere comigo o tempo e o placar da partida. Gavião. Gavião cantando alto na Arena Castelão. 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Fortaleza 0, Sport 1, gol de Perotti. Estamos aos 41 do primeiro tempo, Boris.
3: 41, primeira etapa, 1 para o Vitória, 1 para o ABC, Copa do Nordeste.
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0: Recuperação do Fortaleza no campo de ataque, vai o Pochettino, ele vislumbra a passagem no Miritello, acaba tocando do jogador do Sport, era o Cleison ajudando na marcação. Arremesso manual para a equipe do Tricolor do PC. 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
0: 42 minutos do primeiro tempo, tem uma falta a ser cobrada pela equipe do Fortaleza aos 42 minutos. Pierre estava caído, agora sim, vai para a cobrança da falta. Brites se apresenta para a cobrança, ainda no campo ofensivo da equipe do Fortaleza. 42 minutos da primeira etapa. 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
0: Luan Freitas, o campo defensivo, ele serve no lado direito. Brites vai saindo para a linha, ele passa a linha que divide o meio, vai saindo para o campo de jogo. A equipe do Fortaleza solta um pouco mais à direita com o Maílton. Maílton para, prende, tem a marcação na sua frente, tem uma linha de quatro fechando. A bola passou, sobrou com o Pochettino dentro da grande área. Quem vai em cima? Ele faz o lançamento, Militão na área, vai para a área. Acaba sobrando com o Biel e afastando. Tem um momento que deu uma cochilada ali a zaga, abriu um espaço incrível, né, Wallace?
1: E ele apareceu sozinho, o Militão, sozinho, sem nenhuma marcação. O Biel Fonseca hoje um verdadeiro monstro, viu? Apareceu ali para afastar qualquer possibilidade de perigo na área rubro-negra.
4: Esse lance deixa claro. O Fortaleza teve chance de chutar essa bola direto para o gol. Mas a defesa do Sport acabou, justamente por não ter sido finalizada a tempo, acabou desarmando o atacante do Fortaleza. É por isso que a defesa acaba correndo risco, mas no fim está levando melhor.
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0: Bola na grande área, chegou o Cleison, afasta, vai saindo para o jogo. Biel acaba interceptando Luan Freitas, a bola ainda do campo de ataque da equipe do Fortaleza. Vem com o Barleta, vai tentando sair para o campo de jogo, toca de cabeça, levanta a bola. É empurrado por trás pelo Luiz Fernando, tem falta de ataque da equipe do Tricolor do PC. 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
0: 44 minutos da primeira etapa. Thiago Couto no campo defensivo vai cobrar falta em favor da equipe rubro-negra. 44 minutos e meio, o Leão vai vencendo. São quatro capítulos. Os dois tempos desse jogo de hoje. Os dois tempos do jogo da volta. 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Bola no campo de ataque. Quem espana Perotti pelo alto, tenta Iago Felipe, não consegue. A bola fica presa com Luan Freitas. Luan Freitas de perna direita faz o lançamento buscando um jogador surpresa. Quem aparece é Maílton. Ele vai para cima pelo lado direito. Zé Lucas no seu encalço. Maílton, ele vai avançando aos 45 minutos do primeiro tempo. Dá um toque a mais na pequena área. Tranquilidade do goleiro Thiago Couto. 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
0: E você confere comigo o tempo e o placar da partida. Olha o Gavião. Olha o Gavião cantando muito alto. Na semifinal da Copa do Nordeste. Opa, o árbitro acabou marcando ali, meu querido Alex.
1: Demorou para repor a bola o Thiago Couto, né?
0: Os 8 segundos,
1: né? Os 8 segundos, aí houve realmente a infração. Agora me chupa grosso, né? Logo no final do jogo, 3 minutos a mais, tá, Marcelo? Pra gente finalizar a primeira etapa, é escanteio, né?
0: É, depois eu vou... A cobrança do escanteio, eu vou perguntar pra Ralf o que é que causa o goleiro acabar extrapolando esse tempo e acabar cedendo um contra-ataque, um escanteio pro adversário.
4: Só a punição é o escanteio. Pelo goleiro demorar.
0: Mas a pergunta, daqui a pouquinho, o que é que causa isso, Ralf? O que é que passa na cabeça do goleiro? Ninguém se apresentou, o goleiro ficou disperso. Olha a cobrança. Maílton pelo lado esquerdo, bola pelo alto. Thiago Couto de soco, afasta. Bola ainda no campo de ataque da equipe do Fortaleza. Vai deixar sair, não. O Pochettino, ele para a bola aos 46 minutos do primeiro tempo. Sobra com o Pierre, pode bater de longe. Zé Lucas se aproxima, fecha o espaço dele. Ele é obrigado a recuar, fica no campo defensivo. Agora quem aparece é o Mucuri. Mucuri de perna direita novamente com o Pierre. 46 minutos e meio, vai avançando a equipe do Fortaleza. O Sport acossa, aperta da marcação, bola na grande área, acaba afastando de cabeça, chegou bem Matson. A pergunta é essa, Ralf, nesse instante, foi dispersão do goleiro ou ele não teve com quem jogar? O que é que ocasionou?
4: Não, ele fica achando que o tempo não está passando, mas a visão do juiz é que ele está fazendo cera. Ele demorou ali procurando para quem passar. Ele deveria ter dado um chute lá para frente. É isso aí que o Sport tem que estar preparado. Inclusive, no segundo tempo, vai ter oportunidade de organizar a jogada de desafogo.
0: É, nós íamos para o giro do placar e vamos agora, porque foi justamente o Sport no campo de defesa, né? E aí o árbitro acabou flagrando os 8 segundos a mais do goleiro Thiago Couto. 47 minutos da primeira etapa. 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Gol do Perotti, Leonardo Boris.
3: Já nos acréscimos, vitória 1, ABC 1, Copa do Nordeste.
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0: O braço direito é o árbitro Emerson Ricardo, aponta pro meio. É final da primeira etapa na Arena Castelão. O Leão vai vencendo. O Leão rubro-negro, Leão da Ilha do Retiro, vai rugindo alto no Castelão. Um gol do Perotti aos 9 minutos da primeira etapa. 1 para o Sport, 0 para o Fortaleza. 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
0: Intervalo de primeiro para segundo tempo. O Alex Santos, o que chega primeiro com a notícia, trazendo as informações do intervalo, Alex.
1: Jogadores foram reclamar ali com o juizão, porque é o seguinte, aquele lance, né, que o Thiago Couto, ele demorou para repor a bola, que acabou originando escanteio para a equipe do Fortaleza. Os atletas do Sport estão reclamando do juizão, porque ele deveria ter levantado o braço para sinalizar a contagem. E o Filipinho, juntamente com o Marcelo Benevenuto, estão reclamando desse quesito, que ele não levantou para ficar contando para que pudéssemos acompanhar. Bom, mas vamos lá. Intervalo do primeiro para o segundo tempo. Deixa eu passar aqui as opções que os dois técnicos têm para caso queira realizar alguma mudança, né, na etapa complementar. Começando pelo Thiago Carpini, da equipe do Fortaleza, que ele tem à disposição o José Ricardo, tem o Ronald, tem o Lucas Crispim, Vitinho, tem o Fuentes, Lucas Emanuel, o Rosseto, o Rodrigo, o Wellington, o Cauã Rocha, o Rodriguinho e o interminável Lucas Sacha. E pelo lado do Sport, Marcelo, o técnico Márcio Goiano tem à disposição Raul, que é goleiro, né? Tem o Augusto Pucci, que é lateral direito, tem o Marcelo Aju, zagueiro, zagueiro também o Abraão, o Edson Lucas, lateral esquerdo, o Zé Gabriel, que é volante, Fábio Matheus, que é volante, Pedro Martins, volante, Max, que é meia atacante, Carlos De Pena, que é meia, Mikael, que é atacante, e Yuri Castilho, que é atacante. Essas são as opções que os técnicos têm à disposição, tanto do Fortaleza quanto da equipe do Sport, para o segundo tempo, Marcelo. Voltamos com você.
0: Tá certo, valeu, Alex Santos, o que chega primeiro com a notícia. 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
0: Intervalo de primeiro para segundo tempo, daqui a pouquinho o Ralf de Carvalho, o Bola de Ouro que diz todas as verdades, às 21 horas e mais 50 minutos, 21 horas e 50, futebol é na Jornal.
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0: E a partir de agora, um show de informações do nosso plantão nacional e internacional do Scratch de Ouro. Tá chegando o plantão Amigo Âncora Amigo.
3: Este Marcelo Araújo que narrou o primeiro tempo da vitória do Sport 1-0 em cima do Fortaleza no Castelão com gol de Perotti. E ainda nos acréscimos, vitória, um gol do ABC, ABC 2. Aí o segundo gol do ABC nos acréscimos e foi exatamente do artilheiro da competição da Copa do Nordeste, o Alisson, que fez aos 43, para ser mais exato, da primeira etapa. Portanto, 2 para o ABC, 1 para o Vitória, este jogo no Barradão. Outros resultados de momento pela Taça Sul-Sudeste: Novo Horizontino 0, Chapecoense 2, Volta Redonda 2, Avaí 2, jogos encerrados. E pela final da Copa Norte, o Paysandu vai derrotando o Nacional de Manaus por 1-0. E o jogo Vitória e ABC ainda continua nos acréscimos. Deve ter tido parada por lá, porque a bronca está pesada. Já tem mais de 7 minutos de acréscimo e o Vitória vai perdendo por 1-2 para o ABC. 9 horas e 52 minutos, ele vem aí para comentar o que foi o primeiro tempo da vitória parcial do Sport em cima do Fortaleza. 1-0, gol de Perotti. Ele é o que diz todas as verdades, o Bola de Ouro.
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4: jogo está nitidamente nervoso, porque o Sport começa ganhando, faz um gol com 9 minutos, não faz sentido tanto passe errado como aconteceu. Fortaleza também. Eu acho que o Fortaleza sentiu o gol aos 9 minutos, demorou a criar uma reação, o time se perdeu, depois retomou o jogo pressionando o time do Sport. E aí nunca encontrava uma possibilidade de finalizar. Pode-se dizer até que o time do Fortaleza pressionou muito o time do Sport. O Sport também errou na saída de jogo o tempo todo, o que realimentava o time do Fortaleza, mas o time do Fortaleza, ao cabo e ao fim, mesmo criando, entrando na área do Sport, criando a chance de finalizar, demorava para finalizar. Às vezes o jogador era desarmado ou, quando não, chutava mal e não aproveitava. Então, pode-se dizer que a defesa do Sport ganhou o duelo contra o ataque do Fortaleza no primeiro tempo. O jogo pode melhorar. A gente sabe que esse tipo de jogo é sempre nervoso. Jogo que tem a perder. Um jogo assim, decisivo. E o Sport vira do primeiro para o segundo tempo com 1-0. Poderia ter sido 2-0, porque o Filipinho perdeu uma oportunidade de ouro cara a cara com o goleiro. Nós vamos chegar lá. Agora, de antemão, há uma questão importante que está na individualidade. O jogador precisa jogar melhor o segundo tempo e que também tem a ver com o coletivo. O Filipinho perdeu o duelo para o lateral direito, Maílton, que virou um ponta. Maílton estava o tempo todo nas costas dele, o que sobrecarrega o Zé Marcos, que tem que ir para cima dele, para cima do Maílton, e que abre espaço na frente da área quando o Zé Marcos sai de estar ao lado de Benevenuto, vai cobrir o Filipinho, e aí fica aquele buraco que é a hora onde um jogador do meio campo tem que entrar. Foi onde o Biel apareceu. Quer dizer, o Biel, por sorte do Sport também, o Biel teve noção e equilíbrio para esta cobertura tática. Então, o Biel ajudou. Zé Lucas ficou na frente da área na tentativa de ter a saída de bola, mas errou passes, alimentou, inclusive, contra-ataque, como até o Perotti, que fez o gol, veio ajudar para que a bola chegasse no ataque de novo, e teve uma hora que ele se sentiu apertado pela marcação do Fortaleza e resolveu devolver a bola e acabou entregando no meio para o Pochettino. Então, isso alimentou um ataque perigoso, mas que não teve consequência, porque, na verdade, a bola foi mal chutada. Então, simplifica da seguinte forma: o Fortaleza teve volume de jogo, foi para dentro da área do Sport, conseguiu até trocar passe dentro da área do Sport, mas não teve um chute que obrigasse o Thiago Couto a fazer uma defesa difícil. O jogo começou com o Benevenuto errando numa saída de bola e deu nos pés de Pochettino. Só que o Pochettino chutou mal a bola, não aproveitou o presente. Depois o Miritello, da intermediária, deu um chute forte, quente, mas o goleiro Thiago Couto viu a bola se aproximar e pegou. Então, o time do Fortaleza foi quem começou pressionando. Aí o Sport armou a sua primeira puxada de contra-ataque. A bola começou, de fato, com o Filipinho, acabou indo para o Iago Felipe, que está no meio campo ao lado de Zé Lucas e Biel, e o Felipe direcionou a bola para o Barleta, que estava pela ponta esquerda, entre a grande área e a lateral do campo. Naquele corredor, o Barleta avançou e conseguiu fazer o cruzamento nas costas da defesa do Fortaleza. E como essa bola veio num contra-ataque, o time do Fortaleza estava lá na frente projetado. Então, o lateral não tinha voltado, quer dizer, os dois zagueiros de área estavam lá, o Brits e o Ivan Freitas. O lateral, eu vou colocar a questão do lateral, mas o Fortaleza joga num 3-5-2. Só que o lateral existe, ele está jogando no meio, na segunda linha. Mas quando o Sport ataca, o Mailton volta, o Mucuri volta, porque são jogadores que estão jogando projetados, jogando ofensivamente, mas voltam para formar uma primeira linha de cinco. Nessa hora, o Mailton demorou. Ele chegou no Barleta, mas não conseguiu desarmar. E o Barleta cruzou essa bola. A bola passou pelo primeiro pau, pelo goleiro, que ficou desesperado, olhando onde ela ia, e ela foi quase no segundo pau, onde Perotti pegou de cabeça e fez um golaço. Ele mergulhou ali, no canto aberto pelo goleiro. Porque os goleiros, eles têm o hábito, a bola está na ponta esquerda, o adversário está na ponta esquerda com a bola, ele vai para o seu poste direito, achando que a bola vem ali. E às vezes, como aconteceu nesse gol, a bola passou de Barleta lá para o segundo pau. Na frente, a bola passou na frente do goleiro. E você vai acompanhar a narração deste gol do Sport. Esse gol, minha gente, tem uma importância muito grande. Então, este gol pode dar vitória ao Sport. O Sport segurando o resultado ou fazendo outro gol, como com um gol, o máximo que o adversário pode fazer a princípio é empatar. E ainda assim, isso significa bom resultado. Porque é o primeiro jogo e tem o segundo jogo em casa. Mas o importante é vencer, e eu acho que o Sport vai se arrumar para isso. Agora, você vai acompanhar esse gol do Sport aos 9 minutos do primeiro tempo, dentro do Castelão. Você vai ouvir com aquele que todo mundo gosta. Marcelo
0: Araújo. Cleison para o Filipinho. Filipinho novamente agora com Cristian Barleta dentro da grande área. Abriu o espaço de bate de perna canhota. A de cabeça, a bola vai passando. É gol do Sport! Perotti!

0: Tyson, que tocou para ele, né? Christian Barleta, o cara do esporte. Grande jogada dentro da área, lado esquerdo. Fez o cruzamento, a bola desviou bem suavemente. Luan Freitas acabando de tirar o Lucas Gasol da jogada. Quem apareceu? Ele, o matador da ilha, Pedro Perotti, de cabeça, sem chance de defesa nenhuma para Vinícius Silvestre, que lamentou e foi buscar a bola dentro da meta. Agora, no Castelão, Pedro Perotti faz Sport 1, Fortaleza 0.
1: Logo depois do gol, senti que o Sport baixou um pouco as linhas. Depois retomou. Mas o que foi difícil é que foi a saída de jogo, de bola. Olha, os números. A posse de bola ficou dividida. 50% para cada equipe. 66% a posse de bola. Nas finalizações, o Fortaleza teve 3 razoáveis e o Sport 2. A do gol e outra que poderia ter gerado o segundo gol. Finalizações ao gol, certas, uma do Sport, uma também do Fortaleza. Escanteios, houve um de cada lado, e as equipes desarmaram também na mesma proporção, 29 bolas cada uma. Mas quero dizer a vocês que houve lance do Fortaleza, incrível. Teve um cruzamento da esquerda do lateral Mucuri. A bola passou pelo Benevenuto e chegou na cabeça do Pochettino, que estava de frente para o goleiro Thiago Couto. Era uma bola de gol. Ele cabeceou para fora, para o lado. Então, Fortaleza errou muito nessas bolas de finalização. O Fortaleza fez muita pressão e achei que os laterais jogaram bem. Acho que o Maílton ganhou do Filipinho no duelo e foi o jogador que mais criou problema para o Sport com aquela entrada pelo lado direito. Acho que aquele lado ali é o lado esquerdo do Sport, o técnico tem que fechar um pouco mais. Outra coisa que precisa melhorar, os jogadores que erraram mais em campo foram Filipinho, Iago Felipe e o Benevenuto também na saída de bola, mas não que tivesse afetado, tanto é que o jogo ficou

0: com 1-0 para o Sport. A bola que o Filipinho perdeu foi aquela que teve a cobrança de falta, a bola foi lançada na área e quando chegou na área, Filipinho estava só. Parecia até que ele estava impedido, mas não estava. Ele partiu quando a bola foi lançada. Então estava de acordo com a Lei 11. Aí ele entrou na área, todo o time do Fortaleza estava distante. Ele estava só, mas não teve raciocínio para driblar o goleiro. Ele ficou na dúvida de que, qual lado ele saía. Aí ficou de frente, o goleiro conseguiu tirar a bola. Então o time do Sport perdeu o que seria o seu segundo gol, e a equipe do Fortaleza errou tanto os passes quanto o Sport. Eu acho que o jogo vai ficar melhor com os times mais calmos no segundo tempo. E se o Sport tivesse realmente calmo, se o Filipinho tivesse bem nesse primeiro tempo, ele não teria perdido o gol que perdeu. Mas o Leão da Ilha está vencendo por 1-0, vai começar o segundo tempo de jogo e a gente vai ver as substituições, especialmente no Fortaleza. Vamos voltar àquele que todo mundo gosta. Marcelo
1: Araújo. Este, Ralf de Carvalho, bola de ouro que diz todas as verdades, que trouxe a análise completa da primeira etapa de Sport 1, Fortaleza 0. Tudo pronto para o segundo tempo de jogo, vai mexer na bola pela primeira vez na segunda etapa a equipe do Sport Clube do Recife. Agora nossa direita, Pedro Perotti, autor do gol aos 9 minutos do primeiro tempo, vai tocar na bola novamente, vai tocar a bola e vai começar o jogo na segunda etapa. É semifinal da Copa do Nordeste, jogo de ida, semana que vem, quarta-feira, 27, tem o jogo da volta. Apita o árbitro, começa o jogo.
2: 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Marcelo
1: Araújo. Segundo tempo de jogo, o Alex Santos, 3 modificações no time do técnico Thiago Carpini. O Alex.
3: Exatamente, mudou logo 3 de uma vez só, tá? Quem sai? Camisa número 4, o Luan Freitas.
1: Esporte no campo de ataque, Pedro Perotti na área, perna canhota, bateu, a bola vai passando! Levanta o bastão no impedimento, seria o segundo gol do Leão da Ilha, o Alex.
3: Vai ter que passar pelo VAR, obviamente, né? Porque a disputa do Perotti, inicialmente, parece que foi uma disputa justa. Agora é gol de atacante, né? Aquele gol de centroavante. Ele vai ter que passar pelo VAR para ser analisado, porque ele está dando impedimento, mas a primeira impressão é que não, viu? Então vamos aguardar a definição, vai ser o segundo gol do Sport, será?
1: É. Ralf de Carvalho vem daqui a pouquinho, dá a impressão que um atleta do Fortaleza do outro lado, do lado esquerdo defensivo do tricolor do PC, dava condição. Quem sabe pode ser o segundo gol do Sport Clube do Recife. O VAR está traçando as linhas. Enquanto isso, vamos às modificações, né, Wallace? Saiu o Rian, né?
3: Isso, saiu o Rian, camisa número 37, entrou o 29, Rodrigo. Quem também saiu? O 7, Pochettino. Entrando o 11, Vitinho. Então, repetindo, 4, Luan Freitas sai, entra 31, Wellington. 37, Rian sai, entra o 29, Rodrigo. 7, Pochettino sai, entra o 11, Vitinho.
1: É, saíram Pochettino, Rian, quem foi o outro, Wallace?
3: Luan Freitas.
1: Luan Freitas, valeu. Luan Freitas, número 4. Então, Ralf, o Thiago Carpini, ele abandona a ideia dos 3 zagueiros e joga pro ataque, né, Ralf? A equipe do Thiago Carpini.
0: Olha, é, eu queria falar também aqui desse lance do Sport. É gol. É gol.
1: Apitão, árbitro, valeu!

0: colher, um tapinha de colher, com o momento esplêndido do futebol. Vem à tona a essência da paixão do torcedor do esporte que emociona, do esporte que o rubro-negro ama. Perotti é o cara da vez novamente, o Alex.
1: Agora que lançamento de Filipinho, né, do lado esquerdo ainda na intermediária do esporte. Viu a entrada do Pedro Perotti, que lançamento,

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1: Ralf de Carvalho é o Bola de Ouro que diz todas as verdades e o tamanho desse resultado no Castelão, Ralf.
2: Rapaz, espetacular. Eu me lembro que logo no início da nossa conversa com o Boris, quando eu dizia que via no Sport um time de grande campanha e não era por um jogo que a gente deixaria de dar o favoritismo ao Sport para ser campeão dessa Copa do Nordeste. E aí o time dentro de campo consegue justamente na casa do Fortaleza meter 2 gols. Poderia ter sido 3, porque Filipinho perdeu o segundo no primeiro tempo. Então está aí 2-0. É um placar que o Fortaleza não esperava. O técnico, eu vou falar daqui a pouco nas mudanças, vai encher o time agora de atacante, tentando reverter. A grande verdade é que o Sport passou a jogar com a bola certa. Essa bola do gol de Perotti agora foi um lançamento lá de trás. O Sport, eu vinha falando no primeiro tempo, que deveria fazer isso, porque teve dificuldade de sair jogando, mete a bola para os atacantes, o jogo pede, até porque o Fortaleza, pelo fato de começar perdendo o jogo lá na primeira etapa, se atirou todo para frente para fazer pressão sobre o Sport. Então o Sport volta já fazendo com 30 segundos de jogo. O cronômetro não tinha chegado ainda nos 30 segundos. 29 por ali, a bola foi lançada e saiu o gol. É que o VAR ficou conferindo e demorou, meu caro Marcelo.
1: O Wallace e o Rodrigo com 5 minutos já tomam amarelo, viu, Wallace?
3: Ele recebeu uma falta do Iago Felipe, o juiz marcou a falta, né? Na hora que ele tentou cobrar, o Zé Lucas segurou a bola e foi dar pro juizão. O Rodrigo não gostou e empurrou o Zé Lucas. Então o juiz advertiu o jogador do Fortaleza com cartão amarelo, camisa número 29.
1: Olha o Rodrigo. Oi, Ralf, ia falar?
2: Tem um detalhe no gol. O gol de Perotti é um gol incrível, porque Perotti foi empurrado pelo zagueiro e quando estava caindo, ele conseguiu tocar na bola e bater cruzado para dentro do gol. Impressionante os 2 gols feitos hoje aqui.
1: Ele é muito forte nessa parede.
2: Esse Perotti é muito bom. Pois e é. Caiu do céu para esse time do Sport.
1: E você confere comigo o tempo e o placar da partida. 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Feijão Turquesa comunica o tempo e o placar do jogo. São decorridos 6 minutos do segundo tempo. 6 minutos do segundo tempo. Nem nos melhores sonhos rubro-negros o torcedor do Sport imaginava. E aí, Leão da Ilha? Tá carimbando a passagem para as finais. Lembrando que tem mais 90 minutos na Ilha do Retiro, mas está vencendo o jogo de 180 minutos por 2-0. Os gols, ambos marcados por Pedro Perotti, aos 9 do primeiro e no primeiro minuto do segundo tempo. 2-0, Sport, Boris.
4: Bom, o outro jogo da semifinal da Copa do Nordeste, o Vitória empatou com 56 minutos na primeira etapa. O ABC teve um jogador expulso, o Edson. Então, Vitória 2, ABC 2. Intervalo de jogo.
1: Jogo movimentado, 4 gols no primeiro tempo, é isso, né, Boris?
4: É isso aí.
1: 2-2, ABC com 1 a menos, vai para o segundo tempo de jogo.
2: Um detalhe do banco do Fortaleza. O Thiago Carpino, no intervalo, ele tirou um zagueiro. Quer dizer, ele estava jogando com 3, tirou um zagueiro para botar um atacante no intervalo. E depois tirou um volante para colocar outro atacante, que foi o Elton. Primeiro ele botou o Rodrigo Freitas, depois o Elton, e no lugar de Pochettino, que é meia, e foi um perdedor de oportunidades no primeiro tempo, ele botou Vitinho, que é atacante. Entraram 3 atacantes no segundo tempo. Com Luiz Fernando e Miritello, ficam 5 atacantes no jogo.
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1: Paulo Barleto, ele vai avançando, tentando entortar o jogador do Fortaleza. Recuperação agora do Gasal, vai saindo para o campo de jogo, ele toca no meio, que aparece o Vitinho. Vitinho de perna direita faz o lançamento e aí o árbitro marca falta na saída de jogo. Era o Zé Lucas, é isso?

0: O Aloysio.
1: Isso, fez a falta em cima do Vitinho e foi advertido com cartão amarelo.
0: Amarelo para o Zé Lucas, o número 58 da equipe do esporte. 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
0: Luiz Fernando vai avançando pelo lado esquerdo de ataque da equipe do Fortaleza. Ele solta na direita agora com o Maílton. Maílton um pouco mais aberto, aparece o Wellington. Wellington vai para sempre, vai para cima, tentando concatenar a jogada. Faz a tabelinha, voltando com o Maílton na intermediária direita de ataque da equipe do Fortaleza. Ele vai para cima e aí a recuperação no campo defensivo. Zé Lucas vai tentar sair para o jogo, faz a parede. Perotti tenta a jogada de efeito. Cleison toca no jogador do tricolor do PC e acaba saindo. Arremesso manual para o Leão da Ilha. 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
0: Olha o Filipinho para a cobrança do manuseio no campo defensivo. Ele tenta Perotti no campo de ataque. Chegou o primeiro jogador do Fortaleza. Vai afastando. A bola toca no Perotti. Novamente sobra para o Rodrigo da meiuca. Rodrigo para Maílton. Maílton antes da linha que divide o meio. Faz o lançamento no ataque. Chegou Benevenuto cortando de cabeça. Opa, tem o pé ali do Biel. Tá valendo tudo isso para o Cristian Barleta. Faz a tabelinha com o Biel. Pode soltar no lado direito. Quem vai avançando é Matson. Matson para. Ele prende a bola. Toca com o Biel no meio campo ainda. Biel novamente com o Barleta. Barleta cercado por três. Recua. Vai para a jogada de segurança. Tem o jogador do Fortaleza caído, o árbitro manda seguir, tá valendo tudo isso, agora sim, ele para atendimento do jogador do Fortaleza. 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
0: Quem está na horizontal aí pela equipe do Fortaleza, Wallace?
1: É o Rodrigo, jogador da equipe do Fortaleza, dizendo que foi agredido pelo Biel, né? Mas a disputa foi legítima, não teve absolutamente nada.
0: E você confere comigo o tempo e o placar da partida. Feijão Turquesa comunica o tempo e o placar do jogo, 11 minutos da segunda etapa, na Arena Castelão. O esporte como visitante na noite desta quarta-feira, dia 20 de maio, vai ser histórica pro Leão da Ilha do Retiro, está sendo, vai vencendo por 2-0, Perotti aos 9 do primeiro, no primeiro minuto do segundo tempo, Boris.
3: Primeira partida da Copa Verde, a Copa Norte, Paysandu 1, Nacional de Manaus, 0, gol de Castro. Aos 6 minutos da segunda etapa, o segundo jogo é no dia 28 próximo.
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0: E agora o garoto Zé Lucas está caído, subindo amarelinho mais uma vez, o Alex.
1: Para Pierre, o camisa número 5 da equipe do Fortaleza. Na hora da disputa ali foi chutar a bola, acabou chutando o volante do esporte. Zé Lucas foi advertido então. O Pierre da equipe do Leão do PC.
0: Ralf de Carvalho, o esporte vai administrando, vai trazendo um ótimo resultado para a capital pernambucana, Ralf.
6: E quebrando um tabu de 47 anos. Um negócio impressionante que o Sport não conseguiu uma vitória dentro da cidade de Fortaleza até antes da existência do Castelão. Então, está aí ganhando no Castelão por 2-0 e está fazendo um segundo tempo melhor do que o primeiro. Está saindo com a bola, está controlando e está chamando as faltas. O que isso vai gastando tempo no jogo também.
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0: 13 minutos do segundo tempo, esporte Fortaleza, o esporte vai vencendo por 2-0. A bola com Britas no campo defensivo, ele serve o seu companheiro de zaga, Lucas Gasal, vai tentar sair para o jogo de perna direita, ele inverte agora pelo lado esquerdo com Mucuri. Mucuri recua, vem com Gasal novamente, vai se aproximando da grande laranja do campo, vai aos poucos, tem ali o Pedro Perotti fazendo a primeira marcação no campo defensivo da equipe do Fortaleza. Toca Vitinho, de primeira chegou o primeiro Benevenuto, toca de cabeça, alivia com Iago Felipe para Filipinho, Filipinho já faz o lançamento rápido para Cleison, ele dá um toque. classe em cima do jogador do Fortaleza. O árbitro fez, sai daí, amarelão, sai daí. Todo de amarelo o árbitro da partida e vai sair mais um amarelinho ali, o Alex.
1: É, os caras decidiram bater agora, viu, da equipe do Fortaleza. Vitinho, que também entrou no segundo tempo, acabou fazendo falta em cima do Cleison, não gostou do drible que levou do atacante do Sport e chegou duro ali, viu? Cartão amarelo para o camisa número 11 do Fortaleza.
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0: Madson no campo defensivo do time do Sport vai avançando um pouco com Barleta, a porta está fechada, de perna canhota ele recua, vai recomeçar o jogo com Thiago Couto. Thiago Couto dentro da sua grande área, onde é soberano, ele toca com Zé Marcos. Zé Marcos de perna canhota faz o lançamento para o Zé Lucas, acaba sobrando novamente com Cleison. Cleison para, prende a bola, faz o lançamento, buscando o Biel, se antecipa na jogada. Pedro Perotti tem falta em favor da equipe do Leão da Ilha. Na grande laranja do campo, em cima do Barleta, ele foi acossado pelo seu adversário. 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
0: Olha o Zé Marcos no campo defensivo, vai para a saída de jogo do time do Sport. Ele tenta a tabelinha do campo de ataque, tentava Filipinho, chegou a primeira zaga da equipe do Fortaleza. Afasta Pierre, olha aí, vai sobrando para o Barleta. Barleta com fôlego total no segundo tempo, está no campo defensivo. Vem com o Zé Lucas. Zé Lucas prende a bola, solta com o Madson. Madson funcionando como se fosse o terceiro zagueiro, bem por dentro. Ele recua com o Benevenuto deste, vai girando o jogo com o Zé Marcos. Zé Marcos agora ali perto da canhota, toca no jogador da equipe do Fortaleza, acaba sobrando ali com o Rodrigo.
3: Olha,
0: vai
3: gol.
0: Tentar sair para o jogo com o Wellington, vai para o campo de ataque a equipe do Fortaleza, toca no jogador do Leão, a bola acaba saindo. Tem gol aonde, Boris?
3: Tem gol no Barradão e é do Vitória. Renê vira para o Vitória. Vitória 3, ABC 2.
0: Olha aí, jogo quente, jogo de gols no Barradão. Leonardo Boris acompanhando tudo pra você. 15 minutos do primeiro tempo. Rodrigo vai avançando, faz o lançamento na área. Chegou o Militão, afasta Zé Marcos, bem colocado, zagueiro rubro-negro. 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
0: Olha o Pierre na disputa do jogo, campo de ataque faz a tabelinha como o Curi, acabou sobrando com o Pierre novamente. Ele acaba se empolgando e a bola vai saindo e você confere comigo o tempo e o placar da partida. 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São decorridos 16 minutos da segunda etapa. É Copa do Nordeste, é semifinal, é jogo decisivo, é a primeira partida. São os primeiros 90 minutos, chegamos aos 16 minutos da segunda etapa. Na Arena Castelão, Fortaleza 0, Sport 2, 2 gols de Pedro Perotti, Leonardo Boris.
3: 10 minutos da segunda etapa de virada. O Vitória vai vencendo o ABC com menos 1 por 3-2.
0: Olha o Maílton aprontando a jogada, vai construindo pelo lado direito da equipe do Fortaleza, vai pra frente, cercado por 4, sobra no lado direito com o Wellington, a bola acaba saindo em tiro de retorno.
6: Ô Marcelo.
0: Ralf de Carvalho.
6: Olha, na verdade, o time do Fortaleza tá apelando, porque levou 3 cartões amarelos em menos de 10 minutos, né? O Rodrigo Freitas, o Pierre...
0: E o Vitinho.
6: Quer dizer, isso para parar o meio campo do Sport. Agora, o técnico está mostrando aí o seu trabalho tático. Ele puxou os pontas para jogarem pelo meio, deixando o Perotti isolado como um lá na frente. O Barleta está fechando, jogando por dentro. A mesma coisa o Cleison, porque eles ajudam na marcação. Isto reforçou a segunda linha, o meio campo do Sport. Quando o Sport está sem bola, a disposição tática é essa. Quando pega a bola, o time vai abrindo os pontas. Está um jogo inteligente do Sport.
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0: Opa, recuada da fogueira, Thiago Couto, foi bem demais. Cuidado no Militello, hein, Wallace?
1: Filipinho, rapaz, que coisa, né? Ele quase que deu pro Militello fazer o gol. Thiago Couto totalmente ligado, colocou a bola pela linha lateral. Lá vai o Fortaleza.
0: Olha o Wellington, vai pra cima da marcação, tenta passar por dois. Iago Felipe tentando, Filipinho, agora foi bem na jogada. Recuperou a posse de bola para o Leão da Ilha. De perna canhota faz o lançamento, mata no peito Barleta. Responde de cabeça, Cleison faz a jogada bonita, Biel. Ih, o Leão dando espetáculo nesse instante na Arena Castelão. Vai vencendo por 2-0, é interceptada, é falta no campo defensivo a favor do esporte. 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
0: Bola com o Benevenuto no campo defensivo, ele toca um pouco mais adiante com o Matson. Matson, e a jogada de letra agora do Biel. Opa, e o drible agora do Barleta. Acabou sobrando para a equipe do Fortaleza, vai para cima. O Wellington, faz a tabelinha. Acaba aparecendo o Militello no campo de ataque. Agora o Vitinho, ele vai para cima da marcação, cercado por quatro. Prefere recuar, faz a jogada de segurança com o Rodrigo. Ele toca na esquerda, vai avançando a equipe do Fortaleza. Luiz Fernando, ele vai limpar, tem na sua frente Zé Lucas. Tem uma parede humana ali do Leão da Ilha, solta no lado esquerdo, vai com o Mucuri. Aos 20 minutos no primeiro tempo, perna direita, faz o lançamento, a bola cruza toda a extensão da grande área, vai saindo pela lateral do outro lado, e você confere comigo o tempo e o placar da partida. 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Feijão Turquesa comunica o tempo e o placar do jogo. São decorridos 20 minutos da segunda etapa. É semifinal da Copa do Nordeste. Jogo de ida vale muito e o Leão tá levando essa. Tá levando os primeiros 90 minutos. Olha o Thiago Couto se atrapalhando, matou no peito. Perna direita, afastou da zona de perigo. 20 minutos do segundo tempo. Fortaleza 0. 2 para o Sport, 2 gols de Perotti. E aí, Boris?
3: Libertadores da América, intervalo, Flamengo 0, Estudiantes 0. Intervalo, Libertadores, Palmeiras 0, Cerro Porteño 0.
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0: Olha o Rodrigo, faz o lançamento, aí o Vitinho perde o controle da bola, passa embaixo dos seus pés. Recuperação do Cleison, faz a tabelinha com o Iago Felipe, deste para Zé Lucas, acaba recuando, fica agora com o Filipinho no campo defensivo do time do Sport. Aparece o Vitinho, ele espana de perna canhota, não quer brincadeira, toca de cabeça Biel, buscando Pedro Perotti, chegou primeira zaga, chegou primeiro o zagueiro Lucas Gazal. Ralf de Carvalho, 21 minutos e meio do segundo tempo, o jogo é movimentado, Ralf.
6: Só uma coisa aí que desagrada, é essa bola para trás o tempo todo, mas o Sport está fazendo uma marcação, anulando a possibilidade do time do Fortaleza, porque como eu falei há pouco, tem os quatro jogadores da primeira linha e tem cinco na segunda linha do Sport, então o Sport tem o primeiro combate ali na frente da área, mas isso dificulta um pouco atacar, mas é na bola longa que o ataque surge.
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0: Olha o Fortaleza no campo de ataque, sobrou pro Vitinho, Benevenuto providencial de carrinho, mas o lance já estava parado, Alex.
1: Exatamente, foi marcado aqui o impedimento pelo auxiliar número 2, que levantou a bandeira no mesmo instante, o Wesley Santos, exatamente ele. Marcando o impedimento do ataque do Fortaleza, mas mesmo assim o Benevenuto havia conseguido impedir o ataque da equipe do Fortaleza. E daqui a pouco vai mexer a equipe do Sport, outro volante vai entrar no jogo, tá? Zé Gabriel conversando com Márcio Goiano.
0: Tá certo, Alan, você vê que tem mais um na família aí, o Wesley Santos tá ali, né, na bandeirinha, né, amigo?
1: Pois é, né?
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0: no Zé Lucas saindo de campo, Alex.
1: Isso, com a camisa número 58 e quem entra com a 23 é Zé Gabriel. Um volante por outro, acredito que por motivo do cartão amarelo, viu, Marcelo?
0: É por aí. Deixa eu ver, Ralf de Carvalho, acho que é por aí. É necessário, né, Ralf?
6: Só por isso, porque o Zé Lucas está jogando nesse segundo tempo, jogando bem. Melhor do que no primeiro. Está desarmando, está controlando a bola, está tentando lançar o Perotti ou o Barleta. Ele está fazendo um duplo papel, de um volante e também de um meia. Então fez um bom jogo até agora o Zé Lucas.
0: Olha o Brites no campo defensivo da equipe do Fortaleza. Ele cruza a linha que divide o meio, serve na direita. O seu companheiro de ataque vai o Mailton. Mailton vai chuveirar na boca do gol. Afasta Zé Marcos primeiro. Chegou novamente pelo campo direito. Vai o Wellington. Tem a marcação de dois. Vai tentar. Passa, tenta fazer um rolinho. Pé por cima da bola. Toca por último. Filipinho. Arremesso manual em favor do tricolor do PC. 24 minutos do segundo tempo. É semifinal da Copa do Nordeste. Bola com Brites no campo de ataque. Vai tentar mais um cruzamento. Eu conto ou você conta, Wally?
1: Acho melhor nem eu e nem você contar, viu? Mas para o torcedor saber, cruzamento foi horrível pela linha de fundo e Thiago Couto agradeceu.
3: E tem gol.
0: Opa, diga lá, Boris.
3: E é o quarto do Vitória. Agora o Vitória virou mesmo. 4 para o Vitória, o ABC tem menos 1, 2 para o ABC.
0: É isso, Boris. Um amigo meu diria. Agora foi, virou virando mesmo. 24...
3: Virou virando.
0: Exatamente. 24 minutos e meio do segundo tempo no Castelão. 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
0: Zé Marcos de cabeça, tranquilo para o goleiro Thiago Couto. O torcedor do Sport parou a respiração por 20 segundos, mas deu tudo certo. E você confere comigo o tempo e o placar da partida. O Wellington no campo de ataque, olha o Fortaleza tentando o chute do Miritello para fora. E aí o árbitro parece marcou o impedimento, é isso, mas chutou muito mal o Miritello também, né, Wallace?
1: Hoje não é a noite dele pela felicidade do Sport, viu? Tava valendo, Marcelo. Ele que chutou mal mesmo pela linha de fundo.
0: É, parece que chutou um coco ali, viu? 25, Ralf.
6: A marcação do Sport, por enquanto, muito boa. No segundo tempo, corrigiu um pouco aquele rombo, aquela avenida que estava do lado do Filipinho. Não que o Filipinho tenha melhorado, mas pela disposição do time, jogando e se protegendo com duas linhas de marcação, conseguiu tapar um buraco que o adversário estava conseguindo.
0: E você confere comigo o tempo e o placar da partida. Olha o Gavião. Olha a bola no campo de ataque, Vitinho pelo Fortaleza, ele dá um toque na frente, um chute por cima! Desperdiça mais uma chance a equipe do Fortaleza, Wallace.
1: É, mas já estava marcado o impedimento, ele marcou a infração, viu? O auxiliar número 2 assinalou, o juizão apenas confirmou, mas o Vitinho chegou com perigo. É, estava voltando de impedimento, não estava valendo mais nada. Mas mesmo assim, chegou com perigo a equipe do Fortaleza.
0: 26 minutos e meio do segundo tempo. O Leão construiu um bom placar aos 9, com Pedro Perotti no primeiro minuto do segundo tempo. Novamente Perotti, 2 Esporte 0 Fortaleza, Boris.
3: Copa Sul-Americana, Grêmio faz o segundo em cima do Palestino. Segundo tempo de bola rolando. Segundo tempo de bola rolando, Independente da Bolívia 0, Botafogo 1. Intervalo de jogo na Argentina. River Plate 0, Red Bull Bragantino 1.
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0: Então ele vai para cima da marcação pelo time do Fortaleza na entrada da grande área, deixaram a porta aberta, ele vai passando, dá um toque no meio, vai passando, o gol do Fortaleza! Aos 27 minutos do segundo tempo!

0: Fortaleza. Jogada pela direita do Vitinho. Ele fez que não ia, abriram a brecha, ele toca no meio, Luiz Fernando. Aos 27 minutos do segundo tempo. Gol, o momento esplêndido do futebol. Vem à tona a essência da paixão do torcedor do Fortaleza, diminuindo o placar na Arena Castelão. Luiz Fernando é o cara da vez, o Alis.
1: É, começando pelo lado direito, né? Como você falou, boa jogada do Wellington. Foi passando como quis. Passou pelo Cleison, passou pelo Filipinho. Dentro da área ele deu a bola cruzando, voltando. E aí chegando com facilidade para Luiz Fernando. O goleiro Thiago Couto nada pode fazer, né? Foi em frente a frente com ele, diminui o placar. Vai botar a pressão para cima da equipe do Sport e o Fortaleza está vivo no jogo. Agora Luiz Fernando diminui, Sport vai vencendo, 2-1.
2: É o gol de número 152 da competição, sétimo gol do Fortaleza, primeiro do Luiz Fernando.
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0: Marcelo Araújo. 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
0: Ralf de Carvalho aí coloca fogo no jogo. Agora estamos aos 29 do segundo tempo, 2-1 Sport, Ralf.
5: Você note que a gente vinha falando no lado esquerdo do Sport, que no primeiro tempo foi uma avenida. Agora foi do lado esquerdo que o Vitinho conseguiu entrar, em cima de Filipinho. Fez o gol por falta de marcação do Sport. Ele cruzou quando o Luiz Fernando entrou na área, já entrou para decidir. Ele veio do meio, veio de trás e já entrou batendo. Então foi um defeito que poderia ter sido corrigido e evitado.
0: Olha o Vitinho no campo de ataque, novamente dentro na grande área, setor esquerdo defensivo do Sport, direito da equipe do Fortaleza. Olha o Pierre perto da canhota na bola. A intenção foi boa, mas o chute... O Alex.
1: Pode chutar quantas quiser dessa vez, o Pierre. Deixa eu aproveitar para confirmar as duas últimas modificações da equipe do Fortaleza. Saindo o autor do gol da equipe do Leão do Pici, Luiz Fernando com a camisa 32. Que entra é o 10, Lucas Crispim. Luiz Fernando sai, Lucas Crispim entra. Quem também saiu foi o 13, Mucuri, entrando camisa 75, Rodriguinho. Sai Mucuri e entra Rodriguinho.
0: Pronto, tá certo. Duas modificações na equipe do técnico Thiago Carpini. Você confere comigo o tempo e o placar da partida. Em nome do Feijão Turquesa, Feijão Turquesa comunica o tempo e o placar do jogo. 30 minutos, meia hora de jogo no segundo tempo. É semifinal da Copa do Nordeste, jogo de ida. Placar movimentado, Fortaleza no campo de ataque. Benevenuto estica a perna, era o Madson pelo lado direito defensivo. Rola a bola com o Lucas Crispim no campo de ataque da equipe do Fortaleza. No bate e rebate, acaba sobrando para o tricolor. Dois jogadores querem bater o lateral ao mesmo tempo. Cada um com uma bola diferente. Com duas não pode não, meu filho. Só vale uma que é oficial.
5: Ô, Marcelo.
0: E meio, Ralf.
5: Você vê, o time do Fortaleza estava com 5 atacantes em campo. Agora o técnico tira 2 atacantes para poder colocar 2 meias. Para preencher o meio campo de novo. Porque o Fortaleza estava desestruturado justamente na busca de fazer um gol.
0: E você confere comigo o tempo e o placar da partida. Em nome do Feijão Turquesa comunica o tempo e o placar do jogo. 31 minutos do segundo tempo. 31 do segundo tempo na Arena Castelão. Fortaleza não tem... O Fortaleza tem um agora. Fortaleza tem um. Gol de Luiz Fernando aos 27 do segundo tempo. Sport tem 2, Perotti aos 9 do primeiro e no primeiro minuto da segunda etapa. Boris.
2: 22 minutos do segundo tempo. Vitória 4. ABC tem mais um jogador expulso. 2.
0: Estante de ouro, Rádio Jornal. 32 minutos do segundo tempo na Arena Castelão.
1: Amarelo.
0: Oi, Wallace.
1: Thiago Couto recebeu cartão amarelo. Demorou uma eternidade para cobrar o tiro de meta. Juizão advertiu o arqueiro rubro-negro.
0: Ralf de Carvalho, faltando 13 minutos, mais os acréscimos. Como fica o jogo agora? 2-1 Sport, Ralf.
5: Eu tô achando o Barleta cansado. O Cleisson não. Tá correndo, mas o Barleta cansado. Isso não é bom no final. E até porque o Sport tem que ir em busca do terceiro gol, que é para parar o Fortaleza. porque mais um aí estraga tudo. Então, uma vitória que pode estar na mão. E o Sport estava marcando bem no segundo tempo, mas começou o cansaço de alguns jogadores.
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0: Modificação no Leão da Ilha, Wally.
1: Isso, o Madison está saindo com a camisa número 13, totalmente cansado, desgastado. Quem está entrando é Augusto Pulse com a 68. 68, Augusto Pulse entrando na equipe do Sport. O Pedro Martins e o Yuri Castilho também vão para o jogo, tá? Vamos aguardar apenas a confirmação de quem sai para a gente confirmar a substituição do técnico Márcio Goiano. Pronto, entrando com a camisa número 95, Yuri Castilho, saindo Christian Barleta, também bastante extenuado. Então entra o Yuri Castilho, sai o Christian Barleta com a 30.
0: Ralf cantou essa pedra agora há pouco, né, Wallace?
1: Exatamente. Agora a última modificação, vamos aguardar apenas a confirmação para quem sai e da entrada do Pedro Martins. Pronto, subiu. Biel Fonseca, camisa número 6, sai do jogo. Quem entra é o Pedro Martins, camisa número 48. Detalhes, três jogadores que saíram bastante cansados.
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0: Ralf pedia a saída do Barleta, mas vamos ver se agrada as entradas dos jogadores. Yuri Castilho, Pedro Martins e o Pulse em campo, Ralf.
5: Bom, são jogadores, com exceção do Yuri Castilho, porque ele vai ter que jogar ao lado de Perotti e do Cleisson para manter o Sport no ataque. Então, ele substituiu o Barleta, que estava realmente mostrando que estava cansado em campo. Agora, o Pedro Martins, o Zé Gabriel, que já tinha entrado, eles vão agora se compor com o Iago Felipe, são todos volantes, para fortalecer a marcação, que é para o Sport não deixar escapar, porque o Fortaleza vai se atirar nesse final de jogo, todo em cima, buscando pelo menos o empate.
0: Olha o Brites na grande laranja do campo, ele faz a jogada, solta no lado direito aos trancos e barrancos com o Maílton. E aí Maílton fez o lançamento, o Wellington não foi. Ficou muito longo para o Militello, a bola sai, é tiro de retorno para o Leão da Ilha. 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
0: E você confere conosco o tempo e o placar da partida. E o Gavião cantando muito alto na Copa do Nordeste. Rodrigo recupera a jogada no lado esquerdo, vai com o Rodriguinho, vai para cima. A equipe do Fortaleza aos 36 minutos do primeiro tempo, do segundo tempo na Arena Castelão. Ele recua, vai tentar a jogada, o toque de cabeça. Chegou Zé Gabriel na sua primeira intervenção, tirando a bola do Lucas Crispim. O Alice.
1: Agora você viu a saída de bola errada do Thiago Couto, né? Jogou a bola nos pés do adversário. Houve uma pressão da equipe do Fortaleza, é tiro estinado. É da esquerda para a direita, vem pressão para cima do goleiro. É o Thiago Couto que vacilou na saída de bola.
0: Olha o Maílton na cobrança do esquinado, lado esquerdo, perna direita na bola, viaja pelo alto. Quem sobe afasta Benevenuto, bem colocado do time do Sport. Bola requentada, acaba saindo em tiro de retorno. 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
0: Complementando o giro do placar, 37 minutos da segunda etapa. O Sport tem dois gols de Perotti. Um aos 9 do primeiro tempo, outro aos 30 segundos da segunda etapa. Fortaleza tem um gol de Luiz Fernando aos 27 do segundo tempo. Boris.
2: Libertadores, Cerro Porteño do Paraguai faz 1, Palmeiras 0.
5: Sport tem que ter cuidado, viu, Marcelo? agora no fim, porque você viu essa bola, uma saída errada, uma troca de bola entre os dois jogadores do Sport, o zagueiro deixou com o goleiro, e aí é como disse há pouco o Alisson, o Thiago Couto chutou nos pés do Rodrigo Freitas, o volante, só que o Rodrigo não teve pontaria e a bola acabou se perdendo, mas não pode dar de graça um presente desse, porque pode surgir o gol de empate.
0: O Iago vai saindo na carona da maca, né, Wallace?
1: É, outro que também entra naquela lista dos cansados, viu? Saindo o 7, Iago Felipe, quem entra é o Depena. Carlos Depena, camisa 10 em campo.
0: Você falou lista dos cansados e olhou pra mim. Por quê, Wallace?
1: Não, você se enganou.
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0: Fortaleza tentando sair do campo de jogo com o Vitinho, era o Wellington, atropelado pelo Filipinho, ele fica reclamando, o árbitro para, marca a falta, ele segura a bola, o árbitro vai em cima, tem uma falta no setor direito ofensivo, mas ali, né, no início da intermediária de ataque da equipe do Tricolor do PC, 38 minutos, ele prefere cobrar no campo defensivo ainda, Pierre, gira o jogo com o Rodrigo, Rodrigo pelo lado esquerdo, agora com o Lucas Crispim, vai aparecendo a equipe do Fortaleza, 38 minutos e 50 no segundo tempo, vai correndo atrás do empate, vem com o Rodrigo novamente, vai girando o jogo, agora pelo meio com Brites, Brites avança, sai da grande laranja, toca do lado direito com Maílton. Maílton vai fazer a inversão de jogo, buscando pelo lado esquerdo, subiu bem o Augusto Pulse de perna direita, no peito e na perna direita, opa, o toque por baixo ali no Pedro Martins e o árbitro mandou seguir o jogo, tive a impressão de falta, ele levantou rápido, vai o Depena, vai pra cima na marcação, perde o controle de jogo pelo lado direito, agora com o Militello, Militello vai, aí o Militello faz o lançamento pro Vitinho, muito amigo, viu, Wallace?
1: É, definitivamente não é a noite do Militello, viu?
5: O Wallace, assim, a primeira bola de Depena, ele saiu e deu passe errado, foi que armou esse contra-ataque aí. É que o time do Fortaleza realmente hoje está jogando impressionantemente mal.
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0: E você confere comigo o tempo e o placar da partida. Em nome do Feijão Turquesa, Feijão Turquesa comunica o tempo e o placar do jogo. 40 minutos do segundo tempo. Contagem regressiva para o final do jogo. O Leão está dando um passo importante rumo às finais da Copa do Nordeste. Vai vencendo o jogo dos 90, né? O jogo é os 180 minutos. Os primeiros 90, o Leão está vencendo. 2 gols de Perotti. 1 para o Fortaleza, 1 de Luiz Fernando, Leonardo Boris.
2: 30 minutos da segunda etapa, vitória 4, ABC com menos 2, 2.
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0: Esporte tentando do campo de ataque, recuperação agora do Rodrigo, ele vai saindo pelo lado esquerdo, vem com o Lucas Gasal, ele para, observa com quem ele pode jogar, joga na frente, aparece o Militello tem a marcação implacável do Benevenuto, ele cai, o árbitro marca falta, em favor da equipe cearense, futebol é na Jornal.
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0: Jogada na área, o L chegou, querendo colocar pro fundo das redes, não acertou a bola, momento de perigo contra o Leão da Ilha, o Alex.
1: Pra mim perdeu o gol, viu? Perdeu a boa oportunidade, apesar de que ele chegou pressionado também pelo Filipinho. O Wellington que realmente deu outra cara ao ataque da equipe do Fortaleza. Cruzamento da esquerda dentro da pequena área. Passou na frente de todo mundo. O Wellington chegou pegando mal na bola, saindo pela linha de fundo. Ufa, respira aliviada a defesa do Sport. Vai vencer do Leão. 2-1.
0: Vai vencendo o Leão da Ilha, 42 minutos, faltam 3, mais os acréscimos. Vitória importantíssima do Leão da Ilha, na Arena Castelão, em Fortaleza. Olha aí, o Perotti agora é puxado, o árbitro marca falta em favor do Sport. 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
0: De pena, vai para a cobrança da falta, ele deixa com o Filipinho no campo de ataque da equipe do Sport. Ele vai girando o jogo, lado direito agora com Zé Gabriel girando mais ainda com Pedro Martins, girando agora o compasso pelo lado direito, o time do Sport vai avançando, vai tentar o drible, vai para cima da marcação, cruzamento na área, sai de soco, o goleiro toca, afasta a zaga, Brits, ele tira o que seria o terceiro gol do Sport, o Alex.
1: Já vendido o goleirão da equipe do Fortaleza, o Vinícius. Por muito pouco, rapaz, por muito pouco o Sport não marcava. Yuri Castilho pegou bem na bola. O Brits tirou o gol do Sport, o que seria o gol da vitória. Escanteio da direita para a esquerda, Depena na cobrança.
0: 43 minutos, Depena, perna canhota, a bola viaja pelo alto, afasta, Gasal bem colocado. Faltando 2 minutos, mais os acréscimos, o Sport vai conquistando uma vitória importantíssima para o jogo da volta na próxima quarta-feira na Ilha do Retiro. Mas tem jogo ainda, olha o Leão, agora com Carlos Depena, faz o lançamento buscando Yuri Castilho, ele dá um toque na frente, Pedro Martins, afasta a zaga, Sport ainda no ataque, Depena recupera a bola e está no impedimento, totalmente na banheira. Pedro Martins, hein, Wallace?
1: Não tinha nem o que reclamar, né? Ele até que tentou sair da jogada, mas o Depena mandou a bola pra ele. Impedimento bem marcado.
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0: Olha o Fortaleza tentando aí no gol de empate, tentando minimizar o prejuízo, vai perdendo o jogo de ida, vai perdendo em casa. Vai com o Pierre, ele tenta organizar o meio campo, vai soltando pelo lado esquerdo, avança o Lucas Gasal, ele gira ainda mais na canhota, vai avançando com o Rodriguinho, vai para cima da marcação aos 44, 44 minutos do segundo tempo. Agora com o Vitinho, ele mata na coxa, vai girando o jogo pelo lado direito, vai avançando o Sport todo no campo defensivo, todo atrás da linha da bola. Olha o Maílton, faz o cruzamento na área, Zé Marcos, coisa acabou cortando de perna direita, sobrou com Gasal, novamente vem com o Pierre. 44 minutos e meio do segundo tempo, haja emoção na Arena Castelão. Vai o Rodrigo, vai pra cima da marcação, ele solta no lado direito, vem com o Maílton. Maílton passou, deixou o Cleison pra trás, ele chuta, explode no Filipinho e sai, é tiro de esquina. O Alex.
1: Deu falta, viu? A bola na hora do cruzamento bateu no braço do Filipinho. Eu acho que ele deu falta, é uma falta perigosa, é o escanteio de mangas curtas, né? O Filipinho acabou desviando com a bola, isso mesmo, uma falta perigosa, acrescenta aí mais 7 minutos, Marcelo.
0: 52 minutos, esse será o tempo total do jogo, segundo o árbitro da partida.
1: Maílton.
0: Maílton na cobrança, aquele escanteio de mangas curtas, 45 minutos do segundo tempo, Fortaleza tentando o gol do empate, torcedor do Sport fica querendo esquecer aquele jogo da outra fase, hein? Querendo esquecer, tem que garantir essa vitória na Arena Castelão. Vai o Maílton para a cobrança da falta, lado direito de ataque, 45 minutos e meio, autoriza o árbitro, a bola chuveirando na boca do gol, afasta Biel, bem colocado, e você confere comigo, aliás, o Pedro Perotti, você confere comigo, tempo e o placar da partida. Em nome do Feijão Turquesa, Feijão Turquesa comunica o tempo e o placar do jogo. Fortaleza ainda no campo de ataque, erra o passe e recuperação do Carlos Depena. 46 minutos, olha o Depena, ele toca no lado esquerdo, vai saindo o Sport para o campo de jogo, tenta a jogada, toca por último no atleta Lucas Crispim, sai em arremesso manual. 46 minutos do segundo tempo, vamos até os 52, o Leão da Ilha está vencendo. Um para o Fortaleza, gol de Luiz Fernando. 2 para o Sport, 2 gols de Perotti. Boris.
2: 36 minutos da segunda etapa. No Barradão, vitória 4, ABC com menos 2 atletas, 2.
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0: Com você, vivendo as emoções da Copa do Nordeste, semifinal, jogo de ida, vai avançando a equipe do Fortaleza pelo lado esquerdo, Rodriguinho, ele toca na frente e faz a tabelinha, 46 minutos e meio do segundo tempo, vamos até os 52, coração batendo forte do torcedor da Ilha, também do torcedor do Tricolor do PC, olha o Pierre, ele recupera a bola, perna canhota, faz a inversão do jogo, buscando o Maílton pelo lado direito, vai avançando na entrada da grande área, ele toca do lado, busca o seu companheiro Wellington, o Wellington agora com o Vitinho, vai pra cima da marcação, tem 3, tem um toque do Zé Gabriel, acaba sobrando com Fortaleza novamente, olha o Maílton, vai pra cima, pode chutar agora, pode chuveirar também, perto da canhota, bateu! A bola bate no Filipinho, resvala dele, é tiro de esquina, o Alex.
1: Chegando perigoso, né? Maílton, mais uma vez, esse dá um trabalho danado. Houve o desvio, ela tem endereço, viu? É escanteio da direita para a esquerda. Ele, mais uma vez, vai para a cobrança. O homem das bolas paradas do Fortaleza.
0: Olha o Maílton, vai para a cobrança, esquinado pelo lado direito, 47 minutos. Subiu, afasta a zaga. Acho que houve falta ali. O árbitro diz que não. Pierre preparou, apontou de longe, a bola bate no Benevenuto, sobra com Depena, pode ser um contra-ataque, pode fechar o placar no 3-1, ele avança, passa pelo Vitinho, salta pelo lado direito, Benevenuto curtindo de atacante, vai entrar, serve o Depena, a bola vai passando! Perdeu o gol, mas o auxiliar já levantava ali o bastão, viu, Alex? Meu amigo, deu a impressão, o Depena acaba perdendo esse gol, viu, Alex?
1: Mas ele levantou por qual motivo, né? Porque aparentemente a jogada foi legal. Ele perdeu o gol. Ele perdeu o gol da vitória. O gol que daria ao Sport uma vantagem muito boa para o jogo da volta.
0: 48 minutos do segundo tempo. Haja sufoco, haja emoção na Arena Castelão. Carlos Depena se joga de carrinho. A bola sobra no campo defensivo. Vem novamente com o Filipinho. Filipinho com Depena. Tudo isso no campo defensivo aos 48 minutos. É tocado por baixo e é falta. 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
0: 48 minutos e meio, 48 minutos e 50, 2-1, Sport vai vencendo a equipe do Fortaleza, Ralf de Carvalho, bola de ouro que diz todas as verdades, o jogo é emocionante demais, Ralf.
5: Rapaz, é muita adrenalina, é por isso que o jogo, às vezes não dá para poder ficar cobrando do jogador um erro de passe. Agora mesmo eu vi o Sport perder o terceiro gol, porque uma jogada que nasceu com Depena, foi para Yuri Castilho, voltou para o Depena, não tinha mais ninguém, só o goleiro. E assim mesmo o goleiro saiu mal. Ele tinha praticamente o gol aberto e chutou para fora. É do futebol. O jogo está com muita adrenalina.
0: Wallace, subiu o canarinho, Wallace.
1: Isso, amarelo para Zé Marcos, camisa número 4 do Sport.
0: Olha aí, Castilho, tem gol onde, Leonardo Boris?
2: E é no Barradão, vitória 5 ABC com menos 2 atletas, 2.
0: Eita, 5-2 é o
2: abriu
0: placar.
2: Abriu 3 de vantagem, né?
0: É, pois é, Boris, pois é. 5-2 é o placar que o Vitória vai levando para a Arena das Dunas no jogo da próxima quarta-feira. No mesmo horário você tem Sport e Fortaleza na Ilha do Retiro, na TV Jornal, aqui na Rádio Jornal, também no YouTube da TV Jornal. Você acompanha tudo e você confere comigo o tempo e o placar da partida. Da segunda etapa, mais um minuto e meio pela frente, vamos até os 52, agora 50 e meio da segunda etapa, o Fortaleza tem um gol de Luiz Fernando, o Sport tem dois gols de Pedro Perotti e Leonardo Boris.
2: 41 minutos da segunda etapa, vitória 5, ABC 2.
5: Marcelo,
0: Ralf de Carvalho,
5: tá se desenhando uma final com Sport e Vitória, mas o segundo jogo será na Ilha, né?
0: Sport jogando pelo empate, vai garantindo 2-1, pois é, é dia de casa cheia quarta-feira que vem, viu, Ralf?
5: É, tem o segundo jogo, de quarta-feira é dia 27, né?
0: Exato.
5: É o segundo jogo aqui com Fortaleza. Mas o Sport saindo daqui com essa vitória, a gente aposta todas as fichas que ele vai estar na final. Pode ser com Vitória, dificilmente com ABC, porque o ABC está perdendo já de goleada, né?
0: É verdade, últimos segundos da partida. Olha o Rodriguinho, ele vai para cima da marcação, vai avançando aos 51 minutos e meio, cruzamento na área, tranquilidade do Thiago Couto, o Alex.
1: É, e segurou firme para garantir, né? Vamos ver, faltando um pouco para acabar o jogo.
0: Ergue o braço direito, o árbitro aponta pro meio. Vitória, vitória, vitória do Leão da Ilha do Retiro. O Sport ganha a primeira da semifinal. Uma vitória gigante dentro da Arena Castelão, com dois gols de Pedro Perotti no primeiro minuto, no segundo tempo. ele deu cifras ao placar do Sport, né? Porque abriu o placar aos 9 minutos da primeira etapa. Luiz Fernando ainda descontou para a equipe do Fortaleza aos 27 do segundo tempo. Esse gol que dá esperança para o tricolor do PC, mas somente fazendo o contexto inicial do jogo da volta. Leão da Ilha jogando pelo empate na partida da volta. Quarta-feira que vem, o Alex Santos.
1: Jogadores do Sport não poderiam deixar, né? De comemorar bastante, muito felizes, comemorando muito. Uma vitória, Marcelo, que você não sabe o tamanho dessa vitória. A gente,
0: gigante.
1: Durante toda a semana falávamos tanto. Tabus de 46 anos, se o Sport não vencia o Fortaleza jogando no Ceará. Caiu. Um tempão, o Sport nunca venceu a equipe do Fortaleza jogando pela Copa do Nordeste. Caiu também. A última vez que o Sport venceu o Fortaleza foi há 5 anos. Caiu também. Foi tabu por água abaixo. E a torcida comemorando bastante, com certeza. A torcida presente nesse momento na Arena Castelão, comemorando e muito essa vitória gigantesca do Sport. Atletas se confraternizando, né? Conversando, aproveitar para conversar também com alguns atletas da equipe do Fortaleza. E daqui a pouco tem entrevista coletiva do técnico Márcio Goiano, com certeza feliz da vida. Uma pronta resposta referente àquela derrota da semana passada frente ao CRB. Como você falou, jogo da volta na próxima quarta-feira, dia 27, na Ilha do Retiro, e o Sport jogando pelo empate para chegar à final de mais uma Copa do Nordeste, Marcelo.
0: Valeu, Alex. Vitória gigante do Leão da Ilha dentro da Arena Castelão. O torcedor está comemorando muito essa vitória por 2-1. Joga pelo empate da partida da volta e aí vale a passagem definitiva para as finais da competição, ou contra o Vitória ou contra o ABC. Uma passagem com Leonardo Borges na sala nacional e internacional. E o panorama de momento, jogo do Barradão já acabou, meu querido Borges?
2: Não, ainda não acabou. Jogo vai entrar nos acréscimos agora. Jogo entre Vitória, que está ganhando por 5-2.
0: 2 a mais, né, Boris?
2: Dois
0: jogadores a mais, né?
2: Com dois jogadores a mais, exatamente. É. Foi expulso o Edson e o Geilson pelo ABC. O Vitória, Renato Kaiser marcou 2 vezes, Renê 2 vezes e Osvaldo, aquele mesmo, veterano. E o ABC com Igor Bahia e o Alisson. O Alisson, que é o artilheiro da Copa do Nordeste. Portanto, ainda estamos nos acréscimos. 2 a mais tinha o Vitória. O ABC, um jogo muito tumultuado, um jogo que foi no primeiro tempo para 58 minutos, só na primeira etapa. Bom, e o Fortaleza perdeu para o Sport por 2-1. O que que acontece? Na próxima quarta-feira, os dois jogos marcados para 21h30. Os jogos da volta. O Sport joga na Ilha e o ABC joga na Arena das Dunas. Terminando assim, Vitória 5, ABC 2, o ABC pode se dar o luxo de perder por 2 gols de diferença. Sendo que, se perder por 3, a disputa da vaga para a final vai para tiros livres da marca do pênalti. Já o Sport, ele tem uma vantagem, mas é uma vantagem reduzida, empate e 1 gol de diferença. Se o Fortaleza ganhar por 1 gol de diferença, o Fortaleza leva a disputa da vaga para a final, para tiros livres da marca do pênalti. E aí, vamos ver o que que acontece. Na Copa Norte, o Paysandu, no primeiro jogo, derrotou o Nacional de Manaus por 1-0. Na Taça Sul-Sudeste, o Novo Horizontino perdeu para a Chape por 2-0 e o Volta Redonda empatou com o Avaí, com menos 1 em 2-2. Também já estamos nos playoffs da Taça Sul-Sudeste. Pela Copa Sul-Americana, o Grêmio derrotou o Palestino do Chile por 2-0. O Independiente da Bolívia recebeu o Botafogo e perdeu por 3-1. E o River Plate, segundo tempo de bola rolando na Argentina, vai perdendo, resultado histórico para o Red Bull Bragantino, por 1-0. Vai perdendo aí o River, potência aí do futebol sul-americano, perdendo para o Red Bull Bragantino por 1-0. Vamos conferir alguns resultados da Libertadores. O Palmeiras, na segunda etapa, vai sendo derrotado no Allianz Parque pelo Cerro por 1-0, Cerro Porteño do Paraguai. O Flamengo vai vencendo o Estudiantes da Argentina por 1-0 no Maracanã. E pela Copa Sul-Americana, o Santos, bem mais cedo, empatou com o San Lorenzo da Argentina em 2-2. O jogo foi na Vila Belmiro. E o Vasco, de virada, com menos um, perdeu no Paraguai, em Assunción, para o Olímpia, por 3-1. Marcelo.
0: Opa, valeu meu querido Leonardo Boris, grande Boris, o plantão nacional e internacional do Scratch de Ouro, o âncora amigo. Tá aí então a goleada, super goleada do Vitória em cima do ABC, vai pintando o Leão Baiano, dos três leões, né? O da Ilha, o do PC

0: E agora o Leão Baiano que vai pintando já para a final. É óbvio que tem o jogo da volta e a gente está falando de futebol. Eu vou me despedindo por aqui. Meu querido Wallace, alguma recomendação? Tudo ok aí nas suas recomendações finais, né, Wallace?
1: Tudo certo, Marcelo. O Sport que volta a entrar em campo no próximo sábado, né? Jogo pela Série B. Vai encarar a equipe do Juventude fora de casa. Repetindo, só para a gente ratificar a informação, o jogo da volta contra o Fortaleza, semifinal da Copa do Nordeste, próxima quarta-feira, dia 27, 9h30, na Ilha do Retiro. Abraço, Marcelo.
0: Um abraço, valeu, Alex Santos. Vou me despedindo por aqui. Daqui a pouquinho tem Ralf de Carvalho, já no resumo final, apresentado pelo Leonardo Boris. Agradecendo a você que nos acompanha pela Rádio Jornal Recife, FM 90.3, 76.1 em faixa estendida, Caruaru 91.3, Garanhuns 107.5, Petrolina 90.5, Pesqueira 90.9, Limoeiro 99.5. Meu forte abraço a você. Estaremos de volta amanhã, nesta quinta-feira, com o Movimento Esportivo Debate às 7 da noite e depois da Agência Nacional Voz do Brasil com o Movimento Cultural às 9 da noite. Abraçando nossos queridos Emílio Bezerra, Guga Laruso e também Aldo Leite nos trabalhos técnicos. As reportagens de Wallace Santos e no plantão esportivo ele retorna comandando a noite da quarta-feira de muito futebol. O âncora amigo, muito amigo! Leonardo. Um abração, Boris!
2: Esse muito amigo, quando era do Jô Soares, não era muito amigo, era muito amigo.
0: Não, mas esse é o muito mesmo, viu? Não, não é aquele
2: bom,
0: muito,
2: obrigado,
0: não.
2: Querido.
0: Aquele deixava na dúvida, esse não, querido.
2: Obrigado,
0: não.
2: Obrigado. Abração, obrigado, Boris. Obrigado. Muito bem, então são 11 horas e 6 minutos, até a meia-noite, temos o resumo final, que vai ser aberto agora.
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2: Vitória marcou mais um, hein? 6 para o Vitória, 2 para o ABC. Que coisa, hein? O Vitória praticamente garante aí a classificação para a final. É muito difícil o ABC. Tudo pode acontecer, né? Futebol, tudo pode acontecer. Inclusive nada, né? Mas no futebol, vocês sabem. O Vitória coloca 4 gols de diferença. O Vitória pode perder por 4 gols de diferença para levar para tiros livres da marca do pênalti. O ABC tem que fazer 5 gols de diferença para classificar direto. Renato Kaiser marcou 2 vezes, René 2 vezes e Osvaldo 2 vezes. Igor Bahia e o Alisson marcaram para o ABC. É bom lembrar que o ABC teve 2 atletas expulsos, que foi exatamente o Edson e o Geilson. Daqui a pouco tem Ralf de Carvalho comentando aqui o que foi a vitória do Sport no Castelão em cima do Fortaleza por 2-1. Com a narração de Marcelo Araújo e as reportagens de Wallace Santos. 11 horas 8 minutos.
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0: Até meia-noite com resumo final. Encerrado. Vitória 6, ABC 2. Com o ABC com menos 2 atletas, o Vitória coloca uma baita vantagem em cima do jogo da volta. Será na Arena das Dunas na próxima quarta-feira. 11 horas 11 minutos. E para comentar o que foi a vitória do Leão da Ilha do Retiro em cima do Tricolor do Pici, o Fortaleza, vem aí o comentarista que diz todas as verdades, o Bola de Ouro. Ralf de
1: Carvalho. Minha gente, esta vitória com 2 gols de Perotti, que foi um monstro nessa partida, 2-1 para o Sport em cima do Fortaleza, no Castelão, ela vai repercutir na história do próprio Sport, na estatística que mostra os confrontos entre Sport e Fortaleza, porque afinal quebrou essa sequência que estava se tornando grande demais de superioridade dentro do Fortaleza, dentro de Fortaleza, do Fortaleza sobre o Sport. Ou seja, 46 anos que o Sport não conseguia ganhar essa equipe dentro do seu campo, o Castelão. E agora ganhou. Então, esta geração do Sport, ela fez uma coisa importante. Ela acabou com o jejum rubro-negro. E este jogo vencido é o primeiro jogo de 2 que vão decidir a vaga para a finalíssima ou as finalíssimas da Copa do Nordeste, porque a parte final ela vai ser em 2 jogos também. Ou seja, se decide o título em 2 jogos, como está acontecendo agora. Mas como o Sport ganhou da equipe do Fortaleza, o segundo jogo é na Ilha, a gente projeta de que no final deve acontecer uma final com Sport e Vitória. Porque a goleada aplicada em cima do ABC, a gente sabe que o Vitória teve a oportunidade, inclusive, de golear, porque o ABC estava com 2 a menos, mas a diferença de 4 gols é muito difícil do ABC tirar nesse segundo jogo lá em Natal. Então, deve dar Sport e Vitória. O Sport está com a classificação na mão. Jogará pelo empate. Só pode mudar esta final se o Sport errar demais, pisar na bola, deixar escapar essa oportunidade. Mas a gente está percebendo, desde o princípio, e falamos isso aqui na pré-jornada, que o Sport está caminhando para o título, porque a campanha do Sport ela foi boa. Minha gente, o que o torcedor rubro-negro tem para se queixar do Sport é naquele jogo contra a equipe do CRB, onde o Sport cometeu erros pela Série B. Mas o Sport ele fez uma campanha limpa aqui na Copa do Nordeste. O Sport fez o maior número de pontos na primeira fase, agora já ganhou a primeira. Antes do jogo com Fortaleza, a gente vislumbrava que a estatística estava dando essa vantagem de 46 anos para o Fortaleza, mas com o futebol que Fortaleza está jogando e com o Sport, nós não demos favoritismo ao Fortaleza, nem ao Sport. Foi um jogo aberto e o Sport se impôs na casa do adversário, construindo.

0: Incluindo esse placar que está aí. Então o Sport fez uma campanha boa até agora na Copa do Nordeste. E está fazendo uma campanha muito boa no Campeonato Brasileiro da Série B. O Sport esteve semana passada como líder da competição, caiu para o segundo e está no terceiro agora, dividindo ali com o Náutico, com o mesmo número de pontos, a segunda colocação. Pelo critério de uma vitória a mais do Náutico, o Náutico é o segundo e o Sport é o terceiro na Série B. Mas significa dizer duas boas campanhas. Então o Sport teve aquela derrota, o time estava invicto, foi uma derrota que aconteceu, invicto na Série B, uma derrota que aconteceu contra a equipe do CRB, inesperada. Mas eu creio que o time se recuperou hoje e o jogo de hoje vai ser contado agora. Na verdade, a escalação do Sport, ela previa melhorar no plano de marcação, porque o técnico escalou as modificações com relação àquele time que vinha jogando, foi colocar Zé Marcos no lugar de Aju, porque Aju ficou uma partida fora, o técnico colocou Zé Marcos, achando que Zé Marcos poderia até marcar melhor que Aju, fazendo a dupla com o Benevenuto. De antemão, devo dizer que se a Ju tivesse em campo, eu acho que aconteceria o mesmo. Mas achei que o Zé Marcos e o Benevenuto, eles suaram sangue para poder parar esse ataque do Fortaleza, especialmente no primeiro tempo. Então, eles conseguiram o feito e se encaixaram, não há o que lamentar. O técnico também fez uma mudança no meio-campo. Ao invés de entrar com Depena, que marca menos, ele entrou com o Iago Felipe. Teoricamente, três volantes, Zé Lucas, Biel e Iago Felipe. Iago é meia, mas marca bem, ajuda nesse capítulo, ele ajuda muito bem. E o ataque Barleta, Perotti e Cleisson não utilizou Yuri Castilho, que eu também considero que hoje está jogando mais do que o Cleisson. Mas o Cleisson entrou no espírito do jogo e eu vou falar no plano tático que inclui o Cleisson, que estabeleceu como o Barleta ajudou a marcar e como o Perotti ficou esperando as bolas boas, os lançamentos. Então, eu acho que o Cleisson cumpriu o papel dele. Não é pelo fato de não ter entrado com o Yuri que a gente vai aqui dizer que o time do Sport não deu o máximo dentro de campo, nem jogou o melhor que a equipe pôde produzir. Jogou sim. Agora, o jogo teve muitos erros de passe, especialmente no primeiro tempo. E quando isso acontece, é óbvio que o jogo não tem aquela beleza, muito erro. Dos dois lados, o Fortaleza parecia mais nervoso do que o Sport no início da partida. E o jogo começou com o Fortaleza em cima, atacando. Com 2 minutos de partida, o Benevenuto errou, deu numa saída de jogo e deu a bola nos pés do Pochettino. Saiu errado, e saiu errado também para Pochettino, que desperdiçou esse presente. Aquilo nos preocupou a princípio, mas depois tudo foi para o seu lugar. Em seguida, o Militello, da intermediária, deu um chute forte, quente, o Thiago Couto pegou, mas bola defensável, porque era visível, vinha de longe, e não foi bola no canto, foi bola no meio do gol, e o goleiro pegou. Então, até ali, o time do Fortaleza estava com a presença ofensiva. Mas isso foi pouco tempo. No primeiro contra-ataque, puxado com inteligência do Sport, saiu o primeiro gol. Uma bola que saiu lá de trás do Filipinho, ela foi no meio, passou pelo o Iago Felipe, acabou com Barleta pela ponta esquerda. E foi ali que aconteceu tudo. O time do Fortaleza estava projetado, porque acabava de atacar quando o Sport contra-atacou. O time ainda estava voltando, a defesa não estava muito bem guarnecida e o próprio Maílton, que atuava aqui, ali daquele lado, junto com o Brits, fechando o lado direito do Fortaleza, lado esquerdo do ataque do Sport, ele estava voltando também. E aí O Barleta teve a oportunidade de puxar a bola para a linha de fundo e bateu por trás da defesa. A bola passou na frente do goleiro, que catou borboleta e foi para o segundo pau, onde Perotti mergulhou de cabeça e deixou o gol. Todo mundo ficou, naquela hora, estático. O gol cedo demais. Como vai ser a pressão do Fortaleza? Mas vamos ouvir o gol e depois eu lhe conto. O gol narrado por aquele que todo mundo gosta.
1: Marcelo Araújo. Isso para o Filipinho. Filipinho novamente agora com Cristian Barleta dentro da grande área. Abriu o espaço, ele bate de perna canhota. A de cabeça, a bola vai passando. É gol do Sport! Perón!

0: Cleison, que tocou para ele, né? Christian Barleta, o cara do esporte. Grande jogada dentro da área, lado esquerdo. Fez o cruzamento, a bola desviou bem suavemente. Luan Freitas acabando de tirar o Lucas Gasal da jogada. Quem apareceu? Ele, o matador da ilha. Pedro Perotti, de cabeça, sem chance de defesa nenhuma para Vinícius Silvestre, que lamentou e foi buscar a bola dentro do telão. Pedro Perotti faz Esporte 1, Fortaleza 0.
1: A gente esperava a pressão, mais do que nunca, fazendo um gol aos 9 minutos, o time do Fortaleza iria para cima. E o Sport se adaptou, se preparou para jogar na base do futebol reativo, do contra-ataque. Eu só achei que o Sport estava demorando muito a utilizar a bola longa e estava trazendo uma dose de preocupação pela saída de jogo, com frequentes erros de passes, e isso alimentava, de certa forma, o time do Fortaleza. Mas o Fortaleza parecia estar afobado, nervoso, porque às vezes tinha até a oportunidade de chutar bem, mas finalizava errado. Isso deixou que o duelo, o ataque contra a defesa, fosse ganho pela defesa do Sport. Com 13 minutos, quer dizer, o gol foi aos 9, o Pochettino, ele se infiltrou na zaga, recebeu uma jogada de Rian e aí ele ficou de cara com o goleiro Thiago Couto, mas chutou fraco. Thiago Couto pegou a bola. Eu fiquei ali e digo, olha, o time do Fortaleza vai abrir espaço. Minuto seguinte, o Militello furou uma bola e perdeu um gol ainda na segunda jogada. Ele cabeceou, a bola voltou, ele cabeceou e o Thiago Couto defendeu. Mas a furada do Militello foi providencial. Era uma bola que o goleiro poderia defender, mas havia grande possibilidade de sair o gol de empate. Mas observe que a chance existiu, mas não foi aproveitada pelo time do Fortaleza. Aí nós tivemos uma sequência de jogadas. O Zé Lucas pegou uma bola do meio e meteu em direção ao gol. Bola foi perigosa. Passou raspando o travessão. É aquela bola que a gente acha que o vento ajudou a levantar, porque se ela passasse mais baixo, poderia encaixar, poderia entrar. Em seguida, Zé Marcos saiu jogando, mas demorou conduzindo a bola. Essa saída de bola às vezes deixa o torcedor nervoso. Aí ele demorou conduzindo a bola, o Mucuri foi, tomou, mas chutou para fora. Tomou, foi para dentro da área do Sport, bateu cruzado, chutou para fora. Outra vez o time do Fortaleza aproveitando mal as bolas que tinha. Aí no momento que o Sport ia para o ataque, o Cleison

0: errou o passe e matou uma jogada de contra-ataque do Sport. Aí veio o contra-ataque da equipe do Fortaleza, mas a defesa acabou também impedindo a finalização. Aí seguindo no primeiro tempo, teve uma jogada que o Fortaleza fez naquele momento de pressão e o futebol e o Sport resistindo. E aí o Maílton entrou na área pela ponta direita, pelo lado de Filipinho, que eu achei por ali o Sport ficou desguarnecido. O Filipinho estava realmente fracassando no combate direto, principalmente com o Maílton. Acho que ele perdeu o duelo com o lateral da equipe do Fortaleza, que é um ponta. Fortaleza joga no 3-5-2. Ficam três zagueiros lá, cinco homens no meio de campo com os dois alas, e eles se projetam e vão multiplicar o ataque. Porque o ataque tem dois. Tinha Luiz Fernando e o Meritello. Mas chegam os laterais como ponta. Isso multiplica o poder de fogo. Então, o Maílton estava sempre entrando ali na direita. Ele entrou pela direita de ataque, que é o lado de Filipinho, e foi à linha de fundo e deu aquela bola voltando para o cara que está entrando pela marca do pênalti. E a bola veio para o Meritello e ele chutou torto para fora. Quer dizer, o Fortaleza não chutou no gol, não exigiu sequer uma ação do goleiro Thiago Couto, mas perdeu uma bola de gol e chutou essa bola torta para fora. O Iago Felipe, em seguida, saiu costurando, perdeu também a bola, outra saída errada do Sport com o Iago Felipe, e o Maílton novamente chutou, só que a bola bateu na rede, obviamente pelo lado de fora. Então eu paro para dizer a vocês aqui de que o time do Fortaleza incomodou. O Sport sofreu um pouco depois de fazer o gol no primeiro tempo por isso, mas não conseguia ser um time efetivo. O Filipinho, ele aos 31 minutos aproximadamente, foi lançado com bola longa. Porque vejam, o time do Sport estava com esses erros no meio campo, na saída de bola, perdendo o passe, o que alimentava o ataque do Fortaleza. E aí a gente passou a falar aqui no microfone, é uma mania, o jogador não está ouvindo, mas o torcedor está, sabendo qual seria o caminho certo. E a gente ficava aqui dizendo, o Sport tem que caminhar para a bola longa, porque o time não está acertando na saída, está sem transição, perdendo a bola, o que põe em perigo 1-0. Então tem que meter essa bola longa. E teve um momento de bola longa. O Filipinho estava lá na frente nesse momento. A bola foi a partir de uma cobrança de falta. A bola foi batida, levantada para ele. Ele estava, veja só, quando a bola chegou, ele estava já de frente com o goleiro. Mas estava em posição legal e regular. Porque ele, antes da batida na bola, ele estava em posição legal. Depois que a bola foi batida, ele correu mais que os zagueiros e chegou na grande área. Aí a bola veio, ele estava lá isolado, mas estava coberto porque ele saiu depois do chute, saiu depois da bola. E a bola chegou nele, no Filipinho. O goleiro Vinícius Silvestre saiu para cima dele, porque era a única coisa para fazer, e cabia ao Filipinho puxar para o lado direito, para o lado esquerdo, para driblar e sair do goleiro. Ele se empolhou. Nessa hora, ele não estava bem hoje no jogo e nesse momento se empolhou. O gol estava aberto nas costas do goleiro, o goleiro saiu muito. Quer dizer, o Filipinho faria esse gol se tivesse se livrado num drible seco em cima do goleiro. Perdeu ali o Sport aos 31 minutos o segundo gol. O primeiro fez aos 9 e poderia fazer aos 31. Aí o Sport passou a tentar puxar mais. Outra coisa também que o técnico Márcio Goiano organizou. Isso foi mais visível no segundo tempo. Quando o Sport perdia a posse de bola, Barleta, assim como o Cleisson, fechavam por dentro. Eles vinham fechando e faziam a composição do meio campo. Uma segunda linha de quatro na frente da primeira linha, da linha do zagueiro. Isso também atrapalhou muito o time do Fortaleza. Então, Barleta fez o papel de marcador, de homem de contenção do primeiro combate. O Cleisson também, quem ficava na frente, isolado, mais adiantado, para a possibilidade do contra-ataque, era o Perotti. O Perotti, inclusive, veio ajudar ali aos 35 minutos na marcação e fez uma besteira. Mas ele tem crédito demais. Ele foi recuar a bola, deu um passe errado, a bola foi parar no Pochettino e quase complica. Mas ficou nisso aí, um erro de passe dele também. Zé Lucas também errou passe, deixando a bola com Rian no meio campo, gerou contra-ataque. O Matsu ganhou com falta uma bola que por pouco não sai o gol de Perotti ou de Barleta. O Matsu pegou uma bola empurrando o marcador do Fortaleza e aí ganhou na mão grande, lançou a bola para o Cleisson. O Cleisson quase chegou na risca frontal da grande área pela ponta direita e aí fez o cruzamento. A bola passou por Perotti e por Barleta e poderia ter saído um gol. Mas se o VAR fosse revisar, também estragaria, porque iria encontrar a falta do Matsu. Mas o placar continuou ali. Estava chegando ao final do primeiro tempo, houve falta que o Cleusio bateu, tocou para Barleta, que bateu direto, o goleiro espalmou, a bola quase entrou. Uma chance do Sport. E teve também o lance de Meritello, que demorou a chutar. É por isso que eu acho que o time do Fortaleza sentiu mais o jogo do que o próprio Sport. O time devia estar nervoso, porque tantas bolas que escapavam. O Meritello pegou a bola, estava na frente do gol, preparando o corpo para chutar, veio o Biel por trás e desarmou. Aí, menos uma para a equipe do Fortaleza. E no final, aos 46, o Thiago Couto deu uma bola de graça para um jogador de meio campo da equipe do Fortaleza. Ele foi sair, a bola foi passada do zagueiro para ele no tiro de meta, ele pegou, deu um chute para frente, mas chutou errado. Então, o Sport tem que ter cuidado com essas bolas. Não aconteceu nada no primeiro tempo, o Sport segurou 1-0 do primeiro tempo e quase teve chance de fazer. Teve o chute de Barleta e teve a chance também do Filipinho. Então, em tese, o time do Sport foi mais eficiente do que o Fortaleza. Eu não vou falar em jogo bom, em jogo bonito, porque não foi um jogo assim. Foi um jogo de resultado e não de desempenho. Mas o Sport cuidou de duas coisas importantes: de marcar e aproveitar as oportunidades quando elas ocorreram. Algumas, em 4 oportunidades, o Sport aproveitou 2, o que foi uma eficiência de 50%. 50% também foi o tempo de bola do Sport no primeiro tempo, tanto quanto do Fortaleza. Isso mostra um jogo equilibrado. O Fortaleza ia para o ataque, mas o Sport vinha no contra-ataque. O interessante, gente, é que no intervalo, o time do Sport não mudou ninguém, até porque era aquilo que o Sport esperava do jogo e o técnico queria. Ele iria esperar o time cansar, porque foi puxado. O gramado do Fortaleza também com grama alta e molhado. Isso ainda torna a situação física mais difícil, porque o jogador cansa mais cedo. O Fortaleza está acostumado a jogar nesse campo assim, então era positivo para ele. Acontece, porém, que o técnico Thiago Carpini resolveu sair do 3-5-2. E, no intervalo, ele tirou um zagueiro, estava perdendo por 1-0, e colocou o Rodrigo Freitas, que é um volante. Ele tirou o Luan Freitas e colocou o Rodrigo no intervalo. Tirou também um volante e um meia e botou 2 atacantes. Ele tirou o Rian, que é volante, e botou o Wellington, que é atacante. Isso no intervalo. E também tirou Luiz Fernando, atacante, porque não aguentou. Luiz Fernando estava, inclusive, sem jogar. Não tinha jogado na partida anterior do Fortaleza contra o Ceará. E voltou hoje para reforçar o time. O Luiz Fernando, Luiz Fernando saiu para a entrada do Lucas Crispim, mas foi depois. No intervalo, quem entrou foi Vitinho no lugar de Pochettino. Olha, o que Pochettino errou em finalizações foi uma coisa incrível. E o Militello também. Militello é centroavante. Então ficou este time jogando agora num 4-3-3, esse time do Fortaleza, para o segundo tempo. E o Sport entrou como terminou o primeiro tempo, mas com algumas recomendações de usar mais a bola longa, evitar o confronto na saída de bola com os atacantes do Fortaleza. Isso tudo foi orientado no intervalo, que a gente percebeu que o Sport começou a alongar mais a bola e sair mais rápido para o ataque. E tentou também, mesmo com aquele toquezinho lateral, segurar a bola, porque o placar era dele. Então o Sport fez isso no segundo tempo. Quer dizer, um jogo onde demonstrava tranquilidade. Mas eu não contei o melhor, é que com 30 segundos de jogo, aqui eu olhando o tempo no cronômetro, não tinha completado 30 segundos de jogo, saiu o segundo gol do Sport. Uma bola lançada lá de trás, foi de Filipinho, que ela veio para Perotti, e Perotti disputou com o zagueiro, o goleiro ficou, caminhou para junto do poste, foi, o Perotti puxou a bola para o lado esquerdo para fugir do zagueiro e tentar bater, mas o zagueiro foi rápido, o zagueiro do Fortaleza chegou em cima dele empurrando. O Perotti já estava caindo, aquilo poderia até dar um pênalti, ele já estava caindo quando, com o corpo já caindo para trás, de costa, ele bateu com o pé na bola, deu uma faca na bola. Bateu, a bola passou na frente do goleiro e entrou do outro lado. Um golaço, um gol de atacante que não perde oportunidade. E você vai ouvir agora com ele o que todo mundo gosta. Marcelo
1: Araújo. Esporte no campo de ataque, Pedro Perotti na área, perna canhota, bateu, a bola vai passando. Levanta o bastão no impedimento, seria o segundo gol do Leão da Ilha, Wallace.
2: Vai ter que passar pelo VAR, obviamente, né? Porque a disputa do Perotti, inicialmente, parece que foi uma disputa justa. Agora é gol de atacante, né? Aquele gol de centroavante.
1: Apitou o árbitro, valeu!

0: Pelé, um tapinha de colher. Gol! 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Vem à tona a essência da paixão do torcedor do esporte que emociona, do esporte que o rubro-negro ama. Perotti é o cara da vez novamente, o Alex.
1: Agora que lançamento de Filipinho, né, do lado esquerdo ainda na intermediária do esporte. Viu a entrada do Pedro Perotti, que lançamento, Pedro Perotti é o cara do esporte, dominou e na disputa ali com o Blitz, melhor para o artilheiro rubro-negro. Que categoria, com a perna esquerda colocando dentro da meta do Vinícius, lamentando mais uma vez. Agora, na Arena Castelão, ele mais uma vez, Pedro Perotti, faz Esporte 2, Fortaleza 0.
2: Olha, o interessante, Filipinho, por exemplo. O Filipinho não está numa fase boa, mas o técnico não tira, porque num jogo ele comete erros, mas tem acertos que são jogadas de destaque. O Filipinho acabou de fazer esse lançamento. O jogo pedia esperteza, pedia bola longa, e o Sport meteu a bola longa na hora certa, no início de jogo, que o Fortaleza já começou pensando em atacar, porque virou do primeiro para o segundo tempo, perdendo por 1-0. E foi aí que a bola foi lançada para Perotti. Nesse momento, quer dizer, com menos de 30 segundos de jogo. Então, o Perotti aproveitou e fez o segundo gol. É um matador. Agora veja, quando eu digo que o jogador não está bem. O Filipinho faz um lançamento desse importante, uma assistência de primeira grandeza. Mas pouco depois, no segundo tempo, aos 18 minutos, quase faz uma besteira. Ele foi recuar uma bola e recuou sem olhar. E recuar para o goleiro. Recuou sem olhar, a bola foi parar nos pés de Vitinho. Só que ia parar nos pés de Vitinho quando ele recuou. Só que o Thiago Couto estava aceso e viu que o jogador do Fortaleza estava entre ele e Filipinho. Não estava assim na linha direta, estava um pouco para o lado, mas iria aproveitar. Aí o Thiago Couto partiu e chegou primeiro na bola, uma fração de segundo, livrou de que o Vitinho pegasse essa bola e finalizasse. Um descuido do Filipinho, do esporte. Então é isso aí que a gente vai somando nos momentos do jogador. E teve passe errado, mas o Fortaleza errou mais. O Fortaleza voltou para o segundo tempo, fez as mudanças de intervalo, mas fez um segundo tempo ruim, errando do mesmo jeito que estava errando no primeiro tempo. O Brits, com 24 de jogo, o Sport já estava lá com 2-0 bonito no placar. O Brits recebeu uma bola na direita, caminhou para frente da área e isolou. Bateu mal. Parece que o time estava excessivamente nervoso. O Miritello chutou outra para fora. Aqui foi de fora da área. Mas a gente percebia a falta de pontaria do centroavante do time do Fortaleza. E aos 27, aos 26 minutos, o Vitinho teve uma chance, mas estava impedido. O Bandeira assinalou, o juiz apitou logo. Mas um minuto depois, o Luiz Fernando faz o que nós vamos chamar do gol de honra da equipe do Fortaleza. O gol foi com a entrada de Wellington, uma entrada do Wellington, novamente Filipinho, marcou mal, o jogador avançou para a linha de fundo e cruzou. O Luiz Fernando e cruzou voltando. O Luiz Fernando entrou para definir. O cara corre sabendo que a bola vem, porque ele partiu em direção à bola. Quando a bola chegou, ele já deu um chute, eu penso que foi até um bicudo, para fazer o gol. Encontrou o gol aos 27 minutos. Imagine vocês dentro do Castelão, com 27 minutos, o jogo fica 2-1. A gente imaginou que ia ser uma pressão incrível, mas o comportamento do Sport e também os desacertos do Fortaleza não permitiu aquela pressão de amassar em cima do Sport. Vamos mostrar o gol de Luiz Fernando, como aconteceu. Eu falei que o Wellington, que tinha entrado no intervalo, que é atacante, ele escapou e foi em direção à área do Sport. O homem a marcar, que estava na frente dele, era o Filipinho. Ele avançou sobre o Filipinho, passou e cruzou. E aí o Luiz Fernando entrou e completou para o gol. Acompanhe a narração de Marcelo Araújo.
3: Fortaleza na entrada da grande área, deixaram a porta aberta, ele vai passando, dá um toque no meio, vai passando, gol do Fortaleza! Aos 27 minutos do segundo tempo!

0: Fortaleza! Jogada pela direita do Vitinho. Ele fez que não ia, abriram a brecha, ele toca no meio, Luiz Fernando. Aos 27 minutos do segundo tempo. Gol! 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Vem à tona a essência da paixão do torcedor do Fortaleza, diminuindo o placar na Arena Castelão. Luiz Fernando é o cara da vez, o Alex.
1: É, começando pelo lado direito, né? Como você falou, boa jogada do Wellington. Foi passando como quis. Passou pelo Cleison, passou pelo Filipinho. Dentro da área ele deu a bola cruzando, voltando. E aí chegando com facilidade para Luiz Fernando. O goleiro Thiago Couto nada pode fazer, né? Foi em frente a frente com ele, diminui o placar. Vai botar a pressão para cima da equipe do Sport e o Fortaleza está vivo no jogo. Agora Luiz Fernando diminui, Sport vai vencendo, 2-1.
2: A tendência era o jogo ficar tenso, porque o Sport poderia deixar escapar essa vitória e ela foi por demais importante, não só porque pode levar o Sport à final este ano da Copa do Nordeste, como também quebrou um tabu. Que isso mexe com o torcedor, com a história dos clubes. Na verdade, o jogo ficou um pouco mais tenso, mas o Sport foi controlado. Porque, inclusive, uma coisa que na hora chama a atenção, houve uma saída errada de Thiago Couto, depois que o jogo estava 2-1. Aos 34 minutos, ele saiu nos pés de Rodrigo Freitas, que chutou torto e para fora. Então, aconteceu, você vê o nível que foi o jogo, eu acho que isso aí é uma adrenalina, jogador nessas partidas importantes demais, naquele jogo que se diz, é decisão, não pode perder, parece que afeta o emocional. Agora, o jogo transcorreu, o Sport foi mais inteligente, segurou a bola e todo mundo, pra cá tava em 2-1, o Sport poderia caminhar para conseguir o terceiro gol, mas não poderia se atirar para deixar espaço. Tinha que ser no oportunismo, na bola longa, tentando alcançar Perotti lá na frente. Porque também o Barleta, ele entrou naquele processo de fazer o recuo, quando estava sem a posse de bola, assim como o Cleison, os dois fechavam para formar uma segunda linha na frente da primeira linha, para que o Sport fizesse ali uma proteção. O Sport chegou a fazer uma linha de 4 e uma linha de 5 na frente. Quer dizer, deu uma certa garantia e o time do Fortaleza continuava sem acertar as finalizações. Aos 42, teve uma bola cruzada de Wellington no segundo pau. Quase a bola escapou, uma bola linda, inclusive, passada ali, um cruzamento perigoso no gol do Thiago Couto. Aos 43, o Brits salvou um gol do Sport, tirou na linha o chute de Yuri Castilho. Aí vamos falar nas mudanças que aconteceram. No time do Fortaleza, além das três mudanças do intervalo, entraram aos 30... Rodriguinho no lugar de Mucuri e Lucas Crispim no lugar de Luiz Fernando. Entrou um meia, o Rodriguinho e um atacante, Lucas Crispim. Um atacante no lugar de atacante. O Fortaleza chegou até momento no jogo com 5 atacantes. E aí o time do Fortaleza tinha que ir para frente, tinha que tentar o gol de empate. Foi quando o técnico Márcio Goiano botou a segurança, colocou em campo o Ferrolho, meteu Zé Gabriel no lugar de Zé Lucas. Zé Lucas já estava cansado porque estava com cartão amarelo, 23 do segundo tempo. Zé Lucas jogou uma boa partida e também tirou Biel. Pouco depois tirou Biel para a entrada de Pedro Martins, descansado, com vigor, é um bom marcador também. E tirou o Iago Felipe para colocar Depena. E tinha entrado aos 34 com o Yuri Castilho no lugar de Barleta, que já estava andando em campo. E foi aos 43 que o Yuri Castilho em campo, uma bola cruzada, acabou nos pés, um chute que veio para ele, a bola bateu na defesa, veio para ele, ele chutou no gol, o goleiro tinha saído para o lado esquerdo, porque o primeiro rebote veio do goleiro, o Vinícius Silvestre, que espalmou essa bola. Então, o Castilho pegou e chutou de volta. O gol estava sem goleiro e o Brits tirou a bola de cima da linha de meta, a linha que fica entre os dois paus do gol. Salvou o que seria um gol de tranquilidade, mas já no fim do jogo, mas como o juiz viria dar 7 minutos de acréscimo, esse gol daria mais tranquilidade, mas o gol não saiu porque o zagueiro salvou. É o papel do zagueiro, mas o Sport ia fazer. Aí em seguida, houve uma falta para a equipe do Fortaleza, ao lado da área, o Maílton bateu, a bola acabou indo embora, se perdeu. Depois o Maílton, que joga pela direita, pelo corredor da direita, levando sempre, fazendo uma função de ponta, ele lateral, ele puxou a bola para dentro para ficar mais de frente para o gol e ali ele errou a finalização. Incrível como o Fortaleza errou lances oportunos. Eu não vou dizer que poderia dar em gol, mas ele puxou para dentro, ficou de frente e bateu para fora. A gente via isso constantemente. E Depena, que entrou na partida aos 38 do segundo tempo, no lugar de Iago Felipe. Então, o Depena, ele perdeu um gol também. Primeiro, ele acionou o Yuri. A bola voltou e ele, Depena, ficou de frente para o goleiro e chutou para fora. Não tinha que acontecer, mas a vitória saiu por 2-1. É isso que o torcedor do Sport está comemorando. O comportamento do Sport, repito, que errou passes, como também a equipe do Fortaleza. O Sport tem enorme dificuldade quando o adversário marca alto de sair jogando. Teve tudo isso, mas o Sport teve fibra para sustentar um resultado que ele construiu. A virtude de construir e a virtude de sustentar o resultado, isso foi considerado nesse jogo, porque erros aconteceram dos dois lados. Eu diria que o Fortaleza acabou errando mais. Quem errou menos ganhou o jogo. Sport 2, Fortaleza 1. As notas para a equipe do Sport. Thiago Couto, nota 7. O cara estava ali. Nem toda a bola foi chutada para fora do time do Fortaleza. Teve chute direto para ele, teve aquela bola que cruzada, ele se antecipou para pegar, teve uma bola que chegou a ser cabeceada pelo Pochettino, só que a bola subiu, ele se antecipou, antes que o jogador pegasse de novo, ele foi na bola e conseguiu segurar. Então tudo isso o mostrou uma ação esperta de Thiago Couto. E na bola recuada, lá do meio de campo, aquela bola recuada, ele também evitou que o Vitinho chegasse nela. Saiu da área para poder conjuntar, evitar o perigo. Então, Thiago Couto, nota 7. Madison, nota 6. Madison cansou. Entrou o Augusto Pucci, nota 5 para Augusto Pucci. Zé Marcos combinou com o Benevenuto. Acho que a Ju não faria melhor. A Ju ficou no banco. Ele foi bem, a gente no início achava que deveria ser o Aju, o técnico botou Zé Marcos, e eu acho que ele esteve à altura da escalação, ao lado de Benevenuto. Benevenuto também teve a nota 6, igual a Zé Marcos, e Filipinho a nota 4. Filipinho teve assistência, mas teve também muitos erros, além do fato de que no lado dele foi por onde o Fortaleza começou a quebrar a linha do Sport e cruzar a bola na área, especialmente no primeiro tempo. Zé Lucas, camisa 58, obviamente, nota 6, fez um bom jogo o Zé Lucas. Biel, nota 7, eu vi Biel fazer cobertura inteligente. O Biel sentindo que um jogador de meio campo se infiltrava na área e dentro da área cada um já estava pegando o seu. O Márcio tinha um, o Zé Marcos tinha um, Benevenuto estava em cima do centroavante. Quer dizer, ele vinha para fazer a cobertura e se infiltrava como se fora mais um zagueiro, e eu notei nisso um posicionamento tático inteligente e uma ajuda construtiva para evitar que o time do Sport levasse gol. Então, Biel, nota 7 por uma partida inteligente também. Iago Felipe, nota 5, ajudou muito a marcar. Tem erros que a gente coloca e até insiste em que o cara errou, mas tem também o lado positivo, ele foi um jogador que ajudou. Nota 5 para Iago Felipe. Barleta, nota 7. Cleison, nota 6. Yuri Castilho entrou no lugar de Barleta, nota 5, jogou pouco tempo. Deixei por último a nota de Perotti, nota 8. Talvez merecesse até o 9, porque o Perotti foi o herói do jogo. Dois gols de Perotti. Fortaleza 1, Sport 2. O técnico Márcio Goiano, nota 8 para ele. Ele soube, inclusive, fechar o time na hora certa, fazer com que os pontas viessem para a marcação também, deixando o Perotti lá na frente um pouco isolado, mas para sustentar o Fortaleza com a dor de estar perdendo em casa, o que significa dizer que a segunda partida vai ser dificílima para a equipe do Tricolor do PC. Márcio Goiano, nota 8. O árbitro Emerson Ricardo de Almeida Andrade, da Bahia, nota 8 também. E a arbitragem, a gente acompanha para dar a nota que o árbitro recebeu aos bandeiras. Ledes José Coutinho Neto, o primeiro assistente, e Wesley Silva Santos, o segundo assistente. Todo o trio baiano recebe a nota 8 neste jogo. O quarto árbitro, Iudney César Rocha da Silva, do Piauí. O árbitro de vídeo foi José Ricardo Vasconcelos Laranjeira, de Alagoas. Esta foi a arbitragem do jogo, mas a gente dá nota apenas para o trio. O árbitro deu cartão amarelo ao Brits, do Fortaleza, ao Pierre, do Fortaleza, a esses jogadores. E deu a 3 dele, e a Vitinho. Repito, Brits, Pierre e Vitinho receberam o amarelo. No esporte, o amarelo foi para Thiago Couto, por cera, e foi também para Zé Lucas. Teve um lance que Thiago Couto prendeu a bola, segurou a bola, extrapolou o tempo. O juiz, não sei se ele fez a contagem mental, mas ele não levantou o braço para sinalizar que ia começar a contagem dos segundos para ver a devolução do Thiago Couto. E como o Thiago Couto passou do tempo, aí foi cobrado um escanteio, que é o que manda a regra. Cobrado um escanteio a favor da equipe do Fortaleza, mas que obviamente não deu em nada, porque o Sport conjurou. Agora, gente, com o Vitória da Bahia tendo ganho de 6-2 para o ABC, é um virtual classificado na outra chave, agora na semifinal. Ele seguramente, a menos que aconteça uma catástrofe com o Vitória, porque vai para Natal com 4 gols de diferença, já que o ABC fez 2. E aí, nesse caso, a diferença é muito grande para o ABC tirar. Mas a gente vai esperar o jogo. Mas tudo indica que nós vamos ter uma final entre Sport e Vitória da Bahia. Porque também não acredito que no segundo jogo o time do Sport, que jogará pelo empate e e por isso mesmo é que deve jogar para ganhar o jogo, porque jogar para um empate é perigo, é esperar o adversário, então tem que entrar para ganhar o jogo, mas o jogo é na Ilha, apoiado pela torcida, no campo que o rubro-negro sempre joga. Então tudo indica de que este título está encaminhado para ser decidido com vitória da Bahia. A equipe do Fortaleza perdeu por 2-1 com Vinícius Silvestre, Maílton, Brits, Luan Freitas, depois Rodrigo Freitas, Lucas Gasal e Mucuri. Eu estou botando aqui uma linha de 5, mas foi um 3-5-2 que eu estou posicionando os dois alas, os dois laterais na primeira linha. O Luan Freitas substituído pelo Rodrigo Freitas, o Mucuri substituído pelo Rodriguinho. O meio-campo com Pierre, Rian, depois o Elito. O Elito deu uma certa dinâmica ao jogo do Fortaleza. Foi um jogador que tentou construir alguma coisa. Inclusive, foi o cara que deu a assistência para aquele gol de honra, o 1 da equipe do Fortaleza. E teve também Pochettino, que entrou... quem entrou no lugar dele foi Vitinho, que foi importante no Fortaleza para tentar um crescimento, para tentar um empate, mas não passou daí. E o ataque com Luiz Fernando, depois Lucas Crispim e Miritello. No final, repito, Sport 2, 2 gols do Perotti, 1 para a equipe do Fortaleza. Agora, gente, eu lembro que fique com Deus, ponha Jesus Cristo no seu coração para ter uma vida plenamente feliz. A palavra volta para ele, o grande repórter amigo.
3: 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Meia-noite.
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3: 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Haroldo Costa com Igor Moura e grande equipe. No YouTube teve Alexandre Costa e João Vitor Amorim. E aqui na Rádio Jornal, Marcelo Araújo. Os comentários de Ralf de Carvalho e as reportagens de Wally Santos. Meia-noite e 3 minutos.
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0: Estivemos juntos na transmissão de Fortaleza Esporte. O Fortaleza perdeu para o Esporte por 2-1. E na quarta-feira que vem o jogo da volta, às 21h30, pelo menos esse horário marcado. De primeiro, na Ilha do Retiro. A produção técnica de Aldo Leite, Emílio Guga Bezerra e na redação José Roberto. Vem aí a madrugada amiga, a madrugada em que o rei convida, a madrugada musical. Músicas do Roberto, nacionais, internacionais, imperdível. Bom dia, tenham todos uma ótima quinta-feira e nos encontraremos nessa grande quinta-feira com vários programas esportivos, a começar pelo assunto é futebol, primeiro tempo, segundo tempo, tem na cola da seleção, tem o bola rolando, movimento esportivo debate, tudo isso e muito mais para você, além dos boletins em nossa programação normal. Fiquem bem, fiquem com Deus, valeu, até já.
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3: Meia-noite e oito.
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0: Boa noite, boa tarde, bom dia. Onde quer que você esteja, uma ótima quinta-feira para você. Estamos começando mais uma madrugada amiga aqui na Rádio Jornal, a madrugada musical. O rei convida. Tem consultório, tem debate, tem passando a limpo e tem música. Roberto Carlos trazendo as suas lindas canções de todos os tempos e também artistas nacionais e internacionais. Madrugada Amiga começando nesta quinta-feira, a partir de agora, na Rádio Jornal.

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1: 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Sempre uma música nacional, clássica, clássico. Sempre uma internacional, clássica, clássico. Para você, aqui na madrugada da Rádio Jornal.

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1: Uma excelente madrugada para você, onde quer que você esteja, no trabalho, descansando, se você estiver em qualquer lugar, permita-me acompanhá-lo aqui pela Rádio Jornal, na Madrugada Amiga, com o Rei Convida.

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1: Ótima quinta-feira para você. Tudo de bom. Curta bastante. Alegria, paz e amor. É o que eu desejo a você. Vem aí o debate. Vem aí também o Passando a Limpo. Vem o consultório e, na sequência, a Voz do Povo. Beijão, valeu, tchau.
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1: 1h56 na Jornal.
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2: A redução da maioridade penal de 18 para 16 anos em crimes hediondos volta a ser debatida nesta semana na Comissão de Constituição e Justiça da Câmara dos Deputados. Segundo o Conselho Nacional de Justiça, até abril desse ano, o Brasil tinha 11.542 adolescentes e jovens cumprindo medidas socioeducativas de restrição e privação de liberdade. E é por isso que no programa de hoje nós vamos falar com os nossos convidados sobre o que diz a lei em vigor, a respeito, é claro, da maioridade penal, os argumentos favoráveis e contrários à redução, responsabilidades penais e civis, a idade mínima para responder por crimes no Brasil. Claro que a gente vai olhar para os nossos vizinhos, por exemplo, o caso da Argentina, que fez essa discussão recentemente, e entender como o Brasil poderia se comportar nesse tema. Será que é tão urgente mesmo discutir isso? Bom, eu estou com três pessoas aqui que sabem muito do assunto e que vão, sem dúvidas, nos ajudar. Eu quero começar agradecendo a presença e saudando o doutor Adeildo Nunes, que é juiz de direito aposentado. Doutor, muito obrigada por estar com a gente aqui na Rádio Jornal. Bem-vindo.
3: Bom dia. É um prazer imenso, Natália, estar aqui com vocês e tratando de um assunto tão relevante como é a questão da maioridade penal.
2: Verdade, obrigada, doutor, viu? Agradecer também ao doutor Yuri Herculano, advogado criminalista, que está com a gente hoje para fazer esse debate. Seja bem-vindo, doutor. Bom dia.
4: Bom dia, Natália. Eu que agradeço o convite, né? E, enfim, estamos aqui para contribuir com esse debate, né? Junto com você e com toda a grandiosa audiência e todos os colegas aqui de bancada.
2: Muito bem. Já com a gente também a doutora Maria Júlia Leonel, que é advogada criminalista e doutora em direito penal. Já também chega aqui com a gente. E enquanto você está aí se preparando para nos acompanhar e participar dessas discussões, eu quero lembrar você, nosso ouvinte, de como nos acompanhar. Aqui estamos no YouTube, no aplicativo, no rádio também. Então, se você pode nos acompanhar pelo YouTube, lá vai ter imagem, áudio e vai ter um chat também aqui ao lado direito da tela para você participar com a gente, fazer o programa com a gente. Bota lá no YouTube, Rádio Jornal ao vivo, Rádio Jornal ao vivo no YouTube. Já tem gente participando. Então, participa você também que eu vou trazer sua mensagem no ar. E além do YouTube, nosso WhatsApp, 991478520, 991478520. Gente, esse tema, a questão da maioridade penal, ou redução da maioridade penal, é um tema que vai tempo, passa tempo, volta tempo, ele acaba sendo discutido no Brasil e no mundo. é sempre motivo de muitas questões. E aí, doutora Deuda, a gente fica se perguntando enquanto sociedade, será que realmente é importante discutir isso agora? Será que em termos de segurança, sistema penitenciário, essa é a discussão mais urgente no Brasil? O que o senhor acha?
3: Muito bem, Natália. Sua pergunta é por demais interessante. E eu esqueci de fazer uma saudação ao professor Yuri Herculano e também à professora Maria Júlia, que estão compondo essa mesa de debatendo um assunto importante. Eu diria, Natália, respondendo diretamente à sua pergunta, que nós temos mais coisas mais importantes para discutir e para aprovar no Congresso Nacional. A questão da maioridade penal, ela foi, durante o processo constituinte de 86, 87, talvez tenha sido a matéria mais discutida no âmbito da Assembleia Nacional Constituinte. Porque realmente, desde essa época, que ela vem trazendo sempre um quadro de celeuma, de controvérsia. Eu tenho, sim, a minha opinião pessoal, sim, desde que a Constituição de 1988 entrou em vigor. Eu tenho a impressão de que o problema nosso não é a questão da idade do infrator. O nosso problema é muito mais de ordem social.
2: Sim, porque hoje, para quem não... As pessoas, de forma geral, sabem, né, doutor? Mas é sempre bom a gente lembrar. Hoje, como é no Brasil? 18 anos. 18 anos para você responder como um adulto a crimes cometidos. Se você tem menos de 18 anos, aí você é submetido a medidas socioeducativas, o regime é totalmente diferente, né? Só que muita gente questiona porque, por vezes, esses grupos, por exemplo, facções, envolvem menores de idade para cometer os crimes porque sabem que a punição é muito diferente, né?
3: É uma verdade. Isso existe na prática, como você bem acentuou, Natália. Mas a questão toda, eu colocaria em primeiro lugar, a minha opinião pessoal, e acho que de muitos que estudam essa matéria, é de que, primeiro, não é possível alterar essa idade dos 18 anos, que hoje existe, está na Constituição, precisamente no seu artigo 228, e é uma opinião quase que unânime de que essa norma constitucional é uma cláusula pétrea. Ora, isso significa que sequer por emenda constitucional é possível o legislador alterar.
2: Tem que fazer mudança na Constituição.
3: A primeira, só pode ser por emenda constitucional. E a própria Constituição diz que as cláusulas pétreas, os direitos e garantias fundamentais, não podem ser objeto sequer de proposta de emenda à Constituição. Essa é a grande realidade, e que eu concordo, e que acho que muitos que estudam as ciências criminais têm a mesma opinião. Como você bem enfatizou, hoje pela manhã a Comissão de Constituição e Justiça da Câmara está analisando, agora mesmo nesse momento, uma proposta de emenda à Constituição. Ora, se eventualmente for aprovada, aí vai aparecer, é claro, o Supremo Tribunal Federal. E, como sempre, será tido como o mal da história.
2: Vilão.
3: Sempre o vilão. Quer dizer, sempre sobra. O Congresso Nacional faz suas anomalias, comete seus erros legislativos, e isso chega nas mãos do Supremo, às vezes pelo próprio partido político, que não se submete.

0: A decisão da Câmara. Então, o primeiro ponto que eu queria acentuar, Natália, é de que eu acho que para modificar, não é, a maioridade penal, era necessário uma nova Constituição. Essa é a minha visão, e embora que nós vamos, se for aprovado no Congresso, nós vamos ter que aguardar uma decisão do Supremo, que é quem tem o poder, claro, maior para decidir. Por outro lado, eu queria também dizer de que nós temos um Estatuto da Criança e Adolescente que foi aprovado em 1990, portanto, 2 anos
1: depois da Constituição.
0: E o que é que estabelece, que está em vigor essa norma, é de que o internamento do menor infrator deve ser realizado em estabelecimento educacional. Está na lei, nunca foi cumprido. Então, o nosso problema em relação ao menor infrator vai muito pela ausência de aplicação de uma lei, que é uma boa lei, talvez melhor, sobre a questão da criança e do adolescente, a melhor do mundo. Então, veja, eu coloco como dificuldade essa questão. E, por outro lado, como já acentuei, até porque eu estou falando muito, mas é o problema social. Quem é o menor infrator hoje que está detido no Brasil no internamento? É aquele que não teve acesso à escola, é aquele que não tem, que tem uma família desconstituída, é aquele que é viciado em droga, que precisa furtar um celular. Agora é aliança, né? Agora é aliança.
1: O ouro, né, no dedo.
0: Para poder trocar por 2 cigarros de maconha. Então, é um problema de ordem social e que não está sendo enfrentado e nunca foi. E aí, o populismo penal, em ano de eleição, os nossos parlamentares, evidentemente, alguns, não estou estabelecendo todos, mas principalmente os que compõem o Centrão, as nossas leis só são aprovadas no Congresso Nacional se o Centrão concordar. Se ele não concordar, pode ter certeza que nós não teremos aquela lei aprovada. Então, a palavra final é do Centrão. E isso não pode continuar, porque nós temos 513 deputados e 81 senadores. Então, de início, Natália, eu queria fazer as 3 colocações no sentido de ajudar no debate que nós estamos.
1: E nos ajudou muito, tenho a certeza. Doutor Yuri Herculano, tem um dado aqui bem interessante do Fórum Nacional de Justiça Juvenil, que apontou o seguinte, que existe uma disparidade de resultados entre os dois modelos, e aí, claro, aquele modelo que é aplicado na medida socioeducativa e o modelo aplicado para os maiores de idade. No que diz respeito ao retorno à prisão ou retorno ao crime, vou utilizar assim, por exemplo, com relação a esse dado do Fórum Nacional de Justiça Juvenil, a taxa de retorno ao sistema é de 24% para, no caso, dos menores de idade. Sendo que, quando você olha para a população adulta, é o dobro. Então, no momento em que você coloca, reduz a idade, né, reduz a maioridade penal e coloca esse adolescente nesse âmbito com outros adultos, será que pode aumentar também essa taxa de retorno? Ou seja, vai voltar para o crime com mais facilidade. Qual é a opinião do doutor?
2: Natália, também cumprimentar aqui o doutor Adeildo, doutora Maria Júlia. É o seguinte, primeiro gostaria de pontuar algumas questões que o doutor Adeildo trouxe. Uhum. Eu concordo integralmente que não é possível realizar essa alteração por emenda constitucional. Eu teria que ter uma nova ordem constitucional para alterar isso, até porque na nossa Constituição vigora o princípio do não retrocesso, certo? Então, se eu estou diminuindo ou reduzindo uma cláusula que ela garante ao cidadão que só será considerado completamente culpável após 18, se eu diminuo isso, tá, sem alterar a ordem constitucional, eu estou tendo um retrocesso social. Então, seria inviável essa possibilidade. Então, a Câmara está discutindo como discute tantas coisas, claro, mas eu não acredito que seja possível, né, falando isso sob o ponto de vista constitucional. Tá? Com relação a, vamos lá, então vamos, hipoteticamente sendo possível, ou assim, o Congresso aprovando isso,

e o Supremo, de repente, validando, a discussão ela tem que ser muito maior do que simplesmente se eu vou reduzir 2 anos, 3 anos ou não. Eu tenho que pensar numa reforma completa e absoluta do sistema penal, do sistema penitenciário e carcerário e, do outro lado, do sistema de justiça infanto-juvenil, né? Porque, veja, nós sabemos que crimes graves devem receber penas graves, concordo, né? Crimes graves, ações delitivas severas, merecem também uma punição severa. Crimes hediondos, latrocínios, homicídios, feminicídios, todos esses crimes que são odiosos, horrendos, pessoas que o praticam e, assim sendo confirmada essa autoria, eles têm, obviamente, que ser punidos no rigor da lei, certo? Isso é um ponto. Agora, isso irá impactar de forma positiva ou negativa na nossa sociedade, né? Porque se a gente simplesmente retira, vou simplesmente baixar aqui 18 para 16, e aí vamos ver quanto de percentual isso impactaria na nossa população carcerária, né, professor? Ou seja, eu já tenho um impacto por si só na população carcerária como um todo. Então, ok. Essas pessoas vão ser colocadas juntos com todos os demais, não é? Um adolescente de 16 anos, ele ficará privado de liberdade junto com o chefe de uma facção criminosa de 40, 50 anos, 30 anos, enfim, né? Eles simplesmente serão cooptados para trabalhar junto àquela organização criminosa, né? Então, isso tem que ser pensado de uma forma muito cuidadosa, tá? Outra questão que nós observamos é que a clientela do sistema penal infanto-juvenil, ela possui uma característica diferente da clientela do sistema penal comum. Por quê? E aí, assim, até por uma visão prática. Eu, enquanto advogado, eu advoguei uma ou duas vezes num caso que envolvia uma prática de ato infracional, doutor Dedo. Quase todos os casos, assim, a maioria absoluta dos casos, e o senhor, como magistrado, tem uma propriedade até maior para falar disso do que eu, né, são acompanhados pela Defensoria Pública. Ou seja, são pessoas em vulnerabilidade. Muito dificilmente um adolescente de classe média vai estar respondendo por prática de ato infracional. Isso é coisa rara, né? Diferentemente do adulto, tá? Do adulto a gente tem, obviamente, que esses crimes patrimoniais, crimes graves, nós temos também uma clientela muito bem definida, porque nós temos um problema social no Brasil muito evidente, tá? Mas nós temos também pessoas de diversas classes sociais praticando os crimes e sendo punidos num sistema de justiça penal como um todo. Mas o sistema infanto-juvenil possui essa peculiaridade. São pessoas realmente muito mais vulneráveis que estão ali

0: Aquele que praticou o ato infracional ainda adolescente, ele não retorna.
1: Se ele volta depois,
0: enquanto
1: em que idade
0: adulto,
1: ele volta?
0: Né?
1: Uhum,
0: exatamente. Entendi. Então, tem que se fazer uma análise muito cuidadosa.
1: Claro.
0: Mas, assim, isso é uma discussão que impacta a sociedade de uma forma geral, do ponto de vista social, do ponto de vista econômico e também do ponto de vista da segurança pública. Você tratar um tema desses apenas sob o ponto de vista da segurança pública, isso fatalmente não dará certo. Isso aí é um erro de leitura sobre o problema. Não existem soluções fáceis para problemas complexos, né? Isso é uma falácia.
1: Porque então, esse tema estava no bojo da PEC da Segurança Pública. Ele foi tirado da PEC da Segurança e agora está sendo discutido separadamente, né, doutor?
0: Exatamente. Então, para você ver que é um tema extremamente transversal, uhum, né? Porque a gente está falando aí das pessoas que irão conduzir o nosso país, né? Ou seja, a gente está falando ali de pessoas em construção, aí vai se discutir, mas pratica o crime de adulto, tem que ser punido como adulto, tá? Isso em tese, isso para você ter um discurso eleitoreiro, isso para fazer um discurso para a população de uma forma geral, como eu disse, apontando uma solução simples para um problema complexo, isso pode funcionar para alguns políticos, mas se a gente for tratar o tema com seriedade, com a profundidade necessária, a gente vai ver que ele transcende muito mais apenas a questão da segurança pública.
1: E olhando para a nossa aldeia e também para o Brasil como um todo, e aqui, gente, eu não estou querendo defender a OB, mas entender que o sistema carcerário está super lotado também, né? A gente não consegue vencer isso. Pernambuco tem números também expressivos. Eu quero saudar a doutora Maria Júlia Leonel, que é advogada criminalista e doutora em Direito Penal, está com a gente pela internet. Doutora, antes de abrir aqui o microfone para a senhora, eu quero trazer, tem muitas mensagens, então já vou abordar a primeira aqui do Marcos, que é de Boa Viagem. Ele diz que é muito a favor da redução da maioridade penal. Por quê? Ele diz assim: quem não quer ir para um presídio, que não cometa crime. Quem vive para o bem não é preso. Falamos de adolescentes do mal, bandidos assassinos. Agora virou rotina, jovens suprando menores. Quantas vezes a gente acompanha notícia na televisão de menores matando policiais, roubando, matando gente inocente. Sou a favor. É a opinião do Marcos. Deixa eu saber o que pensa a doutora Maria Júlia. Seja bem-vinda, doutora. Bom dia.
2: Bom dia. Primeiro, é um prazer estar aqui, né, na presença de duas pessoas tão importantes, fazem tanta diferença dentro do sistema de justiça criminal, né? Doutor Deildo, doutor Yuri, que estou tendo o prazer agora de conhecer. Mas, bem, veja, eu acho que é fácil quando a gente está aqui em Boa Viagem, também estou aqui em Boa Viagem, Marcos, e aqui de Boa Viagem eu acho que é fácil a gente ter esse tipo de opinião. Porque, em regra, nossos adolescentes que moram aqui em Boa Viagem, eles estão localizados em escolas particulares, que têm toda uma estrutura, e que muito difícil esses adolescentes, eles vão evadir da escola, porque eles têm uma perspectiva, né? Não dá para a gente falar sobre maioridade penal sem a gente considerar a perspectiva do jovem no Brasil. Então, a gente tem jovens sem perspectiva dentro de determinados territórios e jovens que podem sonhar, eles podem ter horizontes muito, muito melhores em outros lugares, né? Então, assim, isso já faz já é uma grande questão, né? Então, primeiramente isso. Uma outra coisa muito importante é que quando a gente está falando desses adolescentes que geralmente cometem ato infracional, são adolescentes filhos de mãe solo, né? Então, esse recorte que o doutor Yuri fez, que é muito importante para a gente reconhecer o perfil dessas pessoas, dessas crianças, desses adolescentes, são pessoas que já vivem em uma vulnerabilidade, inclusive uma vulnerabilidade educacional, né? Então, são pessoas que vivem com a mãe solo, porque tem um pai que, em regra, abandona, né? E aí, você tem uma mãe que trabalha o dia inteiro e você fica ali meio que dependendo da escola e etc. A gente tem um problema no Brasil que é evasão escolar, sobretudo quando a gente está falando do ensino médio. Por quê? Porque o ensino médio é aquela hora do vestibular. E se eu sou uma pessoa que eu não tenho perspectiva, por exemplo, de estar dentro de uma instituição de ensino superior, porque eu não vejo, eu não vislumbro nos meus pares, nas pessoas que estão ao meu redor, aquilo ali, para que eu vou estudar? É bem essa a lógica. Para que eu vou terminar um colégio se, quando eu acabar o colégio, eu vou ter que trabalhar para ganhar um salário mínimo independente? Então, tudo isso deve ser levado em consideração. Por quê? Porque tem uma coisa que parece ser mais atrativa, que é a criminalidade. Então, entre eu ter que estudar para, no final das contas, eu receber um salário mínimo, é muito melhor, abre e fecha aspas, eu estar atuando dentro da criminalidade, que aquilo vai me trazer uma rentabilidade. Obviamente que esse é um pensamento extremamente problemático em todos os
1: Claro.
2: setores.

0: hoje, mas a gente está falando da juventude, né? É na juventude, a gente tem que lembrar que é na juventude e essas pessoas, por mais que elas estejam em territórios diferentes dos nossos, eles também estão naquela fase hormonal de querer dominar o mundo, de querer poder, de querer. Entendem? Então, assim, quando eu olho para o meu lado, eu vejo quem tem poder é quem tem uma arma na mão. O que é que eu quero? Eu quero uma motinha para estar indo para o bairro, para poder pegar as meninas, porque eu tenho uma moto. Então, eu quero estar lá ostentando com o quê? Com uma arma. Então, todos esses mecanismos e simbolismos de poder dentro daquele território acabam influenciando aquele jovem. E essa ideia de que, por exemplo, que foi citado aí, né? Agora os jovens estão estuprando. Vejam quantos casos de estupro nós não temos dentro de colégios privados. Só que qual é a grande diferença? Dentro de escolas privadas, não é a polícia que vai fazer a intervenção. O sistema de justiça criminal, ele não alcança essas pessoas porque a polícia também não está destinada para estes locais. Então, nesses locais, a gente vai ter uma outra atuação. Vai vir intervir psicólogo, vai fazer a intervenção dos pais. A gente vai ter toda uma estrutura escolar que vai fomentar um diálogo, mas esses casos, eles não chegam até a polícia. É muito raro que esses casos cheguem à polícia. Diferente de uma escola pública. Na escola pública, a polícia, veja que contrassenso. A polícia, ela é uma linha direta dentro da escola. Então, muitas vezes, a polícia é que vai intervir em conflitos escolares. Então, do mesmo jeito que aqueles adultos ali, eles estão acostumados com a polícia adentrando em suas casas, como se espaços públicos fossem. Essas crianças e esses adolescentes, eles crescem com a polícia dentro das escolas, intervindo em situações que não cabem ao âmbito policial. Então, não tem como a gente ignorar toda essa estrutura e querer dar como resposta para a sociedade o sistema de justiça criminal. Só é a gente pegar e pensar como há endurecimento da pena, mas, em contraponto, a gente não tem diminuição de criminalidade. Porque a relação entre criminalidade e a prevenção, ela não está diretamente associada ao cumprimento de uma pena absurda, né? A gente não tem essa correlação. Então, assim, são todos esses elementos que a gente deve considerar para poder pensar aí nessa questão de segurança pública que envolve adolescente e crianças e adolescentes, né? Pensar que a maioridade penal, ela é a resposta mais rápida, porque a gente, com frase de efeito, a gente consegue convencer todo mundo. E do contrário, eu pensar a segurança pública sob a perspectiva de criança e adolescente, eu preciso de toda uma trajetória narrativa para poder convencer. E hoje, infelizmente, a formação das pessoas, elas vem muito por frase de efeito, de TikTok e outras redes sociais, né? Então, assim, acaba dificultando aí a gente ter uma formação política de fato.
1: Claro. A doutora falou sobre o aumento de penas para alguns crimes. Também aconteceu recentemente isso no Brasil, né? Então, essa semana saiu uma pesquisa, né, gente, falando que segurança é um dos temas, mais uma vez, que mais preocupa o brasileiro. E aí é claro que temas como esse no ano eleitoral vão agitar torcidas para o lado A e lado B. Recentemente, a redução da maioridade penal. Eu sabia disso, mas quando eu fui ver a idade, eu fiquei impressionada, porque
2: 13.
1: é menor do que já é estabelecida no Brasil. Na Argentina, a gente passou de 16 para 14 anos. E tem outros exemplos aqui de outros países, realidades distintas, é claro, mas a Argentina, que está mais próxima aqui da gente e enfrenta dificuldades parecidas com o Brasil, reduziu de 14, de 16 para 14. Então, eu vou deixar essa provocação aqui, porque a gente vai para o intervalo e na volta nós vamos entrar nessa questão. Como o mundo está discutindo e como o Brasil deveria discutir. Voltamos já.
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1: Voltamos com o debate aqui na Supermanhã da Rádio Jornal. A gente fala hoje sobre maioridade penal e uma proposta, uma PEC, proposta de emenda à Constituição, que está sendo discutida no Conselho de Constituição e Justiça hoje, com o objetivo de reduzir no Brasil de 16 para 18 anos. Gente, não, aliás, de 18 para 16, muito bem, doutor. E não quer dizer que vai acontecer agora. Porque a questão é a seguinte, às vezes as pessoas, não é, ouvem e interpretam que vai mudar já. Não, tá? A gente não está mudando agora. A gente está discutindo o tema e sabendo a opinião dos especialistas, né? E eu quero já avançar aqui, até porque a gente vai fazer esse olhar para o mundo agora com os países que debatem o tema, mas antes trazer a opinião do Jorge Lima. E ele pontuou algo aqui bem interessante, doutor. Faz pensar, doutor Adeildo Nunes, que é juiz de direito aposentado. Ele diz assim, quando a Constituição Federal, a que está em vigor de 88, foi discutida e aprovada e colocada em vigor, o biotipo de um adolescente da época era muito inferior ao de hoje. A realidade social era outra. Isso pode ter uma influência muito significativa, principalmente no que diz respeito a estupros e autodefesa das mulheres e idosos. Tudo bem, interessante o que diz Jorge aqui, para que a gente possa pensar qual era o Brasil de 1988, e qual é o Brasil de 2026?
2: É verdade.
1: Né, doutora Adeildo?
2: Eu acho que o ouvinte tem toda a razão. Essas transformações, justamente devido a essa transformação social, que há necessidade de você ir modificando a legislação. Agora, a Constituição brasileira, que é a maior lei do país, estabelece os casos em que ela não pode ser modificada. Essa é a questão.
1: Tem regra, tem lei, né, doutor?
2: Tem lei. Então, ao invés, Natália, veja como seria aparentemente simples, eu diria. Como seria simples se os estados federativos, que são os responsáveis pela administração dos centros de recolhimento de menores, são os estados, a União deve participar oferecendo recurso, isso ele faz, mas em pequena quantidade. Portanto, em outras palavras, não há uma política para o menor infrator no Brasil, como não há para o maior infrator também, não tem política penitenciária. Entrou lá, vai para o crime organizado porque não tem outra opção, e isso é uma triste realidade. Veja, o que é que a gente vê na prática, o que é que acontece? Esses menores começam a cometer pequenos delitos dos 16 aos 18.
1: O furto,
2: geralmente do celular, se envolve às vezes com adulto, até para um assalto, etc. Mas ele ingressa no mundo da criminalidade aos 16 anos. E há uma deficiência muito grande se chegar à autoria. Desses menores. Então, eles são cada vez mais estimulados ao mundo da criminalidade. E quando ele chega aos 18, vai para o Nemo Bruno. Porque agora ele tem 18 anos, porque o início começou com 16, quando ele deveria estar numa escola, onde deveria estar numa escola, e sendo, como a intenção da Constituição foi essa, para que ele recebesse o apoio da família e da sociedade. A sociedade quer reduzir para botar mais gente na cadeia. Você pode observar, eu tenho a impressão de que os parlamentares do Centrão nunca entraram no centro de acolhimento de menor. E você, eu aprendi isso com a vida, com a experiência da vida, você não conhece a prisão sem ir lá. O livro é muito bom, ajuda, contribui, mas só conhece o sistema prisional, a prisão, quem vai lá. E aí eu vejo todos os dias, via muito como juiz de execução penal, a mãe apavorada, não sabia nem que o filho era viciado de droga, mas estava lá. Era pego depois de 18 anos, por exemplo, e a mãe é a primeira a chegar no presídio para saber a situação do filho. Ela chegava, ele vai dormir aonde? Aí o agente da penal, agente penitenciário, eu ouvi isso muito. O agente penitenciário olhar para a mãe e dizer: minha senhora, aqui não tem um colchão para ele dormir, não. Ele vai dormir no chão. Aí a mãe: mas olha lá em meu casa, filho, ele tem um quarto todo limpinho, com ar-condicionado. Não, mas aqui é diferente. Então, antes de se botar uma pessoa dentro de um ambiente, de uma prisão brasileira, é preciso se pensar muito. E nós já temos uma legislação que tem reduzido sensivelmente a prisão preventiva, por exemplo. Porque ela até tornou-se obrigatória praticamente agora com a denominada Lei Antifacção Ultraviolenta, que foi aprovada recentemente. Sim. Quer dizer, o legislador não ajuda, não contribui. Acha que vai reduzir criminalidade com aumento de pena, com reduzindo a maioridade penal? Não resolve.
1: Qual é o caminho,
2: doutor? Em 1764,
1: é uma pergunta difícil, né? Mas o que fazer?
2: Porque o caminho é Brasil... uma lição de um italiano chamado Cesare Beccaria, que publicou em 1764 um livro que a gente estuda na faculdade no primeiro ano, Dos Delitos e das Penas. Esse livro é pequeno, não é volumoso, e está absolutamente atualizado nos dias atuais, para hoje. O que é que ele diz? Reduz-se a criminalidade com a certeza da punição. Pronto. E o que é que nós temos no Brasil? De 100 homicídios praticados no Brasil, ou seja, você tira a vida das pessoas, somente 8 desses 100 é que são investigados. Isso são dados do Fórum de Segurança Pública, não são dados aleatórios. E então, o que é que acontece? 92 ficam na absoluta impunidade. Isso contribui para que ele volte a cometer novo crime. Por quê? Porque agora é o contrário. Ele tem certeza de que não será punido. Então, isso é uma coisa elementar para quem estuda direito, e principalmente direito criminal. Em ano de eleição, os deputados e senadores estão preocupados com o voto. Esse ano, nós já tivemos, nunca houve isso na história do Brasil, em 5 meses, praticamente uma reforma, por exemplo, no Código Penal de 1940. Quer dizer, os nossos legisladores, para angariar votos, aprovam essas leis, aumentando pena. Tem pena hoje, é possível no Brasil hoje você chegar a uma pena de 78 anos de prisão. Em outras palavras, é uma prisão perpétua, que a Constituição não admite, mas eles aprovam. Então, Natália, para resumir, não é? O assunto é muito interessante, eu fico sempre empolgado quando falo nesse tema. Tem solução. Qual é? Política para o menor infrator. Política social para o menor infrator. Amparar o menor infrator. É assim que o nosso estatuto quer. E não botar na cadeia para conviver com bandidos que já estão lá dentro e que já são expertos no crime. E a tendência é, quando saírem, cometer novos crimes. É por isso que nós já temos praticamente quase 30 mil menores infratores em internamento no Brasil. É a maior do mundo. Nós já somos o terceiro país do mundo em população carcerária de adultos. 950 mil presos. E somos primeiro lugar no mundo em menor adolescente infrator internado. Internado. É. Porque o modelo brasileiro, ele foi copiado do modelo italiano. Então, o que existe muito, e você foi muito feliz quando disse isso, é que hoje, a média, em média, essa menoridade penal está nos 16 anos. Essa é a realidade. Mas para o Brasil, isso não serve. Porque nós não temos estrutura para ter estabelecimentos carcerários suficiente para cumprirem a lei e fazer com que esse menor não volte mais a delinquir.
1: E essa também deve ser uma preocupação, né? No momento em que a CCJ está discutindo isso, se preocupar com o sistema como um todo, né? E são questões que os doutores aqui levantam que eu entendo que são importantes da própria população refletir. Pensar no momento que o Brasil vive, entender o contexto eleitoral. Obviamente, não se deixar levar, cada um tem sua ideologia, mas entender e aprofundar de fato aquilo que acontece e o que está à disposição no Brasil. E aí, doutor Yuri Herculano, que é advogado criminalista, eu vou voltar no ponto da Argentina. Lá, 14 anos. E foi há pouco essa discussão. Claro que é um governo conservador, né? Tem Javier Milei como presidente, que defendia essa bandeira já na campanha, conseguiu no Congresso aprovar, cumpriu sua promessa. Mas, assim, esperar o quê daqui para frente? E mais, gente, eu fiz aqui um breve levantamento e o doutor pode me ajudar também, os doutores. Por exemplo, 14 anos, Alemanha, Itália, China e agora Argentina. Mas tem países em que a idade ainda é menor, 10 a 12 anos. Reino Unido, Inglaterra e o país de Gales têm um limite de 10 anos. Além de alguns estados dos Estados Unidos. Aí a gente para crime grave, crime hediondo, crime contra a vida. E no Brasil a gente está nos 18, discutindo se deve ou não em algum momento repensar para 16. Alguém pode pensar agora, doutor. Então, peraí, o Brasil está atrasado. Se tem gente colocando 10 anos, o que o senhor acha?
0: Natália, vamos lá. A gente tem que ter muito cuidado para não utilizar a régua dos outros para medir o nosso tamanho, né? Enfim, a grama do vizinho ela é sempre mais verde até a gente descobrir que ela é artificial, né? Então, assim, as realidades desses países citados, eles são muito distintas do Brasil, inclusive socioeconômicas, né? Como é que eu vou fazer um comparativo do sistema e da massa prisional, da desigualdade social que eu tenho do Brasil com o Reino Unido, por exemplo? Assim, não é impossível essa comparação, certo? Assim, é um planeta lá, outro planeta aqui. Até a própria Argentina, se você for pegar dados de desenvolvimento social e humano, dados de qualidade de vida, dados de desigualdade social, de favelização, isso inclusive nós estamos muito atrás, né? Nós somos uma potência econômica por conta do nosso tamanho, né? O Brasil ele é continental não só no tamanho, mas nos dados, né? Terceira maior população carcerária do planeta, maior população de adolescentes em conflito com a lei do planeta também. Então veja. E tem um detalhe, enquanto eu posso superlotar uma prisão, eu não posso superlotar uma unidade de internação, tá? Eu não posso colocar num espaço para que cabem 5 pessoas, colocar 20, 30, como eu tenho, por exemplo, né, em unidades prisionais Brasil afora. Eu não posso fazer isso com uma unidade de internação cujo a finalidade ela é ali reeducar, não é? É inserir dentro de um contexto social. Então, assim, é uma realidade completamente distinta. Mas eu também entendo que, como eu falei no início, que crimes graves, eles devem ter um olhar diferenciado, inclusive para pessoas que sejam menores de 18 anos. Então, o que se faz necessário falar? Não adianta que eu estar falando, vamos investir no social, etc., educação. Veja, isso são coisas que, assim, isso desde que Brasil é Brasil, né, que se discute isso, né? O que é que nós temos que pensar? Vê só, qual é a realidade da gente? Nossa realidade é essa, vê só. Nós temos um índice de criminalidade alto, nós temos um índice de desenvolvimento social baixo e eu preciso resolver isso aqui, eu preciso dar segurança à população e preciso educar as minhas crianças e meus adolescentes. Então, como é que a gente pode fazer isso de uma forma que caiba, inclusive, no orçamento, né, do nosso Estado? Veja, talvez seja a solução, por exemplo, você ampliar o tempo de internação para determinadas medidas.
1: Hoje, certo? É como?
0: Hoje são 3 anos o tempo máximo, tá, de cumprimento de medida socioeducativa. Isso entre o meio aberto e a internação, que é o fechado. Tá? Ou seja, a pessoa que, o adolescente que praticou um crime, ele vai ficar 3 anos cumprindo medida. Após isso, essa medida expirou, ele não cumpre mais. Tá? Então, por exemplo, por que no caso de um crime hediondo eu não amplio de 3 para 6 essa possibilidade? Você tendo reavaliações periódicas, reformulando o sistema de internação, dando maior qualidade, que eu disse, no espaço físico, claro. Qualidade com relação à escola, qualidade com relação à assistência social dessas pessoas em vulnerabilidade. Ou seja, você tem caminhos, nós temos caminhos para se discutir uma punição / reeducação dessas pessoas, inserção, porque às vezes a gente fala em ressocialização, mas às vezes essas pessoas sequer foram socializadas, né, professor? Elas precisam ser socializadas efetivamente, né? Então, nós temos diversos adolescentes em conflito com a lei que são moradores de rua. Como você vai ter uma medida ali, como é que, por exemplo, eu tenho uma medida em meio aberto, de uma liberdade assistida, prestação de serviço à comunidade, o sujeito sequer tem casa, como é que eu vou visitar, como é que eu faço, o quê? Essa situação está abrigada, o sujeito está abrigado, o adolescente ele estava no abrigo, você ali com seus 13, 14 anos arrumou uma briga, quebrou o abrigo, né, de alguma forma, aí está lá, internado por dano qualificado, por dano ao patrimônio público. E, às vezes, esse adolescente ele passa 3 anos internado por conta disso. Então, assim, a gente tem que ter um sistema que funcione. Crimes graves, atendimento diferenciado, concordo. Mas, por outro lado, crimes sem violência ou grave ameaça...
2: Se você me permite,
0: claro.
2: Para modificar essa quantidade do internamento, Não há necessidade de modificar
0: a Constituição. Eu não preciso mudar a Constituição.
2: Altera-se apenas o Estatuto da Criança.
1: Seria mais fácil.
0: Muito, veja.
1: Isso seria possível fazer,
0: seria possível, inclusive, legais. Sem a necessidade de algo tão qualificado, que precisa de quórum qualificado, como uma emenda à Constituição. E para não discutir depois no STF a constitucionalidade ou não dessa emenda. É muito mais fácil, é muito mais efetivo você modificar esse sistema de atendimento socioeducativo que eu estava discutindo, colocar adolescente de 16 anos junto com o chefe de facção criminosa.
1: Essa que é a questão. Doutora Maria Júlia, tem muito ouvinte participando aqui, a gente vai... tem alguns relatos, inclusive, de professores, o pessoal aqui trazendo exemplos do cotidiano. Mas eu vou já abraçar também essas questões. Mas eu estava aqui ouvindo os senhores e pensando, e a senhora pensando no seguinte, a gente já viu muito plebiscito no Brasil, né, minha gente? Plebiscito para arma, plebiscito para isso, plebiscito para discutir aquilo. E aí, doutora, faz muitos anos que você não vê um plebiscito. Eu há muito tempo não vejo um plebiscito acontecer, a população votar em algo. Eu tenho a impressão que se você colocar um plebiscito sobre esse tema, eu tenho a impressão, e aí também com base nas mensagens que estão chegando aqui do nosso ouvinte, que a maior parte da população poderia ser favorável.
0: Com certeza.
1: Eu imagino que sim.
0: Que vende fácil,
1: não é?
0: Né?
1: E tem a sensação da impunidade. O povo todo vendo a violência, as questões. A gente está aqui todo dia trazendo crime, trazendo caos.
2: Se não for filho dessa pessoa...
1: também.
2: Eu quero
1: vai
2: ver
1: votar,
2: quando é o
1: que
2: filho
1: sim.
2: dessa pessoa.
3: Nem filho do vizinho, nem o conhecido.
1: Doutora,
3: essa é a grande questão, assim, acho que o doutor Adeildo estava colocando, fazendo uma colocação muito interessante. Primeiro, é sobre a falta de conhecimento de unidade prisional, né? Não só de unidade prisional, como dos centros socioeducativos. Eu estava na audiência uma vez... E um promotor, ele falou assim, era uma audiência em que a gente estava com uma travesti adolescente e ela tinha cometido um ato infracional, que na realidade, aí é isso, é porque como as pessoas não entendem, quando a gente vai falar de atos infracionais, as categorias da juventude, elas também vão relacionando ao tipo de ato infracional que elas cometem. Uhum. Então, por exemplo, a minha pesquisa do mestrado foi sobre as travestis que estavam em conflito com a lei, né, que estavam... cumprindo alguma medida socioeducativa. E a maior parte dos atos infracionais, eles estavam relacionados ao roubo. E qual era o contexto desse roubo? Era uma menina, essas travestis que estavam fazendo programa, o cara não queria pagar e elas tomavam dinheiro porque elas sabiam que não iam poder recorrer à polícia. E esse era um caso dessa travesti. E aí o promotor falou assim, não, é muito melhor que ela vá para a unidade do Cabo, que era uma unidade problemática demais que a gente tinha. É muito melhor que ela vá para a unidade do Cabo, porque ela tem escola. Eu falei, doutor, pelo amor de Deus, quantas vezes o senhor já foi no CASE, né? E aí você vê que é uma pessoa que é totalmente alheia à realidade, assim. Infelizmente, o ensino jurídico hoje, ele poupa muitos alunos, e aí a gente está cada vez com o ensino jurídico mais precarizado, que até distante dos livros os estudantes estão, mas é muito triste quando um estudante de direito ele se forma e ele não sabe... aonde é, para onde que seria que ele estaria mandando aquele adolescente, para onde que ele estaria mandando aquele adulto. Então, tem uma frase que eu gosto muito, que é a cabeça pensa onde os pés pisam. É muito fácil, dentro da nossa realidade, completamente afastada, né, de outros contextos, a gente tercer opiniões. Mas também paira sobre nós uma hipocrisia social. Veja, o mesmo centrão que quer a redução da maioridade penal é o mesmo centrão que, por exemplo, negociou a aprovação de Messias sobre a questão de Volcaro, né, de tipo, não parar e proibir o avanço das investigações de Volcaro. Uhum. Então, assim, não se tem uma preocupação real e concreta com a criminalidade. É uma criminalidade muito seletiva. Não é todo criminoso que se quer colocar na unidade prisional. Não é todo adolescente que se quer colocar no CASE. Você veja aquele caso do cachorro, Orelha, né? Que foi um caso que teve repercussão nacional e etc. Quem eram os jovens que estavam envolvidos? Jovens de alta classe social. E o que é que os pais fizeram de imediato? O que os pais fizeram de imediato foi tentar coibir as possíveis provas para inocentar os filhos. Pais estes que estão alocados em um território e em uma ideologia política... que muitas vezes é a favor da redução da maioridade penal. Então, assim, as pessoas, elas têm esse problema. É porque a gente nunca sabe, e aí é uma coisa que eu repito muito, a gente nunca sabe quem vai estar no banco dos réus. É muito bom a gente querer precarizar os direitos, né? Os direitos que a gente conquistou com tanta luta. Porque quando a gente fala do Estatuto da Criança e do Adolescente, não foi um estatuto que ele foi feito da noite para o dia, não. Sim. Foi um estatuto em que reuniu vários profissionais que atuam com criança e adolescente para poder elaborá-lo. Então, diferente de uma legislação que ela é feita a toque de caixa no Congresso Nacional, que é como a gente vê, com falta de técnica, com falta de pessoas que estudem sobre aquele tema. Porque, note, a gente está aqui dando nossas opiniões a partir de uma perspectiva, né? Porque a gente trabalha nessa área, etc.
1: Claro.
3: Mas qual é a base que eu teria, a base teórica que eu teria para dar uma opinião sobre alguma questão de saúde, por exemplo? Então, muitas vezes, a gente movido pelo discurso do senso comum, um discurso que ele é muito mais fácil, né, de ser pego e etc., a gente vai dando nossa opinião, eu sou a favor, sim, da redução da maioridade penal. Mas aí você veja, até que ponto você é a favor? Porque todos esses crimes, e é muito importante que se diga isso, todos os crimes, eles acontecem em todas as camadas sociais. Todos os crimes. Aliás, existem crimes em todas as camadas sociais. Agora, existem tipos de crimes que se querem coibir e outros tipos de crimes que não se querem coibir. Então, quando as pessoas, por exemplo, eu vejo muito, porque agora os adolescentes estão batendo em mulher e etc. Quantos homens que sustentam esse discurso são os mesmos homens que dentro das suas casas não respeitam suas companheiras, são homens que dentro das suas rodas de pelada e etc., reproduzem um discurso misógino dentro do seu ambiente de trabalho. Então, assim, é preciso que a gente entenda que esses crimes, eles repercutem em todas as classes, né? Que os crimes repercutem em todas as classes. Agora, a gente precisa se perguntar qual é o tipo de criminalidade que eu quero coibir quando eu mando um adolescente, um menor, para dentro da unidade prisional? Uhum. Ou será que é só esses adolescentes que são de baixa renda, que são usuários de droga, por exemplo? Mas qual é o tipo de droga que esses adolescentes, eles têm acesso, poder para consumo? Por exemplo, a cola, que é uma coisa que é muito mais barata. E quais são as drogas que a classe média está usufruindo? Quais são os meios que a classe média e as classes altas elas têm quando o filho, por exemplo, ele é um viciado em droga? Ela vai pegar aquele adolescente e vai mandar para um case? Não. Agora me pergunte, quais são os meios que uma mãe solo, que ganha um salário mínimo, ela pode fazer com o filho dela que é viciado em droga? Ela não tem nenhum meio, porque hoje o Estado não fornece. O Estado, ele não fornece nenhuma medida. Agora, quem fornece? Instituições privadas, né? No governo federal passado, a gente teve um investimento absurdo em dinheiro para instituições religiosas pegarem essas pessoas e fazerem tratamento em pessoas que são viciadas em drogas, mas ainda assim não é para menor de idade. Então, assim, são vários contextos que são ignorados quando a gente dá a resposta rápida. Reduz a menoridade penal, como se isso fosse resolver alguma coisa.
1: Por isso a gente tem que observar o entorno todo. Eu preciso aqui fazer mais uma pergunta rapidamente, doutor Yuri, que eu preciso pagar um comercial, mas o Carlos, ele diz assim, porque hoje em dia, ele quer saber, porque hoje em dia a maioria das duplas de assaltantes sempre tem um menor de idade. E geralmente, por que o menor é que atira? E aí tem questão que pode explicar justamente o que a gente está falando, né, doutor? Que pode explicar isso.
0: Assim, eu não sei com base em que ele está falando
1: uma
0: isso.
1: É uma visão,
0: né?
1: do Carlos.
0: Eu não faço ideia se isso existe, se isso acontece.
1: Não.
0: Né? Não faço ideia. Mas, assim, em tese, pode ser. Pode ser, sim. Apesar de que, veja, se eu tenho um, juridicamente falando, se eu posso ter duas pessoas numa moto, um é menor, o outro é maior, e um atira, o outro sendo maior, ele vai responder pelo mesmo crime de igual sorte. Tá? Ele concorreu junto com o outro para a prática de um crime de latrocínio. Então, tipo, juridicamente, se tem um maior ali junto do ato que o menor praticou, a pena, assim, ele vai responder por ato infracional, o outro vai responder pelo crime, mas vai ser uma pena de latrocínio que ele vai receber. Não vai ser de outro crime menor, de partícipe, por exemplo. Porque, não. Nesse caso aí, ele é coautor do crime de latrocínio. Então, juridicamente falando, não faz muito sentido, né, essa afirmativa do ouvinte.
1: Tá bem explicado, então. Intervalo, eu volto já.
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1: Gente, voltamos aqui com o nosso debate. Agradecer a todo mundo que participou do programa. Claro que eu não consegui trazer todas as mensagens, mas todas lidas aqui. Então, obrigada a todos e a todas sempre que estão com a gente, participando ou não, mas que estão conosco. Eu vou já agradecer primeiro o doutor Adildo Nunes, juiz de direito aposentado. Obrigada, doutor. Até a próxima.
2: Até a próxima, Natália. Eu queria, nesse momento final, manifestar, eu diria, a minha tristeza.
1: Sim.
2: Como eu acho que toda a comunidade jurídica do Brasil e fora do Brasil, pelo falecimento de João Maurício Adeodato, professor da Faculdade de Direito do Recife, e eu estou saindo daqui para ir ao seu velório. Sim. Era uma pessoa muito querida, é, aliás, porque ele vai continuar sendo um grande jurista na vida jurídica desse país.
1: Muito bem, doutor, inclusive em nome de toda a classe, né? De toda a categoria, a gente sabe.
2: Todos os operadores do isso, direito.
1: Toda a importância, né, do doutor e que faleceu, então aqui a gente reconhece esse momento que é de luto para toda a categoria desse doutor que foi um exemplo, né? Então, obrigada também, doutor, e os nossos sentimentos. Doutora Maria Júlia Leonel, advogada criminalista, obrigada, até a próxima, doutora. Tá, acho que está fechado o microfone, a gente não está ouvindo. Vou tentar mais uma vez aqui com a doutora. Deixa a gente ver. Agora.
3: Eu que agradeço a oportunidade, né? Um debate importantíssimo, e também estendo aí minhas condolências aos familiares e a toda a comunidade acadêmica. Ontem foi um dia em que todos nós certamente perdemos, né, com essa perda de João Maurício.
1: É isso, a gente tem que sempre lembrar, e a obra que fica, né, doutor Yuri Herculano, também advogado criminalista, obrigada por estar com a gente.
0: Eu que agradeço, Natália, a você, a todos os ouvintes, né? Um abraço para o professor Adeildo, doutora Maria Júlia, também ratificar as condolências pela passagem do professor João Maurício, né? E ratificar também aqui que os problemas difíceis não podem ter soluções simples, né? Vamos continuar debatendo para construir um país socialmente melhor, um país juridicamente mais confiável e melhor para todos nós.
1: Tudo bem, agora que o nosso ouvinte já está entendendo mais sobre o assunto, vamos ficar ligadinhos na CCJ e também no Congresso que está discutindo esse e tantos temas, né, gente? Amanhã a gente se encontra de novo. Até lá.
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3: 2:53.
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4: Começando agora o Passando a Limpo, muito bom dia a todos. 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Estou começando agora com Edgar Leonardo, Fernando Castilho e Romualdo de Souza. A gente começa já, vou começar já falando aqui dessa novidade agora, porque o Flávio Bolsonaro se contradisse de novo. O grande problema, eu estava dizendo aqui a Natália Ribeiro, que o grande problema não é, e assim, as pessoas às vezes focam muito, ele estava lá e o Vorkaro é bandido, ok, beleza, mas assim, o que esse povo deve tratar com gente que é bandido não é brincadeira, não é tratar com intimidade, mas eles são abordados, tudinho, eles vão, uma coisa é isso, beleza, ok, é sério, é muito sério. Agora, mais sério ainda é a mentira, e é isso que está complicando a situação do Flávio Bolsonaro, porque já foram duas vezes. Uma coisa é ele ter ido lá, que já é grave. Uma coisa é ele ter conversado com o Vorkaro, que já é grave, que é um sujeito que estava... O problema é que o Flávio Bolsonaro, toda vez que ele dá uma entrevista, ele diz uma coisa e depois ele desdiz. E aí, assim, você está disputando um cargo, meu amigo, não é um cargo para vender fruta na quitanda, não, que já seria sério, honestidade tem que ter em todo lugar. Mas é para ser presidente da República. E você se enrola numa confusão dessa e não consegue sustentar o que você diz, aí fica muito complicado, aí fica muito difícil. Claro,
5: e amiga. Até a estratégia que você observa, que nesse segundo encontro que está sendo noticiado agora, ele já havia sido preso, estava com tornozeleira eletrônica e ele afirma que foi lá exatamente para pôr um fim à relação. Mas veja, isso não é um namoro que você tem que ir lá presencialmente pôr um fim na relação. Lógico, então, se alguém foi preso, você está numa trajetória política em direção a concorrer a uma vaga de presidente da República, é o cargo executivo mais importante dessa nação. Você, no mínimo, havendo essa possibilidade de precisar resolver um caso como esse, você mandaria um interlocutor, documentaria, né? Você não vai lá fazer uma visita a alguém condenado por tudo que esse cara... Condenado não, perdão, tá? Julgado em
6: Indiciado,
5: por uma série de questões extremamente sérias, com a tornozeleira eletrônica, e você vai marcar uma reunião com um indivíduo desse. Porque isso, se o interesse foi puramente republicano, isso já maculou, né, a história que você vai contar. Então, no mínimo, é uma falta de estratégia.
4: Não deixa de ser grave, é muito grave. É muito grave ele ter ido lá, é muito grave. Já estava com tornozeleira. Olha, é grave em todos os aspectos. É grave do ponto de vista realmente de confiança, do ponto de vista jurídico, do ponto de vista estratégico para uma campanha. É grave em todos os aspectos, inclusive... você ter uma relação com alguém como o Daniel Vorkaro quando ele já estava preso. Quando diz, porque ele estava em casa, mas estava preso, estava com a tornozeleira eletrônica. Ele estava preso, gente. E aí ele já estava preso e sendo visitado pelo Flávio Bolsonaro para falar sobre dinheiro. Porque, olha, a gente foi lá só para. Eu fui lá só para encerrar a relação. A relação era de quê? Não era de dinheiro? Então você foi lá para falar de dinheiro. Então você vai lá conversar com um sujeito que está preso para falar sobre dinheiro. Que aí foi isso que aconteceu. Isso já é muito grave. E aí o que eu digo da questão da credibilidade é que, gente, pelo amor de Deus, você já foi pego uma vez na mentira, você vai e mente de novo. Porque o problema é que ele disse que não tinha tido contato com... E disse aos aliados, de novo, ele disse aos aliados que não tinha. Aí ontem fez uma reunião. Ontem, nessa reunião com deputados do PL, com senadores do PL, tudo, pessoal do PL com quem ele conversou, ele sai da reunião e conta essa história. Ou seja, pressionaram ele e ele acabou admitindo que tinha estado lá em outro momento. E aí disseram, você vai contar logo, antes que alguém coloque. Só que isso só aconteceu antes. Ele disse que ia contar, que já ia contar de qualquer forma, mas quando ele estava lá, o Metrópolis divulgou, antes já dele contar, o Metrópolis divulgou que ele tinha estado na casa do Vorkaro. E aí, lá na reunião, devem ter dito, agora você vai contar logo, você vai falar logo, você não vai negar, não. E aí ele vai e conta logo o que foi. Parece que você está lidando com um adolescente.
5: E quem garante que não virão mais?
4: Exato. Quem garante? O que é que vem por aí? Pelo amor de Deus.
6: Eu tenho a sensação de que vocês estão dando a Flávio Bolsonaro um comportamento responsável.

0: não é verdade. Flávio Bolsonaro foi lá porque ele está acostumado com esse tipo de conversa. Para ele é extremamente natural não só ligar para Vaccaro, como ligar para outras pessoas, como achou perfeitamente natural que mesmo com o cara com a tornozeleira eletrônica ele pudesse falar. Está entendendo? Então é uma coisa seguinte, a gente está colocando na atuação parlamentar do senador Flávio Bolsonaro um comportamento que ele nunca teve.
1: Mas ele tem que. Mas Castilho, a questão é que ele precisa ter. A questão
0: é que precisa,
1: ele precisa ter.
0: Mas não tem.
1: Não, Castilho,
0: ele
1: a questão.
0: Teve a partir do momento que foi decidido candidato
1: mas
0: a
1: quando,
0: presidente.
1: Mas quando você diz isso, fica parecendo que não dá para esperar nada disso, não. Vamos conformar com
0: não,
1: isso
0: não
1: mesmo.
0: Não, não
1: estou
0: dizendo isso, não. Eu estou dizendo que a gente espera de um candidato a presidente da República. Essa conversa toda aconteceu antes dele ser ungido pelo pai a ser candidato, ou pelo menos estava se articulando. Ele jamais poderia ter sequer telefonado para Vaccaro se havia essa possibilidade. Mas veja bem, como ele está acostumado a conversar com esse tipo de gente, de fazer esse tipo de atitude, é mais um desdobramento.
1: O problema é que ele passou o tempo todo, até camisa com o nome de Master é do Lula, ele fez para jogar o escândalo do Master no Lula. Eu não estou dizendo que o Lula não tenha nada a ver com o Vaccaro, com o Master, ou que ninguém no PT tenha nada a ver com o Vaccaro ou com o Master, não. Porque Lula não sei, mas Lula teve um encontro e tal, mas
0: dois
1: encontros, né?
0: Levado
1: teve
0: por
1: dois
0: Guido
1: encontros,
0: Mantega.
1: Guido Mantega sempre complicando a vida de todo mundo, mas o Guido Mantega levou o Vaccaro lá e tudo, ok, beleza. E aí o Galípolo até falou sobre isso, né? O Galípolo ontem falou sobre isso, presidente do Banco Central, disse que Lula falou com ele e disse para tratar da forma mais técnica possível. Ok, beleza.
0: O que já foi um equívoco, porque o presidente do Banco Central não tinha que estar discutindo isso com o presidente da República. O ministro da Fazenda de Lula disse que não ia e não foi.
2: Ele não precisa, né?
0: Mas foi.
2: É aconselhado a agir de forma republicana.
1: Não deveria.
2: Espera-se isso por princípio.
1: Não deveria. Mas, ok, beleza. Beleza, não estou dizendo que não tem, não. Tem. Agora, o problema é você ficar negando, dizer que não teve, sabe, dizer que não tem nada a ver com isso, que não tem nada a ver. Ah, peraí. O Romualdo de Souza, você acompanhou a coletiva lá do Flávio Bolsonaro depois para dizer que tinha tido, sim, um encontro com o Vaccaro, depois de dizer que não tinha tido?
3: O meu avô...
1: Opa! Áudio do Romualdo. Fala agora, Romualdo.
3: Pode ir?
1: Pode ir.
3: Eu estou dizendo que o meu avô dizia o seguinte: nunca leve uma criança no enterro de gêmeos, se um dos gêmeos estiver vivo, porque a cara vai ser de espanto. Ontem, quando terminou a reunião, a cara de espanto dos aliados do filho 01 era exatamente de espanto. Eu conversei com alguns líderes e um deles me disse o seguinte: isso é muito ruim quando a gente entra numa batalha como essa, saber ao certo o que está acontecendo, onde estamos pisando, porque nós não sabemos. E embora o Flávio Bolsonaro tenha dito que não tem mais nada que será revelado, a gente ainda está com o pé atrás. Ou seja, os aliados de Bolsonaro de Flávio Bolsonaro estão com cara de espanto, feito criança no enterro de gêmeos, e estão desconfiados que pode vir mais alguma coisa.
1: Quem é que não estaria, né, se fosse aliado do Flávio Bolsonaro agora? Porque a impressão... Qual é a confiança que esse povo tem? Eu fico pensando nos aliados dele. Qual é a confiança? Você imagina, você coloca ali o seu futuro, a sua eleição, sua reeleição, seja como for, você coloca ali num palanque que o principal líder desse palanque, ele já foi pego na mentira duas vezes, sabe? Já foi pego duas vezes na mentira. É o líder do palanque, é a cabeça desse palanque, é a cabeça do palanque, é o candidato a presidente do palanque nacionalmente, e você vai colocar ali a sua reeleição, a sua eleição, sua energia ali para aquela eleição, o seu dinheiro. Você vai pedir voto, sabe, para você e para ele também, e você não, como é que você confia no sujeito? Aí fica realmente muito complicado.

0: E outra coisa também que eu notei, você nota ali uma... Não sei se vocês perceberam isso, foram atrás da Michelle Bolsonaro para perguntar o que era que ela estava achando daquilo. Ela meio que tirou totalmente o time dela de campo e disse, ó, a única coisa que me preocupa nesse momento é cuidar do meu marido. Pronto, acabou. E aí não falou mais nada. Ou seja, não tem ali uma, não tem ali nenhum tipo de solidariedade dela.
1: E ainda agradeceu a Alexandre de Moraes.
0: Agradeceu, né?
1: Ela disse, eu queria agradecer ao ministro porque autorizou o barbeiro, o cabeleireiro, na verdade, a ir lá em casa, cortou o cabelo, aparou o cabelo, ele está muito bonitinho, com aqueles olhos azuis, os olhos azuis de Bolsonaro, claro. Uhum. E aí disse, eu não me meto em outro assunto por enquanto. Eu quero cuidar do meu marido, disse a futura senadora.
0: Pois é, tá vendo aí? Ela... deixou aí o... Eu não sei se eu ouvi de algumas pessoas que o Flávio Bolsonaro teria aproveitado ali um momento de fragilidade do pai para poder conseguir aquela carta. Eu não acredito nisso, eu acho que o pai fez a carta, assinou tudinho, porque senão os irmãos e a esposa teriam reclamado mais, não reclamaram.
2: E de fato a estratégia tinha que ser trazer para o clã, mas alguém que pudesse ficar, vamos dizer assim, visto como alguém... mais fácil de se conversar e mais palatável para o centro. Exatamente.
0: Mais moderado,
2: então, é. E a gente sabe que o irmão dele não seria essa pessoa.
0: Não, o Eduardo então, não é essa pessoa, o Carlos não é essa pessoa.
2: A única opção seria ele, de fato. Então, sim, eu acredito ele, que, na verdade, o caminho natural, ele ou Michele, mas é. Aí eu acho que tem a pressão dos irmãos também.
0: É. Para não ser Michele, né?
2: Isso.
0: É, não sei. O que eu sei é que quando surgiu a primeira coisa, o primeiro áudio, o áudio, né, na verdade, quando surgiu o áudio, a informação foi que algumas pessoas começaram a falar na Michele e aí o Jair Bolsonaro teria dito imediatamente, não, Michele não, esqueçam Michele que ela não vai ser candidata a presidente, não, esqueçam isso. E aí vai ser o Flávio mesmo. Só que aí caiu de novo agora o Flávio. E aí qual é o problema? O que é que vem depois? Será que tem mais alguma coisa? O que é que pode aparecer mais? E aí fica todo mundo nessa situação. Vocês lembram do que aconteceu com Rosiana Sarney, né? Vocês lembram de Rosiana Sarney? A gente já falou sobre esse assunto aqui recentemente.
3: Segunda-feira.
0: Rosiana Sarney, sexta-feira.
3: Segunda.
0: A Rosiana Sarney, ela era, em 2002, era tida como um nome muito forte. Ela era, tinha... aparecia em intenções de voto muito bem, numa pré-campanha também, nessa pré-campanha, aparecia muito bem, e aí teve uma operação da Polícia Federal na casa dela, na casa encontraram, era do marido, tudo, mas encontraram dinheiro vivo num cofre lá e que não tinha explicação esse dinheiro. Lá, então, a imagem do dinheiro, dos bolos de dinheiro, acabou rodando o Brasil, e dentro de eu acho que um mês, que tem muita gente que está ali, acabou com a candidatura, mas durou um mês. Passou ainda um mês, menos de um mês, um pouquinho, mas passou um mês até dizer, ó, não tem como ser candidata, pronto, deixa para lá. Então, acabaram com a pré-candidatura dela ali em coisa de um mês, mais ou menos. Mas, realmente, você começa a ver agora, os tempos são outros, o contexto é outro, mas você começa a ver uma situação realmente muito difícil para o Flávio Bolsonaro agora, para se sustentar. Fica realmente muito complicado. Vamos falar de Transnordestina aqui também. O Romualdo, você tem uma informação sobre a Transnordestina, né? Depois eu vou vir aqui com o Castilho também para a gente falar sobre isso. Hein, Romualdo?
1: Ontem eu conversei com a governadora Raquel Lira e ela, aliás, esteve e foi aplaudida quando disse que a bancada de Pernambuco foi muito importante nessa negociação, que ela não disse qual era o tamanho da negociação. Mas ela esteve no Palácio do Planalto e recebeu a garantia da ministra da Casa Civil da Presidência da República de que Lula da Silva virá a Pernambuco em breve para definitivamente dizer o seguinte, essa obra vai começar e vai começar agora. O danado é que já houve várias outras ocasiões em que o governo, ou os governos, disseram que a obra vai andar e não andou. E ontem, quando ela esteve com os prefeitos lá em Brasília, ela disse exatamente o seguinte, houve um empenho muito forte da parte da bancada, da parte dos ministros e, sobretudo, da ministra Miriam Belchior. E o presidente Lula disse que vai a Pernambuco assentar o primeiro dormente. Agora, uma coisa é assentar o primeiro dormente, outra coisa é fazer chegar esse trem até o porto. E aí ela disse mais: quando assentarem o primeiro dormente, aí as empresas virão me procurar, procurar ela, o governo de Pernambuco, para financiar o restante da obra.
3: O contrato está pronto para ser assinado. A primeira etapa da licitação da obra é uma obra de 73 quilômetros, envolvendo 250 milhões. É uma obra pública para garantir a retomada de uma obra que foi paralisada no passado e que foi retirada do contrato. É importante dizer que quando a gente chegou no governo em janeiro de 23, não existia mais transnordestina para a SUAP. E todo o nosso empenho, é claro que não do meu sozinho, mas de todo um Estado que se ergueu em favor da retomada de uma obra que é fundamental para o desenvolvimento estratégico do nosso Estado e para o Nordeste brasileiro. Então, a empresa já está homologada, o contrato será assinado na presença do Presidente da República, que fez questão de fazê-lo, e muito em breve nós vamos ver lá mais alguns quilômetros de dormente sendo feitas. Eu sempre disse ao Presidente e ao Ministro que as pessoas já não acreditavam mais nessa obra, mas que quando fosse colocado o primeiro quilômetro de dormentes, de trilho, a gente ia ter já as empresas querendo poder assumir essa obra. E eu não tenho dúvida nenhuma, porque já fomos procurados por várias, de que já deu certo e que muito em breve nós vamos poder estar inaugurando essa conquista de Pernambuco e do Nordeste brasileiro.
0: Então, Romualdo...
1: Está aí, não é, Igor? Nesse momento, nessa entrevista exclusiva da governadora à reportagem da Rádio Jornal, atrás de mim estavam vários prefeitos e todo mundo batendo palmas e dizendo o seguinte, que realmente essa é uma obra que não tem bandeira ideológica. Mas é importante destacar que quando Raquel Lira estava à mesa, juntamente com Augusto Coutinho, que é o coordenador da bancada, e o Pedro Freitas, o presidente da AMUP, tinha vários parlamentares.

0: nessa e o que está se desenhando para essa eleição aqui em Pernambuco é que você quer escolher qual é a parte do passado que você quer falar. Então, todo mundo quer escolher qual parte do... Todo mundo está querendo escolher qual parte do passado quer falar. Eu quero falar sobre o passado, mas eu quero falar só de tal ano até tal ano. Aí o adversário diz, não, tudo bem, a gente fala do passado, mas só de tal ano até tal ano.
1: Pior, não é de tal ano, é de tal ponto específico. Porque no mesmo ano, às vezes, você tem outras coisas relevantes também que não são contadas.
2: Se for para falar do passado, a gente tem que falar da inação, a palavra é essa, inação do governador Paulo Câmara, no final do seu governo, quando os governadores Wellington Dias e Camilo Santana estavam discutindo com o presidente da CSN, Benjamin Steinbruch, essa cisão desse corte, certo? Mas é preciso entender duas coisas nessa questão da transnordestina. É perfeitamente compreensível o otimismo da governadora Raquel Lira. Essa é uma pauta dela. Ela pegou no colo no primeiro mês de janeiro de 2023. Eu acompanhei e registrei isso. Ela se recusou a validar um contrato de cisão que excluía Pernambuco, certo? Que o ministro Valdez Góes, né, queria que ela assinasse como adjudicasse esse negócio, e ela disse que não. Ela teve a ajuda do ministro Renan Filho, que pegou esse contrato junto com ela, mas a partir daí a bancada de Pernambuco se mobiliza. Uma informação complementar que Romualdo não disse. Dos 25 deputados que a bancada de Pernambuco tem, nesta reunião com a governadora, além de Pedro Campos, haviam apenas 6 parlamentares. Pedro Campos foi lá para dar o recado dele, mas os deputados que apoiam a governadora existiam apenas 6 dos 24. Isso é importante mostrar como Pernambuco não se envolve nisso. E uma informação final. Quando o ministro Renan Filho disse que estava cumprindo a ordem do presidente Lula e que ia contratar a empresa para escrever o edital, isto aconteceu em 2024. No final de 2024, a Comissão de Orçamento do Senado já aprovou uma investigação do Tribunal de Contas para ver sobre essa obra. Veja bem, o ministro tinha anunciado que ia contratar uma empresa para fazer o edital de licitação. Em 2025, quando esse edital foi feito, esta licitação foi programada, que vai ser assinada agora, em maio de 2026. O Tribunal de Contas já iniciou, no primeiro dia de janeiro, primeiro dia útil, uma investigação sobre a obra. Esse é o nível de confronto que Pernambuco vai ter daqui para frente. Esse negócio é um negócio de bilhões. Esse é um negócio que, se Pernambuco não se organizar em torno da governadora e tiver uma articulação profissional disso, esta rodovia vai se arrastar por longos anos. Por quê? Porque, se ela for concluída, o trecho Eliseu Martins, Pecém, fica muita dificuldade. É um novo trecho que vai entrar, que vai disputar um mercado que hoje é 100%, que Pernambuco vai comer pelo menos 50%. Esta não é uma conversa tão otimista. A governadora tem a obrigação de fazer isso. Agora, não devemos ter ilusões, não devemos achar que vai ser uma coisa simples. O jogo é bruto, é profissional. E só para você ter uma ideia, o Tribunal de Contas aprovou essas recomendações de criar um estudo de viabilidade técnica e econômica, certo? Aprovando isso, Igor, como condição para que qualquer outro recurso seja liberado. Então, para começar agora, por exemplo, esse trecho que foi aprovado ontem, que Lula vai vir aqui assinar, qualquer outro trecho vai ter que ter um estudo de viabilidade técnica e econômica. E quem está dizendo isso é o Tribunal de Contas, determinando que a empresa Infraestrutura S.A. faça isso em 30 dias. Não vai fazer. Então, acho que a gente tem que criar uma expectativa, uma falsa expectativa, de que está tudo resolvido. Não, a batalha está na primeira batalha e vai ser um jogo profissional. Não há espaço para amador nesta briga de Pernambuco por esse trecho da Transnordestina.
0: Romualdo,
2: é uma questão de bilhões.
0: Romualdo já chegou por aqui agora, já está aqui. Agora você estava no caminho, né?
3: Estava no caminho. Agora tem um detalhe importante que o Castilho está contando aí, que ontem eu perguntei: escute, mas e esse relatório do Tribunal de Contas da União? E essa exigência do TCU? Bom, isso é uma exigência que será respondida pela equipe técnica. Ou seja, envolve a política quando é importante e terceiriza para a técnica quando é necessário.
0: É,

0: Estou recebendo agora uma informação de uma pessoa que acompanha muito de perto as coisas lá dessa eleição, que está acompanhando muito de perto, tanto de um lado como do outro. Ele está ali, tem contato com todo mundo, e dizendo que a situação do Flávio Bolsonaro é realmente muito complicada e que tem aliado já pedindo para que ele desista. Tem aliado já pedindo para que ele desista, que ele esqueça a candidatura, porque não vai dar, que ele vai acabar, ele vai ficar sangrando o tempo todo e não vai. Então já tem aliado dizendo, ó, desista, é melhor desistir e ir para.
1: Do
0: Vai ser
1: Senado.
0: candidato ao Senado à reeleição. Pô, interessante que ontem eu gravei um vídeo, tá no Instagram, tá no meu Instagram e tá no Instagram do JC. Tá lá no Igor P. Maciel, é o meu Instagram, tá? E o JCPE, que é o Instagram do Jornal do Comércio. Eu gravei ontem um vídeo. Exatamente, não tinha acontecido ainda a coletiva, nem a descoberta de que ele tinha ido na casa do Vorkaro, tinha ido visitar o Vorkaro. E eu fiz um vídeo ontem, ainda no final da manhã, eu fiz um vídeo falando sobre o plano B de Flávio. Diz que Flávio tem um plano B. Se você pensar direitinho, o Carlos Bolsonaro, ele é do Rio, ele era vereador pelo Rio. Vai ser candidato ao senador, a senador onde? Santa Catarina. Por que ele resolveu ser candidato a senador em Santa Catarina? Ah, é porque lá é mais fácil se eleger. É, não, ele tá comendo um dobrado lá, tá
1: Um
0: difícil a
1: dobrado
0: vida
1: lá.
0: dele lá. Lá tá difícil a situação dele. No Rio de Janeiro ele seria eleito. No Rio de Janeiro, Carlos Bolsonaro seria eleito senador. Mas não colocaram Carlos Bolsonaro candidato a senador no Rio de Janeiro. Por quê? Precisava deixar o espaço para o caso de precisar de um plano B. E o plano B para o Flávio Bolsonaro ser candidato à reeleição. Então, se o Flávio Bolsonaro desistir da candidatura a presidente, vai ser candidato à reeleição e aí vai tentar a candidatura à reeleição como senador no Rio de Janeiro. Então, eu estava ontem já, quem quiser pode dar uma olhada que eu estou falando nisso já desde ontem de manhã eu estou falando sobre isso. O Flávio Bolsonaro tem um plano B. E o plano B é ser candidato ao Senado lá no Rio de Janeiro. Agora, em relação à Transnordestina, eu tô assim, sete deputados federais estavam lá, tá? Sete deputados federais, é a informação que a gente tem aqui, e dois senadores. Eu disse aqui ontem, eu venho dizendo isso, eu escrevi na coluna Cena Política lá no JC também que assim, para assuntos importantes de Pernambuco, para projetos estruturantes de Pernambuco, numa reunião em que não estão os 25 deputados federais e os três senadores, tem alguma coisa errada. Tem alguma coisa muito errada. E tem alguma coisa muito errada com os deputados e com os senadores que não foram. Porque os senadores e os deputados, eles estão muito preocupados nesses últimos anos em pegar o carrinho de mão deles e carregar dinheiro de emenda de um lado para o outro. Isso aí é o que eles estão preocupados, tá? E eles estão esquecendo o Estado. Estão esquecendo o Estado. Porque esse dinheiro das emendas vai para o ambiente eleitoral deles para poder garantir eleição e reeleição. E eles não estão pensando nos projetos estruturantes do Estado. Então, sete deputados e dois senadores não é muito pouco, não, é uma vergonha. É vergonhoso, realmente. É coisa de ter vergonha. Porque, como o Castilho disse aqui, o jogo é bruto. O jogo é bruto. Coloque alguma coisa para discutir o Ceará para você ver se não estão todos os deputados do Ceará na reunião.
1: O
0: E
1: Ceará
0: todos os
1: travou
0: senadores.
1: todo o fundo de desenvolvimento do Nordeste para a Transnordestina.
0: Coloque alguma coisa.
1: Eles fizeram isso em um mês. Apresentaram um projeto, relataram, votaram no final de 2024.
0: Coloque alguma
1: Todo o
0: coisa que
1: dinheiro do
0: seja.
1: fundo foi para lá, Igor.
0: Coloque alguma coisa que seja para o estado do Piauí para ver se os deputados e os senadores não aparecem todos na reunião para resolver. E os de Pernambuco, de 25, aparece 7.
2: Tu já ouviu a história do caranguejo pernambucano?
0: Não, qual é?
2: Pronto, meu pai sempre conta, para ser bem rápido, tinha um monte de caranguejo dentro de um cesto e um vendedor vendendo, e isso era na porta de um hotel. Aí o gerente do hotel desceu e disse: olha, para de vender esse caranguejo aqui, porque esse caranguejo vai fugir, vai entrar dentro do hotel e vai assustar as pessoas que são turistas, não conhecem caranguejo. E ele disse: não, esse caranguejo não foge não, que ele é pernambucano. Aí o cara disse: como assim? Pode ver, ó, quando um começar a subir, outro pula nas costas dele e derruba os dois.
0: Rapaz. Pois é, isso é um problema. Isso é um problema. Sabe, você tem... É, agora, no Ceará, quando eu digo todos os deputados vão, se reúnem, se fosse uma coisa...
1: Todos
0: não tem
1: eles.
0: Essa história de, ah, porque eu sou contra o governo. Ah, porque eu sou a favor do governo. Tem não, meu amigo. Senta todo mundo lado a lado, bebe da mesma água e vai lá brigar pelo Estado. E aqui, em Pernambuco, a gente não tem uma bancada que faça isso. A bancada de deputados em Pernambuco e a bancada de senadores não faz isso. Está cada um preocupado com o seu próprio umbigo. Isso é uma vergonha. Isso é vergonhoso. Vergonhoso. A gente vai para o intervalo, volta rapidinho para continuar falando aqui sobre tudo que está acontecendo em Pernambuco e no Brasil. Vamos embora.
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0: De volta com o Passando a Limpo, o Edgar. O governo Lula lançou ontem um projeto para ajudar os motoristas de aplicativo a comprarem carros. Agora, ele sabe aquela impressão que a gente tem? É uma coisa muito boa, é necessária, precisa ajudar realmente os motoristas, mas a impressão que você tem, quando você vai ver o texto mesmo, o programa, é que ele foi feito para o governo chinês vender carro aqui no Brasil, sabe?
2: É aquele projeto que você disse semana passada, que você batizou...
0: De incentivo chinês.
2: Incentivo chinês, né? Porque exatamente. Vai ser muito bom para os vendedores de carro elétrico chineses que estão exatamente naquela primeira faixa dos carros elétricos.
0: É,
2: né?
0: Porque as faixas, quando você vai ver a faixa, tudinho, o texto foi feito para poder comprar... o carro daquela marca.
2: O que eu vejo ali, muito ali, é o seguinte: mais do que econômico ali, o governo tem tentado emplacar alguma coisa para trazer o motorista de aplicativo para o lado dele. E aí ele tentou a regulamentação, que foi um tiro perdido, porque eles tentaram fazer uma regulamentação que ficou provado, né? Inclusive porque no próprio site da Câmara tinha aquela enquete e os motoristas de aplicativo não queriam aquela regulamentação. Era uma imposição do governo. Então eles não conseguiram trazer para o seu rol de asseclas os motoristas de aplicativo e guardaram na manga uma outra proposta para perto da eleição que podia impactar de alguma forma e causar impacto eleitoral num segmento que cresce, um segmento que é grande, um segmento que acaba influenciando as pessoas que estão ali todo dia rodando, conversando e tudo mais. E aí a tentativa foi essa mesmo, mas vai com certeza beneficiar as novas montadoras chinesas que estão comercializando no Brasil, porque o principal foco vão ser de fato os carros elétricos, eletrificados, híbridos de alguma forma, né?
0: Uhum. Pois é.
2: Além exatamente. De uma dificuldade aí, tem que lembrar que tem dois pontos. A gente viu a coluna lá de Castilho, são 30 bi, né, Castilho?
1: É.
2: Que não vai impactar no gasto primário, porque ele vai ser contabilizado lá como despesa financeira, mas é uma liberação de 30 bi.
1: Tem um trabalho danado, viu, Igor? Mas levantou alguns dados curiosos sobre isso. Exatamente, dois anos que o presidente Lula lançou o Mover, programa Mover, que era um programa que liberava 19 bilhões para a indústria automobilística se preparar para modernização, ter um carro verde e, inclusive, competir com a China. Naquele momento, os chineses apresentavam menos de 8% do total de carro vendido. Ontem, né, eu fui levantar os dados. Os carros chineses, porque os carros elétricos são chineses, a gente não fabrica carro de hoje, já representam 16% de todo o mercado. Então, quer dizer o seguinte, no mês passado, amigo, venderam 36 mil unidades. E crescendo a dois dígitos. Não é à toa que a foto é um representante da Associação Brasileira de Veículos Eletrificados, que estava lá feliz da vida, porque ia vender carro agora para táxi, para não sei o quê. Esse é um programa que vai ajudar a indústria nacional? Vai. Eles vão vender carro porque é o seguinte, as condições para você entrar no projeto é mão na roda. Se você está inscrito numa plataforma, se você no ano passado fez 100 corridas para essa plataforma, significa que você pode nem viver disso aí. Mas se você fez 100, você pode ter direito a um

0: financiamento de 150 mil.
1: Uhum.
0: E outra coisa, não é até 150 mil. Por exemplo, se você tiver 40 mil, você com esses 150 mil, Igor, compra um carro de 200 mil elétrico.
1: Sim.
0: Tá entendendo? É como você diz, é programa de incentivo ao emprego chinês. É uma mão na roda. Agora, veja bem, o setor elétrico, os chamados veículos eletrificados, que já venderam 170 mil carros esse ano, programam ter 25% do mercado. Sim. No final do ano. Tem 16, já tem 16. Eles querem chegar ao final do ano próximo de 20. Se chegar a 20, meu amigo, significa que eles comeram um quinto do mercado automobilístico brasileiro com carros totalmente importados. E aí você vai dizer assim, mas o cara vai comprar um carro para aplicativo? Vai, o cara vai querer comprar um carro para aplicativo, principalmente porque você consegue pagar a prestação e o custo de combustível reduz muito, porque fica na
2: manutenção,
0: faixa de manutenção, né? Tudinho. O Mover Brasil,
2: o táxi e
0: aplicativo, baixo. É um programa muito bom para o carro eletrificado e para o carro que é feito na
1: aí
0: China.
1: Deixa eu colocar uma pitadinha de aqui. Deixa eu dizer uma coisa a vocês. Isso não é bom, não?
0: É.
1: Isso não é bom, não? Isso é ruim, de alguma forma?
0: Olha, eu acho que só não tem aquele discurso, porque, veja bem, isso ajuda a manter emprego, isso ajuda a manter o emprego do aplicativo.
1: Porque é bom para o motorista de aplicativo.
0: É isso aí.
1: Vai poder comprar.
2: A gente tem, como tudo tem sempre duas nuances. Porque tudo vai ter um lado mais positivo e um lado negativo. Uma visão de curto prazo e uma visão de longo prazo. Né? No curto prazo, isso certamente vai impactar a indústria nacional.
0: É.
2: E é uma indústria que é relevante.
1: Vai impactar positivamente.
0: De veículo a combustão,
2: não,
0: né?
2: Do veículo a combustão, que vai ter um aumento de venda, e negativamente, porque talvez a gente tenha um segmento de veículos que já está sentindo os carros de luxo, a gente estava comentando aqui em off, eles têm perdido espaço para os carros chineses, tá? Os carros de luxo a combustão têm perdido completamente, tanto é que tem caído de preço.
1: Sim.
2: Né? Então, isso tem um impacto, de fato, no mercado. Melhora a concorrência, sim.
1: Sim.
2: Agora, a gente tem um outro lado. A gente também tem uma notícia hoje, inclusive no aplicativo do Jornal do Comércio, está aí falando sobre o quê? Falando sobre endividamento.
1: Sim.
2: E a gente tem um setor que a gente está... É aquela coisa de você acelerar e frear na economia.
1: Certo.
2: Onde você tem o quê? Você tem uma economia onde a gente tem um nível de endividamento alto, uma taxa de juros ainda elevada. O foco dessa ação, que é o motorista de aplicativo, ele, para o setor bancário, ele representa um cliente de risco, tá certo? E aí eu estou criando incentivo para que ele venha consumir. Então veja, eu estou aqui, números de Recife, hoje no aplicativo Jornal do Comércio. Está lá 81,30%, não é isso, Castilho? 81,3% de endividamento. E aí nesse endividamento a gente tem uma série de motoristas de aplicativo, porque ele é considerado de risco. Então eu estou aumentando, tá certo, o crédito para um setor da população que já deve ter um nível de endividamento elevado.
0: Que vai ter que limpar o nome no Serasa,
2: vai ter que limpar o nome para poder pegar. Então, a gente é aquela coisa de acelerar e frear.
1: Entendi.
2: Do outro lado, o que eu tenho trabalhado, a gente está trabalhando na ponta do consumo. Do outro lado, o que eu tenho trabalhado na ponta da oferta para melhorar o ambiente de negócios, promover a capacidade da indústria nacional de gerar emprego, renda. A gente sempre olha para o consumo.
1: Sim.
2: Tá? Que é positivo. Mas se eu não olhar para outra ponta da oferta, para não olhar para o meu setor industrial, cada vez mais a gente vai perder indústria no Brasil. Né? Então, por exemplo, a gente fortaleceu as relações com a China como cliente final. São importantes os chineses como consumidores, mas a maior parte das aquisições chinesas de exportações brasileiras são importações chinesas de produtos primários brasileiros. Então, a gente tem se afastado dos Estados Unidos, onde mais de 70% das importações americanas de produtos exportados do Brasil são de produtos manufaturados que têm um maior potencial de dinamizar a economia local.
1: Uhum.
2: Então a gente tem que lembrar que a gente precisa manter a industrialização nacional, não super protegendo, mas expondo ela de forma gradativa, que é a mesma lógica que a gente usou para a taxa das blusinhas.
1: Seria o caso, por exemplo, de você lançar um programa como esse, mas você exigir uma contrapartida da indústria chinesa.
2: Tem um negócio chamado índice de nacionalização. Lembra disso, Castilho? Que você a gente podia... tinha aqui? Ia tomar um crédito da Sudene, você tinha que comprar um produto, uma máquina, um equipamento com um determinado percentual de índice de nacionalização. Porque isso atrairia, porque então, o mercado brasileiro ia evoluir atraindo produção para dentro dos limites territoriais do Brasil.
1: O que é que

0: seria, então, o caso? Dizer, olha, vamos fazer o seguinte, a gente vai fazer, lançar um programa aqui de incentivo à compra dos carros de vocês, mas a produção dos carros de vocês, vocês vão ter que importar da gente, vão ter que comprar da gente tal peça e tal peça. Aí a gente vende para vocês as peças, vocês produzem o carro e vendem aqui para o nosso consumidor. E eu dou incentivo.
1: Que gerasse, de alguma forma, um impacto na outra ponta.
0: Que aí você gera emprego aqui no Brasil também para isso.
2: E tem um detalhe que é importante, porque a gente fica falando, se é para ter lisura, tem que ter independência até para criticar e elogiar. Lula da Silva, o presidente da República, recebeu um carro de uma montadora chinesa e o carro da montadora chinesa veio em inclusive com a cor preferida de Lula, que é o vermelho. E o carro vermelho ficou lá no Palácio da Alvorada. E olha, é assim, se fosse um presente de uma floricultura com uma rosinha vermelha, tudo bem, né, presidente? Agora, um veículo que logo depois montou, instalou uma montadora lá na Bahia e depois recebe... Até agora, a única coisa que tem nos carros chineses do Brasil é o ar que ele injeta no pneu. Ou seja, é lamentável que isso também ocorra. Se é para falar de lisura, esse processo é muito importante.
1: E tem um outro ponto também, é que essa mesma indústria que se estabeleceu na Bahia, ela foi investigada, tá certo? Inclusive, eu não gosto muito dessa palavra, mas... o termo que se usou foi de trabalho análogo à escravidão.
2: Claro.
1: E a gente não viu esse processo ter tido uma maior continuidade. Uhum. Né? Porque isso é importante também que se diga. Eles trouxeram os trabalhadores da China, enquanto deveriam contratar trabalhadores no Brasil, porque eles vieram para aqui para gerar emprego.
0: É, verdade. O Romualdo, como é que tá? Você escapou lá da marcha dos prefeitos, foi? Você veio para cá fugindo da marcha dos prefeitos, foi?
2: Hoje, o Sistema Jornal do Comércio tem um podcast que já dura 17 anos, o primeiro podcast do Brasil sobre café. Hoje o Café e Conversa abre um evento importante no Shopping Rio Mar às 7 da noite. Circuito do Café, a 9ª edição. Então eu fui convidado para abrir esse evento e estou aqui para fazer café, servir café, ensinar a tomar café, tudo de graça, e ainda vai ter sorteio 7 da noite no Rio Mar. Então, foi essa a razão pela qual eu vim aqui. Mas antes, eu peguei depoimento de tudo quanto é prefeito, do Agreste ao Sertão, da capital. Não, eu não vi o prefeito Recife, confesso. Do entorno do grande Recife, e todo mundo reclama de uma coisa. Essa é a maior reclamação. E aí o presidente da MUP... O prefeito de Aliança, Pedro Freitas, disse o seguinte: senhores deputados, senhores senadores, pelo amor de Deus, parem de criar despesas para a gente pagar quando vocês não criam a forma de compensar o município. Então o município acaba com a conta espetada no lombo e não tem como pagar. Quer um exemplo? Agora mesmo vai ter a votação de um projeto que trata do piso salarial dos garis. E não estamos dizendo se é ou não importante. Não é isso que estamos falando. O que estamos falando é que cria-se o piso de determinadas categorias funcionais públicas e aí espeta a conta no lombo do prefeito.
0: Será que é por isso que de 25 deputados apareceram 7 só na reunião lá com...
2: Hã? Olha...
0: Não queriam ser cobrados pelos prefeitos?
2: Tem um detalhe que...
0: Porque é aquela história, sabe? Se você é deputado, não quer se comprometer com todos os prefeitos, você reúne ali os prefeitos que lhe apoiam e tudo, que são mais próximos, conversa com eles e desaparece depois.
2: Tem um detalhe importante, que a hora em que foi realizada a reunião, e isso é fundamental, estava acontecendo votação no plenário. E votação no plenário, quando a sessão não é semipresencial, o cabra tem que estar lá e apertando o dedinho, e botando o dedinho digital lá. De manhã, na hora da abertura da Marcha dos Prefeitos, fora do Congresso Nacional, eu contei 12 deputados federais. Uhum. Mas, à noite, eu só vi 7 e mais um que chegou, apertou a mão do Pedro Freitas e a minha e foi embora.
0: Vamos para Portugal.
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0: Antônio Martins, muito bom dia para você, tudo bom?
4: Bom dia, Igor, bom dia a todos da bancada, bom dia ouvintes da Rádio Jornal.
0: Ô Martins, começar aqui na pauta de trás para frente. Brasileiros correram para tirar a cidadania de Portugal antes das regras apertarem ontem, com a entrada em vigor da nova lei da nacionalidade. Como é que fica essa questão da cidadania que agora mudou, né? Já estava para mudar, tinha sido aprovado um projeto, tudo, virou lei, estava para mudar. Esse pessoal que faz assessoria para a cidadania portuguesa dizia, olha, corra porque vai mudar, corra porque vai mudar. Mudou ontem.
4: Pois é, mudou ontem porque entrou em vigor, foi publicado no Diário da República e entrou em vigor ontem. E o que é que acontece? Brasileiros que antes precisavam apenas comprovar a residência legal aqui durante 5 anos para pedir a cidadania, agora vão ter que confirmar 7 anos. Assim como outros, como cidadãos de outros países de língua portuguesa e cidadãos da União Europeia. Os cidadãos de fora da União Europeia vão ter que comprovar agora 10 anos. E o que acontece? Muita gente que estava aí na iminência de completar os 5 anos e que acabou completando os 5 anos de alguma forma, quando viu que a lei foi já ia ser publicada, correu para os escritórios de imigração, né, de pessoas que fazem esses trâmites, sejam advogados ou não, para dar entrada no processo, né? Então, os escritórios disseram que tiveram um aumento de 40% na demanda, tiveram que reforçar a equipe, trabalhar de madrugada para dar conta, né, porque o prazo era apertado. Muita gente não tinha documentação completa para fazer isso, então realmente é algo que preocupou. E vamos ver como é que vai processar, vai ser processado isso, né? Porque a partir de agora tem que comprovar 7 anos de residência legal aqui em Portugal, se a pessoa quiser pedir, o brasileiro no caso, quiser pedir a cidadania, naturalização portuguesa. Uhum. Né? É algo que dificulta muito a vida das pessoas, porque elas ficam aí sem acesso a uma série de coisas.
0: Entendi. Antônio Martins, Conexão Portugal. Fernando Castilho.
5: Martins, eu vi no noticiário internacional ontem você chama atenção para isso. Essa questão do ebola e Portugal, que é um país que recebe isso, né, tem uma conexão direta com a África, já está tomando medidas de emergências sanitárias. Qual é a preocupação a nível de Portugal? Porque o Portugal tem toda a sua presença histórica na África, né? Isso assusta as autoridades portuguesas, até porque a OMS emitiu sinais muito graves ontem, né? Na reunião de ontem.
4: Exato. E no domingo, né, Castilho, bom dia para você, a OMS considerou uma emergência internacional o caso do ebola. Vamos lembrar que o ebola é uma doença altamente contagiosa, que não tem vacina e altamente letal. Né? Só para você ter ideia, dos 300 casos confirmados, aí, ou melhor, suspeitos, no Congo e Uganda, 118 pessoas já morreram, né? Obviamente que a África é um continente muito grande, vários países, cada um com suas capacidades sanitárias e enfim, para tentar reverter essa situação, não deixar, fazer um cinturão sanitário para não deixar que isso entre nos seus países, essa infecção de ebola. Mas é muito, como o vírus é muito aí contagioso, então também é difícil fazer isso, né? Portugal tem realmente uma ligação muito forte, principalmente com Angola, né? Moçambique, mas via como é que se diz, África do Sul. Por outro lado, também tem aqui mais no canto do Atlântico, Cabo Verde, Guiné-Bissau e São Tomé e Príncipe. E o que o governo está fazendo, o que a Direção-Geral de Saúde resolveu fazer, foi explicar para os funcionários, os trabalhadores da área da saúde, como identificar, né, e o protocolo a ser colocado em prática em caso suspeito. Uhum. Né? A Europa ainda tem uma, segundo a OMS, tem uma possibilidade baixíssima de ter casos. Se for um caso, vai ser caso importado via aérea ou via navio, enfim, transportes, né? Então é uma forma de ficar também atenta aos voos, às embarcações, né? E também ter testes que identifiquem rapidamente o caso, né? Essa que é a grande preocupação, porque como ele se espalha rapidamente, é importante que haja uma identificação também rápida para que haja o isolamento desse suspeito de ter o ebola. Né? Vamos lembrar que há um tempo atrás, há alguns umas décadas atrás, eu acho que 20 anos ou 30, teve um surto de ebola terrível na África, né? Uhum. E que realmente a gente tem que ter cuidado, vamos ver se aprendemos alguma coisa com a pandemia, para tentar aí contornar essa situação e isolar mesmo isso.
0: Daqui a pouquinho, só a gente está agora ouvindo o Antônio Martins, que está em Portugal, Conexão Portugal aqui no Passando a Limpo. Daqui a pouquinho vou falar aqui sobre aquela amiga do Lulinha, viu? Que parece que vai prestar depoimento na Polícia Federal. Aquela confusão toda de vai depor, não vai depor, vai prestar depoimento na Polícia Federal a tal da Roberta Lutzinger, que é amiga do Lulinha. Daqui a pouco a gente vai falar sobre isso. Edgar Leonardo, Conexão Portugal com Antônio Martins.
1: Antônio Martins, bom dia. Saindo aí do ebola da África e dos cuidados que a Europa vem tomando, para Paris, o que é que está acontecendo em Paris? Que escândalo é esse com denúncias de abuso sexual em creche e escola?
4: Pois é, Edgar, bom dia para você. Foi algo que o novo presidente da Câmara de Paris, que é o prefeito de Paris, né, ele próprio disse que foi abusado sexualmente na infância, no contexto de aula de natação, e veio à tona agora, né, vários casos. Isso não é de agora, são casos de denúncias de 5 anos, mas investigações pesadas em cima de pelo menos 84 creches, 20 escolas e outras 10 instituições que trabalham com pré-escolar, né, onde funcionários, principalmente funcionários que eram contratados para recreação, né, para estar ali fazendo a recreação da criança nos momentos pós-aula, até os pais chegarem. Tem muito isso aqui em Portugal, também na França, que as aulas vão até 5 horas da tarde e até às 7 tem um horário que as crianças ficam em recreação até os pais conseguirem voltar do trabalho e buscá-las para ir para casa, né? Então, também nos intervalos das aulas, elas também são entregues a esses funcionários, e a forma como muitos desses funcionários era contratada, a forma como eles era contratada, era de uma forma muito rápida e sem nenhum tipo de análise de antecedentes, nada. Teve aí informação da TV, que fez reportagem investigativa, de repórter que conseguiu o emprego em menos de 10 minutos de entrevista com uma escola, uma creche, né, com câmera escondida, e mostrando como era falho o sistema de filtragem, né? E também teve caso de pessoas que foram até processadas e que continuam trabalhando com crianças, né? Um dos casos mais avançados hoje, que já está na realidade em julgamento, é o caso de uma pessoa de 40 e poucos anos de idade, um casal, esse é só um senhor, que ele trabalhava numa creche, ele teria abusado melor, numa escola, e teria abusado de crianças, né, de algumas meninas. O caso dele está em julgamento. Tem outro que deve ir para julgamento agora, que é o caso de um casal que trabalhava também numa escola e que tinha casos de abuso sexual. Os pais chegaram a relatar várias vezes, a denunciar, porque viram as crianças com comportamentos estranhos, as próprias crianças verbalizando o que teria acontecido, né? Então é algo muito grave, e não é apenas não, porque já é muito grave o abuso sexual, mas também ameaça de morte a essas crianças se elas falassem, violência física em relação a essas crianças, né? Então, existia, são muitos casos, são centenas de casos, né, e que preocupa e que choca muito a população francesa, mas que a gente sabe que, infelizmente, essas coisas estão passíveis de acontecer se não houver uma educação mesmo para a questão do próprio corpo, né, para que as crianças possam ter um pouco mais de autoconhecimento, de saber o que está acontecendo, de poder denunciar, né? Os professores também terem mais formação para prestarem atenção no que está acontecendo, né? Embora a gente saiba que, se são funcionários de escolas, aí tem um corporativismo, tudo mais, existe também formas das pessoas responsáveis por essas crianças também identificarem quem é que está ali fazendo esse tipo de coisa, né? E também, obviamente, das autoridades judiciais e policiais para acolher esse tipo de denúncia, né? Uhum. Com todo o cuidado do mundo, porque a gente também tem que lembrar de casos como a escola base no Sim. Brasil, né? Que claro. Foi aquela loucura, porque isso mexe muito com as pessoas, né? Revolta muito e tem que ter muito cuidado com tudo isso, mas infelizmente acontece.
0: Claro, verdade. O Antônio Martins, a gente está aqui com o Romualdo de Souza. Vale fazer uma pergunta também.
2: Martins, como vai? Aí, muito boa tarde. Tudo bem, meu amigo? Olha, tem um detalhe que é o seguinte. Eu estava acompanhando ontem um noticiário, Martins, e eu queria que você me falasse sobre o embaixador do Brasil em Portugal esteve na semana passada conversando com o presidente Lula. E ele contou ao presidente Lula que há uma demanda muito grande de brasileiros indo para Portugal. Isso tem sido notado, tem sido percebido por aí, Martins? E aí não era uma reclamação, era apenas um dado do embaixador Carreira.
4: Bom dia, Romualdo. Pois é, é um movimento que vem desde 2017, né, que cresceu exponencialmente aí a migração de brasileiros para Portugal, e é sentido, sim, né? Cada vez a gente ouve mais o português do Brasil nas ruas, nos lugares de atendimento, né, até em profissões que exigem um pouco mais de certificação, como, por exemplo, motorista de ônibus, né, enfermeiros, né? Então há uma migração realmente muito grande. O embaixador Raimundo Carreiro falou, obviamente, com razão. Já temos aí cerca de 700 mil, quase 700 mil brasileiros que são, como vou dizer aqui, registrados, né? Que a gente sabe que oficialmente estão aqui, mas deve ter muito mais. Lembrando também que tem essa questão da dupla nacionalidade, que às vezes confunde um pouco aí as estatísticas, porque as pessoas se apresentam como portuguesas, não como brasileiras. Uhum. Mas a comunidade é cada vez maior aqui, e é por isso também que tem atraído aí muita questão de xenofobia, é vítima de uma violência com preconceitos e com outras coisas, né? E que o governo brasileiro tem que estar cada vez mais atento a isso, né? Para você ter ideia, Lisboa passou a ser o maior colégio eleitoral do Brasil fora do país, né? No estrangeiro. Que, então, assim, muita gente, né? Na última eleição eram 45 mil votantes só em Lisboa. Não estou falando nem do Faro, nem de Portugal, o Porto, que pega aí as regiões norte e sul do país, mas aí Lisboa, que pega a região central, você tem 60 mil hoje, né, aptos a votar aqui em Lisboa. Então é muito importante realmente que o governo atenda a essa população, né, e até os candidatos também que tenham, de alguma maneira, eu sei que o peso é muito pequeno na votação geral, né, só são 1 milhão de brasileiros fora do país, eleitores no caso, né, diante da dimensão do país, mas que tem voz, né, que representa de alguma maneira o Brasil fora. Então é importante que os candidatos também tenham algumas propostas, né, de boa vizinhança com os países que acolhem os brasileiros.
0: Muito bem. Antônio Martins, obrigado, Martins, e até próxima semana com o Conexão Portugal aqui no Passando a Limpo. Valeu. Tá fazendo frio por aí? Não, na verdade, já esquentou por aí, não?
4: A mínima hoje foi de 15 e a máxima de 31. Então você imagina o que
0: é. Meu Deus!
4: Tá aqui, né?
0: Você acorda no inverno e vai dormir no verão.
4: Assim, exatamente, no alto verão.
0: Meu Deus! Tá bom, valeu, Martins. Um abraço para você. Tchau, tchau.
4: Abraço para você.
0: Tá aí, então, Antônio Martins, Conexão Portugal. Vamos falar sobre o INSS e esse depoimento que deve acontecer agora. Romualdo vai trazer informação para a gente sobre esse depoimento que deve acontecer hoje na Polícia Federal, mas eu vou chamar o intervalo na volta, Romualdo.
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0: De volta com o Passando a Limpo, Romualdo de Souza. E essa história aí, Romualdo? A amiga do Lulinha vai fazer, vai depor na PF.
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0: Roberta Luxinger, ela foi convocada para prestar depoimento na CPMI do INSS. E aí o ministro André Mendonça, à época, disse que ela poderia ir, mas poderia ficar calada para não gerar prova contra ela. E aí depois ela conseguiu um segundo habeas corpus e não foi à CPMI, portanto não prestou depoimento. Ela vai agora ter de falar à Polícia Federal. A investigação agora não tem nada a ver com o Congresso Nacional, é só na mão da Polícia Federal. E ela participa de um esquema, segundo o relatório da Polícia Federal, de recursos vazados ou roubados de aposentados e pensionistas do INSS, nesse esquema todo aí da fraude dos pensionistas. Nesse mesmo esquema, ela operava a favor de Careca do INSS. E mais ainda, ela é amicíssima de Lulinha, o filho de Lula da Silva. Ela é que aproximou Careca do INSS a Lulinha. E as viagens que o Careca do INSS pagou para Lulinha em primeira classe, em voos internacionais, foram bancados por Careca do INSS, que repassava o dinheiro para Roberta Luxinger. Ou seja, na prática, ela vai ter de falar sobre essa teia, essa ligação dela com o Careca do INSS, que foi o cara que montou o esquema para roubar o aposentado. Sim. E porque Lulinha estava nesse processo todo. Um detalhe importante: Roberta Luxinger é filha de um grande banqueiro suíço, mas ela tem cidadania suíça e brasileira. Ela foi casada com o ex-deputado Protógenes Queiroz, que era do PCdoB. Protógenes Queiroz foi delegado da Polícia Federal e foi expulso da Polícia Federal, aliás, ele chegou a ser preso, quando ele, na Operação Satyagraha, ele divulgou documentos, ele mandou vazar documentos para a imprensa, e aí, na época, Daniel Dantas, né, o banqueiro Daniel Dantas, correu atrás do Protógenes Queiroz e ele fugiu para a Suíça. Na prática, ela agora vai ter de falar, porque ela não está mais numa CPMI.
1: Vazou mais um áudio, viu, agora? Só que agora é do Mário Frias. O Mário Frias agradecendo ao Daniel Vorcaro pelo dinheiro, pelo apoio.
2: Ele já estava sendo procurado, Mário Frias, para responder.
1: Mário Frias aí está dizendo que não tem assinatura, que não tem assinatura de Banco Master, nem do Daniel, mas tem agora um áudio dele que vazou, dizendo que ele agradecendo lá ao Vorcaro.
3: Não precisa ter mais assinatura, né?
1: Agora,
3: e ele é o roteirista do filme.
1: Agora, ele é o mesmo que disse que deu entrevista também dizendo que não tinha dinheiro do Master nem do Vorcaro lá, né? Claro. Que era, aí depois ele disse que na verdade tinha, mas que ele não podia falar. Aí agora tem um áudio dele agradecendo pelo dinheiro.
0: Você sabe qual é a brincadeira que dizem contra ele? Isso é Malhação. Porque ele foi artista da Malhação.
1: Foi ator de Malhação, é. A gente já está na linha com o Armando Nascimento, que é pesquisador, consultor, especialista em governança, estratégias e sistemas de segurança pública. Professor, muito bom dia para o senhor, tudo bem?
4: Bom dia, Igor, tudo bem. Eu já vou pedir desculpa que eu estou aqui em Brasília, aí na terra de Romualdo.
1: De Romualdo.
4: Estou participando aqui da marcha dos prefeitos e procurei um local aqui mais calmo. Mas bom dia aí, a banca.
1: Mas está dando para escutar bem, não sai daí não. Olha, deixa eu lhe perguntar uma coisa. Eu estou vendo aqui que a oposição ao governo Lula está planejando estratégia eleitoral em 4 estados do Nordeste para fazer com que o PT perca hegemonia no Nordeste. E aí você tem Ceará, Rio Grande do Norte, Piauí e Bahia. Por que isso? Eles atacam onde? Segurança pública. Na segurança pública, esses estados vão mal. E eles querem aproveitar isso, está se querendo aproveitar isso para acabar com a hegemonia do PT no Nordeste. E tem candidatos fortes na oposição nesses estados. O que é que a gente pode dizer, professor, sobre essa eleição que todo mundo diz, ia ser a eleição da segurança pública, mas agora só se fala em corrupção. Em alguns estados isso pode ser diferente?
4: Não. Ontem, na abertura do evento, a palavra-chave, né, desde o vice-presidente, passando pelo presidente da Câmara, do Senado, os governadores, é a segurança pública. Essa questão aí que você falou, ela está mais vinculada a uma questão estratégica para que a oposição ela possa, vamos dizer assim, abalar uma área em que o governo ele tem um peso maior. Mas a questão da segurança pública, ela ainda é a nível Brasil, a situação. Quando você pega a taxa e também números absolutos, eles são tão altos que é a nível nacional. E ontem, eu estou falando que eu estou aqui, a palavra-chave, Igor, não foi assim no nível local. Aí é uma estratégia.

0: estratégia aí, é uma estratégia específica, porque, na verdade, o debate eleitoral, né, ele já saiu, não é de 2026, mas ele já saiu do campo ideológico, estou falando no âmbito da segurança. E ele entrou numa pauta mais prática, ou seja, quem consegue garantir ordem, reduzir violência, você falou aí no crime organizado, enfrentar facções e devolver, aí sim, é o grande objetivo, e devolver a sensação de segurança à população. A Datafolha fez uma pesquisa e ficou claro que a área mais crítica do governo federal é a segurança pública, porque na ponta a população ela sente isso. Eu vou dar um caso, assim, eu vou falar de mim. Eu tô numa área, Romualdo sabe, que eu fui jantar e voltei bem mais tarde, e eu fiquei pensando, cara, lá em Recife, é claro que foi numa área de Brasília que tem uma estrutura de segurança melhor. Eu não posso falar para o Brasília toda, mas eu tive sensação de segurança. Eu fiquei confortável em quase meia-noite, eu tá passando com alguns colegas numa rua, e eu não fiquei com medo nenhum de ser abordado. Sim. Coisa que eu jamais faria lá em Recife.
1: Uhum. É verdade. Isso acontece muito no plano piloto, né? No plano piloto, sim. Fora do plano piloto é outra história. Ali em Brasília, Romualdo sabe como é. É outra história, mas no plano piloto, sim, você tem uma sensação de segurança muito grande. E é bom, né, professor, você poder fazer isso. É muito bom você poder andar à noite realmente sem medo. A sensação de insegurança é terrível. Mas Romualdo de Souza tem uma pergunta para o senhor.
2: Ei, professor, bom dia. Como vai o senhor? Tudo bem? O senhor tem razão quando diz que esse assunto está nacionalizado. Agora também há fatos regionalizados. Professor, eu participei de uma mesa ontem, acompanhei os debates numa mesa, onde estavam representantes do município de Morada Nova, lá no interior do Ceará. Ah, o senhor pode até dizer, não, mas é um fato isolado, mas é um fato que ocorreu. Morada Nova, na verdade, lá no interior de Morada Nova, no povoado de Uiraponga, o PCC tomou conta do povoado e mandou todo mundo embora. Absolutamente, durante quase 2 meses, ninguém está, porque a prefeita de Morada Nova é do PSB de bola. Do outro lado estava um prefeito da cidade de Goiás, de uma cidadezinha chamada Abadiânia, que ele dizia o seguinte: nós aqui em Goiás temos uma segurança que o governador Ronaldo Caiado garante que não tem problema de segurança no estado. Aí eu lhe pergunto, professor, como essa marcha pode trazer esses problemas que são locais para o nível nacional, professor?
0: Vê, Romualdo, primeiro quero pedir desculpa, não pude conversar com você aqui em Brasília, viu, Romualdo?
2: Não se preocupe.
0: Mas, vamos lá, a questão realmente é a nível de Brasil. Aí quando você fala em Goiás e você, por exemplo, você consulta o Sinesp é um sistema nacional do Ministério da Justiça, que ele, vamos dizer assim, ele pega os dados de todos os estados, né, que também pega de todos os municípios e armazena. Quando você analisa, aí você vai ver que também Goiás não é essa cidade maravilha, não. Mas vamos lá. Ontem eu participei de uma reunião e tinha o pessoal da Justiça. Vamos pegar Cabedelo. Enquanto o Ministério da Justiça tem o Sinesp, o Fantástico, Romualdo, ele mostrou que o crime organizado, né, ele já tem um Sinesp do crime, no qual lá, vamos dizer assim, da sede do crime organizado, eles estavam monitorando Cabedelo. Então, o que acontece? São áreas, né? O próprio crime organizado, ele estuda áreas. Então, para que a gente possa resolver isso, e aí já respondendo a sua pergunta, tudo começa, Romualdo, seja na saúde, seja na educação, como na segurança, nos municípios. Se o município ele não fizer o papel dele de zeladoria, não é assim. O problema hoje, o diagnóstico hoje que você tem do Brasil, não é que é só problema de polícia, né? Tá o exemplo do Rio e outro. Então, o município, ele é fundamental. Se o município, ele não receber apoio do governo do estado, se ele não receber apoio do governo federal, a gente vai enxugar gelo, aí vai vir PEC, vai vir... Mas sempre vai ser uma história. Precisamos resolver isso. Então, é fundamental, e eu estou vendo aqui, desde a abertura, que, como eu disse, a palavra-chave é segurança, e eu acredito, sim, que só se o governo foi muito burro, muito incompetente, ou seja, ele precisa fazer um programa que é estruturar, ou seja, um programa que vai ajudar os municípios. Eu não estou falando em guarda municipal, tá, pessoal? Porque toda vez que falo em município, as pessoas sintam logo a guarda. Não, o município, independente de ter guarda, ele é um ente estratégico na

0: prevenção primária da segurança. Iluminação, podagem, enfim. Agora, aqueles municípios que também têm guarda, aí essa guarda, ela vai ter um papel importante operacional, que é fazer com que haja policiamento em áreas, como determina a própria Constituição, nos bens públicos de uso comum, praças, parada de ônibus, as ruas, e também no local onde o município presta serviço. E no terceiro, que é o pessoal confunde, pensa que a guarda só faz isso, que é cuidar da segurança do patrimônio, ou seja, da edificação. Mas, concluindo, Romualdo, o município, ele é a porta de entrada. Se essa porta de entrada ela não estiver aberta, agora, com excelente sistema de controle de entrada e saída, a gente vai ter problema, e esse problema vai aumentar cada vez mais.
1: A gente está conversando com o Armando Nascimento, que é pesquisador, consultor, especialista em governança, estratégias e sistemas de segurança pública. Fernando Castilho.
2: Professor Armando, essa questão da segurança já foi abordada no Congresso esse ano, quando da hora da destinação de emendas. Eu fiz um levantamento aqui e vi duas coisas. Ao contrário de Pernambuco, que não destinou um real, o governo, os deputados, a bancada do Ceará destinou para a questão que eles chamam de desenvolvimento de política de segurança pública um total de 104 milhões. Dinheiro da bancada do Ceará para o governo do Ceará para cuidar só disso. O mesmo caminho foi seguido pela Bahia, que com a mesma rubrica também destinou 105 milhões. Eu queria chamar a atenção desses dois números porque o governo anunciou 1 bilhão para a política de segurança e disse que o governo teria que fazer com urgência. Essa solução ou encaminhamento de solução terá que partir dos estados, porque esses dois estados, diante desse problema, já começaram a se antecipar com as suas bancadas para ter pelo menos 100 milhões cada um para cuidar disso. Ou nós vamos ter que esperar do governo federal alguma coisa mais robusta.
0: Castilho, todos os três entes, eles devem participar. Você falou, por exemplo, de alguns estados de Pernambuco. Ontem,
2: Pernambuco não destinou nenhum recurso para isso. Talvez confirmando isso. O fato de que a governadora já tem anunciado muito recurso. A bancada do estado não destinou um real para a área de segurança.
0: O grande problema, Castilho, é o seguinte. Esse bilhões que você falou aí, ele é muito voltado para armamento, viaturas, e o problema hoje da segurança pública não vai ser solucionado com isso. Mas o que é que os estados que você falou que receberam, por exemplo, os municípios receberam recursos da bancada? Os prefeitos, eles precisam, Castilho, assumir a sua responsabilidade como integrante estratégico da segurança pública. Então, compete ao prefeito, porque os municípios, eles não podem receber recurso fundo a fundo do Fundo Nacional de Segurança. Ou seja, há uma burocracia tremenda para que o município possa receber dinheiro do governo federal. Quando tem algum programa, o município vai ter que elaborar um projeto. E aí você vai ver que nos municípios, na sua maioria, você não tem quadro de servidores qualificados para elaborar um projeto que atenda. Vou dar um exemplo. Um dos editais que a Senasp publicou falava assim: não pode ser projeto encaminhado com valor menor que 500 mil. Se você fosse verificar a proporção de projetos encaminhados pelos municípios com valor abaixo de 500, era um absurdo. Por quê? Porque não tem pessoal qualificado. Mas esse pedido, ele tem que partir dos prefeitos. Agora, o prefeito, ele precisa também ter um projeto para que ele possa apresentar ao deputado e o deputado destinar a emenda. Por quê? Porque o recurso que vem do deputado, ele também é recurso federal. E aí, quando o deputado ele vai encaminhar o pedido do prefeito para o governo federal, ele encaminha, por exemplo, para a Senasp, para ver se aquele projeto que a prefeitura está solicitando recurso ao deputado, ele está alinhado, Romualdo, com o SUSP, com a arquitetura do SUSP. E na maioria das vezes não, aí dá problema. Agora, quando você encaminha, por exemplo, uma emenda pedindo ao prefeito, principalmente os municípios que têm guarda, olha, eu gostaria de uma emenda para adquirir uma, duas viaturas, uma moto, aí fica mais fácil.
1: Edgar Leonardo.
3: Professor, bom dia. A gente viu agora alguns exemplos aí de estados com sérios problemas na segurança pública, né? Bahia, Rio Grande do Norte, Ceará, Piauí. Mas certamente esses estados também contrastam com alguns estados que têm boas iniciativas. Eu queria ver se o senhor poderia fazer para a gente, o senhor como especialista da área, um contraste do que seriam essas experiências negativas que levaram esses estados a hoje estarem no olho do furacão de problemas de segurança pública, ressaltando que nenhum do estado brasileiro está isento de problemas de segurança pública. Mas quais seriam, em contraposição, as boas práticas que a gente tem nacionalmente que poderiam servir de exemplo?
0: Edgar, eu vou exemplificar na sua área, na área da economia. Aí, vamos pegar São Paulo. Existe uma pesquisa, Edgar, do IPEA, que demonstra que São Paulo, né, a gente sabe que São Paulo tem muito recurso, mas uma atitude, vamos dizer assim, um bloco que foi implementado em São Paulo foi justamente, Edgar, o fortalecimento dos municípios, seja município com guarda municipal ou não guarda municipal. Vou te dar um exemplo. O ABCD, aí você tem ali um polo que tem guarda municipal, mas você tem municípios, por exemplo, que não tem guarda municipal. Aí o que eles fizeram? Eles criaram um consórcio intermunicipal de segurança. Por quê? Existe um município que tem uma quantidade de recursos elevado e não depende muito de recursos do governo estadual ou do governo federal. Eu fui participar de um evento em Santo André que justamente estava esse consórcio. Mas existe município ali em São Paulo, pertinho, que não tem recurso. Então, eles criaram, consórcio intermunicipal de segurança e criaram a Força Municipal de Segurança. Quando eu falo Força Municipal de Segurança, eu não estou falando só em guarda, eu estou falando em tecnologia. Ou seja, eles compartilharam. Então, o IPEA, através dessa pesquisa, comprovou que houve uma diminuição tremenda, Edgar, nas taxas de violência nesses estados. O que precisa ser feito? Aí eu vou voltar para a pergunta anterior. Pernambuco. Pernambuco foi o primeiro estado da federação a constituir um consórcio. Pernambuco tem um consórcio intermunicipal de segurança. Isso aí foi feito ainda quando o Jugman, ele era ministro da Segurança Pública. Então, ele incentivou o Estado de Pernambuco, através da sua equipe, de implementar o consórcio. E aí você vai ver que ontem eu estava com o secretário executivo desse consórcio, ele consegue recurso, mas a maioria dos prefeitos, só para você ter uma ideia, a maioria dos prefeitos de Pernambuco não estão vinculados a esse consórcio e nem ajudam junto aos deputados, Edgar, a pedir recurso. Então, respondendo a você, hoje é governança, Edgar, é você fazer um compartilhamento, um aparato tecnológico, claro, né, que isso tem uma posição, não é só colocar câmera, tá? Não é só colocar câmera. Por exemplo, se essas câmeras de Pernambuco, elas ficarem fora de uma visão que a gente chama de sociomaterialidade, não vai ter funcionamento nenhum. Sociomaterialidade é você integrar. Aquela câmera, ela vai contribuir, por exemplo, aconteceu um crime. Aquela câmera, as informações armazenadas por aquela câmera, vai ajudar a Polícia Judiciária a investigar. Mas aquela própria câmera, ela vai fazer com que haja, que a gente chama de estratégia de dissuasão, para que naquele local onde está sendo monitorado, a bandidagem não possa atuar. Então, você tem diversos exemplos, mas hoje o principal é você pegar os municípios e constituir esses municípios em um bloco, em uma área, onde eles possam trabalhar de forma integrada e ligar. E eu concluo dizendo, pronto, Pernambuco agora tem algo positivo. Essa emenda que foi aprovada, que todo município em Pernambuco que tem a guarda municipal agora vai fazer parte do sistema estadual de segurança. Aí vem a pergunta, será que a SDS, ela está preparada para fazer essa coordenação?
1: Boa pergunta. Armando Nascimento, professor, obrigado pela participação aqui e volto sempre aqui ao Passando a Limpo.
0: Oh, eu que agradeço.
1: Abraço. Antes de a gente já está se encaminhando para o fim, mas tem alguns assuntos que eu quero tratar aqui. Primeiro, saiu notícia ruim para o Recife. Saiu um ranking do Índice de Progresso Social, que é o IPS, o IPS Brasil 2026. Saiu o ranking das capitais, das melhores capitais para se viver. E o Recife está bem mal. Está lá na 23ª posição das 27 capitais, contando com o Distrito Federal, 27 capitais. E o Recife está na 23ª.

0: Macapá e Porto Velho fechando essa lista das 27 capitais para se viver. Recife numa situação
1: lembrando
0: ruim,
1: que Recife e Salvador é do Nordeste. Competem sempre quem tem o maior desemprego do Brasil.
0: Que é outro dado também terrível. Estão competindo aqui para ver quem é que fica em 23º e 24º aqui, Recife e Salvador. Ai, ai, ai. Olha, outra coisa aqui que a gente precisa falar também. A Câmara aprovou um projeto, Romualdo, que fragiliza julgamento de contas partidárias e permite disparos de mensagem em massa. A Câmara trabalhando para facilitar a vida dos partidos que descumprem regras, é isso?
2: Não, e tem um detalhe que é muito importante. A regra tem a chamada regra da anualidade. Ou seja, você aprova uma regra sobre eleições e ela só pode valer no ano que vem. Segundo o projeto que foi aprovado ontem na Câmara dos Deputados, essa regra da anualidade cai. Ou seja, já valerá para este ano. Assinado, assim que for aprovado, vai para o presidente da República e aí já estará valendo.
0: É para os partidos pagarem menos multa.
2: Para pagarem menos multa.
1: Limite de 30 mil agora na multa.
0: Meu Deus do céu.
2: E ainda tem um detalhe muito importante. Que ontem, olha, o limite é de 30 mil e tem... você falou muito bem essa história do disparo, mas é o seguinte... A Justiça Eleitoral não tem prazo hoje para julgar uma conta partidária, ou até uma conta eleitoral. Pode demorar, dependendo. Vocês se lembram do julgamento que foi as contas de Lula, de Dilma barra Temer. Foi uma dificuldade danada. Pois bem, agora, com esse projeto aprovado ontem, diz
0: foi
2: o seguinte.
0: Foi bem complicado.
2: Se a Justiça Eleitoral não aprovar em 3 anos, extingue o problema.
0: Meu Deus
2: é uma
0: do céu.
2: Maravilha. E o danado de tudo isso é o seguinte, estavam discutindo um outro projeto. Daí a pouco, o presidente da Câmara dos Deputados recebeu um telefonema que ele não quis dizer a mim de quem era, saiu correndo, voltou 20 minutos depois e aí trouxe esse projeto para cima da mesa. E aí é por isso que não tinha parlamentar lá em canto nenhum, nem na... Não sei o que é que os parlamentares de Pernambuco estavam fazendo. É por isso que não tinha parlamentar em canto nenhum. Estava todo mundo lá no cafezinho discutindo exatamente a convocação do Neymar e esse projeto que vai ser aprovado, foi aprovado e agora vai para o Senado Federal com a maior agilidade possível.
0: A proposta vai na contramão das tentativas da Justiça Eleitoral de reduzir a desinformação, né, as fake news, porque um dos dispositivos desse que está lá no texto também permite que partidos, políticos e candidatos possam registrar um número de telefone celular oficial junto à Justiça Eleitoral para o envio de mensagens aos eleitores sem que as plataformas façam o bloqueio. Então, assim, pode bloquear, mas se ele registrar lá, pode fazer disparo em massa sem problema. O que diz lá é o seguinte: as mensagens enviadas por meio dos números cadastrados nos termos do caput desse artigo, destinadas a pessoas previamente cadastradas, não configuram disparo em massa. Ou seja, é disparo em massa, é disparo, mas a partir dessa lei. A partir dessa lei não é mais disparo em massa, tá bom? Se você.
1: Como é que ele ia fazer o disparo em massa sem cadastrar, mas tudo bem.
0: Pois é. Multas limitadas a 30 mil, como disse aqui Romualdo. Limita a multa por rejeição de contas pela Justiça Eleitoral a 30 mil reais. Atualmente esse valor pode chegar a 20% da parcela irregular, mas agora vai ser só 30 mil reais. E ainda autoriza partidos a criarem universidades e cobrarem mensalidades.
2: Já pensou?
0: Como é, rapaz?
2: É.
0: É sério? Tá no texto isso?
2: Vai ter, por exemplo, assim, Universidade do PSOL. Aí você vai lá e faz o vestibular e entra na Universidade do PSOL.
1: Não vai ser universidade, vai ter catequese, né?
2: Todos os partidos poderão. Eu tô pegando o PSOL, tá bom. Universidade do PL. Aí você
1: vai lá,
2: faz o cadastro.
0: É sério isso?
2: E você cursa e paga mensalidade e tudo. Pronto. E...
3: A partir daí, um deputado pode, por exemplo, indicar uma emenda para estruturação, uma verba para a constituição dessa coisa.
0: Então, meu Deus do céu.
1: E a gente está fazendo o quê? A gente está fazendo uma catequese, porque eu tenho um partido, esse partido obrigatoriamente ele segue uma determinada, independentemente de qual seja a ideologia, e eu vou ter uma instituição puramente focada em catequizar para a perspectiva. Isso aí foge completamente dos parâmetros de qualquer instituição de ensino.
0: Além disso, finalizando aqui, dispensa a comprovação do desempenho efetivo de tarefas por dirigentes partidários, o que abre caminho para a multiplicação de funcionários fantasmas, ou seja, eles não precisam mais comprovar que trabalham, e muda as regras de convocação de suplentes de parlamentares, que agora precisarão ser do mesmo partido do deputado afastado.
2: E não da legenda.
0: E não da legenda, nem da federação, nem nada.
2: Do partido que o cabra... Se o cabra do PT

0: sair, tem que ser
1: alguém
0: o suplente
1: do PT. Meu Deus do céu.
0: E tem um detalhe rapidinho. É o seguinte, o fundo partidário e o fundo eleitoral automaticamente vão perder recursos, porque parte desse dinheiro do fundo eleitoral e do fundo partidário vem das multas. Se reduzem as multas e eles não vão diminuir as despesas, vai ter dinheiro do orçamento. Ou seja, Dona Maria, lá do Ibura, vai pagar duas vezes.
1: Eu vou pedir a Max para a gente haver alguém para conversar sobre isso, para a gente aprofundar esse assunto amanhã, no Passando a Limpo, a partir das 8 da manhã. Agradecer aqui Fernando Castilho, Romualdo de Souza e Edgar Leonardo. A gente volta amanhã às 8. Os trabalhos técnicos de Evandro Chaves e Evanildo Cerqueira e a produção de Max Augusto. Um grande abraço. Tchau, tchau.
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3: 4:19.
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4: O consultório do Rádio Livre hoje vai falar sobre vasectomia. Vasectomia é um procedimento que vem crescendo muito no Brasil. Aumentou em mais de 200% na última década. E é um procedimento cirúrgico que impede os homens de ter filhos, por exemplo, né? Pode ser feito no SUS também. Por isso, a vasectomia vai ser assunto do consultório a pedido do nosso ouvinte Edilson de Paulista. E a gente vai conversar com o Dr. Eugênio Lustosa, médico urologista e cirurgião geral. Dr. Eugênio coordena o serviço de urologia do Hospital Alfa e do Hospital Miguel Arraes. Também atende no Hospital das Clínicas, Hospital Português e Santa Joana. Boa tarde, Dr. Eugênio. Seja bem-vindo.
5: Boa tarde, Ana. Muito obrigado pelo convite.
4: A gente que agradece também a sua participação aqui conosco nesse consultório. Bem, o nosso ouvinte Edilson de Paulista, que pediu esse consultório, ele mandou uma mensagem dizendo assim: eu gostaria de saber se a vasectomia tem algum tipo de ligação com a próstata, se é benéfico, se faz algum tipo de mal à próstata. Tem alguma relação, doutor Eugênio?
5: Vamos lá, veja, o canal, a vasectomia, o nome vasectomia é porque você corta um vaso, que é o canal deferente por onde passa os espermatozoides. Então, esse canal, ele desemboca, ele termina, são dois, um de cada lado, do lado direito e do lado esquerdo. Eles terminam na próstata, tá? Mas a vasectomia em si, ela não traz nenhuma alteração para a próstata. Porque ele é um procedimento que ele simplesmente faz com que o paciente não tenha espermatozoides. Mas o esperma, que é produzido em grande parte na vesícula seminal, junto com os espermatozoides e junto com o líquido da próstata, né, por isso que tem essa associação, no final eles se misturam e são ejaculados. Mas o procedimento de vasectomia, ele mexe única e exclusivamente no canal deferente, dos dois lados. E não traz nenhuma repercussão para a próstata, para o testículo, parte sexual ou questão hormonal para o paciente.
4: Então, assim, por exemplo, não tem risco de câncer de próstata, hiperplasia prostática benigna, nada disso?
5: Não. Tanto é que, assim, a maioria dos pacientes que fazem vasectomia, a boa parte são pacientes jovens, né? Que não tem problema prostático. Mas com o estilo de vida que vem mudando, como você falou, né? Está aumentando muito a vasectomia e aumentou muito também em pacientes acima de 50 anos de idade. Cada vez mais as pessoas estão deixando para mais tarde ter filho. Isso faz com que a população postergue a vasectomia para um período mais tarde na sua vida. E, coincidentemente, é a época da vida que começa a aparecer alguns sintomas relacionados à hiperplasia prostática.
4: Mas aí não tem relação com o procedimento, né?
5: Não, é uma relação, é uma coincidência mais do momento que ele faz, da vida que ele está participando, que ele está naquele momento da vida. Então, ele pode fazer uma associação em relação a isso, também como associação de dificuldade de ereção, que às vezes o paciente faz, Mas isso não tem relação com o procedimento em si.
4: O senhor falou, estava explicando aqui, que a vasectomia, né, vai cortar ali o vaso. Com relação às técnicas que são usadas hoje, elas também avançaram?
5: Sim, veja, a técnica da vasectomia, ela é muito simples, né? Então, é um procedimento que sempre foi simples.
4: Uhum.
5: Você vai fazer a secção, né? Você vai cortar um pedaço do canal deferente de cada lado, amarrar. É, existem técnicas que a gente cauteriza, né? Cauterizar é queimar com um bisturi. Você pode everter o canal, virar ao contrário, para diminuir as possibilidades dele ter algum tipo de recanalização. E uma técnica menos invasiva que existe é uma técnica que você não usa bisturi, não usa uma lâmina. Isso, você usa uma pinça bem fina que ela vai divulsionar a pele e você consegue pescar, como a gente usa assim, no termo assim, no dia a dia, pegar esse canal deferente sem precisar usar o bisturi.
4: Uhum.
5: Então, o que existe de menos invasivo, mais moderno, é uma coisa bem simples, que é um kitzinho de cirurgia que a maioria dos hospitais hoje em dia tem, que o médico usa, aumenta um pouco a segurança do paciente, sentir mais à vontade de saber que não vai ter uma lâmina. Às vezes o paciente tem algum trauma, algum medo de lâmina, de agulha, de saber que em algumas vezes nem ponto se precisa dar, porque a pele, o corte que a gente faz é tão pequeno que ele vai colar sem ponto.
4: E é uma cirurgia rápida?
5: Sim, é uma cirurgia bem rápida. É claro que tem todos os cuidados que devem ter qualquer tipo de cirurgia, independente da idade do paciente, a gente sempre faz alguns exames pré-operatórios, uma consulta longa. Tem que lembrar que a vasectomia existe, alguns pré-requisitos para o paciente fazer a vasectomia, em relação ao tempo em que ele dá a entrada e o tempo que é autorizado. Mas o ato cirúrgico, o momento da cirurgia em si é bem rápido.
4: Bem, doutor Dimas Antunes, que também é médico urologista, está com a gente nesse consultório. Doutor Dimas é presidente da Sociedade Brasileira de Urologia Seccional Pernambuco, atende no Hospital dos Servidores aqui do Estado, é professor da Faculdade de Medicina da Uninassal e está com a gente aqui no consultório. Boa tarde, doutor Dimas, seja bem-vindo.
3: Boa tarde, Anne. Boa tarde, Eugênia e todos os amigos aí da Rádio Jornal. Vamos em frente. Eu já vi que já introduziu o assunto, desculpe o atraso, mas vamos em frente.
4: Fique tranquilo, doutor Dimas. Esse consultório ele foi pedido por um dos nossos ouvintes, Adilson, de Paulista, né, que queria saber a relação aí. Se teria relação entre a vasectomia e problemas na próstata, ou se seria benigno, mas benigno para a próstata, eita, quase que não sai. Mas o doutor Eugênio acabou explicando aqui que não vai ter relação, né, com relação a problemas na próstata, por exemplo. Agora, doutor Eugênio, deu a deixa aqui para o senhor falando sobre pré-requisitos para fazer a vasectomia, né, que vocês avaliam. Então, que pré-requisitos são esses, doutor?
3: É, assim, aqui no Brasil, né, desde 2023, se não me engano, a gente teve uma alteração na legislação em cima de vasectomia, né? Então, hoje, né, desde 2003 para cá, oficialmente, todo homem com 21 anos ou mais,
4: uhum,
3: ou dois ou mais filhos, ele pode fazer a cirurgia esterilizadora masculina, que é a cirurgia de vasectomia. Outra modificação que houve nessa questão legal é em cima da obrigatoriedade do cônjuge, ou seja, do caso da esposa, de assinar um termo de consentimento, consentindo que o marido fizesse a cirurgia de vasectomia. Hoje em dia isso não é mais obrigatório, né?
4: Uhum.
3: E em relação à avaliação médica propriamente dita, né, uma vez que o paciente tem esses requisitos, a gente pode ter uma contraindicação formal, pontual ali, fazendo o exame físico do paciente, mas geralmente vai tudo muito bem, né? A gente não tem nenhuma grande contraindicação médica para realizar o procedimento. É, eventualmente, o paciente estiver abalado psicologicamente, etc., depois que a gente explique tudo para o paciente, ele ter alguma dúvida, eventualmente pode ser que a gente peça uma avaliação psicológica. Até pouco tempo atrás, inclusive, muitas seguradoras obrigavam a avaliação psicológica pré-vasectomia. Hoje em dia, isso caiu por terra. É óbvio que cabe a avaliação do médico assistente se esse paciente precisa ou não de uma atenção à saúde mental, mas, em vez de regra, não é necessário.
4: Como é que é o pós-operatório, doutor Dimas?
3: É, como a gente já tinha adiantado, a vasectomia é uma cirurgia de pequeno porte, né? Geralmente a gente faz, muitas pessoas têm preferência, eu sou uma delas, em fazer com sedação. Então o paciente vai para o bloco cirúrgico, então um ambulatório que tem uma estratégia para fazer sedação no paciente, uma sedação bem leve, né? O paciente faz o, a gente faz o procedimento, que dura muito rápido, né? Realmente aí são 15 minutos de procedimento, existem várias técnicas, como a gente adiantou, né? Você pode fazer só com o punil na pele, etc. Pós-operatório, o mais importante pós-operatório imediato para esses pacientes é eles vão receber uma receita com algum remédio para tomar, um inflamatório, um analgésico, mas o mais importante é usar uma roupa de baixo apertada, uma sunga, uma cueca apertada, um suspensório escrotal e fazer compressas de gelo na bolsa escrotal. Isso é bem importante, né? Eu falo para os pacientes, ó, você pode esquecer meus remédios, mas não esqueça de fazer a compressa de gelo, isso é importantíssimo, e fazer uma compressão. Do pós-operatório, é, pós-operatório precoce, assim, na primeira ali, semana, o paciente vai poder caminhar, etc. Eventualmente pode fazer exercícios de academia com a carga mais baixa, aumenta um pouquinho a frequência. Alguma coisa pode incomodar um pouco ele mais na primeira semana ali, moto, cavalo, bicicleta, então a gente pede para ele evitar. E um dado muito importante do pós-operatório é que é o seguinte, uma vez feita a cirurgia, a maioria das cirurgias ela é bem sucedida, mas a gente gosta de confirmar isso, né? É, eu não sei se a gente chegou a adiantar, mas assim, a vasectomia ela não interfere no volume do sêmen. 70% do que o homem ejacula vem da vesícula seminal, 25% a 28% vem da próstata. A gente cortou o canal deferente, que é quem leva o espermatozoide ali. Vai ter apenas 2% do volume, então não tem impacto no volume do sêmen. Mas a gente vai querer a confirmação. E essa confirmação vem através de um espermograma, que é um exame que ele vai fazer um exame, coletar o seu sêmen, masturbado, está no pote, vai ser avaliado pelo laboratório e a gente vai ver se já está zerado de espermatozoide. Geralmente a gente pede para o paciente fazer isso mais ou menos 3 meses após a cirurgia, ou pelo menos 25, 30 ejaculações para garantir o resultado. E aí sim, liberar o casal. Se a esposa vinha usando um DIU, pode tirar. Se tomava pílula, pode parar. Se fazia coito interrompido, um método de barreira, como vizinha, por exemplo, ele já pode evitar, porque aí o paciente já está, que a gente chama de azoospérmico. Ele tem sêmen, mas não tem mais espermatozoide.
4: Seriam 3 meses, é isso que o senhor falou?
3: Isso, mais ou menos isso. Três meses, né? Ou em 5, 30 ejaculações ou mais.
4: Uhum. Agora, doutor Eugênio, e quanto tempo depois do procedimento esse homem pode voltar à vida sexual? Mesmo com essa... Sem saber ainda se está tudo certo, se foi super bem sucedida, mas volta à vida sexual rapidamente também?
5: A vida sexual ele pode retomar, assim, dependendo do caso, claro. Na maioria das vezes o médico vai preferir que ele faça uma abstinência sexual por 7 dias, em média. Mas pela questão do esforço físico e do desconforto que ele pode ter ao ejacular. Ele pode ter uma vida sexual normal desde que, como o Dimas acabou de falar, desde que mantenha-se o método anticoncepcional que o casal está usando, ou barreira, ou ela está tomando a medicação, até que esse resultado do espermograma saia, a gente tem certeza absoluta de que o paciente está apto para poder fazer suas atividades com sua parceira sem nenhum método anticoncepcional ou extra. Mas lembrando, né? A gente faz vasectomia também em pacientes que não são casados. E a camisinha não serve só para evitar filho.
4: Isso.
5: Então, a gente tem que lembrar que a população que não tem uma parceira fixa, que tem uma vida sexual, assim, várias parceiras, que continue usando a camisinha. A camisinha não previne só filho, não. Previne outras infecções sexualmente transmissíveis.
4: Tem uma pergunta aqui de um ouvinte, ele não se identificou, mas ele disse assim... Quando minha mulher foi fazer a laqueadura, nós conversamos com o médico sobre vasectomia. E o médico falou que tem riscos de impotência. Isso é mito ou é verdade, doutor Eugênio?
5: Isso é mito. É, assim, impotência sexual, quando o paciente tem disfunção erétil, né, que é o termo que a gente usa, ele está relacionado a vários fatores. Pode ser fatores relacionados ao vaso sanguíneo, que é a quantidade de sangue que chega no pênis está menor, problemas neurológicos, problemas hormonais... Mas a vasectomia, ela não mexe em nada em nenhum desses fatores, tá? Então, o deferente, ele liga o testículo até o canalzinho da uretra. Não passa pelo pênis. Ele só vai chegar na uretra já quando o esperma está pronto. Então, não vai mexer em nada da parte de vida sexual do paciente. O que acontece, na verdade, Ana, é que alguns pacientes relatam que a vida sexual pode até melhorar. Porque a partir do momento que ele não precisa se preocupar em ter um filho, ficar estressado ou usar uma camisinha... Eles acham que os casais referem que a qualidade do relacionamento dos casais melhoram ou depois faz vasectomia. Isso é um dos motivos que os pacientes levam a fazer. É se livrar de algum método anticoncepcional e poder ter uma relação mais confortável.
4: Mais tranquila, né?
5: Mais tranquila.
4: Bem, eu estou vendo aqui, tem muita gente participando hoje do consultório. Esse é um tema que mexe muito com essa questão dos homens. Deixa eu fazer uma pausa rapidinha aqui, porque aí eu volto com o Dr. Eugênio, com o Dr. Dimas... para responder aos ouvintes. Estou vendo aqui os áudios de vocês, daqui a pouco a gente volta para responder a todo mundo. Até já.
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4: O consultório do Rádio Livre hoje está falando sobre vasectomia, esse procedimento que vem crescendo muita procura por ele, inclusive entre os homens. E nós estamos conversando com dois médicos urologistas, doutor Eugênio Lustosa e também doutor Dimas Antunes. Esse consultório foi pedido pelo nosso ouvinte Edilson de Paulista. Doutor Dimas, o senhor já falou aqui sobre a eficácia desse procedimento, mas se por um acaso o homem ele se arrepender, ele pode reverter o efeito da vasectomia?
3: Perfeito. Então, assim, um discurso que a gente tem que ter com todos os pacientes que vão procurar o seu urologista para realizar a vasectomia é pensar nessa possibilidade que você perguntou aí, né? Então, o que a gente gosta de falar, já explicamos o procedimento, etc. A última parte do discurso é o seguinte: ok, fiz a vasectomia, quero ter um filho de novo. Uhum. Três possibilidades. Possibilidade número um. Antes da cirurgia, o paciente congelar o sêmen. Então, ele pode ir no banco de sêmen, congela o seu sêmen. Fiz vasectomia, quero ter filho de novo, esse sêmen é descongelado, vai ele fazer uma fertilização in vitro. Essa decisão tem que ser tomada antes da cirurgia. A segunda possibilidade é ir diretamente aspirar, captar espermatozoides diretamente do testículo ou do epidídimo, também aí para fazer uma fertilização in vitro. Porque a gente tem que entender que um caminho foi... está fechado, né? O canal deferente está interrompido lá, mas a produção continua acontecendo. Então, ele pode aspirar também dali, mais uma vez, aí para fazer uma fertilização in vitro. E a terceira possibilidade é a cirurgia de reversão de vasectomia, no qual a gente vai tentar reconectar esses dois canais, né? A cirurgia de recanalização. Sendo que, e aí isso tem que ser colocado na balança, vasectomia, como a gente já explicou, cirurgia de 15 minutos, um furinho na pele, vai para casa no mesmo dia... sedação com anestesia local, cirurgia de pequeno porte. Reversão de vasectomia é uma cirurgia com anestesia geral. A gente tem que usar microscópio para conseguir reconectar. A gente usa um fio muito fininho para conseguir reconectar. Às vezes é uma cirurgia de 1 a 2 horas de cirurgia. E a chance de sucesso é boa, né, em mãos experimentadas, mas não é tão alta quanto a própria cirurgia. Então é possível ter filho depois da vasectomia? É, com essas três possibilidades que eu falei.
4: Mas... desculpa, quanto mais tempo passa, mais difícil
3: é, uhum. Gente, fica, né? O ideal é que essa, se o paciente, quanto antes ele faça a reversão, melhor a chance de dar certo, né? Uhum. Tem um número mágico aí de entre 8 e 10 anos, mas mais uma vez, quanto mais, menos tempo entre a vasectomia e a reversão, maior a chance de dar certo. Mas existem casos aí de paciente que faz reversão com 11, 12 anos e eventualmente dá certo.
4: Tem ouvinte participando, muitos inclusive. Vamos colocar aqui o áudio de Sérgio.
6: Eu me chamo Sérgio Emílio. Eu fiz vasectomia em 1991, em agosto de 91. Vamos fazer 35 anos, né?
4: Uhum.
6: 35 anos. Eu te pergunto, tem alguma probabilidade eu ainda engravidar alguém ou não? Porque eu não me sinto à vontade. Eu não tomo nenhuma probabilidade de comer minha esposa mesmo. Eu não uso camisinha, nada com minha esposa, independente de saúde, mas eu não tenho problema nenhum lá fora, nada, é tudo em casa. Resumindo, tem alguma probabilidade de repente fecundar ou engravidar alguém?
4: Doutor Eugênio.
5: Sérgio, né? Boa tarde, isso. Sérgio. Veja, é muito difícil, tá? Se ele fez todo o protocolo que normalmente a gente solicita do paciente, como o Dimas falou, depois de 90 dias fazer um espermograma, e esse espermograma veio zerado, sem espermatozoide, Então, a probabilidade disso acontecer é menor do que 0,5%. E não existe nenhum protocolo, nenhuma orientação de nenhuma sociedade de que o paciente precisa ficar fazendo espermogramas de rotina. Uhum. Não existe isso. Quando o médico faz a cirurgia de vasectomia, então a gente tira um segmento, um pedacinho, então ele já fica um pouco mais longe, o coto, né, que a gente chama, amarra. E aí existem outras barreiras que a gente faz. Então pode cauterizar, como eu falei antes, você queima a parte interna dele para poder fechar com um bisturi, você everte o coto e você interpõe entre os deferentes, entre os canais, alguns tecidos do próprio corpo. Então assim, é muito difícil que aconteça. É claro que a gente nunca vai poder chegar para o paciente e dizer que é impossível, tá? Mas a taxa de probabilidade que aconteça, se o médico fez tudo direitinho, se o paciente fez tudo direitinho, é menor do que 0,5%.
4: Veja, e ele disse que vai completar 35 anos, né? Então, é um bom tempo, né?
5: Exato. E a taxa de acontece mais quando o paciente faz o procedimento e logo depois do procedimento esse espermograma não zera. Por alguma questão técnica da cirurgia e esse espermograma não zerou, não ficou sem espermatozoide e o médico vai ter que revisar essa cirurgia. Mas se ele fez tudo direitinho, a probabilidade é muito baixa.
4: Eu acho que o medo dele também, doutor, é porque para as mulheres, quando fazem a laqueadura, muitas vezes a gente vê casos de mulheres dizendo assim, não, eu era ligada, né, assim que a gente fala, há muito tempo e acabei engravidando. Homem a gente não vê muito falar, não, mas as mulheres sim. Tem muita diferença, né, de um procedimento para o outro?
5: Justamente pela questão da técnica, né? Então, a tuba uterina, ela fica dentro do abdômen. Então, quando o colega faz a cirurgia, o obstetra faz a cirurgia, ele liga o canal, ele usa técnicas também que podem, mas ele não tem muito como interpor, não pode tirar um pedaço tão grande, e isso faz com que o organismo, a tendência natural do nosso corpo é cicatrizar e refazer aquilo. A tendência natural do corpo é tentar fazer o que era natural. Então, eles procuram caminhos. Na laqueadura é mais fácil, por ser um canal mais largo, o canal da tuba uterina, né, ser mais largo, ser maior, ser mais móvel. Isso faz com que a probabilidade aumente, seja maior do que... Apesar de que também não é tão comum. Né? É porque chama atenção.
4: É, chama atenção.
5: Mas não é tão comum.
4: Bem, tem outro ouvinte com a gente. Andrade mandou um áudio.
7: Boa tarde, minha querida Anne Barreto. Andrade, da quinta etapa de Rio Doce. A pergunta básica, Anne, eu já quis fazer... Quando era um pouco mais jovem, agora eu realmente estou mais calmo, mais tranquilo. Mas a pergunta que eu faço é, qual o risco de infecções que pode acontecer após um procedimento desse? Tive um amigo que algum tempo atrás fez e ele teve um problemazinho de infecção, enfim. Tomou remedinho, tratou, curou. Mas quais são os riscos? E hoje está tudo muito moderno, não é não? Então vamos lá. Quais são os riscos? Ok? Obrigado.
4: Obrigada também, Andrade. Doutor Dimas, tem risco de infecção?
3: É, Andrade fez uma pergunta boa, né? Complicação cirúrgica, né? Infecção com cirurgia de vasectomia, ela é bem incomum, né? Não vou ter um número aqui na mão, mas realmente é raro a gente ver infecção pós-vasectomia. Eventualmente a gente deixa uma pomadinha na base de antibiótico, né? Porque a região do escroto fica mais abafada, etc. Eventualmente pode acontecer um pouco de hematoma, né, na região, isso pode acontecer, é por isso que é tão importante a compressa gelada, a cueca apertada, etc. Alguns pacientes podem esticar um pouquinho mais o tempo de estar um pouquinho mais sensível à região escrotal, mas para a maioria dos pacientes é uma cirurgia que vai com muita tranquilidade. Então, elencando as principais complicações seriam essas aí.
4: Infecção não, né? Como ele coloca, né, doutor?
3: É bem raro, né? Bem raro ter infecção. Muito baixa, né? A taxa de infecção pós-vasectomia. Quando você vai fazer outras cirurgias escrotais, por exemplo, cirurgia para hidrocele, que é quando o paciente tem aquele excesso de líquido na bolsa escrotal, a chance de complicar com hematoma, infecção de ferida ou recorrência da hidrocele é de 30%, então é alta. Mas para a vasectomia, a chance desses fenômenos é bem mais baixa. Como eu falei, não tenho o número exato aqui para te dizer, mas a gente mal pega infecção pós-vasectomia, realmente é raro.
4: Tá certo, deixa eu fazer mais uma pausa aqui e a gente volta já já com outros ouvintes. Quem quiser participar, 99147-8520. Até já.
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4: Consultório do Rádio Livre hoje está falando sobre vasectomia e a gente está conversando aqui com dois médicos urologistas, doutor Dimas Antunes e doutor Eugênio Lustosa. Esse consultório, ele foi um pedido do nosso ouvinte Edilson de Paulista, que estava com medo de ter alguma relação com a próstata. Doutor Eugênio já começou esse consultório dizendo que não tem relação com nenhum problema na próstata. Mas Fausto, que está ouvindo a gente, perguntou assim: veja, eu fiz vasectomia e estou com a próstata crescida agora. Aí ele pergunta assim: prejudica no tratamento da hiperplasia prostática benigna ter feito o procedimento? É a dúvida do Fausto.
5: Não, Anne, não prejudica. Tá? A vasectomia, quando a gente faz, ela é muito longe, anatomicamente falando, da próstata. Então, o corte, a cicatriz, ela não chega nem perto da próstata. E também a própria, o fato, como o Dimas falou, né? Assim, o volume de espermatozoide, que é a célula, ele é muito pequeno. Então, para a próstata, aquilo não vai fazer nenhuma alteração. Então, ele vai tratar, tanto do ponto de vista medicamentoso, se for necessário, ou se for do ponto de vista cirúrgico. E essa vasectomia não vai trazer nenhum tipo de consequência, não.
4: Doutor Dimas, o senhor falou da reversão e o Marcelino de Camaragibe perguntou assim: qual é o procedimento menos complicado na hora da reversão? A reversão mesmo da cirurgia ou coletar os espermas do testículo que o senhor tinha colocado?
3: Tem algumas coisas que tem que ser colocado em jogo aí. Por exemplo, a idade da parceira, né? Isso é uma coisa importante, né? Então, se a outra é o tempo da vasectomia, como eu falei, quanto menor o tempo, maior a chance de patência, né? E a gente tem que lembrar que para fazer uma fertilização in vitro, né, outra coisa que tem que ser colocada em jogo, a gente não tem como negar, que é a questão de custo mesmo, né? Então, assim, fertilização in vitro, a gente sabe que tem um valor agregado alto, etc. Para cada fertilização in vitro que aquele casal for ter para ter um filho, ele vai ter um custo agregado ali. Enquanto que na reversão de vasectomia, se eventualmente ele fez uma reversão e teve uma patência adequada, ele pode ter mais do que um filho com uma única cirurgia. Então, isso tem muita coisa que a gente já colocado em jogo, né? Mas principalmente a idade da parceira, né, o tempo da reversão da vasectomia. Então, isso tudo é colocado na balança na hora de tomar a melhor decisão para aquele casal. É risco cirúrgico do paciente, né? Então, o paciente tem um risco cirúrgico maior, é muito mais tranquilo fazer um procedimento em que ele vai aspirar o espermatozoide diretamente da bolsa escrotal, que é feito com uma pulsãozinha na bolsa escrotal, do que submeter a uma anestesia geral. Então, muita coisa é colocada na balança para tomar a decisão mais assertiva para aquele casal, né? A gente tem que ter essa definição. O homem não é infértil, a mulher não é infértil. A infertilidade, ela é conjugal, né? Aí você vai dar os fatores de risco para cada um deles. Ah, será que é uma mulher que tem uma endometriose também profunda? Então, ela já vai ter uma dificuldade a mais, né? Vai ter um fator tubário da mulher, ela tem uma obstrução de tubo uterina. Então, não faz sentido fazer uma reversão de vasectomia nesse caso, para ter um coito natural e engravidar. Ela tem um fator tubário. Uhum. Então, tem muitas coisas que são colocadas em jogo para tomar a melhor decisão para aquele casal.
4: E aí, Maurício, como o senhor falou da reversão, Maurício perguntou assim: ah, mas é 100% garantido? Assim, escolheu fazer a reversão, seja lá qual for o médico, ele pergunta se é 100% garantido que vai dar certo.
3: Nada em medicina é 100% garantido, nada. Né? Se tiver alguma coisa, fuja dessa pessoa, ninguém é 100%. Mas a taxa de patência, assim, em bons serviços, gira da ordem de 85% a 90%. Isso, existe uma diferença entre patência de uma costura, ou seja, reconectou e está saindo espermatozoide no sêmen. Isso é uma coisa, eu estou falando de patência da cirurgia que deve ter sido bem sucedida. Só que a gente não pode esquecer que do pênis para frente tem um útero para chegar. Então, uma coisa é a patência da cirurgia, a outra coisa é a chance de gravidez. Ela é menor quando você avalia as grandes estatísticas em cima de reversão. 90% de patência, mas uma taxa de gravidez menor, de 60% a 70%.
4: Bem, tem ouvinte participando também com áudios, né? Vamos ouvir o áudio desse ouvinte, que ele não se identificou.
9: Oi, Anne, boa tarde, tudo bem? Anne, eu gostaria de saber quando se vai fazer esse tipo de cirurgia, existe alguma coisa que no momento em que se vai fazer a cirurgia, essa cirurgia acabe sendo impedida de ser feita? Quais exemplos, caso tenha alguma coisa, quais exemplos poderiam ser citados?
4: Doutor Eugênio.
5: Eugênio, assim, eu estou imaginando o que é que passou na cabeça dele está passando em relação a ter medo de fazer a cirurgia. Veja, quando o médico vai fazer o procedimento, ele sempre examina o paciente para avaliar e ver se tem alguma alteração anatômica, se tem, como o Dimas falou, alguma outra patologia, uma hidrocele, ou uma hérnia muito grande, um paciente que tem uma obesidade. Então, a gente já se prepara para isso, cirurgias mais fáceis, cirurgias mais difíceis. Na maioria das vezes, a cirurgia é fácil, independente desses fatores, tá? Então, o que pode acontecer com qualquer cirurgia, talvez, eu esteja imaginando, pode acontecer com ele, é que aconteceu alguma intercorrência durante o procedimento, uma alergia, ou um sangramento, ou algum tipo de complicação, de dificuldade técnica que o médico tenha tido na hora de achar, de encontrar esse deferente e possa ter acontecido. Tá? Não tenho como dizer para você assim, o que é que ele realmente queria perguntar, que eu fiquei um pouco na dúvida, para ser sincero. Mas eu acredito que seja mais complicações relacionadas a um ato cirúrgico, como um paciente vai fazer uma hérnia e pode, durante o procedimento, também ter alguma intercorrência, como vai fazer uma cirurgia de vesícula e pode ter uma intercorrência. Eu acho que pode ter tido uma intercorrência numa hora de fazer uma vasectomia e, claro, não contraindica uma segunda tentativa, se for necessário.
4: Mas essa avaliação pré-cirurgia que é bem importante, claro, né, doutor, para chegar lá. Que tipo de exames vocês fazem assim, nesse paciente?
5: De exame pré-operatório, na maioria das vezes, assim, laboratorial é exame simples que a gente sempre faz. Então, um paciente jovem que não tem nenhum problema de saúde, nenhuma comorbidade, hipertensão, diabetes ou alguma alergia, alguma coisa assim, menor de 45 anos, na maioria das vezes não precisa nem parecer cardiológico. Ele precisa de uma consulta bem feita, uma anamnese, né, que é a conversa que a gente tem com o paciente bem feito, um exame físico. E de exame laboratorial, na maioria das vezes a gente pede exames de sangue, hemograma, para ver se tem alguma anemia, exame de glicose, exame de coagulação. São exames simples que a gente faz.
4: Doutor, a gente sabe que esse procedimento, a vasectomia, é feita no SUS, né? A vasectomia é feita lá, nos hospitais públicos. Mas qual é o caminho, assim? A pessoa tem que vai ter que ir para o posto encaminhar, para um hospital de referência. Qual é o caminho para o homem que quer fazer a vasectomia?
5: Na rede pública, tanto a nível municipal quanto a nível estadual, é esse caminho que você falou. Posto de saúde, ele encaminha para um médico, para alguma unidade de saúde que faça procedimento. Então, quando o paciente faz essa primeira consulta com o médico do posto e demonstra interesse em fazer, existe na regulação da prefeitura, do estado de Pernambuco, existem caminhos que eles mandam o paciente para serviços de referência. Então, no estado de Pernambuco, você tem todos os grandes hospitais, a maioria dos grandes hospitais, desculpe, não todos, que tem a serviço de urologia, então Getúlio Vargas, você vai ter IMIP, o Alfa faz vasectomia. Mas esses pacientes são regulados, ele não pode e não deve chegar de lá porque vai dar viagem perdida. Então ele já chega com esse encaminhamento para o médico urologista. Chegando no hospital, ele vai ser acolhido pelo médico urologista. E a maior parte dos serviços, ele tem um serviço de planejamento familiar. Tá, então, o paciente, ele é oferecido ao paciente pela assistência social, na maioria das vezes, dos hospitais, uma entrevista, palestras sobre outras formas de anticoncepção, palestras sobre cuidados familiares, o que é que pode, e essas dúvidas que o paciente tem, ser tiradas antes, tá? E é justamente para isso que você faz, entre você demonstrar o interesse e fazer a vasectomia, o paciente percorrer essa jornada dentro do hospital, dentro da unidade de saúde, para poder ter certeza absoluta de que é fazer, não se arrepender. Então, assim, a taxa de arrependimento é muito baixa, porque isso aí já é feito, porque já aconteceu em situações anteriores. Então, a gente cria essa barreira, na verdade, assim, a maioria dos serviços cria essa barreira, mas não é com o intuito de fazer com que o paciente saia mais satisfeito.
4: Sim. E com o intuito de que ele entenda, né?
5: Que ele entenda,
4: que vai realmente acontecer. Agora, tem ouvinte conosco que mandou um áudio, outro ouvinte que não se identificou.
10: Boa tarde, Anne. Boa tarde a todos vocês aí. Eu fiz a vasectomia. É um processo rápido e tranquilo. Graças a Deus, vai fazer, eu acho que uns 5 a 6 anos. E acho que não mudou em nada, não. Graças a Deus, é muito bom.
4: Olha aí, satisfeito, né? Satisfação aí.
5: Propaganda positiva.
4: É, é verdade. Agora, Alexandre...
3: Este é muito bom.
4: Pois é. E tiveram alguns aqui, viu, doutor Dimas? Muitos homens aqui dizendo que tinham feito e tinha dado tudo certo enquanto vocês estavam falando e iam chegando aqui as mensagens. Agora, Alexandre também mandou um áudio pra gente. Vamos ouvir.
11: Boa tarde, Anne. Boa tarde a todos os ouvintes. Olha, meu nome é Alexandre Amorim, moro em Camaragibe. Eu não quero deixar pergunta, mas eu quero só deixar um testemunho. Tá? Eu fiz a minha vasectomia já faz uns 14 anos e não interferiu em nada no meu desempenho sexual. É, outra coisa, se você seguir as orientações pós-cirúrgica, não vai ter problema nenhum. Eu fiz no IMIP, fui muito bem atendido. Na época tinha vaga para outros homens fazerem e a demanda era muito baixa. Então, eu aconselho a você que queira fazer, pode fazer sem medo, que o negócio é garantido, é tranquilidade, viu? Boa tarde.
4: Obrigada também, Alexandre. Outro testemunho aqui, né? Eu disse que tinha chegado vários.
3: Um testemunho positivo aí.
4: Exatamente. E fez no SUS também, porque muita gente acaba achando, né, que é muito difícil de fazer, mas aí o doutor Eugênio trouxe o caminho e ele trouxe aqui também um testemunho. Agora, tem uma mensagem aqui do Fábio. Ele pergunta se... Vocês já falaram sobre essa questão de vai continuar tudo ok com relação à vida sexual. Mas ele fez uma pergunta sobre a questão da ejaculação e sobre o desejo sexual. Se vai mudar alguma coisa, doutor Dimas.
3: Perfeito. Esse é outro discurso interessante para ter antes da cirurgia, né? Então, a gente já entendeu em relação à mudança do volume, não tem, praticamente não tem mudança do volume, né? A gente tirou 2% de um volume ejaculado médio de 2 ml, é imperceptível a olho nu. Pegar um pote e um volume que fez vasectomia, outro que não fez, e botar na frente, você não sabe quem fez e quem não fez. Então, macroscopicamente, a gente não tem essa diferença. Desejo, né, libido, apetite sexual, não tem nenhuma interferência no paciente que fez vasectomia. E é muito importante deixar isso bem claro no pré, porque existe um fenômeno chamado de fenômeno nocebo. Né? A gente conhece o fenômeno placebo. Né? Eu vou te dar uma pílula aqui que não tem nada, você vai achar que está tomando alguma coisa e você vai ter um efeito benéfico. Mas existe o efeito, o reverso disso aí, que é o efeito nocebo, não de knowledge, de saber em inglês. Então, assim, saber que pode acontecer alguma coisa leva alguns homens a intuitivamente ter. Né? Então, assim, ele acha que vai interferir e ele fica tão abalado psicologicamente com aquilo ali que ele cria aquilo ali. Né? Então, diz, doutor, fiz a cirurgia, agora estou com disfunção erétil. Doutor, estou com ejaculação precoce depois da cirurgia. Doutor, não tem mais desejo mais nenhum, tal, tal, tal. Veja, isso não, tecnicamente, isso não tem como acontecer. Como a gente já comentou, a gente está mexendo num canal que leva espermatozoide, passa longe de qualquer nervo, não tem nada em relação à ereção. E libido, apetite sexual, está atrelado muito mais à cabeça, né, e hormônios como testosterona do que alguma coisa periférica. Então, não existe nenhum abalo na vida sexual do paciente pós vasectomia, desde que, mais uma vez, a gente explique muito bem isso no pré-operatório para não surgir o danado do efeito nocebo.
4: Tá certo. Tá chegando aqui um áudio. Eu não vou conseguir colocar esse áudio, mas ele está perguntando, o nosso ouvinte, com relação ao prazo desse exame do espermograma. Assim, tem que ser feito com quanto tempo antes da cirurgia, doutor Eugênio?
5: Após.
4: Após.
5: Após a vasectomia. Se a gente está falando da vasectomia, em média 90 dias ou 25, 30 ejaculações. Tem gente que, assim, depende da literatura, mas na maioria das vezes que a gente vai ler é 25 ejaculações ou 3 meses.
4: Uhum. Ele está dizendo aqui, é um áudio que eu estou transcrevendo, tá, gente? Porque eu não vou conseguir colocar, mas o que ele diz, assim, que fez, não fez no prazo e já passaram-se, assim, uns 2 anos, se ele deveria fazer, deve fazer?
5: Importante, né, Anne? Assim, só para ele ficar um pouco mais tranquilo, né, e não ter nenhuma intercorrência, nenhuma surpresa.
4: Uhum.
5: É importante fazer, mas não do ponto de vista de saúde, do ponto de vista de tirar essa dúvida para ele. Porque provavelmente a probabilidade é que dê tudo bem, que mas para ele ficar tranquilo certo, e a esposa também ficar tranquila.
4: Cleiton do Pina, eu sei que o áudio é seu, estou transcrevendo aqui, mas como não vai dar mais tempo de colocar esse áudio no ar, tentei fazer aqui as suas perguntas, ele está agradecendo aqui, então faz aí esse teu exame para ver como é que está tudo, mas deve estar tudo certo sim. Para Edilson que pediu esse consultório... Não tem problema para todos os ouvintes que também tiveram dúvidas com relação à próstata. Tanto o doutor Eugênio quanto o doutor Dimas tranquilizaram aqui vocês. Não tem nada a ver com problemas na próstata. E se você vier a ter problema na próstata por outro problema, não vai ter nenhuma dificuldade com o tratamento. Vou encerrando o consultório de hoje. Doutor Eugênio, muito bom poder lhe conhecer, conversar com o senhor, entender um pouco mais desses procedimentos e veja aqui quantos ouvintes participando, né, e tirando dúvidas. Então, muito obrigada pela sua participação.
5: Eu que agradeço, estou à disposição, sempre que precisar, com o Dimas, de preferência, né, Dimas? Semana que vem a gente vai estar junto também, por coincidência, mas é um prazer.
4: Olha, doutor Eugênio, ele atende aqui no Hospital Alfa, no Hospital Miguel Arraes, no Hospital das Clínicas, no Hospital Português, no Hospital Santa Joana. Quer deixar alguma rede social, algum telefone? Doutor, fica à vontade, viu?
5: Não, assim, doutor Eugênio Lustosa é minha rede social, mas estamos à disposição no Hospital Alfa para a população, porque assim, a gente sabe que a audiência grande da gente é SUS, a gente tem muito no estado, e a regulação ela tem um programa de Cuida PE, que a gente faz muita vasectomia, então a fila realmente, como o colega falou aí, é rápida. Existe fila, mas é rápida. Uhum. É um procedimento tecnicamente simples, então fiquem à vontade, se precisar do serviço, o estado está à vontade lá.
4: Obrigada, doutor Eugênio. Obrigada também, doutor Dimas Antunes, que sempre está com a gente aqui no consultório. Mais um no consultório, falando aqui com os nossos ouvintes. Doutor, agradeço demais. Também, se quiser deixar alguma rede social, algum telefone, fica à vontade.
3: Perfeito. Eu que agradeço o convite mais uma vez. Aí é um prazer, aí, ainda mais com o Eugênio mesmo. É, o cara ponta firmíssima, aí, cara, vem demais. É, minha mídia social, do Instagram, é doutor Dimas Antunes, uhum. Né? E assim, apesar de não trabalhar no SUS, lá no servidor do Estado, no Hospital Servidor do Estado, eu tenho minha vida privada, mas no Hospital Servidor do Estado a gente também tem serviço de realização de vasectomia. A demanda é um pouco mais curta, né? O perfil do paciente é um pouquinho diferente, né? Mas a gente também fica à disposição.
4: Obrigada, doutores. Sejam sempre muito bem-vindos. Esse foi o consultório do Rádio Livre hoje. A produção foi de Gabriela Bento, trabalhos técnicos de Big Alves, Elivelton Henrique e João Alves. Na coordenação de jornalismo, Vitor Tavares.
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12: Agora no Recife são 5 horas e 1 minuto.
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13: Bom dia.
12: Fala, gente boa brasileira. Que tenhamos uma quinta-feira abençoada. Hoje, dia do afilhado. Que bom sermos teus afilhados. Afilhados de Deus, amparados pelo teu amor e guiados pela tua luz. Que tu, Senhor, nos proteja de todo mal, de toda tristeza e de tudo aquilo que tenta tirar nossa paz. Guarda, Senhor, nossos passos, ilumina nossos caminhos e fortalece nossos corações diante das dificuldades da vida. Deus, nos proteja de nós, da maldade dos bons e da bondade dos ruins. Que nunca percamos a fé, a esperança e a confiança no teu cuidado. Livra-nos das palavras negativas, dos perigos invisíveis e das tempestades inesperadas. Que tua presença esteja conosco hoje e sempre, trazendo luz, força e serenidade para seguir em frente. E muito bom dia!
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12: E que linda família brasileira, bom dia, boa tarde, boa noite, onde você estiver. Quinta-feira, dia 21 de maio de 2026. Já se passaram 141 dias do ano, faltando 224 para o ano acabar. Hoje é Dia Mundial da Língua Nacional, que beleza! E o Dia Mundial para o Desenvolvimento Cultural. no Brasil, é dia do profissional de letras e dia do afilhado. Aí, afilhado, um abraço a todos vocês, afilhados de Deus, afilhado do mundo, afilhado dos bons, daqueles que necessitam. Os santos do dia celebrados pela Igreja Católica são São Cristóvão de Magalhães e São Carlos Eugênio de Mazenod, com trabalhos técnicos de Avanildo Seriqueira.
14: Bom dia!
12: E produção de Cristiano Bassan, em rede pela Rádio Jornal Recife, Limoeiro, Caruaru, Recife, Recife, Caruaru, Limoeiro, Garanhuns e Pesqueira e Petrolina. Estamos começando mais um programa, A Voz do Povo.
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12: Canta com Chico César, Deus me proteja.

0: Acorda Recife, acorda Pernambuco, acorda Brasil, acorda afilhado. Hoje é o teu dia, afilhado. Acorda afilhado. Agradece mais um dia que Deus nos dá para que possamos cada vez mais amá-lo. Com esperança e fé, cada um fazendo a sua parte. Tem sim. Recife tem um lugar para você, onde você estiver, de onde você vier. Olha que coisa boa a nossa musicalidade.
1: O Recife acordou.
0: Acorda Recife, acorda para arrasar. Fica sabendo que o choro pode durar uma noite, mas a alegria vem pela manhã. A nossa gastronomia, que gostosura, hein? Abraçando todos vocês, chefes de cozinha. Tem afinado por aí? Então, um abraço para você, afinado. Você do Recife, Grande Recife. Rádio Jornal Recife 90.3 FM. Afinados, um abraço para vocês.
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0: Bem, meu bem, hoje é dia também do profissional de letras. Todos vocês sejam abraçados de todos, por todos nós que fazemos a Rádio Jornal, com muita prestação de serviço e informação para vocês. Olha o direito, olha o direito, olha o dever. A diferença de você, Caruaru, 91.3 FM. Faça a diferença, faça a sua parte e o mais, Deus fará.
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0: Caia no passo em Garanhuns, beleza, beleza. Aí vibrando, vibrando com a 423. Tá pegado o serviço, não tá? Então, se houver moleza, você tem o WhatsApp da Rádio Jornal. Liga pra gente, fala pra gente. Essa é uma obra solicitada há muito tempo para nos guardar dos acidentes. Sabe lá o que é isso, você de Limoeiro, aqui pertinho da gente, aí na Praça da Bandeira. Um abraço para todos vocês que já estão na atividade física com a padroeira Nossa Senhora, com a proteção da padroeira Nossa Senhora da Apresentação.
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0: Deixa o frevo rolar também em Pesqueira. Nossos amigos queridos aí em Pesqueira. Um abraço para vocês. E além do carnaval, também um bom São João. Já se preparando toda a cidade de Pesqueira. 90.9 FM. E também você de Petrolina, às margens do Rio São Francisco, o Rio da Integração Nacional. Cuida, cuida, cuida.
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0: Porque isso vale.

0: Isso sim, vale um abraço pra você, afilhado de todas as regiões. E aí você também, profissional de letras. Isso vale um abraço pra você, profissional de letras. Pra você, afilhado. O beijo da namorada pra você, afinado. Pra você, profissional de letras. Sejam todos animados pelo amor de Deus. Vale um abraço sim. E mais um dia, quinta-feira abençoada pra você. Bom trabalho, bom trabalho.
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0: Oxê, menino, tu vai conferir agora com Cristiano Bassan.
2: Oi, Paulo, bom dia. Oi. Para você e aos ouvintes da Voz do Povo da Rádio Jornal. Chegando agora com a previsão do tempo para esta quinta-feira, de acordo com as informações da Agência Pernambucana de Águas e Clima, APAC. Na região metropolitana do Recife, o tempo é parcialmente nublado, com chuva rápida de forma isolada no período da madrugada e primeiras horas da manhã, com intensidade fraca. Na região metropolitana do Recife, a temperatura máxima é de 35 graus e a mínima de 22. Nas zonas da Mata Norte e Sul, o tempo é parcialmente nublado, com chuva rápida de forma isolada no período da madrugada e primeiras horas da manhã, com a intensidade fraca. A temperatura máxima em Carpina deve chegar aos 33 graus, já a mínima em Escada aos 20 graus. No Agreste de Pernambuco, o tempo é parcialmente nublado, sem chuva em toda a região ao longo do dia. A temperatura máxima em Garanhuns deve chegar

0: 14 minutos, 5:14.
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0: Jornal do Comércio, a diferença é enorme. Crise de Flávio Bolsonaro já causa danos à pré-campanha. Eita. E a Polícia Federal rejeita a proposta de delação de Daniel Vorcaro. Tribunal de Contas da União não teve acesso a estudo a favor da Transnordestina. Não pode, né? Eita, e cresce, minha gente. Cresce interesse dos jovens conservadores e cristãos por seguir uma carreira militar. A nossa continência para você, jovem. Primeiro trem enviado para reforçar o metrô do Recife chega em Pernambuco. E Pernambuco tem mais de 3,6 milhões de endividados. E o problema é estrutural, minha gente. E mais. Aí, torcedor, Sport sai na frente do Fortaleza e joga pelo empate na ilha para ir à final. Destaque de capa da edição de hoje no seu Jornal do Comércio. Para saber, tem que ler o JC.
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0: Parabéns para você que está aniversariando hoje em todo o Brasil. Você começa hoje a era Gêmeos. Gêmeos! Você que está de parabéns hoje, dia 21. Hoje é um dia, segundo a astrologia, é um dia para ficar mais atento ao que está fazendo. Em especial no trânsito, viu? Olha aí, minha gente. Maio verde, trânsito, para você cuidar, hein? Para você ser mais sensível, né? Aos problemas da cidade com o trânsito, aos problemas das pessoas que ficam afetadas no trânsito, né? Eita, pequenos acidentes podem acontecer por pura distração, viu, gente? Por isso, é bom não fazer mais de uma coisa ao mesmo tempo. Já pensasse? Você aí na direção, aí não combina com álcool, não combina com celular, você dirigindo e no celular, e não combina também com conversa com seu companheiro que está, com sua companheira que está. Você tem que se ligar na direção. Então, nas conversas, o ideal é estar sempre para o outro com empatia, minha gente. Pronto, felicidade para você, que é de Gêmeos, aniversariando hoje em todo o Brasil.
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0: Tô aqui motivando você para mais uma bela quinta-feira abençoada. E aí, minha gente de Garanhuns, um abraço. Agreste Meridional, um abraço em você, Jupi. Tá passando aí, você que vai para Garanhuns, passa em Jupi, nossa terra querida. Eita, tá crescente, né? E em Garanhuns, Unidade de Saúde Filantrópica oferece diversas oportunidades de emprego em diferentes áreas. Pronto, vamos falar com o nosso Ed Carlos, direto da Rádio Jornal Garanhuns.
2: O Hospital de Amor divulgou o link para os interessados em trabalhar na unidade que será inaugurada em breve aqui em Garanhuns. O candidato deve acessar o site recrutei.com.br, realizar inscrição e preencher os formulários. As vagas são para profissionais da área da saúde, setores como limpeza, copa, cozinha, manutenção e serviços administrativos. O Hospital de Amor é uma instituição privada filantrópica. Apesar de atuar majoritariamente pelo SUS, a unidade não integra a estrutura pública de saúde. Por isso, as contratações ocorrem por meio de processos seletivos próprios, sob regime CLT e não através de concurso público. 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
0: E hora certa para você, são 5 horas e 18 minutos. E você, meu amigo, você, família pernambucana, você, garotada, tem algum tipo de problema aí na sua rua? Tem buraqueira por aí? Paulo! Aí você diria assim. Até entupiu aqui, o buraco entupiu aqui, olha. Você caiu no buraco? Então tá aí. Esgoto a céu aberto, transporte público, iluminação pública. Tá faltando o que aí? Tem um WhatsApp da Rádio Jornal assim.
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0: E o meu xará,

0: Paulo, vem comigo, vem. Paulo de Maria Farinha.
1: Paulo, é o seguinte, tem um motorista aqui na linha da Conceição Maria Farinha, ele é acostumado a queimar a parada, entendeu? Eu tava no ônibus, era 1h45, vindo pra Maria Farinha. Depois o cara queimou com umas paradas, só porque tem 12. Tem 12 na parada, ele sai queimando, entendeu? Era 1h45 da tarde, aliás, 13h45, né? E ele queimando. O número de série do carro dele, do ônibus, é 1549. E outra coisa também, os camaradas aqui, faz um plantão da porra lá dentro do Amoara, lá dentro, entendeu? No Pontal. Aí fica lá 4, 5 ônibus, 3. Aí quando sai, sai tudo um atrás do outro, desfilando, cortando um ou outro. É bom acabar com isso também. Fala isso aí, por favor, Paulo. Um abraço. Meu nome é Carlos Maria Farinha.
0: Tá bom, Carlos de Maria Farinha, um abraço pra você, que se resolva logo esse problema aí. Deixa eu falar aqui também, ainda no WhatsApp da Rádio Jornal. Deixa eu ver se eu entendo a mensagem de José Carlos Santana Reis, conselheiro da saúde. É você mesmo? Então, você está dizendo aqui, fazendo um apelo para se resolver a coleta domiciliar de sangue. Ele disse que ficou sabendo por funcionários do Hemolab que foi cancelado esse tipo de serviço e ele quer saber por quê. Pronto. E você que faz conosco a programação, um abraço onde você estiver. Obrigado pelo carinho da audiência. Agora, a gente vai para o sertão de São Francisco. Polícia prende homem suspeito de cometer vários crimes no sertão do Pajeú também. As informações da Rádio Jornal Petrolina, Edjane Almeida. Bom dia.
2: Um homem acusado de cometer uma série de furtos a residências e estabelecimentos comerciais foi preso na manhã desta quarta-feira, dia 20, em Mirandiba, município localizado na região metropolitana de Salgueiro, no Sertão Central. O suspeito, que já acumulava um histórico criminal extenso, teve o mandado de prisão preventiva cumprido pelas forças de segurança. A investigação, conduzida pela equipe da 196ª Circunscrição Policial de Mirandiba, cruzou dados de pelo menos 5 boletins de ocorrência que apontavam para o mesmo modus operandi. O ponto de virada para a identificação do acusado aconteceu após ele ser flagrado por câmeras de segurança durante a última ação criminosa. O histórico do capturado é impressionante. Ele já responde a 8 processos criminais, todos por furto, somando um total de 13 passagens pela polícia. Diante das provas e da reincidência, a autoridade policial cumpriu a prisão preventiva que foi expedida pela Justiça no dia 19 de maio. A captura foi realizada por uma equipe do Batalhão de Policiamento do Interior, BEP. O homem foi conduzido à delegacia local para a formalização dos procedimentos cabíveis e agora segue à disposição da Justiça. Edjane Almeida, Rádio Jornal, Rádio Notícia.
0: Um abraço para vocês aí do Sertão de São Francisco, às margens do Rio São Francisco, a cidade de Petrolina, linda, linda. Minha gente, mais uma participação aí no WhatsApp, mais duas participações no WhatsApp da Rádio Jornal. Tem o Bira, é o Bira de São Lourenço da Mata. Ele diz, olha, hoje é dia de louvação a São Lourenço da Mata. Estou ligado na Rádio Jornal o tempo todo. Obrigado. E todo esse pessoal lindo, lindo, com a louvação de São Lourenço em Goiânia. Eita, São Lourenço em Goiânia. Ah, tá bom. Eu pensei que era São Lourenço da Mata, mas não. É São Lourenço, Goiânia. Um abraço para vocês aí. Olha, e também aí, ouvindo a Rádio Jornal em Jaboatão, a nossa querida ouvinte, falando da sujeira de toda essa região. Não é isso, minha amiga Rose? Vem comigo, vem.
3: Bom dia, Paulo Roberto. Por favor, nos ajude. As ruas aqui na Vila Rica são imundas, muito lixo e mato. E a prefeitura não faz nada. Só vem limpar a avenida. As ruas eles não descem para limpar. Abaixo da escola, Marechal Castelo Branco, Rua Minas Gerais. A rua está imunda de mato. É a terceira rua após abaixo da escola. Rua Minas Gerais. Eles não vêm. Bom dia, Rose de Jaboatão.
0: Ô, Rose, um abraço para você, minha querida. E também aqui no WhatsApp da Rádio Jornal. Ligado. Tá aqui, olha. Mais um ouvinte dizendo parabéns à professora Gorete Arruda. Quem manda é a Arruda, quem manda de João Alfredo. Muito sucesso. Hoje é dia do profissional de letra, né? Então, um abraço para todos vocês. E outras informações chegando defensor do regime democrático, Ministério Público se prepara para combater a desinformação, olha aí, nas eleições, via uso da inteligência artificial. Segura essa danada, rapaz. E aí, quando você usa corretamente, com boas intenções, aí serve até para ajudar, mas nunca esquecer do profissional de verdade, aquele presencial. Não é isso, Ernesto Pereira?
4: Com as eleições cada vez mais próximas, a preocupação de especialistas se volta à informação, ou melhor, à desinformação. Em um cenário onde a inteligência artificial está cada vez mais presente na internet, muitos ficam na dúvida em saber se determinado conteúdo é real ou artificial. E com aparatos como deepfakes, que imita rosto e voz de pessoas, aí que o cuidado tem que ser redobrado. Em combate a essa realidade, o Tribunal Superior Eleitoral, TSE, lançou a Resolução número 23.610, de 2026, para tratar e combater o mau uso da inteligência artificial. Além do TSE, outros órgãos também vêm se mobilizando para preservar a integridade do processo antes, durante e depois das eleições. Aqui no estado, o Ministério Público de Pernambuco acompanha de perto o período pré-eleitoral. Nesse sentido, o coordenador do Núcleo de Apoio às Atividades Eleitorais e promotor de justiça do MEP, André Ângelo de Almeida, explica o papel da responsabilidade solidária das Big Techs.
5: Dentre várias medidas, essa é uma que ela é essencial para que a gente possa, então, combater o bom combate, né? Porque precisa dessa parceria das redes sociais e foi disciplinado, então, que as redes sociais, as empresas de tecnologia, terão que apresentar planos de conformidade e criar canais diretos de denúncia. Né? Ao serem notificadas de que tem um conteúdo ilícito ali, as redes sociais deverão cessar o impulsionamento e o acesso imediatamente, né? Com multa de 5 a 30 mil por descumprimento. E dentro das bibliotecas, por exemplo, do Meta, do Facebook, nós conseguimos saber quem é que está impulsionando, quem é que está patrocinando.
4: Outra medida que tem o objetivo de auxiliar no combate à desinformação no período eleitoral é a janela de silêncio, como explica o promotor.
5: Essa janela de silêncio é uma novidade, né? Porque ela está expressamente prevista na Resolução 23.610 de 2026. É uma resolução que foi aqui de fevereiro, então é algo bem recente. E essa parte da janela de silêncio, ela é uma proibição total de postagens com conteúdos modificados por IA nas redes sociais no período de 72 horas antes da votação e até 24 horas após o encerramento das eleições. Não é que não se possa fazer postagens, né? A questão ela é atinente, ela é dirigida a conteúdos modificados por IA.
4: Recentemente, o Ministério Público de Pernambuco participou do primeiro Congresso do Tribunal Regional Eleitoral de Pernambuco, TREPE, e do terceiro Congresso Integrado de Direito Eleitoral. Na ocasião, foi falada sobre os perigos da inteligência artificial nas eleições. No evento, foi lembrado que a IA deve ser usada como ferramenta de ajuda e não para o uso de poder econômico e político. Ernesto Pereira, Rádio Jornal, Rádio Notícia.
0: Tá vendo aí? Pra ajuda, com responsabilidade, viu? Pra ajuda, serve sim, IA. Olha, minha gente, para você saber mais com os nossos colunistas do Jornal do Comércio. Cena Política, Igor Maciel. Partido já calcula danos políticos nacionais da permanência de Flávio. Eita! E na saúde, vem minha querida Cíntia Leite e toda a equipe trabalhando e destacando. Febrasgo alerta para riscos de implantes hormonais manipulados sem comprovação científica. Então te cuida, se liga. E aí, vem a mobilidade. Minha amiga Roberta Soares, bom dia. E ela ainda em destaque, primeiro trem enviado para reforçar o metrô do Recife, chega em Pernambuco. Um abraço para todos vocês que estão ligados em todos os recantos do Brasil e do mundo. Tem aqui no Sertão, eita no Sertão. No Sertão tem meu amigo Miguel, de São José do Belmonte. Ele dizendo, olha, aqui está um friozinho gostoso, 19 graus. Que beleza! Olha o lençol, olha o amor aí, meu amigo! Um abraço para você! E tem também conosco aqui no WhatsApp da Rádio Jornal mais um ouvinte. é Antônio. Ele vem de Bibiribe. Vem comigo, vem.
6: Bom dia, Paulo Roberto.
0: Bom dia.
6: Antônio, bora Bibiribe. Paulo Roberto, a minha reclamação é que a governadora está fazendo a parte dela limpando o rio em Bibiribe. Só que o morador, ele com boa intenção, aí cerca a beira do rio e bota pé de árvore. Então o trator não pode passar. Então tem canto que está ficando sem limpar porque tem os pés de árvore e ele não quer quebrar. Mas tem que quebrar, tem que passar porque o morador já faz

0: com má intenção. Bota o pé de ave hoje, bota para amanhã, depois até uma seca, depois quer invadir a beira do rio. A minha cama é essa aí, Paulo. Tenha um bom dia. Um abraço.
1: Para você também, meu amigo, um abraço forte para você. E o Brasil atingiu o menor patamar de bebês que não foram registrados, viu, gente? Pois é, em 2024, a taxa de subregistro de nascimentos ficou em 0,95%. Não é isso, Cristiana Ribeiro?
2: O Brasil atingiu em 2024 o menor patamar de bebês que não foram registrados no período em que a lei determina, de até um ano e 90 dias após o parto. A taxa de subregistro de nascimento ficou em 0,95%, a menor da série histórica da pesquisa Estimativas de Subregistro de Nascimentos e Óbitos, iniciada em 2015. O levantamento feito pelo IBGE alcançou naquele ano 4,21%. De acordo com os novos dados divulgados nesta quarta-feira, em 2024 foram feitos quase 2.370.000 registros nos cartórios civis. Neste mesmo ano, cerca de 22.900 crianças ficaram sem identidade legal, com efeito direto na falta de acesso a serviços básicos essenciais, como saúde, educação e programas sociais. O índice de subregistro apresenta tendência de queda desde 2015, com exceção de 2020, ano da eclosão da pandemia de Covid-19, quando a sociedade enfrentou medidas de isolamento social e controle sanitário. Para Jailson Nogueira Assis, um dos responsáveis pela pesquisa, a queda pode ser explicada por um conjunto de ações, como campanhas do governo federal e a lei que leva cartórios a locais próximos da população.
3: Tais como a instalação de unidades interligadas de registro civil em maternidades e hospitais também. Ou seja, logo após o parto, né, o pai já pode providenciar o registro de nascimento dentro do hospital ou da maternidade. Então isso é um fator que vem propiciando essa queda. Também outras medidas, como a gratuidade na emissão de certidões de nascimento, realização de mutirão.
4: Então isso é péssimo para as estatísticas, né? E precisa realmente a gente ter, às vezes, como teve em campanhas passadas no Ministério da Saúde, busca ativa, para conseguir entender a magnitude dessa subnotificação.
2: No Brasil, a emissão da primeira via das certidões de nascimento e de óbito é gratuita, o que deveria estimular esses registros.
1: Eita, minha gente, salve o mar, salve o mar! As baleias jubartes viajam mais de 14 mil quilômetros. Olha, vê que viagem arretada, vê que viagem maravilhosa. Baleias jubartes viajam mais de 14 mil quilômetros, isso, deixa eu ver o trajeto aqui para vocês, entre Brasil e Austrália. Eita, que coisa linda, baleias jubartes aí viajando mais de 14, é muita viagem, né, rapaz? Que coisa, hein? 14 mil quilômetros entre Brasil e Austrália. Então, para você também pensar, aqui nos nossos rios, o cuidado que devemos ter com os peixes, né? A limpeza é muito importante, você nunca, nunca sujar o rio, porque isso prejudica a criação dos peixes, não é isso? E você, futebol, Palmeiras, perde para o carro, para o Cerro. Olha, o Palmeiras perde para o Cerro em casa e joga a vida na Libertadores na última rodada, viu, gente? E tem mais aqui, o Flamengo. Flamengo vence Estudiantes no Maracanã e avança na Libertadores sem precisar de tribunal. E você que aí, ó, o Paraguai, tem essa aqui, ó. Vendi tudo e arrisquei. Brasileiros contam porque estão indo morar no Paraguai. Tá vendo aí? Agora são 5 horas e 34 minutos. Tem mais gente aqui no WhatsApp. Em Gravatá, friozinho gostoso. Diz aqui o professor Josenildo Salles, 20 graus em Gravatá. Beleza? Um abraço para vocês aí. E chegando mais outro, Jadilson, ele vem de Camaragibe, vem comigo, vem.
5: Bom dia, Paulo Roberto. Vem. E todos da Rádio Jornal. Eu sou Jadilson Feliciano, moro aqui, Paulo Roberto, na rua Antônio Guilherme de Lima, aonde ele baixa, Camaragibe. Eu fiz várias reclamações sobre essa rua. A rua, o calçamento é antigo, Paulo. Aqui tem uns 10 comércios nessa rua. Carro para lá e carro para cá. Tem escola, quando tem aula, que é um transtorno pela manhã, Paulo Roberto. Eu gostaria encarecidamente que a prefeitura mandasse um secretário especializado nessa área

0: de urbanamento aqui do bairro, porque, olha, carro do lado, carro do outro, olha, não tem lugar nem para fazer volta, para que as coisas melhorem aqui. Se tiver alguém morrendo aqui, viu, passaria problema. Obrigado, Paulo, um bom dia.
1: Para você também, meu amigo, que se resolva essa situação o quanto antes, e nós estamos aqui com você, né? Juntos e misturados aqui no WhatsApp da Rádio Jornal também. Tá aqui, olha, o Ibura. No Ibura tem gente boa. Tá aí comigo, deixa eu ver o nome, Delmiro. Delmiro do Ibura. Ótimo dia para nós, para todos vocês aí, né? Audiência, muito obrigado pelo carinho da audiência. Olha, Lula sanciona a lei que cria cadastro nacional de agressores de mulheres, viu? Não pode nem bater com a flor? Imagine. Olha, viu? Não é isso, Sayonara Moreno?
2: O Brasil passa a ter o Cadastro Nacional de Agressores, com nomes de pessoas condenadas definitivamente por violência contra a mulher. Essa foi uma das medidas assinadas pelo presidente Lula durante o evento que celebra os 100 dias do Pacto Nacional Brasil contra o Feminicídio, firmado entre Executivo, Legislativo e Judiciário. No palácio que representou a ex-ministra de Relações Institucionais, Gleisi Hoffmann. Segundo ela, a violência com a ampla decretos, o que fortalece e amplia a proteção de mulheres no ambiente digital. Após assinar os atos, o presidente Lula afirmou que o problema é de toda a sociedade e não somente das mulheres.
3: O que leva um homem ir para a internet, muitas vezes escondido dentro do banheiro para a mulher não ver, para fazer asneira? Para escrever bobagem na internet? O que que faz um grupo de jovens de 14, 15 anos fazer um estupro coletivo? O que que essa meninada aprendeu em casa? Qual é o papel que nós pais, nós mães temos que ter? Será que a culpa é só da internet? Ou a culpa possivelmente esteja de ser compartilhada conosco pela educação que nós demos aos nossos filhos?
2: Desde a criação do acordo entre os poderes, mais de 6 mil agressores de mulheres foram presos nas operações Mulher Segura e Alerta Lilás, de acordo com o Ministério da Justiça. Nesses 100 dias de pacto contra o feminicídio, o Poder Judiciário deu celeridade em decisões. Mais da metade das medidas protetivas de urgência contra agressores de mulheres passaram a ser concedidas no mesmo dia. Medida citada, entre outros avanços, pelo presidente do Supremo Tribunal Federal e do Conselho Nacional de Justiça, Edson Fachin. Segundo o ministro, as ações institucionais devem ser acompanhadas de uma mudança cultural.
4: É fundamental mudar a cultura que naturaliza a violência. E para isso, no âmbito do judiciário, nós definimos como uma das prioridades estratégicas a estruturação de diretrizes nacionais para os grupos reflexivos e responsabilizantes. Tratar com homens autores de violência para que essas entregas também signifiquem uma mudança real na sociedade.
2: No Congresso, os parlamentares aceleraram a tramitação e aprovação de medidas voltadas à proteção da vida das mulheres, uma PEC e 27 projetos de lei que tratam do tema. Falta ainda avançar no projeto de lei que tipifica o crime de misoginia, que é quando a manifestação de ódio ou aversão às mulheres, e equipará-lo ao crime de racismo. O presidente da Câmara dos Deputados, Hugo Mota, disse que o assunto está sendo discutido por um grupo de trabalho.
5: Determinei a criação de um grupo de trabalho para discutir o projeto de lei da misoginia, ouvindo vítimas, especialistas e representantes da sociedade civil. O GT tem o compromisso de entregar a melhor proposta para apreciação do plenário depois da aprovação no Senado Federal deste projeto, com representantes de todos os partidos, está em praticamente a sua totalidade composto por deputadas federais, para que possamos combater todo e qualquer tipo de violência contra a mulher.
2: As ações e os resultados do Pacto Nacional Brasil contra o Feminicídio podem ser conferidos no site todosportodas.br. Lembrando que todo caso de violência contra a mulher pode ser registrado no Disque 180. Com o Pacto Nacional

0: nacional, o canal foi modernizado e teve um aumento de 14% nos atendimentos e de 23% no número de denúncias.
1: Você ouviu aí, nada de violência contra a mulher. Até o presidente falou o seguinte: você que se esconde no banheiro, veja somente o que é importante no seu celular, tá bom? E Neymar é solução ou problema? Continuo perguntando para você, Neymar é solução ou problema para o técnico? Neymar foi convocado, tá aqui, olha, uma manchete. Neymar foi convocado para a seleção sem condições de jogar. E aí, meu amigo? Bom, aí a Caixa aumenta o prêmio da Mega Sena para mais de... A Mega Sena de 30 anos, né? Para você saber mais, né? Por que esse monte de dinheiro? 30 anos da Mega Sena, viu? Então a previsão de mais de 300 milhões, né? Tem uma previsão de chegando aí a 300 milhões, mas vai para mais de 300 milhões. Se liga. E mais um ouvinte participando aqui na Rádio Jornal, né? Daqui a pouco a gente atende você, porque agora tem outra informação para você que escuta a Rádio Jornal. É para você que lida com turismo, minha gente. Microempreendedores individuais de baixa renda do setor do turismo, como artesãos, ambulantes e até motoristas, vão ter acesso ao crédito do governo federal com juros baixinhos, reduzidos. Não é isso, Ernesto Pereira?
2: O governo federal lançou uma linha de créditos inédita, voltada para microempreendedores individuais, MEIs de baixa renda que atuam no setor de turismo. A iniciativa garante acesso a financiamento com juros reduzidos e carência de até 6 meses para início dos pagamentos. O economista e especialista em gestão pública, Werson Caval, explica como essa linha de crédito vai funcionar na prática.
3: A iniciativa faz parte do programa Do Lado do Turismo Brasileiro e busca facilitar o acesso ao financiamento para trabalhadores que normalmente enfrentam dificuldades naquelas velhas burocracias para conseguir empréstimos em bancos tradicionais. Mas o que a iniciativa vai impactar na vida desses MEIs, que são de baixa renda e que atuam no setor de turismo? O impacto pode ser bastante relevante, principalmente para trabalhadores informais ou pequenos empreendedores no setor turístico. Na prática, a linha de crédito pode ajudar esses profissionais a comprar equipamentos, reformar pequenos negócios, investir em divulgação, adquirir até veículos ou ferramentas de trabalho, aumentar o estoque e melhorar o fluxo de caixa em períodos de baixa temporada.
2: O Edson Caval também detalha que a medida ajuda na formalização profissional, ampliando o acesso a outros benefícios, além de movimentar a economia.
3: Um ponto importante desse programa é que o programa incentiva a formalização. Para ter acesso ao crédito, o trabalhador precisa estar registrado como MEI e também inscrito no Cadastro, que é o cadastro oficial do Ministério do Turismo. Isso pode ampliar o acesso desses profissionais a outros benefícios futuros, inclusive a outra linha de financiamentos maiores. Do ponto de vista econômico, a medida também tem outro objetivo muito importante, que é movimentar a economia local. Turismo, como todo mundo sabe no Nordeste, possui forte efeito multiplicador, porque o dinheiro circula rapidamente em hospedagem, alimentação, transporte, comércio e serviços. E é lógico que isso pode gerar mais rendas e emprego nas cidades turísticas, como tem várias no estado de Pernambuco.
2: A fase inicial do programa funcionará exclusivamente para microempreendedores localizados na região Nordeste, servindo como projeto piloto antes da expansão planejada para as demais regiões do Brasil. Os interessados devem acessar o site do Banco do Nordeste, bnb.gov.br, mais uma vez, bnb.gov.br, e procurar pelo Crede Amigo. Depois, preencher um formulário disponível em Faça um Crede Amigo. Na sequência, o candidato passará por uma entrevista presencial ou remota com um agente de crédito, que vai avaliar as rotinas, custos, despesas, tempo de funcionamento, renda média e a real finalidade comercial do financiamento. Ernesto Pereira, Rádio Jornal, Rádio Notícia.
1: Eita, escuta só, minha gente, piloto morto durante assalto em São Paulo, escapou de sequestro e de 5 acidentes aéreos. Eita, meu Deus. E ainda, aqui, ó. Alô, rapaziada, estudante, adolescente é apreendido, viu? Adolescente é apreendido pela polícia após dar tapa em colega em sala de aula aqui em Pernambuco, meu amigo. Não pode, né? Tem que estudar, tem que se enturmar cada vez mais com respeito, né? E a mulher? Mulher morre após levar choque em usar fritadeira em restaurante de Santa Catarina. Alô, mulher, cuidado aí, viu? Cuidado com os equipamentos dentro de casa, hein? Mulher morre.

0: E após levar choque ao usar fritadeira em restaurante de Santa Catarina. Então se liga, mulher, você que escuta a Rádio Jornal o tempo todo. E tem mais essa para você. Existem diferenças entre a declaração do Imposto de Renda, pessoa física, e a declaração anual do Simples Nacional do microempreendedor individual. Saiba com João Lubambo.
1: Atraso na declaração do imposto de renda pode gerar problemas para pequenos negócios. Empreendedores que estão deixando a categoria de microempreendedor individual, o MEI, para se tornarem microempresas, devem redobrar a atenção com as obrigações fiscais. O alerta é de especialistas da área contábil. Segundo Rafael Caribé, CEO da Agilize Contabilidade, muitos empreendedores não percebem as mudanças entre os dois modelos e acabam enfrentando dificuldades logo nos primeiros meses após o desenquadramento do MEI. Rafael também aponta possíveis consequências.
2: Não declarar o imposto de renda traz consequências não só para você que é pessoa física, mas também para você que é pessoa jurídica. Ao não declarar como pessoa física, você pode ficar impedido de exercer uma série de funções. Pode pagar o imposto retroativo, pagar multas e juros. Na sua pessoa jurídica, as consequências também são igualmente graves. Você pode ter dificuldades de conseguir financiamento para sua empresa, desde simples empréstimos no banco até participação em editais e licitações.
1: Enquanto o MEI entrega uma declaração anual mais simples, a microempresa passa a ter que informar o faturamento todos os meses para o cálculo dos tributos. Desde o início deste ano, a multa por atraso começa a valer já no dia seguinte ao vencimento da obrigação. O especialista também alerta para a declaração do imposto de renda da pessoa física. No ano em que o empreendedor migra de MEI para microempresa, é necessário informar todos os rendimentos recebidos nos dois períodos. Ele recomenda para inexperientes o auxílio de um especialista.
2: É super importante declarar o imposto de renda e, mais do que isso, declará-lo corretamente para evitar cair na malha fina e passar por problemas futuros. Dica: declare seu imposto de renda, mas mais do que isso, declare o correto e sempre com auxílio de um profissional competente do seu lado.
1: Neste ano, o prazo para entrega da declaração anual do Simples Nacional do MEI termina em 31 de maio. Já a declaração do imposto de renda da pessoa física deve ser enviada até 29 de maio. João Lubambo, Rádio Jornal, Rádio Notícia.
0: Então se liga, são 5 horas e 48 minutos.
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0: Jornal do Comércio, a diferença é enorme. Crise de Flávio Bolsonaro já causa danos à pré-campanha. A Polícia Federal rejeita a proposta de delação de Daniel Vorcaro. Tribunal de Contas da União não teve acesso a estudo a favor da Transnordestina, viu? Cresce interesse dos jovens conservadores e cristãos por seguir uma carreira militar. A nossa continência a você, jovem. Primeiro trem enviado para reforçar o metrô do Recife chega em Pernambuco. E Pernambuco tem mais de 3,6 milhões de endividados e problema é estrutural. E você, torcedor do Esporte, sai na frente do Fortaleza e joga pelo empate na Ilha para ir à final. Destaque de capa da edição de hoje do seu Jornal do Comércio. Para saber, tem que ler o JC.
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0: Ainda destaque, primeiro trem seminovo e sem ar-condicionado. Olha o calor. Meu Deus do céu. Primeiro trem seminovo e sem ar-condicionado dos 5 adquiridos de Minas Gerais chega para a linha sul do metrô. Aguenta o calor. CBTU confirma negociação para compra de outras 4 composições. E as posições do Recife e de Pernambuco no índice de progresso social mostram que vivemos entre belezas naturais e desigualdades em áreas básicas. Pronto, tem mais para você, redator de plantão, 6 horas.
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0: Aí, afilhado, hoje é o seu dia, você também, profissional de letras, bom dia, obrigado pelo carinho da audiência. Terminou a voz do povo, mas vocês continuam na Rádio Jornal, agora com Bola de Primeira.
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0: Santa! É o 10º colocado, Brasileirão Série C. Outras informações para você com o Igor Moura.
5: Valeu, bom dia, forte abraço para você e para todo mundo ligado aqui na Rádio Jornal. E o tricolor do Arruda já está em São Paulo. Não vai jogar em São Paulo no fim de semana, vai jogar em Maringá. Mas a gerência de futebol do Santa, a parte de logística, conseguiu dar essa preparação, essa logística menos cansativa, menos exaustiva para toda a delegação, incluindo, claro, os atletas profissionais do Santa Cruz. Treinamento aconteceu nesta quarta-feira no período da tarde e o voo para São Paulo aconteceu agora à noite, na quarta-feira, né? De ontem para hoje. Jogadores chegaram no fim da noite de ontem na capital paulista e já estão em São Paulo, onde pernoitaram e seguem logo mais pela manhã, no decorrer dessa manhã, para a cidade de Maringá. Ainda hoje, o Santa faz um treinamento em Maringá. Amanhã, novamente, um outro treinamento no interior paranaense. Depois, regime de concentração para o jogo de sábado, 19h30, diante do Maringá. Duelo do Maringá Dogão, quinto colocado, contra o Santa Cobra Coral, na 10ª posição. Técnico Cristian de Souza, até aqui com 100% de aproveitamento no comando tricolor, não poderá contar com Everaldo e Vitinho. Tomaram terceiro cartão amarelo. Thiago Enes deve reforçar o Santa nesse duelo, pelo menos no banco de reservas. Passou os últimos dois jogos machucados. Outra peça que volta a ficar à disposição, Matheus Vinícius. Cristian de Souza, fala aqui conosco na sua participação no programa Screte na Rede sobre essa sequência na sua carreira, Joinville, Amazonas e agora no Santa Cruz, tendo que lidar com alguns problemas extracampo, né? Questões salariais, não só a parte tática, não só a parte técnica, e o Cristian de Souza fala sobre essa situação.
6: Legal a tua pergunta, me dá a oportunidade de falar que nós estamos vivendo uma transição no futebol brasileiro. Nós tivemos, após a pandemia, o boom, né, a bolha das bets e a chegada das SAFs também. E a gente está vivendo um momento de adaptação ou readaptação. E os clubes estão com dificuldade financeira, todos eles. Isso é parelha de Série A, Série D do brasileiro. E nós, treinadores, nós que estamos no dia a dia, temos que gerir essa situação de atraso de pagamento, alguns lugares com pouca condição de trabalho. E é mais uma adversidade, é mais uma dificuldade que a gente tem que levar para o dia a dia de trabalho. O Carlinhos está aqui, sabe, já viveu isso na pele. Mas é a nossa realidade, é o momento. Espero que a gente passe logo, nós, quando eu falo nós, né, futebol brasileiro, se adapte logo a essa nova realidade e que a gente consiga fazer do dia a dia só trabalhar a parte tática, aquela gestão normal, né, de quem joga, quem não joga. Mas hoje a gente tem essa adversidade, essa dificuldade e está presente aí nos resultados.
5: Aí, portanto, participação do técnico Cristian de Souza no programa Screte na Rede da TV Jornal. Aqui, nesse Bola de Primeira, bom dia.
0: Eita, torcedor, tá de bem com a bola, né? Agora vem o Cuiabá, viu, gente? Segundo lugar brasileiro, Série B, você é? Então, se cuida mais ainda. Outras informações com Leonardo Bones.
7: Bom dia para você, amigo. Bom dia para você que está ligado aqui no Bola de Primeira. Jogadores do Náutico treinam hoje à tarde. Antes do treinamento, tem entrevista coletiva com o técnico Hélio dos Anjos. Técnicos Hélio e Guilherme dos Anjos, que tem problemas para a partida de amanhã contra o Cuiabá, 19h, nos Aflitos. atacantes Derek e Vitor Andrade estão se recuperando no DM Alvirrubro. Para a vaga de Derek tem Paulo Sérgio. Para a vaga de Vitor Andrade tem Júnior Todinho. O Náutico é o segundo colocado na tábua de classificação com 16 pontos ganhos, enquanto que o Cuiabá é o 16º colocado com 10 pontos ganhos. Quem apita o jogo é Edna Alves Batista de São Paulo, auxiliada por Miguel Catânio Ribeiro da Costa e Luiz Alberto Andrini Nogueira, o trio paulista. No VAR, o cearense Antônio Magno Lima Cordeiro. E o volante Wenderson fala da boa fase do Clube Náutico Capibaribe.
8: Traz uma confiança a mais pra gente, só que também já é página virada. A gente tem que trabalhar pra na sexta-feira de novo tá bem, buscar os 3 pontos em casa, que é um campeonato difícil e a gente sabe que a gente tem que continuar somando ponto. Eu acho que é um campeonato de constância, né? São muitas rodadas, como eu falei, a gente tem que pensar em pontuar todas as rodadas. E é um campeonato, além de regularidade, também é um campeonato equilibrado. Muitas boas equipes e a gente também não pode vacilar, porque a gente vai jogar contra time bom, mas o nosso time também é bom, então a gente não pode vacilar dentro do jogo. Não é surpresa nenhuma pra gente, foi como você falou, a gente é muito trabalho em cima disso, a gente pecou mal, a gente começou pecando no início, só que as coisas andaram como tinha que andar, trabalhando mais, buscando mais, corrigindo o que a gente vinha errando. E quando tu vê o que tu tá errando, que você bota na cabeça e vê que realmente você errou, quando você corrige, as coisas só tendem a andar. Então, eu acho que esse foi o motivo da gente também tá começando a deslanchar.
7: Aí a palavra do volante Wenderson falando aqui no Bola de Primeira. Bom dia!
0: E a gente volta depois dos comerciais para você do esporte.
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2: Venceu, tá de boa pra você, torcedor. Copa do Nordeste. Outras informações com o Alex Santos.
3: Muito bom dia pra você que acompanha o Bola de Primeira. Uma vitória gigante. É assim que podemos classificar a vitória do Sport ontem pra cima do Fortaleza por 2-1 pela primeira partida da fase semifinal da Copa do Nordeste. Dois gols do atacante Pedro Perotti. Uma vitória que acabou colocando por água abaixo vários tabus que já estavam incomodando e muito a torcida do Sport e o próprio clube em si, já que um dos principais tabus era que o Sport não vencia a equipe do Fortaleza jogando lá no Ceará há 46 anos. Esse tabu foi quebrado. Outro tabu, o Sport nunca tinha vencido a equipe do Fortaleza pela Copa do Nordeste. Esse tabu também foi quebrado. E o último tabu do Sport não vencer a equipe do Leão do Pici há 5 anos, também foi por água abaixo. Uma vitória simples com um contexto histórico muito grande. E essa vitória faz com que o Sport jogue pelo empate no jogo de volta. Será na próxima quarta-feira, dia 27 de maio, na Ilha do Retiro, às 21h30. O Leão que joga pelo empate. Empatando, se classifica à final da Copa do Nordeste. O técnico Márcio Goiano, que acabou surpreendendo na escalação do time, né? Ele acabou tirando o zagueiro Marcelo Aju, que era considerado titular, e colocou o Zé Marcos. Não comprometeu no sistema defensivo, formando a dupla de zaga ao lado do Marcelo Benevenuto. Outra mudança no meio de campo. Ele escalou o time com 3 volantes, Zé Lucas, Biel Fonseca e Iago Felipe. O Iago que acabou votando a titularidade no lugar do Carlos Depena. O Depena que entrou no segundo tempo, inclusive perdendo um gol impressionante. Mas uma vitória que teve uma representatividade muito grande, colocando o Sport agora como favorito a chegar à final da competição. Leões que voltam a trabalhar já no dia de hoje, porque sábado que vem tem jogo pelo Campeonato Brasileiro da Segunda Divisão. O jogo será contra a equipe do Juventude, lá em Caxias, às 20h30. Destaques do esporte para o Bola de Primeira. Bom dia.
2: Bom dia, terminou o Bola de Primeira, você continua com a gente, agora com o redator de plantão.
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2: Olá, muito bom dia a todos. Bom dia, Simone Oliveira.
4: Olá, Paulo Roberto. Bom dia para você e para todos. Um dia maravilhoso.
2: É, minha gente, quinta-feira, dia 21 de maio de 2026.
4: Destaques, o redator de plantão, edição número 11.084.
2: Primeiro trem seminovo e sem ar-condicionado dos 5 adquiridos de Minas Gerais chega para a linha sul do metrô. CBTU confirma negociação para compra de outras 4 composições.
4: Posições do Recife e de Pernambuco no Índice de Progresso Social mostram que vivemos entre belezas naturais e desigualdades em áreas básicas.
2: Para ampliar a cobertura da vacina contra a gripe, agentes comunitários de saúde do Recife vão fazer o porta a porta em busca de crianças, gestantes e idosos.
4: Levantamento da Fecomércio PE revela que cerca de 90% das famílias inadimplentes no Recife culpam um cartão de crédito pelo endividamento.
2: Na partida marcada por gols desperdiçados, Sport quebra tabu, vence Fortaleza na casa do adversário e agora depende de empate para chegar à final da Copa do Nordeste. Recife 6-3.
4: 6-3.
2: Às vésperas da eleição, Partido Liberal volta a levantar o tema da redução da maioridade penal, embora assunto não deve prosperar no Congresso Nacional.
1: Brasília.
4: Romualdo de Souza.
0: O PL encomendou uma pesquisa interna, portanto não vai ser divulgada, e o resultado não surpreendeu ao partido. A enquete aponta que a maioria dos brasileiros é a favor de projetos que reduzem a maioridade penal de adolescentes infratores. Só que na base governista, o assunto está sendo conduzido com a necessária resiliência, palavras do líder do governo no Congresso Nacional, o senador Randolph Rodrigues, do PT do Amapá. Ele disse à Rádio Jornal que o governo não vai tratar desse assunto agora, até porque na proposta de emenda constitucional da segurança pública tem lá um artigo dizendo que é preciso ouvir a sociedade. O problema é que essa proposta já foi aprovada na Câmara dos Deputados, passou por duas votações, agora precisa ser analisada duas vezes pelos senadores. Mas o presidente da Casa, Davi Alcolumbre, por enquanto, não está mexendo no assunto, até porque ele continua de bandinha, como a gente diz no interior, continua chateado com o presidente Lula da Silva. Então, se há uma animosidade entre os dois, é melhor não tocar no assunto. E tem uma outra informação que eu gostaria de dividir com o ouvinte da Rádio Jornal, é que agora o presidente Lula está todo beijinho, beijinho para o lado do presidente da Câmara, Hugo Mota, do Republicanos da Paraíba. Lula disse que já é hora de celebrar a harmonia do Poder Executivo com o Poder Legislativo e ele disse que não vê motivos para críticas da sociedade a deputados e senadores. Lula poderia, por exemplo, chamar no seu gabinete o ex-líder do PT. Foi o deputado Lindbergh Farias, do PT do Rio de Janeiro, que divulgou aquele manifesto que diz o seguinte: é preciso subir a hashtag Congresso Inimigo do Povo. Portanto, são os próprios petistas que estão fazendo esse tipo de campanha. De Brasília, Romualdo de Souza para a Rádio Jornal, Rádio Notícia.
4: 6:05.
2: 6:05.
4: Primeiro trem seminovo e sem ar-condicionado dos 5 adquiridos de Minas Gerais chega para a linha sul do metrô CBTU. Confirma a negociação para compras de outras 4 composições.
1: O Recife chamando os repórteres de Pernambuco.
2: Cristiano Bassan.
5: O metrô é semelhante aos que já operam no sistema e tem capacidade para mais de 1.000 passageiros. A composição deve entrar em operação ao longo dos próximos 30 dias. Na linha sul, que apresenta o maior déficit operacional. Outros 5 metrôs usados, vindo também de Minas Gerais, devem chegar ao Recife até o mês de setembro. A vinda dos trens usados faz parte de uma força-tarefa para evitar o colapso do sistema, que atende a aproximadamente 60 mil

0: Os passageiros, diante da reprovação dos outros 4 metrôs que vieram do Rio Grande do Sul, o presidente da companhia, José Marques, garantiu já existir um trabalho para que eles sejam substituídos, mantendo assim o objetivo de reforço de mais de 10 composições.
1: Nós recebemos o sinal verde do governo federal para que a gente fôssemos buscar novamente no mercado. Nós já havíamos ido no metrô de São Paulo, na CPTM, na verdade, para ver se havia condições operacionais. E tanto de custo como de operação não foi viável, apresentava um custo elevado. Os 4 apresentaram a mesma situação e o governo federal mandou buscar outra alternativa. Voltamos a Belo Horizonte e estamos em tratativas para ver a viabilidade operacional. Se houver viabilidade operacional e econômica, como ocorreram com esses 6, nós vamos trazer de lá também as 4 composições. Mas, na verdade, esses 3 estão chegando para que não haja a paralisação de um dos ramais do metrô do Recife, que é a linha sul. A estação até Cajueiro Seco, aquele trecho que a gente chamamos de metrô linha sul, estava ameaçado de paralisação em 2027 por falta de material rodante.
0: O secretário executivo de Parcerias e Projetos Estratégicos do Estado, Marcelo Brunto, comenta a chegada da primeira composição.
2: A primeira composição está sendo adquirida pela CBTU como fruto aqui de um esforço conjunto feito do governo do Estado com o governo federal para viabilizar investimentos imediatos emergenciais para a CBTU e que está prevista aí a chegada de 11 trens. Essa é a primeira de 6 contratadas juntas ao metrô de BH, com o objetivo de garantir a continuidade da prestação de serviço na linha sul, enquanto se trabalha aqui no projeto de requalificação plena do metrô do Recife, que foi feita agora uma consulta pública entre o mês de fevereiro e abril, e a gente espera que até o final do ano haja de lançar a licitação para que a gente tenha aí uma plena requalificação, com chegada ainda de mais 9 e permitir que esse serviço seja ampliado e melhorado para a população.
0: No ano que vem, o governo estadual e federal devem iniciar o processo de concessão para que os metrôs sejam operados pela iniciativa privada. Mas antes haverá um processo de transição. Os investimentos gerais em novos trens e reformas de plataformas e trilhos podem chegar a R$4 bilhões. Este primeiro metrô seguiu para a oficina no bairro de Cavaleiro, onde vai passar pelas últimas adequações antes de entrar em definitivo no sistema. Cristiano Bassan, Rádio Jornal, Rádio Notícia.
3: Agora são 6:08.
4: 6:08.
3: Posições do Recife e de Pernambuco no Índice de Progresso Social mostram que vivemos entre belezas naturais e desigualdades em áreas básicas.
4: João Carneiro.
5: O Recife é uma cidade cartão postal. Tem ponte, rio, mar, história e bairros com serviços, renda e infraestrutura. Mas, fora do roteiro turístico, existe outra cidade. A do esgoto a céu aberto, das ruas que alagam, das casas em área de risco, dos ônibus lotados e dos jovens com poucas chances de romper o ciclo da pobreza. É essa distância entre o Recife da foto e o Recife vivido por muita gente que ajuda a explicar um dado preocupante. No mais recente Índice de Progresso Social, IPS, a capital pernambucana aparece na 23ª posição entre as 27 capitais do país. Na prática, tem a 5ª pior qualidade de vida entre as capitais brasileiras. O levantamento avalia 57 indicadores sociais e ambientais, como saúde, educação, segurança, moradia, saneamento, inclusão social e oportunidades. Para o sociólogo Maurício Garcia, o resultado é duro, mas não surpreende.
6: O Recife, de fato, é uma cidade que tem esses contrastes muito agudos. Há bairros nobres na beira-mar que convivem com comunidades e palafitas muito próximas às margens do rio e dos mangues, onde o Estado às vezes não chega, ou se chega, chega de uma forma muito precária, ou simplesmente não existe, né? Então esse índice não é apenas um número, ele é um retrato de décadas de acúmulos de déficits sociais que o crescimento econômico da cidade não consegue distribuir de forma equilibrada entre os moradores da cidade.
5: O Recife teve nota geral de 63,22 pontos dos 100 possíveis, mas o maior alerta está no pilar de oportunidades. É esse indicador que mostra se a população consegue acessar direitos, estudar, trabalhar e construir o próprio futuro. Na prática, em parte da cidade, essa corrida já começa desigual, com menos escolas, menos segurança, menos transporte e menos chances de mudar de vida. Maurício Garcia afirma que a baixa nota em oportunidades mostra como a desigualdade passa de uma geração para outra.
6: A baixa nota nesse pilar revela

0: que a cidade não tem conseguido quebrar esse ciclo de pobreza, né? As desigualdades se reproduzem de geração em geração, passando de pai para filho, de neto para filho, assim, porque as condições estruturais não permitem essa população de ascender. Simplesmente, para uma parte grande dos recifenses, eles são quase proibidos simplesmente de crescer. E essa é uma possibilidade que não está disponível para todos de forma igual, o crescimento, infelizmente.
1: No recorte estadual, Pernambuco também fica abaixo da média nacional e aparece na 16ª posição entre as unidades da federação. O sociólogo defende que o estado precisa priorizar três frentes.
0: No primeiro, saneamento e infraestrutura básica, que ainda é deficiente em boa parte dos municípios pernambucanos. O segundo estudo, é educação com qualidade real, não é apenas o acesso à escola, mas a garantia de aprendizado e de continuidade até o ensino superior, ou pelo menos a possibilidade de se chegar ao ensino superior. E o terceiro, a geração de emprego e renda com inclusão produtiva, especialmente para jovens e mulheres nessas regiões mais vulneráveis do estado.
1: O levantamento completo pode ser conferido no site ips.brasil.org.br. João Carneiro, Rádio Jornal, Rádio Notícia.
2: Agora são 6 horas 12 minutos.
3: 6 e 12.
2: Para ampliar cobertura da vacina contra a gripe, agentes comunitários de saúde do Recife vão fazer ao porta-a-porta em busca de crianças, gestantes e idosos.
3: Ingrid Santos.
4: Com a cobertura vacinal contra a gripe abaixo da meta, agentes comunitários de saúde estão percorrendo bairros do Recife para identificar quem ainda não tomou a vacina. A busca feita de casa em casa segue até amanhã, dia 22 de maio. A gerente de imunização do Recife, Nádia Carneiro, detalha a iniciativa e quem é o público-alvo.
5: A Secretaria de Saúde do Recife, essa semana, realiza a ação de mobilização, realizando a busca ativa das pessoas não vacinadas contra a influenza, principalmente para os grupos prioritários, são os grupos mais vulneráveis e de maior risco. As crianças de 6 meses a menores de 6 anos, os idosos acima de 60 anos e as gestantes. Essa ação é realizada pelo profissional casa a casa, no território, nas ruas, na sua comunidade, pelo agente comunitário de saúde, onde ele faz a análise do cartão vacinal e resgata essas pessoas não vacinadas, encaminhando à sala de vacina e à unidade mais próxima para atualizar sua caderneta.
4: Até agora, cerca de 111 mil doses da vacina contra a influenza foram aplicadas no Recife.

0: Essa doença é a vacina. Então se proteja, se previna e garanta a sua segurança.
1: Vale lembrar que a influenza é uma infecção respiratória e a vacina é o principal caminho para reduzir internações, agravamentos e óbitos relacionados à doença. Ingrid Santos, Rádio Jornal, Rádio Notícia.
2: Agora são 6 horas e 14 minutos.
3: 6 e 14.
2: Redução de juros e multas, descontos diferenciados e parcelamento em até 21 vezes no cartão. Os atrativos da campanha de negociação de faturas de energia elétrica.
3: Kevin Paes.
4: A Neo Energia Pernambuco iniciou a campanha de negociação 2026, que oferece condições especiais para clientes com contas de energia em atraso. A iniciativa segue até o dia 31 de julho e permite a regularização de débitos com descontos que podem chegar a 90%, além de opções facilitadas de pagamento. Além da redução de juros e multas, em alguns casos a campanha também prevê descontos sobre o valor principal da dívida, tornando a negociação ainda mais vantajosa. Podem participar clientes de baixa tensão das classes residencial, comercial, rural e baixa renda, que possuam débitos vencidos há mais de um ano com a distribuidora. A analista comercial da Neoenergia, Carolina Albuquerque, fala da medida.
5: Vale destacar, inclusive, que essa é a maior campanha, a campanha mais vantajosa que a Neoenergia já fez, a Neoenergia Pernambuco já fez sobre esse tema, tá? Então, podem participar clientes de baixa tensão, clientes residenciais, clientes comerciais, clientes rurais e também clientes baixa renda, que possuem algum benefício de tarifa social na sua fatura. Na verdade, não existe um valor mínimo para a fatura. Para descontos, os descontos podem chegar até 90% em relação ao débito do cliente. E para ele poder acessar, para ele poder conseguir identificar quais os descontos que a Neoenergia está oferecendo para ele, ele precisa acessar o site, o portal exclusivo para essas negociações, tá? Vale destacar isso também. Não é no site na Neoenergia, foi criado um portal exclusivo para essa campanha, que é o neope.negocionline.com.br. Então, nesse site, o cliente ele consegue acessar através do CPF e do código do cliente as condições que a Neoenergia está oferecendo para ele de desconto.
4: Além da redução de juros e multas, em alguns casos, a campanha também prevê descontos sobre o valor principal da dívida. Após a consulta das faturas elegíveis no portal, o cliente vai poder verificar o desconto disponível para o caso. Carolina Albuquerque relata como o consumidor pode regularizar o débito com a Neoenergia.
5: A ação da campanha ela é focada em dívidas a partir de um ano. Então, aqueles clientes que já estão aí com tempo de indébito com a Neoenergia Pernambuco, a gente está lançando essa condição diferenciada justamente reforçando o compromisso da distribuidora para que o cliente continue tendo acesso aos nossos serviços e para que ele consiga regularizar aí a questão financeira junto à Neoenergia Pernambuco. A forma de pagamento pode ser de três formas: à vista, via Pix, via boleto ou parcelado em até 21 vezes no cartão de crédito.
4: O pagamento pode ser realizado via Pix ou parcelado em até 21 vezes no cartão de crédito, conforme as condições da operadora. Kevin Paes, Rádio Jornal, Rádio Notícia.
2: Agora são 6 horas e 18 minutos.
3: 6 e 18.
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3: Crise de Flávio Bolsonaro já causa danos à pré-campanha.
2: Polícia Federal rejeita a proposta de delação de Daniel Vorkano.
3: TCU não teve acesso a estudo a favor da Transnordestina.
2: Cresce interesse dos jovens conservadores e cristãos por seguir uma carreira militar.
3: Primeiro trem enviado para reforçar o metrô do Recife chega em Pernambuco.
2: Pernambuco tem mais de 3,6 milhões de endividados e problema estrutural.
3: E mais, Esporte sai na frente do Fortaleza e joga pelo empate na Ilha para ir à final.
2: Destaque de capa da edição de hoje do seu Jornal do Comércio.
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7: 6:21.
8: 6:21.
7: Levantamento da Fecomércio PR revela que cerca de 90% das famílias inadimplentes aqui no Recife culpam o cartão de crédito pelo endividamento.
8: Cristiano Albacen.
9: O número de famílias endividadas no Recife voltou a crescer e já ultrapassa a marca de 475 mil lares, segundo o levantamento divulgado pela Fecomércio Pernambuco. A pesquisa mostra que mais de 8 em cada 10 famílias da capital pernambucana possuem algum tipo de dívida, índice que apresentou aumento em relação ao mês de março. Além do avanço do endividamento, a inadimplência também preocupa. Mais de um quarto dos consumidores recifenses afirmaram estar com contas em atraso. Já o percentual de famílias que dizem não conseguir pagar essas dívidas permanece em nível elevado. O cartão de crédito continua sendo o principal vilão do orçamento doméstico, aparecendo como a modalidade mais utilizada entre os consumidores endividados. Carnês de lojas e financiamentos de veículos também aparecem entre os compromissos financeiros mais comuns. Outro dado que chama a atenção é o tempo de atraso das contas. Mais da metade das famílias inadimplentes acumulam débitos vencidos há mais de 3 meses. Em média, o comprometimento da renda mensal com dívidas já chega a 30%. A Fecomércio alerta que o cenário demonstra maior pressão financeira sobre as famílias, principalmente entre os consumidores de menor renda, que têm recorrido ao crédito para manter despesas básicas e reorganizar o orçamento. O economista da Fecomércio, Rafael Lima, analisa o levantamento.
10: Hoje, cerca de 8 a cada 10 famílias possuem algum tipo de dívida, o que representa cerca de 475 mil famílias na capital. Houve um aumento da inadimplência também, com mais famílias relatando contas em atrasos e dificuldade para quitar esses débitos. O cartão de crédito segue como principal modalidade de endividamento, presente em quase 90% das famílias endividadas. Isto é, o crédito continua sendo utilizado para manutenção de consumo e reorganização do orçamento doméstico. Outro ponto que chama muita atenção é que mais da metade das famílias inadimplentes possuem dívidas atrasadas há mais de 90 dias. Em outras palavras, maior pressão financeira sobre o orçamento, especialmente entre famílias com menor renda.
9: A pesquisa foi elaborada pela Confederação Nacional do Comércio de Bens, Serviços e Turismo, com análise regional da Fecomércio PE. Cristiano Bassan, Rádio Jornal, Rádio Notícia.
8: Agora são 6:23.
7: 6:23.
8: Para impedir a volta dos lixões no Agreste e no Sertão Pernambucano, Tribunal de Contas do Estado enquadra 5 prefeituras.
7: João Carneiro.
11: Pernambuco conseguiu tirar os lixões do mapa, mas o Tribunal de Contas do Estado, o TCE-PE, acende um alerta. Alguns deles já podem voltar disfarçados. O problema aparece em

0: áreas que deveriam funcionar apenas como um ponto de passagem do lixo. São os chamados transbordos, locais onde os resíduos ficam temporariamente antes de seguir para um aterro sanitário licenciado. As fiscalizações apontaram problemas em municípios como Riacho das Almas, Cachoeirinha, Ouricuri, Santa Filomena e Trindade. Em alguns casos, segundo o tribunal, pontos provisórios passaram a acumular resíduos por tempo prolongado, atraindo catadores, favorecendo a presença de animais e também aumentando o risco de contaminação ambiental. Mas quando um transbordo deixa de ser uma estrutura de apoio e vira um lixão disfarçado? O gerente de estudos e suporte à fiscalização do TCE, Alfredo Montezuma, explica.
1: Uma estação de transbordo, ela passa a funcionar praticamente como um lixão quando ela não tem o tratamento adequado para servir como transbordo, né, que seria um mínimo de impermeabilização do substrato para que não haja a infiltração do chorume. Não se pode deixar justamente que aquele resíduo fique acumulado durante um tempo além do razoável, né, porque o acúmulo de resíduos é que dá aquela característica do lixão.
0: O TCE determinou a suspensão de atividades irregulares em Riacho das Almas, Cachoeirinha e Ouricuri e abriu auditorias em Santa Filomena e Trindade. A preocupação também é financeira. 7 municípios devem mais de R$1.700.000 ao aterro sanitário de Altinho. Sem esse pagamento, a operação pode perder estrutura, controle ambiental e até deixar de funcionar como aterro regular. Alfredo Montezuma reforça que os gestores precisam tratar a administração dos resíduos como prioridade permanente.
1: O fim dos lixões foi um primeiro passo, muito importante, importantíssimo, mas foi um primeiro passo. É imprescindível que o município invista na gestão dos resíduos, a boa gestão dos resíduos sólidos, que passa por coleta seletiva, por aproveitar tanto a matéria orgânica nas chamadas unidades de compostagem, quanto o que pode ser aproveitado dos recicláveis. Então esse é o recado que a gente, como órgão de controle, estamos dando aos gestores. Cuidem bem dos seus resíduos sólidos.
0: O tema é discutido nesta quinta-feira no Seminário Internacional Sustentabilidade na Gestão de Resíduos Sólidos, promovido pelo TCE-PE. A proposta é debater alternativas para manter os aterros funcionando, financiar a limpeza urbana e impedir que Pernambuco volte a conviver com lixões a céu aberto. João Carneiro, Rádio Jornal, Rádio Notícia.
2: 6:27.
3: 6:27.
2: Projeto que determina a substituição da fiação aérea por redes subterrâneas no bairro do Recife avança na Câmara dos Vereadores e agora depende do ok no plenário.
3: Ernesto Pereira.
4: A Comissão de Planejamento Urbano e Obras da Câmara Municipal do Recife aprovou recentemente o projeto de lei do Executivo, que determina a substituição da fiação aérea por redes subterrâneas no bairro do Recife. O texto recebeu 2 votos favoráveis e 1 contrário, e agora segue para a votação definitiva em plenário. A medida abrange o Recife Antigo e, como aponta o arquiteto e urbanista especializado em conservação e restauro de monumentos e conjuntos históricos, Jorge Tinoco, pode melhorar a paisagem da cidade.
5: Primeira coisa é a melhoria visual, porque a paisagem fica mais limpa. No caso, a arquitetura, nossa arquitetura, tanto a histórica como a contemporânea, ela passa a ser vista sem empecilhos, sem, vamos dizer assim, cisco no olho. Também tem a questão da segurança urbana. Esses postes, essas fiações, não são raras às vezes de vazar corrente em épocas de chuva, e olha que nós temos tido chuvas, eles causam, inclusive, até acidentes fatais.
4: Jorge Tinoco também define a iniciativa como uma alternativa muito importante. No entanto, a execução deve ser bem estudada para evitar problemas futuros.
5: A fiação subterrânea, ela é uma excelente alternativa. Isso em todas as cidades históricas onde a gente anda no mundo, ela é uma excelente alternativa. Eu só levanto essa questão de, no Brasil, haver esse grande roubo de fios para vender. E o cobre, ele tem um valor grande. Aí o embutimento da fiação elétrica, ela tem que ser muito bem estudada.
4: No escopo geral, o plano da gestão municipal prevê o reaproveitamento de galerias técnicas subterrâneas já existentes para reorganizar a infraestrutura de telecomunicação. Ernesto Pereira, Rádio Jornal, Rádio Notícia.
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3: Apresentação Simone Oliveira
2: e Paulo Roberto.
3: O redator de hoje teve produção e edição de Zé Roberto.
2: Além da participação de toda a equipe de produção de notícias à Rádio Jornal.
3: Trabalhos técnicos Emílio Bezerra e Avanildo Cerqueira.
2: Emissoras de rádio do Sistema Jornal do Comércio de Comunicação.
3: Empresas do grupo JCPM. Orgulho de ser nordestino.
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3: Vem aí o Bandeira 2 com a Dulce Lucena.
2: Bom dia.
3: Muito bom dia, se cuide.
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0: de maio de 2026, aqui na Rádio Jornal FM 90.3, no Recife 6h31.
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0: Vamos direto com a nossa equipe de reportagem. A polícia trocou tiros e matou um aqui no Recife, viu? Cíntia Ferreira, bom dia.
2: Bom dia, Dúcio. Bom dia aos ouvintes do Bandeira 2. Dúcio, essa história aconteceu por volta das 11h50 da noite. Os policiais militares estavam fazendo rondas ali na BR-101, na altura da cidade universitária. Quando, de repente, uma moto preta passa por eles, né, lá na BR-101, e aí os populares informam que a moto tinha acabado de ser roubada. Os policiais dão início, né, a uma perseguição, eles ligam o alerta sonoro, os sinais sonoros da viatura, dão ordem de parada e o homem se recusa. Quando chega ali na altura do terminal da Macaxeira, ele abandona a moto e entra numa área de mata, de matagal. Os policiais vão atrás. Eles são recebidos, né, pelo homem com disparos de arma de fogo, a polícia revida e depois esse homem ele se esconde numa área de mata intensa. E aí os policiais vão se aproximando, quando ele percebe a aproximação do policiamento, ele atira mais uma vez e os policiais reagem. Ele foi alvejado, foi socorrido para a UPA de Nova Descoberta, mas acabou não resistindo aos ferimentos. Ele até agora está com identidade desconhecida, não tinha nenhum documento que ajudasse na identificação desse homem. Os policiais conseguiram recuperar, além da moto, né, também um celular que foi devolvido à vítima. Cíntia Ferreira para o Bandeira.

0: Feira 2.
1: Obrigado, Cíntia. De ontem para hoje foram registrados 7 homicídios em Pernambuco, sendo 5 na região metropolitana do Recife e 2 no interior do estado. Crimes de morte foram contabilizados na capital, no Grande Recife, na Zona da Mata e no Agreste Pernambucano. José Paulo da Silva, com 36 anos de idade, ele foi assassinado com disparos de arma de fogo na Rua Alto Arthur Correia, no bairro do Vasco da Gama, zona norte do Recife. De acordo com informações repassadas pela polícia, a vítima foi atingida por diversos tiros efetuados por homens desconhecidos e morreu no local. Motivação, dinâmica e a autoria do crime ainda são desconhecidas da polícia. Policiais da Força Tarefa de Homicídios do DHPP, sob o comando da delegada Marina Linhares, e os agentes da Divisão Especial de Apuração de Homicídios estiveram no local do crime para dar início às investigações. Logo após os trabalhos realizados pelos peritos criminais do Instituto de Criminalística, o corpo da vítima, José Paulo da Silva, 36 anos de idade, foi encaminhado para o Instituto de Medicina Legal. Um homem cação foi morto e o corpo encontrado na Avenida Desembargador José Neves, no bairro da Embiribeira, zona sul do Recife. De acordo com informações repassadas pela polícia, a vítima foi assassinada com golpes de faca peixeira e o corpo encontrado em uma área de mangue. Policiais militares do 19º Batalhão foram acionados para a ocorrência e isolaram a área até a chegada dos agentes da Polícia Civil. No local, ninguém disse conhecer a vítima e nenhum parente apareceu para reconhecer o corpo. Motivação, dinâmica e autoria desse crime ainda são desconhecidas da polícia. Policiais da Força Tarefa de Homicídios do DHPP, comandados pelo delegado Sérgio Ricardo, estiveram no local do crime para dar início às investigações. Logo após os trabalhos realizados pelos peritos criminais do Instituto de Criminalística, o corpo da vítima foi encaminhado para o Instituto de Medicina Legal no bairro de Santo Amaro, na área central do Recife, onde vai passar por perícia para ser identificado oficialmente. Um policial civil foi vítima de uma tentativa de homicídio ao cumprir mandado de prisão contra um suspeito na comunidade do Chamego, no bairro do Cordeiro, zona oeste do Recife. De acordo com informações repassadas pela polícia, uma equipe da Polícia Civil foi até o endereço do suspeito cumprir um mandado de prisão por roubo contra João Vitor Ferreira, jovem com 19 anos de idade. Ao perceber que iria ser preso, ainda segundo a polícia, o rapaz puxou uma faca peixeira e desferiu na direção do peito do policial. Foi no momento que, para se defender, o agente colocou a mão no peito e teve a mão perfurada pelo golpe. O suspeito foi contido pela equipe e levado à delegacia e em seguida encaminhado ao quartel. O policial foi levado para a UPA da Caxangá e, apesar de tudo, ele passa bem. E olha só, a polícia prende mulher em Boa Viagem suspeita de homicídio que aconteceu em outubro desse ano, viu? A reportagem, outubro do ano passado. O homicídio foi no outubro do ano passado. Mulher presa. Reportagem, Roberta Coutinho.
2: A Polícia Civil prendeu uma mulher apontada como a terceira pessoa envolvida em um homicídio que aconteceu na Praça da Independência, mais conhecida como a Pracinha do Diário, no bairro de Santo Antônio, área central do Recife. A suspeita, identificada como Gabriela Barbosa da Silva, foi localizada no bairro de Boa Viagem, zona sul do Recife. Ela é apontada como a executora do assassinato de Luci Cláudia Ora da Silva, em outubro de 2025. O cumprimento do mandado de prisão preventivo contra Gabriela foi cumprido pela equipe da 1ª Delegacia de Polícia de Homicídios. Segundo a polícia, Gabriela contou com a ajuda de um idoso cadeirante, Assis Chateaubriand da Silva, de 61 anos, que também foi preso. Ele seria o responsável por atrair a vítima e preparar o cenário para o crime. De acordo com as investigações, a motivação do crime foi a disputa e dívidas por drogas. O cadeirante, Assis Chateaubriand, ainda teria roubado os pertences da vítima após o crime. Assis tem 6 passagens pela polícia por tráfico de drogas, mas ao ser preso e ser levado para o DHPP, ele negou as acusações. Vamos ouvir o que ele diz.
0: Matei não, eu tava dormindo, me acordei já com roubo.
3: A polícia disse que você participou.
0: Mentira.
3: Você tem alguma relação com ela?
0: Não. Nada.
3: Por quê? E por que eles mataram ela?
0: Chamou o ambulante, botaram a fachada em mim aí, vou achar.
3: O que você sabe sobre ela, sobre a vítima?
0: Ela é conhecida, ela.
3: Conhecida pelo quê?
0: Na rua.
3: Moradora de rua?
0: É.
3: E quem foi que matou ela?
0: Eu dizia.
2: Os dois, Gabriela Barbosa da Silva e o idoso cadeirante Assis Chateaubriand da Silva, de 61 anos, foram encaminhados ao sistema prisional. Roberta Coutinho para o Bandeira 2.
1: Obrigado, Roberta. No Recife, 6h40.
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1: Eita, Vanildo, chegou a hora do bom dia de hoje.
5: Bom dia.
1: Bom dia.
5: Bom dia.
1: Bom dia.
5: Bom dia.
1: Bom dia. Meu bom dia para Brás, da Mostardinha. Ele que é residente da Adolfo Bezerra. Beijo no coração, querido, obrigado. Bom dia ao pessoal do Grupo Vital da Resenha, Edivaldo, Índio, Chico, Piscite, Gordo, Pássaro, Bebê e Zé do Brega. Beijo no coração de vocês, obrigado pelo carinho, viu? Marco Quevedo de Paulista, um abraço, meu querido. Ligados pelas redes sociais, João Ferreira, um abraço. Valquíria, um abraço, querida. Santana de Barros, lá do Curado 4, que está em Roma, rapaz, no Vaticano. Ela abraça todos do Curado 4, beijo no coração, querida. Claudinice Xavier de Gravatá, um abraço, terra boa. João Ferreira, um abraço, querido. Marivaldo, Marinalvo, Marinaldo Rossi, rapaz, de Igaraçu, um abraço, meu querido. Beijo no coração, viu? Roberto Santos, da cidade de Paulista, também ligado com a gente. William Tavares, um abraço, querido. Newton Paulino, um abraço, obrigado pelo carinho. Muniz, também ligado com a gente. Magno José Ribeiro de Andrade, um abraço. Comissário Dodó, Dona Preta, esposa dele de Paulista, um abraço pra vocês, obrigado pelo carinho. Parabenizando agora os aniversariantes do dia. A professora Tereza Albuquerque, beijo no coração, querida, que Papai do Céu te abençoe sempre. E Belton Dias, nosso amigo, um abraço, meu irmãozinho. Nilson Torres, também de Idade Nova, um abraço, querido. Augusto Valença, de Idade Nova também. Fábio Júnior da Silva, um abraço. Parabenizando agora os aniversariantes associados da MERP, PMBM, cujo presidente é o tenente William Vieira. Parabéns para o major Blaudeci Barbosa da Silva, um abraço, querido. Parabéns. O coronel Romildo Soares da Silva, um abraço. E a pensionista Severina Maria de Araújo, também de Idade Nova. Aniversário de Júnior, rapaz, amigo de Ninho da Bodega, lá de Camaragibe. Beijo no coração, querido, parabéns. E um abraço especial para o pessoal que está ligado no YouTube com a gente. Obrigado pelo carinho, que o Papai do Céu abençoe todos vocês.

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0: E olha só, foram presos dois suspeitos de assaltar uma loja de perfumes no bairro do Espinheiro, viu? De acordo com a polícia, a dupla é especializada em crimes dessa natureza. Suelen Braine, né?
2: Essa dupla foi presa dentro de uma oficina de motocicletas e acabou confessando que sim, participou efetivamente do assalto que aconteceu em uma loja de perfumes no bairro do Espinheiro, na zona norte do Recife. Essas prisões aconteceram especificamente em um outro bairro, conhecido como Brejo de Beberibe. A polícia recebeu a informação, foi até o local, fez a checagem e aí os criminosos confessaram de fato que eles e outros envolvidos participaram dessa investida. A gente conversa agora com a aspirante Thaís Bondim, que vai trazer detalhes para a gente dessa ocorrência.
3: Eles foram localizados no bairro do Brejo Beberibe e a mercadoria também estava lá próximo. Onde é que vocês acharam essa mercadoria?
4: A mercadoria estava em uma residência que está em construção, que é pertencente a familiares de um dos indivíduos presos, em Dois Unidos.
3: E aí eles acabaram indicando uma terceira pessoa com participação ativa nesse assalto?
4: Exatamente, eles indicaram o terceiro participante, sendo que esse indivíduo não foi localizado, embora tenha sido qualificado e a sua residência identificada.
3: Eles chegaram a dar algum detalhe da ação da investida criminosa, quem teria planejado, por que aquela loja em especial?
4: Eles informaram que tinham interesse em vender esses perfumes para poder arrecadar dinheiro. Foi a informação que eles nos deram. Então, a partir daí, eles localizaram esse estabelecimento comercial e decidiram fazer essa investida.
3: Esse carro foi roubado, então, um dia antes da ação criminosa contra a loja, exatamente com essa finalidade, para roubar o estabelecimento comercial, colocar os perfumes e tudo mais.
4: Exatamente, esse veículo que foi roubado no dia 18, no bairro do Cajueiro, ele foi utilizado justamente com a finalidade de assaltar esse estabelecimento comercial.
3: O proprietário já foi localizado do veículo, aspirante?
4: Ele já foi localizado, no caso foi uma proprietária, e ela identificou os indivíduos. Eles realmente já tinham conhecimento entre si e são inclusive possivelmente responsáveis por outros assaltos aqui na nossa área, no bairro de Casa Forte. A partir daí está com a Polícia Judiciária, que é quem fará a investigação para realmente determinar se são eles ou não os responsáveis por esse assalto. E eles já são habituais nesse crime, já são costumeiros nesse crime.
3: Agora a polícia procura o terceiro envolvido, que foi indicado por esses dois homens que foram presos e ficam agora à disposição da justiça.
2: Suelen Brainer, Rádio Jornal, Rádio Notícia.
0: Obrigado, Suelen. Luiz Fernando da Silva Lima, 29 anos de idade. Ele foi assassinado com tiros de pistola na rua Tancredo Neves, no centro do município de Santa Cruz do Capibaribe, no Agreste do Estado. De acordo com informações repassadas pela polícia, o rapaz estava no local quando foi surpreendido pelos disparos e morreu na hora. Meteram bala nele. A perícia localizou várias cápsulas de pistola 9mm no local do crime. Motivação, dinâmica e autoria desse crime estão sendo investigadas pelos policiais da Divisão de Homicídios. Logo após os trabalhos realizados pelos peritos criminais do Instituto de Criminalística, o corpo da vítima, Luiz Fernando da Silva Lima, 29 anos de idade, foi encaminhado para o Instituto de Medicina Legal. Ederson Norato de Lima, um jovem com 23 anos de idade. Ele foi executado a bala dentro da casa onde morava, no centro do município de Xande Alegria, Mata Norte do Estado. De acordo com informações repassadas pela polícia, o jovem estava em casa quando homens armados invadiram a residência e, sem dizer nada, executaram um rapaz em cima da cama com vários disparos de arma de fogo. Meteram bala no rapaz. Motivação, dinâmica e autoria desse crime estão sendo investigadas pelos policiais da Divisão de Homicídios e pelos agentes da DEA, que é a Divisão Especial de Apuração de Homicídios. Logo após os trabalhos realizados pelos peritos criminais do Instituto de Criminalística, o corpo da vítima, Ederson Norato de Lima, um jovem com 23 anos de idade, foi encaminhado para o Instituto de Medicina Legal. Cleiton Figueiredo de Oliveira Filho, um jovem com 18 anos de idade. Ele foi baleado em confronto com policiais militares na Avenida Barão de Lucena, no bairro de Vista Alegre, no centro de Jaboatão dos Guararapes. De acordo com informações repassadas pela polícia, os policiais militares do 25º Batalhão receberam informações que tráfico de drogas da localidade, mas foram recebidos a tiros, meteram bala na polícia. Ainda segundo informações repassadas pela polícia, o suspeito disparou contra uma policial e foi atingido na perna por um outro PM para defender a colega. O suspeito foi levado para a UPA de Jaboatão dos Guararapes e, por conta da gravidade do ferimento, foi transferido para emergência do Hospital da Restauração, no bairro do Derby. Com ele, os policiais apreenderam drogas e arma. Nenhum PM ficou ferido na ação e o estado de saúde do suspeito não foi divulgado pela polícia. E olha só, a polícia deflagra a operação para combater o tráfico de drogas e homicídio cometido na cidade de Barreiros, Mata Sul do estado, viu? Um dos alvos era considerado prioritário pela polícia. A ação contou com o apoio de equipes das delegacias de Tamandaré, Sirinhaém, Gameleira, Água Preta e Catende, além da diretoria de inteligência da Polícia Civil. A delegada Rayane Caldas deu detalhes da operação.
1: A Polícia Civil de Pernambuco, por intermédio da Delegacia de Barreiros, deflagrou a Operação Ultimato, com o objetivo de cumprir mandados judiciais expedidos no bojo de inquérito policial instaurado para apurar o crime de homicídio qualificado. Ao todo, foram cumpridos 2 mandados de prisão preventiva e 3 mandados de busca e apreensão domiciliar, sendo 2 deles cumpridos na cidade de Barreiros e 1 na cidade de Recife, mais precisamente no bairro do Ibura. As investigações apontaram que, além da prática do crime de homicídio, os indivíduos atuariam de forma direta no tráfico ilícito de drogas da região, ocupando, inclusive, posições de liderança. Além disso, os indivíduos já possuíam passagens por outros homicídios, pelo crime de roubo e pelo próprio crime de tráfico de drogas, razão pela qual um deles era, inclusive, considerado como um alvo prioritário da região. No cumprimento dos mandados de busca e apreensão, foram apreendidos 4 celulares e 2 motocicletas, sendo uma delas possivelmente aquela utilizada quando da prática do crime de homicídio. A operação contou ainda com o apoio do Núcleo de Inteligência da Mata Sul da Polícia Civil de Pernambuco, bem como com o apoio operacional do Grupo CORE. A Polícia Civil reforça o seu compromisso no combate sério, contínuo e qualificado aos grupos criminosos e à prática de crimes violentos na nossa região.
0: Obrigada, delegada. Uma mulher com 43 anos de idade foi vítima de queimaduras graves no centro da cidade de Cabrobó, no sertão do estado. De acordo com informações repassadas pela polícia, a autora do crime jogou álcool e atirou fogo na vítima, que, toda queimada, pediu ajuda na delegacia e foi levada ao hospital local. Pouco tempo depois, a polícia prendeu a suspeita do crime. Trata-se de Antônia Barbosa dos Santos, com 31 anos de idade. Ela foi levada à delegacia, confessou o crime e foi autuada em flagrante. A polícia não divulgou motivação do crime. O estado de saúde da vítima é considerado grave. Agora vamos direto para Garanhuns com Ed Carlos, com os destaques da região. Ed, bom dia!
5: Bom dia para você, Adulce Lucena, e a todos que estão aqui ligados no nosso Bandeira 2. Adúcio, um traficante foi apreendido durante uma ação realizada por policiais do BEP no bairro Parque Fênix, aqui em Garanhuns. A equipe, Adúcio, participava da Operação Combate ao MVI quando abordou um adolescente de 17 anos em atitude suspeita. Durante a revista, os policiais encontraram 21 pedras de crack, 2 balanças de precisão, 1 simulacro de arma de fogo, ácido bórico e diversas embalagens plásticas utilizadas para o armazenamento e a comercialização de entorpecentes. Neste caso, Adúcio, após a apreensão, um menor infrator e todo o material recolhido foram encaminhados para a 18ª Delegacia Seccional, a DESEC, aqui em Garanhuns, e as medidas foram adotadas. É de Carlos de Garanhuns para o Bandeira 2. Eu volto com você, Adúcio Lucena.
0: Obrigado, Ed. Dafniele da Silva Lima, uma jovem com 21 anos de idade. Ela morreu após sofrer um acidente de moto na BR-232, no perímetro urbano de Belo Jardim, cidade do Agreste do Estado. De acordo com informações repassadas pela polícia, a jovem voltava de moto da casa do namorado quando, por motivos ignorados, perdeu o controle da motocicleta e caiu na pista. Daphne chegou a ser socorrida para um hospital da cidade, mas não resistiu à gravidade dos ferimentos. Logo após os trabalhos dos policiais, o corpo da vítima, Daphne Niele da Silva Lima, uma jovem com 21 anos de idade, foi encaminhado para o Instituto de Medicina Legal. A Polícia Civil está investigando o caso. Três pessoas foram presas suspeitas de participação no assassinato do adolescente André V. Martins de Nascimento, com 17 anos de idade. O crime aconteceu no bairro Oitizeiro, em Tamandaré, cidade do litoral sul do estado. Segundo informações repassadas pela polícia, Sandro Miguel, com 26 anos de idade, Alisson Breno, de 21, e Ingrid Maria, com 22, foram presos durante a ação da 10ª Companhia de Polícia. Com o trio, os policiais apreenderam um revólver calibre 38, drogas, celulares e material para embalar o entorpecente. Ainda, segundo informações repassadas pela polícia, o crime aconteceu na madrugada da última segunda-feira e tem por motivação o tráfico de entorpecente da localidade. A vítima foi morta enquanto aguardava a entrega de um lanche na casa de uma amiga. A polícia segue investigando esse caso. E olha só, um dos suspeitos de participar do tiroteio que levou pânico na PE-15 chegou ao DHPP, viu? O caso, que aconteceu no início do mês, terminou com troca de tiros, criminosos feridos, um preso e disparos que atingiram a UPA da cidade. A polícia continua investigando esse caso e faz buscas para localizar o quinto envolvido nessa ação. A reportagem, Priscila Cavalcante.
6: Ele é um dos envolvidos no tiroteio que aconteceu entre as duas unidades de saúde, a UPA de Olinda e o Hospital Brites de Albuquerque, na PE-15, no último dia 6 de maio. Na época, cinco homens armados efetuaram vários disparos em um campo no bairro da Tabajara, em Olinda. Assim que receberam a denúncia, os policiais militares iniciaram buscas pelos suspeitos, que reagiram atirando contra o efetivo. É possível ouvir os disparos. Um dos tiros atingiu a fachada da UPA de Olinda. Outro disparo atingiu uma janela da unidade de saúde. Dos cinco envolvidos, três ficaram feridos, o quarto foi preso em flagrante e um fugiu. O veículo usado pelos criminosos ficou crivado de bala. As armas utilizadas foram apreendidas. Os suspeitos foram levados para o DHPP e passaram por audiência de custódia. A polícia ainda busca o quinto envolvido na ação. Priscila Cavalcante para o Bandeira 2.
0: Obrigado, Priscila.

47 anos de idade. Ele foi assassinado com disparos de arma de fogo na rua Xarel, em Maria Farinha Paulista, região metropolitana do Recife. De acordo com informações repassadas pela polícia, vizinhos ouviram vários disparos de arma de fogo e pouco tempo depois, o corpo da vítima foi encontrado na localidade. A dinâmica e a autoria desse crime ainda são desconhecidas da polícia. Policiais da Força Tarefa de Homicídios do DHPP, sob o comando do delegado Roberto Ferreira, estiveram no local do crime para dar início às investigações. A polícia acredita que o crime tenha ligação com o tráfico de drogas da localidade, mas não descartou outras possibilidades para a motivação da morte da vítima. Logo após os trabalhos realizados pelos peritos criminais do Instituto de Criminalística, o corpo da vítima, Marcílio Soriano de Oliveira Chagas, 47 anos de idade, foi encaminhado para o Instituto de

de idade. Ele foi assassinado com disparos de arma de fogo em frente ao posto de saúde Petrone Portela, na rua Calumbi, no bairro de Cajueiro Seco, em Jaboatão dos Guararapes. De acordo com informações já passadas pela polícia, Silvano trabalhava como porteiro no próprio posto de saúde e tinha acabado de sair. Ele foi até um comércio próximo e na volta foi surpreendido por um homem em uma moto. O criminoso atirou várias vezes contra a vítima, que morreu na hora. Motivação, dinâmica e autoria desse crime estão sendo investigadas pelos policiais da Força Tarefa de Homicídios do DHPP, que foram até o local sob o comando do delegado Sérgio Ricardo, e pelos agentes da DEA, que é a Divisão Especial de Apuração de Homicídios. Logo após os trabalhos realizados pelos peritos criminais do Instituto de Criminalística, o corpo da vítima, Silvano Manuel Bezerra, um porteiro com 59 anos de idade, foi encaminhado para o Instituto de Medicina Legal.

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2: Cheguei e juntos nós chegamos à quinta-feira. Hoje é 21 de maio de 2026, Dia Mundial da Diversidade Cultural para o Diálogo e o Desenvolvimento. Dia da Língua Nacional e ainda Dia do Afilhado. Um beijo para os afilhados, meus afilhados também que estão espalhados por aí. Paulo Roberto, bom dia.
3: Muito bom dia, Natália Ribeiro, e bom dia a todos que nos acompanham.
2: Vamos embora, já se passaram 141 dias do ano, faltam 224 para o ano terminar. Lua na fase crescente, o santo do dia, São Carlos Eugênio de Mazenó. No Recife, 7 horas 2 minutos.
3: 7 e 2.
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2: A cidade, o trânsito, a quinta-feira está começando e a gente vai para as ruas saber da movimentação. Bruno Araújo, bom dia.
4: Olá, Natália, bom dia a você, bom dia aos ouvintes aqui da Rádio Jornal. O Estúdio Volante está circulando pela área central da capital pernambucana. Nós já passamos pela Avenida Cruz Cabugá, no bairro de Santo Amaro, onde o trânsito é bastante intenso nos dois sentidos, mas a situação piora para quem sai de Olinda em direção ao centro do Recife. Há um longo congestionamento em vários trechos da avenida e esse trânsito lento começa a partir do Shopping Itacaruna. Agora nós vamos para a Avenida Doutor Jaime da Fonte e os dois sentidos estão com fluxo tranquilo na manhã desta quinta-feira. Agora vamos para a Rua da Saudade, que fica ao lado do Parque 13 de Maio. É uma via que dá acesso à Rua Princesa Isabel e o trânsito é lento neste momento. 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
2: Olha, Bruno, obrigada pelas informações. Excelente dia para você. Simone Oliveira está com a gente também. Bom dia, Simone.
5: Olá, Natália. Bom dia para você e para todos. Trânsito parado na BR-101, nas proximidades do Centro Cultural Miguel Arraes, sentido Recife. Fluxo intenso de carros na Avenida Bernardo Vieira de Melo, em Piedade, para quem segue em direção ao centro da cidade. E trânsito moderado de veículos na Avenida Mascarenhas de Moraes, em frente ao Aeroporto Internacional do Recife. Esse fluxo intenso, moderado, perdão, nos dois sentidos. 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
2: Obrigada, Simone, pelas informações. Vamos agora falar com o ouvinte. WhatsApp da Jornal, manda teu trânsito, não perde tempo. 991478520. Você dá uma paradinha, pega seu smartphone, começa a gravar um áudio, diz onde você está e como está o trânsito. Pega o número da Rádio Jornal, 991478520. Fala, Natanael.
6: BR-408, quilômetro 75, Via Livre, sentido Carpina e também Recife, aqui próximo a Vanderlei da Carne de Sol, em Guadalajara, Pau d'Alho.
2: Tá bem, tá certo, meu amigo. Saúde pra você, viu? Natanael tá sempre ligadinho com a gente, tá aqui ligado no trânsito também. Então, obrigada pela sua companhia, pela sua amizade e audiência. E o aqui o YouTube, tem muita gente chegando. Rádio Jornal Recife ao vivo no YouTube. Rádio Jornal Recife ao vivo no YouTube. Passarinho TX passou por lá, falou que a Caxangá sentido cidade tá com trânsito lento. Desde Getúlio Vargas, começando na Getúlio Vargas. Valeu, meu amigo. Aqui o Edeildo Pereira dizendo que a Agamenon Magalhães tá normal, tá fluindo. Tá bem, meu amigo. Obrigada pela sua informação aqui no YouTube, Rádio Jornal Recife, ao vivo. E Petrolina, Edjane Almeida, bom dia.
7: Oi, Natália. Bom dia para você, para Paulo Roberto. Bom dia para todos. Trânsito fluindo tranquilamente no Distrito Industrial, sentido centro, pela Luiz de Souza. Ainda no Distrito, sentido bairros, moderado pela José de Santana. Intenso no centro, na rua Antônio Santana Filho, na rua Joaquim Nabuco e na rua Souza Júnior. Intenso na ponte Presidente Dutra, apenas após a Ilha do Fogo. Movimentação moderada no viaduto do Barranqueiro e na Avenida 7 de Setembro. 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
3: Agora no Recife são 7 horas e 7 minutos.
2: 7 e 7.
3: As manchetes da primeira página.
2: Suspeita no crime organizado.
3: Influenciadora e advogada Deolane Bezerra é presa.
2: A advogada e influenciadora Deolane Bezerra foi presa na manhã de hoje em uma operação da Polícia Civil de São Paulo.
3: Deolane seria alvo da operação por suspeita de envolvimento com o PCC.
2: Além de prender a advogada, a operação de hoje cumpre outros 5 mandados de prisão preventiva. Um deles contra Marcos Williams Herbas Camacho, mais conhecido como Marcola, que já está preso.
3: A empresária estaria envolvida com transações para Marcola, segundo a operação.
2: A polícia também pediu bloqueio de veículos avaliados em 8 milhões de reais e o bloqueio de mais de 300 milhões de reais nas contas dos investigados. 7 horas, 8 minutos.
3: 7 e 8.
2: O cerco se fecha para Mário Frias.
3: Judiciário de olho no deputado.
2: Ministro do Supremo Tribunal Federal, Flávio Dino, dá um prazo de 48 horas para a Câmara dos Deputados explicar a viagem do deputado Mário Frias, do PL de São Paulo, ao Bahrein e aos Estados Unidos.
3: A decisão do ministro foi assinada nesta quarta-feira, após um oficial de justiça não conseguir notificar o deputado para prestar esclarecimentos sobre o envio de emendas parlamentares para uma ONG.
2: Essa organização não governamental é ligada à produtora responsável pelas gravações da cinebiografia do ex-presidente Jair Bolsonaro.
3: O servidor da corte já teria tentado 5 contatos com Frias e seu gabinete.
9: Na quarta-feira da semana passada, a secretária do parlamentar disse que ele estava em uma missão internacional sem previsão de retorno. Na segunda-feira, o oficial de justiça esteve no endereço do deputado em Brasília, mas o porteiro do edifício informou que Frias não mora no local há 2 anos. Nessa terça-feira, em entrevista ao SBT News, Frias disse que esteve no Bahrein na semana passada para propor investimentos no Brasil e agora está nos Estados Unidos, onde busca investimento em segurança pública. O deputado afirmou que já tem passagem de volta ao país. Em suas palavras, tenho passagem de volta para o Brasil, tenho uma filha de 14 anos no Brasil, a minha esposa está no Brasil, não devo nada e estou pronto para prestar contas. Apontado como produtor executivo do filme, Frias é alvo de uma apuração preliminar no STF sobre o suposto desvio de finalidade na destinação de 2 milhões de reais ao Instituto Conhecer Brasil, entidade ligada à produtora Go Up Entertainment, responsável pelas gravações do filme Dark Horse. O caso chegou ao STF por meio de uma representação assinada pela deputada Tabata Amaral, do PSB de São Paulo.
2: As tentativas de Daniel Vorcaro.
3: Polícia Federal rejeita a proposta de delação premiada do banqueiro.
2: A decisão já foi comunicada aos advogados de Vorcaro e ao ministro do Supremo Tribunal Federal, André Mendonça, que é relator do caso Master.
3: Mesmo com a negativa da Polícia Federal, a Procuradoria-Geral da República ainda pode continuar analisando a proposta de forma separada.
2: Até agora, a PGR não se pronunciou oficialmente sobre o assunto. O acordo vinha sendo negociado de forma conjunta entre a Polícia Federal e a Procuradoria.
3: Mas investigadores avaliaram que o material entregue pela defesa acrescentava poucas informações ao que já havia sido descoberto pela Polícia Federal.
2: A avaliação interna era de que Vorcaro estaria tentando proteger pessoas próximas.
3: Segundo as investigações, a Polícia Federal apreendeu mais de 8 celulares do banqueiro. A perícia inicial em parte desses aparelhos apontou que o esquema investigado vai além de fraudes financeiras.
2: Os investigadores citam suspeitas de corrupção, organização criminosa e uso de uma milícia privada para atacar adversários e acessar dados sigilosos.
10: Nesta semana, depois de um pedido da própria Polícia Federal, Daniel Vorcaro foi transferido para uma cela comum na Superintendência da Polícia Federal em Brasília. Agora ele vai ficar submetido às regras internas da corporação, inclusive em relação às visitas de advogados. Antes da mudança, o banqueiro estava em uma sala no modelo chamado de Sala de Estado Maior, o mesmo espaço que foi usado para prender o ex-presidente Jair Bolsonaro entre novembro de 2025 e janeiro deste ano. Vorcaro havia sido levado no dia 19 de março da Penitenciária Federal de Brasília para a sede da Polícia Federal no centro da capital. Um dia antes da transferência, o advogado dele procurou a Polícia Federal para informar o interesse em firmar um acordo de delação premiada. Na mesma data, o banqueiro assinou um termo de confidencialidade dando início às negociações. No começo deste mês, a defesa concluiu os anexos da delação e entregou o material às autoridades em um pendrive. Segundo informações da imprensa, a negociação da delação tinha como foco principal a devolução de recursos e a possível comprovação de atos praticados por autoridades citadas no material. Investigadores afirmam que a lógica do acordo era técnica, sem alvos definidos ou exclusões prévias.
2: Judiciário ainda de olho em Zambelli.
3: Moraes cobra providências para a extradição de ex-deputada condenada.
11: O ministro do Supremo Tribunal Federal, Alexandre de Moraes, cobrou que o Ministério da Justiça e Segurança Pública e o Itamaraty tomem providências para efetivar a extradição da ex-deputada Carla Zambelli, do PL de São Paulo. Condenada pelo STF, Zambelli fugiu do país, sendo presa na Itália em julho de 2025. Moraes respondeu ao ofício enviado pelo Ministério da Justiça e Segurança Pública que pedia ao Supremo que enviasse à pasta garantias sobre as condições em que Zambelli deve ficar presa. Essas garantias foram pedidas pela Justiça italiana no processo de extradição da ex-deputada. Em maio de 2025, Carla Zambelli foi condenada pelo STF a 10 anos e 8 meses de prisão pela invasão ao sistema eletrônico do Conselho Nacional de Justiça. Após fugir para a Itália, a ex-deputada foi condenada em outro processo no Supremo em agosto do ano passado. A pena foi de 5 anos e 3 meses de prisão por porte ilegal de arma de fogo e constrangimento ilícito. A sentença refere-se ao episódio em que Zambelli sacou uma pistola e perseguiu um homem nas ruas de São Paulo às vésperas do segundo turno da eleição de 2022. No despacho publicado nesta quarta-feira, Alexandre de Moraes afirmou que as garantias que foram traduzidas para o italiano já foram encaminhadas ao Ministério da Justiça no ano passado, que, por sua vez, encaminhou as informações para que o Itamaraty apresentasse a documentação à Justiça da Itália. Em caso de extradição, Carla Zambelli deverá cumprir sua pena na penitenciária feminina do Distrito Federal, conhecida como Colmeia. A Corte de Apelação de Roma já decidiu favoravelmente a extradição de Carla Zambelli, mas a defesa da ex-deputada apresentou recursos que ainda estão pendentes de julgamento.
2: A alegação de Zambelli

0: conter a alta dos combustíveis em meio ao aumento da tensão no Oriente Médio, envolvendo Irã e Estados Unidos. Antes do conflito, o barril do petróleo era vendido por menos de 70 dólares. Em março deste ano, o valor chegou a passar dos 120 dólares. O projeto altera a lei que trata dos crimes contra a ordem econômica e as relações de consumo. A medida atinge agentes econômicos de setores considerados de utilidade pública, incluindo atividades ligadas ao abastecimento de combustíveis. Pelo texto aprovado, o aumento de preços sem justa causa ficará caracterizado quando houver prática anticoncorrencial ou quando o reajuste não tiver relação com fatores econômicos, como aumento nos custos de produção. A proposta também determina que o Ministério Público faça acordos de cooperação com o CADE, o Conselho Administrativo de Defesa Econômica, para investigar possíveis irregularidades. A pena prevista é de 2 a 4 anos de prisão, além de multa.
1: O texto ainda prevê aumento da punição em algumas situações.
2: A pena poderá crescer de um terço até a metade se o aumento ocorrer durante calamidade pública ou crise de abastecimento, ou ainda, quando a prática for cometida por empresas com posição dominante no mercado.
1: No parecer apresentado na Câmara, o relator do projeto, deputado Merlon Solano, do PT do Piauí, afirmou que mesmo com medidas adotadas pelo governo para reduzir os efeitos da guerra no Oriente Médio, os preços continuaram subindo.
2: Enquanto isso, nos Estados Unidos,
1: Donald Trump diz que vai dar chance às negociações com o Irã.
3: 3 superpetroleiros voltaram a cruzar o Estreito de Hormuz nesta quarta-feira, depois de mais de 2 meses parados no Golfo Pérsico por causa da guerra envolvendo o Irã. As embarcações transportam cerca de 6 milhões de barris de petróleo e a retomada da travessia acontece em meio ao temor de novos ataques na região. Mais cedo, Donald Trump afirmou que vai dar uma chance às negociações com o Irã e disse que não tem pressa para encerrar o conflito. Já o parlamento iraniano declarou que o país não pretende se render às pressões americanas. Em meio à instabilidade no Oriente Médio, o Reino Unido anunciou um acordo comercial de 5 bilhões de dólares com países do Golfo, incluindo Arábia Saudita, Catar e Emirados Árabes Unidos. Em uma rara mensagem em espanhol, o secretário de Estado americano, Marco Rubio, propôs uma nova relação entre os Estados Unidos e o povo cubano. Filho de imigrantes cubanos, Rubio acusou o governo da ilha de concentrar riqueza e responsabilizou o regime pela crise econômica e pelos apagões no país. Ele também anunciou um plano para envio de 100 milhões de dólares em alimentos e medicamentos à população cubana por meio da Igreja Católica. A fala acontece em meio ao aumento da pressão de Washington sobre Havana. Nesta quarta-feira, a justiça americana também tornou pública uma acusação criminal contra o ex-presidente cubano, Raul Castro, relacionada à derrubada de aviões civis americanos em 1996.
1: 7:18.
2: 7:18.
1: O resumo da violência nas últimas horas em Pernambuco.
2: Adúcio Lucena, o repórter do Bandeira 2.
4: De ontem para hoje foram registrados 7 homicídios em Pernambuco, sendo 5 na região metropolitana do Recife e 2 no interior do estado. Crimes de morte foram contabilizados na capital, no Grande Recife, na Zona da Mata e no Agreste Pernambucano. O destaque do interior vem da cidade de Cabrobó, no sertão do estado, onde uma mulher jogou álcool e atirou fogo em outra mulher. O estado de saúde da vítima é grave e a suspeita foi presa em flagrante.
1: Previsão do tempo.
2: Clima e temperatura.
5: Previsão do tempo para esta quinta-feira, de acordo com as informações da Agência Pernambucana de Águas e Clima, APAC. Na região metropolitana do Recife, o tempo é parcialmente nublado, com chuva rápida de forma isolada no período da madrugada e primeiras horas da manhã, com intensidade fraca. Na região metropolitana do Recife, a temperatura máxima é de 35 graus e a mínima de 22. Nas zonas da Mata Norte e Sul, o tempo é parcialmente nublado, com chuva rápida de forma isolada no período da madrugada e primeiras horas da manhã, com a intensidade fraca. A temperatura máxima em Carpina deve chegar aos 33 graus, já a mínima em Escada aos 20 graus. No agreste de Pernambuco, o tempo é parcialmente nublado, sem chuva em toda a região ao longo do dia. A temperatura máxima em Garanhuns deve chegar aos 34 graus, enquanto as mínimas em Bezerros, na Serra Negra, 18 graus. No sertão do estado, o tempo é parcialmente nublado, sem chuva em toda a região ao longo do dia. No sertão, a temperatura máxima é de 35 graus e a mínima de 18. E em Fernando de Noronha, o tempo é parcialmente nublado,

0: Sem chuva em toda a região ao longo do dia. Em Noronha, a máxima é de 30 e a mínima de 25 graus.
1: Banco Central por conta própria.
2: Senado adia a votação da PEC que dá autonomia financeira à instituição.
3: Um pedido de vista adiou a votação da proposta que prevê a autonomia financeira do Banco Central na Comissão de Constituição e Justiça do Senado. A proposta é de 2023 e o parecer do relator, o senador Plínio Valério, do PSDB, é favorável à aprovação. Ele fala das negociações de lá para cá e do que acabou entrando no parecer.
4: Tudo que o governo acenava, a gente cedia. Só não na natureza, porque se a gente muda a natureza, acabou com a autonomia que a gente está querendo. E quando a AGU sugere, aí a gente acata. Quando o senador Rogério Carvalho apresenta uma emenda, muito boa mesmo, muito boa, falando do perímetro regulatório, criando o perímetro regulatório, e a gente acatou na íntegra, portanto foi criado o perímetro regulatório que permite o Banco Central se meter e intervir em casos extremos.
3: Outro ponto incluído pelo relator trata do PIX. Deixa o PIX como uma exclusividade do Banco Central, cuidando da regulação dos pagamentos. Um respaldo legal, segundo ele, para o consumidor. Se aprovada a PEC, a autoridade monetária vai poder escolher como administrar seus recursos, sem interferência do caixa do governo federal. Isso porque vai ficar estabelecido um novo regime jurídico para o Banco Central. O BC também não ficará subordinado a ministérios ou outros órgãos. Nessa terça-feira, o atual presidente do BC, o Gabriel Galípolo, esteve na Comissão de Assuntos Econômicos do Senado e chegou a pedir, pelo amor de Deus, que os senadores aprovem essa PEC. A proposta volta à pauta da Comissão de Justiça na semana que vem.
1: Ainda sobre a pauta na Câmara.
2: Câmara aprova projeto de lei para dificultar monitoramento ambiental remoto.
5: A Câmara dos Deputados aprovou nesta quarta-feira projeto de lei que veda embargos e punições quando o uso irregular de terras for detectado por sistema remoto. Entidades ambientais alertam que, na prática, o PL 2564 de 2025 impede a atuação imediata do Estado, mesmo quando o desmatamento ilegal é identificado com rapidez por tecnologias avançadas e confiáveis. Na avaliação da agência pública, a aprovação do projeto pode colocar em risco cerca de 70% de todas as ações que o IBAMA faz atualmente na Amazônia, como combate ao desmatamento e garimpo ilegal. A deputada Marina Silva, da Rede de São Paulo, acusa a bancada ruralista na Câmara de propor esse e outros projetos para atender a necessidade de minorias.
6: Que proibir a fiscalização remota com os meios modernos que temos para poder fazer essa fiscalização é como não querer manter a questão das multas de trânsito em função de ter sido por radar. Essas leis aqui, senhor presidente, da forma como estão propostas, atende uma minoria. É 1% que não quer cumprir com a legislação ambiental.
5: De acordo com o Observatório do Clima, a mudança de uso da terra é o principal fator de emissões de gases de efeito estufa no Brasil. Por isso, segundo a organização, o enfraquecimento dos instrumentos de controle impacta diretamente a capacidade de o país cumprir sua contribuição nacionalmente determinada e seus compromissos no âmbito do Acordo de Paris. A deputada Marina Silva também alertou para impactos econômicos.
6: Nós não só fechamos o acordo Mercosul-União Europeia, senhor presidente, mas também fomos capazes de abrir mais de 500 novos mercados.
1: Novo decreto para a internet.
2: Governo federal no combate à violência contra as mulheres.
1: Novo decreto do governo reforça que empresas de tecnologias Big Techs, como Facebook, Instagram, X, o antigo Twitter e Google, precisam cumprir a legislação brasileira e atuar para impedir a circulação maciça de conteúdos criminosos.
7: As plataformas devem impedir a circulação de crimes graves, como terrorismo, exploração sexual de crianças, tráfico de pessoas, incentivo à automutilação e à violência contra as mulheres. O presidente Lula assinou o decreto que altera o Marco Civil da Internet nesta quarta-feira. As mudanças ocorrem devido ao entendimento do Supremo Tribunal Federal sobre a legislação que responsabiliza empresas de tecnologia sobre os conteúdos distribuídos em suas plataformas digitais. Paulo Renac é doutor em Direito pela Universidade de Brasília e foi gestor do processo de elaboração coletiva do Marco Civil da Internet, explica que a retirada de conteúdo não vai depender mais da autorização judicial.
8: O Supremo Tribunal Federal já tinha dado essa decisão ano passado, que a exigência de ordem judicial se mostrou insuficiente para proteger os direitos fundamentais na internet. Então agora não é mais necessário que haja uma decisão judicial, basta uma notificação para quem estiver envolvido naquela violação de direitos e a plataforma fica obrigada a fazer essa remoção, senão ela fica sujeita a eventual sanção.
7: Em comunicado, a Presidência da República informou que o decreto precisou ser atualizado para incorporar a decisão do STF e para ampliar a capacidade de agir diante do crescimento de fraudes digitais, golpes online e novas formas de violência na internet. O texto prevê medidas para enfrentar as fraudes, anúncios enganosos e redes artificiais usadas na disseminação de golpes. Uma das mudanças obriga as empresas que comercializam anúncios na internet a guardar os dados que permitam responsabilizar os autores. Os usuários poderão notificar as plataformas para a retirada de conteúdos criminosos, garantindo a notificação do autor do conteúdo e possibilidade de contestação da decisão. O secretário de Políticas Digitais da Secretaria de Comunicação Social da Presidência da República, João Brant, afirma que o governo vai fiscalizar essas obrigações.
9: As plataformas já devem estar adaptadas para cumprir boa parte do que o decreto estabelece, já que o Supremo Tribunal Federal definiu essas obrigações no ano passado, em 2025. A partir daí, o que o governo vai fazer é fiscalizar essas obrigações. É fiscalizar o cumprimento delas e fiscalizar em que medida as plataformas estão respondendo a contento a justamente o tratamento no ambiente digital de crimes como o que já é crime no ambiente offline.
1: A fiscalização dessas obrigações caberá à Autoridade Nacional de Proteção de Dados, uma agência reguladora federal.
2: Serviços de mensagens privadas como WhatsApp, e-mail e videoconferência não estão enquadradas nessas novas regras, já que a Constituição garante o direito ao sigilo de comunicações.
1: O decreto ainda resguarda o direito à expressão, à informação, críticas, paródias, manifestações religiosas e à liberdade de crença. 7h27.
2: 7h27.
1: Dívidas no Brasil.
2: Emprestar nome é uma das principais causas de endividamento.
10: O cartão de crédito, empréstimo bancário e o crediário ainda são as principais causas da inadimplência no Brasil. Aponta a pesquisa da Confederação Nacional de Dirigentes Lojistas, a CNDL, e pelo Serviço de Proteção ao Crédito, o SPC Brasil. O cartão de crédito, que muitas vezes é usado como alternativa em emergências, lidera o endividamento entre brasileiros das classes C, D e E. Merula Borges, especialista em finanças na Confederação Nacional de Dirigentes Lojistas, avalia que o custo de vida elevado e compras por impulso estão entre as causas do endividamento.
11: Tem um descontrole financeiro mesmo, uma baixa educação financeira. São evidenciadas aí por comportamentos de compra por impulso, falta de planejamento orçamentário, contratação de crédito sem avaliar direitinho ali os juros que estão envolvidos, aceitação de parcelas incompatíveis com a renda. E, por outro lado, tem um casamento entre a renda e o custo de vida. Metade dos inadimplentes ganha até 3 salários mínimos. 42% comprometem até metade com dívidas. Então, é um reflexo de uma gestão financeira individual ruim, mas também de uma erosão do poder de compra e do encarecimento do custo de vida.
10: O levantamento mostrou que 47% da população ainda realiza compras como estratégia de alívio emocional e aceitação social. Fazer empréstimos para amigos e familiares, a conhecida prática de emprestar o nome, também aparece como a principal causa do endividamento prolongado, explica a especialista.
11: O empréstimo de nome, ele também foi um dos fatores preocupantes apontados na pesquisa, já que ele se tornou a principal causa de inadimplência prolongada, atingindo cerca aí de 25% dos consumidores negativados há mais de 3 meses. Isso mostra que muitos consumidores estão se endividando não apenas por consumo próprio, mas por solidariedade familiar mal planejada ou até pressão de terceiros, assumindo dívidas que depois eles não conseguem pagar.
10: As redes sociais também são vetores diretos de risco, levando 41% das pessoas a realizarem compras impensadas sem avaliar a capacidade de pagamento. 82% dos endividados são autônomos, empreendedores ou estão trabalhando de carteira assinada.
1: 7:30.
2: 7:30.
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1: Bruno Araújo.
14: Hoje nós viemos entregar uma cadeira de rodas aqui na rua José Rodrigues, no conjunto habitacional Encanta Moça 1, que fica no bairro do Pina, na zona sul do Recife. Dona Maria das Dores da Silva, de 77 anos, é quem vai receber essa cadeira de rodas. Ela tem diabetes, hoje vive acamada, não enxerga e precisou amputar um dedo do pé direito há aproximadamente 4 meses. Nós vamos conversar agora com Dona Maria das Dores para saber como essa cadeira de rodas aqui vai ajudar a vida da senhora.
15: Vou pra rua e vou ver se eu posso ir na minha igreja. Eu sou crente, evangélica.
14: Tá feliz da vida?
15: E tô feliz da vida, que agora não vou mais andar de braço mais não. Madeirinha!
14: A gente agradece aqui a confiança na equipe da Rádio Jornal e sabemos que essa cadeira de rodas vai trazer mais qualidade de vida para a Dona Maria. Desde que a gente chegou aqui na casa dela, ela está feliz da vida, comemorando, porque agora vai ter mais mobilidade. Não vai precisar tanto da ajuda de outras pessoas. Vai trazer mais mobilidade para ela e mais qualidade de vida para a família também. Essa é mais uma atitude cidadã que só foi possível graças aos amigos e aos ouvintes aqui da Rádio Jornal.
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1: 7:36.
2: 7:36.
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1: Vamos para mais uma rodada, vamos para as informações das ruas, Bruno Araújo.
14: Oi, Natália, o Estúdio Volante está de volta e nós estamos passando pela Rua Amélia, no bairro do Espinheiro, onde o trânsito é bastante intenso neste momento. Passamos também pela Avenida Rosa e Silva, onde o trânsito está intenso, mas não há congestionamento no trecho do bairro dos Aflitos. Agora nós vamos para a Rua da Hora, no Espinheiro, onde o trânsito é bastante complicado nesse momento, há retenção de veículos e a situação é parecida também na Avenida João de Barros, no bairro da Boa Vista, nas proximidades do Conservatório Pernambucano de Música. Rádio Jornal no trânsito.
1: Obrigada, Bruno. O WhatsApp da Rádio Jornal está chamando, a gente está observando a sua mensagem, o seu contato, então vamos para a informação. Fala, Nadelmo.
18: Bom dia, Natália. Rua do Futuro, tudo travado, engarrafamento daqueles.
19: Bom dia, Natália Ribeiro. Tô aqui na Ávila dos Guararapes, sentido BR-101, Muribeca, trânsito bastante intenso devido às retenções dos ônibus que não tem o DIC, né? A parada de ônibus para eles subirem os passageiros. Aí fica com lentidão. Já no sentido Prazeres também, a mesma coisa, não tem um DIC. Já na Barreto de Menezes, trânsito livre. É um bom, quem conhece aqui o bairro, é vir pelo Cajá ou pelo Monte dos Guararapes, que já deságua aqui na Estrada da Batalha, sentido Cabo. Já na Avenida Ayrton Senna, sentido Candeias, trânsito livre. Voltando pela Bernardo Vieira de Melo, trânsito livre. Já no Hospital da Aeronáutica, sentido Boa Viagem, o trânsito está livre, mas com as retenções nas obras da Prefeitura da Orla, entre Boa Viagem e Piedade. Bom dia, Natália Ribeiro.
1: Valeu, amigo. Bom, primeiro falou Nadelmo, depois falou Emerson Messinho, com as informações para a gente aí, Zona Sul, obras na Orla, Avenida Boa Viagem. Obrigado aos ouvintes, aos amigos, à companhia e à informação. Obrigada, Emerson Messinho, também sempre ligadinho aqui na Rádio Jornal. E Petrolina, Edjane Almeida.
20: Muito bem, Natália, já de volta com mais informações. O acesso de subida à ponte Presidente Dutra já está com o trânsito completamente congestionado. Todo o trajeto a partir do viaduto Barranqueiro, rotatória Guararapes, com fluxo muito lento. Está intenso também na Avenida Cardoso de Sá, próximo à rotatória do Altime, Rua Joaquim Nabuco, Avenida Guararapes. Fluxo bastante intenso por toda a região central da cidade neste momento. 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
1: Obrigada, Ediane. Zona da Mata, Romo Silva, bom dia.
21: Bom dia, Natália. Muito tranquilo, é como se apresenta o trânsito neste momento na BR-408, Zona da Mata Norte de Pernambuco. Lembrando aos motoristas que homens e máquinas do DENIT estão trabalhando na limpeza e conservação do canteiro central, como também do acostamento em alguns trechos da rodovia. Vamos ter mais atenção e evitar acidentes. Direto de Carpina, Ramos Silva, Rádio Jornal no Trânsito.
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1: 7h41.
2: 7h41.
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0: Quando essa vinheta aparece por aqui, você sabe, é hora de preparar o coração, porque vai estourar. Vem bomba, Simone Oliveira. E me conta o que tá bombando.
1: Vem bomba, viu, Natália? Vamos de bomba com o ator Antônio Fagundes, né? Ele que é reconhecido, né, pela trajetória de sucesso na TV, nos palcos. E é por falar em palcos que a gente traz essa bomba aqui. Ele está sendo processado por uma juíza. Após a juíza ser impedida de entrar no espetáculo dele porque chegou atrasada. Questão de minutos. Por quê? Ele tem uma prática, uma máxima, e não só ele, vários atores, que o espetáculo precisa começar na hora.
0: Pontual.
1: Pontualmente. Por vários fatores. Entre eles, o respeito ao público, que chega com antecedência. Respeito pelo ator, pela equipe técnica, que se prepara para poder entregar o melhor que a arte pode apresentar naquele momento. E aí, ele não permite um minuto de atraso. Por isso, uma juíza de uma determinada cidade, que não cita o nome dessa cidade, está processando ele porque se sentiu constrangida, impedida no seu direito de ir e vir. Em entrevista concedida, o Antônio Fagundes falou isso, né? Ele falou o seguinte, abre aspas, estou sendo processado agora, mais uma vez, ou seja, isso já é um fato recorrente, por uma pessoa, é uma juíza, inclusive. Ela mora numa cidadezinha de 35 mil habitantes e está me processando lá. O que será que vai acontecer? Perguntou o ator, né, falando aí com uma certa ironia, quando fala cidadezinhas de 35 mil pessoas. A gente foi buscar informação junto ao portal do Conselho Nacional de Justiça com os nossos amigos advogados que, se a juíza abriu o processo na mesma comarca que ela trabalha, ela não pode analisar este caso. Também não pode ser encaminhado para um juiz próximo, né? Por conta de afinidades, de relações de trabalho. Então, tem uma série de fatores que precisa ser analisada. Se esse processo vai ser válido ou não. Aí a gente vai agora para o achismo. Você acha que o ator Antônio Fagundes, toda a equipe técnica, fez uma ação realmente positiva, respeitosa, para os 650 pessoas que chegaram mais cedo, que compuseram, né, o teatro, isso tomando como base esse teatro, dessa apresentação, desse caso que ocorreu, tá? E, ou não, é exagero dele, pode-se dar essa margem, porque um determinado andamento dessa entrevista, ele fala, é uma falta de respeito, porque as pessoas chegam barulhentas, com o celular tocando, com a luz do celular piscando.
0: Atrapalha então, mesmo, né? A gente sabe que atrapalha.
1: Então, assim, para quem já participou de uma apresentação artística e ao nível do Antônio Fagundes, sabe que são espetáculos mais densos, que requer uma atenção maior, uma profundidade dos próprios sentidos do público, para poder ter essa troca, essa interação que é tão, tão particular do teatro. E uma pessoa que entra depois realmente vai tirar a concentração, né? A gente não vai muito longe, não. Quantas vezes em escolas, em salas de aula, o professor tá lá, tá naquela energia boa e chega um aluno atrasado, batendo porta, arrastando cadeira, né? Quebra aquele clima, né? Como se fala. E é por não quebrar esse clima que a equipe de produção do Antônio Fagundes não permite um minuto de atraso.
0: Então, se alguém quiser ver o Antônio Fagundes, tem que chegar antes. Não é nem chegar na hora, é chegar antes. E aí ele tá de novo sendo processado, o que ele fala, né? Mais uma vez. E aí o pessoal na internet tava brincando, dizendo assim, tem que propor uma lei no Brasil, lei Antônio Fagundes, para que obrigue os teatros, os espaços de cultura a fecharem as portas e não permitir que ninguém entre após o horário previsto.
1: Exatamente.
0: Quem tá lá, que comece na hora e quer ser respeitado. Quem atrasou por algum motivo, que podem ser vários, pode ser descuido ou pode ser trânsito, alguma situação atípica ali que acabou lhe afetando, também fica chateado. Né? Mas com ele não tem mais nem menos, não tem duas palavras.
1: Não tem duas palavras.
0: Se britânico. Tá marcado para 7h30, 7h30 que vai começar.
1: É, o espetáculo britânico, como tanto se fala, né?
0: Horário marcado. Horário. Bom, polêmica, bomba e claro, a gente fala por aqui. E o JC?
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0: 7h47.
6: 7h47.
0: A bebida no Brasil.
6: O país já tem mais de 44 mil cervejas registradas e alcança recorde no valor das exportações do setor.
7: O Brasil registrou em 2025 o maior número de cervejarias da série histórica. São 1.954 unidades distribuídas em 794 municípios, segundo o Anuário da Cerveja 2026, divulgado pelo Ministério da Agricultura e Pecuária. O levantamento aponta também que o setor chegou a 44.212 cervejas registradas, alta de 2,4% em um ano. O número de marcas também subiu e chegou a 56.170. No comércio exterior, as exportações somaram 315 milhões e 500 mil litros, uma queda de 5,1% em relação ao ano anterior. Mesmo assim, o valor exportado atingiu o recorde de 218 milhões e 400 mil dólares, indicando maior valor por litro. A cerveja brasileira foi exportada para 77 países, com quase todo o volume concentrado na América do Sul. O Paraguai respondeu por 62,3% das vendas. As importações também cresceram em volume, com a alta de 251,4%, chegando a 26 milhões e 300 mil litros. Os Estados Unidos lideram como principal fornecedor. No mercado de trabalho, o setor de bebidas ultrapassou 143 mil empregos diretos, sendo 41.976 na fabricação de malte, cerveja e chope. A produção nacional passou de 15 bilhões de litros em 2025, com quase um terço desse total formado por cervejas puro malte. O anuário destaca ainda o crescimento das cervejas sem glúten, com aumento superior a 400%, e a ampliação do mapeamento das cervejarias no país. O relatório consolida dados de produção, registros, comércio exterior e emprego do setor cervejeiro brasileiro.
0: 7h49.
6: 7h49.
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4: 7h54.
5: 7h54.
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4: Eduardo Scoff, bom dia.
7: Bom dia Natália, bom dia aos ouvintes da Rádio Jornal. Os destaques do JC desta quinta-feira começam pela política nacional. A crise envolvendo Flávio Bolsonaro já provoca impactos na pré-campanha presidencial do senador, após a saída de integrantes da equipe de comunicação. Ainda nesse cenário, a PF rejeitou a proposta de delação apresentada pelo banqueiro Daniel Vorkaro. Na mobilidade urbana, Pernambuco recebeu o primeiro trem destinado ao reforço da frota do metrô do Recife. Na economia, levantamento aponta que o estado já soma mais de 3,6 milhões de pessoas endividadas. Também ganha destaque o crescimento de interesse de jovens conservadores e cristãos por carreiras militares. Por fim, no esporte. O Sport venceu o Fortaleza no primeiro jogo da semifinal da Copa do Nordeste e agora joga pelo empate na Ilha do Retiro para garantir vaga na final. Esses são os destaques do JC desta quinta-feira. 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Tenham todos uma ótima quinta.
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5: 7h56.
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4: 7h57 no sinal. Já passando a limpo para você. Igor Maciel, bom dia.
9: Muito bom dia, Natália, bom dia aos ouvintes da Rádio Jornal, chegando agora com o Passando a Limpo para a gente falar sobre política, economia. Vamos falar sobre, a gente vai conversar aqui daqui a pouco, hoje ainda, com o André Leist, que ele é cientista político, é presidente executivo do Stand With Us, que é um órgão, isso no Brasil, que é um órgão destinado a falar sobre Israel e a ensinar sobre a cultura judaica e tudo. E ele é um cientista político, estava num evento aqui que aconteceu ontem, um evento com o Felipe Moura Brasil, com o Caio Blinder. A gente conversou com o Caio Blinder. Sim. Aqui. E ele está vindo para cá, daqui a pouco ele vai conversar com a gente aqui no estúdio. Vamos ter a honra de recebê-lo aqui para falar sobre algumas coisas que... as últimas coisas que aconteceram em Israel e agora até um ministro que divulgou um vídeo com ativistas amarrados, uma coisa terrível, uma coisa horrível. Vamos falar sobre isso daqui a pouquinho. Vamos conversar sobre política. Romualdo está trazendo uma novidade aí. Pode ser que um velho candidato seja um novo candidato vindo por aí. Tem um velho candidato a presidente sendo um novo candidato a presidente nessa eleição. Daqui a pouco o Romualdo vai explicar essa história aqui pra gente.
4: Tô curiosa já. Inclusive, eu tô sentindo assim, um aroma de café, sabe? Um cheiro tão gostoso. Uhum. Aí eu pensei, nossa, o Romualdo deve estar por aqui, porque esse café é diferenciado. E quando abre a porta, entra ele com
9: entra
4: sua xícara.
9: O Romualdo com a
4: ele,
9: xícara.
4: Ele deixou o café aqui e saiu um pouquinho, mas o cheirinho tá tentador.
9: É, e ele não trouxe pra você o café.
4: Ah, mas eu vou conferir depois.
9: Ele não trouxe pra você. Aliás, ele trouxe só o dele, né? Não pegou café, não trouxe café pra gente. É isso que eu tô vendo aqui. Mas enquanto a gente, na passagem do programa aqui...
4: O cheirinho tá bom demais.
9: Eu vou pegar, porque ele não traz, né? Ele faz o café, mas não traz pra gente. Eu
4: importante
9: vou pegar.
4: É fazer o café. Ele traz o café, faz o café.
9: Exato.
4: Aí, poxa, ainda tem que servir na xícara pra você.
9: Só a gente não tomou, viu? Porque Terezinha já tomou também.
4: Boa,
9: Terezinha já tomou. Só eu e você não tomamos
4: então,
9: esse café.
4: Então, eu vou resolver isso já.
9: Tá certo?
4: Tá ótimo, Igor. Bom programa pra você, pra todos. Tá chegando Hernani Tavares e o Dinheiro.
10: O Ibovespa fechou o último pregão em alta de 1,77% aos 177.356 pontos. Nos Estados Unidos, Dow Jones teve alta de 1,31%, S&P 500 com alta de 1,08% e Nasdaq em alta de 1,54%. Na Europa, a Bolsa de Frankfurt, na Alemanha, registra alta de 0,50%, enquanto a Bolsa de Paris, na França, opera em alta de 0,35%. Na Ásia, o índice Nikkei subiu 3,14% e Xangai caiu 2,4%. O dólar comercial caiu 1,08% e está valendo R$ 5,00. Já o euro comercial caiu 0,83% e está valendo R$ 5,82. Nas casas de câmbio do Recife, o dólar turismo está sendo vendido a R$ 5,34, enquanto o euro turismo é vendido a R$ 5,81. A atual cotação da moeda criptografada Bitcoin é de R$ 388.848. A poupança rende hoje 0,67% ao mês. E o grama do ouro é vendido a R$ 732.62. A Bolsa de Valores de São Paulo inicia as negociações às 10 horas da manhã.
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9: Começa agora o Passando a Limpo. Muito bom dia a todos. Para você que nos acompanha pelo rádio, pelo aplicativo, pelo YouTube, muito obrigado pela sua companhia, muito obrigado pela sua audiência. O Passando a Limpo está começando agora e temos aqui na nossa bancada hoje Romualdo de Souza, Terezinha Nunes e Ricardo Rodrigues. Ricardo Rodrigues, inclusive, Ricardo, daqui a pouco a gente vai conversar sobre Israel, viu? Vamos conversar sobre Israel daqui a pouquinho com o André Leist, que é cientista político, presidente executivo do Stand With Us Brasil. Está aqui no Recife, vai conversar com a gente daqui a pouquinho. A gente vai conversar com Adriano Oliveira daqui a pouco também sobre o atual cenário político. Flávio Bolsonaro trocou de marqueteiro. Está tudo resolvido agora. Está resolvido? Não, não está, né, gente? Não está. Você precisa saber, primeiro, para você resolver um problema, é uma coisa básica. O que é que você faz quando você precisa resolver um problema? Primeiro você descobre qual é o problema. E o problema do Flávio Bolsonaro não é o marqueteiro. O problema do Flávio Bolsonaro é que precisa parar de esconder as coisas. E, sinceramente, ontem surgiu a história de que o partido estava dando 15 dias para ele resolver a situação. Era 15 dias para resolver. Se não melhorar em 15 dias, se piorar em 15 dias, retira a candidatura. Aí, no final do dia, esperaram, né? Tudo no final do dia, aí o Valdemar lança uma nota dizendo não é isso. É que eu disse que 15 dias é o prazo para a gente melhorar, que em 15 dias vamos estar bem. Mas não tem nada de retirar a candidatura do Flávio Bolsonaro. Tá bom, ok. Aí o Flávio Bolsonaro vai e troca o marqueteiro, porque o problema deve ser o marqueteiro, claro. O problema não é ele ter mentido, o problema não é ele ter ido lá visitar um banqueiro bandido, pedir dinheiro ao banqueiro bandido. O problema não é ninguém conseguir explicar o dinheiro para esse filme, que é um filme que é o filme mais caro da história do Brasil, praticamente. É o filme mais caro da história do Brasil. E o Mário Frias, que é deputado federal, mas que também é da produtora, que está fazendo o filme, diz que a produtora nunca fez um filme no Brasil, nunca fez filme, e aí de repente recebe sei lá quantos milhões para poder fazer esse filme. As histórias são muito esquisitas, muito estranhas, para dizer o mínimo, certo? Para dizer o mínimo. E eu não sei como é que vão sustentar a candidatura do Flávio Bolsonaro, não. Sabe quem é que comemora com o Flávio Bolsonaro, continua, se ele continua candidato? Lula. Lula comemora, lógico. Sabe por quê? Porque para o Lula é muito melhor que seja alguém da família Bolsonaro. Você mantém a polarização, as pessoas, tem muita gente que vai votar no Lula por conta do Bolsonaro, sabe? Isso aí, eu não quero o Bolsonaro, aí vota no Lula e acabou, e fim de papo. Se o Flávio Bolsonaro sair, o Lula vai ter que refazer a equação dele todinha, porque tem gente que ele pode perder a intenção de voto caso não tenha ninguém da família Bolsonaro na campanha. Porque aí você tem ali um problema na polarização e o Lula se aproveita muito dessa polarização, como o Bolsonaro se aproveita muito dessa polarização também. Então, vamos ver o que é que acontece nesses próximos 15 dias. Romualdo de Souza, 15 dias é para decolar ou 15 dias é para desistir?
12: Tem um processo na decolação dos aviões que é o processo de taxiar.
9: A decolagem.
12: Você tem que sair dali de onde o avião está parado, tem que andar numa velocidade bem pequena, posicionar o avião para fazer a decolagem. O problema de Flávio Bolsonaro é antes da decolagem, é taxiar. É sair do hangar, onde é a garagem do avião, e botar na pista para voar. E aí ele está enfrentando, melhor dizendo, problemas inclusive internos dentro do Partido Liberal. Ontem aconteceu uma conversa dentro do partido e eu publiquei hoje no Jornal do Comércio que a história foi mais ou menos o seguinte. Estavam lá conversando e alguém já começou a dizer, ó, a gente tem que ter um plano B porque o tempo é curto. Nós estamos em maio, junho, julho, agosto, setembro, quatro meses e alguns dias. Nem cinco meses faltam para as eleições. E aí alguém disse, a gente tem que ter um plano B. E alguém gritou assim, ó, e que tal Michele? E aí alguém disse, olha, a gente prefere perder com Flávio do que perder com a Michele. Aí nisso, quando iam falar no plano C, entrou a moça do cafezinho e a discussão foi, com açúcar ou sem açúcar? Está publicado no Jornal do Comércio hoje e decidiram, a maioria decidiu, que seria com adoçante e o plano B não existe, pelo menos por enquanto.
9: Sério? Quer dizer que disseram que o pessoal nessa. Porque eu sabia até a história de sugerirem Michele Bolsonaro. Eu não sabia a reação. A reação do povo no PL foi que era melhor perder com o Flávio do que.
12: Houve uma briga ontem, pública, porque ela já ocorria nos bastidores, que sim, é do ex-governador do Distrito Federal, Ibaneis Rocha, do MDB, com a sua então vice, que hoje é governadora, Celina Leão, que é do Partido Progressista. Nessa briga, o Ibaneis Rocha rodou literalmente a baiana e contou podres da Celina Leão, a atual governadora. Ui. Celina Leão disse o seguinte, olha, se o senhor está incomodado, o senhor vai se incomodar quando o Paulo Henrique, o ex-presidente do BRB, abrir o bico e fizer a delação premiada dele. Aí sim o senhor vai para a cadeia. Então, dois integrantes da alta cúpula da política do Distrito Federal, que eram aliados, o ex-governador e a atual governadora que concorre ao cargo, brigaram. Com isso, com essa briga, quem ganha força? Michele Bolsonaro, não para ser governadora, mas para ser definitivamente a senadora da República. Você acha que Michele Bolsonaro, inclusive com os pedidos do marido, ela vai trocar uma eleição certa de senadora da República por uma disputa incerta, sem o próprio apoio do partido, sem o apoio, inclusive, dos enteados? Então, ela não entraria nessa briga. E na discussão ontem, dentro do PL, foi, não vamos falar de plano B agora, minha gente, mas é preciso ter um plano B engatilhado.
9: Ô Terezinha, a gente viu nos últimos dias essa, assim, o Flávio Bolsonaro, ele, assim, o problema do Flávio Bolsonaro, eu estava dizendo aqui ontem, é claro, é muito sério ter ido lá conversar com o Flávio, com o Vorcaro, ter áudio com ele, pedir dinheiro, tudo isso é muito sério, precisa ser investigado, ok. Mas em relação à campanha eleitoral, o problema é mentir. Eu escrevi na coluna Cena Política hoje, está lá no JC, jc.com.br, eu escrevi que o eleitor brasileiro, ele até aceita o enrolão. ele só não aceita um enrolador, que é diferente. Uma coisa é o sujeito ser enrolão. Outra coisa é ele tentar ele mentir para você. Outra coisa é ele ficar mentindo para você. Ele não aceita a mentira direta. E o problema do Flávio Bolsonaro foi a mentira direta. É dizer, não, nunca estive lá, não sei nem quem é. E de repente ele está um tempão negociando milhões com o cara para o filme do pai. E depois diz, não, mas era tudo legal. É legal, ok, beleza, mas mesmo que seja legal, você mentiu.
13: Sabe? E não só tem um mentiroso, o Mário Frias também foi um mentiroso. Porque ele, quando o Flávio declarou que tinha se encontrado com Bolsonaro, com Vorcaro, e que tinha cobrado os pagamentos, ele disse que não havia recurso de Vorcaro no filme de Bolsonaro. Então, foi quando se descobriu ele próprio conversando com Bolsonaro sobre o dinheiro do filme. Então, é muita mentira, minha gente. É. E quando chega num nível desse, todo mundo começa a desconfiar. Não é só o eleitor, os próprios companheiros.
9: Uhum.
13: A cara das pessoas que estavam ouvindo o Flávio naquela conversa dele com o partido, estava claro que estava todo mundo ali em polvorosa.
9: É.
13: Entendeu?
9: Pois é.
13: Porque descobriu de repente que ele mentiu mesmo e mentiu duas vezes.
9: Rapaz, a cara do Sérgio Moro na entrevista coletiva que teve quando surgiu a segunda mentira, né? Porque quando surgiu a verdade sobre a segunda mentira. Mas a cara do Sérgio Moro, eu acho que resume bem. Depois ele deu explicação, disse que estava com o Flávio Bolsonaro para tudo, que não sei o quê. Mas a cara dele era uma cara assim, eu já vi gente em velório mais feliz.
13: Verdade.
9: Eu já vi gente
13: realmente um cara
9: de velório.
13: Eu já vi
9: gente
13: mesmo
9: em velório que estava mais animado do que o Sérgio Moro. O Sérgio Moro estava ali, era do velório para lá, assim, era um negócio bem. E é difícil realmente. A gente vai voltar a falar sobre esse assunto daqui a pouquinho, porque a gente vai conversar com o Adriano Oliveira para saber sobre repercussões e o que é que acontece daqui para frente, caso a candidatura do Flávio Bolsonaro continue, caso a candidatura do Flávio Bolsonaro caia e arranjem outro nome. Possibilidades. A gente vai conversar com ele daqui a pouquinho sobre isso. Daqui a pouquinho também, logo mais, o Romualdo vai contar aqui quem é o candidato que pode ser candidato à presidência da República também. É um velho novo candidato que a gente vai falar daqui a pouco também. O Romualdo vai trazer para a gente. Mas antes, Ricardo Rodrigues. Bom dia, tudo bom?
14: Bom dia, tudo bom, Igor?
9: Ô, Ricardo. E Cuba, Ricardo? Cuba, eu queria que você falasse um pouquinho. O Trump, ele foi lá na Venezuela, fez aquela incursão lá na Venezuela, para ele deu certo. Aí foi para o Irã, ficou bastante confiante. Aí foi para o Irã. Chegou no Irã, se estrepou. Se complicou todo lá no Irã. Aí agora ele está querendo recuperar indo o quê? Para Cuba? É isso?
14: Pois é. Veja bem, nós tivemos uma notícia ontem que, de uma certa forma, dá margem a essa conclusão. Por quê? Porque o Ministério da Justiça, o Departamento de Justiça dos Estados Unidos, conseguiu uma acusação formal contra Raul Castro por assassinato. E isso daí, na realidade, representa uma escalada em toda a pressão que os Estados Unidos já vem exercendo sobre a ilha, com bloqueio de recursos energéticos, com bloqueio econômico, e isso daí é uma grande escalada. Por quê? Porque, de uma certa forma, na hora que você tem a possibilidade de um encaminhamento no judiciário americano de uma acusação como essa. E a mídia no Brasil falou de indiciamento, mas na realidade é acusação formal, não é só indiciamento, é acusação formal mesmo. Então, de fato, levanta a possibilidade de uma intervenção militar similar ao que aconteceu na Venezuela com a extração do Maduro. Agora, fica a pergunta, uma vez que trata-se aqui do Raul Castro está com 94 anos de idade. Uma coisa é você, você prender, ir e prender o Maduro com os seus 60 e poucos anos, outra coisa é um idoso de 94 anos. Uhum. Então, eu não sei da viabilidade disso daí. Agora, tudo indica que se prepara alguma coisa que levaria a uma mudança de regime. Também isso daí é uma incógnita, porque a gente não tem nenhuma ideia se o regime atual vai encampar uma mudança, como aconteceu na Venezuela com Delcy. Então, o que acontece é o seguinte, temos muitas incógnitas, mas temos uma dinâmica ocorrendo que tem muita semelhança com a Venezuela. Só para esclarecer, a acusação diz respeito a um ataque a aviões de uma instituição, de organização americana de cubanos, que existe para resgatar cubanos que, por um acaso, tenham fugido da ilha e estejam no mar. Então, dois aviões, é chamada essa Brothers to the Rescue, é o nome da instituição, da organização, e isso aconteceu em 1996.

0: Muito bem. O Romualdo de Souza, quem é o novo velho candidato à presidência da República que está se colocando aí agora, está dizendo que pode ser candidato?
1: O neto de Tancredo Neves.
0: Aquele?
1: Aquele que em 2014, segundo ele, venceu as eleições contra Dilma Rousseff. Pronto. Tanto é que o PSDB entrou com uma ação de recontagem de votos. Não tinha como recontar voto. Não tem como recontar voto hoje. Mas houve uma ação e ficou provada a lisura das urnas eletrônicas e o PSDB recolheu os flaps. Hoje eu estou todo parecendo que sou piloto de avião. Então recolheu e não deu mais nada. O que Aécio Neves tem sentido, segundo o que ele me contou ontem à tarde, é o seguinte: ele tem andado muito, não sei por onde, porque na Câmara dos Deputados o deputado Aécio Neves não aparece, nunca mais fez um discurso, nunca mais apresentou um projeto, mas ele tem andado por aí, e esse por aí seguramente não é por Brasília, e tem ouvido muito apelo. Por que o PSDB não ressurge agora feito uma fênix? Palavras de Aécio Neves, e a gente se lança candidato. E aí ele me lembrou um aspecto que está no Jornal do Comércio hoje, foi o seguinte: em 2014, no Frigir dos Ovos, ele teve 48,36% e Dilma Rousseff venceu com 51,64%. Isso dá pouco mais de 3% de diferença, o que é uma vitória muito apertada. Aí eu perguntei: o senhor acredita que esses 48% dos votos ainda estão com o senhor? Eu falei assim: olha, se eu tiver 10% desses 48%, eu deslancho bem. Eu saio muito bem nas pesquisas e o PSDB começa a preparar o chamado TREC, aquelas pesquisas para consumo próprio. Sim. Mas o Aécio Neves está convencido de que ele vai ter, inclusive, palanques aqui em Pernambuco.
0: Tudo bem, tá certo então. Tá vendo aí?
2: Já pensou? Aí,
0: viu aí, Terezinha?
2: Raquel, que já está com o Caiado querendo um palanque em Pernambuco, agora vem o Aécio querendo um palanque. Aécio, se, minha gente, Aécio praticamente desapareceu, acabou como político depois daquele vazamento que foi feito em relação à conversa dele na Lava Jato. Eu me lembro bem de Aécio Neves, na hora que foi, que surgiu a informação, a cara que ele fez, e saiu de fininho do Congresso para ninguém ver e nunca mais apareceu. Passou tempo, agora ressuscitou esse ano. Claro. Né? Porque dentro do próprio PSDB ninguém considerava mais Aécio. Claro. Para nada. Para nada. Ele mantinha lá aquela questão de mineira, né? Se elegia deputado, mas não passava disso. É. E acho que não passa disso mesmo.
1: E a história da Lava Jato é importante, é, em que ele fala que se for necessário a gente dá um jeito no primo. O primo que era o que carregava a mala dele. A gente dá um jeito no primo, né?
0: Aí você imagina que numa campanha eleitoral não vão trazer isso tudo de volta à tona e tudo e mais um pouco à tona? Não é simples assim, não é simplesmente eu tive 48% dos votos há 12 anos e agora vou ter de novo.
1: Agora,
0: pelo amor de Deus. E o Aécio não é menino, né?
1: E a Terezinha tem razão. Essa história do Ronaldo Caiado ontem, você viu o que o Caiado disse? Textualmente ele disse que quer ter um palanque aqui em Pernambuco.
0: Vamos ver. Adriano Oliveira, bom dia.
3: Bom dia, Igor. Como vai? Tudo bom?
0: Já vou botar o professor Adriano Oliveira aqui nessa conversa. Professor Adriano Oliveira, que é cientista político. O professor Aécio Neves, ele disse que teve 48% dos votos em 2014, que agora vai ter de novo. Estão guardados esses votos lá para ele.
3: Olha, Igor, é muito difícil a situação do deputado, né, Aécio Neves, pela simples razão de que o PSDB ele foi substituído pelo bolsonarismo como alternativa ao lulismo. E aquelas denúncias que ocorreram em relação a Aécio Neves fizeram com que ele mergulhasse, e quando voltou o bolsonarismo já tinha engolido, e já tinha ocupado a oposição. Portanto, o que nós estamos vendo neste momento é muitos candidatos da oposição, como Ronaldo Caiado, Romeu Zema, Aécio Neves e Flávio Bolsonaro, todos tentando disputar essa rejeição do presidente Lula, mas o presidente Lula vê uma desarrumação e é favorecido por isto na oposição. Na verdade, Igor, o presidente Lula está tendo muita sorte. A história sempre favoreceu o presidente Lula e, nesse instante, caminha para favorecer o presidente Lula novamente. Por quê? Pela simples razão de que, apesar dos indicadores econômicos bons,

0: o que se observa é que existe uma rejeição ao lulismo. Essa rejeição ela foi construída desde a Operação Lava Jato e se mantém, apesar da recuperação do presidente Lula. Há um dado muito relevante que eu sempre trago aqui para vocês, que é revelado pelas pesquisas qualitativas, é de que o governo atual do presidente Lula é comparado com suas eras passadas, e assim, quando o eleitor compara, o eleitor não dá uma ampla aprovação nele. Então, o problema do presidente Lula não é o momento dele, o problema do presidente Lula é o bom passado que ele teve, que está presente na memória do eleitor. E quando o eleitor compara, ele avalia negativamente o presidente Lula. E claro, também nós não podemos desprezar esse eleitor consolidado, que é o eleitor bolsonarista, que sempre terá poder, pelo menos até o momento em que o bolsonarismo mantiver seu nome na urna, de levar uma eleição para o segundo turno. Portanto, eu continuo, apesar do escândalo Mastre, que é importante destacar, e o escândalo Mastre, eu tenho observado que ele poderá ser, não estou dizendo que será, poderá ser a nova Lava Jato. Você lembra muito bem que a Lava Jato ela surge em 2014, ela adquire tração a partir de 2015 até 2018, permite o impeachment da presidente Dilma, permite que o lulismo perca força e o Lula seja preso, e consequentemente permite a chegada de Jair Bolsonaro à presidência da República e o surgimento do bolsonarismo. Nesse instante, se a operação da polícia, as operações da Polícia Federal em relação ao escândalo Mastre trouxerem mais informações, fatos negativos para Flávio Bolsonaro, o que ocorrerá? Ele tende a desistir da sua candidatura. E se não trouxer, ele se mantém candidato e estará no segundo turno disputando com o presidente Lula. Mas se trouxer, a Operação Mastre tem o poder de ser a nova Lava Jato, só que desta vez, em vez de atingir fortemente o lulismo, vai atingir o bolsonarismo e seus atores que apoiam o ex-presidente Jair Bolsonaro e também Flávio Bolsonaro.
1: Ô, professor, deixa eu perguntar uma coisa para o senhor, porque eu tenho certeza, nem estou vendo aqui ainda, mas eu tenho certeza que deve ter um monte de mensagem aqui. Ah, mas o Lula encontrou com o Vorkaro foi lá para uma reunião com Lula, e por que é que o Lula também não vai ser prejudicado? Por que é que vocês não falam disso? Estamos falando. Agora eu vou perguntar ao professor. Esse escândalo, pelo menos até o momento, ele atinge o lulismo da mesma forma que atinge o bolsonarismo?
0: Veja, Igor, é importante trazer um dado fundamental para você. Nessas últimas 2 semanas, eu fiz pesquisa em algumas cidades do Nordeste e o que eu avaliei do escândalo Mastre, muito claramente, é que o escândalo Mastre atinge a todos, lulismo e bolsonarismo. O eleitor lulista, ele condena Flávio Bolsonaro. O eleitor bolsonarista, ele diz que é normal ou também diz que todo mundo está envolvido. O eleitor independente que quer uma alternativa entre Jair Bolsonaro e o lulismo, ele diz que o sistema político brasileiro é corrupto. Todavia, as denúncias contra Flávio Bolsonaro, elas são graves. Portanto, esses elementos que eu trouxe aqui para vocês, eles explicam a queda, pequena queda, em relação ao candidato Flávio Bolsonaro, de acordo com a última pesquisa divulgada pelo Atlas. Todavia, é importante verificar que na próxima sexta-feira, amanhã, o Datafolha divulgará uma nova pesquisa. Certamente trará uma queda de Flávio Bolsonaro, mas não uma queda intensa, em virtude dessa explicação que eu já colhi a partir da pesquisa qualitativa. Qual seja, o eleitor de Lula condena firmemente o Flávio Bolsonaro, o eleitor bolsonarista não condena e diz ainda que isso faz parte do sistema político, e o eleitor independente diz que todo político é corrupto, apesar de considerar grave as denúncias contra Flávio Bolsonaro. E aí eu repito mais uma vez. Vamos supor, Igor, que não exista mais nenhuma denúncia contra Flávio Bolsonaro. Vamos supor isso. Se não mais existirem essas denúncias advindas de operação da Polícia Federal, Flávio Bolsonaro estará no segundo turno disputando a eleição com o presidente Lula. Mas há um problema importante. Isso é um dado que para mim é fundamental. Qual seja? Vamos supor o cenário que o presidente mais denúncias chegue contra Flávio Bolsonaro. E ele caia intensamente na pesquisa com uma vale, onde ele chega com 35 a 38 pontos. E, consequentemente, diante de tantas denúncias, ocorre uma decisão de substituí-lo.

0: Ao ocorrer essa decisão de substituí-lo, vem um candidato que não seja com o nome Bolsonaro. Daí nós teremos duas consequências. A primeira consequência: o bolsonarismo perderá força para eleger deputado federal, deputado estadual e senador da República, porque o nome bolsonarismo não estará na urna. Segunda consequência: a tese da nacionalização das eleições estaduais para governador perde força, porque o nome Bolsonaro não estará na urna, salientando que a nacionalização também é um fenômeno que não terá força nesta eleição.
1: Adriano Oliveira, cientista político. Terezinha Nunes tem uma pergunta para ele.
2: Adriano, a gente teve já nessa campanha, né, várias idas e vindas. Todo dia a gente se surpreende com a notícia. E isso abalou muito o presidente Lula, né? Porque muita coisa foi, inclusive, ou provocada por conversas e palavras do presidente, ou por conjunturas políticas que aconteceram, como foi o caso, por exemplo, do escândalo do INSS. Você acha que, em relação a Flávio Bolsonaro, poderá acontecer isso, ou seja, que ele seja ainda motivo de outras variantes, mas mesmo assim continue candidato?
0: Olha, o melhor para o bolsonarismo é que Flávio Bolsonaro ele siga sendo candidato, porém, com mais denúncias, ele se torna um candidato frágil. Mas, como eu falei anteriormente, Terezinha, eu disse claramente, no momento em que o nome Flávio Bolsonaro, o nome Bolsonaro, ele sai da urna, isso faz com que as eleições de deputados, de candidatos para deputado estadual, candidatos para o Legislativo Federal e também para o Senado, ele perca força, eles vão perder força. Porque imagina um candidato que passa a vida toda atrelando a sua candidatura ao nome Bolsonaro. No momento em que não existe mais o nome Bolsonaro na urna, o bolsonarismo desaparecerá diante do processo eleitoral. Por isso que, mesmo diante de tantas denúncias, o nome Bolsonaro precisa estar na urna. Aí vem a segunda alternativa. Qual é a alternativa? Michele Bolsonaro, a qual eu considero uma candidata competitiva. Ela é uma candidata que, se vier a disputar a eleição presidencial, ela estará no segundo turno, sem nenhuma dificuldade. Mas ela só será candidata, obviamente, que se Flávio Bolsonaro desistir e se tiver a autorização do ex-presidente Jair Bolsonaro e também dos seus filhos. Mas a única alternativa, a estratégia ótima para o bolsonarismo é manter o nome Bolsonaro na urna. Aí vem outro ponto, outro ponto. Mas, professor Adriano, o senhor não sempre disse que existe espaço para uma candidatura da terceira via? Aí, Terezinha e demais colegas da bancada, vamos lembrar o seguinte. Lembram que no ano passado eu dizia: olha, o Tarcísio, o Romeu Zema estão errando ao insistirem no bolsonarismo. Eles precisam se apresentar como alternativa a Jair Bolsonaro e ao presidente Lula. Eles não fizeram isso. Imaginem se eles tivessem feito isso, ou seja, se deslocado do bolsonarismo. Ele hoje, não Tarcísio, mas Romeu Zema, estaria em plena condição de ter um discurso contra Flávio Bolsonaro. Hoje, o discurso de Romeu Zema contra Flávio Bolsonaro poderá ter efeito. Todavia, mostra uma grande contradição, porque, ao meu ver, ele não se libertou do bolsonarismo. Ele é um fake, ele é um dublê de Bolsonaro. Portanto, diante disto, desta realidade, isso faz com que o lulismo cause menos medo ao eleitor, porque ele disputa com outros bolsonaros, mesmo outros bolsonaros dublês. E, consequentemente, o presidente Lula manterá o seu leve favoritismo. Daí, repito, se vierem mais denúncias contra Flávio Bolsonaro, a alternativa viável chama-se Michele Bolsonaro.
1: Romualdo de Souza.
3: Querido professor Adriano Oliveira, como vai o senhor? Tudo bem? Professor, o abecedário brasileiro, português brasileiro, tem 26 letras. Já se fala em plano B, plano C. Até onde e quanto tempo vamos levar para chegar ao plano Z, professor? Na última letra do nosso alfabeto, porque as alternativas a cada instante levam um tombo. Ou se mantém essas alternativas apesar dos tombos, ou se substitui essa alternativa com o plano B, C, D, até chegar à letra Z,
1: O plano Z é o Zema, é?
0: Então, bom dia, Romualdo. Como vai?
3: Bem.
0: Romualdo, veja.

0: O que, a candidatura de Flávio Bolsonaro está dependendo fortemente das operações da Polícia Federal. Então, é isso que nós temos que aguardar. Segundo, não existe plano Z. O plano B, que é o melhor plano, é manter o nome Bolsonaro na urna. Então, você poderia trazer Carlos Bolsonaro, ele deixar de ser candidato a presidente a senador em Santa Catarina e ser o candidato. Ou poderá colocar Michele Bolsonaro, que volta a repetir, é uma candidata competitiva. Mas mesmo diante desses dois cenários, o presidente Lula seguirá com leve favoritismo para vencer a eleição no segundo turno. O Romeu Zema, ele acerta hoje ele acerta, ao criticar Flávio Bolsonaro. Todavia, essa crítica é muito tardia. Ele deveria ter se colocado como alternativa ao bolsonarismo, como alternativa ao lulismo, no ano passado, mas ele não fez. Volto a dizer, se ele tivesse feito isso, ele estaria sendo grande beneficiado dessas acusações que estão sendo feitas contra o Flávio Bolsonaro. Como ele não fez, ele mostra ser um candidato fake, um candidato dublê, um candidato sem confiança. Por quê? Porque ele está tendo uma atitude oportunista. Ao mesmo tempo também, se Jair Bolsonaro decidisse, isso para mim é muito improvável, que o Romeu Zema seria o candidato do bolsonarismo, Jair Bolsonaro estaria decretando o enfraquecimento intenso do bolsonarismo. Por quê? Porque ele poderia perder a grande oportunidade de eleger uma boa bancada de deputado federal, eleger uma boa bancada de senador, como uma boa bancada nos legislativos estaduais. Por isso, eu volto a dizer, independente das denúncias, qualquer alternativa a Flávio Bolsonaro tem que ser um outro Bolsonaro para garantir, pelo menos, um bom desempenho na eleição legislativa.
1: O professor, o senhor falou aí de que o Zema deveria ter, desde o ano passado, se colocado como uma alternativa ao bolsonarismo e não como uma linha auxiliar do bolsonarismo. E quem fez isso na campanha, desde o início, nessa pré-campanha, foi o Renan Santos. É claro que, em termos de conhecimento, de estrutura, é completamente diferente. Ele está num partido que surgiu agora, então é completamente diferente. Mas o Renan Santos, ele pode se beneficiar de alguma forma dessa crise na campanha do Flávio Bolsonaro?
0: Igor, Renan Santos já está sendo beneficiado. Inclusive, se não fosse a presença de Renan Santos nessa eleição, eu poderia estar aqui dizendo para vocês que o cenário de vitória de Lula no primeiro turno era um cenário que não seria remoto, mas um cenário provável de baixa probabilidade. Todavia, a presença de Renan Santos é uma presença que ele fala diretamente com o eleitor jovem, ele é um candidato antissistema numa conjuntura de denúncias de corrupção que envolveram no passado o lulismo e que hoje envolve o bolsonarismo. Portanto, ele surfa nesse ambiente antissistêmico. Ele pode não ganhar a eleição, mas que ele deve ter uma boa votação, nós não devemos desprezar essa possibilidade. Daí, se Renan Santos não estivesse disputando essa eleição, eu diria claramente, Igor, trabalhe com a possibilidade, embora com probabilidade fraca, dessa eleição se dar no primeiro turno com a vitória do presidente Lula. Mas a presença de Renan Santos poderá garantir o segundo turno dessa disputa. Aí você me pergunta, e o Renan Santos teria condições de estar no segundo turno? Ora, para mim, seria um grande cisne negro. Um grande cisne negro. Por quê? Porque se ele consegue fazer uma campanha, toda uma campanha, sendo um candidato antissistema e lutando como pessoas como Ronaldo Caiado, como o Romeu Zema e contra o bolsonarismo, de fato, ele é um cisne negro. Aí você vai me dizer, mas não ocorreu isso em 2018 com o bolsonarismo? Não. O bolsonarismo em 2018, ele não existia, mas ele estava em formação e o PSDB, Terezinha Nunes lembra muito bem, estava no processo de enfraquecimento desde a denúncia de Aécio Neves, além do enfraquecimento do lulismo. Daí isso beneficiou o bolsonarismo. A conjuntura atual é diferente. O bolsonarismo continua com força, o lulismo tem força e está liderando a máquina pública, e também nós temos dois ex-governadores disputando a eleição presidencial, e isto pesa.
1: Muito bem. Ricardo Rodrigues tem pergunta também.
2: Bom dia, Adriano. Prazer revê-lo por aqui. O seguinte, a gente vê que esses dois lados da moeda da campanha estão bem acertados, está aí e ninguém muda. Então, o grande fator que vai decidir termina sendo o eleitor independente, que nem é bolsonarista e nem é lulista. Esse sim é que é vamos dizer, que é a chave para a eleição, pelo menos no momento. Nas suas pesquisas qualitativas com esse tipo de eleitorado, como é que você está ouvindo essas sondagens? Como é que o eleitor independente tem encarado essa crise, vamos dizer assim, esse escândalo do Master envolvendo o Flávio, e de que forma isso atinge a viabilidade da candidatura do Flávio Bolsonaro?
0: Bom dia, Ricardo, como vai? Ricardo, veja, dentro desse eleitor independente que muitos frisam, existe algo que está embaixo da ponta do iceberg, que é o chamado medo, Nesse sentido, a lógica dessa eleição presencial, que eu estou observando desde o ano passado, através das pesquisas qualitativas, é a que eu estou trazendo sempre aqui para vocês. É a lógica do medo. Aquele que fizer mais medo no eleitor, ele tende a perder a eleição. Aquele candidato que provocar menos medo, ele deve ganhar a eleição. Daí vem a segunda lógica, que é essa lógica macro, que explica também por que uma alternativa a Lula e a Bolsonaro tem dificuldade de crescer nas pesquisas de intenção de voto. Qual é essa lógica? Também baseada no medo. O eleitor de Lula, o eleitor que não gosta de Bolsonaro, ele diz claramente o seguinte: olha, para tirar Bolsonaro, não permitir a volta de Bolsonaro à presidência da República, infelizmente eu tenho que ir com o Lula. É o menos pior. O eleitor de Bolsonaro, o eleitor que não gosta de Lula, ele raciocina da mesma forma. Infelizmente, para eu tirar Lula da presidência da República, eu tenho que ir com Bolsonaro, porque só ele tem condições de evitar a manutenção do PT no poder. Então, essa lógica não é a lógica do eleitor indiferente. Como eu frisei, por trás do eleitor indiferente existe a lógica do medo. Portanto, aquele candidato que fizer menos medo, ele tende a ganhar a eleição. É por isso que eu friso mais uma vez. Comparando histórias, quem tem mais histórias para contar numa campanha eleitoral? Porque campanha eleitoral é uma história bem contada. Nesse instante, eu avalio que o Lula tem mais boas histórias a contar do que o Flávio Bolsonaro. Todavia, há um componente que deve ser monitorado atentamente, que são as histórias de Michele Bolsonaro. Porque Michele Bolsonaro, ela não é identificada, apesar de ser esposa do ex-presidente, fortemente com Jair Bolsonaro. É uma candidata evangélica e é mulher e já está adotando um discurso ameno e não um discurso radicalizado. Portanto, é importante observar atentamente, se Michele Bolsonaro entrar nessa disputa, qual será o efeito dela na competição eleitoral. E sabendo que, para concluir, o melhor candidato para Lula vencer a eleição, inclusive no primeiro turno, se não fosse Renan Santos, é a disputa com Flávio Bolsonaro.
1: Professor, obrigado. Adriano Oliveira, cientista político, conversou com a gente aqui sobre um panorama geral aqui da campanha, como é que está. Aliás, muito bom. Muito obrigado, professor. Volte sempre aqui. O senhor é sócio já aqui. Volte sempre aqui ao Passando a Limpo.
0: Um grande prazer. Parabéns pelo programa. Forte abraço.
1: Forte abraço. Obrigado. O Adriano colocou uma coisa que me lembrou aqui algo que aconteceu recentemente. Essa história de a Michele Bolsonaro já estar adotando um discurso mais ameno. Michele Bolsonaro, atenção, se você não viu isso ainda, se você não soube disso ainda. Mas a Michele Bolsonaro, ela estava num evento lá, e durante o evento, estava fazendo um discurso essa semana. No meio do discurso, ela chama Alexandre de Moraes de irmão em Cristo e agradece Alexandre de Moraes por ter permitido que um barbeiro, um cabeleireiro entrasse lá na casa, fosse lá para casa para poder fazer para poder cortar o cabelo do Jair Bolsonaro, para poder fazer trabalhar lá e fazer o cabelo do Jair Bolsonaro. E ela disse que o marido dela estava bonito e tudo, graças ao Alexandre de Moraes, e chamou ele de irmão em Cristo. E aí ele disse assim, olha, a fala da Michelle. Nosso galego, a forma como ela se refere ao Bolsonaro, né, está lindo. Nosso ministro, vou profetizar aqui porque Deus transformou Saulo em Paulo, nosso irmão em Cristo. Alexandre de Moraes liberou o cabeleireiro e ele está com aquele cabelinho cortado, jogadinho, com os olhos azuis brilhando. Então ela fez essa declaração. E aí já teve bolsonarista que disse, ah, mas como é que ela está elogiando o Flávio Bolsonaro, o Alexandre de Moraes, e agradecendo a ele em público e tal. Mas tá, já dando um jeito ali de amenizar o discurso e tal. É isso. Ela já está pensando, talvez, nessa moderação, que se acontecer de ela ser candidata a presidente... o Flávio Bolsonaro sai e ela vai ser candidata a presidente, o discurso moderado dela já começou. Ela já começou de antes. Então não é uma Exatamente. Coisa que ela vai inventar quando virar candidata.
3: E essa resistência, entre aspas, que existe dos filhos de Bolsonaro a Michelle, desaparece completamente se Flávio se inviabilizar.
1: Porque o Carlos Bolsonaro não tem viabilidade.
3: Não tem viabilidade. O Eduardo está no exterior, não volta.
1: O Renan não tem idade.
3: Renan, exatamente. Então, vai ter que ser Michelle mesmo. Vai ter que ser Michelle. Eu acho que Adriano realmente está muito bem, foi muito bem colocado o que ele disse aqui. Uhum. O bolsonarismo não aceita perder o sobrenome nessa questão. E Michelle, para eles, que hoje tem aresta aqui e ali, que na verdade são arestas que são até boas para o eleitor que está indeciso, que está no meio termo aí, ela tem realmente possibilidade de sendo candidata, ela fazer um estrago.
1: Vamos ver. Vou chamar um intervalo. Na volta, eu vou falar aqui de um lançamento de um livro que vai acontecer hoje aqui no Recife. Tá? Um livro que a gente já indicou várias vezes aqui, eu já indiquei pelo menos umas duas vezes, leio e releio direto, e um livro que está nesses últimos tempos agora explicando o Brasil. Ele está explicando o eleitor brasileiro para o Brasil. Daqui a pouco a gente vai falar sobre isso, é o livro do Felipe Nunes, que está hoje no Recife para lançar esse livro. Vamos para o intervalo, a gente já volta.
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1: De volta com o Passando a Limpo, Felipe Nunes. Felipe Nunes lança livro hoje no Recife. É um novo livro que é um debate sobre o retrato do brasileiro. Esse livro é eu ia falar o Biografia do Abismo, que é o primeiro livro dele. Na verdade, é o Brasil no Espelho. Esse evento acontece hoje às 3:30 da tarde na Livraria Jaqueira. Ali no Passo Alfândega, vai ter sessão de autógrafos, vai ter bate-papo com o Felipe, com o autor. Ele está em viagem agora, inclusive, está vindo para cá, para o Recife, está no voo nesse momento, então, mas está vindo para cá e vai ter esse evento hoje às 3:30 da tarde. Esse livro, ele está chamando muita atenção já há bastante tempo e vem sendo muito comentado. Eu acho que eu já indiquei ele umas duas vezes aqui no Passando a Dica, porque ele é um livro essencial para você entender. O Felipe, ele tem dois livros que eu acho que são essenciais para você entender o xadrez político brasileiro. Um é o Biografia do Abismo, que ele escreveu com o Thomas Traumann, que o Biografia do Abismo, ele traz alguns conceitos e ele coloca um conceito de calcificação dentro da política brasileira que é essencial para você entender tudo o que acontece hoje, inclusive o que o Adriano Oliveira estava falando agora há pouco, dessa história de você votar em um porque você é contra o outro. Não porque, não importa, Lula não precisa apresentar proposta, Flávio Bolsonaro não precisa apresentar proposta, eles não precisam dizer o que eles querem para o futuro do Brasil. Não, isso passa a ser secundário. Porque o eleitor que vota em Flávio Bolsonaro, ele vota porque ele não gosta do Lula. E o eleitor que vota em Lula, boa grande parte, vota porque não gosta do Flávio Bolsonaro. Ou tem medo de um, ou tem medo do outro. Esse medo, essa palavra medo, é algo que tem a ver também com essa calcificação que o Felipe traz, junto com o Thomas Traumann, nesse primeiro livro. E tem a ver com essa sustentação dessa polarização que existe hoje no Brasil. E aí, depois disso, depois de trazer esses conceitos, ele vem com um segundo livro, que é agora o Brasil no Espelho. E o Brasil no Espelho, e aí é somente dele esse livro, o Brasil no Espelho vem com uma pesquisa que foi feita com mais de 10 mil pessoas, com quase 10 mil pessoas, quase 10 mil pessoas no Brasil inteiro. Isso é muito. Para você ter uma ideia, você faz uma pesquisa nacional com 1.800 pessoas, mais ou menos, 1.800, 1.900 pessoas. É o normal da estatística para você fazer uma pesquisa espalhada pelo Brasil, pesquisas presidenciais, por exemplo. Ele fez essa pesquisa com quase 10 mil pessoas. E você descobre coisas interessantes sobre o brasileiro nesse livro. Por exemplo, o brasileiro é conservador. Até aquele que diz que vota na esquerda, que é progressista, que não sei o quê. Quando você começa a conversar com ele, e a pesquisa faz isso, começa a conversar com ele, aí ele descobre que é conservador. Você acaba descobrindo que aquele eleitor que se diz progressista, na verdade, é conservador. Quando você pergunta sobre os valores dele, o que é que ele pensa sobre isso, sobre aquilo, ele diz, rapaz, ele é conservador e ele acha que não é. Eu tive uma experiência recente, numa aula que eu estava assistindo com uma colega que ela se achava a pessoa mais progressista do mundo, e quando se começou a conversar sobre isso, ela descobriu que era conservadora e ficou meio que em choque. Ela passou um tempo ainda que ela ficava olhando para o nada, assim, olhando para vocês, mas eu nunca parei para pensar que eu pensava assim. E realmente, assim, e o livro mostra isso. Então, esse livro é muito interessante, todo baseado em dados, tem explicações, insights muito interessantes, muito importantes do professor Felipe Nunes, que é professor da FGV, da Fundação Getúlio Vargas, e é sócio fundador da Quest, e ele tem ele faz uma análise desses números, e é muito, muito, muito interessante. Vai ser lançado hoje, 15h30, lá na Livraria Jaqueira, ali no Passo Alfândega. Seguindo aqui, e ele vai estar lá, inclusive, participando e assinando e conversando com todo mundo. Ô Terezinha, teve uma polêmica, eu estava vendo aqui uma história, está aqui no JC, inclusive, teve uma polêmica com o João Campos, com uma história de ministro da Eucaristia. O que foi que aconteceu dessa história do ministro da Eucaristia? Que gerou uma polêmica, aí ele teve que gravar um vídeo, explicando que era uma brincadeira, que não era nada demais, o que foi que aconteceu?
3: Olha, primeiro que João tem que se policiar mais, né? João, é a segunda vez que ele é obrigado a fazer um vídeo. Na primeira vez disseram que ele demorou a fazer o vídeo, por isso que se desgastou. E agora já tem gente achando que ele não devia nem ter se precipitado para gravar esse vídeo. Na verdade, ele estava no município de Jupi, onde até ele recebeu o apoio da prefeita lá. E ele fez uma brincadeira no aeroporto, conversando com algumas pessoas. E nessa brincadeira, alguém falou, não se sabe, porque o vídeo só foi publicado a parte que interessava. A quem publicou, que ninguém sabe quem foi, né? Na verdade, ele discutindo alguma coisa, como diz assim, quando não tem solução, qual é a solução que a gente dá? Né? Aí ele disse o seguinte, bem, aí a gente vai ser ministro da Eucaristia. Aí, ministro da Eucaristia é uma pessoa altamente, altamente respeitada na Igreja Católica. É uma pessoa que, ele não é qualquer pessoa que pode distribuir a Eucaristia na igreja. Além do padre, os ministros da Eucaristia podem fazer isso. Para isso, eles recebem uma grande... faz um curso, que é um curso longo, tá? Tem que provar uma vida privada e pública, que não se pode, só possa contestar. Quer dizer, é uma figura leiga, né? Leiga, quer dizer, não é sacerdote, não é diácono. É uma figura leiga, mas talvez a mais respeitada dentro da igreja. Então, na hora que se faz mesmo uma brincadeira a respeito dele, numa campanha política, realmente é uma pisada de bola imensa. Tudo bem, ele disse que fez uma brincadeira, que Eduardo Campos, o pai dele, fazia essas brincadeiras. Ora, brincadeira, a gente sabe hoje que brincadeira, que qualquer brincadeira que você faça, que em duplo sentido, tá? Ela é altamente perigosa, né? O próprio deputado, o Felipe Alecrim, que é o líder da oposição na Câmara e que faz oposição ferrenha a João Campos, ele disse assim, olha, eu nem queria fazer esse vídeo porque eu acho que o ex-prefeito ele não quis agredir, né? Mas na hora em que todo mundo me ligou e exigiu que eu fizesse um pronunciamento, eu vou fazer o pronunciamento e fez, né? Pedindo respeito à religião católica, né? Reconhecendo que João é um católico, mas que precisa ter respeito às pessoas. Eu fico imaginando, Igor, como isso está repercutindo dentro da igreja, porque como o ministro da Eucaristia é muito visto na igreja, qualquer coisa em relação a ele vai ser muito comentada.
1: Sim.
3: E certamente será contra João Campos. Quer dizer, ele está numa fase que ele precisa se policiar, porque dessa forma, se explicando, da outra vez foi explicar sobre uma medalhinha que ele tinha no pescoço, no transilim, que tirou na hora que foi gravar e disseram que ele estava com medo das pessoas roubarem a medalha dele. Ele teve que foi explicar também. Quer dizer, é uma sucessão de coisas que estão sendo vistas e estão sendo colocadas na internet. E quando entra na internet, não se tem mais controle.
1: Terezinha, eu acho que, assim, eu até entendo, eu não acredito que tenha havido qualquer tipo de maldade.
3: Não, tá? Não houve, não. Acredito. Você vê,
1: independente de qualquer coisa, eu não acredito que tenha tido qualquer tipo de maldade. Agora, é uma coisa que precisa, os candidatos, os políticos, todo mundo, na verdade, precisa ter muito cuidado, porque principalmente em ambientes polarizados, em ambientes eleitorais, você tem que ter muita atenção, muito cuidado, porque qualquer coisa, qualquer piada, qualquer coisa que você fala, ela é piada para um grupo e pode não ser colocado como piada para outro. Primeiro porque pode incomoda a pessoa com quem você está ali fazendo uma brincadeira. E é uma simples brincadeira, quando vira um corte na internet, ela pode ser um corte como brincadeira, pode ser um corte como agressão, você transforma aquilo ali. E como você tem muita gente ali na internet esperando uma oportunidade para poder transformar aquilo ali, qualquer coisa que você fala pode virar um problema. Então tem que ter muito, muito, muito cuidado com o que se fala. Qualquer brincadeira desse tipo, e eu repito, não acredito que ele tenha feito por maldade, e ele é católico, todo mundo sabe disso e tudo, não tem nenhum tipo de... Então, assim, não acredito que ele tenha feito por maldade, mas quando fala esse tipo de coisa, você sabe, tem um monte de corte pela internet. Cada corte vai direcionar para um lado, ali. Terezinha. E aí você não tem controle sobre isso.
3: E todo mundo quer likes, né?
1: Exato. Você não tem controle sobre isso. Então, assim, você não pode... Olha, não libere aquilo que você não tem controle. Então, evita fazer brincadeira, porque senão você perde o controle sobre aquela brincadeira depois.
11: Terezinha conhece muito bem o deputado Luiz Carlos Rauli, que foi do PSDB Paraná e atualmente está no Podemos. Ele foi cotado para ser ministro da Reforma Agrária no Fernando Henrique Cardoso. Então todo mundo chamava ele ministro, ministro, ministro, até que um dia, no cafezinho da Câmara dos Deputados, alguém disse, falou, ô ministro, como é que vai? Ele falou assim, só sou ministro da Eucaristia. E estava passando o padre Luiz Couto, que é deputado federal do PT da Paraíba. Uhum. Luiz Couto chamou o Rauli no canto e falou assim, olha, se você...
1: Que é padre, né?
11: E é padre. Se você soubesse a importância de um ministro da Eucaristia na igreja, você não diria isso, Rauli. O Rauli pediu desculpas ao padre, foi ao plenário da Câmara dos Deputados e disse, eu me encontrei agora há pouco com o deputado Sandy Júnior, que é do PP de Goiás, ele me cumprimentou, eu fiz uma brincadeira e quero pedir uma desculpa em público. Isso foi no privado, eu quero pedir uma desculpa em público. Ele contou a história e disse que nunca mais, se alguém o chamasse de ministro, ele diria que só se for ministro da Eucaristia, que parecia, segundo o Rauli, parecia que ele, ao dizer isso, estava diminuindo a importância do ministro da Eucaristia, e Rauli nunca mais disse essa besteira.
1: Tem que ter cuidado. Tem que ter cuidado. Até porque depois que você volta, mais do que nunca, depois que algo sai da sua boca, você não tem mais controle sobre aquilo. Não tem como controlar. Então, não existe ambiente controlado nas redes sociais. Tá bom? Ô, Ricardo Rodrigues, deixa eu perguntar a você ainda sobre o Trump. Eu ouvi de uma pessoa ontem, uma pessoa muito importante, dizendo, rapaz, o Trump está meio caído ali, está meio... Você nota que ele está meio baqueado o tempo todo. Como é que estão as pesquisas sobre o Donald Trump nos Estados Unidos? Ele conseguiu melhorar alguma coisa ou não?
2: Bom, Igor, tem dois temas que a gente tem que tratar sobre isso. Um é que nas pesquisas ele continua em queda, certo? Ele está hoje com um nível de aprovação muito, muito baixo, o pior da carreira dele política, da carreira dele como presidente. Entretanto, os analistas políticos não podem simplesmente negligenciar a importância, a influência e a força do Trump. Por quê? Porque uma das preocupações é exatamente com as eleições de meio de mandato, as eleições de novembro agora, que corre-se o risco dos republicanos perderem. O Trump vem fazendo campanha e tem obtido vitórias nas primárias, ou seja, O Trump, meio sem fazer alarde nas redes sociais, o Trump tem feito o seguinte: ele tem conseguido derrotar aqueles republicanos que eram contra ele. Então, o mais recente caso foi de um republicano que era deputado há muitos anos, sempre se reelegia, ele era reeleito com muita facilidade, que era o Thomas Massie, do Kentucky. E o Thomas Massie votava contra o Trump, votou para liberar as provas lá do Epstein, votou, inclusive, para impeachment, para fazer o impeachment do Trump, isso dos republicanos. E o que o Trump fez? O Trump endossou uma candidatura contra ele, apostou nessa candidatura, investiu e ganhou. Ou seja, o Massie não vai ser candidato mais à reeleição por conta do trabalho do Trump. Então, o que acontece é o seguinte: o Trump continua a ser uma figura importantíssima para o Partido Republicano, ele consegue mobilizar eleitores, a despeito do que as últimas pesquisas indicam. Uhum. Veja bem, não só foi o Thomas Massie, também em vários outros estados, o Trump conseguiu retirar um candidato das primárias, um candidato republicano que se mostrava contra ele.
1: É interessante, interessante o que o Ricardo Rodrigues traz, porque você tem o índice de aprovação do Trump, ele fica ali entre 34% e 36%, ou seja, ele tem mais ou menos um terço da população dos Estados Unidos que aprova a presidência do Donald Trump. Dois terços, ali 60%, 70%, entre 60% e 70%. A desaprovação dele hoje é de 60%, entre 60% e 64% desaprovam o governo do Donald Trump. E tem a ver com guerra, tem a ver com a guerra no Irã, tem a ver com a economia nos Estados Unidos não está bem. Tem a ver com o fato de que o Donald Trump também, sabe, Ricardo, ele vendeu a ideia de que ia tornar o Make America Great Again, né? Ia tornar os Estados Unidos grandes de novo, grande de novo. E qual é a questão nesse ponto? É que talvez ele não tenha como fazer isso. Isso é impossível. Não tem como fazer isso. Nós estamos num período no mundo de uma transição de potência. É uma transição de potência que está acontecendo entre Estados Unidos e China. Esse encontro que aconteceu recentemente entre o Donald Trump e o Xi Jinping mostrou isso, e o Xi Jinping não fez nenhuma questão de esconder que eles estavam discutindo isso. O Xi Jinping meio que dizendo: olha, nós estamos vivendo uma transição, e essas transições, tem um autor que fala sobre isso, depois eu vou procurar, eu posso até trazer como dica amanhã, mas tem um autor que fala sobre isso, ele fala sobre Estados Unidos e China e a possibilidade de guerra. E ele diz que toda vez que duas potências estão disputando espaço ali, que tem uma potência que está passando à frente da outra, sempre que isso acontece, há uma guerra entre elas. E o Xi Jinping estava dizendo: olha, vamos evitar que isso aconteça, a gente precisa evitar que isso aconteça. Ou seja, o Xi Jinping estava dizendo: estamos ultrapassando vocês, tá? Vocês vão ser a segunda maior potência, porque a maior potência agora vai ser a China. Então estamos ultrapassando, vamos ultrapassar. Trump, vamos tentar fazer com que isso seja sem guerra, sem confusão? Foi isso, basicamente, que o Xi Jinping disse. E o Trump não rebateu, assim. Ele não disse: não aceito isso ou qualquer coisa do tipo. Não, o Trump concordou. Então, assim, você tem um movimento no mundo da China ultrapassando os Estados Unidos como potência econômica, ainda não militar, mas como potência econômica já ultrapassando, e como potência militar, talvez, em breve, já ultrapassando também. E aí o Trump sabe disso. O Trump tem os números, ele sabe disso. Ele vai para lá e não briga com o Xi Jinping. Ele não vai brigar com o Xi Jinping. Ele vai lá para dizer: olha, realmente, beleza, vamos tentar fazer essa transição sem guerra, sem cair na armadilha de Tucídides, né?
2: Isso. Ricardo. Era isso que eu ia te falar, Igor.
1: Explica aí o que é para... Explique aí.
2: O Xi Jinping usou, inclusive, a nomenclatura da ciência política para tratar desse assunto, que é a armadilha de Tucídides. Está compreendendo o que é? Quando você tem uma guerra entre uma potência que está em declínio versus uma potência que está em ascensão. E isso daí é chamado pela ciência política de armadilha de Tucídides, e o gozado é que o Xi Jinping usou essa nomenclatura, usou esse conceito. Ele não falou em termos gerais, ele foi direto ao ponto. Uhum. E, de fato, só para você ter uma ideia de como foi esse encontro de cúpula entre Trump e Xi Jinping, é só olhar o encontro de cúpula que está acontecendo agora entre Xi Jinping e Putin. Tá compreendendo? Que você vê que as coisas não andaram tão bem quanto imaginou-se que poderia andar entre as duas potências, Estados Unidos e China. Então, estamos no meio dessa armadilha de Tucídides, vamos ver se vai acontecer ou não.
1: Esperemos que não, né? Esperamos que não. A armadilha de Tucídides tem a ver com a guerra do Peloponeso, que entre Atenas e Esparta, né? Quando Atenas começa a crescer ali, se aproximar e vai tomar, e Esparta fica ali nervosa, e isso acaba numa guerra terrível ali entre Atenas e Esparta. E é exatamente isso que o Xi Jinping trouxe aqui. Bem interessante, inclusive, mas é algo que... E aí o Trump não tem como entregar o Make America Great Again. Ele não tem como entregar isso, porque foge ao controle dele. Não tem como. Foge ao controle dele. É algo que o mundo está vivendo nesse momento, e ele não consegue. Então, o máximo que ele consegue é tentar sair bem disso. É tentar tirar algum tipo de proveito disso, benéfico para a população. Como ele não consegue fazer o que ele prometeu, e aí sim, ele tem essa dificuldade. Vamos para o intervalo e a gente volta rapidinho aqui.
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1: De volta com o Passando a Limpo, e a gente já está aqui no estúdio recebendo, honra recebê-lo aqui, o André Leist, que é cientista político e presidente executivo do Stand With Us Brasil. Está aqui para a gente falar um pouquinho sobre o Stand With Us. Eu queria que ele explicasse também para a gente o que é o Stand With Us, mas para falar um pouquinho sobre Israel, sobre antissemitismo hoje, que é algo preocupante hoje. Sim. No mundo. E eu queria primeiro dar as boas-vindas, seja muito bem-vindo.
2: Obrigado,
1: aqui à Rádio Jornal e a Pernambuco.
2: É um prazer estar aqui com vocês.
1: Deixa eu começar. Eu queria que o senhor explicasse para a gente o que é o Stand With Us.
2: É uma ONG, é uma instituição sem fins lucrativos. Foi fundado originalmente nos Estados Unidos, em 2001. Se expandiu. Hoje tem filiais espalhadas pelo redor do mundo, que são filiais independentes. Então tem na Inglaterra, no Canadá, em Israel, na Holanda, na Austrália e aqui no Brasil. E aqui no Brasil a gente fundou em 2018. Hoje conta com mais de 30 funcionários e centenas de voluntários. Temos um conselho no Brasil também, um conselho de mídia, um conselho de educação e um conselho executivo. E a gente tem 7 departamentos que fazem trabalho de educação sobre temas relacionados a Israel, Oriente Médio, Holocausto, Segunda Guerra. São projetos dos mais variados. Pode ser uma visita a Israel de acadêmicos, pode ser as mais variadas aulas e palestras, seminários que a gente faz nas instituições. Então, são mais de 700 aulas para mais de 70 mil alunos no Brasil ano passado, em 26 estados, dentro e fora da comunidade judaica. Tem um grande departamento de cultura e holocausto. A gente traduz livros de Israel para cá. A gente traduziu o livro do filósofo francês Bernard-Henri Lévy no ano passado, trouxemos ele. Ele deu uma entrevista para alguns canais de televisão. Uhum. Fizemos um evento para jornalistas. Então é uma série de eventos e um trabalho de conscientização para tentar justamente sanar essas dúvidas e esses questionamentos que as pessoas têm a respeito de Israel, porque talvez seja uma das nações mais surpreendentes e fascinantes do mundo, ao mesmo tempo uma das nações mais incompreendidas.
1: O Israel, por muito tempo, eu aprendi assim a enxergar, a ver Israel como um oásis de liberdade num deserto ali, no meio de muita opressão política, social, de gênero, tudo. E o Israel era tido ali como um oásis de liberdade. Isso mudou? A percepção das pessoas em relação a Israel mudou? E o que foi que ocasionou isso, se mudou?
2: Não, a percepção que as pessoas têm de Israel, para algumas pessoas sim, para outras não. Existem pessoas que têm uma percepção de uma Israel ultradireita, armada até os dentes e violenta, que também é uma ideia imaginária. Né? O porte de arma em Israel, por exemplo, tem algumas pessoas que acham que todo israelense tem uma arma, e não é verdade, não é. O porte de arma é restrito, é extremamente complexo tirar. Poderia dizer, é possível tirar, não é que nem aqui no Brasil, que é quase impossível. Uhum. Mas você precisa ter um bom motivo. Né? Uhum. E é super restrito. A conduta de quando você tem um armamento lá é extremamente rígida. Eu acho que no passado o Estado de Israel era visto, principalmente na década de 50, 60 e 70, como foi fundado pelos socialistas sionistas. Então, ele era visto como o queridinho das esquerdas mundiais pós-Segunda Guerra Mundial. E depois da Revolução Identitária na França, depois que Israel também, na Guerra dos Seis Dias, conquista outros 4 territórios na Guerra dos Seis Dias... Né, lembrando a todos, né, ia ter uma guerra, o Egito e a Síria iam atacar Israel. Sim. Israel atacou 6 horas antes, acabou conquistando 4 territórios, o deserto do Sinai e a faixa de Gaza do Egito, a Cisjordânia da Jordânia e as colinas do Golã da Síria. Aí eu acho que mudou um pouco mudou essa equação. As pessoas talvez começaram a achar Israel mais agressiva, mais violenta, mais militarizada. Mesmo que o Israel estava lá se defendendo de um ataque de países maiores e mais poderosos naquele momento, apoiados pela União Soviética. Né? E isso continuou. Israel eventualmente devolveu o Sinai para o Egito, fez acordo de paz com esse país. E aí começou uma outra onda, né? Que é a onda é o fim das guerras simétricas, a guerra dos países árabes contra Israel, e o início do que a gente chama de terrorismo militante islâmico radical, que é baseado nos grupos militantes radicais. Uhum. Então a gente não vai ter mais guerras entre países, tirando essa agora com o Irã, vai ter, que é o grande financiador desses grupos, né, no primeiro momento. Mas depois da Revolução Islâmica no Irã, 79, estamos falando aí de várias guerras e conflitos regionais entre grupos e Israel. E aí nessas guerras, Israel é mais forte. São guerras assimétricas, são guerras urbanas, são guerras que acontecem dentro das cidades, dentro dos vilarejos, porque eles moram lá, eles atiram de lá. E aí é super complexo isso. Então você tem a Primeira Guerra do Líbano, depois tem a Primeira Intifada, em 87, depois tem os atentados suicidas junto com a Segunda Intifada, depois tem a Guerra no Líbano 2, em 2006.
1: E isso vai transformando...
2: Isso foi transformando junto com o avanço da imprensa, e a posteriori o surgimento da internet, as redes sociais, por sua vez, em 2010, 2008, é um prato cheio. É um prato cheio porque as pessoas têm uma ideia de um Israel completamente diferente do que é da realidade, não entendem o que acontece lá.
1: Essa ideia no Brasil de que Israel, quem defende Israel é de direita e quem é contra Israel é de esquerda, isso... até que ponto isso tem alguma lógica?
2: Lógica, isso não deixa de ter alguma tendência, tanto para lá como para cá.
1: Certo.
2: Então não quer dizer que não existam pessoas de direita que são críticas

0: líderes bons e líderes ruins, né? Não estou agora fazendo juízo de valor. Mas a esquerda comprou a causa palestina na década de 60, com a Revolução Identitária
1: Sim.
0: na França, e os partidos que surgiram, principalmente na América Latina, com as ditaduras que aconteceram aqui, com o envolvimento de países estrangeiros em relação à ditadura militar no Brasil, no fim do dia, a redemocratização e os partidos que se entendem de esquerda viam na causa palestina uma causa para aderir à sua agenda política. E como um grande amigo em Brasília fala, política não é lógica, política é um conjunto de semânticas, agendas e frases de efeito e jargões. Então, a causa palestina, a liberdade que os palestinos buscam, foi comprada pelas esquerdas latino-americanas, vamos colocar dessa forma. O problema não é esse, o problema é o que significa isso. Porque você pode ter uma Palestina independente ao lado de Israel, em paz e segurança, né, o famoso acordo de dois estados, trocas mútuas de território, onde Israel continua existindo, já existe há 77, 78 anos, e aí os palestinos ganhariam também um território para fazer um país para eles, que eles poderiam ter feito entre 49 e 67, não fizeram. E tem outras pessoas que falam por uma Palestina livre e independente, na qual eles estão querendo dizer, em outras palavras, no lugar de Israel e não ao lado de Israel. E isso é a destruição de um país e a retirada de direitos políticos de 10 milhões de pessoas, o que é um crime contra a humanidade. Então, e tem muita gente que não sabe nem saber por que que está falando a frase, mas está falando a frase sem saber o que ela significa. Ou não sabe nem apontar um mapa aonde fica Israel, aonde fica a faixa de Gaza. Então, não deveria existir essa divisão. Israel foi fundado por judeus socialistas, que buscavam liberdade e fugir do antissemitismo europeu. O Israel hoje, mais de 70% da população de Israel não é europeia, é nativa, do Oriente Médio, de países, da região, países islâmicos, incluindo os judeus israelenses. A maioria deles não são provenientes dos países europeus. A parte da esquerda brasileira fala que Israel é um projeto branco colonial europeu em terras árabes. Primeiro, não é verdade terras árabes, porque durante 500 anos a região da Palestina, Israel ficou com os otomanos, que não são árabes, né? Dois, a gente está falando de uma população de judeus que fugiram da Europa, não representando os poderes brancos europeus, mas fugindo deles por antissemitismo e, pasmem, porque esses poderes brancos colonizadores europeus consideravam os judeus não brancos. Então, é a antítese da tese de parte da esquerda brasileira de que Israel é um país branco colonizador europeu.
1: Historicamente não se sustenta,
0: Não,
1: né?
0: ao contrário.
1: É.
0: Ao contrário. Os judeus europeus que fugiram, fugiram porque estavam fugindo desses poderes brancos colonizadores e não sendo enviados por eles para colonizar aquela terra. E teve toda a história da compra do território, da tentativa de fazer um acordo. O território era vastamente aberto, era um grande pântano com um grande deserto. Claro, existia uma população local que também imigrou para lá, né? E que também imigrou para cá. Da mesma forma que, se a gente voltar para a história sempre é interessante quando você faz o Marco Zero, mas o Marco Zero é uma decisão sua, porque não existe o Marco Zero.
1: Isso, você decide
0: Se
1: ali
0: você
1: de onde é
0: voltar
1: que
0: para
1: vai ser.
0: trás, a gente vai chegar também na ideia de que tem populações de populações nativas que também imigraram há 10 mil anos, há 20 mil anos, há 50 mil anos,
1: Então,
0: através de outras
1: onde é
0: regiões.
1: que você quer começar
0: Você tem que começar de algum
1: a
0: lugar.
1: história? A gente está recebendo aqui o André Leist, que é cientista político, presidente executivo do Stand With Us Brasil, falando aqui sobre Israel. Vou começar com o Ricardo Rodrigues, está falando com a gente pelo Zoom. Ricardo?
2: Bom dia, André. Um prazer tê-lo aqui conosco. Seja bem-vindo ao Recife, à Rádio Jornal. Mas eu queria te perguntar, basicamente, sobre um episódio que aconteceu muito recente, que exatamente tem a ver com o ministro israelense de Segurança Nacional, o Itamar Ben-Gvir, que publicou ontem um vídeo mostrando a detenção de ativistas detidos da flotilha que estavam indo para Gaza, né? Numa atividade supostamente humanitária. E no vídeo eles estavam ajoelhados, com as mãos amarradas, etc. E a divulgação do vídeo

0: parecia até uma espécie de estratégia de intimidação. Aí, o que acontece é o seguinte, é que a gente vê na mídia, o que eu pude notar na mídia é que houve uma reação não apenas de fora de Israel, mas de dentro também de Israel, com vários, várias personalidades e vários políticos se manifestando contra aquele tipo de detenção e aquele tipo de reação de Israel à flotilha. E a minha pergunta para você é se esse tipo de tratamento, vamos dizer assim, não seria uma espécie de tiro no pé, uma vez que vai gerando talvez até mais dissensão e mais desunião política dentro do próprio Israel. Uhum. Qual a tua visão? Como é que você encara o episódio e as reações?
1: Ricardo, obrigado pela pergunta. De uma forma bem objetiva, é um tiro de canhão no pé. O que o ministro Itamar Ben-Gvir, que é o ministro da Segurança Nacional, fez é um desserviço e contraproducente, é imoral, antiético, contra as regras e as normas do Estado, e ele quebrou todo e qualquer protocolo que existe da função que ele ocupa e não deveria ocupar. Ele deveria ser demitido pelo primeiro-ministro de Israel, e é uma vergonha para o país que ele continua com esse cargo. Dito isso, ele é um fanfarrão, tá caindo nas pesquisas. O parceiro dele, o ministro da Fazenda, Bezalel Smotrich, que é outro extremista, não passa do mínimo necessário para ser eleito. Então é um declínio, um certo declínio da extrema-direita israelense em relação às eleições de 2022. E aí isso tem também cunho eleitoral, né? Dito isso, a maior parte das detenções, interceptações e detenções das flotilhas que têm ocorrido ao longo dos anos, tirando a de 2010, Mavi Marmara, que foi também enviada por turcos, que aí teve confusão, pegaram arma de soldado, teve tiroteio, morreram 8 pessoas a bordo. Todas as interceptações são tomadas cuidado para que não haja violência, e não teve violência, né? Não teve violência e não teve esse tipo de humilhação, de tratamento. Foi divulgado recentemente algumas fotos mostrando que em alto mar as pessoas receberam tratamento médico, receberam água, receberam comida, etc. e tal. Mas eu acho que vale colocar aqui um ponto, dito que, de novo, acho que tanto a Stand With Us como a maior parte dos israelenses condenaram esse ministro, e esperamos que em breve ele não esteja no cargo. Vai ter eleições em Israel em setembro, outubro, com certeza ele será substituído. O Ben-Gvir era tão radical que o exército não aceitou ele quando ele tinha 18 anos.
2: Porque ele era muito
1: Porque ele era muito radical.
2: Tem um histórico, hein?
1: Então, o fato de ele ser ministro da Segurança Nacional, que acaba tendo. Ele manda na polícia, ele não pode falar fazer o que ele quer, porque não é uma ditadura, é uma democracia, mas ainda assim ele representa, ele manda, ele está acima da polícia. Então ele pode ir nesses lugares, visitar esses lugares onde a polícia acaba sendo responsável juridicamente, porque ele é o ministro da Segurança Nacional, senão não ia poder entrar lá. Mas eu acho uma parte importante, Ricardo, da tua pergunta é a flotilha com uma missão humanitária. E aí eu vou discordar da missão humanitária. Eles estão numa missão política e não numa missão humanitária. Eles dizem que estão numa missão humanitária, mas uma missão humanitária que sabe que vai ser interceptada, não vai gastar dinheiro à toa para mandar ajuda que não vai chegar. Aliás, eles podem muito bem mandar ajuda via a Jordânia ou o Egito, que vai chegar à faixa de Gaza, assim como está entrando em Gaza. 600 caminhões por dia com milhares de toneladas, todos os dias estão entrando na faixa de Gaza, principalmente depois do cessar-fogo. Então, o que me surpreende é as flotilhas estão acontecendo mais agora, pós-cessar-fogo, do que aconteceu antes, durante a guerra, e mais ainda agora do que no começo da guerra. O que me leva a crer que o que aconteceu foi as organizações internacionais, lideradas por grupos ligados a interesses que podem ser do Hamas ou outros grupos, conseguiram se juntar, se organizar, criar os mecanismos necessários e o financiamento para poder financiar essas flotilhas. Porque para mandar 50, 60 barcos com 200, 300 pessoas, tem uma série de questões logísticas aqui, por mais barato que seja, que vão custar milhares de euros, se não dezenas de milhares de euros. Alguém está pagando essa conta. Voar os ativistas para que moram na América Latina, por exemplo, para a Europa, não é pago pelo bolso deles. Então alguém está pagando isso. E é isso que deveria ser investigado. Quais são as ligações que o Hamas... Porque saíram fotos aí de lideranças da flotilha com lideranças do grupo terrorista Hamas.
2: Sim.
1: Quem está pagando por essa conta?
2: Romualdo de Souza.
3: André, muito bom dia. Muito grato pela gentileza de conversar com a gente. E agora a minha pergunta é a seguinte. Como fazer com que esse fenômeno da chamada necessidade do Estado palestino seja um fenômeno que se trate de política e não do ponto de vista da ideologia? Vou lhe dar um exemplo. Eu trabalho com juventude e agora, quando o Barcelona foi campeão na Espanha, o jogador Lamine Yamal, ele aparece com a bandeira da Palestina. No dia seguinte, um aluno meu chegou na sala de aula com a camisa do Barcelona, e aí eu perguntei, ué, mas até a semana passada você era um merengue, torcia pelo Atlético de Madrid. O que aconteceu para você virar? Ele falou assim, porque eu vi que Lamine Yamal é um ídolo a ser seguido. Ou seja, essa juventude precisa estudar que tipo de argumento para que defenda, assim, os valores dos direitos humanos, mas que a gente não fique como fez aquele assessor parlamentar do PCdoB em Brasília, que comemorou os ataques de outubro do ano passado.
1: Eu acho que a bandeira palestina representa para a juventude o que para muitos representou ações humanas e questões até obrigatórias para determinadas idades que se entendem como protetores da justiça e da paz mundial. É visto hoje em dia muito a bandeira como uma causa que é impossível você rejeitar ela. E tá tudo bem, eu entendo que esses jovens, que nem esse jovem, por exemplo, que foi à escola, ou o próprio jogador de futebol que levantou a bandeira, não entendam o que significa os meandros e a parte técnica do conflito, a parte conceitual, etc, etc. Eles estão levantando a bandeira, provavelmente por solidariedade ao povo palestino. O que mais me surpreende tudo isso é... O que mais me surpreende com tudo isso é o fato de que existem tantos outros povos no mundo que sofrem na mesma medida ou mais do que os palestinos sofrem. Porque está entrando 600 caminhões lá, mas na Eritreia não está, no Iêmen não está, no Sudão não está, no Congo não está, na Etiópia não está. E tem tantas regiões que estão passando por tantas necessidades... Você tem 1 milhão de muçulmanos chineses presos em campos de concentração na China, não está tendo flotilha para lá. O que eu quero dizer com isso? Virou um slogan, e virou um slogan que vende. E vende porque, óbvio, está envolvido aí um outro país, uma potência ocidental, que por acaso, por coincidência ou não, é o país de maioria judaica. Então a gente pode falar que é um pouco de antissemitismo, a gente pode falar que é outra coisa, é um pouco de ignorância. Eu acho que o fato é, se os valores universais são universais, eles precisam ser realmente universais. Se não, é slogan político, não é valor humanitário nenhum. Então, esse jogador que foi com a bandeira, ele deveria talvez trazer ou todas as bandeiras ou nenhuma bandeira. Mas já que ele está trazendo essa bandeira, a pergunta é, o que significa a bandeira? Ele está pedindo 2 estados? Ele está pedindo para a guerra parar em Gaza? Ele está simplesmente prestando solidariedade? Ele está cumprindo um politicamente correto? Porque ele sabe, né, na hora que o Barcelona... Você disse que o Barcelona ganhou o jogo, ganhou
3: a Copa.
1: A Copa. E aí ele apareceu na final com a bandeira. Ele sabe que ele vai viralizar. Ele sabe que todas as fotos vão ser sobre isso. Ele sabe que todas as fotos vão ser sobre a bandeira e ele, e eventualmente até mais do que a vitória do Barcelona. E é que nem quando os ativistas da flotilha são presos. É mais sobre a liberdade da pessoa que foi presa do que a ajuda humanitária para a faixa de Gaza, que mal tinha naqueles barcos.
2: André Leist está conversando com a gente, cientista político, presidente executivo do Stand With Us Brasil. Terezinha Nunes.
4: Bom dia, André.
1: Bom dia.
4: Eu estive na Israel, faltando dois meses antes da guerra. Dois meses antes. Como turista, não é? Passamos perto de Gaza, não entramos, claro. Mas aí eu perguntei ao guia, e a situação de Gaza, como está? Ele disse, olha, isso é um barril de pólvora. Vocês vão logo saber o motivo. Né? Então, dois meses depois, houve aquele ataque.
1: Qual era o nome do guia?
4: E aí eu não lembro agora do nome do guia.
1: Mas brasileiro?
4: É católico brasileiro.
1: Ah.
4: É. Então, ele disse, olha... É um barril de pólvora. Vocês não podem entender o que está acontecendo aí dentro. Aí eclodiu a questão. Hoje, o que se diz? Né, a gente sabe que quando os ayatolás tomaram o poder, né, eles estabeleceram desde o início...
1: Em 79, no Irã.
4: Sim, o objetivo deles era destruir Israel.
1: Sim.
4: Eles nunca negaram.
1: Sim.
4: Né? Então, essa guerra, como chegou, a impressão que está dando... ou pelo menos é o que está se passando, é que está havendo um exagero de Israel a reação ao Irã. Claro que Israel teria que, né, tomar alguma atitude, senão ia acontecer o que aconteceu e ia acontecer pior. Né? Mas hoje se diz o seguinte, Trump está querendo acabar a guerra e Benjamin Netanyahu não deixa. Diz que vai continuar atacando o Irã. Não está havendo um exagero que vai prejudicar Israel?
1: Olha... Eu acho que o primeiro aspecto de Gaza, né? Gaza é antes do 7 de outubro de 23, estava até indo melhor do que em outros anos. Os produtos entravam, a economia crescia, o desemprego estava lá, era grande, mas estava diminuindo um pouco. Israel tinha justo em 23 aumentado o número de palestinos que podiam entrar em Israel, de Gaza, para trabalhar em Israel. Eram 20 mil, aumentaram para 40 mil, alguma coisa assim. Parte dessas pessoas entraram porque as autorizações ficaram mais fáceis de serem feitas. E nisso se aproveitaram pessoas do Hamas para enviar os seus parceiros que não estavam listados para entrar em Israel e poder servir de... pessoas de recolhimento de inteligência. Então eles foram trabalhar nas comunidades, as comunidades deram emprego para essas pessoas e foram nessas comunidades que deram empregos que eles tiraram fotos, mostraram onde ficavam os portões, as armas, as pessoas, as casas, e foram lá que eles atacaram primeiro e mataram as pessoas. E isso é uma... O que aconteceu foi tão inimaginável e tão... E rompeu o primeiro acordo que o Estado tem com seus cidadãos, que é o direito à proteção, né? O direito à segurança, que Israel precisava fazer alguma coisa para restabelecer isso naquela região. E o Hamas fez isso porque ele perdeu o temor, ele perdeu o medo. E ele perdeu o medo por uma série de motivos. E o Israel vive num bairro complicado. E nesse bairro você não pode querer ser querido, você precisa, infelizmente, ser temido. E se Israel perder o temor, para você sobreviver naquela região, você precisa restabelecer isso. E restabelecer isso é você vai fazer uma série de ações para se proteger e para o outro entender que as ramificações das suas ações são muito maiores, negativamente falando, do que os benefícios da sua tomada de decisão. Então, o que Israel precisou, um a um, é mudar. O que literalmente o que Israel fez foi, Israel mudou o Oriente Médio. Gaza está metade ocupada por Israel, só vai sair depois que o Hamas se desarmar ou tiver um arranjo político que o governo em Gaza fique no mínimo neutro em relação a Israel. Não estou dizendo que precisa reconhecer Israel, precisa ficar abaixo do comando de Israel, dos Estados Unidos, virar uma colônia israelense, não é isso. Mas ele não pode mais representar uma ameaça para Israel. Mesma coisa no Líbano, em relação ao Hezbollah. E mesmo o regime sírio caiu e o Irã. O Irã é a cabeça dessa serpente. O Irã, desde 79, com uma política de Estado, de financiamento a grupos radicais para criar o que eles chamam de guarda-chuva periférico para proteger os seus interesses e fazer com que esses grupos, essas milícias, ataquem os seus inimigos.

0: A rede de influência do Irã na região foi pagar e financiar esses grupos, de diferentes escalas. Os Houthis já existiam, o Irã foi e comprou. É como se fosse um M&A. O Irã fez um M&A com os Houthis. Eles compraram os Houthis depois de existirem, né? Eles não criaram. O Hezbollah eles criaram desde o início. Era uma startup.
1: É como se eles comprassem uma franquia, no caso. É, uma franquia no, eles compram.
0: Os Houthis já existiam, estavam guerreando com a Arábia Saudita há anos. E aí o Irã viu isso uma oportunidade, porque o Irã e a Arábia Saudita são arqui-inimigos, né? Uhum. Um é um país árabe, um é um país persa, um é sunita, um é xiita, um é líder dos sunitas, outro é líder dos xiitas e por aí vai. Então não se bicam, não tem quase nada em comum. O Hezbollah, em 82, é a personificação da vontade do Irã de exportar a ideologia da revolução, proteger a comunidade xiita que era perseguida no Líbano, até então, uhum. E obviamente servir de frente para Israel na fronteira com Israel, porque o Irã está a 2 mil quilômetros, mas o Hezbollah está a 3 quilômetros. Então, atacar Israel do Líbano é interessante para o Irã. Eles não atacam do Irã, não recebem a retaliação no Irã e conseguem ainda prejudicar a Israel gravemente. E aí vem o Hamas e a Jihad Islâmica. O Hamas e a Jihad Islâmica são ajudados pelo Irã porque... Se esses grupos são contra a existência de Israel, parte do princípio do objetivo de Estado do Irã de tentar danificar Israel em todas as frentes. Do sul, do norte, etc, etc. Então, eu vou concluir. Quando Israel ataca o Irã, é porque o Irã representa um perigo estratégico e um perigo existencial. É um país agressivo que viola a lei internacional há 40 anos, que banca grupos radicais. E aí tem dois agravantes, essas três coisas sempre existiram, mas aí tem um agravante, o programa de mísseis balísticos e o programa nuclear. O programa de mísseis balísticos, dependendo do tamanho dele, ele vira um perigo estratégico, ele vira um perigo existencial. Porque se eles têm a capacidade de atirar 1.000 ou 2.000 foguetes, mísseis balísticos ao mesmo tempo, vira um perigo existencial, porque você não vai conseguir parar 2.000 mísseis no ar. Você vai conseguir parar 10, parar 15. Né? Cada interceptador que Israel lança para parar um míssil balístico custa mais de US$1,5 milhão. Cada um. Então, tudo isso fez com que Israel fizesse um ataque preventivo em junho do ano passado, que foi acompanhado depois pelos Estados Unidos. E o Irã tinha duas opções: ou não reconstruir o programa de mísseis balísticos e o programa nuclear, ou reconstruir rapidamente e impedir as visitas da Agência Internacional de Energia Atômica. Foi exatamente o que o Irã fez, segunda opção. Vejam, teve dois países que tentaram fazer programas nucleares clandestinos e foram atacados. O Iraque, em 81, foi atacado por Israel. Saddam Hussein poderia ter tido uma bomba, Israel não deixou. E a Síria em 2007. Imaginem a Síria com uma bomba atômica. A guerra civil começou em 2010. Em 2007, Israel destruiu o programa nuclear sírio. Os sírios e iraquianos não reconstruíram. Eles tiveram a opção de reconstruir, eles decidiram não reconstruir. Eles decidiram reconstruir, os países não ficaram amigos de Israel, mas Israel nunca mais atacou programas desses países.
1: E o Irã não.
0: O Irã resolveu reconstruir. E acelerar até o final. Então, a partir do momento que eles decidiram acelerar até o final, quando a guerra de 12 dias acabou no ano passado, Israel se viu obrigado a novamente fazer outro ataque com os Estados Unidos para que o Irã entenda: não posso ter uma bomba nuclear e não posso ter um programa de mísseis balísticos.
1: André Lasch, a gente já estourei um monte aqui, né, na programação, mas eu queria fazer uma última pergunta para o senhor responder rapidinho sobre Netanyahu e o futuro político de Israel. O que é que vai acontecer com Israel agora, politicamente? Tem muita gente que diz, no momento em que acabar a guerra, pararem essas guerras, o Netanyahu cai. Como é que está isso
0: lá? Eu não vejo necessariamente a guerra... Acabou a guerra, o Netanyahu cai. É que, na verdade, se acaba a guerra, vai ter uma pressão social. Já acabou a guerra, né? A guerra em Gaza acabou.
1: Sim.
0: A guerra no Líbano tá entre aspas, com cessar fogo, apesar de estar acontecendo coisas. E no Irã está em cessar fogo também. Ele tem que existir em Israel a comissão de inquérito nacional para investigação do que aconteceu no 7 de outubro, assim como aconteceu na guerra de Yom Kippur em 73, que foi uma falha. E os israelenses tendem a investigar a fundo falhas para corrigir essas falhas, para

0: poder fazer melhor. E nessas falhas vai se chegar a várias conclusões de erros que podem ser erros apenas militares ou erros de tomada de decisão que podem incluir pessoas de governo, incluindo ele mesmo. E quem decide isso são juízes. Por isso que o governo não quer. O governo quer uma comissão de inquérito governamental, que aí quem decide, quem julga, é o governo. A população quer uma investigação nacional, que quem decide são os juízes. De novo, essas eleições que vão acontecer agora, o parlamento vai ser dissolvido essa semana, as eleições vão ser entre setembro e outubro, são as eleições mais cruciais da história de Israel. Porque o que está se formando agora é um grande bloco contra ele e contra o governo dele. Não necessariamente é um governo, é um bloco de esquerda.
1: Contra o Netanyahu.
0: É contra esse governo,
1: Certo.
0: especificamente, que é formado por extremistas, religiosos nacionalistas, ortodoxos e o Likud, que é o partido do Netanyahu, que é um direita liberal. A ordem natural das coisas, se não tivesse nenhum problema, é que o partido do Netanyahu se juntasse com a oposição, que também é de direita liberal, ou centro-liberal. A maioria do país é centro e direita liberal. A maioria. Só que eles não querem. Eles vetam ele por causa dos processos jurídicos e agora vetam ele por causa do 7 de outubro. Ele estava no governo quando isso aconteceu. Então, a ideia é fazer com que isso mude. Mas não necessariamente mudar vai fazer com que a guerra acabe. Porque para a guerra acabar, ou seja, Israel está no Líbano. Israel não vai sair unilateralmente do Líbano sem um arranjo político. Mesma coisa em Gaza. Israel não vai sair de Gaza sem um arranjo político em relação ao Hamas. Então, necessariamente, o Netanyahu está atrelado a estar em guerra. Até porque, no passado, ele prometeu que não haveria Hamas em Gaza em campanha política, antes de ele entrar no poder, em 2008, e o Hamas estava no poder, durante todo o ano, todos os anos das suas cadências, de 2009 para cá. Muitas vezes ele é criticado pela direita liberal por não entrar em guerra, por não ter assassinado o Yahya Sinwar, líder do Hamas, quando teve oportunidade, antes do 7 de outubro. E ele diz que, enquanto estava tudo em calmo, ele prefere não entrar em conflito armado para não precisar entrar num conflito que ele não sabe quando ele vai sair. Isso é prejudicial para ele. Então, isso é uma coisa que as pessoas leem errado no Brasil. Falam que ele começou a guerra no Irã para poder ganhar cadeiras nas pesquisas porque ele estava abaixo. Ele perdeu duas. Ele atacou o Irã, os israelenses apoiam a guerra no Irã, não mudou nada nas pesquisas, praticamente. Ele continua atualizando de 64, ele precisa de 61, ele tem 50. Ele não consegue formar governo.
1: Então, essas eleições que vêm agora é que são cruciais para o parlamento.
0: Cruciais.
1: Muito bem. André Laste, deixa eu agradecer aqui sua participação. André Laste é cientista político, presidente executivo do Stand With Us Brasil, falando aqui sobre Israel, sobre política e política internacional. Obrigado.
0: Obrigado a vocês pelo convite.
1: E volto sempre aqui a Pernambuco.
0: Um prazer. Obrigado.
1: O Passando a Limpo vai ficando por aqui. Agradecer também Ricardo Rodrigues, Romualdo de Souza, Terezinha Nunes. Os trabalhos técnicos são de Evandro Chaves e Avanildo Cerqueira e a produção de Max Augusto. Tudo é notícia com Tiago Raposo chegando agora. Tchau, tchau.
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1: 9h45. A partir de agora, tudo é notícia. Pois é, o Passando a Limpo de hoje, convidados especiais. 9h45, a gente começa o Tudo é Notícia, sempre com o trânsito, claro, região metropolitana do Recife, primeiro giro. Vamos aqui com o nosso João Carneiro, que acaba de chegar, como sempre, trazendo engarrafamentos, não é, João? Bom dia.
4: Oi, Thiago, muito bom dia para você. Bom dia também para quem nos acompanha nesta manhã, sempre com muito engarrafamento, Thiago, e desta vez na área central do Recife. Por quê? Porque ali pela Rua Gervásio Pires, pela Rua do Hospício e também pela Rua João Lira, a gente encontra sim trânsito bastante lento neste momento. Já na Rua do Príncipe, nos dois sentidos da Avenida Conde da Boa Vista e também na Rua da Soledade, já conseguimos ver movimentação moderada de veículos. Thiago, Avenida Cruz Cabugá, ao longo da via nos dois sentidos, moderado. Avenida Mário Melo, livre e sem retenções. Rádio Jornal no Trânsito.
1: Muito obrigado, João Carneiro. Pelo menos você trouxe a Mário Melo, livre, sem retenções. Que maravilha. 9:47, mais alguns pontos da região metropolitana. Agora com Ernesto Pereira. Bom dia, Ernesto.
5: Muito bom dia também para os ouvintes ligados aqui na Rádio Jornal. E sobre o trânsito, ele segue intenso ali na zona oeste do Recife, tá? Com relação à Avenida Abdias de Carvalho, sentido centro, o trânsito está intenso. E o mesmo cenário se repete na Avenida Caxangá, na Avenida General San Martín e na Rua Real da Torre. O trânsito segue mais moderado, Tiago, na Avenida Visconde Albuquerque, na Avenida Maurício de Nassau e na Rua Maris Vilela. Com relação à Rua Cosme Viana, Rua Tabaiares e na Rua José Osório, o fluxo de carros é tranquilo, Tiago Raposo. Rádio Jornal do Trânsito.
1: Valeu, Ernesto. Um abraço. 9:47. O ouvinte participa. 991478520. Manda um zap pra mim, diz aí como é que tá o trânsito, por onde você passa. Alô, passarinho. Detona, passarinho. Bom dia.
6: Bom dia, Tiagão Raposo. Tá do remédio tranquilo. Vou só um pouco de atenção no atrapalhado ali. Quando entra atrapalhado pra sair no Esporte Clube, a rua atrapalhada ali até chegada na Abdia. Trânsito complicado. E na Avenida do Carvalho, eu tô aqui para pegar à direita, Abdia de Carvalho, no sentido Olinda. O trânsito tá completamente travado na Abdia de Carvalho, quase em toda a extensão, principalmente aqui na frente, na Rua Esporte Clube do Recife, Paysandu.
1: É, a Zona Oeste, o Ernesto Pereira já falava sobre isso. Agradeço, o passarinho tá lá, sofrendo no trânsito parado e por aí vai. Valeu, passarinho. Tem mais ouvinte aqui, Emerson Messinho, motorista, motociclista por aplicativo. Muito bom dia, Messinho.
7: Bom dia, Raposão. Aqui na BR-101, sentido Cabo em Ponto dos Carvalhos, trânsito livre, sentido contrário. Na BR-109, sentido Prazer, trânsito livre, sem nenhuma retenções. Na Barreto de Menezes, trânsito livre. Na Avenida Ayrton Senna, Piedade, trânsito livre. Avenida Boa Viagem, no Hospital da Aeronáutica, sentido centro. Algumas retenções nas obras da Prefeitura com a orla de Boa Viagem e Piedade. Bom dia.
1: Excelente dia, né, senhor? Obrigado pelas informações. Para você que está no YouTube, a imagem mostra a Avenida Gamenon Magalhães, incrivelmente tranquila, pelo menos nesse trecho, que eu nem consigo precisar pelas imagens. Mas olha só como é que tá tranquila. Para você que acompanha no YouTube da Rádio Jornal, se inscreve. Vai lá no YouTube, faz a busca Rádio Jornal, se inscreve e acompanha a gente também via internet. E Petrolina, alô, Rádio Jornal Petrolina, FM 90.5. O trânsito às margens do Rio São Francisco com Edjane Almeida, bom dia.
8: Oi, Tiago, bom dia para você, bom dia para todos. Trânsito fluindo tranquilamente em Petrolina. A gente já inicia pela ponte Presidente Dutra. Muita gente querendo saber como é que está o tráfego de Petrolina a Juazeiro e vice-versa. Está fluindo tranquilamente. E nas imediações também, Orlas 1, 2, Orla 3, tranquilo. Viaduto Barranqueiro também. Honorato Viana com fluxo moderado e segue moderado pela Avenida das Nações. Rádio Jornal no Trânsito.
1: Muito obrigado. Edjane Almeida, Rádio Jornal Recife FM 90.3, Rádio Jornal Petrolina FM 90.5 e Rádio Jornal Limoeiro FM 99.5. Olha a hora, 9:50.
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1: E a hora 9:54.
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0: TV Jornal Meio-Dia, Ciro Bezerra já aqui com a gente. Às 10h45 começa, né, Ciro? Eu sei que tá o maior rebuliço por conta da prisão da tal da doutora Deolane, hein? Ciro,
1: para primeiro, de... bom dia. Cuidado... Olha o relógio de Tiago Raposo. Olha
0: esse, pessoal do YouTube vai entender.
1: Rico.
0: Deixa dessa, foi presente.
1: Ele pintou aqui Rolex.
0: Não, conversa de Rolex, tá? Não sei nem.
1: Rapaz,
0: nem
1: bom questão. Dia, Tiago, bom dia, Vanildo, amigos da Rádio Jornal. 10h45, já tem o nosso TV Jornal Meio Dia. Não se fala nesse momento no Brasil em outra coisa senão na prisão da influenciadora Deolane Bezerra. Uhum. Nenhum parentesco, ok?
0: Não, nenhum.
1: E ela é de Vitória de Santo Antão, terra de familiares meus também.
0: É, mas você é São Lourenço da Mata.
1: Eu sou São Lourenço. Agora, deixa eu dizer pra você, isso já era esperado.
0: Sim.
1: Agora eu quero ver ela dizer agora, e o povo dela dizer, que é perseguição política, que aqui foi uma... Não foi ela ficou dizendo, é perseguição desse povo aqui em Pernambuco.
0: É.
1: Quero ver agora, foi em São Paulo. Ela nem bem chegou da Itália,
0: ela
1: da Europa.
0: Já colocou, já estavam falando, eu estava acompanhando, né? No SBT, aí ela já tinha um vídeo dela assim... É, uma pernambucana, uma nordestina.
1: Perseguida. Não tem nada a ver, vice.
0: É.
1: Nada a ver.
0: É claro que existe, a gente sabe, né? Sim, aquele preconceito.
1: Mas nesse caso, não.
0: Como diz Léo Medrado, uma coisa é uma coisa, outra coisa é outra coisa.
1: É verdade. E deixa eu te contar também outro destaque de hoje. São vários, mas eu vou chamar um de São Lourenço.
0: Fala.
1: BR-408, vítimas na estrada, na rodovia. De Padre vai passando, Padre, que é isso aí. Rapaz, fomos tomar o nosso carro com verdura, com mercadoria, com tudo. Vamos atrás. E aí os bandidos estavam nesse carro. Troca de tiros com a polícia, perseguição policial, que saiu da BR-408, foi acabar na PE-05, que passa dentro da cidade de São Lourenço, e ali perto do velório da UPA de São Lourenço, o carro acabou batendo no imóvel. Um que tinha se ferido acabou morrendo nessa parada.
0: Suspeito, né?
1: Suspeito. E a polícia civil, foi o Depátria nessa parada. E a gente mostra detalhes daqui a pouco, 10h45 no TV Jornal Meio Dia, tá certo?
0: TV Jornal SBT, TV Jornal Meio Dia.
1: Sábado, 11 horas, você viu aí a chamada?
0: Chamadinha.
1: Tem conversa boa, é samba de responsa com Cris Galvão. Alô, Nino! E o grupo Sem Razão, Dina Sem Santos razão. E Heleninha, Helena Cristina, as vozes do samba de Pernambuco.
0: Maravilha, o grupo Sem Razão era da minha adolescência, ele sempre estava presente aí no
1: Eu não diga você, rapaz, cantor, compositor. Lá em casa você não foi cantar no meu aniversário. Cadê não, você? Rapaz,
0: bora marcar, né? Vamos marcar agora, esse pagode. Vamos marcar um pagode. Não tem dia nem hora para uma boa música. Valeu, Ciro! Um abraço para você, 9h57.
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0: Agora em Pernambuco, destaque local ao vivo com Simone Oliveira. Bom dia, Simone.
3: Olá, Tiago. Bom dia para você e para todos. O índice mensal da Fipzap de locação residencial mostra que o bairro do Pina, na Zona Sul, teve o aluguel mais caro do Recife no mês passado. O aumento foi de 10% em relação ao mês anterior, com custo médio de R$ 77,90 o metro quadrado. O segundo bairro mais caro da capital pernambucana é o bairro de Parnamirim, agora na zona norte do Recife. O metro quadrado valendo R$ 71,03. E em terceiro lugar, Tamarineira, também na zona norte, com R$ 67,80 o metro quadrado. Segundo o índice realizado com base em anúncios veiculados na internet, o Recife aparece o quarto aluguel mais caro do país, perdendo apenas para as cidades de São Paulo e Minas Gerais. E a média do preço do aluguel aqui no Recife, R$ 63,39 o metro quadrado. Bem caro morar na capital pernambucana.
0: Cada vez mais, né? Inclusive a geografia explica essa questão do cerceamento geográfico. Porque você viver num local que te dá qualidade de vida próximo às escolas,
3: ao
0: estabelecimentos, local de trabalho, é cada vez mais caro e menos pessoas conseguem chegar, né? Então aquilo fica o espaço cerceado, né? E tem também um outro fenômeno que a geografia explica, é que pessoas que moram nesses locais não conseguem acompanhar economicamente o crescimento a valorização. Então terminam se mudando, porque aí vem o aluguel ficou mais caro, você não consegue mais pagar. Condomínio também vai ficando mais caro, você não consegue mais pagar. E isso também tem, é um fenômeno que a geografia explica.
3: É o efeito cascata, é, né? Porque você deixa de morar, por exemplo, em bairros como Pina, Tamarineira,
0: Por exemplo, vamos aqui, Pina, né? Que é o mais caro. Aí você tem uma pessoa já aposentada com seus 70 e poucos anos e que mora lá desde os 15. Sim. Então era uma outra realidade. E agora, com a aposentadoria, a perda de poder de compra, aí ela é obrigada a se mudar, porque não consegue mais pagar aquele aluguel ou aquele condomínio, aquele custo que engloba a vida num bairro caro. A geografia explica. E é negativamente, porque tudo isso tem a ver com o crescimento desordenado, né, das nossas metrópoles. Simone, obrigado.
3: Muito obrigada.
0: Beijo para você, até já. São 10 horas em ponto, o Brasil em Destaque, João Carneiro.
4: A Procuradoria-Geral da República, a PGR, vai continuar a negociação de delação premiada do ex-banqueiro Daniel Vorcaro, do Banco Master, mesmo após a Polícia Federal rejeitar a proposta inicial nesta quarta-feira. Os procuradores avaliam que o material apresentado ainda tem lacunas, mas pode trazer pontos úteis às investigações. Por isso, a defesa terá que complementar os relatos. Agora, as conversas ficam concentradas na equipe do Procurador-Geral da República, Paulo Gonet, sem a participação da Polícia Federal. Vorcaro está preso desde março por decisão do ministro André Mendonça, do Supremo Tribunal Federal. Mesmo se a PGR aceitar o acordo, a delação só vai ter validade depois da homologação da Justiça. 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
0: Muito obrigado, João Carneiro. 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O Destaque Internacional agora com Ernesto Pereira.
5: Um tribunal de apelações de Paris considerou hoje a Airbus e a Air France culpadas de homicídio culposo corporativo pela queda de um avião que fazia um voo entre o Rio de Janeiro e Paris em 1º de junho de 2009, deixando 228 passageiros e tripulantes mortos no pior desastre aéreo da França. As empresas foram condenadas ao pagamento da multa máxima de 225 mil euros cada, o que equivale a cerca de R$1.300.000. Em abril de 2023, ambas haviam sido absolvidas na primeira instância, embora a justiça tenha reconhecido falhas e negligência das companhias. No entanto, durante o novo julgamento realizado no segundo semestre de 2025, o Ministério Público francês mudou de posição e passou a defender a condenação da Air France e da Airbus. 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
0: 10 horas 2 minutos.
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7: 10:05.
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7: Agência Municipal de Empreendedorismo em Petrolina alerta, olha o prazo da declaração anual do MEI. O microempreendedor individual é até o dia 31 de maio, viu? Os detalhes com Edjane Almeida.
8: Age, Agência Municipal de Empreendedorismo de Petrolina, alerta. Um microempreendedor individual, MEI, tem até o dia 31 de maio para entregar a declaração anual, ou seja, precisa correr, o prazo está curto. Mais informações com a diretora-presidente da Age, Bruna Ruana. Bom dia.
9: Bom dia, Edjane. Bom dia a todos os ouvintes da Rádio Jornal. Exatamente. Você que é MEI precisa ficar muito atento, porque o prazo está se encerrando. Até o próximo dia 31 de maio, a Receita Federal está recebendo as declarações do MEI, que é aquela declaração onde você informa todo o seu faturamento anual do ano de 2025. E atenção, até você que não teve nenhum tipo de faturamento, você também precisa declarar que não teve. Então, corre aqui para a AJA, a gente faz esse serviço de forma totalmente gratuita. Então, é mais um serviço que a gente oferta através da nossa Sala do Empreendedor, que é uma parceria que a gente tem com o SEBRAE, e faz com que esses MEIs possam fazer esse serviço de forma gratuita e também com a devida orientação, porque a gente sabe que os MEIs, eles têm o teto de faturamento e precisa, né, realmente cumprir com essa obrigatoriedade de uma forma orientada. Então, você aí que está nos escutando, corre aqui para a AJA. O nosso horário de atendimento é de 8 da manhã até as 13. É sempre um prazer recebê-los. E a gente reforça para que você venha dentro do prazo, para que não pague multa ou corra, né, na suspensão de algum benefício que você tem. Tem algumas pessoas que têm dificuldade de emitir nota fiscal depois, que podem ser desenquadradas, e isso a gente não quer. Então, a gente quer que você cumpra esse prazo. Faça tudo direitinho para poder estar apto, estar tudo direitinho com a sua documentação para quando você precisar, ou até mesmo para contar numa hora que precisa para uma aposentadoria ou para uma licença maternidade, está tudo certinho. Então, corre aqui, cada situação é individual, então a gente precisa verificar cada CNPJ, o que é que tem de pendência, se precisa fazer algum parcelamento. Às vezes o governo também lança alguns descontos sobre os juros. E aí a gente sabe da importância que é você estar regularizado para você poder usufruir desses benefícios.
8: Pronto, gente, informações muitíssimo bem repassadas por Bruna Ruana, diretora-presidente da AGE. O prazo está acabando até o dia 31 de maio, ok? Edjane Almeida, Rádio Jornal, Rádio Notícia.
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7: 10:07.
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11: E a hora 10:12.
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11: jc.com.br, para saber tem que ler o JC, Jornal do Comércio. A diferença é enorme. Aqui comigo hoje, Rafael Guerra, setorista de segurança pública do seu Jornal do Comércio. Fala, Rafa, tudo bem?
13: Oi, Tiago, bom dia, tudo certo com você?
11: Tudo bem, olha, é dia 28 de maio, é uma quinta-feira, né? De hoje é 8, né?
13: Isso.
11: É quinta que vem, é meu aniversário.
13: Eita.
11: Certo? Você acha que eu, como aniversariante, tenho o direito de exigir presente e ainda determinar qual presente eu devo ganhar?
13: Acho que não, você merece presente, mas exigir não.
11: Né? É, porque presente é uma coisa que a gente faz de coração, né? Isso?
13: Exato.
11: Eu não exijo, não quero, não faço questão, apenas uma pequena lembrança que eu digo assim, de um oi, pode ser até o mesmo. E nem faço questão também, sabia que eu sou desses? Não dou tanto valor a datas, assim. Ah, é legal o aniversário, beleza, experiência, vida, né? Mas... tem gente que quer, né? Tem gente que exige presente, né?
13: Exato.
11: É como, por exemplo, o ex-diretor da Penitenciária de Petrolina, não é verdade?
13: Exato, Iago. É, o Ministério Público, vamos só relembrar, em outubro do ano passado, aliás, em setembro do ano passado, teve uma operação, uma grande operação no presídio da Penitenciária de Petrolina, no Sertão do Estado, né? Por um esquema forte de corrupção, né? Foi descoberto envolvendo, segundo a polícia, o ex-diretor da Penitenciária, vários policiais penais, presos. Um esquema parecido com o que aconteceu no presídio de Igaraçu no ano passado, né? Agora foi em Petrolina. E aí, o que acontece? No mês passado, esse ex-diretor, que é o Alessandro Barbosa Martins de Souza, conseguiu na justiça o direito de tirar a tornozeleira. Ele não chegou a ser preso, mas estava com medidas cautelares. Perfeito. E uma delas era a tornozeleira. E agora a defesa pede que ele também tenha direito a voltar às funções, porque ele está afastado. Ele deixou de ser diretor... por conta desse esquema todo de corrupção que foi descoberto. E aí o Ministério Público mandou, enviou à Justiça na semana passada um documento, né, que a gente teve acesso, dizendo que ele não tem condições de voltar às funções, senão ele vai continuar
11: jamais,
13: né, cometendo crimes, segundo o Ministério Público.
11: Não, e ele está sendo investigado por aquilo, vai colocar ele na cena do crime?
13: Exatamente, é como o próprio promotor falou, vai colocar ele na cena do crime. E aí o interessante foi isso, uma das novidades que o Ministério Público trouxe nesse documento é que ele, numa das situações, os depoimentos que foram colhidos, disseram que ele cobrou no aniversário dele, que cada pavilhão, né, porque é um presídio dividido em pavilhões, a penitenciária, cada pavilhão pagasse 5 mil para ele comemorar o aniversário dele.
11: Então ele exigia 5 mil de cada pavilhão como presente de aniversário, segundo o Ministério Público.
13: Segundo o Ministério Público, está lá no relatório que a gente teve acesso. E também presentes para o filho dele. O filho dele passou no vestibular.
11: Ah, meu menino.
13: Ele também exigiu dinheiro para fazer uma festa para o filho dele.
11: Ele vai fazer, meu menino, faz dia 7 de junho. Aí,
13: mas esse foi pro vestibular, esse passou no vestibular.
11: Não, mas eu quero fazer a festa dele. Então, por favor, viu, Rafael? Pode mandar o Pix.
13: Então, realmente, teve esse esquema que o Ministério Público também descobriu, né?
11: O Brasil, para onde a gente
13: mexe? São algumas das provas, porque a gente sabe que teve a questão de valores, mais de 3 milhões que foram descobertos nos últimos anos com ele, com a esposa. E aí o Ministério Público alega que esses valores são incompatíveis, né? A investigação, na verdade, agora ainda está rolando.
11: Uhum.
13: São 8 meses de investigação. Na verdade, 8 meses de operação. A investigação começou antes. E a polícia e o Ministério Público pediram também prorrogação de prazo à justiça para entregar a denúncia, porque disseram que é muita prova.
11: Sei.
13: Antes eram menos de 10.
11: É muita prova, é muito dinheiro.
13: Menos de 10 envolvidos. Agora já sabem que são dezenas de envolvidos.
11: Pois é, possivelmente muitas contas a serem monitoradas, pedir quebra de sigilo.
13: Públicos e presos, né? É um esquema muito grande. Eles estão vendo as células, está crescendo a investigação. Então, realmente, o Ministério Público pediu mais tempo. Mas essa é a grande novidade. Agora, mais um esquema, mais uma prova, que está sendo atribuída.
11: Mais uma acusação, né?
13: Mais uma acusação.
11: É o Ministério Público que chega, e quando o Ministério Público chega, é com uma acusação.

0: organizado.
1: Exatamente.
0: Os detalhes a respeito dessa questão envolvendo o êxito aí no jc.com.br, na coluna que chama ainda...
1: Coluna, né? De segurança.
0: É, coluna isso. De segurança pública, porque não chama mais colunista, né? Chama setorista. É o Rafael Guerra. Então, para saber...
1: Tem que ler.
0: Valeu, Rafa. Um abraço.
1: Valeu, Thiago. Até a próxima.
0: 10:17.
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0: Bomba, bomba, bombou na quinta-feira. Eita, que quinta é quase sexta. Vamos bombar, Natália Ribeiro, tudo
1: sempre,
0: bem?
1: Sempre, Raposo. Tudo, bom dia pra você, bom dia pra quem tá com a gente. O assunto só pode ser um, né?
0: Deolane Bezerra.
1: O assunto do dia. 21 milhões e meio de seguidores apenas no Instagram. Essa é a influenciadora digital Deolane Bezerra, que foi presa mais uma vez na manhã de hoje. Raposo, pra quem não lembra, ela é pernambucana.
0: Eu sei.
1: Vitória de Santo Antão.
0: Verdade. Inclusive, ela esteve aqui em setembro de 2024 para visitar a família. E esse passeio terminou na Colônia Penal Feminina do Recife.
1: Quando,
0: aliás, de Buíque.
1: Quando foi presa pela primeira vez. Chegou a ser detida, levada aqui pro Recife. Depois, Buíque. Naquela época, todo mundo lembra o que era, o que aconteceu. População, o que as pessoas fizeram em frente ao presídio, era festa.
0: Acampamento.
1: Era acampamento, era uma coisa bizarra que aconteceu.
0: Bizarra, perfeito.
1: Certo, mas enfim, foi presa aqui em Pernambuco, ficou um tempo, foi na Operação Integration.
0: Isso.
1: E naquela época, naquele momento, a Operação investigava uma suposta ligação com jogos de azar,
0: isso,
1: com propaganda irregular,
0: lavagem de bets,
1: lavagem de dinheiro.
0: Ligados a jogos online, tigrinho, coisa
1: perfeito.
0: E tal.
1: Perfeito.
0: Agora,
1: o negócio é outro.
0: É,
1: por isso que é bom a gente separar e aqui explicar.
0: Exato.
1: Lá de 2024, quando ela foi presa aqui no estado, foi a Operação Integration. Ponto final. Agora a gente está falando da Operação Vernix, que é uma operação da Polícia Civil de São Paulo e também do Ministério Público de São Paulo, que está cumprindo mandados de prisão, entre eles um mandado de prisão contra Deolane Bezerra, que você mesmo falou, acabou de voltar da Itália, de Roma, ontem. E a polícia estava na cola dela. Mas o que
0: a Interpol já estava.
1: Isso.
0: Só que ela conseguiu embarcar e foi pega no Brasil.
1: Chegou no Brasil. O que está sendo investigado? Supostas ligações da Deolane Bezerra com facção criminosa, com o Comando Vermelho, com o PCC,
0: PCC.
1: Com o PCC. Com o PCC.
0: É, São Paulo é PCC, Comando Vermelho é mais Rio. Apesar de que ambas estão em todo o Brasil.
1: É. Inclusive.
0: Ambas estão fora do Brasil também.
1: É. Inclusive com algumas ramificações aqui no estado, né? Entendi. Mas com relação a ela, PCC, gente. Ela teria, segundo a polícia, sido utilizada como uma espécie... Não sei até se o melhor termo é laranja, Raposo. Você vai me ajudar. Mas como uma espécie de pessoa... Por exemplo, eu tenho conta bancária. Aí você, que é lá do grupo criminoso, a pessoa que é do grupo criminoso...
0: Fala-me Deus.
1: Utiliza essa conta, faz um processo para compra, por exemplo, de itens, de automóveis, para lavar dinheiro, utiliza aquele dinheiro que é oriundo do crime e passa por você. É sempre importante a gente lembrar que a Deolane Bezerra, ela é advogada criminalista.
0: Uhum.
1: Então, ela já atendeu a muitos clientes que são ligados a facções. Então, ela utiliza sempre isso a seu favor para se defender quando situações como essa aparecem. Até o momento, a defesa da advogada e influenciadora digital ainda não se pronunciou sobre o assunto. Mas a irmã dela, que também é advogada, utilizou as redes sociais, Raposo, para falar sobre o assunto. Eu vou pegar aqui, inclusive, o nome dela correto, enfim, as informações para a gente trazer, é a Daniele Bezerra, e ela disse que é algo, e aí, claro, faz a defesa, né, da irmã, dizendo que, mais uma vez, abre aspas, tentam transformar suposições em verdades e manchetes em condenações. A irmã diz que a prisão de Deolane, sob alegações de participação em organização criminosa, nasce cercada de ilações, narrativas e perseguições que já se repetem há tempos. E aí a nota segue e a irmã fala de perseguição. Até o momento é a única manifestação da família. Advogados não se manifestaram ainda. Ela, há poucos minutos, foi levada para o Palácio da Polícia em São Paulo. Carros de luxo que foram apreendidos nesta ação da Polícia e do Ministério Público já começam a ser recolhidos e
0: levados. Eu adoro carros. Tu sabe quais foram os carros? Tinha Ferrari, Lamborghini.
1: Ainda não foi.

0: foi detalhado. Agora, Deolane, ela ostentava vários carros de luxo na sua rede social,
1: eu
0: no
1: acho
0: Instagram.
1: Que tinha um Lamborghini no meio ali.
0: Tem.
1: Que eu vi.
0: Agora, ainda a polícia não divulgou imagens, porque os carros começaram a ser retirados há pouco, então ainda não se tem a ideia de quais veículos. São 17 veículos, a polícia chama de sequestro, o termo é esse, sequestrados. Esses carros de luxo são avaliados em 8 milhões de reais. E não quer dizer que todos eles sejam ligados a Deolane.
1: Certo.
0: Porque são 6 mandados de prisão sendo cumpridos, inclusive contra o Marcola, lembra dele?
1: É demais.
0: Só que o Marcola tá preso, rapaz. Ele já
1: Isso.
0: tá preso.
1: Rapaz,
0: e a polícia foi lá cumprir mandado de prisão.
1: Eu fiz esse comentário, acho que foi com o próprio Rafael Guerra aqui recentemente, né, sobre crime organizado, e eu disse isso, eu fiz muitas vezes, a gente noticia uma operação, aí temos lá 10 mandados de prisões foram cumpridos, só que desses 6 foram na própria cadeia.
0: Pois é.
1: Quer dizer, são as pessoas que estão presas, bandidos condenados, que de dentro da cadeia tomam conta do crime organizado. É fogo na roupa.
0: É fogo na roupa, meu amigo. Então é claro que essa é a notícia do dia no Brasil.
1: Goste
0: você, não goste, Deolane, é a notícia do dia. Tá bombando e claro que a gente vai trazer pra cá.
1: Veja, eu nem sigo. Eu até quando eu soube da prisão, novamente eu fui no Instagram dela e vi que ela tinha quase 22 milhões de seguidores.
0: Isso.
1: O Brasil passa por um momento conturbado, né, da sociedade, uma mudança, né? Eu acho que faz parte de cada época, né? Muda-se os valores, as culturas, mas eu acho que a gente tem que rever bastante, né, nossos ídolos. Não que a Deolane não possa ser um ídolo, né? Se ela de
0: uma
1: fato
0: pessoa ser seguida, né?
1: Tivesse, se ela,
0: uma...
1: mas se ela tivesse um presta, um
0: influência
1: serviço
0: na
1: prestado
0: vida das pessoas,
1: para povo, sabe? Quem segue a professora aqui, né? Quem, enfim, mas vamos lá. É vida que segue. Aí você falava que ela deixava usar a conta dela.
0: Isso, como se ela fosse uma... A questão é a seguinte, o dinheiro do crime entra na conta de alguém e ali é feita a lavagem de dinheiro, seja para comprar carro, para imóveis, para...
1: Polícia
0: essa é
1: deve
0: a suspeita
1: saber,
0: da polícia, é o que está sendo investigado.
1: E aí,
0: ela seria um elo dentro dessa organização. Como você lavar o dinheiro dentro da organização criminosa?
1: E aí ela como advogada, como criminalista, possivelmente... Né, prestava serviço e se justificaria aquele valor, mas a polícia fica atenta, né, o Ministério Público também. Então essa é a bomba de hoje.
0: Bomba do dia.
1: E tá todo mundo em cima disso, viu, no
0: Isso,
1: Brasil todo.
0: Muito.
1: Tá certo. 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
1: Aí eu fico aqui me pensando, sabe? Matutando, como eu costumo dizer. Você tem aí tantos artistas maravilhosos no Brasil, a gente vai e segue, né? Aí no Instagram aparece o lançamento, aparece ali a preparativo para um show, aí agenda, você vê se vai ter show na sua região. Você tem artistas de novela, de filme, que você admira aquele trabalho. Você tem comunicadores, você tem médicos, eu sigo muitos médicos, psiquiatras, psicólogos que auxiliam no nosso entendimento, no que
0: acha,
1: na verdade, para a saúde mental. Aí eu, sinceramente, eu não sinto a menor necessidade de seguir a doutora Deolane, sabe? Eu até sigo alguns advogados previdenciaristas, para eu ter sempre a ideia de como está essa questão da aposentadoria, trabalhistas, para eu ter sempre essa ideia também.
0: Em busca,
1: né,
0: da informação.
1: Exato.
0: Né?
1: Né? E se você tem um ídolo, maravilha. Eu adoro o A-ha, conhece o A-ha, aquela banda noruega?
0: Banda...
1: Eu sigo o A-ha. Pronto, aí eu vejo a música que lançou, a remasterização, né? Aquela música que foi modificada, a agenda de shows. Fico sabendo da saúde do Morten Harket, né? Que ele anunciou que tá com Parkinson, né? Um pouco ali, parece que o início de Alzheimer. Então, você pode ter seu ídolo. Agora, o ídolo tem que fazer algo que te dê prazer. Sabe, assim, ou que te deixe informado, que te dê conhecimento, ou que te dê um momento de lazer, de tranquilidade e de paz. Eu acho que
0: a
1: não é
0: a finalidade, né, Raposo? A finalidade.
1: Tá bom, Nath, me deixa quieto com o meu desabafo. Cada um que quiser seguir, que siga. Por enquanto, o Instagram dela está ativo. Pode
0: isso,
1: ser que a justiça
0: inclusive,
1: bloqueie.
0: Inclusive, eu olhei antes de vir para cá para ver se tinha algum comunicado ou algo. Não, só tem stories de ontem, das horas anteriores. Enfim, por enquanto,
1: e,
0: nada.
1: E a justiça pode bloquear,
0: tem
1: né?
0: Posicionamento.
1: Dentro
0: pode.
1: Dessas limitações.
0: Inclusive, no momento da outra prisão, naquele outro processo, você lembra que ela foi proibida de utilizar as redes sociais?
1: E utilizou, aí voltou.
0: Isso, aí depois ela pôde voltar.
1: Aí voltou pra...
0: Também pode acontecer.
1: Não, ela foi proibida para prisão domiciliar.
0: Isso.
1: Uma das questões foi a proibição
0: a
1: do uso.
0: Rede
1: ela usou. Aí voltou. Aí
0: voltou.
1: Ela foi
0: por isso que levou pra cadeia novamente.
1: Exatamente.
0: É
1: tá
0: verdade,
1: bom,
0: bem lembrado.
1: Então, Nath volta às 11, Natália isso. Ribeiro, com o nosso debate sobre o quê?
0: Ah, você falou de saúde mental há pouco. Ai, eu disse que eu vou falar. Ô, Raposo, sabia que a partir do dia 26 agora desse mês, de maio, as empresas são obrigadas a informar o Serviço Público de Saúde, informar o governo federal. Se o trabalhador não tá bem de saúde mental?
1: Mas sério?
0: É.
1: Então se eu tiver assim meio sobrecarregado, deprimido...
0: A empresa...
1: Eu posso dizer ao meu chefe, olha, eu não tô bem, eu tô azuretado.
0: A empresa vai ter que comunicar,
1: aí a empresa tem
0: vai
1: que comunicar.
0: Ter que fazer a comunicação. E aí a gente vai falar sobre essa relação do empregador com o empregado, né?
1: Muito interessante.
0: Que regra é essa? E também sobre a saúde mental
1: claro,
0: do brasileiro
1: sempre.
0: Trabalhador. Então, esse é o nosso papo para explicar a regra, como fica para todos os lados.
1: Ótimo.
0: E a gente vai explicar às 11.
1: Muito importante esse debate.
0: Verdade.
1: E a medida eu acho extraordinária. Às 11, Natália Ribeiro.
0: Até mais.
1: Até. 10h28.
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4: Rádio Jornal veio acompanhar o Feirão de Imóveis de Jaboatão dos Guararapes, aqui no Shopping Guararapes, estacionamento externo. E a cerimônia acabou de acontecer aqui com a presença do prefeito Mano Medeiros. Prefeito, é uma excelente oportunidade para o brasileiro que sonha com a tão sonhada casa própria, não é isso?
5: É isso. O Feirão já é um sucesso. Estamos aqui no Shopping Guararapes participando dessa abertura. De fato, vamos até domingo, que as pessoas venham ouvindo aqui a Rádio Jornal, que venham participar desse feirão. Uma oportunidade única que as pessoas têm de participar desse momento de financiamento, ter entrada garantida, escolher o seu imóvel. Vários empreendimentos estão aqui sendo apresentados. Então, é uma oportunidade de dignidade, mudança de vida. Então, o feirão está aqui à disposição, aguardando a população de Jaboatão, para a gente estar fechando o negócio até domingo aqui no Shopping Guararapes.
4: Muito obrigado. É isso aí. O Feira de Imóveis aqui em Jaboatão dos Guararapes segue até domingo aqui no Shopping Guararapes, no estacionamento da área externa. A gente agradece aqui mais uma vez o prefeito Mano Medeiros, Anderson Nascimento, para a Rádio Jornal.
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7: 10h34.
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7: Homem assassinado a tiros em Maria Farinha Paulista. Assunto para o repórter do Bandeira 2, Adúcio Lucena.
8: Marcílio Soriano de Oliveira Chagas, com 47 anos de idade, foi assassinado com disparos de arma de fogo na rua Xarel, em Maria Farinha Paulista. De acordo com a polícia, vizinhos ouviram vários disparos e pouco tempo depois, o corpo da vítima foi encontrado na localidade. A dinâmica e a autoria desse crime ainda são desconhecidas da polícia. Policiais da Força-Tarefa de Homicídios do DHPP, sob o comando do delegado Roberto Ferreira, já deram início às investigações. A polícia acredita que o crime tenha ligação com o tráfico de drogas da localidade, mas não descartou outras possibilidades para a motivação da morte do homem. Logo após os trabalhos dos peritos criminais do Instituto de Criminalística, o corpo da vítima foi encaminhado ao IML.
7: Porteiro de posto de saúde é morto a tiros em Cajueiro Seco. Adúcio Lucena.
8: O porteiro Silvano Manuel Bezerra, de 59 anos de idade, foi assassinado com disparos de arma de fogo em frente ao posto de saúde Petrônio Portela, na rua Calumbi, no bairro de Cajueiro Seco, em Jaboatão dos Guararapes. De acordo com a polícia, Silvano trabalhava como porteiro no próprio posto de saúde e tinha acabado de sair. Foi até um comércio próximo e, na volta, foi surpreendido por um homem em uma moto. O criminoso atirou várias vezes contra a vítima, que morreu no local. Motivação, dinâmica e autoria desse crime estão sendo investigadas pelos policiais da Força-Tarefa de Homicídios do DHPP, que foram até o local sob o comando do delegado Sérgio Ricardo. O corpo da vítima foi encaminhado ao IML.
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7: 10h36.
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7: E a hora 10h37.
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0: Públicas Independentes do Arruda, as notícias do Santa Cruz, com Igor Moura.
1: E o Tricolor do Arruda segue daqui a pouco para Maringá, tendo uma logística bem menos exaustiva e cansativa para toda a sua delegação e ao seu elenco profissional. A gerência de futebol do Santa conseguiu a melhor logística possível para Maringá, né? Recife Maringá tem uma complexa malha aérea de voos para chegar no interior do Paraná, oriundo de Recife, e o Santa conseguiu o voo à noite ontem para São Paulo. Delegação dormiu, pernoitou na capital paulista e daqui a pouquinho segue para Maringá, onde o Santa tem um treinamento ainda hoje marcado. Amanhã, uma outra atividade, a final, antes do regime de concentração para o duelo de sábado, depois de amanhã, 19h30 no estádio Willie Davids, entre Maringá e Santa Cruz. Bom lembrar que Vitinho e Everaldo cumprem a automática. Santa, que deve ter no lugar do Vitinho, Patrick e Alan. No lugar de Everaldo, Marquinhos. Thiago Enes e Matheus Vinícius vivem a expectativa, pelo menos no banco de reservas. São as últimas do Tricolor aqui na Supermanhã, você sabendo de tudo.

0: É o Timbu, pois é, a torcida tá animada, visando a próxima partida pela Série B, pra se manter ali entre os dois, que tem vaga garantida na Série A do ano que vem. As notícias do Náutico agora com Leonardo Boris.
1: Jogadores do Náutico treinam hoje à tarde e antes do treinamento tem entrevista coletiva com o técnico Hélio dos Anjos. Técnicos Hélio e Guilherme dos Anjos, que tem problemas para a partida de amanhã contra o Cuiabá, 19 horas, nos Aflitos. Atacantes Derek e Vitor Andrade estão se recuperando no DM Alvirrubro. Para a vaga de Derek tem Paulo Sérgio. Para a vaga de Vitor Andrade tem Júnior Todinho. O Náutico é o segundo colocado na tábua de classificação com 16 pontos ganhos, enquanto que o Cuiabá é o 16º colocado com 10 pontos ganhos. Quem apita o jogo é Edna Alves Batista de São Paulo, auxiliada por Miguel Catânio Ribeiro da Costa e Luiz Alberto Andrini Nogueira, o trio paulista. No VAR, o cearense Antônio Magno Lima Cordeiro. 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
0: Colocou um pé na final, colocou um pezinho na final, mas tem que se ligar, porque tem o jogo da volta. O Sport vence o Fortaleza na Arena Castelão na partida de ida pela semifinal da Copa do Nordeste. Os detalhes com o Alex Santos.
2: E jogando ontem à noite na Arena Castelão, em Fortaleza, o Sport sai na frente em busca de uma vaga na final da Copa do Nordeste. Venceu o Leão do Pici ontem à noite, 2-1 para a equipe do Sport em cima do Fortaleza. Uma vitória que teve uma representatividade enorme, gigantesca e até histórica, já que alguns tabus incomodavam em muito a história rubro-negra. Por exemplo, há 46 anos que a equipe do Sport não vencia o Fortaleza jogando lá no Ceará. Há 5 anos que o Sport não vencia o Fortaleza. E o Sport nunca tinha vencido a equipe do tricolor do PC pela Copa do Nordeste. De uma única vez, o Sport colocando por água abaixo 3 tabus que já incomodavam e muito o técnico Márcio Goiano, que acabou surpreendendo na escalação ao tirar o zagueiro Marcelo Aju, colocando o Zé Marcos. E no meio de campo, ele escalou um time mais precavido, com 3 volantes: Zé Lucas, Biel e Iago Felipe. O Iago Felipe, que voltou à titularidade, colocando o Carlos De Pena no banco. O De Pena entrou na etapa complementar e ainda desperdiçou uma oportunidade e tanto de marcar o terceiro gol do Sport, que daria uma tranquilidade maior no jogo da volta, né? E falando no jogo da volta, vai acontecer na próxima quarta-feira, dia 27, na Ilha do Retiro, às 21h30 da noite. O Sport, que joga por um empate para chegar à final da Copa do Nordeste. Sport 2, Fortaleza 1, com destaque sendo do atacante Pedro Perotti, que marcou 2 vezes na partida de ontem. Destaques do Sport para a Supermanhã, você sabendo de tudo.
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0: 10h43.
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0: Para falar sobre o nosso futebol, vem aí o Bola de Ouro, que diz todas as verdades. Ralf de Carvalho, muito bom dia.
6: Bom dia, Thiago. Minha gente, vitória emblemática do Sport ontem à noite no Castelão, ao vencer o Fortaleza por 2-1 na Copa do Nordeste. Esse foi o jogo de ida. A volta será na Ilha quarta-feira, dia 27, e o Leão Pernambucano já tem a vantagem de jogar pelo empate. O Sport obteve uma vitória de raça num jogo competitivo, derrubou um tabu, porque há 46 anos o Leão não vencia o Fortaleza na casa dele. e ao mesmo tempo abrir o caminho para a final da competição, porque conquistar a Copa do Nordeste é a meta. O rubro-negro ganhou o jogo com personalidade, porque o placar poderia ter sido maior. Filipinho e principalmente Depena perderam essa oportunidade de ampliar o marcador. Os dois gols do Sport foram de Perotti, um monstro, e o gol de honra do Fortaleza foi de Luiz Fernando. O Sport foi superior e abriu o score logo cedo, aos 9 minutos, com um cruzamento de Barleta pela esquerda e uma cabeçada de Perotti na saída do goleiro Vinícius Silvestre. O segundo gol do Sport saiu no início do segundo tempo, uma jogada em que Perotti ganhou do zagueiro Brits e cruzou por cima do goleiro para fazer o segundo gol. Depois, o Fortaleza aumentou a pressão e, numa jogada de Wellington, aos 27 minutos, acionando Luiz Fernando, que fez o gol. A pressão subiu. O Fortaleza estava com 2-1 a favor do Sport no placar e foi para cima pressionando para empatar a partida. Mas a defesa do Sport ganhou o duelo com o ataque do tricolor do PSI. O time que fez valer esse momento muito importante do Sport foi formado com Thiago Couto, Madso, depois Pussi, Zé Marcos, Benevenuto e Filipinho, Zé Lucas, depois Zé Gabriel, Biel, depois Pedro Martins, Iago Felipe, depois Depena, Barleta, e no finalzinho entrou no lugar dele, ele cansado, entrou o Yuri Castilho, Perotti e Gleison. Esse foi o time do Sport. O técnico Márcio Goiano afirmou na coletiva no final do jogo que se preparou bem para esta partida e que esta vitória simboliza muito para o Sport.
7: A gente fica muito feliz, né, com o resultado, vamos dizer assim, principalmente por todos esses números, né, que vocês estão falando, que nós estamos falando, né? O que mais machuca, às vezes, é o que eles falaram, né? Então, isso aí faz parte do futebol, é o jogo. O resultado sempre é dentro do campo, né? Mas a gente espera mudar isso, né? A gente está aqui para fazer história. Sabemos e respeitamos todos os nossos adversários. A dificuldade nós sabíamos que ia encontrar dentro de campo, porque é um adversário que tem qualidade, né, individual, tanto os 11 atletas quanto os jogadores também do banco. Então, a qualidade técnica do Fortaleza a gente sabia. Nós nos preparamos bem, né? Nós conversamos, sabíamos que aqui, para que nós pudéssemos vencer, a gente tinha que fazer algo de diferente, e na vida tudo vale a pena. Então o resultado valeu a pena por todo o cenário, por tudo que aconteceu, por esses últimos confrontos que não conseguimos vencer, né? Então uma vitória que simboliza muito para a competição, uma competição que é uma competição regional que vale muito. A Copa Nordeste, ela tem uma diferente das outras Copas, né? Todo mundo observa, todo mundo vê. É uma competição muito disputada, né? Uma competição muito disputada em função de todas as equipes ser bastante competitiva. Então a gente realmente nesse momento enaltecer a vitória fora de casa, agora levando a decisão. Nós conversamos isso, nós falamos isso, né? Para a gente levar esse jogo importante e decisivo para a nossa casa, né? Para que a gente pudesse, lógico, lutar para o objetivo que é chegar na final, né? Então aí a gente é degrau a degrau, um resultado muito bom. Agora nós viramos a página, voltamos para o brasileiro, onde a gente também sabe das dificuldades que a gente tem passado, mas a gente vai procurar sempre no próximo jogo, né? O próximo jogo sempre é o mais importante. E agora é viver o próximo jogo, que é a equipe do Juventude.
6: Do outro lado, no jogo de onde sai o outro finalista, o Vitória da Bahia goleou o ABC por 6-2. O jogo teve bastante reclamação dos potiguares contra a arbitragem. Primeiro, no pênalti dado no primeiro tempo em cima de Mateuzinho, onde Edson acabou expulso. Depois, no segundo tempo, o volante Geilson também tomou o cartão vermelho em lance ríspido com o outro Baralhas, o jogador Baralhas. No fim de tudo, o ABC jogou com um a menos no primeiro tempo e com dois a menos no segundo tempo. Ficou frágil e o Vitória da Bahia aproveitou para golear por 6-2. E agora, se prepare para este final de semana. O Náutico joga contra o Cuiabá amanhã, sexta-feira, nos Aflitos, às 19 horas. O Náutico é o segundo colocado na Série B, com 16 pontos. E o Sport joga no sábado, às 8:30 da noite, no Alfredo Jaconi, contra o Juventude. O Sport é o terceiro colocado na Série B, com 16 pontos. E o Santa Cruz vai enfrentar o Maringá, no Paraná, na Série C. O Tricolor é o décimo colocado da C, com 10 pontos, e está no meio da tabela. Mas tem que estar entre os 8 para ganhar a classificação. Bom dia, minha gente. Bom dia, Tiago.
0: Excelente dia, Ralf. Amanhã o Ralf já está de folga, então aproveito e desejo a ele um excelente fim de semana. 10h50.
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10: E a Rádio Jornal segue acompanhando aqui a Feira de Imóveis de Jaboatão dos Guararapes, no estacionamento externo aqui do Shopping Guararapes, que começou nesta quinta-feira. Aqui são mais de 2.000 ofertas e com subsídios de programas do governo estadual e federal. A gente vai conversar agora com o secretário de Habitação de Jaboatão dos Guararapes, Luiz Bairon. Secretário, muito bom dia. Qual a expectativa de público e como é que funciona aqui? Quais são as condições que vocês estão oferecendo nesse feirão?
11: Bom dia a todos. A gente tem uma expectativa aí de mais de 10 mil visitas aqui durante os 4 dias de feira. São 2 mil imóveis que estão sendo ofertados, como você bem falou. E a gente espera até bater a meta do ano passado, que foram 33 milhões de reais em vendas de imóveis e mais de 150 unidades. Então foram 150 famílias que realizaram o sonho da casa própria. E a gente espera que esse ano, nessa edição, a gente dobre essa meta para que a gente consiga chegar a mais famílias.
10: Muito bem, agradeço aqui ao secretário de Habitação de Jaboatão, Luiz Bairon. E ó, gente, as feiras seguem até domingo, hein? De quinta a sábado, das 10 da manhã às 10 da noite, e no domingo, das 10 da manhã até às 8 da noite. Eu sou Anderson Nascimento, para a Rádio Jornal.
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0: 10h54,
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0: Dona Fernanda, do bairro da Maçangana, pergunta o seguinte: que fatores podem afetar no libido feminino? Doutora Michele Pascareta, ginecologista, responde.
17: Isso é uma pergunta, assim, de uma resposta gigantesca, posso dizer a você. Sabe, assim, são vários aspectos que podem influenciar na nossa libido, tá? Então, desde questões hormonais, né, que geralmente para a ginecologia, quando a paciente vem com essa queixa no consultório ginecológico, ela sempre aborda essa questão hormonal. E até acredito que supervalorize essa questão hormonal, tá? Mas a gente tem que ver que por trás disso, a gente tem inúmeros aspectos que podem influenciar diretamente, né? Então, só para citar alguns a você... É o autoconhecimento dessa paciente, o que, é que ela sabe sobre a sexualidade dela, sobre a anatomia do corpo dela, né? Como ela está se enxergando naquele momento, né? Como é que está o amor próprio daquela paciente. Aspectos de patologias ginecológicas, né? Um corrimento, né? Às vezes uma endometriose importante, né? Como é o relacionamento dessa paciente com a parceria dela. Então, qual é a fase da vida? Se a paciente está no momento de puerpério, está amamentando, está na transição do climatério ali, né? Na menopausa. Então, assim, são vários aspectos que a gente precisa avaliar com essa paciente que vão muito além da parte hormonal, sabe? E que a gente precisa trazer essa paciente para essa consciência para que a gente possa conduzir ela para esse autoconhecimento e, assim, a gente chegar ali no que para aquela paciente está afetando ali a libido dela.
0: Perfeito. Muito obrigado, doutora Michele. Agora a dúvida é do seu Djavan, lá de Limoeiro. 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A pergunta é: o que é a ceratocone? Eu sei bem o que é a ceratocone. Quem responde é a doutora Fabiana Marron, oftalmologista.
18: O ceratocone, ele é uma doença que atinge a córnea, que é essa área mais anterior do olho, essa área transparente, a partezinha mais anterior do olho. E ele causa como se fosse uma irregularidade dessa área e por conta de um afinamento e uma maleabilidade maior da córnea. Então, o olho, ele começa a ficar mais pontudo e começa a causar algumas aberrações oculares, um grau mais forte, e mesmo com a correção, mesmo com os óculos, a gente não consegue atingir uma visão 100%. Fica embaçada. Mesmo quando a gente coloca os óculos, o paciente ainda não enxerga bem.
0: Pois é, muito obrigado, doutora Fabiana. E agora a dúvida da dona Michele da Iputinga: o trigo é um vilão para a dieta? Doutora Gleice Araújo, nutricionista, responde.
19: Ele é um alimento energético, porém hoje na mesa do brasileiro, ele fica mais predominante na forma refinada, que é a famosa farinha branca que estamos habituados a estar presente nos bolos, nos biscoitos, nos doces em geral, e isso vai acabar trazendo consigo outros componentes que podem prejudicar a dieta, como aumento de gordura saturada, aumento de açúcares, excesso de sódio. Então, ele vai se tornar um vilão quando esses alimentos que contêm esses outros itens misturados estiverem em maior número na composição do seu cardápio.
0: Pois é, então uma dietinha balanceada aí, né? Tudo demais é veneno. Um docinho, uma festinha, uma vez perdida, talvez não faça mal a ninguém, a não ser a quem tem algum tipo de restrição alimentar de fato. 10h58.
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28: A fiscalização da norma regulamentadora NR1, que entra em vigor na próxima semana, na terça, dia 26, até segunda ordem, representa um avanço importante na forma como as empresas devem lidar com a saúde e a segurança no trabalho no Brasil, e principalmente a segurança, a saúde mental. Ao equiparar os riscos psicossociais aos demais riscos ocupacionais, essa norma reforça a necessidade de uma abordagem mais integrada, preventiva, voltada ao bem-estar do trabalhador. É por isso que no programa de hoje nós vamos falar com os nossos convidados e especialistas sobre a responsabilidade das empresas na promoção do bem-estar do colaborador na saúde mental, a importância de um bom clima organizacional como investimento humano, prevenção de risco, como essa comunicação deve ser feita. São temas muito importantes e que dizem respeito à vida do trabalhador e dos brasileiros, até porque essa comunicação de afastamento por saúde mental tem aumentado no Brasil. E a gente precisa falar sobre esse assunto, que é de importante reflexão para toda a sociedade. Para a gente fazer esse debate, eu estou recebendo o doutor João Matheus do Monte, que é advogado especialista em Direito do Trabalho. Doutor, seja bem-vindo. Bom dia.
29: Bom dia, Natália. Obrigado. Bom dia a todos os ouvintes e quem está nos assistindo pelo YouTube da Rádio Jornal.
28: Muito bem. Obrigada por estar com a gente. Diego Oliveira, engenheiro ambiental, especialista em segurança do trabalho, empresário na área da segurança do trabalho. Muito bom também recebê-lo. Bem-vindo. Bom dia.
30: Bom dia. Bom dia, Natália. Bom dia, ouvinte.
28: Obrigada por estar com a gente. E também o doutor Paulo Monteiro, que é diretor institucional da Câmara de Dirigentes Logistas, a CDL Recife, porque a gente pega também esse outro braço, né, doutor? Como esse empresário está pensando essas questões, está discutindo, está vendo, como esse setor avalia? Bem-vindo, bom dia.
31: Bom dia, Natália, bom dia, ouvintes. É um prazer estar aqui com vocês para discutir aí sobre um tema muito relevante, né, para as empresas, né, e para a sociedade de um modo geral.
28: É verdade. Já que o doutor João falou do YouTube, eu quero aqui lembrar também a todos que a gente está aqui ao vivo com imagens. Aí você pode nos acompanhar pelo rádio, pode no YouTube. O importante é que você nos acompanhe, participe, esteja atento a essas discussões, às novidades, o que vem por aí, e que coloque também as suas dúvidas. A hora é essa para você aproveitar a presença dos especialistas aqui com a gente e tirar as suas dúvidas. Então, se você quer nos acompanhar pelo YouTube, vai ter imagem, vai ter áudio, vai ter um espaço para você colocar a sua pergunta no chat ao lado direito da tela. É só você colocar lá, Rádio Jornal ao vivo, já vai aparecer a opção para você acessar. Acabei de acessar aqui também, esperando a tua participação. E aí também tem o WhatsApp. Se você prefere o WhatsApp, pega aí o número da Rádio Jornal. 991478520. 991478520. Combinado? Então vamos debater. Doutor João Matheus, aí chega essa atualização, fiscalização da NR1. É uma norma, as pessoas olham isso, não conseguem entender do que se trata, acham que é algo técnico-burocrático, que não tem nada a ver com a vida delas, mas quando você vai pegar no detalhe e vai ler, se aprofundar e fazer o que a gente está fazendo aqui, que é conversar e debater, aí você vê a importância desse tema. Explica para a gente o que está acontecendo no Brasil, doutor, que novidade é essa?
29: Então, Natália, primeiro de tudo, é bom esclarecer que a norma regulamentadora a NR1, ela foi atualizada em agosto de 2024. Então, essa atualização que muitas pessoas estão falando da identificação dos riscos psicossociais no ambiente de trabalho, ela já é, de certa forma, antiga. Mas o governo, obviamente, prorrogou a fiscalização, porque era para entrar em vigência em maio do ano passado, prorrogou para maio desse ano. Então, o que é que vai acontecer na prática, para todo mundo entender? A partir do dia 26 de maio, na próxima terça-feira, começa a fiscalização pelo Ministério do Trabalho e Emprego acerca do cumprimento dessa norma. E essa norma, além dos riscos que já existiam para averiguação físicos, químicos, biológicos, de acidentes de trabalho típico, por exemplo, agora entra o risco psicossocial. Então, esse risco psicossocial, ele vai ser identificado no ambiente de trabalho e ver se naquela instituição, naquela empresa, algumas atividades podem gerar gatilhos, vamos dizer assim, para adquirir doenças ocupacionais ligado à parte psíquica. Então, eu trago aqui principalmente depressão e ansiedade, que hoje, dentro desse recorte das doenças, né, desses transtornos psíquicos, são as principais causas de afastamento, que inclusive a gente está vendo uma alta desde 2021, e essa norma foi atualizada não à toa, é por conta disso também. Então, é um dado preocupante. Hoje, só para a gente ter uma ideia, das 10 causas de afastamento do trabalho, os transtornos psíquicos e depressivos ocupam a quarta e quinta posição. Né?
28: Entre vamos dizer. As 10.
29: Exato. Então, é um dado alarmante e preocupante, porque nós, enquanto sociedade, é que eu acho que acabamos pagando a conta tudo isso. Então, é preciso haver realmente fiscalização com relação a isso, atualização das normas e... pelo lado dos empresários, obviamente, o cumprimento dessas normas e investir em outras questões que com certeza vamos falar aqui ao longo do debate.
28: Eu peguei até uns dados, gente, do Ministério da Previdência Social e do INSS, o governo federal, que, claro, porque quando existe o afastamento, ele tem que ser aprovado, né, doutor? Lá a Previdência, o INSS, você tem que passar por uma perícia, então existe uma regulamentação, o papo é sério, né? Até porque o trabalhador afasta, aí como é que vai ser? Vai ser remunerado? Não vai ser remunerado? Então tem várias regras. E esses dados apontam o seguinte, presta atenção nos números. Em 2014, e aí se tiverem outros dados, quiserem corrigir, pontual, fiquem à vontade. 2014, tá, gente? 14. Cerca de 203 mil afastamentos por questões ligadas à saúde mental no Brasil. Afastamento do trabalho. 203 mil em 14. Em 2023, aí a gente salta 9 anos, 283 mil. Tá bom, tá próximo ali, por mais que seja alto, né? Agora em 2024, 24, gente, foram cerca de 470 mil afastamentos, entre 440 e 470, o maior da série histórica. 470 mil afastamentos, pulou de um ano para o outro, de 280 para 470. É muito, só, única e exclusivamente, por ordem mental, saúde mental. A gente não está falando de questão física, de quebrar uma perna, machucar um braço, não conseguir trabalhar. Não. Só questão de saúde mental. Então, mais do que nunca, tem que se discutir, né, doutor Diego?
3: Correto.
28: E aí eu fui pegar aqui também algumas informações a respeito dessa novidade e me chamou a atenção o seguinte. A empresa tem que identificar quando o seu funcionário não está bem, não está legal mentalmente. Identificar, atuar, são várias etapas. Como é que a empresa vai identificar isso? Quem vai cuidar do trabalhador, olhar e pensar, não, isso aqui não é uma irritação qualquer, a mente aqui não está funcionando. É uma responsabilidade grande para a empresa, como fazer isso, hein?
3: Então, Natália, é muito importante
30: As empresas, primeiro, a gente está contratando profissionais de mão de obra saudáveis e a gente precisa devolver esses familiares de forma saudável para os seus familiares, né? Então, o que, é que a gente precisa fazer? Monitorar a saúde do colaborador. E quando a gente fala na NR1, muito se fala também da questão psicossocial, dos riscos, da depressão, do burnout. E são dados alarmantes quando você coloca 400 e poucos mil acidentes. Mas esses números, eles podem ser ainda maior, porque muitas empresas não notificam todos os casos. Então, por que teve esse aumento de um ano para o outro?
28: E muitas vezes o trabalhador, a gente, de forma geral, ele sofre, quer, sem falar nada.
30: Ele não quer no silêncio. Né? Então, é muito importante ter uma escuta assertiva, trabalhar com a liderança, porque não é porque vai se ter agora a NR1 que vai acabar todos os problemas. A gente também não pode romantizar.
28: Claro.
30: A cobrança, ela vai existir. É a forma como se cobra, né? A gente vai precisar colocar canal de denúncia, ter um acompanhamento mais assertivo. Então, o canal de denúncia, ele serve justamente para isso, para identificar aqueles possíveis chefes que são assediadores. Então, o assédio, ele pode vir de assédio moral e o assédio sexual. E, além disso tudo, a pressão. O colaborador, ele fica com medo. Eu estou recebendo aqui uma sobrecarga, eu estou sendo demandado para o meu chefe imediato, mas eu tenho medo de mandar, colocar as informações no canal de denúncia e perder meu emprego. E quando é uma mãe solo, uma mãe solteira, né, que ela vem com dois filhos ou com um filho, então ela acaba se submetendo a algumas situações, mas o corpo, ele responde, né? Quando a gente não tem aquele acompanhamento através de... Aí a gente pode falar de diversas situações. Quais são as políticas que a empresa pode estar se adequando? A primeira dela é bem-estar, incentivar uma ginástica laboral dentro da empresa, incentivar uma alimentação saudável, o controle de tabagismo. Então, são conjuntos de boas práticas que a gente precisa estar utilizando. Agora teve Janeiro Branco. Então, falar sobre o Janeiro Branco, qual é o canal, então, onde eu devo procurar uma ajuda, porque muitas vezes a pessoa não quer procurar ajuda dentro do canal de denúncia da empresa ou até mesmo com o RH da empresa. Mas será que eu tenho alguma área de apoio público e as empresas podem dar essas informações? Agora vem o Setembro Amarelo, o suicídio, ele vem trazendo uns dados alarmantes. Também. Mas a pessoa que quer se suicidar ou que está com pressão no trabalho, ela não quer se matar, ela quer acabar com aquele problema.
28: Né?
30: É um sofrimento. Então, as empresas, elas precisam, sim, cuidar da saúde do colaborador, e se ela não cuida da saúde do colaborador, ela vai ter menor produtividade, porque aquele colaborador vai adoecer, vai ficar improdutivo, vai ir para o INSS, e aí gera aquela cadeia de insatisfação, de problemas. O Ministério do Trabalho vai cair em cima, o Ministério Público. Então, as empresas, sim, precisam administrar e gerir melhor a saúde do dos seus colaboradores.
28: Até quero fazer uma provocação aqui para quem está nos ouvindo. Você sabe qual é o canal de denúncia aí da empresa em que você trabalha? Você já ouviu falar sobre isso alguma vez? Gente, eu fico pensando aqui, porque eu confesso que poucas vezes eu ouvi falar sobre isso. A empresa dizer para você, ó, essa é a orientação. O canal é esse, a porta de entrada é essa. Se precisar disso, você fala com aquela pessoa. É uma empresa maior, existe um número, existe uma ouvidoria. Você não ouve falar sobre isso. Não. Inclusive, então, eu estou provocando o ouvinte. Aí, onde você trabalha? E aí, claro que a gente também preserva o anonimato aqui, se for o caso. Zero problema. Você sabe como denunciar se algo assim acontecer? Você sabe como fazer? A gente está explicando a responsabilidade da empresa e a sua também, de procurar ajuda, porque o trabalhador, nesse momento, tem um papel fundamental também de participar do processo. Então, vai mandando aí para a gente participando, traga exemplos, realidade que a gente vai trazendo para o ar. Mas, doutor Paulo, eu quero saber como o empregador está vendo tudo isso. Porque regras existem muitas, legislações existem muitas para cumprir, pagar imposto existe também, e aí chega essa nova obrigação. Como esse outro lado está vendo o assunto?
31: Nós precisamos, Natália e os colegas aqui presentes, eu acho que separar em dois lados, né, com relação à aplicação do que a NR1, a nova versão, estabelece, né, a partir agora do dia 26 de maio. Nós temos aí as grandes empresas e as micro e pequenas empresas e médias empresas. quando a gente se volta para as grandes empresas, essas grandes empresas, normalmente, elas têm uma estrutura de recursos humanos, de gestão de pessoas, que já faz esse tipo de trabalho. Eu faço uma ressalva. A relação do capital com o trabalho, ela tem que ser equilibrada, tem que ser respeitosa, independente do tamanho da empresa, da sua empresa ou da empresa da qual você faça parte. Você pode ter só um único colaborador, mas a sua relação com ele tem que ser uma relação de respeito. Você está lidando com um ser humano. Quando você está numa empresa grande, 100, 200, 500, 1.000 ou mais trabalhadores, essas empresas normalmente elas têm uma estrutura de recursos humanos que trabalha esse tipo de coisa, inclusive de forma preventiva. Não seria necessariamente ter o canal, né, de denúncia, porque essas empresas, aí eu falo pela minha formação, eu sou psicólogo por formação também.
28: Que bom também.
31: E fui gestor de recursos humanos de várias empresas, de grandes empresas. E então, minha vida toda foi trabalhar com gente. Então, nas empresas onde nós passamos, inclusive com muito orgulho, no Bom Preço, né, de JCPM, nós já fazíamos esse trabalho em 1984. Nós tínhamos um setor de acompanhamento funcional, onde a gente procurava ouvir os colaboradores, identificar as dificuldades, os problemas que afetavam o desempenho desses colaboradores. Então, a gente fazia um trabalho realmente buscando ter colaboradores com bem-estar, né, com a saúde mental equilibrada, não só com a saúde física, mas com a saúde mental equilibrada, porque isso se reverte em quê? Em aumento de produtividade, se reverte em comprometimento, né, com a empresa, comprometimento com os objetivos da empresa. É evidente que nós temos empresas que, na verdade, têm políticas que, na verdade, exploram, né, cobram mais do que, na verdade, poderia ou deveria cobrar dos seus colaboradores. Não é uma boa prática. Isso vem muito em função da cultura de cada empresa, das políticas de gestão de pessoas que as empresas praticam. Mas aí nós temos uma grande preocupação, enquanto uma instituição de classe do varejo, que com as micro e pequenas empresas. E aí nós queremos aproveitar a oportunidade, essa audiência maravilhosa da Rádio Jornal, para alertar esses micro, pequenos e os médios que não têm essa estrutura de recursos humanos, que eles vão precisar olhar com mais atenção a sua relação com seus colaboradores.
28: Porque esse cidadão agora pensou, meu Deus, eu também não tenho canal de denúncia, eu faço o quê agora?
31: Isso é, é fundamental. E aí a
28: orientação é tudo.
31: E a CDL vai poder ajudar, no caso do segmento lojista, vai poder ajudar. Nós temos parcerias com profissionais especializados nessa área, né, psicólogas especializadas com bastante conhecimento, que vão poder ajudar do ponto de vista de uma assessoria, do ponto de vista de uma consultoria orientativa, para poder ajudar nessa relação, né, do trato com os seus colaboradores. Isso é fundamental. Eu acredito que ao longo

0: E fora, às vezes é um problema de relacionamento no casamento, é um problema familiar, enfim. Então, eu acredito que nós vamos poder discutir, trocar opiniões aqui e, com certeza, contribuir muito para que os ouvintes fiquem atentos à importância de tratar essa relação, principalmente os empresários, com seus colaboradores.
1: Já vou puxar esse gancho aqui com o doutor João, porque, doutor, quando a gente vê essa responsabilidade que o empregador tem, que é de avaliar, instigar, conversar, perceber quando algo parece não estar bem com aquela pessoa, muitas vezes você pensa que isso é no âmbito da empresa, não é? Agora, a responsabilidade também é com o que vem de fora? Isso é muito importante, porque o afastamento do trabalho por questões mentais, ele pode se dar tanto por uma situação externa quanto por uma situação interna, quando também você pode ter implicações na sua casa porque não está feliz no trabalho. Pode acontecer dos dois lados, os dois movimentos. Mas quando vem a lei, doutor, e fala, olha, a partir de agora tem essa atualização na norma, a partir do dia 26, que é a próxima terça, vale para esses dois campos, o que vem de fora, o que é da empresa, vale em todos os âmbitos, doutor?
2: Então, Natália, a norma fala com relação à identificação no ambiente de
1: Trabalho.
2: trabalho, pura e simplesmente. Só que a gente sabe que a vida é muito dinâmica. Então, antes de vir para cá, eu estava inclusive relembrando um caso que eu participei, em que eu estava pelo lado da empresa naquela época, e a trabalhadora disse que tinha adquirido o transtorno de ansiedade na empresa. Só que quando nós fomos investigar o histórico previdenciário dela no processo, ela já tinha se afastado por outra, em outra empresa, também auxílio por incapacidade temporária comum, né? Enfim, sem ligação com o trabalho. Mas lá tinha a entrevista dela no laudo pericial dizendo que isso se agravou depois do puerpério, depois da gestação e do falecimento da avó. Então você veja que o trabalho, ele pode ou desencadear para que algo nasça, algo se desenvolva, uma doença surja, ou ele pode desencadear um agravamento do que já existe, porque essa funcionária, especificamente, ela tinha cargo de confiança, tinha algumas metas realmente pesadas. Então,
1: Responsabilidades maiores.
2: a justiça, ela pode considerar que o trabalho foi causa, a origem daquele problema, daquele transtorno, ou a concausa, ou seja, contribuiu para o agravamento daquela situação. E aí, obviamente, as indenizações elas variam a depender se for considerado causa ou concausa. Mas eu queria chamar a atenção, a gente falou sobre dados de afastamento,
1: Sim.
2: eu queria trazer dados sobre ações judiciais, porque
1: Boa.
2: eu acho que é importante também para as empresas e para os trabalhadores ficarem atentos. O Tribunal Superior do Trabalho, no ano passado, que é o último dado que a gente tem, o TST, divulgou um levantamento de que nós temos no país quase 1 milhão de processos com relação a acidentes de trabalho e doenças ocupacionais. Obviamente que aí entra no bolo aqueles acidentes de trabalhos típicos, como a gente fala, que é, enfim, uma amputação, eventualmente, né, quebrar um dedo, cair, a altura, enfim, algo relacionado a isso, e as doenças. Então, eles consideram tudo isso para o dado. E eu também enxergo a norma, a atualização da NR1, um lado positivo com relação a isso, porque como haverá atualização do PGR, né, que é o Programa de Gerenciamento de Riscos, e lá, se a empresa realmente fizer cumprir os requisitos da norma para identificar esses riscos psicossociais, isso pode ajudar, inclusive, a inibir ou dificultar condenações na justiça. Porque hoje, como é que funciona? O trabalhador diz que adquire uma doença ocupacional, ele vai passar por uma perícia, por um perito nomeado pelo juízo do trabalho, e aquele perito vai fazer uma anamnese, né, uma entrevista com aquele trabalhador.
1: Entra naquela fila enorme de perícias do INSS, doutor, ou é outro assunto?
2: Para o INSS é para benefícios
1: Então,
2: previdenciários.
1: porque a
2: Então
1: fila
2: é
1: é
2: outro,
1: enorme, então já é
2: é.
1: outra
2: Mas
1: questão.
2: haverá uma perícia judicial no âmbito da
1: Certo.
2: Justiça do Trabalho se o trabalhador ingressar com ação especificamente na Justiça do Trabalho para fins de indenização, que é muito comum. E nesse caso, o perito, ele vai avaliar os laudos, vai entrevistar, né, fazer a entrevista com o trabalhador, e muitas vezes, eu já vi acontecer, de levar em consideração unilateralmente o que está sendo dito pelo trabalhador. Pode ser que na maioria das vezes realmente haja uma doença ocupacional ali, mas pode ser que não, ou que não seja daquela forma com que é contado. A gente precisa ter consciência disso também, que isso acontece. Então, eu acredito que a atualização do programa, e sendo bem elaborado, bem feita, pode inclusive ser prova para reduzir as condenações da empresa ou dificultar a condenação nesse âmbito. Acho importante tocar sobre, falar sobre isso.
1: E a participação, claro, a gente está falando para o trabalhador e para aquele que é empregador. Então, que todos possam participar efetivamente desse processo, fazendo uma análise própria também. Quem está nos acompanhando agora, pode estar se vendo.

0: nessa situação, né, gente? E pensando assim, poxa, eu chego no trabalho e me sinto mal. Eu chego lá, eu começo a chorar, fico ansioso, não me sinto bem. Então comece a si mesmo avaliar o que está acontecendo e, claro, sempre procurando também ajuda psicológica, ajuda de profissionais, para você começar a entender esse processo e pedir ajuda. Isso vai ajudar a todos os lados, né? A gente vai fazer um intervalo agora, mas antes eu quero aqui só dar um alô para quem está nos acompanhando pelo Instagram e que comentou sobre o tema. Teve um ouvinte aqui, o Ricardo, que disse que já passou por isso, por problemas mentais oriundos de questões de trabalho, e disse que foi horrível. Então ele tem algumas questões, algumas marcas aí até hoje. A gente se solidariza, tá, Ricardo? E agradece pelo fato de você estar nos ouvindo. E também o Diário de um Psicanalista, que é uma página que interagiu com a gente, dizendo que o seguinte: o problema é que a maior parte das pessoas não tem acesso à terapia, não faz terapia. O Brasil é o país que tem pessoas, o país que mais tem pessoas ansiosas. A gente sabe da dificuldade de se conseguir muitas vezes o acesso a essas terapias, né? Então é importante que cada um também pense sobre isso. No intervalo, a gente volta já.
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1: Muito obrigado, Leonardo Queiroz, presidente da DMPE. E a gente segue aqui acompanhando o Feirão de Imóveis de Jaboatão dos Guararapes, que segue até domingo aqui no Shopping Guararapes. Eu sou Anderson Nascimento para a Rádio Jornal.
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3: Voltamos com o debate aqui na Supermanhã da Rádio Jornal. A gente está falando do mercado de trabalho, do trabalhador e da saúde mental do trabalhador. Gente, são vários temas que nós temos aqui para abordar, até porque a norma regulamentadora NR1 ela passou por atualizações e a mudança no que tange, especialmente a fiscalização, entra em vigor na próxima terça, dia 26. Foi prorrogada por um ano. Para você que está chegando agora, a gente vai lembrar rapidinho. Foi prorrogado por um ano essa implementação, mas o próprio ministro Luiz Marinho, que é ministro do Trabalho e Emprego, disse que não vai mais ser prorrogado. Então, terça, dia 26, deve entrar em vigor e a gente já está aqui antecipando para lhe avisar de tudo e como vai funcionar. Vai mandando sua pergunta aí. Diego Oliveira, engenheiro ambiental, especialista em segurança do trabalho, empresário na área da segurança do trabalho. Mais cedo, doutor, o senhor falou sobre a subnotificação. E é fato. Em todos os casos, né? Nem tudo aquilo que acontece, que se passa, é verbalizado, o que é muito preocupante. Tudo bem, mas aí eu vou notificar para quem? Eu que sou, vamos no passo a passo, eu que sou trabalhador, falo com quem? Falo com aquele que me contrata, qual é a pessoa mais indicada? É o RH da empresa. Do outro lado, sabendo o empregador do que está acontecendo, que a pessoa não está com a sua saúde mental em dia, bacana ali para trabalhar, ele vai falar com quem? Para quem que ele pede ajuda? Ele tem que informar esses dados para quem? Notifica para quem? Como funciona, doutor?
4: Essa notificação é muito importante, essa comunicação aberta, né? Entre o empregado e o empregador, é importante se ter. Quando o colaborador ele se sente, estou com sob pressão, é importante que se tenha essa escuta através do RH, através da liderança. Se o colaborador ele já apresentou algum sintoma ou ele já apresentou algum atestado médico referente a burnout, o RH possivelmente ele vai verificar através do CID, se ele expor o CID.
3: CID e é vai aquele número.
4: A classificação do acidente, do acidente não, da doença do colaborador. E aí, dentro desse cenário, é importante também que o colaborador ele tenha garantia. Por quê? Se ele pegou mais de 15 dias, ele vai gozar de um período do INSS. Então, agora, com tudo que a gente fala, doença ocupacional, acidente de trabalho, o colaborador ele pegou mais de 15 dias, ele vai gozar de um período do INSS. Se ele goza desse benefício, quando ele retorna, ele não pode ser demitido, ele vai gozar de um período de estabilidade de 12 meses.
3: Foi afastado por 15 dias, por questões, então, de doença ocupacional.
4: Acima de 15 dias.
3: Por doença ocupacional, que envolve também agora a saúde mental.
4: Sim.
3: Quando ele voltar a trabalhar, e aí gera muito medo nas pessoas, né? Ser demitido, perder o emprego. Ele não pode ser demitido. Aí não pode ser demitido por quanto tempo? É um ano, legal, 2 anos?
4: 12 meses. A empresa, veja, a empresa pode até demitir o colaborador, mas se ela demitir, ela vai pagar essa multa. Então, que multa é essa? Quantos meses faltam para ele poder... se ele gozou de 2 meses, restam 10, a empresa vai ter que pagar essa indenização ao colaborador. Então, geralmente, via de regra, as empresas não demitem aquele colaborador caso ele tenha aquele período de estabilidade. Um outro ponto também importante, quando a gente atrela a saúde mental do colaborador, empresas, dependendo do segmento, do grau de risco, existe a CIPA, que antes era a Comissão Interna de Prevenção de Acidente, mas devido a questões de adoecimentos mentais, assédio moral, sexual, foi acrescentado mais um A sobre assédio moral. E aí a CIPA, ela está muito atrelada à NR1, justamente pelas entregas e o monitoramento. A CIPA, ela serve justamente, é composto por representantes da empresa, de colaboradores e do empregador. Uhum. E a CIPA, ela vai estar trazendo esse olhar através de escuta, vão ser reuniões mensais. Então, todo mês vão ter reuniões para tratar assuntos do cotidiano da empresa.
3: Quantos funcionários a empresa tem que ter, doutor, para ter CIPA?
4: Vai depender muito do grau de risco da empresa, mas certo, alguns graus de risco, a partir de 20 colaboradores, já precisa pode ter. Se a empresa não tiver a obrigatoriedade acima desse quantitativo, ela vai precisar designar um representante. Então, opa, certo. Eu tenho 30 funcionários.

0: a minha empresa já precisa ter CIPA. É uma empresa pequena que só tem 5 pessoas. Eu preciso ter um representante. Esse representante, ele não tem estabilidade de 12 meses, quando é composto apenas de um. Quando tem a votação, aí sim, ele goza de um período de 12 meses para também. Ele tem um ano de mandato e um ano de estabilidade, ao todo 24 meses. Então, é um conjunto, né? Eu acho que o RH, ele vai ajudar muito as empresas, porque o RH, ele fala muito do capital humano, da qualidade de vida, do bem-estar, junto com o departamento de segurança, junto com o método do trabalho, o psicólogo, para realmente trazer qualidade de vida aos nossos colaboradores.
1: Doutor, pensando ainda no CIPA, é um grupo formado majoritariamente por funcionários da empresa.
0: Sim.
1: Aí você imagina, o cidadão não está legal mentalmente. E aí ele pensa, fulano é da CIPA, eu vou lá conversar com ele. Sei que ele é da CIPA, talvez ele possa me ajudar, possa me dar uma orientação. Existe uma intimidade. Ele vai lá e relata. Esse cidadão que participa da CIPA, porque tem muita gente que está nos ouvindo que é de CIPA, de empresa. Sim. Agora. Ele tem a obrigação de levar isso para o seu chefe.
0: Obrigação, assim.
1: Obrigação.
0: Ele precisa levar.
1: Então tá certo. Então é importante que essa pessoa entenda que ela também faz parte desse processo agora de atualização e de fiscalização. Sim. Caso exista isso dentro da empresa. Se acontecer esse comunicado, ele precisa levar isso para o seu superior.
0: Veja, via de regra, e aí o colaborador muitas vezes ele não se sente à vontade. Por isso que dentro da NR1 existe agora a questão do canal de denúncia. Então a empresa, ela precisa ter o canal de denúncia.
1: A partir de quantos funcionários?
0: Da mesma forma, eu tenho um funcionário, eu preciso administrar eu preciso administrar a saúde do meu colaborador.
1: Isso é telefone de WhatsApp, é central, é canal de denúncia físico, o RH lá.
0: As empresas, quando é grande, o que é que elas estão fazendo? Elas estão disponibilizando um canal de denúncia. Esse canal de denúncia, ele não pode ser administrado pela empresa, porque se o colaborador ele está fazendo um relato, a empresa ela não pode ter o acesso.
1: Vai ter uma
0: ouvidoria, né? E as empresas de pequeno porte, elas podem colocar um e-mail, criar um e-mail e deixar com o jurídico daquela empresa para relatar aquele problema. Mas, de fato, o colaborador, ele vai precisar ser ouvido. E, infelizmente, muitas vezes o colaborador, ele não quer relatar aquele problema. Ele tem medo de perder um emprego. Então, vai ficar uma situação realmente de uma política e reestruturação da cultura da empresa, né? Então, essa é a questão. Acho que o doutor Paulo, ele tem essa questão, né? A cultura da empresa, ela parte muito mais de cima. É a liderança. Qual é a cultura que eu tenho que transformar? Vou mudar, vou precisar me... os tempos mudaram, né? E a gente precisa agora se adaptar a esse novo cenário. E se a empresa não se adaptar, infelizmente, elas vão sofrer multas. E as multas são altas.
1: Daqui a pouco o doutor vai explicar pra gente, doutor João Mateus, sobre as multas. Ninguém gosta, né, doutor? A gente vai explicar. Mas isso é importante, porque, vamos lá, doutor Paulo Monteiro, diretor institucional da CDL Recife. Existe uma data, 26 de maio. Então, tem que haver comunicação. A partir desse momento, o funcionário, você, trabalhador, precisa saber com quem falar. Se vai ser por WhatsApp, se vai ser no balcão de atendimento do RH, com quem vai ser? Quem vai ser essa pessoa que, se você tiver com problema de ordem mental, que possa resultar futuramente ou não num afastamento, você tem que saber quem é essa pessoa. Aí eu pergunto, as empresas assim tão preparadas, doutor, como é que o varejo em especial, aquilo que você tem a vivência o dia a dia, tão preocupadas e atentas a isso?
2: Mais uma vez, aí eu vou separar entre as grandes,
1: que é importante,
2: e as pequenas, né, e médias e as micro empresas. Nós temos informações que a primeira ação do governo a partir, né, de quando entrar em vigor no dia 26 de maio, vai ser uma ação orientativa, educativa, que eu acho que é muito importante. Não pode o governo, a partir do dia 26, do dia 27, já chegar na minha empresa, eu tenho dois, três, quatro colaboradores,
1: na rua,
2: aí chegar, né, e aplicar uma multa e tal, e agrita, até porque o governo não tem braço para isso, mas independente de ter ou não braço, é uma questão assim, de muito bom senso, de orientar para que as coisas comecem a tomar o caminho que deve ser tomado. Quando a gente fala em política de recursos humanos, isso, a política de recursos humanos depende muito da cultura das organizações, né? E aí, a partir dessa cultura, é que se estabelece uma política de recursos humanos. Os empresários precisam entender que um ambiente saudável hoje é uma questão estratégica, não é pura e simplesmente uma questão de cumprir a legislação por conta de riscos de demandas trabalhistas e tal. Não, é uma questão estratégica porque afeta diretamente a produtividade, afeta diretamente o comprometimento do funcionário, né, do colaborador na empresa. No caso de vendas, por exemplo, o comércio hoje tem um grande efetivo de colaboradores que são comissionados.
1: Uhum.
2: E comissionados, eles, muitas vezes, aí eu vivi muito essa experiência em algumas empresas por onde eu passei, que chegava a hora dele largar e o consultor de vendas, o vendedor, não queria largar. Pedia ao gerente, chefe, deixa eu ficar mais um pouquinho porque o movimento está bom e tal. E a gente tinha que, às vezes, fazer um pouquinho de vista grossa, né? Tinha questão depois de mandar o custo de hora extra, essas coisas todas. Mas é uma questão que você tem que saber como você vai administrar, uhum, isso. Até onde você pode ir, até onde pode exceder essa jornada de trabalho de uma maneira que não afeta, inclusive, o seu profissional, né? Do ponto de vista psicológico, do ponto de vista físico, a gente tem que saber separar muito isso. No caso do comércio, eu falava muito para os nossos gestores, para os gerentes das lojas, de dizer, olha, o profissional de vendas, ele aguenta pressão, ele não aguenta maltrato, porque o profissional de vendas, ele vende hoje 100 mil, amanhã quando ele vai começar a vender, ele está partindo do zero, então ele já está sob pressão, uma pressão que muitas vezes ele se impõe, entende? Então, a liderança, e aí eu falo muito, a liderança humanizada, que é uma coisa que as organizações precisam ter muito isso hoje, estar atento a isso, e ser um líder, ser um gestor humanizado, não implica obrigatoriamente em você ter uma estrutura de recursos humanos. Sim. Você, como empreendedor, você tem que entender que é uma relação de pessoas, né? Essa relação de respeito, de bom trato, você tem que fazer na sua casa, né? Com a esposa, ou com o marido, ou com os filhos, enfim. Então, e você tem que levar isso para dentro das organizações. Mas aí a nossa preocupação, objetivando dentro do que você me questionou, é com o micro e pequeno, que eles precisam, e nós temos assim uma responsabilidade enquanto instituição de classe, de estar divulgando, a gente já vem fazendo isso. Nós já promovemos, inclusive, né, uma live com profissionais qualificados para discutir esse tema. Vamos fazer, está previsto agora no começo de junho, fazer um seminário para tratar justamente sobre isso, não só para os empresários, mas para gestores executivos das empresas, porque a nossa grande preocupação é realmente como os micro e pequenos vão se adequar para dar a resposta que a legislação estabelece, que a legislação exige. Então, essa é a grande preocupação que nós, enquanto instituições de classe, a CDL tem.
1: O micro e pequeno, ele tem a vantagem de estar mais próximo da pessoa, né, doutor? Ele consegue sentir mais, já conhece a personalidade do colaborador. É. Então, ele talvez consiga ter o benefício de perceber mais rapidamente se algo não está bem. Mas aí, o que fazer a partir disso é o que motiva essa conversa importante.
2: Não, eu acho que isso é fundamental. Nós precisamos, né, alertar, orientar, que ele procure as pessoas, procure os canais competentes para fazer isso. Os grandes, quando estava falando aqui de uma... Uhum. Qual seria, a quem eu vou fazer essa denúncia? Hoje, as grandes empresas, elas têm trabalhado muito com a questão de compliance e governança. Então, o compliance e governança é voltado também para esse tipo de problema. Uhum. Não é só questões éticas na relação da empresa com o mercado, não. É a relação ética da empresa com seus colaboradores, né? Porque isso implica, mais uma vez, em aumento de produtividade, em aumento de crescimento da empresa, né? Cada vez mais. Cria uma relação afetiva dos colaboradores, não só uma relação profissional com a sua empresa. E nós temos vários casos, várias experiências de profissionais, né, que foram inclusive sondados para sair para uma outra empresa, ganhando, tendo uma remuneração muito melhor, mas que não saíram porque ali se sentiam tão bem, né, confortáveis. E quando a gente questionava, você não quer sair, eles têm qualidade de vida. E aqui eu tenho qualidade de vida. Então o empresário precisa entender que quando ele oferece também qualidade de vida a um profissional, aquele profissional vai estar muito mais ligado, vai produzir muito mais. E as empresas, com certeza, vão ganhar com isso.
1: Sem dúvida. Tem um ouvinte de Jaboatão. E aí, já vou deixar aqui, inclusive, doutor, essa sugestão, esse encaminhamento do nosso ouvinte, para que o senhor possa levar para esses encontros que vão ser feitos como forma de também orientar as pessoas. Porque esse ouvinte que é de Jaboatão fala assim: fui presidente de CIPA e as demandas apresentadas pela CIPA para a gestão raramente eram atendidas. Na teoria e no mundo perfeito é tudo fácil, mas na prática a realidade dentro das empresas é outra. A gente sabe das dificuldades. Então, que esse colaborador que está na CIPA também possa, né, minha gente, ser orientado, que possa participar desse processo. Doutor João Matheus do Monte, advogado especialista em direito do trabalho. Vamos falar da fiscalização? O doutor disse aqui, olha, a gente espera de partida que não esteja cheio de agente na rua, agente fiscalização, o pessoal aí batendo na porta da empresa. Como é que vai funcionar isso? A fiscalização, as multas, como é essa aplicação prática da medida?
3: Veja, Natália, o Ministério do Trabalho e Emprego soltou até um manual no início do mês com perguntas e respostas de dúvidas sobre a norma. Uhum. E uma das perguntas era justamente sobre essa questão da fiscalização, das sanções. E o Ministério do Trabalho e Emprego orienta os auditores fiscais do trabalho que, neste primeiro momento, seja observado o critério orientativo e educativo, como o Dr. Paulo bem disse. E também observado o critério da dupla visita. Então, por exemplo, se o auditor fiscal do trabalho vai em loco, através de perícia indireta, né, que hoje em dia, inclusive, é muito comum, através do E-Social, dos documentos que estão na base ali do governo e do sistema é próprio para isso. Mas vai lá, constata que a empresa não adotou algum requisito específico da norma. Ele orienta para que aquilo seja regularizado e ele vai dizer, olha, nós vamos fazer uma nova visita e aí espero que seja regularizado. E na segunda visita, se não tiver, aí sim viria a sanção. Então o que eu percebo do Ministério do Trabalho, lendo esse documento, uhum, e até das cartilhas que, enfim, foram veiculadas a partir de então, para tirar as dúvidas, é de que agora realmente o Ministério do Trabalho não vai aplicar realmente as multas mais severas. Eu acho que vai ter um tempo gradual para isso. E eu queria trazer também sobre, claro, com relação às indenizações judiciais. Eu acho que é importante falar isso para os trabalhadores que estão nos ouvindo, que na esfera judicial, se você adquire uma doença ocupacional, existem três tipos de danos, especificamente assim, que costumam ser mais comuns nos processos e que os trabalhadores podem requerer na justiça. O primeiro é a indenização por danos morais, se ele entende que teve a personalidade, a esfera íntima atingida por algo, alguma situação isolada ou um contexto realmente laboral em que ele ficou desgastado, vamos dizer assim. O segundo, e muito comum também, é pensionamento. A pensão vitalícia, que geralmente é o pedido que gera uma repercussão financeira maior. Essa pensão vitalícia leva em consideração o grau de incapacidade do trabalhador, a idade do trabalhador, sim, se é definitiva ou temporária, se ele pode participar de uma reabilitação profissional, por exemplo, ou não. Enfim, depende realmente do transtorno em questão, do contexto todo, da perícia que ele vai participar. E a partir daí é definido um valor que pode ser pago em uma única parcela ou realmente mês a mês, e a empresa será condenada a pagar essa verba, né, ou essas verbas.
1: Agora, se vale, outro, por exemplo, o pagamento mês a mês, aquela pensão vitalícia, é quando a pessoa ela não consegue mais trabalhar. Algo a ponto de lhe impedir a voltar para o mercado de trabalho?
3: Isso. Pode ser total ou pode ser parcial. Sim. Realmente vai depender do caso concreto. Mas a pensão vitalícia é devida, inclusive, nos casos parciais. Não precisa ser 100% de incapacidade, não. Tá? E também com relação à indenização por danos materiais. Por exemplo, se você tiver algum custo médico, de exame particular, de, enfim, até deslocamento mesmo para a clínica, de transporte por aplicativo, enfim, é colocado isso também no processo para que você seja restituído e comprove, desde que seja comprovado, obviamente, que a empresa teve participação naquilo. Mas eu queria rapidamente chamar a atenção no ponto com relação à jornada de trabalho. Sim. Né? A gente falou muito sobre assédio moral, enfim, mas sobre a jornada de trabalho especificamente, que eu sinto que está esgotando e adoecendo cada vez mais os trabalhadores, não à toa nós estamos vivenciando um grande debate também com relação ao fim da escala 6x1, com relação às horas extras. Então, se você está num ambiente de trabalho em que você trabalha de forma extraordinária, de forma habitual, ou seja, a lei diz que você pode prestar 2 horas extras diárias, mas tem empresa que faz isso como se fosse 10 horas trabalhadas, não 8 mais 2, né? E tem categorias, inclusive, que as horas extras são diferenciadas. Então, eu chamo a atenção que, inclusive, no PGR, também precisa ser identificada essa questão da jornada extenuante, se é habitual ou não, a depender do setor, do segmento e da atividade que é que é realizada.
1: Muito bem. Doutor Diego, tem um ouvinte aqui, o Jorge Lima, está nos acompanhando de São Joaquim do Monte. Obrigada, tá, Jorge, pela audiência. Ele quer saber se, na opinião de vocês, que estudam, que pesquisam, que recebem relatos, né, das pessoas a respeito de temas dessa ordem, se o pós-pandemia impactou nisso, nesses aumentos de afastamento por saúde mental. Porque, deixa eu reforçar aqui, 2023, 283 mil. Esses os oficiais. 2023, 283 mil. 2024, pula para 470 mil. Anos aí já bem depois da pandemia. O senhor acha que tem impacto ainda a pandemia na saúde mental do trabalhador?
0: Existe, porque quando a gente fala da saúde mental, existe um período, né? Então, assim, existe uma sobrecarga, existe uma pressão, existiu a questão do isolamento, o medo de morrer, né?
1: No perdeu período emprego,
0: de perder o emprego. Morrer. Então, assim, algumas empresas tiveram que realmente fazer alguns desligamentos, outras empresas precisaram fechar as portas. Então, essa sobrecarga mental, juntando com toda a demanda do dia a dia, a pressão do dia a dia, tanto a área interna quanto de problemas externos, com certeza, sim, ainda acho que a gente passa por momentos ainda resquícios da pandemia.
1: Bom, e aí um outro ponto antes da gente ir para o intervalo, doutor. A gente já entendeu aqui a responsabilidade de cada um no processo. Seja o trabalhador, o empregador, os colegas da CIPA, todo mundo participando, RH fundamental na discussão. Mas e quando o ambiente é impactado? Quando você, trabalhador, não está bem mentalmente, não entrega mais aquela produtividade, começa a perder a vontade de estar ali, o amor pela sua função, a dedicação, isso impacta o seu entorno. As pessoas que estão no seu entorno, teu colega do lado, pessoa que você tem contato dentro da empresa, e ela também começa a ficar mal, pensar que está tudo errado mesmo. Começa a ficar ansiosa, começa a ficar nervosa, sem vontade de ir para a empresa, desmotivada para trabalhar. Essa também é uma realidade do tempo atual?
0: É uma realidade. Eu acho também que é importante, a gente fala muito sobre a questão de manter o emprego, mas existe também aquele momento de saber a hora de parar. Né, de me lançar no mercado, de procurar novas possibilidades, de ter essa conversa aberta com a chefia. Então, hoje tem muitas empresas que dizem, eu prefiro ter um colaborador satisfeito, fique aqui comigo satisfeito, mas a partir do momento que você não está mais satisfeito, vamos encerrar o nosso ciclo e você vai seguir a sua jornada em outro ambiente, mas o importante é você estar feliz. E às vezes a pessoa fica ali, porque eu vou perder tal benefício, mas e a nossa saúde? Né? É importante a gente ponderar essa situação.
1: Então vai avaliando você aí, a gente está passando todas as dicas para que, principalmente, você esteja empregado, todo mundo precisa de trabalho, é claro, mas que você esteja bem, do seu corpo, da sua mente, em todos os sentidos. O intervalo a gente volta já.
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2: Voltamos com o debate, gente. Saúde mental do trabalhador. Agradecer a você que está com a gente, que nos acompanha, que participou. Josélio Francisco de Boa Viagem dizendo que gostou muito do tema, gostou das abordagens. Espero que tenha sido muito útil para você, Josélio, e para todos os ouvintes aqui que estão nos acompanhando. No YouTube, a Daniela Oliveira está lembrando a partir do dia 26/5. Que é a próxima terça que vai entrar em vigência. Isso mesmo, Daniela. A gente explicou aqui para todos e é bom retomar também para quem chegou depois, não é? Na próxima terça-feira, dia 26. Gente, eu quero já me encaminhar aqui para as considerações finais, os agradecimentos, e agradecer ao Dr. Paulo Monteiro, que é diretor institucional da ACDL Recife, que é muito importante entender como essa parcela da sociedade, que é feita dos empresários, está acompanhando esse tema. Inclusive, levar essa mensagem, né, para quem está nos acompanhando, dizer que se você não está bem, peça ajuda. É isso, peça ajuda, fale no trabalho também, é importante. Doutor Paulo, muito obrigada, viu, por estar com a gente. Suas considerações e até a próxima.
3: Eu que agradeço essa oportunidade, né, e parabenizo o Sistema Jornal do Comércio pela iniciativa de debater um tema de tão, que atualmente está tão evidente, né, tão importante, né? O que eu poderia dizer, finalizando a minha participação, é que os micro, pequenos, principalmente, e os médios empresários, eles recorram aos seus órgãos de classe, para que, com certeza, esses órgãos de classe terão condições de orientar, né, ajudar nesse sentido, né? As instituições, as empresas ligadas às CDLs em suas cidades, eu acho que é importante recorrer. Recorrer aos seus sindicatos também patronais, que pode com certeza contribuir, e também ao próprio sistema FEComércio, né? A FEComércio tem o SESC, o SENAC, com estruturas assim maravilhosas, capacidade de dar também uma boa orientação, uma boa assistência aos empresários. Eu acho que é fundamental. E com relação aos trabalhadores, que eles procurem, se for o caso, os seus sindicatos. Eu acredito que os sindicatos laborais, com certeza, estão também se preparando para orientar, para ajudar, não é, é muito mais para ajudar os seus trabalhadores e os seus associados, e eu acho que é um momento em que tem que haver uma harmonia, tem que haver assim, um entendimento entre a classe laboral e a classe patronal, para que a gente possa, né, ter resultados muito positivos nesse processo, no cumprimento, né, dessa legislação.
2: Claro. Doutor, obrigada, viu? Até mais.
3: Muito
2: imagina
3: obrigado.
2: A gente chegar aqui em uma oportunidade breve e conseguir falar que reduziram, que reduziu o número, quase 500 mil no ano passado, gente. Isso não pode ser tolerado e normalizado. Então, no momento que você comunica que alguém consegue lhe ajudar logo, talvez você não vai precisar do afastamento. Então, o objetivo é esse, é que você esteja bem, sua saúde mental em dia. Doutor João Matheus do Monte, advogado especialista em Direito do Trabalho, também suas considerações e até a próxima.
4: Eu que agradeço, Natália. Agradeço a todos os ouvintes que participaram, que nos acompanham no YouTube. Eu acho que é sempre muito importante a gente falar sobre saúde mental. A norma vem justamente para isso que você falou. Tem o objetivo, com certeza, de diminuir a quantidade de afastamentos. Afinal de contas, eu volto para o meu início, somos nós que pagamos essa conta, somos nós que contribuímos para a Previdência Social no momento em que nós estamos falando de déficit, de rombo da Previdência Social. Então é importante que isso seja equalizado, diminuído, e eu acredito que chegaremos lá aos poucos, mas que a norma irá atingir sua finalidade. E só relembrando que isso que o Dr. Paulo falou é muito importante. Se você, trabalhador, entende que está sendo prejudicado, lesado ou, de certa forma, está inserido num ambiente que lhe adoece, fiscalize sua empresa com relação à atualização da NR1, atualização do programa de gerenciamento de riscos, observe se realmente está sendo devidamente realizado, e se não, procure o sindicato da categoria, faça a denúncia no Ministério do Trabalho e Emprego, se for o caso também, ajuize uma ação na Justiça do Trabalho, que está aí para coibir excessos de forma firme e contundente. Uhum. O principal é que nós consigamos avançar e reduzir esses afastamentos e a quantidade de doenças mentais que hoje o ambiente de trabalho causa. Muito obrigado.
2: Muito bem, obrigada, doutor. Quero agradecer também a Diego Oliveira, engenheiro ambiental, especialista em segurança do trabalho, empresário na área de segurança do trabalho. Ótimas contribuições também, como nossos demais debatedores. Até a próxima.
5: Até a próxima. Eu queria agradecer a Natália, a Rádio Jornal, pela oportunidade de falar sobre segurança, saúde ocupacional, um tema extremamente importante. Agradeço. É
2: importante demais. Se alguém quiser ouvir o nosso programa de novo, quer pegar ainda algumas dicas, as orientações aí legais desse processo, o programa vai ficar à disposição no YouTube para você ver, ouvir quando quiser e também no site da Rádio Jornal. Até amanhã.
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1: Agora são 12 horas mais um minuto em Pernambuco. Muito boa tarde para você que está com a gente nesta quinta-feira, dia 21 de maio. Já estamos ao vivo também na internet. Vamos aos destaques de hoje do Edição do Meio-Dia. Prefeitura do Recife intensifica campanha de vacinação contra a gripe com ações porta a porta em comunidades da capital. Pagamento da segunda parcela do 13º salário do INSS começa na semana que vem. Gov.br passa a oferecer recuperação de conta por e-mail. E ainda, bazar segue até o fim do mês no Shopping Guararapes para ajudar mães e pessoas em situação de rua. Tudo isso e muito mais a partir de agora no Edição do Meio-Dia, que está no ar.
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1: Meio-dia, 2 minutos, a gente começa o programa de hoje fazendo um giro com informações do trânsito nas principais vias e corredores da região metropolitana, acionando agora o repórter Bruno Araújo no estúdio volante da Rádio Jornal. Bom dia, Bruno, ou melhor, boa tarde, Bruno.
2: Olá, Vitor, boa tarde a você, boa tarde aos ouvintes aqui da Rádio Jornal. O estúdio volante passou pela Avenida Doutor Belmínio Correia, a principal da cidade de Camaragibe, e o trânsito está bastante intenso neste momento, mas sem congestionamento. Nas proximidades do Terminal Integrado de Camaragibe, tem a rua Oscar André de Albuquerque, via que dá acesso à Arena de Pernambuco. E essa rua está com obras, tem tratores circulando e o trânsito está lento no local. Agora vamos para a BR-408, que está com fluxo bastante intenso nos dois sentidos, nos trechos de São Lourenço da Mata e Jaboatão dos Guararapes, mas não há retenção de veículos. Agora seguimos para outra rodovia federal, a BR-232 no bairro do Curado, em Jaboatão dos Guararapes. E nos dois sentidos, tem muitos veículos circulando, mas também sem congestionamento. Agora vamos para a Avenida Abdias de Carvalho, nas proximidades da Chesf, no bairro de San Martín. O trânsito está intenso neste momento. 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
1: Tá certo, Bruno, e ainda falando de mobilidade, atenção porque tem protesto na PE-22 em Paulista. O ato organizado por comerciantes que denunciam prejuízos após mudanças na fiscalização da estrada. Segundo eles, uma parceria entre a Prefeitura do Paulista e o DER estaria proibindo o estacionamento de veículos ao longo da rodovia, inclusive para operações rápidas de carga e descarga na frente dos estabelecimentos. Por conta disso, por conta do protesto, o trânsito está complicado na via neste momento, nessa via que liga a PE-15 a Maria Farinha. Portanto, requer atenção de você, motorista, de você, motociclista que vai passar por esse trecho na PE-22 em Paulista. Meio-dia, 5 minutos em Pernambuco. A gente segue o programa de hoje falando de saúde, porque a Prefeitura do Recife intensifica a campanha de vacinação contra a gripe com ações porta a porta em comunidades da capital. No Alto do Mandu, agentes de saúde visitaram moradores para orientar sobre a importância da imunização e aplicação de doses em pessoas que ainda não tinham procurado um posto de saúde. O repórter Emerson Pereira conta os detalhes pra gente. Oi, Emerson.
3: Olá, um abraço a você e aos nossos ouvintes. O trabalho dos agentes de saúde do Recife é bem detalhado. Eles vão de porta em porta tirando as dúvidas dos moradores sobre a vacina da gripe. E nesse trabalho, digamos, de formiguinha, os profissionais descobrem gente que ainda não se imunizou. É o caso do seu Djalma Miranda, comerciante. Ele mora praticamente em frente ao posto de saúde do Alto do Mandu, na zona norte da capital, e ainda não tinha tomado a vacina da influenza.
4: Eu não ia tomar vacina aí. Ia num chá de limão com alho, né? Pra passar.
5: Mas tem que se vacinar também, né?
4: Mas eu vou agora.
3: A dona de casa, Maria Lúcia, também aproveitou e veio ao posto de saúde do Alto do Mandu se vacinar.
6: Muito importante. A saúde tá em casa e casa chamando a pessoa pra vacinar.
5: muito importante.
3: Até o momento, o Recife aplicou cerca de 112 mil doses da vacina contra a gripe. Mas o grupo de pessoas que fazem parte da população-alvo da campanha é bem maior, mais de 400 mil moradores. Ou seja, a cobertura vacinal aqui na capital ainda nem atingiu os 30%. E a meta do Ministério da Saúde é vacinar 90% do público-alvo, como detalha a coordenadora do Distrito 3, Andressa Cavalcante.
6: Dos grupos prioritários de rotina, que são gestantes, crianças de 6 meses até 5 anos, 11 meses e 29 dias, e idosos, para que a gente possa realizar a atualização vacinal nesta campanha anual contra a gripe. Essa campanha, ela foca em proteger contra a gripe, especialmente contra 3 sorotipos da gripe. 2 sorotipos da influenza A e 1 sorotipo da influenza B.
3: Essa vacina é em dose única ou a pessoa tem que tomar uma vez por ano? Como é que funciona?
6: É em dose única, anualmente. Esses grupos de rotina, crianças, por exemplo, que já tiverem completado o esquema vacinal no ano passado, nessa faixa etária que eu pontuei, tem o direito e, na verdade, o dever também para se proteger, no caso dos pais responsáveis, anualmente.
3: Quem está acamado e não consegue ir ao posto de saúde pode receber a vacina na própria residência. Foi o caso da mãe da esteticista Shirley Permínio, que está cirurgiada.
7: A gente comunicou a agente de saúde e a agente de saúde foi lá com a enfermeira, levou a medicação e ela foi medicada. Tomou a medicação, né? A vacina que estava precisando.
3: Emerson Pereira, Rádio Jornal, Rádio Notícia.
1: Tá certo, obrigado Emerson. E a gente continua falando de saúde, porque com a proximidade da Copa do Mundo e o aumento dos casos de sarampo em países que vão sediar o evento, como México, Canadá e Estados Unidos, a Prefeitura do Recife reforça o alerta para que moradores da capital pernambucana atualizem a vacinação antes de viagens internacionais. Não é todo mundo e não é muita gente que tem condições de ir até a Copa do Mundo acompanhar os Jogos do Brasil. Mas quem vai, é importante reforçar a vacinação, porque pode pôr em risco toda uma comunidade, trazendo de volta doenças que já foram erradicadas aqui do nosso país. Quem traz os detalhes é Priscila Cavalcante.
8: No Brasil, os casos de sarampo estão controlados, mas né, esse reforço na vacinação é um alerta para que os casos não cheguem aqui no estado. Vou conversar agora com a coordenadora do Programa Municipal de Imunização, Elizabeth Azobel. E reforço na vacinação contra o sarampo é importante, né, para quem vai viajar para a Copa.
9: É muito importante. As pessoas que já receberam a vacina de sarampo não precisam fazer novamente. Aí é um alerta para quem nunca fez a vacina, comparecer às unidades de saúde pelo menos 15 dias antes da viagem. A vacina está disponível em todas as unidades, não está faltando. Todo mundo que vai não só para a Copa, mas se deslocar do Brasil para outro país.
8: E quais os principais sintomas do sarampo?
9: Coriza, olho vermelho, mancha no corpo, dor muscular. Se a pessoa está voltando da viagem apresentar um desses sintomas, precisa procurar uma unidade de saúde.
8: A maior preocupação da Secretaria de Saúde é atingir, né, os 95%, né, de pessoas vacinadas.
9: É isso mesmo. Já vem alguns anos que a gente não está atingindo. Aí essa é a grande preocupação do sarampo voltar por conta das baixas coberturas.
8: Vamos reforçar, vamos, né, ir para qualquer unidade de saúde do Recife para tentar, né, atualizar a carteira vacinal. Voltamos ao estúdio.
1: Obrigado, Priscila. 12 horas 10 minutos. A gente segue falando agora de economia, porque o pagamento da segunda parcela do 13º salário do INSS começa na semana que vem. Assunto para Max Augusto. Boa tarde, Max.
10: Muito boa tarde para você e para quem nos acompanha na edição do meio-dia. Isso mesmo, o tão aguardado depósito da segunda parcela do 13º salário do INSS começa oficialmente na próxima segunda-feira, dia 25 de maio. Segundo os dados oficiais, esse montante vai beneficiar mais de 35 milhões de segurados e injetar mais de 78 bilhões de reais na economia do país. A regra para o calendário de pagamentos segue a mesma. O depósito é feito junto com o benefício mensal, organizado pelo número final do benefício. Os primeiros a receber, entre os dias 25 e 29 de maio, são aqueles que ganham até um salário mínimo. Já para os segurados, que recebem acima do piso nacional, a rodada de pagamentos começa no dia 1º de junho e segue até o dia 8. Mas é preciso ter muita atenção a um detalhe que mexe com o bolso. Diferente da primeira rodada, esta segunda parcela do 13º pode vir com desconto do imposto de renda. A boa notícia é que neste ano quem ganha até R$5.000 está totalmente isento dessa cobrança, e os idosos a partir de 65 anos ainda contam com uma isenção extra a partir do mês do seu aniversário. É sempre bom lembrar quem tem direito a essa grana extra. São todos que recebem aposentadoria, pensões e auxílios, incluindo o auxílio-doença, que tem um cálculo proporcional. Por outro lado, ficam de fora do 13º os segurados de benefícios assistenciais, como o BPC e a renda mensal vitalícia. E para quem se aposentou depois de fevereiro deste ano, o pagamento também será proporcional aos meses de benefício. Para quem gosta de planejar o orçamento com antecedência, a consulta do valor exato que vai cair na conta já está liberada. Basta acessar o site ou o aplicativo Meu INSS, fazer o login com o CPF e a senha da conta gov.br e clicar na opção Extrato de Pagamento. Lá vai estar discriminado o valor da gratificação e o eventual desconto do leão. Vale ressaltar que a antecipação do 13º do INSS para o primeiro semestre vem ocorrendo desde 2020, impulsionada inicialmente pela pandemia, e a regra de pagamento nos meses de abril e maio foi mantida pelo atual governo. É isso, volto com você.
1: Obrigado, Max. Agora 12h13. Vamos falar da inflação dos mais pobres, que é quase o quádruplo da registrada para os mais ricos em abril. Elis Martins chega agora com os detalhes. Boa tarde, Elis.
5: Oi, Vitor. Boa tarde para você. Boa tarde também para o nosso ouvinte. Pois é, a inflação das famílias brasileiras de renda muito baixa acelerou para 0,92% em abril, segundo o levantamento divulgado pelo IPEA, Instituto de Pesquisa Econômica Aplicada. O índice foi o maior entre as 6 faixas de renda analisadas pelo Instituto e ficou 4 vezes acima do registrado pelas famílias de alta renda, que teve inflação de 0,24%. O estudo aponta que a alta nos preços dos alimentos, da energia elétrica e dos medicamentos foi a principal responsável pelo aumento do custo de vida entre os mais pobres. Os alimentos consumidos dentro de casa subiram 1,64% em abril, mantendo pressão sobre o orçamento das famílias. Segundo o IPEA, o preço da alimentação é maior nas classes de baixa renda, já que grande parte do rendimento é destinado à compra de itens essenciais do dia a dia. Nas famílias de renda muito baixa, o rendimento domiciliar mensal é inferior a R$ 2.300. Por outro lado, as famílias de renda mais alta tiveram um alívio maior na inflação. Isso porque houve queda nos preços de passagens aéreas, do transporte por aplicativo e das tarifas de ônibus urbanos, além de um aumento menor nos combustíveis. De acordo com o levantamento, as famílias de alta renda são aquelas com rendimento superior a R$ 22 mil por mês. É isso, Vitor. Eu volto com você.
1: Tá certo, Elis. Obrigado por suas informações. E a gente segue falando para você que teve dificuldades ao tentar acessar a conta gov.br. Pois bem, o aplicativo passa a oferecer agora a recuperação da conta por e-mail. João Carneiro chega agora e detalha como usar. Boa tarde, João.
11: Oi, Vitor. Muito boa tarde para você. Boa tarde também para quem nos acompanha no edição do Meio-Dia. Pois é. Para usar a ferramenta, o primeiro passo é utilizar o aplicativo gov.br. Depois, na hora do login, quando aparecer a etapa de verificação em 2 etapas, o código. A partir daí, vai ser necessário seguir as orientações do aplicativo, fazer o reconhecimento facial para confirmar a identidade e, no fim do processo, informar o código enviado para o e-mail de recuperação cadastrado. Esse e-mail precisa ter sido registrado previamente no aplicativo gov.br. Ele pode ser o mesmo endereço usado na conta principal ou um e-mail separado, exclusivo para recuperar a verificação em 2 etapas. A novidade começou a funcionar nesta quinta-feira e é voltada justamente para situações em que a pessoa perde o aparelho, troca de celular ou fica sem acesso ao código de segurança. Segundo o Ministério da Gestão e da Inovação, com o e-mail já cadastrado, a recuperação pode ser feita em poucos minutos. Hoje, o gov.br reúne mais de 176 milhões de usuários e permite acesso a mais de 4.600 serviços digitais do governo federal. Por isso, o Ministério orienta que a verificação em 12 etapas seja mantida ativada como proteção contra golpes e acessos indevidos. Outra alternativa para recuperar a conta é usar a carteira de identidade nacional. Nesse caso, também é preciso estar com o aplicativo atualizado, ter a versão física do documento em mãos, fazer o reconhecimento facial e ler o QR Code da identidade. Ao final, o usuário recebe um código por e-mail ou por SMS para concluir o acesso. Vitor, eu volto com você no estúdio.
1: Obrigado, João. Agora 12h17, vamos a um rápido intervalo. Edição do meio-dia, volta já.
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12: Um dos assuntos do balanço de notícias desta quinta-feira, às 16h, a hostilidade contra professores. Casos de intimidação e agressão crescem no Brasil e acendem um alerta para possível apagão no magistério. Levantamento da Universidade Federal Fluminense aponta alunos e familiares como os principais responsáveis pelo cenário. Ao vivo, a diretora de Assuntos Educacionais do Sindicato dos Trabalhadores em Educação do Estado de Pernambuco, Marília Cibele, comenta o assunto. 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
13: 1222.
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13: Vamos saber como está a movimentação do trânsito no Recife, região metropolitana. João Lubambo chegando com as informações. Boa tarde, João.
14: Oi, Vitor. Boa tarde para você e para os ouvintes da Rádio Jornal. Eu começo falando da área central da cidade, Avenida Dantas Barreto, com fluxo moderado de veículos nesse início de tarde, mas sem retenções, nos dois sentidos. Cenário diferente na Rua General Joaquim Inácio e Rua Dom Bosco, que estão congestionadas. São vias que dão acesso à Avenida Governador Agamenon Magalhães. E por falar nela, trânsito moderado e fluindo no sentido Olinda, para quem transita no sentido Boa Viagem, contra lentidão no trânsito. Da área central, vamos à Zona Oeste, Avenida Engenheiro Abdias de Carvalho, com trânsito fluindo nos dois sentidos, assim como na Avenida Caxangá, por toda a sua extensão. Enquanto na Avenida General São Martim e na Rua Gomes Taborda, há trechos com retenções de veículos e lentidão na via. Avenida Maurício de Nassau, na Iputinga, fluxo livre para quem

0: transita nos dois sentidos. 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
1: Tá certo, João. Obrigado por suas informações. Agora, 12h23, a gente segue falando ainda de mobilidade, falando de um flagrante do total abandono de paradas de ônibus. A repórter Juliana Oliveira foi até a Praça do Derby, na região central do Recife, e conta pra gente o completo descaso e até o perigo a que são submetidos os passageiros. Juliana.
2: Os problemas estão por toda a parte da parada de ônibus mais movimentada do Derby. As telhas de alumínio quebradas, devido à ação do tempo, deixam os passageiros com medo. E esperar o ônibus vem sendo um incômodo diário para quem precisa do transporte público. Dona Carmelina prefere aguardar sentada na barra de ferro que divide a praça da parada.
3: Os banquinhos dali estão tudo quebrados. A gente está esperando uma manutenção neles, porque isso aí é uma coisa que serve muito para a gente de idade, principalmente eu que tenho 84 anos.
2: Muito desconfortável estar aí, né?
3: Desconfortável. E maior, eu uso essas cintas no joelho para poder andar.
2: A senhora já veio de longe?
3: Já vim de Paulista. E agora já vou apanhar totó para ir para o médico de ortopedista.
2: Chega no médico cansada?
3: Morrendo.
2: Além aqui da falta de banco, o que é que a senhora acha aqui, ó, do teto da parada?
3: Justamente, todo estragado. Já era para ter tido uma manutenção.
2: Dá até medo de ficar ali embaixo, cair um pedaço da placa metálica, né?
3: E uma placa daquela da cabeça da gente, do forro, né? Que está tudo estragado.
2: O telhado está com grande parte destruída. São buracos, fios soltos e partidos e refletores pendurados. Dona Rosália estava na parada quando um pedaço da telha despencou.
4: Tá com o vizinho que caiu lá em cima, né? Caiu, mas foi pequeno, graças a Deus, ninguém se feriu. Mas que isso aqui é para ter um banquinho, para ter uma pende bom para a gente, ter um conforto. Mas conforto nenhum não tem aqui.
2: A senhora tem coragem de ficar embaixo dessa placa metálica?
4: Ainda para morrer. Eu ainda quero ver meu netinho ainda.
2: Os pombos também estão tirando os passageiros debaixo das cobertas. Por conta de tanta sujeira espalhada no entorno da parada, eles fizeram do local a moradia.
5: O senhor tem medo de quê?
6: Da fezes, que é o pior, né? E bateu no corpo, pronto. Parece que é que nem o ácido, como na hora, né?
2: Fica evitando também ficar embaixo da parada por conta dos pombos, né?
6: É.
2: O que é que tá bom aqui?
6: Nada.
2: No mesmo ponto, encontramos uma mulher em situação de rua, ocupando a parada com um colchão, lençóis e roupas. E algumas grades do jardim da Praça do Derby agora servem como varal. Do outro lado da parada de ônibus, a gente encontrou uma escada de madeira, uma cadeira que parece ser escolar, uma lixeira que foi colocada aqui possivelmente pelos próprios comerciantes, que a gente vê que é uma lixeira tipo utilizada por eles mesmos. Aqui bancos vazios, mas muito enferrujados, ninguém tem condição de sentar.
7: Tem que reformar tudo, tá tudo péssimo.
2: Desse jeito não dá para ficar, né, amigo?
7: Não dá, de jeito nenhum.
2: Juliana Oliveira para a Rádio Jornal, Rádio Notícia.
1: Tá certo, Juliana. E o Grande Recife Consórcio de Transporte informa que o equipamento público mencionado está inserido em programação contínua de manutenção preventiva e corretiva e que serão executados serviços de recuperação. O órgão diz ainda que existe um planejamento técnico e cronograma de execução desses serviços, mas não informa quando as intervenções serão feitas. Já sobre a limpeza, reposição e operação do sistema de iluminação pública, o Grande Recife diz que a responsabilidade é da INLURB. A nossa produção está entrando em contato com a autarquia para cobrar os devidos esclarecimentos. 12h27, Ação Solidária segue até o fim do mês no Shopping Guararapes. É o bazar Costurando Amor, com foco em reforçar atendimentos sociais e arrecadar recursos para mães em vulnerabilidade e pessoas em situação de rua. Ernesto Pereira tem as informações. Boa tarde, Ernesto.
8: Muito boa tarde, Vitor, e boa tarde também para quem nos acompanha. E é como você falou, Vitor, o Shopping Guararapes recebe o Bazar Costurando Amor, que é uma iniciativa solidária que permanece até o dia 30 de maio, próximo à Praça de Alimentação. A ação, Vitor, reúne peças com preços acessíveis e tem o objetivo de ampliar o apoio prestado pelo projeto a mães em situação de vulnerabilidade social, além de pessoas em situação de rua atendidas pela instituição. O público pode encontrar roupas femininas, masculinas e infantis, acessórios, sapatos, brinquedos, itens para casa e diversos produtos com valores populares. Toda a renda arrecadada será revertida para a manutenção de ações sociais desenvolvidas pelo Costurando Amor. Importante destacar também que, além das compras do bazar, o público também pode contribuir por meio de doações e conhecendo de perto o trabalho desenvolvido pelo Costurando Amor. Atualmente, o valor médio de cada enxoval produzido pelas voluntárias e doado às mães atendidas gira em torno de R$300. O projeto também realiza assistência emergencial para famílias em situação de vulnerabilidade e pessoas em situação de rua. Para outras informações, basta ir no Instagram do bazar, que é o @costurandoamor.projeto. Repetindo, @costurandoamor.projeto. Volto com você, Vitor.
5: Brasília.
1: Vamos agora à capital federal, porque Trump convida Flávio Bolsonaro para conhecer a Casa Branca. Assunto para o nosso correspondente Romualdo de Souza. Boa tarde, Romualdo.
9: Fala, Vitor. Muito boa tarde para você. Boa tarde ao nosso ouvinte. Olha só essa história. Um blog aqui de Brasília publicou uma informação, que agora já está confirmada pela assessoria do senador Flávio Bolsonaro, de que ele recebeu um telefonema dos Estados Unidos com um convite, olha só, um convite para conhecer a Casa Branca. E o convite foi feito pela equipe do presidente Donald Trump. Ou seja, Trump, o presidente dos Estados Unidos, do Partido Republicano, quer conhecer pessoalmente Flávio Bolsonaro. E essa visita pode acontecer já na próxima semana. Um detalhe muito importante. A equipe do senador Flávio Bolsonaro diz o seguinte, que esse encontro vai servir para que dois conservadores se encontrem e troquem ideias e projetos. Agora vai. Não sei se vai dar mal ou vai dar... vai ser bom para Flávio Bolsonaro. Mas aqui em Brasília só se fala nisso, Vitor. O encontro de Trump com Flávio Bolsonaro. Isso Lula pode sair beneficiado.
1: Tá certo, Romualdo. Obrigado por suas informações. A edição do meio-dia fica por aqui. O programa teve produção de Elis Martins, trabalhos técnicos de Evandro Chaves, Big Alves e Edilson Lima. Você fica agora com o comentário de Edinaldo Santos e em seguida o assunto é futebol, primeiro tempo, com Alexandre Costa. Uma ótima tarde para você, uma excelente quinta-feira e até amanhã. Tchau.
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10: 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Boa tarde, amigos e amantes do futebol. A vitória do Sport ontem em cima do Fortaleza no Castelão pelo placar de 200-1 deu ao Leão Pernambucano uma vantagem finais da Copa do Nordeste 2026. Sport e Fortaleza voltam a se enfrentar no dia 27 na Ilha do Retiro, às 21h30, no chamado jogo da volta das semifinais da Copa do Nordeste. Antes da partida, só se falava dos números de um tabu de 46 anos em que o Sport não vencia o Fortaleza na casa do adversário. Só na Copa do Nordeste, para tirar um recorte, eram 10 jogos sem vencer o Fortaleza. No retrospecto desses últimos 10 jogos, 7 derrotas e 3 empates. E foi um jogo tenso, complexo, intrigante, muito intrigante. É importante celebrar a vitória, claro que é, mas o Sport segue ainda sem corrigir suas fraquezas, erros e equívocos dentro de campo. A saída de bola continua improdutiva, é preciso compactar mais esse time, ter mais proximidade entre as três fatias, num caso, a defesa, meio de campo e ataque, entre outros problemas que precisam ser corrigidos. Ainda bem que, mesmo em momentos esporádicos, quando o Sport pisou na área, o ataque funcionou. Ainda bem. Principalmente pela presença marcante do atacante Perotti, que foi o cara da partida. Ele fez os dois gols da vitória do Sport,

0: e também se destacou pela sua qualidade técnica. Mais uma vez, Perotti decidiu para a equipe do Esporte Clube do Recife. Os dois gols de Perotti aconteceram bem no início dos dois tempos de jogo. O primeiro foi de cabeça, aos 8 minutos, quando Perotti aproveitou muito bem o cruzamento do jogador Barleta. Isso na primeira oportunidade em que o Sport chegou no ataque. Até então ele não tinha chutado uma só bola em gol. Felipinho poderia ter ampliado o placar, mas perdeu a oportunidade quando ficou cara a cara com o gol. E o primeiro tempo terminou sem que o Sport chutasse novamente em gol ou apertasse o time do Fortaleza. Fortaleza atacou incessantemente. Agora, para a sorte do Leão da Ilha do Retiro, o Fortaleza errou demais nas finalizações. Errou muito. O Fortaleza teve ótimas e grandes oportunidades e não teve tranquilidade para convertê-las em gols. O tricolor cearense criou muito ofensivamente, explorando a velocidade do atacante Maílton, que terminou infernizando a zaga do Esporte Clube do Recife. Então logo começou a segunda etapa, minha gente. Com menos de um minuto, o Esporte fez o segundo gol. Ele de novo, Perotti. Segundo gol feito na base da força, da determinação e da técnica do atacante do Esporte. O gol só foi confirmado depois da intervenção do VAR, porque havia ali uma dúvida se o jogador Mucuri dava ou não condições. Dúvida dirimida, a alegria tomou conta dos rubro-negros e gerou muita aflição na torcida do Fortaleza. O jogo estava seguindo bem controlado pelo Esporte, mas aí o Fortaleza aproveitou uma negligência entre Cleison e o Filipinho. O Elton teve liberdade para chegar na área, sem ser obstaculado. Rolou a bola para Luiz Fernando, que diminuiu o placar para 2-1 na etapa de complemento. O Fortaleza se animou, partiu para o confronto sem timidez, assediou o Esporte, mas o Leão da Ilha por pouco é quem não faz o terceiro gol, utilizando a sua principal arma, o contra-ataque. E apesar da pressão dos cearenses, foi o Esporte quem teve a grande chance de marcar no final da partida, porque De Pena desperdiçou uma grande oportunidade. Portanto, minha gente, o Esporte ganhou o jogo de ida e vai para o jogo da volta, repito, no dia 27 de maio, 9:30 da noite, no estádio da Ilha do Retiro, com uma grande possibilidade de chegar às finais da Copa do Nordeste. Uma vitória ou até um empate leva o Esporte às finais do Nordestão. Agora é bom lembrar que pela Série B o Esporte joga neste sábado, fora de casa, contra o Juventude, às 20h30 da noite. É isso aí, minha gente. Muito obrigado a todos. Sigam aqui na programação da Rádio Jornal. Vai começar agora o primeiro tempo do Assunto é Futebol, comando Alexandre Costa. Boa tarde, Recife. Boa tarde, Brasil.
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5: Em Pernambuco, 12:38.
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5: Boa tarde, amigos e amigas do Brasil. Tá no ar O Assunto é Futebol, Primeiro Tempo, nesta quinta-feira, dia 21 de maio de 2026. Estamos junto com você aqui na Jornal Recife, Caruaru, Garanhuns, Limoeiro, Pesqueira, Petrolina. 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Fica por dentro de tudo que rola no futebol da Jornal, que é a liderança no rádio esportivo do Brasil. Tarde de quinta-feira e você ouve destaques do nosso futebol.

0: E após pernoite em São Paulo, delegação Coral chega ainda hoje na cidade de Maringá. Treinamentos previstos para hoje e amanhã no interior paranaense. Santa entra em campo depois de amanhã, diante do Maringá, no estádio Willie Davids. Técnico Christian de Souza, com 100% de aproveitamento no comando coral, tem reforços, desfalques e daqui a pouco opina sobre as opções que o Santa tem para a posição de centroavante.
1: Náutico enfrenta Cuiabá, que está a 6 jogos sem perder. Náutico defende uma invencibilidade de 4 jogos sem derrota. Técnicos Hélio e Guilherme dos Anjos não devem contar com 2 atacantes. Náutico tem que melhorar seu aproveitamento nos aflitos.
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3: Vantagem no jogo de volta da semifinal, quebra de tabus e afirmação. Tudo isso foi o saldo da vitória de ontem do Sport pra cima do Fortaleza por 2-1. E atacante rubro-negro foi um dos destaques da partida.
4: Brasileiros, ontem na Libertadores da América, o Flamengo venceu o Flamengo venceu Estudiantes. Placar de 1-0, gol do Pedro, que lamentou por não ter sido convocado pelo Carlo Ancelotti. E o Palmeiras perdeu para o Cerro Porteño, placar de 1-0, gol do Verrete. Ontem na Sul-Americana, também com participação dos brasileiros, Santos 2, São Lourenço também 2. O Vasco perdeu para o Olímpia, placar de 3-1. O Independiente Petroleiro tomou 3-0 do Botafogo. E o Bragantino empatou com o River Plate, placar de 1-1. Copa do Nordeste, além da vitória do Sport para cima do Fortaleza, 62-2 do Vitória em cima do ABC, lá no Barradão, em Salvador. E pela Copa Verde, o Paysandu venceu o Nacional do Amazonas, placar de 1-0. Tudo isso e muito mais em destaque para você aqui no programa desta quinta-feira. Fica ligado, é já já. Trabalhos técnicos Big Alves, Evandro Chaves e Edilson Lima.
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4: Faltando 13 minutos para 13h em Pernambuco.
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4: Se liga aqui na programação da Jornal, uma ótima tarde de quinta-feira. Tá se ligando aqui na maior audiência do rádio esportivo do Brasil. Vamos nessa, aqui na Jornal Recife 90.3, faixa estendida 76.1. Caruaru sintonizando 91.3, Garanhuns sintoniza 107.5. Limoeiro na sintonia dos 99.5, Pesqueira em sintonia com os 90.9. Em Petrolina, você sintoniza 90.5. 12 minutos para 13h. Vamos falar do nosso futebol. Santa Cruz é destaque para você aqui no Assunto é Futebol, primeiro tempo. Alô, alô, Igor Moura. Boa tarde, Igor.
13: Fala, amigo. Forte abraço para você. Boa tarde. Um abraço para todo mundo ligado aqui no Assunto é Futebol, primeiro tempo. E depois de organizar uma logística menos cansativa para toda a sua delegação e para todo o seu elenco, o Santa Cruz chega ainda hoje ao interior paranaense. Ontem, treinamento realizado no período da tarde nas Repúblicas Independentes do Arruda, todo mundo se encontrou no aeroporto à noite, porque às 8h30 o Santa seguiu viagem para São Paulo. O Santa chegou aproximadamente meia-noite no hotel da delegação na capital paulista, onde todos pernoitaram e Hoje, o Santa já seguiu, agora há pouco, viagem para o interior paranaense. Santa chega a Maringá, ainda tem um treinamento previsto para hoje, tem treinamento previsto para amanhã também. A logística pensada, né, com ida com certa antecedência por conta da complexa malha aérea no trajeto Recife-Maringá e para não desgastar o elenco profissional de Santa Cruz. É bom lembrar que o Santa foi com antecedência para o interior de São Paulo visando o duelo diante da Inter de Limeira e deu certo, né? Os jogadores do Santa não tiveram contratempos, desgaste com a viagem mesmo que longa, fizeram treinamento no interior de São Paulo, encerrando a preparação daquele jogo em Araras e o Santa dessa vez vai encerrar sua preparação amanhã na cidade de Maringá. Duelo importante que pode significar a terceira vitória seguida do Santa e a entrada em definitivo no G8 da Série C. Santa vindo de duas vitórias consecutivas desde a chegada do técnico Christian de Souza, que não poderá contar com Everaldo e com Vitinho. Os dois tomaram o terceiro cartão amarelo. No lugar do Vitinho, Patrick Alan deve ganhar uma oportunidade. Existe a possibilidade de Silva perder posição para Fabinho no setor de meio campo. Everaldo também vai cumprir automática. No lugar do Everaldo, deve entrar Marquinhos, que entrou já no jogo contra o Volta Redonda e deixou sua marca fazendo o segundo gol Coral. Fica a dúvida se o Santa vai utilizar três zagueiros, se o Santa vai jogar com linha de quatro, como vem se repetindo. O Thiago Enes deve ser reforço no time Coral, assim como o zagueiro Matheus Vinícius. Regis vinha sendo desfalque, mas por opção técnica, opção do próprio atleta, que oficialmente deixou o clube anteontem em comum acordo. Agora a gente vai escutar o Christian de Souza, o técnico do Santa, que foi o convidado da TV Jornal no programa Excreto da Rede dessa semana, e ele fala sobre dois aspectos: o da pressão no Santa Cruz, independentemente se o Santa está em dia ou não com salários. A pressão, por ser um time grande, um time de massa, ela é inerente, né? Ela é sempre a mesma, uma pressão muito grande por resultados positivos, se ele obviamente já está habituado com essa pressão desde que chegou, e sobre as opções de centroavantes no elenco, posição mais questionada pela torcida do Santa, com o Heron, com o Quirino e com o Thiago Marques. O que é que ele pode falar sobre essas opções que ele tem?
14: Acho que quando eu recebi o convite, Carlinhos, eu de pronto aceitei, né? Eu sei da grandeza do clube e eu sei o quanto esse clube pode me projetar no cenário nacional. Sabia das dificuldades, das adversidades, mas eu tenho 25, 26 anos de carreira. Só não passei ainda na Série A do Campeonato Brasileiro, nas demais divisões eu já vivi, convivi. Eu sei o que é o grande, o médio e o pequeno clube, e suas adversidades, mas também sei das suas capacidades, né, de projetar um profissional que nem eu. Então, chego aqui muito motivado, preparado, conhecendo a competição, e dessa forma, muito rápido, a gente já tem que gerar resultado. Uma das coisas positivas que essas trocas constantes nos dão para nós treinadores é já chegar e com muito pouco tempo se adaptar ao cenário e das adversidades gerar resultados, né? Então não está sendo diferente aqui. Obviamente, a gente sabe que o trabalho de médio e longo prazo necessita de outras coisas. E não é eu sozinho que vou conseguir alcançar os objetivos. Então, nós vamos dar a nossa participação, eu e o Roberto, que estamos chegando para comandar a comissão técnica, mas o todo do Santa Cruz tem que se ajudar. E principalmente, né, a força do torcedor. Eu vejo o torcedor como algo diferente aqui, e esse torcedor criando sintonia com o grupo de jogadores, a gente pode

0: superar todas as dificuldades e lá no final do ano comemorar. Para mim, o Santa Cruz tem os três melhores centroavantes do campeonato. Heron foi o destaque da Série C em 2023, pelo Caxias. O Thiago, do CSA, em 24. E o Quirino, ano passado, foi o melhor centroavante da Série C, pelo Londrina. Não tenho a menor dúvida disso. Então, eu estou muito satisfeito, porque são três características diferentes também. Um de referência, um de força e um mais de mobilidade. Mas tu sabe muito bem, o centroavante é dependente do todo. O centroavante ele é muito dependente do todo. Então, o time tem que chegar mais ao fundo, o time tem que chegar com mais gente dentro da área, tem que se organizar melhor ofensivamente para o centroavante poder aparecer.
1: Tá aí, portanto, palavras do técnico Christian de Souza no programa Scratch na rede da TV Jornal. Aqui, conosco no Assunto é Futebol. Primeiro Tempo.
2: Valeu, Igor Moura. Falar para vocês aqui da Libertadores da América. Bola rolando logo mais. 19h tem Laguaíra e Independiente Rivadavia. 21h30 tem Universidade Católica e Barcelona de Guayaquil, do Equador. 21h30 também, Peñarol e Corinthians. Olha o brasileiro aí, o Corinthians na Libertadores hoje. Tem Copa Sul-Americana, bola rola 19h para Puerto Cabello e Juventude. 19h também, Atlético Mineiro e Cienciano. 21h, Racing e Caracas. Era o time de quem aqui? Cara bobo. Do Wesley, né? É verdade. E às 23h tem Macará e Aliança Atlético. Como destaque hoje também tem Copa Verde. A bola rola 20h para Anápolis e Rio Branco. Na Copa FGV tem Farroupilha e Brasil de Pelotas. Esse jogo às 15h. O Anápolis e Rio Branco às 20h, viu? Pela Copa Verde. É isso, é o futebol para hoje. Tem a Alemanha também. Futebol internacional aqui é a Bundesliga. Às 13h30 a bola rola para Wolfsburg e Paderborn. Portanto, o campeonato alemão também com bola rolando na tarde desta quinta-feira. O brasileiro Série A Sub-20. Só falar para vocês aqui rapidinho. Às 15h tem Bragantino e Grêmio, Bahia e Fortaleza, Atlético Paranaense e Botafogo, Vasco e América Mineiro. E fechando às 21h30 tem Flamengo e Santos. Faltando 5 minutos para 1h em Pernambuco. Clube Náutico Capibaribe, destaque para você. Joga amanhã pela Série B do Brasileiro. As notícias do Timbu com Leonardo Boris. Boa tarde, Boris.
3: Boa tarde para você, amigo. Boa tarde para você que está ligado aqui no Assunto é Futebol. Primeiro Tempo e o Náutico encerrando preparativos hoje à tarde no CT para o jogo de amanhã, 19h, contra o Cuiabá nos Aflitos. Técnicos Hélio e Guilherme dos Anjos dificilmente poderão contar com o atacante Derek e o atacante Vitor Andrade, os dois que desde a segunda-feira estão em tratamento no DM. Ainda no DM, Felipe Saraiva e o meio atacante Juninho. Náutico que precisa melhorar sua campanha como mandante. Ele é o 12º colocado como mandante nos Aflitos, com 6 pontos ganhos em 4 jogos, 2 vitórias, nenhum empate e 2 derrotas. Um aproveitamento mediano de 50%. O Cuiabá, adversário do Náutico amanhã, é o 7º colocado como visitante, 6 pontos ganhos em 4 jogos, 1 vitória e 3 empates. Também um aproveitamento de 50%. Mas na tábua de classificação, o Náutico é o 2º colocado com 16 pontos ganhos, enquanto que o Cuiabá é o 16º com 10 pontos ganhos. O que chama atenção é que o Cuiabá só tem 1 derrota. O time empatou 7 vezes e conquistou apenas 1 vitória. Para a vaga de Derek, Paulo Sérgio está pronto. Ele que inclusive marcou o gol da vitória, o 6º gol contra o Operário em Ponta Grossa. Para a possível vaga de Vitor Andrade, Júnior Todinho deve ser a opção. E o volante

0: O Enderson, que atravessa uma grande fase, fala se foi o melhor jogo do Náutico no último sábado em Ponta Grossa.
1: Ah, eu acho que sim. Acho que sim. Eu acho que também o jogo contra o América foi um jogo muito bom nosso. É um jogo que a gente também não correu tanto perigo assim. Acho que foi um jogo bastante controlado. Mas acho que foram dois grandes jogos assim nossos para colocar lá em cima. É, não é surpresa nenhuma pra gente. A gente, foi como você falou, a gente é muito trabalho em cima disso. A gente, tipo assim, a gente pecou mal, a gente começou pecando no início. Só que as coisas andaram como tinha que andar. É, trabalhando mais, buscando mais, corrigindo o que a gente vinha errando. E quando tu vê o que tu tá errando, que você bota na cabeça e vê que realmente você errou, quando você corrige, as coisas só tendem a andar. Então, eu acho que esse foi o motivo da gente também ter... tá começando a deslanchar. Eu acho que, tipo assim, traz uma confiança a mais pra gente, só que também já é página virada. A gente tem que trabalhar pra na sexta-feira de novo tá bem, buscar os 3 pontos em casa, que é um campeonato difícil e a gente sabe que a gente tem que continuar somando pontos. É um campeonato de constância, né? São muitas rodadas, como eu falei, a gente tem que pensar em pontuar todas as rodadas. E é um campeonato, além de regularidade, também é um campeonato equilibrado. São muitas boas equipes e a gente também não pode vacilar, porque a gente vai jogar contra time bom, mas o nosso time também é bom. Então, a gente não pode vacilar dentro do jogo.
0: Aí a palavra do volante Wenderson falando aqui no Assunto é Futebol, primeiro tempo.
2: 1 da tarde, pontualmente em Pernambuco, falando aqui para você das notícias do futebol brasileiro. Olha, só um destaque é que é o seguinte, o Dória solicitou à diretoria do São Paulo a rescisão do contrato. O zagueiro alega que familiares têm recebido ameaças de torcedores nas redes sociais depois das falhas da derrota para o Fluminense pelo Brasileirão e também no empate com o Milionários pela Copa Sul-Americana. Esse episódio, somado a um grave problema de saúde da família, deixou o Dória desconfortável. Em janeiro deste ano, o São Paulo anunciou a contratação do zagueiro até dezembro do ano que vem. O São Paulo pretende definir ainda hoje o futuro do atleta, mas a tendência é que ele seja, que haja, né, que aconteça um acordo para rescisão contratual. Nas últimas semanas, a equipe tem sofrido com problemas na defesa. Isso por causa do afastamento do Arboleda. Foi afastado por indisciplina e também a lesão do Rafael Tolói. Dória, então, ganhou espaço com o Roger Machado, demitido recentemente, e foi titular também na estreia do Dorival Júnior. O zagueiro está em sua segunda passagem pelo São Paulo, é bom lembrar, né? A segunda vez que ele passa pelo clube. Na primeira, em 2015, o Dória fez 18 jogos, marcando 2 gols. Nessa atual temporada, o jogador tem 11 partidas e 1 gol, marcado justamente na derrota para o Fluminense, contra quem ele falhou. A diretoria está tentando contornar a situação do Dória, mas o atleta ficou muito abalado com ameaças de torcedores através das redes sociais, pedindo para ele deixar o clube. Que coisa chata, né? 1 da tarde, 1 minuto em Pernambuco. O Leão é destaque para você aqui no Assunto é Futebol. Venceu ontem a primeira das semifinais da Copa do Nordeste. Wallace Santos tem as informações. Boa tarde, Wallace.
3: Valeu, meu amigo. Muito boa tarde para você. Boa tarde para todos que estão acompanhando aqui o Assunto é Futebol Primeiro Tempo. Uma vitória gigantesca. E não falo apenas no tocante ao placar, já que o Sport venceu Fortaleza por 2-1 lá no Castelão na primeira partida da fase semifinal da Copa do Nordeste. Mas eu falo no contexto geral, já que existiam vários tabus que estavam incomodando todo mundo, né? Falamos isso durante toda a semana. Ah, o Sport não venceu Fortaleza, jogando lá no Ceará há 46 anos. O Sport, nas últimas 10 partidas que encarou o Leão do PC, não conseguiu vencer. Foram 7 vitórias para eles e apenas 3 empates. E sem falar, é claro, nesse jejum longo que o Sport está sem vencer a equipe do Fortaleza, também aqui no Recife, há mais de 5 anos. Mas um único resultado colocou isso tudo por água abaixo. Uma vitória que com certeza deixando o Sport aí numa condição favorável, já que joga pelo empate no jogo de volta, né, na próxima quarta-feira, dia 27, na Ilha do Retiro. 2-1 foi o placar do jogo. 2 gols do atacante Pedro Perotti, se consolidando mais uma vez como um dos homens mais importantes do ataque do rubro-negro, né? Ele que ao lado do Christian Barleta vem formando essa dupla aí que está dando muito certo. Mas, além de tudo, de colocar um fim nessa freguesia que o Sport tinha referente ao Fortaleza, foi uma vitória que acabou convencendo muita gente. O técnico Márcio Goiano, que ontem ele montou uma equipe mais precavida, com 3 volantes. Zé Lucas, Biel Fonseca, que diga-se de passagem, jogou uma baita partida, e também o Iago Felipe. O Iago Felipe um pouco mais apagado, né? Mas o resultado deu certo. Na zaga também teve uma outra surpresa. O Zé Marcos pintou como titular, deixando Marcelo Aju, considerado titular absoluto da posição, no banco de reservas. Mas independente de tudo isso, as modificações surgiram efeito. Mas o Carlos De Pena, no final do jogo, acabou perdendo um gol feito. Um gol que, com certeza, ampliaria ainda mais o cenário favorável para o Sport nessa classificação para pegar o time do Vitória ou ABC na final da Copa do Nordeste. Uma final que o Sport não vence desde 2014, data da última conquista leonina referente a essa competição regional. Mas vamos ouvir o técnico Márcio Goiano falando do jogo e também desse como do tabu que já estava perdurando há muito tempo.
4: A gente fica muito feliz, né, com o resultado, vamos dizer assim. Principalmente por todos esses números, né, que vocês estão falando, que nós estamos falando. Né? O que mais machuca, às vezes, é o que eles falaram. Né? Então isso aí faz parte do futebol, é o jogo. O resultado sempre é dentro do campo. Né? Mas a gente espera mudar isso. Né? A gente está aqui para fazer história. Sabemos e respeitamos todos os nossos adversários. A dificuldade nós sabíamos que ia encontrar dentro de campo, porque é um adversário que tem qualidade, né, individual, tanto os 11 atletas quanto os jogadores também do banco. Então, a qualidade técnica do Fortaleza a gente sabia. Nós nos preparamos bem, né, nós conversamos. Sabíamos que aqui, para que nós pudéssemos vencer, a gente tinha que fazer algo de diferente. E na vida tudo vale a pena. Então o resultado valeu a pena, por todo o cenário, por tudo que aconteceu, por esses últimos confrontos que não conseguimos vencer. Né? Então uma vitória que simboliza muito para a competição, uma competição que é uma competição regional que vale muito. A Copa Nordeste ela tem uma diferente das outras Copas, né? Todo mundo observa, todo mundo vê. É uma competição muito disputada, né? Uma competição muito disputada em função de todas as equipes ser bastante competitivo. Então a gente realmente nesse momento enaltecer a vitória fora de casa, agora levando a decisão. Nós conversamos isso, nós falamos isso, né, para a gente levar esse jogo importante e decisivo para a nossa casa, né, para que a gente pudesse, lógico, lutar para o objetivo que é chegar na final. Né? Então aí a gente é degrau a degrau, um resultado muito bom. Agora nós viramos a página, voltamos para o brasileiro, onde a gente também está. Sabe das dificuldades que a gente tem passado, mas a gente vai procurar sempre no próximo jogo. Né? O próximo jogo sempre é o mais importante. E agora é viver o próximo jogo, que é a equipe do Juventude.
3: Leões que já trabalharam hoje, tá? Aqueles atletas que atuaram no jogo de ontem, menos de 90 minutos, metade do tempo, ou que entrou no decorrer do segundo tempo, fez um trabalho de recuperação, academia. Os demais ficaram apenas no regenerativo. O Sport que vira a chave, né? Porque sábado que vem tem jogo contra o Juventude lá em Caxias do Sul. E voltando a falar da Copa do Nordeste, o Sport que na classificação geral tem 18 pontos conquistados contra 16 do Vitória. O que isso significa? Se o Sport vencer o Fortaleza no jogo da volta, na semana que vem, vai contabilizar aí 21 pontos, então não pode ser alcançado pelo Vitória. Consequentemente, o segundo jogo da final, caso o clube baiano consolide a sua classificação, né, já que venceu o ABC ontem por 6-2, então o jogo da volta, o segundo jogo vai acontecer aqui na Ilha do Retiro. Por isso que é importante essa vitória para cima do Fortaleza, para além de garantir uma vaga na final, também garantir o segundo jogo, o jogo decisivo, na Praça da Bandeira. Destaques do Esporte para o assunto é futebol, primeiro tempo.
2: Valeu, Alex. Olha, o Porto anunciou a saída do Thiago Silva. Num comunicado oficial publicado no site do clube, nas redes sociais, portugueses se despediram do zagueiro que está com 41 anos, como mensagem de agradecimento pela passagem pelo time após a conquista do título português. Thiago Silva voltou ao Porto no começo do ano, após deixar o time do Fluminense. O anúncio foi feito 22 anos depois da primeira passagem pelo clube. Na época, o atleta, ele era da equipe B. No último sábado, o zagueiro levantou o troféu de campeão português pelo Porto de Portugal. Thiago Silva disputou 14 jogos pelo Porto na temporada. O zagueiro estava na lista da pré-convocação de Ancelotti para a Copa do Mundo, mas acabou não sendo chamado. O zagueiro ainda não anunciou os próximos passos da carreira. É, o Thiago Silva é vitorioso, né? Tem uma história muito legal aí com a seleção. Aliás, 2014 não foi tão legal assim não, mas deixa pra lá. Mas a trajetória do Thiago Silva pelos clubes, sem dúvida, é muito importante. E ele tá saindo do Porto, depois de disputar aí um campeonato brasileiro pelo time do Fluminense, e vai ficar à disposição no mercado, quer jogar ainda, tem 41 anos e tá bem. Você é um zagueiro aí com 41 anos, o Thiago Silva fez uma boa temporada, campeão em Portugal pelo Porto. 1:09, daqui a pouco, outros destaques do nosso futebol.
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2: Uma e 13.
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2: Com você se ligando aqui na Jornal, a maior audiência do rádio esportivo do Brasil. Girando com os repórteres do Screte. Igor Moura.
4: Isso, voltando para dizer que o Santa, depois de enfrentar o Maringá, depois de amanhã no interior paranaense, joga no dia 31, um domingo desse mês, na Arena de Pernambuco, diante da Ferroviária, às 18 horas, domingo, 6 da noite, na Arena. O Santa até tentou a alteração de horário desse jogo, mas a detentora da Série C já tem uma agenda pré-estabelecida e dificilmente vai aceitar a antecipação do horário para as 16h. É bom lembrar que o Santa não tem como antecipar do dia 31 para o dia 30, porque vai ter clássico na ilha entre Sport e Náutico.
2: Leonardo Boris.
5: Em relação ao público, a procura de ingressos continua. Náutico não divulgou nenhum tipo de parcial, mas a expectativa é que o número de torcedores seja acima de 10 mil.
2: O Alex Santos.
6: E depois do trabalho de hoje pela manhã em Fortaleza, a delegação do esporte já viajando com destino a Caxias do Sul hoje à tarde. Sábado que vem, 8h30, pela Série B, enfrentando a equipe do Juventude no estádio Alfredo Jaconi.
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8: Minha gente, o jogo de ontem entre Fortaleza e Sport foi o tipo do jogo que marca e deixou preciosas informações. embora não tenha sido uma partida brilhante do ponto de vista técnico, de belos dribles, de belas jogadas, não foi esse jogo. Mas foi um jogo de entrega, de determinação, com o objetivo claro de uma equipe que entra em campo para ganhar. Já estava virando chacota essa história dos 46 anos em que o Sport não vencia a equipe do Fortaleza em Fortaleza. Talvez por isso tenha sido um jogo emblemático, marcante de determinação. Porque o jogo a princípio foi equilibrado e com muitos erros de ambos os lados. Foram muitos erros de passes e nem por isso o jogo deixou de ser bom e emocionante. Todo mundo errou e todo mundo acertou. Incrível! Houve erros a começar de Thiago Couto, que deu uma saída nos pés de Rodrigo Freitas e ele errou, chutou para fora. Teve saída errada de Benevenuto, que Pochettino desperdiçou também.

dos dois golaços de Perotti. O Sport teve outras chances para ter um placar maior do que o 2-1 do final. Filipinho, cara a cara com o goleiro Vinícius Silvestre, perdeu um gol. Teve também a incrível bola em que o zagueiro Brits salvou em cima da linha um chute de Yuri Castilho. Teve a bola de Depena. Essa foi por pouco, talvez a mais impactante, porque o Depena acionou Yuri, passou para Yuri, Yuri apertado na marcação, voltou para ele, ele estava só de cara com o gol. O goleiro estava do lado esquerdo, à frente dele livre, era só tocar a bola. Só que o Depena chutou para fora. Foi o gol mais perdido do jogo. Isso mostra como o Sport poderia até ter saído com um placar maior. O Fortaleza criou chances também, não aproveitadas, mas não tão claras como essas que eu citei aqui do Sport. Mas achou um momento em que o Wellington invadiu a área do Sport, passou a bola para Luiz Fernando e ele concluiu fazendo o gol de honra aos 27 minutos do segundo tempo. O jogo estava 2-0. Daí para frente, o jogo ficou dramático, mas a defesa do Sport ganhou o duelo com o ataque do Fortaleza. E resultado desse jogo, que o Sport foi determinado, é que ele derrubou o tabu que incomodava de não ganhar do Fortaleza há 46 anos, além de ganhar vantagem do empate para o segundo jogo na quarta-feira que vem e de ter elevado a confiança do time e também da torcida. Acreditamos que o Sport vai passar no segundo jogo, se tiver o mesmo espírito do jogo de ontem. E a final da Copa do Nordeste se desenha entre Sport e Vitória da Bahia, porque tendo vencido por 6-2 ao ABC ontem, o Vitória leva a diferença de 4 gols para o segundo jogo lá em Natal. O ABC saiu do campo se queixando da arbitragem por ter 2 atletas expulsos no jogo. No primeiro tempo, perdeu um expulso e que gerou um pênalti contra o ABC. E o outro foi no segundo tempo. Com menos 2 em campo, o ABC ficou na dependência de tentar segurar o adversário. E o Vitória, sobrando, deitou e rolou com esse placar inesperado de 6-2. Mas olha, ainda sobre o jogo do Sport, eu falei aqui que houve erros e acertos, mais acertos do que erros, e isso não deslustrou a participação e a nota dos jogadores em campo. Por quê? Porque se perdia a bola e tentava se recuperar. E havia um conjunto. O Sport estava com o mesmo espírito no jogo. E quando o time está assim, ele se impõe. E foi o que aconteceu. Foi a grande surpresa lá no Castelão. Foi a postura do Sport, a determinação, a maneira com que o Sport se comportou. E isso chama-se atitude. O Sport sempre esteve um passo à frente do time da casa. O adversário, a princípio, não tinha chance nem de entrar na área. O gol do Sport, o primeiro, saiu com 9 minutos do primeiro tempo. Quando o ABC fez trocas, trocou 3 jogadores no intervalo, colocando atacantes, chegou a botar 5 atacantes no jogo, que era para tirar a diferença de 1-0 do Sport. Mas o que é que aconteceu? Com 30 segundos de jogo, o Sport faz o segundo gol. Aí entrou num desespero, o time do Fortaleza ficou visivelmente nervoso. Um time que jogou sem concentração, perdia bola fácil, quer dizer, não que tivesse feito o goleiro Thiago Couto sequer fazer uma defesa difícil. Não houve isso. Por quê? Porque a oportunidade poderia aparecer, mas o time não tinha estabilidade emocional para aproveitar. E o Sport foi melhor ao cabo e ao fim. Os heróis de ontem, porque foi emblemático o jogo.
O jogo dá a condição de chegar à final do campeonato da Copa do Nordeste, como também derrubou um tabu que incomodava a torcida.

0: Vocês não sabem como isso tem valor no plano emocional, no plano psicológico, no orgulho que o torcedor tem do seu time. Então, o time do esporte, com essa geração, acabou colocando o esporte outra vez na vitrine. E o jogo foi ganho por Thiago Couto, Madison, Zé Marcos, Benevenuto e Filipinho. Filipinho não vem jogando bem. Ele tem errado muito, mas ele é útil. Teve no gol de Perotti dos 30 segundos, a bola do lançamento foi dele. Ele está sempre, ele faz uma errada ou duas erradas e faz uma certa, que encontra razão para se manter no time. O meio campo foi com o Zé Lucas, jogou um bom jogo, errou também, mas fez uma boa partida e segura. Mas ele levou o cartão amarelo para não correr risco de ficar com um a menos. O técnico Márcio Goiano trocou, tirou ele e botou Zé Gabriel. O Biel, uma boa partida de Biel, com um senso de cobertura. Eu vi o Biel nas costas de Benevenuto, porque quando o número de atacantes multiplicou, para que não houvesse sobra de um atacante na área do esporte, o Biel apareceu por lá e se confundiu com o zagueiro, com a defesa. Isso é uma sensação de entendimento tático do jogo. Então, Biel fez uma boa partida. Iago Felipe, não na construção, porque errou na transição. O Sport teve dificuldade de sair jogando, como em outras partidas, mas ajudou a marcar, e que, quando foi importante, porque à medida que o Sport ia botando gols e ficava na frente do placar, isso recrudescia a vontade do time do Fortaleza. E era preciso boa marcação. Iago Felipe exerceu essa boa marcação. Barleta é uma espécie do pêndulo. O Barleta consegue entrar e fazer a balança descer pesada a favor do Sport. Ele entrou no jogo, Perotti teve assistência, o primeiro gol foi com o cruzamento dele e tudo mudou. E o Cleisson fez uma partida boa, porque os dois pontos, o Sport jogou na marcação com duas linhas de quatro. Os dois pontas, eles voltavam fechando por dentro para fazer a segunda linha com os homens de meio campo, deixando o Perotti isolado lá na frente. E Perotti foi o herói do jogo, minha gente. Perotti tem 12 partidas vestindo a camisa do Sport, menos de 2 meses na Ilha do Retiro e já marcou 7 gols. Quer dizer, um jogador altamente produtivo. E o que é importante, ele se sente feliz porque assegura que está vivendo o seu melhor momento na carreira. Ele é uma cria da Chapecoense. Está hoje aí no Sport, no Nordeste, saiu de um extremo para outro, em temperatura, em tudo, mas está adaptado aqui no Recife, jogando muito bem pelo Sport, e hoje é um jogador absolutamente imprescindível. Mas eu quero terminar aqui falando de uma declaração do técnico do Santa Cruz, Christian de Souza, há pouco, no noticiário Tricolor. Ele acabou de dizer que o Santa Cruz tem os três melhores centroavantes da Série C. Certamente que o campo não está dizendo isso. Está dizendo que o Santa Cruz não tem, porque futebol é momento. Jogadores, no momento, não estão entregando, estou falando dos centroavantes, o que se espera. Mas a declaração do Christian de Souza, ela traz à tona uma coisa importante. Esse cara, ele consegue mudar a cabeça do jogador e a atitude do jogador. Ele é um bom gestor de grupo, mostrou isso. Eu lembro que no primeiro jogo da estreia dele, o meio-campo do Santa Cruz não jogou bem com Pedro Favela, Silva e Vitinho. Mas ele deu moral. No segundo jogo, os três jogadores estavam lá começando a partida. E Pedro Favela já melhorou. A gente sabia que Pedro Favela não jogava tão mal como no primeiro jogo com o Christian de Souza. Aí o Pedro Favela fez um gol no segundo jogo, porque já se sentiu mais à vontade e melhor. Vitinho melhorou um pouco. Teve mais atitude de meia do que no primeiro jogo. Só o Silva não evoluiu, não melhorou. Mas isso prova que O treinador, ele repete o jogador e, ao mesmo tempo, trabalha o psicológico do atleta e também, dentro de campo, o técnico. Mas isso é importante. Está provado aí que o Christian sabe lidar para levantar o moral do grupo, para dar força e para o jogador desenvolver o bom futebol. Ele olhou para os atletas no passado e agora psicologicamente e com uma declaração forte como essa, ele quer trazer esse futebol ao presente, a realidade do Santa Cruz agora. Gostei e estou gostando como ele age com relação ao grupo. Ele não está afundando, ele está erguendo aqueles jogadores que não vêm bem no Arruda. Isso é bom, isso é positivo. Isso vai ter uma resposta mais adiante. Uma boa tarde, minha gente. Agora volta Alexandre Costa para comandar o segundo tempo do Assunto é Futebol.
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2: O lateral direito Cafu é o recordista absoluto de jogos pela seleção brasileira, com 150 partidas disputadas. Ele é seguido por Roberto Carlos, com 132 jogos, Neymar, 128 e Daniel Alves, 127, completando o topo da lista de jogadores que mais vestiram a camisa amarelinha na história.
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2: Alexandre Costa. Boa tarde para você. Continua se ligando aqui na sua Rádio Jornal. 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
5: Vamos nessa, tô aqui ao lado do Haroldo Costa, do Ralph de Carvalho, nosso Wesley tá ali, né? Toda ausência atrevida, né? Não vou dizer o time dele mais não, deixa pra lá. Bem, vamos aqui bater um papo sobre a Copa do Nordeste. E ontem o Vitória venceu o ABC por 6-2. O Ralf falou um pouco mais aí do jogo, do Esporte, né? Eu queria que o Haroldo comentasse um pouquinho também dessa partida. Aliás, o Haroldo estava na TV Jornal ontem e quando terminou o jogo do Esporte contra o time do Fortaleza, eu também estava lá no canal do YouTube, né? Da TV Jornal. A gente acompanhou um pouquinho da reta final do Vitória 6-2. O Vitória é aquele time incansável, né? Aquele time que busca o placar mesmo para ratificar uma presença de uma forma maiúscula. E o time do Jair Ventura fez isso ontem. Além da classificação que deixou Vitória forte nessa reta final da Copa do Nordeste, a classificação na Copa do Brasil, né, diante de um Flamengo fortíssimo, que a gente falou aqui muito semana passada na Rádio Jornal, ele ontem mostrou porque o Jair tem um time entrosado, tem um time organizado e, evidentemente, até com os títulos que tem o futebol baiano aí da Copa do Nordeste, eles estão colocando aí como um Vitória que chega com favoritismo. Trata-se dessa forma, Haroldo? É um favorito aí a essa altura, antes de falarmos do Esporte? Ou você enxerga com naturalidade, você pegar um time do ABC, que está inferior ao time do Vitória, o placar diz muita coisa, o futebol que o Vitória está jogando é que diz muita coisa com essa passagem do Vitória, hein, Haroldo? Boa tarde.
6: Boa tarde para você, Alexandre, para Ralf, para quem nos acompanha aqui na Rádio Jornal. Desde o início que o Vitória era favorito, desde o início da competição, quando conhecemos os confrontos, quando vimos os grupos sendo formados, a gente viu que o time do Vitória era favorito. Por uma questão simples, o Vitória está na Série A, né? O Vitória tem investimento de Série A. Um treinador também experiente, né? Muito experiente, que é o Jair Ventura, com bons trabalhos feitos. E o Jair gera amor e ódio, né? Tem gente que não gosta do jeito que o Jair coloca seus times em campo, mas a gente, desse pragmatismo às vezes, times mais defensivistas, às vezes o Jair acaba sendo taxado de retranqueiro, mas aí ele consegue extrair desses times que ele treina bons momentos, né? Subiu com o Atlético Goianiense, escapou o Sport no rebaixamento com um time tecnicamente realmente inferior naquela Série A. São bons trabalhos de Jair Ventura. E agora no Vitória encaixou. Esse Vitória já ganhou do São Paulo, esse Vitória já ganhou do Atlético Mineiro, esse Vitória eliminou o Flamengo da Copa do Brasil e aplicou uma goleada de 6-2 no time do ABC. Então é um time realmente interessante e considerado favorito. Sendo o Sport ou Fortaleza finalista, vai enfrentar um favorito que é o Vitória. E estamos esperando, claro, que seja o Sport na final, enfrentando aí o time do Vitória. O Vitória levará favoritismo. Agora, é uma final, é um jogo diferente, né? Mas isso a gente só vai debater na outra semana, né, Alexandre? Quando conhecermos realmente os finalistas. É, mas eu imagino que o Vitória ontem deve ter passado um susto, tomou 1-0, depois tomou 2-1, né? Empatou e depois tomou 2-1, com um belo gol do Alisson numa falta, mas na sequência, já na reta final, conseguiu empatar novamente 2-2, e aí o segundo tempo virou um passeio 6-2. É um Vitória forte, sim. É o Vitória do Eric, do Kaiser, né, de jogadores interessantes. Esse Vitória merece realmente chegar à final. O Vitória é finalista, né? Não tô vendo lá na Arena das Dunas o ABC fazer 4 gols, não.
5: Iniciei esse bate-papo nosso aqui com esse placar do Vitória, porque é o seguinte, particularmente, o futebol tudo pode acontecer, isso já aconteceu em várias partidas e decisivas, mas nesse específico eu não vejo um ABC com forças para reagir lá em Natal.
6: Seria uma remontada, uma coisa muito extraordinária difícil do futebol. Isso pode acontecer numa noite que o Vitória não entrou em campo, porque se o Vitória jogar sério e do jeito que a gente está vendo aí o Vitória jogar, ele pode até perder, mas não com 4 gols, né?
5: É verdade.
6: Eu não espero.
5: Eu coloquei o Vitória aqui porque está sendo apontado aí, viu, Ralf, como um favorito para essa reta final de Copa do Nordeste, embora tem o confronto, né, do Sport com o Fortaleza na quarta-feira, na Ilha do Retiro, onde o Sport poderia ter ampliado o placar, não conseguiu, de pena tá devendo até agora aquele gol lá que colocaria o Sport aí com mais propriedade numa reta final de Copa do Nordeste. os 2-1, até estava falando com o João ontem, o João disse que a vantagem é significativa. Bem, se tratando do futebol de ontem, para jogar na Ilha do Retiro, a gente sabe que sim, o Sport foi melhor que o time do Fortaleza no placar, em alguns aspectos da partida. E você, Ralf, como é que você está enxergando essa reta final de Copa do Nordeste, no segundo jogo das semifinais, tendo o Vitória aí apontado como favorito, e o Sport que decide na Ilha contra o time do Fortaleza? Boa tarde, Ralf.
0: Boa tarde, Alexandre, Haroldo, a você que acompanha o Excreto de Ouro. Enquanto você conversava com o Haroldo aí, eu puxava pela memória jogos em que o Sport jogou com Vitória, com Bahia, com Fortaleza, lembrando dessas grandes forças do Nordeste. E o Vitória estando em primeira divisão, como com Bahia também. E o jogo é outro quando entra na Ilha do Retiro. O Sport, inclusive, o último que tem na memória aqui, o Sport venceu 3-1 o time do Vitória. Naquele período, os dois estavam na Série B, mas o Vitória estava na cabeça da competição. Mas quando vinha em sequência ganhando, quando chegou na Ilha, o time do Sport impôs um 3-1 e colocou uma realidade, que um clássico ele tem uma nuance diferente. O time cresce na hora que o adversário é maior, é grande, está bem numa competição. Então, eu acho que o Sport tem essa característica de desafiante dentro do seu domínio. Então, esse Sport que fez, aliás, esse Vitória, que fez esse 6-2, é um Vitória de primeira divisão. A gente tem que respeitar a montagem do time, o que o time do Vitória vem fazendo. Mas, quando chegar na Ilha, pode escrever. Os dois vão se nivelar. Pode ser que o título fique na mão do Vitória, que é o segundo em títulos da Copa do Nordeste até aqui, ou fique na mão do Sport, no seu quarto título, porque eu acredito que vai haver um nivelamento aí nesse momento. Aí não vai ter Série A nem Série B, vai ser um clássico tradicional do Nordeste, onde algo que só existe no clássico deve mover as duas equipes, e quem joga em casa nessa hora tem vantagem, porque o torcedor, quando enche estádio, quando vai ao adversário e grita o nome dos seus jogadores, ele, torcedor, apavora o visitante. Então, tudo isso pode acontecer. Eu acho que o time do Sport está num embalo muito bom para chegar ao título desse ano. E olha o que é futebol, viu? Você me permita aqui voltar ao jogo de ontem, que todos nós fizemos o jogo e vimos a partida. O Sport errou muito na saída de jogo. O Sport perdeu bola comprometedora, porque até o goleiro errou numa saída e deu a bola nos pés do Rodrigo. E a gente viu que o Sport teve esses erros, mas teve mais virtudes e conseguiu se superar com isso dentro do jogo. E depois, os grandes destaques foram do Sport, porque o Sport, além de fazer aqueles dois lindos gols com Perotti, perdeu gols incríveis, teve gol, inclusive, a bola de Yuri Castilho, que o Brits tirou de cima da linha de meta, uma bola que ia entrando, então foi salva pelo zagueiro, o goleiro já estava batido, além da bola de Filipinho, além daquela em que nós vimos perder um gol que não se perde nunca, aquele gol de Depena. Acontece, adrenalina do jogo, não é por isso que o jogador é pior ou melhor, mas o Sport perdeu oportunidades que o time do Fortaleza não perdeu. O time do Fortaleza teve a chance, mas não concluía bem as jogadas, parecia um time nervoso, principalmente porque o Sport fez um gol no início do primeiro tempo e no início do segundo tempo. Deixou o time, quando o Fortaleza se preparava, o técnico fazia mudança para equilibrar a partida, o Sport ia e fazia um gol. Isso destemperou a equipe do Fortaleza, nós vimos muito bem. Então, é nesse Sport, não é que ele jogue bem, que as jogadas tenham beleza plástica, não. É nesse Sport lutador e determinado. Então, se esse for o Sport que vai chegar à final, tudo pode acontecer.
5: Vamos fazer um intervalo, a gente volta já.
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5: Faltando 12 para as duas.
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5: Alexandre Costa. Reta final aqui do segundo tempo do assunto é futebol. Bem, eu estava observando aqui, logicamente que a gente estava focado aí nessa reta final da Copa do Nordeste, né? Mas em se tratando aqui da situação do Santa Cruz, que tem uma reformulação, inclusive, durante uma competição, né? Ele disputa uma Série C, mas com vários atletas deixando o time. O último foi o Regis, experiente Regis, pedindo para sair. E estava vendo um debate aqui, Haroldo, bem interessante. É, muitos torcedores comemorando a saída de alguns jogadores. A gente tem uma coisa mais... A gente tem um papel, né, importante nessa história, que é avaliar o que é que está acontecendo internamente para tanta gente pedir para sair. Não adianta a gente ficar aqui... É, diziam no interior, enfeitando o pavão, né? Com, né, panos mordos de uma situação. Ah, não, mas isso é normal, né? Tem atleta que está insatisfeito e pede para sair. Não é normal. Foram três que eram considerados titulares. Você discutir a qualidade técnica hoje de cada um, como eles estão jogando, aí é outro debate. Mas o porquê deles pedirem para sair...
0: Regis, Israel, qual foi o outro, para lembrar?
5: O Balotelli. Regis, Balotelli. Israel e Balotelli. Okay. Que eram considerados titulares nesse time. O Regis estava ainda naquela da condição física, mas era um titular. Foi contratado para ser titular. E aí onde é que vem o ponto? É preciso se avaliar o que é que está acontecendo internamente. Sai também um diretor, né? O CEO do clube, estava lá, muita gente comemorou também a saída, já vai tarde. Vejo muito aí os comentários de grande parte da torcida quanto à saída do Regis também, já vai tarde. Balotelli também já não servia mais para alguns torcedores, o mesmo com Israel. Mas a gente tem um papel importante de falar do outro lado. O porquê de você estar pedindo para sair de um time que tem uma história, que está numa batalha, que está correndo aí para uma segunda divisão do Campeonato Brasileiro, mas que hoje de estrutura é muito contestado por atletas, por pessoas que passaram pelo clube, por pessoas da imprensa, né, que acompanham o dia a dia, por parte dessa torcida também. É preciso se avaliar o que está acontecendo, Haroldo.
6: É, eu estava ouvindo o Christian, que esteve aqui, né, terça-feira, aqui no Sistema Jornal do Comércio e Comunicação, participou com o João no Screte na Rede, e ele disse que não tinha participado dessa saída do Regis.
5: Exato.
6: Né? Ele não participou dessa negociação entre Regis e a diretoria que culminou com a saída do atleta. Então, para esse treinador, nada... Para o novo treinador do Santa Cruz, a gente não pode acreditar a saída do Regis. Né? Ele não pediu, ele não participou desse momento. Isso já vinha sendo negociado. Então, se isso já vinha sendo negociado, já havia uma insatisfação antes. Né? Já havia ali um clima para ele sair. Já com o Claudinei. Então, é uma passagem realmente meteórica, né, de um jogador que a gente esperava mais. Eu sei que o Regis não disse para que veio. E a gente reconhece isso. Faltou bola, faltou jogo, né? Faltou entregar mais aí com a camisa do Santa Cruz. Mas a saída dele, assim, com quatro jogos, Alexandre, realmente chama muita atenção. Abre uma lacuna, né, no elenco tricolor, porque você tinha ali dois jogadores brigando pela posição, o Regis e o Patrick Alain. Nenhum dos dois está sendo utilizado, e aí você tem o Vitinho para fazer uma meia, o Everaldo jogando por dentro. Então, um momento assim de reformulação de um grupo já dentro de uma Série C, que já está caminhando para um outro momento, para metade da competição. É uma coisa realmente que o Santa Cruz vai ter que administrar. E o novo treinador, né? Ele até falou, disse, a gente tem que remotivar os que estão aqui, vamos ter que encontrar soluções. O Santa Cruz não pode contratar agora. Se tiver um bom meia aí disponível no mercado, ele não vai vestir a camisa do Santa Cruz agora. Ele só vai vestir a camisa do Santa Cruz depois de julho, no final de julho, quando abrir a janela. Então, são situações que o Santa Cruz acaba tendo que enfrentar. Mas a saída do Regis, de uma forma assim tão meteórica, né? Tão rápida, quatro partidas, frustra. Frustra muito, porque a gente até esperava mais dele. Não sei se foi o próprio Regis que disse, olha, não estou numa fase legal, acho melhor seguir minha vida, ou se o Regis demonstrou insatisfação com o próprio ambiente, né? Essa coisa dos salários atrasados também, enfim. Mas agora é seguir, o Santa Cruz tem que seguir, e com todas as dificuldades que nós estamos acompanhando aí, Alexandre.
5: É, mas assim, o que é estranho é, né, Haroldo? Não deixa de ser estranho, né?
6: É.
5: Você tem três jogadores titulares pedindo
6: para sair. É uma passagem tão
5: sair,
6: rápida, né?
5: Né?
6: É. Do Regis. E os outros, e aí você já está englobando os outros, né?
5: É.
6: Jogadores que eram titulares, né?
5: É.
0: Diga, Raul. Saiu tanta gente que a gente fica pensando, vamos passar a lista limpo. O William Júnior continua?
5: Não.
0: Porque
5: também
0: tem
5: não.
0: Patrick e Alan só.
5: É.
0: Como meia.
5: A gente esqueceu do William Júnior. Mais um também, né? Os titulares.
0: É, aí vem Gabriel Galhardo. Israel, Balotelli, né? William Júnior. E os que tem que sair, o Santa Cruz não tem dinheiro para colocar eles fora do elenco. O Felipe Alves é um exemplo. Continua lá, né?
5: É.
0: Esse é o problema do Santa Cruz. Isso tudo aqui é falta de dinheiro. Agora, como o Patrick e Alan. O que se vem dizendo é que Patrick Alan não está numa boa fase, então é provável até que haja uma adaptação de Everaldo pela experiência, que Everaldo veio para jogar na ponta, mas tem jogado até pelo meio, servindo aos companheiros de frente, fazendo lançamentos, municiando o ataque. Então pode ser que o Santa Cruz faça uma adaptação em cima de um jogador que tem talento, tem qualidade, para ir sobrevivendo, né?
5: É, até nisso... Pensa, né? Você tem um Patrick Alan que foi contratado para ser um titular e de repente está no banco de reservas. Então é um cara que não é utilizado hoje. Tem essa questão, né, Haroldo? Você contrata um jogador com toda aquela aposta, com toda uma expectativa e que não rendeu a altura e foi jogado para o banco e ele nem... É aquele conformismo, né, em ficar no banco de reservas, porque agora mudou de treinador. É o Christian de Souza e o Patrick nem entrou na última partida que a gente fez lá na arena, viu, Haroldo?
6: É, o Patrick, ele foi contratado com... um jogador de reconhecida qualidade técnica, né? Até porque a gente já viu o Patrick jogar com a camisa do Náutico. Ele já ajudou o Náutico num certo momento. Eu sei que o Hélio gosta de um meia mais intenso, né? Aquele jogador com maior intensidade. Mas o Patrick, ele pode também reescrever a história dele dentro do Santa Cruz. É o que eu estou esperando, inclusive, Alexandre. Acho que é um jogador de boa qualidade. Um jogador que pode jogar na Série C com qualidade técnica. Acho que o Patrick tem que convencer o Christian que deve ser utilizado aí também.
0: Depois que mudou o treinador, Patrick não teve chance ainda. Patrick, nós estamos com a visão dele no tempo do treinador anterior. Agora, esse treinador aí precisa observá-lo. Porque eu acho que ele joga melhor do que Vitinho. Eu penso que sim. Vitinho é um jogador novo, com futuro. Mas o Patrick já tem a malícia de jogo há mais tempo, né? E a questão é o técnico novo experimentar. E pelo que eu estou vendo, o Christian, ele está mantendo aquele time que ele começou, repetindo, para tirar o leite dos jogadores, ver até onde eles podem ir. Eu acho que ele está fazendo o trabalho dele, por enquanto está agradando muito.
5: É isso, valeu Ralf, valeu Haroldo.
6: Até valeu,
5: a próxima. Faço um intervalo aqui e volto para fechar o segundo tempo do Assunto é Futebol.
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3: Duas da tarde, pontualmente em Pernambuco.
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3: Fechando aqui o segundo tempo do Assunto é Futebol, vai começar o Rádio Livre com a apresentação hoje do nosso querido Leonardo Boris. Tudo bem com você, Boris? Boa tarde.
5: Fala, garotinho. Boa tarde. Tudo bom?
3: Tô tranquilo, graças
5: tranquilo.
3: A Deus. E os destaques do Rádio Livre de hoje, Boris?
5: O consultório é muito interessante. Uhum. Apneia, nariz e também insônia. Você sabe que a respiração, tudo pode passar... pela sua ausência de uma correta respiração.
3: Olha aí, interessante, né?
5: E aí você, por exemplo, tem aquelas pessoas que dormem de barriga para cima e de repente tá...
3: roncando. Isso acontece comigo também.
5: E é perigoso, viu?
3: Acontece comigo.
5: É perigoso porque você pode engasgar e fica faltando ar. E tem as pessoas que comumente têm insônia.
3: Insônia.
5: Gira para um lado, vira para o outro.
3: Você dorme bem, Boris?
5: Gira. Eu sou bom de cama, Alexandre.
3: Eu também.
5: Eu sou bom de cama.
3: Eu
5: não tenho esse problema, não. Agora, evidentemente, quando a gente faz trabalhos que varam madrugada, aí a adrenalina fica
3: um
5: pouco mais alta, demora um pouquinho.
3: É verdade.
5: Porque a gente trabalha muito com muita tensão, né?
3: Exatamente.
5: Para fazer o certo, né? Não é pressão, é tensão.
3: Verdade.
5: Mas existem vários métodos e para os doutores eu vou perguntar esses métodos de ter uma noite de sono limpa.
3: Uhum.
5: Porque o fato é que às vezes você dorme muito e não dorme bem.
3: É verdade.
5: Tem isso também. E às vezes você dorme pouco e dorme bem.
3: E dorme bem.
5: Não é verdade?
3: Isso é um assunto bem legal, né?
5: Eu adorei. Anne Barreto, claro que... tem os compromissos dela e, mais uma vez, honrado de ter a profissão de Gabriela Bento e substituir aqui a Anne Barreto num consultório que me chama muito a atenção, viu?
3: Uhum. Muito bom. E tem muita gente que tem problemas, né, de sono, problemas de, como você falou, apneia. E aí vão tirar dúvidas aqui no Rádio Livre.
5: Você vê, o nariz... O nariz, vou dar um exemplo. A nossa querida companheira brilhante, por sinal, Bruna Rodovalho, Bruninha, ela tem um problema com ar-condicionado muito sério.
3: Eu tinha problema com ar-condicionado.
5: Ontem, ela estava completamente pálida. Eu falei, você está se sentindo bem? Ela falou rinite.
3: Rinite.
5: Por conta do ar-condicionado.
3: Uhum.
5: É um problema de nariz.
3: Sem dúvida.
5: É um problema de
3: nariz.
5: É
3: verdade, eu já tive muitas alergias com ar-condicionado. Hoje eu já me adaptei mais. Só quando o Big coloca esse aqui para gelar, tá chegando aí para você, viu, Boris? Ele se defendeu ali.
5: Enfim. Ah, outro também, a Gabriela tá me trazendo aqui, problemas de pele que podem ser pegos na academia.
3: Ah, isso aí é interessante.
5: É o quadro, né? Doença de pele, né, Gabi? É. Coisas de pele.
3: É muito bom o pessoal ficar sabendo disso aí.
5: Eu adoro, né? Eu adoro
3: academia,
5: saúde.
3: Academia, você,
5: né,
3: tem muito.
5: Eu não,
3: né,
5: sou hipocondríaco, não. Dizem. Não, mas eu não sou, não. Mas eu adoro.
3: Tá bom. Boris, deixa eu ir. Bom trabalho pra você e pra toda a equipe aqui na produção do Rádio Livre. Eu volto, se
5: volta.
3: Deus quiser.
5: Então volta. Volta mesmo.
3: Valeu, Boris. Um abraço.
5: Valeu. Tchau, tchau.
3: Fechando aqui o segundo tempo do Assunto é Futebol. Lembrando que mais tarde tem Na Cola da Seleção, 5h30, né? 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Trabalhos técnicos, Big Alves e Edilson Lima. 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
7: Após ser pressionado por parlamentares da base governista e da oposição, o presidente do Senado, Davi Alcolumbre, se negou a fazer a leitura dos requerimentos para a instalação de uma comissão parlamentar mista de inquérito CPMI para investigar o caso do Banco Master. Ao indeferir as diversas questões de ordem apresentadas pelos parlamentares, Alcolumbre disse que a sessão do Congresso foi convocada para analisar vetos do presidente Luiz Inácio Lula da Silva e que a decisão de fazer a leitura dos requerimentos é dele como presidente do Congresso. E a Polícia Federal informou ao Supremo Tribunal Federal, STF, que identificou o pagamento em 2024 de R$14.200.000 de um fundo ligado ao grupo Refit, do empresário Ricardo Magro, à empresa Ciro Nogueira Agropecuária LTDA, de familiares do senador Ciro Nogueira, que foi ministro-chefe da Casa Civil do ex-presidente Jair Bolsonaro. A informação foi revelada pelo jornal O Estado de São Paulo. Ciro Nogueira afirmou que o pagamento foi realizado em razão da venda de um terreno de 40 hectares da empresa em Teresina, no Piauí, onde seria construída uma distribuidora de combustíveis. Em nota, a assessoria de Ciro também disse que a empresa da família atua no ramo imobiliário e que, à época da transação, o senador tinha participação inferior a 1%. Kevin Paes, Rádio Jornal, Rádio Notícia.
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5: Agora 2h08. Olá, boa tarde, meu querido amigo. Olá, boa tarde, minha querida amiga. Estamos começando o Rádio Livre desta quinta-feira, 21 de maio, com informações para todo o estado. Anny Barreto com os seus compromissos e, gentilmente, estou fazendo este programa e conto com a sua audiência. O Ministério Público do Trabalho em Pernambuco promove debate sobre pejotização, liberdade sindical e direitos trabalhistas no Recife. No Sertão, operação desarticula esquema de desvio de armas com CACs e policiais militares. No Agreste, ranking nacional aponta Belo Jardim e Santa Cruz do Capibaribe entre cidades com melhor qualidade de vida. No consultório do Rádio Livre, a gente vai falar hoje sobre nariz e insônia. O que pode estar por trás das noites mal dormidas? Se você tem dúvida e quiser participar do consultório, por favor, você pode mandar sua mensagem a partir de agora para o nosso WhatsApp, o 99147-8520. Gabriela Bento estará à sua disposição para receber a sua mensagem. A sua pergunta para o consultório de hoje, nariz e insônia, 99147-8520. E toda quinta-feira, você sabe, é dia de vaga de emprego aqui no Rádio Livre. Você vai ficar com a gente para não perder nenhuma oportunidade. Trabalhos técnicos de Big Alves e Gilson Lima. Redação repleta de jornalistas trabalhando para você, com a coordenação de jornalismo de Vitor Tavares. Vamos juntos até as 16h. O Rádio Livre está no ar.
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5: Na capital pernambucana, 2h10. Debates no Recife discutem pejotização, negociação coletiva e combate à prática antissindicais. Germano Rodrigues está acompanhando tudo, não é verdade, Germano? Boa tarde.
9: Olá, Boris. Boa tarde para você, boa tarde para todos os nossos ouvintes. Isso mesmo, eu estou aqui na sede da OAB, que fica na Rua do Imperador, Boris, 346, todo mundo conhece, para discutir a não pejotização do trabalho. E a gente não sabe, Boris, mas isso vem acontecendo muito. E aproveitando também, Boris, a iniciativa, nessa, esse encontro, integra as ações do mês da trabalhadora e do trabalhador e do Maio Lilás, que busca reunir representantes institucionais, especialistas e a sociedade civil para debater o assunto. Eu vou logo passar a bola para quem entende o assunto, Boris, que é a doutora Vanessa Patriota, procuradora do Ministério Público do Trabalho aqui de Pernambuco. Doutora, boa tarde, seja bem-vinda à Rádio Jornal. É um assunto que virou cotidiano, né? A gente acaba vendo muito a pejotização para não pagar os direitos do trabalhador, e isso não pode acontecer, né? Boa tarde, seja bem-vinda.
10: Boa tarde, Boris, ouvintes, boa tarde, da Rádio, doutora. Jornal. É um prazer conversar com vocês. É, nós vamos debater aqui esse problema da pejotização. A pejotização, ela é considerada a fraude consistente na contratação de um empregado como pessoa jurídica. Ou seja, a empresa quer a força de trabalho de um empregado, mas para não arcar com os direitos trabalhistas, pede para ele abrir um MEI, abrir uma microempresa. E aí ele contrata essa microempresa para mascarar a relação de emprego com esse manto da pessoa, de uma relação entre pessoas jurídicas. Com isso, os trabalhadores perdem os direitos trabalhistas. Há também um problema para o Estado, porque diminui os recolhimentos da Previdência Social, diminui o recolhimento da contribuição previdenciária, deixa-se de depositar FGTS. Há prejuízo para as pessoas com deficiência, Boris e ouvintes, porque, vejam, as empresas, elas têm uma cota de pessoas com deficiência, só que essa cota é calculada com base no total de empregados da empresa. Se ela transforma empregado em pessoa jurídica, a cota diminui, então são menos pessoas com deficiência contratadas, menos aprendizes contratados. E esse processo de pejotização, ele fragiliza as entidades sindicais, porque são as entidades sindicais que lutam pelos direitos dos trabalhadores. E PJ não é filiado a sindicato profissional, porque PJ não é empregado. Então,
9: doutora, aproveitando a sua discussão, e a senhora me disse, antes de entrar ao vivo, que isso vai acontecendo muito. Um trabalhador que está nos ouvindo agora, né, está passando por isso, está numa grande empresa ou empresa pequena, às vezes ele viu que aquela oportunidade não podia faltar e o empregador deu essa opção para ele.

0: mas caso ele está lá, não está se sentindo bem, ele pode reclamar isso, ele pode procurar o Ministério do Trabalho para ter o seu direito e mudar a modalidade de trabalho?
1: Ele pode e deve fazer isso quando o trabalhador sabe que ele está ali trabalhando com subordinação, ou seja, seguindo a orientação da empresa, os procedimentos operacionais da empresa contratante, quando ele está trabalhando ali continuamente, né, de uma forma não eventual, com pessoalidade, é ele que está sendo contratado, é o trabalho dele que a empresa quer. Isso configura um trabalho de um empregado, né? São os requisitos da relação de emprego que estão presentes, a subordinação, a pessoalidade, a não eventualidade. Então, diante dessa situação, o trabalhador pode reclamar no Ministério do Trabalho e Emprego, pedindo uma auditoria fiscal do trabalho, pode reclamar no Ministério Público do Trabalho, que também vamos investigar a empresa, porque uma das metas do Ministério Público do Trabalho é o combate a esse tipo de fraude, a qualquer tipo de fraude ao vínculo de emprego.
0: Doutora, aproveitando essa discussão, esse encontro que está acontecendo hoje aqui no prédio da OAB, não somente esse tema, né? Esse tema é o tema central, mas também outros assuntos serão abordados. E lembrando para quem está nos ouvindo aí, nosso ouvinte da Rádio Jornal, esse encontro é aberto ao público, né, doutora?
1: Isso, aberto ao público, queremos conversar com sindicalistas, com estudantes, com pesquisadores, com juristas, com a população em geral sobre esse problema e também nós estamos no mês de maio, né? A gente chama Maio Lilás, é uma campanha do Ministério Público que visa conscientizar a população sobre a importância da união e da participação dos trabalhadores e trabalhadoras na defesa dos seus direitos, né? E o Maio Lilás é uma alusão a um fato criminoso que ocorreu nos Estados Unidos, em Nova York, em 8 de março de 1857, em que 129 mulheres foram queimadas, né, vivas, por reivindicarem melhores condições de trabalho, melhor salário e uma jornada não tão exaustiva. E na época, quando elas foram assassinadas, elas estavam produzindo um tecido na Colilás. Então, nós temos hoje o Maio Lilás, também no mês do trabalhador, né? E por isso que dia 8 de março, que foi o dia que esse episódio aconteceu, 8 de março de 57, é o Dia Internacional da Mulher.
0: Doutora, agradeço muito as explicações, essa abertura, Boris, para quem está nos ouvindo. Quer participar, dá tempo ainda. É um assunto que vai ajudar o trabalhador que está na dúvida, né? Será que eu estou trabalhando certo, na empresa certa, a empresa está sendo correta comigo? Aproveita, vem aqui, discute esse tema, fica por dentro. Então, lembrando para você que está nos ouvindo, é aqui no prédio da OAB, que fica na Rua do Imperador, no 5º andar, 346. Vem, participa dessa palestra, desse encontro, que você vai sair informado. Boris, eu volto com você aos estúdios.
2: Obrigado, Germano Rodrigues. Abrace a doutora Vanessa Patriota. Agora 2:16. 2:16. Clube de tiro é fechado durante a operação contra desvio de armas no sertão pernambucano. João Lubambo, meu amigo querido, boa tarde.
3: Leonardo Boris, boa tarde, meu amigo. Pois é, a Polícia Civil avançou nas investigações sobre um esquema de desvio ilegal de armas de fogo envolvendo CACs, colecionadores, atiradores e caçadores, além de policiais militares no sertão de Pernambuco. Uma operação realizada nesta quarta-feira fechou clubes de tiro, cumpriu mandados de busca e apreensão e recolheu 57 armas. As investigações começaram em março do ano passado, após um homicídio em Serra Talhada. Durante o inquérito, a polícia identificou uma organização criminosa voltada à compra e revenda clandestina de armas, acessórios e munições. Segundo a Polícia Civil, CACs e policiais militares eram usados como laranjas para adquirir armamentos de forma aparentemente legal junto a fabricantes e lojas autorizadas. De acordo com o delegado Jorge Pinto, pessoas eram recrutadas para fornecer documentos em troca de pagamento, enquanto os verdadeiros destinatários das armas eram ocultados por meio de notas fiscais emitidas em nome de terceiros. As armas e munições seriam revendidas para integrantes de organizações criminosas que atuam no sertão pernambucano. Nesta segunda fase da operação, um clube de tiro em Serra Talhada teve as atividades suspensas por decisão judicial. Segundo a Polícia Civil, o local funcionava com aparência de legalidade há cerca de 5 anos, mas estaria sendo utilizado para facilitar o abastecimento do mercado clandestino de armas. Somado às duas etapas da operação, 66 armas e quase 4 mil munições foram apreendidas. 15 investigados devem responder por crimes como organização criminosa, comércio ilegal de arma de fogo, lavagem de dinheiro e falsidade ideológica. Boris.
2: Você ouviu João Lobo?

0: de fauna. Atualmente, o registro, controle e fiscalização dessas atividades são de competência da PF, da Polícia Federal. Foi o que você falou.
1: Isso.
0: Estavam fazendo...
1: sendo usado como laranjas, muitos
0: laranjas
1: desses, né?
0: De armas clandestinas. Obrigado, João Lubambo. 2h19, rápido intervalo, voltamos já.
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10: Daqui a pouco no consultório. Nariz e insônia. O que pode estar por trás das noites mal dormidas? Sobre o assunto, entrevistaremos a otorrinolaringologista Daniele Dantas e o neurocirurgião João Gabriel Ribeiro Gomes.
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10: É, já já.
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10: Na capital pernambucana, 2h23.
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10: Existem hábitos e manias muito prejudiciais à saúde mental e emocional das pessoas. São hábitos e manias que causam impacto social e refletem a nossa insegurança. A forma de encarar o estresse ou uma situação que

0: saia da nossa zona de conforto. Vamos conversar com muito prazer, eu tenho, de trocar essa ideia e aprender com a instrutora de etiqueta social e jornalista Carmen Peixoto, a quem eu cumprimento. Boa tarde.
1: Boa tarde, Boris. A satisfação é minha de conversar um pouco sobre algumas dúvidas que a gente tem no dia a dia e sobre manias também, Boris, que a gente adquire ao longo da vida.
0: Existe, primeiro, uma semelhança, uma linha tênue entre hábitos e vícios. Eu pergunto, onde começam a serem prejudiciais?
1: Há hábitos que não são nocivos, né? Que a gente precisa dele até do dia a dia, né? Você todo dia dirige, aí você já vai, não, nem pensa muito no caminho, você já se dirige ao trabalho, ao rádio, ao jornal, não é? Sem sentir o hábito de escovar os dentes, é um hábito bom que as crianças adquirem desde a mais tenra idade, né? Então, os hábitos, eles não são nocivos, mas há hábitos que se transformam em manias. Então, quando isso acontece, eles são nocivos. Uhum. Geralmente, a gente reproduz esses hábitos assim, prejudiciais com uma forma de buscar apoio ao que a gente diz ou o que a gente faz, né? Então, os hábitos mostram muito quem nós somos e como lidar com as pressões do dia a dia. Olha, se você vai para uma entrevista de emprego, você senta de frente o seu entrevistador e você começa com gestos repetitivos a falar, ou tamborilar na mesa, ou com os pés cruzados, balançar a perna, assim como se estivesse com uma doença nervosa, não é? Uhum. Isso mostra muito insegurança, né? Uhum. Então, esses hábitos são como um apoio que você tem para lidar com o estresse do dia a dia. Ansiedade também, né? Você tenta fingir que o problema não existe ou que vai ser impossível escapar dele. Escolhe, assim, formas pouco saudáveis de lidar, como, às vezes, comer demais, fumar muito, né? Uhum. Então, são hábitos nocivos.
0: Falar alto sem saber que está incomodando, né? Agora, a senhora acredita que esses hábitos prejudiciais, que no fundo, a pessoa acaba sabendo que um hábito seu atrapalha a sociedade e outras pessoas. Esses hábitos podem ser mudados?
1: É difícil, mas podem sim, perfeitamente devem ser mudados, né? Uhum. Para que a gente viva bem, tanto no grupo social, como no trabalho, entre colegas e amigos. Nós vamos conviver com pessoas que têm perfis diferentes, né? Uhum. Então, por exemplo, uma pessoa que no trabalho gosta o tempo inteiro de procrastinar, ou seja, adiar tarefas, aquilo nunca é importante, ela não se sente confortável e ela vai empurrando com a barriga, como a gente diz, né?
0: Mas isso não tem um pouco de... Perdão, sim. Isso não tem um pouco de irresponsabilidade também?
1: Também, mas ele se tornou um hábito. Uhum. Aquela tarefa chega para você e você acha melhor, olha, eu vou fazer quando... lá no finalzinho. Uhum. Vou pensar muito sobre isso, né? Dizer sim a tudo, não saber dizer não, isso falando dentro do ambiente de trabalho, né? Estar sempre disponível, né? Dar conta de situações que não são as suas, ou você se sobrecarregou demais, né? Então, isso é um hábito nocivo, né?
0: A senhora toca num ponto muito interessante. Falar sim demais pode ser um hábito nocivo, assim como falar não demais também. Tem também que ter um equilíbrio, né?
1: Exato. Saber dizer não na hora certa, tudo é a forma
0: como dizer.
1: Diz o não.
0: E como dizer, né?
1: e como dizer o não.
0: Uhum.
1: Não é simplesmente dizer o não. Quando você explica por que não pode fazer determinada coisa, então você disse um não, que é muito aceito, não é? Então, tem muita coisa assim. Se comparasse, Boris, por exemplo, a gente está sempre se comparando com alguém. Alguém que você admira, ou que você inveja, né? Ou que você tem ciúme, você quer se comparar. Aquilo cria uma ansiedade tão grande em você que é nocivo. Mas você sempre está pensando nessa pessoa. E isso não lhe deixa crescer socialmente e profissionalmente também.
0: É, e a senhora coloca três pontos. É você admirar uma pessoa é uma coisa. Agora, você ter inveja da pessoa e quer copiá-la, sabendo que você tem as suas limitações para uma cópia, aí é nocivo, né?
1: Exatamente. Cria uma espécie de ansiedade e de frustração também.
0: É verdade. Agora, num relacionamento num todo, que não é só o relacionamento amoroso, e o amoroso, quando eu digo, você é extensivo, a paz, de pais para os filhos, de casais, relacionamento de trabalho, como é que essas manias podem interferir você ter aí um aparelhinho que fala, opa, eu estou perdendo espaço por conta da minha mania?
1: Tem manias. Inclusive, eu tive uma mania assim que eu fui eliminando, Boris. Por exemplo, a pessoa estava falando comigo e falando em determinada coisa, eu com o dedo assim, sem querer, eu escrevi aquela palavra. Aí ia dizendo isso. E sua filha me chamou a atenção. Mamãe, olha, você está muito visto escrevendo, aí você está falando, escrevendo não com lápis, mas assim, com o dedo, né? E aí eu fui vendo o que estava acontecendo comigo, e quando isso ia fazendo, espera aí, Carmen, né? Mas há manias que interferem muito. Por exemplo, a gente conversar com a pessoa que masca chiclete junto da gente constantemente, né? Isso incomoda. É uma espécie de um ruído naquela conversa, de ruído naquela comunicação. Dentro do ambiente de trabalho, isso já se passou comigo, uma colega que tinha de trabalho, cabelo bonito, grande, né? Mas toda vez que ela ia despachar comigo ou com outra pessoa, ela ficava assim, pegando o cabelo,
0: mascando
1: e vendo
0: chiclete.
1: Assim, as pontas do cabelo,
0: sim.
1: Tal e coisa, e falando sobre o que nós precisávamos naquela ocasião.
0: Uhum.
1: Só que eu ficava o tempo inteiro olhando aquele gesto dela.
0: Uhum.
1: Então, muitas vezes, a comunicação não vai claramente, né? Você está conversando, tamborilando com os dedos. O homem faz muito, e a mulher também. Cruza a perna e fica como se estivesse com uma doença nervosa, né? Assim.
0: Eu acredito que a pior mania num relacionamento, seja ele de qual segmento for, é não dar atenção, não dar ouvidos à pessoa que está falando.
1: Isso é claro.
0: Ficar olhando para o lado.
1: Escutar.
0: E você sente que a pessoa não está prestando atenção em você.
1: É horrível. Principalmente quando você está conversando, por exemplo, você conversando comigo, eu passo uma pessoa, estou dando adeus a ela, ou estou olhando para o relógio, você conversando comigo, aquilo interfere na comunicação, porque eu não estou dando a atenção devida a você.
0: Aliás,
1: eu não estou escutando.
0: Aliás, instrutora, Carmen Peixoto, o celular provoca isso.
1: Muito, muito mesmo. É incrível como eu vejo no restaurante. Às vezes o casal está assim, todos dois com o celular na mão.
0: É.
1: Eles tentam conversar, mas não olham um para o outro. Não houve uma conexão.
0: É.
1: Né? A comunicação se perdeu assim no ar. Você não olha frente a frente. É um momento tão gostoso para você conversar livremente. e você não quer de cabeça baixa para o celular. Então, você olhar para a pessoa, escutar o que ela diz, dar atenção. Para um jornalista, principalmente, é muito importante ele prestar atenção ao que as pessoas lhe dizem,
0: É verdade.
1: né? Porque ele pode fazer novas perguntas, desde que saiba escutar para formular novas perguntas. Assim, é uma conversa, mesmo que seja uma conversa informal, quando você escuta, você conversa livremente com a pessoa, é uma conversa mais fácil. Quando você não dá atenção, você fica com perguntas bobas, como é que está o tempo? Está chovendo muito hoje, né?
0: É
1: E daí não
0: verdade.
1: sai.
0: Tive o prazer de conversar com a instrutora de etiqueta social e jornalista, Carmen Peixoto. Boa tarde e um excelente resto de semana.
1: Oh, para você também, Boris. Muito obrigada também.
0: Muito obrigado. Agora 2h35, o Rádio Livre, como diz Anny Barreto, a rainha da tarde, faz uma pausa e volta já.
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0: É, já, já.
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0: 2:39.
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0: Tá com alguma bronca? Tá com alguma coisa te incomodando? Então, coloca a boca no trombone. É, manda sua mensagem, grave aí seu áudio. Pode fazer isso agora? Agora? Pode. É o 99147-8520. Tem alguma bronca que a gente possa, pelo menos, ajudar a divulgar para que as autoridades tomem providências? 99147-8520. Mande agora a sua reclamação que a gente coloca daqui a pouco no Boca no Trombone. E o João Lobambo está voltando. Belo Jardim e Santa Cruz do Capibaribe se destacam em ranking nacional de qualidade de vida. Sabia que Edinaldo Santos é de Belo Jardim, né?
10: Sabe, ele faz questão de lembrar isso todos os dias.
0: E agora vai lembrar mais ainda, né?
10: É verdade.
0: Ele está a partir das 4 horas com o Balanço de Notícias. Agora, como é que é essa qualidade de vida nesse ranking nacional, João?
10: Vou te explicar, Boris. Vamos lá. Primeiramente, os dois municípios, eles são do Agreste de Pernambuco e estão entre os melhores do estado em qualidade de vida. Segundo o índice, o Progresso Social, o IPS Brasil, Belo Jardim e Santa Cruz do Capibaribe aparecem na segunda e terceira posições do ranking estadual, atrás apenas de Fernando de Noronha. O levantamento, Boris, ele avalia a capacidade dos municípios de atender as necessidades básicas da população, como o bem-estar e oferecer oportunidades para o desenvolvimento dos moradores. Belo Jardim obteve nota geral de 65,57 e aparece na posição 688 no ranking nacional. Já Santa Cruz do Capibaribe alcançou 64,61 pontos e ficou na posição 999 entre os municípios brasileiros. O estudo analisa indicadores como acesso à saúde, educação, segurança, moradia, inclusão social e oportunidades de ensino superior. No recorte por estados, Pernambuco aparece na 16ª posição apenas, com média de 60,58, abaixo da média nacional. Entre os 10 municípios pernambucanos com melhor qualidade de vida, também estão Paulista, Petrolina, Caruaru, Surubim, Sairé, Serra Talhada e Itacuruba. Ontem, no Rádio Livre, eu trouxe os dados da capital pernambucana neste ranking e não foi nada animador. Recife aparece na 23ª posição entre as 27 capitais do país, ficando à frente apenas de Salvador, Maceió, Macapá e Porto Velho no quesito qualidade de vida. Boris.
0: Tá bom. Obrigado, João Lobambo, que pode voltar a qualquer momento. Agora 2:42.
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0: Você sabia que a academia pode trazer problemas na pele? Fungos, bactérias, alergias e até sarna, vixe Maria, podem surgir em ambientes de academia. São coisas de pele que a gente vai entender agora com a médica dermatologista Ana Cristina França, a quem cumprimento e tenho a honra de entrevistar. Boa tarde, doutora Ana.
11: Oi, Boris, muito boa tarde. Eu que me sinto lisonjeada, né, por ser entrevistada por você. Então, obrigada, né, por estar aqui substituindo o Anne, que também é um excelente jornalista, e a gente vai falar de um assunto que pouco se fala, a gente nem pensa, né? Está todo mundo cada vez mais treinando, mas a gente não sabe os riscos que a gente corre dentro de uma academia, os riscos de saúde da pele. Então, vamos falar sobre isso hoje.
0: E eu já começo logo com a pergunta básica. Os riscos devem ser muitos, porque suor e são halteres, máquina, colchões, que vão passando de corpo a corpo e de mão em mão.
11: Exatamente, a gente vai utilizando, né? Não dá tempo nem de esfriar, como a gente costuma dizer, porque sai um, já entra outro, principalmente nessas academias que tem uma quantidade grande de pessoas e alguns horários também, né, que são mais lotados. Então, tem risco sim nos halteres, tem risco sim a gente naquelas cadeiras, né, que a gente senta para fazer os exercícios, na bicicleta, nos colchonetes. Então, o importante é que a gente higienize da forma adequada e eu acho muito elegante a pessoa que sai do aparelho higienizar, né? Eu vejo realmente, eu sempre falo assim, gentileza gera gentileza. E a gente tem que pensar cada vez mais no outro também que vai utilizar aquele aparelho. Se você tiver com alguma doença de pele, que você sabe que transmite, né? Foliculite, verruga, fungo, evita, né? Ir até tratar, porque a gente sabe que essas doenças elas são transmitidas por meio de contato. A escabiose ela é mais rara desse tipo de transmissão. A escabiose se transmite mais no contato pele a pele, né? No contato físico, íntimo, mas também pode. Então, se tiver com alguma doença de pele, dessas que eu falei, evita ir para a academia até tratar. Então, é uma questão de pensar na coletividade, que eu acho que está faltando muito para o nosso povo. A gente não pensa no outro, a gente só pensa na gente. Então, logicamente, a gente vai se proteger, a gente vai, né, enfim, limpar todas aquelas áreas, mas quem estiver doente, se trata antes de ir.
0: Ô, doutora Ana, o suor por si só pode ser um transmissor de... uma irritação de pele, uma assadura, o suor por si só. Eu não tenho nenhuma doença de pele, mas suei, não fui gentil, como a senhora falou, e veio outra pessoa e pegou o aparelho, começou a malhar, deitou ali naquele suporte acolchoado. O suor por si só pode transmitir?
11: Tem algumas pessoas, inclusive, têm alergia ao próprio suor. Então, ao suor mesmo, ou seja, se coçam quando começam a ficar mais suadas, né? E se essa pessoa tiver esse tipo de infecção bacteriana, fúngica, viral, pode sim passar. Então, o ideal realmente é a higiene, a limpeza. Tanto que tem, né, onde a gente vai nas academias, tem álcool a 70. Às vezes, assim, tá fazendo no lado do colchonete, vai vir o outro lado e também higieniza o outro lado. E é uma das coisas que a gente minimiza esses riscos. Mas o suor por si só, né, para algumas pessoas já causa alergia. Tem algumas crianças, por exemplo, e adultos também, com dermatite atópica, que é um tipo de alergia de pele, que o suor, ele faz coçar, né? Ou seja, não é nem uma infecção, é mais uma reação alérgica mesmo.
0: E a sarna? Como é que se adquire a sarna? Que a sarna, me parece que é o ponto mais alto de uma pouca higienização. Eu estou correto ou é exagerado?
11: Está corretíssimo. E a sarna, nas pessoas que têm higiene, que pegam mesmo assim, ela não é aquele quadro clássico, né? A sarna é uma das doenças mais faladas, tanto que quando a pessoa está se coçando, já chega assim, deve estar com sarna, né? Já chega no consultório, deve ser sarna, doutora, porque é tão comum, né? E passa de uma pessoa para outra. A sarna, de uma forma geral, acontece entre os dedos, na prega axilar anterior, ou seja, nessa região da axila, na parte anterior da axila, ao redor do umbigo, são áreas muito comuns, na região genital também. Mas a sarna nas pessoas que têm higiene, elas acontecem de formas diferentes. Então, às vezes, em alguns pontos são no corpo que coçam bastante. E geralmente essa coceira acontece no período da noite. Então, muita gente se acorda até para tomar banho com tanta coceira, né, da escabiose, da sarna. Então, a sarna, sim, é mais comum em pacientes que não têm tanta higiene, mas alguns pacientes que têm higiene podem pegar, tendo esse quadro mais diferenciado.
0: Agora, doutora, e como é que se pega? É também pelo suor? É toalha? Sei lá, como é que se pega isso? Eu já tô psicologicamente, é igual bocejar. Falou em coceira, eu já fico logo me coçando.
11: A gente brinca que quando pega o paciente com sarna, já sai, a gente já se coça, acho que pegou também. Eu nunca peguei sarna sendo dermatologista, para ter uma ideia, realmente. É, já, na verdade, peguei quando eu era residente clínica médica. E aí foi uma coisa mais simples, eu tratei, mas enfim, foi a única vez. E depois com dermato, mas não. E piolho também, né? Quando a gente começa a ver com piolho, a gente começa a coçar
0: não fala
11: a cabeça,
0: não, que eu já
11: né?
0: vou começar a me coçar também agora.
11: Então, a sarna, a forma mais comum de contágio é de uma pessoa para outra. É o contágio íntimo, né? O contato pessoal de uma pessoa com sarna passar diretamente para outra pessoa. É a forma mais comum de contaminação. Tanto que a gente sempre fala assim, olha, se tiver alguém com sarna em casa, tem que tratar todo mundo. Se tratar só um e os outros não tiverem tratamento, vai pegar de novo para todo mundo. Ah, mas fulano não está se forçando, mas tem que tratar também. Então, a sarna é o contato mais forte, é o contato íntimo, pessoal, e quando um pega na família, a gente trata toda a família. Mas pode também pegar por colchonete, pode pegar por toalha. Então, o ideal é que você leve a sua toalha, né? Use a sua toalha, mas é menos comum, é mais incomum, é mais comum esse contato próximo e intradomiciliar para as pessoas que convivem ali mais umas com as outras.
0: Estamos conversando com a doutora Ana Cristina França, médica dermatologista. Doutora, tem uma questão. As roupas de academia são geralmente muito apertadinhas, tanto para o lado feminino quanto para o masculino, e é claro que você vai suar, ou tem gente que nem sua, que é o pior. E aí, o que isso pode trazer de mal, e qual a sua indicação? Acabou, tira, bota para lavar. E tem também as roupas íntimas, que é do lado do homem a cueca, se ele usa para malhar, e do lado da mulher a calcinha.
11: Então, todo ambiente quente e úmido aumenta o risco das infecções bacterianas e das infecções fúngicas. E chegou em casa, eu sempre digo assim, foi, né, fez a academia, chega em casa, tira a meia, né, enfim, coloca aquela roupa para lavar, não fica usando a mesma roupa todos os dias, né, uma semana toda usando a mesma roupa de academia, sempre toque aquela roupa precisa ser lavada, né, e tome banho o quanto mais rápido você puder. Não tem um tempo, assim, qual o tempo que você fica com a roupa molhada que dá, eu não tenho esse dado, mas o que a gente orienta é, chegou em casa, às vezes até na própria academia, né, as academias hoje elas têm banheiros, e aí tira aquela roupa toda, né, lava entre os dedos dos pés, lava na região da virilha, na região inguinal, na região da axila, enxuga direitinho, porque às vezes a gente lava e no corre-corre, nem enxuga direitinho, né, entre os dedos dos pés, nessas regiões, e aí bota já uma roupa sequinha e já vai para o seu dia a dia, né? Muita gente está treinando cada vez mais logo cedo, né? Eu, por exemplo, treino logo cedo, então já vou na academia, já faço isso, e os riscos realmente diminuem dessas doenças, tanto bacterianas quanto fúngicas.
0: E uma dica que a senhora dá, que é muito boa também, é a questão das meias, né? Eu falei de cueca, calcinha, de roupas, mas as meias, até para o dia a dia, é para não causar as famosas, no popular, frieiras, né?
11: Exatamente. A frieira, né, que é uma infecção fúngica, a gente chama até de pé de atleta, né? Uhum. Que é o calor e a umidade aumenta a probabilidade dessa frieira. Então, sempre enxugar entre os dedos, usar meia de algodão, evitar meia de tecido sintético. E, principalmente, as pessoas que têm dificuldade na circulação, como, por exemplo, diabéticos, que aquilo ali pode ser uma porta de entrada até... A frieira é causada por fungo, mas pode ser uma porta de entrada para bactéria e causar, inclusive, as erisipelas, né? Que é a principal porta de entrada. Então, eu sempre falo que a medicina, ela deveria ser para prevenção, né? A medicina não deveria ser para tratar a doença, deveria ser para prevenir doença e promover saúde, que eu acho que é o grande ponto forte da medicina. E tendo esses cuidados, a gente minimiza os riscos de adoecer. A gente quer cada vez menos tratar a doença e cada vez mais promover saúde.
0: Só para completar com a senhora, cheguei da academia, malhei, tô suado, agora vou tomar aquele banho. Sabonete muito perfumado ou sabonete neutro para lavar o corpo?
11: O ideal, né? Aí depende, porque tem sabonete perfumado, mas que não tira tanto a proteção da pele, né? Mas o ideal é sabonete neutro. O ideal é a gente chama de Syndet, que é um sabonete que tem pouco detergente. E até tem sabonetes, né, acessíveis que são Syndet, ou seja, eles não tiram tanto essa barreira, essa proteção da pele. Às vezes não são tão cheirosos, né? Mas tem uns que até tem um cheirinho bom. E não danifica tanto. O importante é assim: tomou 3 banhos por dia, só um banho lava o corpo todo. Nos outros, só lava axila, virilha e pé. Então é importante usar sabonete várias vezes, né? Usar uma vez só por dia e usar o sabonete mais específico, que são esses, né, que não tem tanto detergente na composição.
0: Muito obrigado à dermatologista, doutora Ana Cristina França, conversando aqui no quadro Coisas de Pele. Obrigado e bom resto de semana.
11: Ô, Boris, eu que agradeço, vi um prazer estar aqui com você. Bom
0: Prazer foi
11: final,
0: meu.
11: bom restinho de semana, né? E bom final de semana. Um
0: Obrigado.
11: abraço bem grandão. Tchau, tchau.
0: Outro. Agora 6 minutos faltando para as 3 da tarde.
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0: Um minuto faltando para as 3 horas.
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0: Como diz Dani Barreto, doutor da notícia.

0: notícia, Kevin Paes.
1: Pois é, Boris. Vamos lá, informações sobre a política brasileira, porque o Congresso Nacional derrubou nesta quinta-feira um veto do presidente Luiz Inácio Lula da Silva, que impedia a doação de bens, valores e benefícios a estados e municípios há 3 meses das eleições. Os dispositivos seguem para a sanção do presidente. O Congresso aprovou no fim de 2025 uma regra que permitia ao poder público continuar fazendo doações de bens, dinheiro ou outros benefícios mesmo durante o período eleitoral, desde que o beneficiário tivesse alguma obrigação a cumprir em troca. Pela lei eleitoral, esse tipo de transferência é proibida no período que antecede as eleições, justamente para evitar que governos usem recursos públicos para favorecer candidatos. Kevin Paes, Rádio Jornal, Rádio Notícia.
0: Em Pernambuco, 3 horas.
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0: Boca no trombone. Você que participou pelo WhatsApp da Rádio Jornal, 991478520. Fernando de Paudalho.
3: Boa tarde, Rádio Jornal do Comércio. Aqui é Fernando de Paudalho. Para o boca do trombone. O seguinte, a estrada de Arara está horrível. De Paudalho a Muriango, dá uns aproximadamente 5 km. Os ônibus que carregam os alunos, tá, ela quebra na mola, e quando quebra a mola, passa o dia sem carregar os alunos, sem funcionar. Falei com a prefeita, disse que tinha pó de pedra para botar na estrada, fui na Secretaria de Obra, disse que não tinha caçamba para carregar os pó de pedra para botar na estrada. Falei com o secretário de Obra ontem, e disse que a patroa tá quebrada. Eu queria que passasse no boca do trombone para ver que o prefeito sensibiliza dessa situação que está acontecendo na estrada de Arara, em Paudalho. Muito obrigado e boa tarde.
0: Boa tarde, Fernando. Então, que as autoridades em Paudalho, o município de Paudalho, a prefeitura possa tomar medidas cabíveis e urgentes. Gomes, da Iputinga.
4: Boa tarde, Rádio Jornal. Aqui é Gomes, da Iputinga. A minha reclamação de hoje é referente à passarela em frente ao Hospital das Clínicas. Faço um apelo ao DENIT e ao DR, que olhem para essa localidade aqui, que o risco de acidente é muito grande. Hoje contamos aqui com um semáforo que não atende. Torna muito perigoso aqui a travessia. Um abraço, Boris.
0: Um abraço, Dito. Obrigado, Gomes. Obrigado a quem está participando do Boca no Trombone. E aguarde que você será atendido. Agora 3 horas, 2 minutos. Tem vaga de emprego aqui no Rádio Livre. Hernani Tavares, boa tarde.
5: Tem vaga para você.
6: Oi, Anne. Boa tarde para você. Boa tarde também para quem nos acompanha aqui no Rádio Livre. A Prefeitura de Abreu e Lima, na região metropolitana do Recife, abriu vagas para processo seletivo simplificado para contratar profissionais com atuação na Secretaria de Saúde do município. As inscrições, que serão realizadas exclusivamente pelo site da Prefeitura, poderão ser feitas até o dia 26 de maio. São 389 vagas ofertadas. Os salários variam de acordo com a carga horária, podem ser de 20, 30 e 40 horas, e com cargos indo de R$ 1.621 a R$ 8.000 reais. Os detalhes no edital do processo seletivo simplificado, publicado no Diário Oficial da AMUP. No Recife, tem vaga para auxiliar de manutenção de edificações, salário de R$ 1.900 e inclui vale alimentação e plano de saúde. É preciso realizar serviços de limpeza geral, serviços elétricos de baixa tensão e, entre outras atribuições do cargo. Para ter acesso a essa e outras vagas disponíveis na cidade, você entra no site ou no aplicativo Conecta Recife e, dentro dele, acessa o Go Recife. Em Caruaru, tem vaga para carpinteiro. Não é exigida escolaridade mínima, mas é preciso 6 meses de experiência. O salário é de R$ 2.285. Os detalhes no site da Secretaria de Desenvolvimento Profissional e Empreendedorismo de Pernambuco. Hernani Tavares, Rádio Jornal, Rádio Notícia.
0: Obrigado, Hernani Tavares. Obrigado por me chamar de Anne Barreto. Para mim é um orgulho muito grande. Agora 3 horas, 4 minutos. Kevin Paes está voltando. Vamos explicar o que, Kevin Paes?
5: A gente explica.
7: O presidente

0: Lula, do PT, afirma que o programa Move Brasil busca garantir melhores condições de trabalho para categorias que utilizam o veículo como principal ferramenta de renda. A medida provisória destina 30 bilhões de reais em créditos para taxistas e motoristas de aplicativo. Mas como as pessoas podem participar da iniciativa? Quais as condições de financiamento? A gente explica. Para participar, motoristas cadastrados nas plataformas de transporte precisam ter cadastro ativo há pelo menos 12 meses na plataforma e ter realizado no mínimo 100 corridas nesse período. Já os taxistas devem ter registro ativo há pelo menos 12 meses e comprovar também pelo menos 100 corridas no período. As condições favoráveis e os juros reduzidos valerão para carros novos de até R$ 150 mil reais que atendam a critérios de sustentabilidade, incluindo veículos flex, híbridos flex, elétricos ou movidos exclusivamente a etanol, produzidos por montadoras habilitadas no programa. Atualmente, estão habilitados os veículos produzidos por Fiat, Volkswagen, Renault, GM, Honda, Hyundai, Nissan, Peugeot, Toyota, BMW e GWM. Além disso, mototaxistas, motoboys e entregadores que utilizam motocicletas para trabalhar vão enfrentar menos burocracias e poderão ingressar na atividade a partir dos 18 anos, com a retirada da idade mínima de 21 anos para o exercício legal da profissão. Também deixam de ser obrigatórios a exigência de no mínimo 2 anos de habilitação para trabalhar, independentemente da idade, o uso da placa vermelha para motofrete, a inscrição paga no Detran e o curso específico para atuação no setor. A taxa de juros e os prazos ainda não foram oficialmente anunciados, mas devem ser definidos nesta semana pelo Conselho Monetário Nacional, CMN, segundo nota do governo federal. Durante um evento, o vice-presidente Geraldo Alckmin afirmou que a taxa deverá ser de 12,8% ao ano, abaixo da atual taxa básica Selic. A medida provisória prevê condições de juros ainda mais favoráveis para mulheres, que também poderão financiar equipamentos adicionais de segurança. Para participar, a solicitação de financiamento deverá ser feita na página gov.br/movebrasil. Para os motoristas de aplicativo, a confirmação de elegibilidade será feita diretamente pelas plataformas de transporte, que informarão se o condutor está apto a acessar o financiamento. Já os taxistas vão ter a validação cabendo à Receita Federal com base nos dados do perfil cadastrado no gov.br. A partir de 19 de junho, motoristas que tiveram cadastro aprovado e forem contemplados pela medida receberão notificação para comparecer a concessionárias ou contatar os bancos participantes do programa. 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Kevin Paes para o Rádio Livre.
1: E não se esqueça, se você tiver alguma dúvida sobre qualquer assunto, mande pelo nosso WhatsApp 99147-8520 que a gente explica. 3:08.
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6: Na capital pernambucana, 3 horas 12 minutos.
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6: Vamos começar o consultório do Rádio Livre. Você enfrenta dificuldades para dormir? Mais de 70% dos brasileiros relatam alterações no sono, apontam estudos. E hoje a gente vai falar sobre nariz e insônia. O que pode estar por trás das noites mal dormidas? Para esta conversa, estamos recebendo a otorrinolaringologista Daniele Dantas. Ela é especialista em rinoplastia e cirurgia da face. Boa tarde, doutora Daniele.
7: Boa tarde, obrigada pelo convite, um prazer estar aqui.
6: O prazer é nosso, tenha certeza disso. E também estamos recebendo aqui no estúdio o neurologista e neurocirurgião João Gabriel Ribeiro Gomes. Ele é membro titular da Sociedade Brasileira de Neurocirurgia e do grupo Neurosapiens. Atua no Real Hospital Português, Real Instituto de Neurologia, Neurocirurgia de Pernambuco, Hospital Esperança, e é diretor do Lopes e Gomes, Neurocentro Adulto e Pediátrico. Muito boa tarde, doutor João Gabriel.
8: Boa tarde, Boris. Boa tarde a todos os nossos ouvintes.
6: Então eu vou começar a feminina, com a doutora Daniele. O problema do nariz, a respiração, pode causar um transtorno de sono? Você respirar mal pelo nariz? Evidentemente que eu já estou dando uma pergunta com resposta. É claro que respirar mal é ruim para qualquer situação. Mas, então, vou mudar o enfoque. Em que grau de gravidade a respiração ruim pelo nariz pode afetar o sono?
7: Então, a respiração, ela realmente é a porta de entrada, né, de ar para o nosso organismo. E ela é responsável, ela regula a quantidade de ar que entra no nosso organismo durante o sono também. Então, se a gente tem uma obstrução nasal muito importante, ou seja, desvio de septo, hipertrofia dos cornetos, qualquer bloqueio no nariz da nossa respiração, isso vai implicar numa deficiência respiratória em todo o nosso organismo. Para vocês terem uma ideia, pelo nariz é que a gente tem o início da via aérea e o ar chega até os pulmões para a gente conseguir fazer as trocas e assim a gente oxigenar todo o corpo. Então, se a gente tem um bloqueio nesse processo, o que que acontece? O nosso organismo, ele percebe que durante o sono a gente está com uma restrição de respiração e ele gera mecanismos que são traduzidos por má qualidade do sono, principalmente os despertares noturnos. Então, se a gente dorme mal, se a gente tem obstrução nasal, a gente vai ter uma alteração na qualidade do nosso sono. O nosso organismo, para manter essa respiração, vai entender que a gente precisa estar um pouco mais alerta. Então, ele vai despertar, né? Vai deixar o nosso sono superficial várias vezes à noite. E o nosso resultado vai ser uma noite de sono mal dormida, com a qualidade do sono ruim. Então, aquele paciente que mesmo tendo dormido 8, 10 horas de sono, ele vai acordar cansado.
6: A gente pode considerar essa má respiração já como apneia do sono?
7: Não, na verdade, essa má respiração que eu falo é somente o nariz entupido. Paciente que tem rinite, desvio de septo, a apneia do sono seria um estágio mais evoluído, né? Um estágio pior, né? Uma evolução desses transtornos. Mas tudo começa também com o nariz. Se a gente respira mal pelo nariz, o que é que vai acontecer? A nossa garganta, que é onde acontece o problema da apneia do sono, né? Na faringe, quando a gente respira mal e tem um bloqueio, a pressão nessa região vai ficar maior e as paredes da faringe, a nossa garganta, tendem a fechar. Que isso sim é a apneia do sono. Então, quando a gente tem a apneia, o ronco e a apneia do sono, então são estágios mais avançados que têm um prejuízo ainda maior ao nosso sono. E aí, não só ao nosso sono, mas também a toda a oxigenação do nosso corpo. Então, a gente tem problemas cardiovasculares, tem problemas neurológicos, além dos problemas cognitivos decorrentes da má qualidade do sono.
6: E aí que eu coloco no papo, com muita honra, o Dr. João Gabriel Ribeiro Gomes, porque a gente sempre fala oxigenação do cérebro, né? Não, vamos oxigenar que faz bem. Então, se no sono não está oxigenando, quais são os fatores de risco e como a gente pode identificar que tem alguma coisa? Eu vou me colocar como paciente. Eu, por exemplo, às vezes eu durmo 8 horas por dia e acordo um caco. Acordo cansadíssimo. Essa semana passada eu estava tão cansado que eu fiquei de pescoço para cima, de barriga para cima, né? E de repente eu apaguei e acordei assustadíssimo que eu estava com falta de ar, entendeu? Eu acordei já pulando da cama, querendo respirar. Horrível, a sensação horrível. E aí, doutor?
9: Então, exatamente. O nosso cérebro, ele consome muito oxigênio, e mesmo durante o sono. E é no sono que a gente faz toda a faxina cerebral, toda a limpeza cerebral acontece durante o sono, e é quando a gente descansa. Se ocorre um sono fragmentado, múltiplos despertares noturnos, o paciente não está dormindo bem, acorda cansado, fadigado, ainda sonolento. Isso impacta na memória, impacta na atenção e impacta no funcionamento e no desempenho cognitivo cerebral durante o dia. E é comum, muitas vezes, o paciente que está tendo apneias, que acorda com a sensação de falta de ar, muitas vezes o paciente pode ter pesadelos. E muitas vezes esses pesadelos estão, digamos assim, incluídos no âmbito de falta de respiração. Então é comum a pessoa sonhar durante uma apneia, por exemplo, que está se afogando, que está no local com dificuldade de respiração. E aí a pessoa, quando acorda, acorda já com essa falta de ar.

0: várias vezes ou acordar antes e não conseguir dormir. É tudo aquilo que tem relação com um sono não adequado. Como é que a gente pode combater a insônia? A primeira parte seria o que a gente chama de higiene do sono. Atualmente é muito comum, né, as pessoas estarem no celular até minutos antes de dormir, ou assistir um filme, ou estar assistindo alguma coisa. Não é bom. Então isso acaba hiperestimulando a nossa visão e faz com que haja uma dificuldade do cérebro adormecer e quando dorme acaba dormindo mais superficial. Então toda a parte que faz higiene do sono seriam as coisas que fazem bem e que a gente deve fazer isso diariamente. Evitar refeições muito grandes antes de dormir, evitar ingesta alcoólica, evitar exercício físico perto da hora de dormir, evitar fazer atividades deitado, ou seja, tem gente que gosta de ler um livro deitado antes de dormir, assistir um filme deitado antes de dormir. Tudo isso não é indicado. E, obviamente, quando essa higiene do sono, ela não tem o efeito adequado, a gente recomenda a terapia cognitivo-comportamental, que é uma terapia visando a melhora do sono, e quando isso também não funciona, a gente acaba entrando no uso de alguns medicamentos para ajudar o paciente a melhorar esse sono.
1: O senhor estava falando de bebidas alcoólicas e doutora Daniele, uma pergunta que chega aqui é do Andrade de Rio Doce. Amigo Boris, pergunta para o especialista ou os especialistas se o hábito de tomar umas doses de uísque para relaxar e dormir é nocivo.
0: Sim, né? Não é recomendado o uso de bebida alcoólica, muito pelo contrário, ele acaba atrapalhando o sono. O que acontece é que o álcool, por ele ser um depressor do sistema nervoso central, a pessoa até pega no sono mais rápido, mas esse sono ele é mais superficial, tem menos fases, né? Atrapalha a arquitetura do sono normal, então a pessoa tem menos fase REM do sono. E faz com, aumenta as apneias, então faz com que o paciente acorde mais vezes. Então é comum, depois da ingesta alcoólica, a pessoa ter um sono que é menos reparador. Então é prejudicial o sono, não é recomendado a ingesta alcoólica antes do sono.
1: Doutora Daniele, voltando para a
0: Espera.
1: questão. Pois não, pode ir.
2: Só um pouquinho adendo nessa questão do álcool.
1: Eu queria oferecer um café para a senhora. A gente está degustando um café aqui. Da próxima vez, a senhora vem aqui para tomar um café com a gente, viu?
2: Ah, vou sim, prometo.
1: Pois não, pode
2: Então, só
1: falar.
2: em relação ao álcool, só para acrescentar, é muito comum os pacientes falarem, doutora, eu não ronco, mas quando eu bebo, ingiro bebida alcoólica, eu começo a roncar, eu tenho uma noite de sono pior por isso. E mesmo que o paciente não apresente apneia do sono, nenhum distúrbio mais grave, como o colega já falou, muitas vezes ele começa a roncar pelo álcool, por um efeito na musculatura realmente dessa região, como se ele relaxasse mais, e aí os tecidos vibram e o paciente acaba apresentando ronco, mesmo nos casos sem nenhum problema.
1: Agora, essa questão do ronco, o cansaço, tudo é provocado pelo relaxamento da musculatura. Por isso que muitas pessoas dizem: ah, eu só ronco quando eu estou muito cansado. Aí eu durmo e ronco. Pode acontecer realmente?
2: Olha, é mais ou menos o mesmo raciocínio do álcool, né? Como se tivesse mais relaxada a musculatura. Mas lembrando que o cansaço pode ser consequência também do quadro de uma noite mal dormida. O paciente ter roncado, ter tido obstrução nasal, ou ter tido apneia do sono, e aí ele já fica cansado, né? Durante o dia. E acaba à noite achando que está mais cansado, mas na verdade pode ser um reflexo já da noite de sono dele.
1: Eu vou fazer mais uma pergunta. A senhora Maria Lemos, do Brejo do Amado de Deus, Pernambuco, ela tem 61 anos e ela diz que depois que a menstruação acabou, no período que ela vinha, todo mês, ela passa 3 dias com insônia à noite e está sem dormir. Isso uma vez no mês é normal?
0: Não é normal. Pode acontecer nesse período. No período da mulher que ela entra no climatério, que seria aquela fase que começa a entrar na menopausa.

0: 26.
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3: Neymar é o maior artilheiro da história da seleção brasileira em jogos oficiais, acumulando 79 gols em 128 partidas, superando a marca anterior de Pelé. A contagem da FIFA considera jogos entre seleções principais, enquanto a CBF contabiliza gols em amistosos contra clubes, onde Pelé tem números superiores.
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0: 3:30.
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0: Estou conversando com a especialista em rinoplastia, a otorrinolaringologista e cirurgião da face, doutora Daniele Dantas, e o neurocirurgião e neurologista, doutor João Gabriel Ribeiro Gomes. A respiração quente está na sua mão, doutora Daniele. Como é que a gente escapa de um tratamento mais, eu não digo invasivo, desagradável em relação à apneia do sono?
13: Então, a apneia do sono, ela é uma doença, né, que a gente chama de multifatorial. Então, o principal da apneia do sono é tentar identificar exatamente a causa, o que está levando à apneia desse paciente. E aí são inúmeras causas.

0: das amígdalas, né? Que elas também podem levar à apneia obstrutiva do sono. Então, e além de causas sistêmicas. Então, a obesidade é um fator muito associado à apneia do sono. 60% dos pacientes que têm ronco ou apneia do sono, eles têm pelo menos sobrepeso. Então, a gente precisa identificar todos esses fatores de risco para a gente conseguir ir tirando os fatores, né? E eliminando o que a gente pode, por exemplo, se for um problema nasal. Muitas vezes operar o nariz, tirar a amígdala, enfim, vai depender de cada caso, realmente precisa de uma avaliação. E também contando com essas alterações gerais, a perda de peso, né, até cirurgias bariátricas entram também no tratamento. E esse tratamento, ele é bem estratificado. Então, assim, se o paciente tiver uma apneia leve, só com quadro nasal, a gente tratando o nariz, muitas vezes esse paciente já melhora. Se o paciente tem uma apneia mais moderada ou grave, então, muitas vezes a gente precisa, existem outras cirurgias, cirurgias ortognáticas, que são cirurgias que puxam o queixo para frente. Existem cirurgias também da própria amígdala, né, que mexe na faringe. E, por último, assim, o tratamento mais efetivo seria o CPAP, né, que é o uso daquela máscarazinha que tem uma pressão positiva. Nos casos mais leves, a gente também pode utilizar o que você falou anteriormente, um aparelho na boca, que se chama aparelho intraoral. Então, o que que esse aparelho faz? A gente encaixa na boca, né, articula na arcada superior e inferior, e a gente consegue puxar a mandíbula para frente e, com isso, ganhar espaço na via aérea posteriormente. Então, a gente tem também uma melhora nos casos leves do ronco e da apneia leve. Então, o paciente realmente precisa ser bem examinado para a gente estratificar, identificar o melhor tratamento para esse paciente, tá? Mas o CPAP, de forma geral, é o mais efetivo. Então, você usa ele praticamente zera as apneias durante a noite. Mas ele é como se fosse um remédio. Usou, tem que usar toda a noite. Tirou, o problema continua lá.
1: Eu estava conversando com o Dr. João Gabriel, no intervalo, e agora o CPAP ele está se modernizando, né? Ele está sendo mais suave, né? Mais lúdico, né? Parece.
0: Isso, tem dispositivos. Antigamente era máscara grandona, né? Então existem dispositivos que colocam só no nariz e que estão e outros novos que estão chegando também no Brasil que também têm sido um pouco mais confortáveis, porque o grande problema do CPAP é a adaptação, né? Não é todo paciente que consegue se adaptar com aquela máscara. Então, mas eu costumo sempre dizer, o paciente que realmente precisa, né, que ele tem uma noite de sono ruim, uma qualidade péssima do sono, acorda como se não tivesse dormido nada, ele quando dorme a primeira noite com o CPAP, ele fica realmente muito bem, ele já acorda achando que a noite foi maravilhosa, que nunca dormiu como essa noite que dormiu com o CPAP.
1: Deixa eu perguntar uma coisa aos doutores. Essa indicação de tratamento para a apneia, nós encontramos no SUS?
2: Sim, com certeza. Tanto os exames para se avaliar, quanto os especialistas, tudo isso no SUS é disponível, né? E aí, a partir do correto diagnóstico, aí se vai para a indicação do tratamento. Cirurgias, como a colega falou, otorrinolaringológicas, cirurgias ortognáticas para tentar melhorar, tudo isso o SUS consegue disponibilizar sim para os pacientes.
1: Doutora, eu vejo muito também muitas propagandas de travesseiros. Travesseiros, eu vou colocar entre aspas, mágicos, que cuidam já pelo seu sorriso, já vi que não vai dar em nada. Travesseiros mágicos que anatomicamente tiram a sua curvatura e não sei. Bom, enfim. Para cuidar da apneia, dá certo ou não?
0: Não, na verdade, o tratamento da apneia, eu não conheço esse travesseiro mágico que realmente tire a apneia.
1: Mas a senhora
0: O
1: já
0: que a
1: viu,
0: lógica disso
1: já
0: daí?
1: viu, já deve ter lido, né? Já deve ter lido sobre
0: Sim.
1: ele. A
0: Sim, eles
1: propaganda.
0: melhoram porque a gente sabe que a posição, né, ela interfere um pouco na apneia do sono. Por exemplo, se a gente deita com a barriga para cima, é diferente se a gente deita em decúbito lateral. Então, muitas vezes tem pacientes que só tem apneia com a barriga para cima. Então, eu imagino que esses travesseiros eles têm o objetivo de tentar melhorar anatomicamente aí a melhor posição.

0: proteção dessa região cervical para evitar aí esses fechamentos e melhorar a respiração, né? Mas assim, isso é só uma arma coadjuvante aí nesse processo que é bem complexo, né, do tratamento da apneia obstrutiva do sono.
1: O doutor, a doutora Daniele falou todas as partes ligadas ao aparelho respiratório que pode provocar apneia. Eu lhe pergunto, é só pelo aparelho respiratório ou pode ter problemas neurológicos, cardiológicos, pulmonares, renais?
2: Tudo isso pode interferir, né? Então, a causa mais comum é o que ela falou, né? Essa questão da flacidez e do relaxamento dessa musculatura, dessa região. Mas alguns pacientes podem ter problemas cardiológicos, por exemplo. Então, tem paciente que tem insuficiência cardíaca congestiva, que quando vai dormir acaba piorando a oxigenação via pulmão por conta de congestionamento cardíaco. Existem algumas doenças neurológicas que podem cursar com uma fraqueza muscular generalizada. Então, tem pacientes que têm miastenia graves, alguns pacientes têm outros tipos de polineuropatia, e tudo isso pode acometer, né, a depender de cada caso. Por isso, como ela falou, precisa ter um diagnóstico amplo, o paciente realmente tem que ser avaliado por um especialista para a gente entender o que é que está ocasionando naquele paciente. E muitas vezes também pode ser multifatorial. É aquele paciente que tem um problema cardíaco, que está obeso, é sedentário, não faz higiene do sono, tem hipertrofia de cornet, tem múltiplos problemas, e aí você vai tentando, digamos assim, direcionar para as principais causas, tentando resolver uma por uma.
1: Eu queria que vocês ouvissem, o que pergunta o Jorge da UR7 Várzea. Boa tarde, Boris. Eu estou ultimamente desempregado. Estava trabalhando com cargas altas, descarregando caminhões e ainda ia para a academia pegar mais peso. Cheguei a um ponto de dormir sentado na máquina de tão cansado. Só que agora, como estou sem trabalhar, o ritmo caiu. E quando vou treinar musculação, à noite acabou saindo da academia umas 21h40. Meu sono some de um jeito incrível, que chego a ficar a noite inteira sem pregar os olhos. Abraço.
2: Exatamente, né? Aquilo que eu falei, né? Uma das coisas que a gente recomenda na higiene do sono seria evitar exercício físico no período noturno. O recomendado é que seja pelo menos de 4 horas de distância entre o exercício físico e o hábito de dormir. Isso acontece porque quando a gente está fazendo exercício físico, frequência cardíaca se eleva, nosso cérebro fica mais ativo, há uma tempestade de neurotransmissores excitatórios para que a gente possa ficar acordado, ativo, executando a tarefa. E algumas pessoas, é importante dizer que não é todo mundo, mas algumas pessoas demoram muito mais tempo do que outras para o corpo começar o descanso, que é importante para que a gente consiga dormir. Então, o recomendado para ele é evitar exercício físico à noite. Neste caso, o mais recomendado é exercício físico diurno, ou seja, quando a pessoa acorda, aproveita o pico de cortisol que a gente tem pela manhã, faz aquela atividade física e aí vai se cansando ao longo do dia para que quando chegue à noite ele possa ter uma dormida de melhor qualidade.
1: Ô, doutora Daniele, o Carlos, ele diz o seguinte: boa tarde, Boris, eu tenho 66 anos, eu bocejo muito em qualquer hora do dia, principalmente quando estou na hidroginástica. São várias vezes que meus colegas ficam tirando onda. Eita, tinha noite não? O que é isso, doutora Daniele?
0: Então, isso que ele está tendo provavelmente é sono, fadiga diurna, né? Que é provavelmente ele está com a noite de sono que não está com a qualidade adequada. Então, é o que a gente chama de sonolência diurna. Tem pacientes que cochilam em todos os momentos do dia, tem pacientes que trabalham e que são tidos como preguiçosos porque eles têm essa fadiga, esse cansaço, essa sonolência diurna. A gente até durante o exame, a avaliação desse paciente, tem escalas para graduar essa sonolência que esse paciente apresenta e classificar aí na gravidade de grau de sonolência diurna que esse paciente tem. E aí vem toda a avaliação, começando no nariz, né? Esse paciente respira bem, ele tem obstrução à noite ou obstrução durante o dia. Então, a partir do nariz, a gente começa toda essa investigação. Pode ser que ele tenha insônia, ou pode ser que a insônia dele seja relacionada à respiração.
1: Agora, outra pergunta é do Ricardo Medeiros, do Cabo de Santo Agostinho. Como é feito o diagnóstico da apneia do sono? Afinal, desconfio, mas não tenho certeza que tenho problema. Doutores.
2: Bem, o diagnóstico da apneia do sono, ele é clínico associado a exames complementares, né? Então, se o paciente tem uma clínica de dificuldade para dormir, acorda muito à noite, acorda, tem roncos, tem fadiga diurna, sonolência diurna, múltiplos despertares, acorda com sensação de sufocamento, e aí isso pode levar a uma série de coisas como impacto na memória, hipertensão e etc., associado a uma polissonografia, que é um exame que a gente vê melhor durante o sono, a oxigenação, a quantidade de respirações, a quantidade de despertares. Então, se isso tudo é compatível, então ele recebe o diagnóstico de apneia do sono. E aí, com isso, a gente estratifica, como a colega falou anteriormente, né, se é leve, moderado ou grave, e a partir daí a gente faz a recomendação de acordo com cada caso.
1: Eu achei curioso, antes de ir para o bloco comercial, que tudo é interligado à perda de peso. E nós estávamos conversando, no intervalo, eu e o Dr. João, sobre essa questão. Depois, na moda das canetas, é claro que usando com responsabilidade, muita gente emagrecendo, evidentemente que muita gente vem perdendo o ruim maior da apneia. Pode adquirir outros problemas. Isso é outro programa. Mas a perda de peso me parece que é fundamental, né, doutora Daniele?
0: Com certeza, como eu falei, assim, existe uma associação enorme da apneia do sono com a obesidade, até com sobrepeso. Então, muitas vezes o tratamento da apneia obstrutiva do sono é perder peso, né? Por exemplo, paciente que tem uma obesidade importante, a cirurgia bariátrica, né? A cirurgia da redução do estômago, muitas vezes resolve o problema da apneia, né? Para alguns pacientes, né? Outros pacientes que não têm obesidade também podem ter apneia obstrutiva do sono, mas a associação é muito grande com a apneia e a
1: Vocês
0: obesidade.
1: são médicos extremamente especializados. O que que eu posso chamar de sobrepeso?
2: Bem, se a gente for falar da forma mais, digamos assim, mais coloquial, né, o sobrepeso é sempre o paciente que tiver um IMC acima de 25, então a relação peso e altura. Obviamente que mais recentemente, com as pessoas cada vez mais fazendo exercício físico, com maior quantidade de musculatura, então acaba que o sobrepeso estaria relacionado com o aumento da composição de gordura do corpo, né?
1: Perfeito.
2: Então, só o IMC, você pegar um paciente que é um Ramondino, digamos assim, que é extremamente pesado, mas é puramente músculo, ele não está no sobrepeso. Então, aqueles pacientes que fazem uma bioimpedância e que mostram composição de gordura acima do normal, então ele traria como sobrepeso. Se for muito grande, aí vai obesidade grau 1, obesidade grau 2, obesidade mórbida. Então, nesses casos, acaba que a gente recomenda a perda de peso.
1: Vamos ao bloco, daqui a pouco a gente volta, 3h46, com o consultório do Rádio Livre.
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4: Um dos assuntos do balanço de notícias desta quinta-feira, às 4 da tarde. A hostilidade contra professores. Casos de intimidação e agressão crescem no Brasil e acendem um alerta para possível apagão no magistério. 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
1: Agora 3h49.
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1: Conversando com o neurocirurgião e também neurologista, Dr. João Gabriel Ribeiro Gomes, e também com a otorrinolaringologista e também especialista em rinoplastia e cirurgia da face, doutora Daniele Dantas. Tem pergunta? Vamos lá, quem pergunta?
11: Boa tarde, Boris. Boa tarde a todos da Rádio Jornal. Boa tarde a todos os ouvintes. Meu nome é Marco Antônio Camaragibe. Boris, minha esposa, ela ronca muito quando está dormindo. Eu ficava brincadeira, dizer que ela roncava, ela dizer que não. Que ela não roncava, eu resolvi filmar ela roncando, né? Gravar o ronco dela. Mas eu vi ela, eu fico inacreditável, ficou sem acreditar. Agora, detalhe, quando ela está assim roncando, eu pego, geralmente quando ela está dormindo, para cima, olhando para cima, né? Não de bruços, olhando para cima, e quando ela está dormindo desse jeito, ela começa a roncar. E aí vem, ronca muito forte. E aí eu acordo ela, ó, muda de posição aí, está roncando muito. Ela muda e para de roncar. O que é que os doutores aí podem nos ajudar a respeito disso? Tem que fazer alguma investigação ou só ter alguns cuidados? Obrigado e uma boa tarde. Também, eu também durmo muito pouco, durmo muito pouco mesmo. Eu sei que é prejudicial para a saúde, mas não consigo dormir. Minha dormida é 3, 4 horas por noite, no máximo. Uhum. Se eu dormir 4 horas, já mudou para satisfeito e muito. Obrigado, uma boa tarde a todos.
1: Que bom. E aí, doutora Daniele? O que que a esposa, então, que ele tem que fazer com a esposa? Primeiro, parabéns pelo amor. O amor é lindo.
0: É mesmo. Pergunta bem interessante e bem pertinente. É muito comum isso, como eu falei um pouquinho antes. O fato de dormir com a barriga para cima pode ser um fator favorável, como se a via aérea ela estreitasse um pouquinho nessa posição e favorece o desenvolvimento do ronco e da apneia, certo? Isso é o que a gente chama de apneia posicional. É o paciente que só tem apneia quando está de barriga para cima. Claro que isso é um diagnóstico na polissonografia, né? Ele precisa ver se ela realmente tem apneia ou se ela só ronca. E de lado, isso melhora, porque realmente a dimensão da via aérea melhora durante o decúbito lateral. Então, é importante avaliar ela, procurar um médico, porque tudo indica que ela tem um quadro mais leve. Então, provavelmente, ela pode ter algum problema só nasal e a gente conseguir resolver algum bloqueio mais leve e ela nem tem a apneia obstrutiva do sono. Quando o paciente tem apneia, normalmente o companheiro ele percebe alguma sufocação, paradas na respiração. Uhum. Muitas vezes o companheiro se assusta, né? Fala, doutor, ela para de respirar dormindo. Então, isso é uma coisa que precisa observar na sua esposa, né? Para explicar para o médico direitinho, para a gente conseguir fazer um diagnóstico mais adequado. Mas ela realmente precisa de uma avaliação.
1: E para terminar, eu quero agradecer e muito ao doutor neurocirurgião médico João Gabriel Ribeiro Gomes, ele que é membro titular da Sociedade Brasileira de Neurocirurgia e do grupo NeuroSapiens, atua no Real Português, é ao Instituto de Neurologia, Neurocirurgia de Pernambuco, Hospital Esperança e é diretor do Lopes e Gomes Neurociência, Neurocentro Adulto e Pediátrico. Doutor, obrigado. Tenho certeza que foi de grande valia tudo que o senhor nos disse aqui para a nossa audiência. E para mim também, para o comunicador também.
2: Obrigado, Borges, pelo convite. Foi um prazer imenso estar aqui com vocês hoje.
1: Prazer foi todo nosso, tenho certeza disso. Doutora Daniele, próxima vez quero a senhora aqui, hein, doutora Daniele? Anne Barreto também. Otorrinolaringologista, especialista em rinoplastia e cirurgia da face. Que todos tenhamos um bom sono, não é verdade, doutora Daniele? Obrigado.
0: Isso. Nada. Obrigada a vocês, Boris. Foi muito interessante a entrevista. Acredito que muito enriquecedora para todo mundo. E só deixando a mensagem aí, que muitas vezes a gente só acha que insônia é problema de ansiedade, depressão, outras coisas, e muitas vezes está também associado à respiração. E a percepção do paciente disso é muito difícil, né? O paciente ele não percebe muitas vezes que respira mal.
1: Muito bem. Obrigado ao doutor e à doutora. E a jornalista Anne Barreto, ela não compareceu hoje ao programa porque eu soube agora que ela foi homenageada na Câmara do Recife durante evento Mulheres que Inspiram. Por isso que eu chamo ela da Rainha da Tarde. Germano Rodrigues acompanha.
12: Isso mesmo, estou aqui na Câmara de Vereadores do Recife acompanhando, né, esse Mulheres que Inspiram, que está sendo, que teve a ideia a vereadora professora Ana Lúcia, onde várias mulheres que representam com suas atividades acabam encantando, acabam liderando o que elas fazem. Vou falar com a vereadora a professora Ana Lúcia. Professora, muitas mulheres importantes de cada área estão aqui representando hoje esse Mulheres que Inspiram, né?
13: Exatamente. A ideia é nós trazermos aqui para a Câmara mulheres diversas e que, como você bem disse, elas inspiram aonde elas estão. Seja no salão de beleza, fazendo a gente se sentir mais bela, seja no jornalismo, como a queridíssima Anne, que dialoga conosco, seja na sua própria casa, não é? Cuidando da sua família.
12: E seja a senhora como vereadora também, né?
13: Também. Então, é para dizer o seguinte, a gente precisa inspirar. E é inspirando outras mulheres. Nós não queremos estarmos sozinhas em nenhum lugar que a gente chegou. Nós queremos mais mulheres inspirando outras mulheres.
12: Eu dou gratidão. Vou falar com uma das nossas homenageadas, a nossa Anne Barreto. É a mulher que inspira a gente na rádio, na TV, no dia a dia. A gente que trabalha junto com ela acaba uma inspiração, né? Anne, para você.
13: Meu Deus do céu, agora eu tô aqui sem palavras. Ah, quando eu recebi o convite da vereadora Ana Lúcia, eu fiquei assim muito lisonjeada, né? Porque é uma das coisas que a gente pensa assim, meu Deus, eu
14: eu estou esperando alguém que honra estar aqui para receber essa homenagem. Um momento muito bonito, inclusive por isso não fui para a rádio hoje, porque estou aqui na Câmara de Vereadores, está justificado. Mas assim, como a vereadora falou, representando também muitas outras mulheres. Não é só eu que estou aqui, né? São muitas outras mulheres. Se eu for falar só da minha família, tem um bocado. Mas tem um monte de mulher que escuta a gente, que está com a gente na rádio, na TV, e que também são muito inspiradoras, mas precisam se enxergar assim. Então, que essa solenidade sirva também para que as mulheres pensem em tudo que elas fazem, da hora que acordam até a hora que vão dormir, porque a gente faz muita coisa, e se a gente parar para anotar, meninas, vai ser inspiração para muita gente.
15: Ok, parabéns, Barreto. Parabéns, vereadora, pela ideia, que continue em outros anos, que tem milhares de outras mulheres, né?
16: Lei. É um projeto de lei que já está tramitando na casa. A gente quer uma semana inteira celebrando mulheres que inspiram.
15: Ok, parabéns para vocês duas. Volto com você aos estúdios.
1: Parabéns, parabéns a Anne Barreto, parabéns pela iniciativa da vereadora. E o Rádio Livre de hoje fica por aqui. A produção é de Gabriela Bento, trabalhos técnicos de Edilson Lima, Big Alves e João Alves. Na coordenação de jornalismo, Vitor Tavares. Você vai ficar agora com o Balanço de Notícias. Edinaldo Santos, uma ótima tarde. Anne Barreto volta amanhã, mas eu volto já já na cola da Copa. Até já.
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1: Os Estados Unidos estão intensificando a vigilância militar próximo a Cuba. Dados de sites de rastreamento de voos mostram que aeronaves e drones americanos têm operado no Mar do Caribe, em áreas a poucos quilômetros da ilha. Segundo a BBC Verify, pelo menos 5 aviões de vigilância P-8A Poseidon e 3 drones MQ-4C Triton foram identificados desde o dia 11 de maio. Algumas aeronaves chegaram a voar a cerca de 80 quilômetros do território cubano. Especialistas avaliam que a exposição pública desses voos é uma forma de pressão dos Estados Unidos sobre o governo cubano. O objetivo seria monitorar possíveis envios de combustíveis para a ilha e também inibir apoio de aliados como a Venezuela. A movimentação acontece em meio ao aumento das tensões entre Washington e Havana, após o bloqueio americano a embarques de petróleo destinados a Cuba. O governo cubano nega qualquer ameaça aos Estados Unidos e acusa Washington de tentar justificar uma possível intervenção militar. A crise de combustíveis na ilha tem provocado apagões e protestos nos últimos meses. O senador e pré-candidato à presidência, Flávio Bolsonaro, articula um possível encontro com o presidente dos Estados Unidos, Donald Trump. Segundo assessores do parlamentar, ele teria recebido um convite da Casa Branca. De acordo com informações de bastidores, a articulação envolve o ex-deputado Eduardo Bolsonaro e o ex-redator da Casa Branca, Darren Beat, atual conselheiro do Departamento de Estado americano. As negociações também teriam participado do secretário de Estado dos Estados Unidos, Marco Rubio. Ao deixar o Congresso, Flávio Bolsonaro negou que o encontro tenha sido solicitado pela equipe dele e afirmou que o assunto ainda deve ser tratado com a Casa Branca. Assessores informaram que o senador ainda analisa a melhor data para viajar a Washington. O encontro, no entanto, ainda não foi oficializado pelo governo americano. A possível viagem aos Estados Unidos acontece em meio a uma crise na pré-campanha de Flávio Bolsonaro relacionada à proximidade do senador com o banqueiro Daniel Vorcaro.
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1: E vamos ao trânsito nessa tarde de quinta-feira. Começo falando da área central. Avenida Governador Agamenon Magalhães, com trânsito bem complicado neste momento nos dois sentidos. Enquanto nas ruas Gervásio Pires, Rua Bispo Cardoso Aires, Rua João Lira e também na Rua do Hospício, o fluxo é moderado, mas sem retenções. Zona Sul do Recife, Avenida Marechal Mascarenhas de Moraes, com trânsito fluindo no sentido centro por toda a sua extensão. Já na Avenida Boa Viagem, o trânsito é intenso, assim como nas ruas Bruno Veloso e Ribeiro de Brito. Na Zona Oeste, Avenida Engenheiro Abdias de Carvalho, com retenções pelo fluxo de veículos nos dois sentidos, ali na altura do Esporte Clube do Recife. Cenário que se repete na Estrada dos Remédios. João Lubambo, Rádio Jornal, Rádio Notícia.
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2: 16:07.
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2: Boa tarde, Recife. Boa tarde, Brasil. Um abraço para você que nos acompanha todas as tardes, muito obrigado. A gente está começando mais um programa nesta quinta-feira, 21 de maio de 2026. É isso aí, chegou a hora. O Balanço de Notícias começa agora.
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2: Muito obrigado pela sua companhia, pela sua audiência e participação neste programa. Saiba que vamos colocar aí onde você está nos ouvindo, seja no seu radinho ou em qualquer outra plataforma, vamos colocar por inteiro Pernambuco, Brasil e o mundo para você se atualizar.
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2: Pois é, minha gente, vamos conversar com o grande público de Pernambuco sobre essa questão da falta de mobilidade, dos eternos congestionamentos, que são um horror nas capitais brasileiras, principalmente aqui no Recife. Esta semana, o JC publicou uma reportagem sobre a mobilidade urbana e, mais uma vez, gente, o Recife foi avaliado como a cidade mais congestionada do Brasil. A capital, inclusive, consolidou sua posição como a que possui o tráfego mais lento do país. De acordo com o levantamento TomTom Traffic Index. Então, em 2025, a capital pernambucana registrou um índice médio de congestionamento que chegou a 64,7%. Superando significativamente outras grandes metrópoles brasileiras, como Porto Alegre, que ficou com 59,6%, Belo Horizonte ficou com 58,6%, e até mesmo a gigante São Paulo, né, que ficou com 58,5%. O Recife ficou com 64,7% no percentual de congestionamento. Os dados indicam um agravamento na mobilidade urbana da cidade, com um aumento de 3,8 pontos percentuais no nível de lentidão em comparação ao ano de 2024. Esse cenário coloca o Recife no topo de um ranking nacional preocupante, onde o Brasil já figura como o quarto para país, né, mais congestionado da América do Sul. Ele fica atrás apenas... ficando atrás do Brasil apenas Colômbia, Peru e Chile. Então, o levantamento confirmou por mais um ano que viver no Recife significa enfrentar desafios diários de deslocamento que terminam impactando diretamente a qualidade de vida. Segundo o estudo, o cidadão recifense perde, em média, 130 horas por ano preso em congestionamentos durante os horários de pico. Embora Curitiba lidere o tempo total perdido, Curitiba nesse aspecto é um pouco mais à frente do Recife. Enquanto o recifense perde 130 horas por ano, Curitiba perde 135 horas por ano. O índice de lentidão proporcional do Recife permanece como o mais crítico do território nacional. Os dados refletem um problema estrutural profundo, caracterizado por uma crescente dependência do transporte individual e um crescimento urbano acelerado que não foi acompanhado pela expansão da infraestrutura viária necessária. Em termos nacionais, a velocidade média de deslocamento no Brasil é de apenas 29,8 quilômetros. A liderança do Recife nesse ranking negativo não é uma novidade recente. A capital já vinha sendo apontada como a pior do Brasil há anos. Mesmo sob circunstâncias atípicas, em 2021, o Recife já ocupava o posto da capital mais congestionada, deixando para trás os monstros da mobilidade, no caso, São Paulo e Rio de Janeiro. Não é só o Recife que segue ruim no ranking de congestionamento. O Brasil como um todo também está ruim. O levantamento da consultoria TomTom apontou que o Brasil ocupa a quarta posição entre os países mais congestionados da América do Sul. O Brasil apresenta um nível médio de congestionamento de 41,7%, com velocidade média de 29,8 km por hora e a distância média percorrida de 7,4 km em 15 minutos. Bom, Como sempre digo aqui, gente, tá faltando chão para tanto carro aqui na capital pernambucana. O tempo de deslocamento do trabalhador brasileiro, de casa para o trabalho e do trabalho para casa, é de quase 2 horas diariamente. Aqui na capital já passou disso. Estamos chegando a um nível insuportável. Essa é a realidade enfrentada por cerca de quase 900 mil trabalhadores, sem incluir os trabalhadores da região metropolitana. Porque tem gente que mora nas cidades da região metropolitana e às vezes esse tempo até dobra, em consequência da precariedade do sistema de transporte público no Brasil. O estudo avalia que, por causa dele, a economia perde, por ano, em torno de 112 bilhões de reais. É impressionante o custo que se perde com os congestionamentos nas nossas capitais e principalmente aqui no Recife. No Brasil inteiro, por ano, a economia perde em torno de 112 bilhões de reais. Isso é muito grave. E aí eu queria trazer o ouvinte para participar, afinal de contas, o povo sofre na pele essa situação precária do nosso transporte, da nossa falta de mobilidade, desses gigantes congestionamentos. Eu quero saber o seguinte, qual a principal consequência da lentidão do trânsito do Recife? Eu vou colocar para vocês algumas alternativas. Para vocês dizerem qual a principal delas, a principal consequência da lentidão do trânsito do Recife. Na alternativa 1, eu estou falando aqui do tempo perdido no trânsito, que termina diminuindo a produtividade do trabalhador. Botei também a seguinte alternativa 2. Afeta a qualidade de vida do trabalhador. Alternativa 3. O trabalhador descansa pouco, produz menos, comete mais erros no trabalho. Alternativa 4, a economia do Estado é muito afetada. Alternativa 5, a precariedade do sistema de transporte público. E em sexto, não pode faltar, o alto custo das passagens do transporte público aqui no Recife. Pois é isso. Você, por favor, mande aqui o seu áudio, a sua opinião, no WhatsApp da Rádio Jornal, sempre registrando no máximo 1 minuto, que é tempo suficiente para a gente lhe ouvir e você esclarecer a sua opinião sobre esse problema que atinge a todo mundo, a todos nós, não é só quem anda de ônibus, não. Atinge o cara do carro particular, atinge o cara da ambulância, atinge o paciente que está precisando ser socorrido com urgência e a gente vê muitas vezes a sirene das ambulâncias o tempo todo e não tem condição de passar, porque tem hora que fecha tudo. Então, todo mundo é prejudicado, rico, pobre, branco, negro, não importa, gênero, não importa nada, todos sofrem. Então, mande para cá o seu áudio e a sua opinião neste WhatsApp.
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2: Agora são 4 da tarde, mais 16 minutos, na capital pernambucana. E é o seguinte, gente, além da sua opinião, a gente tem sempre uma autoridade no assunto para falar. E hoje a gente vai conversar daqui a pouco com o engenheiro especialista em mobilidade urbana, Estênio Coentro. Já já a gente conversa com ele sobre esse problema gigante que nós enfrentamos todos os dias. Agora 4h18.
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2: Chamando nossos repórteres, redatores e produtores com as notícias da tarde. Vamos começar hoje falando sobre prisão. Deolane Bezerra e outras 5 pessoas são presas por ligação com a organização criminosa PCC. Vamos saber os detalhes aqui com Renato Ribeiro.
3: Advogada e influenciadora digital Deolane Bezerra e outras 5 pessoas foram presas nesta quinta-feira por suspeita de ligação com o PCC, o primeiro comando da capital. O grupo foi alvo da Operação Vernix, que investiga os crimes de organização criminosa e lavagem de dinheiro por meio do uso de empresas de fachada, pessoas usadas como laranjas, além da compra de imóveis e carros de luxo. A justiça determinou o bloqueio de 327 milhões, além do sequestro de 17 automóveis e 4 imóveis vinculados aos investigados. Os agentes apuram ligações dos suspeitos com Marcos Williams Herbas Camacho, conhecido como Marcola e apontado como chefe do PCC, que já está preso e também foi alvo da operação. A ação é realizada pela Polícia Civil e pelo Ministério Público de São Paulo. As investigações revelaram uma engrenagem financeira milionária usada para lavar dinheiro da alta cúpula da facção. Além da influenciadora, presa no município paulista de Barueri, Everton de Souza, conhecido como Player, que é apontado como operador financeiro da organização, também foi detido. Outro suspeito foi preso na Bolívia. O secretário da Segurança Pública de São Paulo, Nico Gonçalves, deu detalhes das ações envolvendo a influenciadora Deolane Bezerra.
4: Agora cumprindo novamente o mandato de prisão contra ela, né? Tem outras pessoas ligadas ao Marcola. Estão fazendo apreensão de automóveis, tem muito dinheiro apreendido. Tá, o parceiro dela, que também que cuida das redes sociais dela, que da influenciadora, também está sendo preso. Enfim, uma operação grande que partiu da Polícia Civil junto com o Ministério Público.
3: A investigação começou em 2019 após a apreensão de bilhetes e manuscritos na Penitenciária 2 de Presidente Venceslau, que indicavam a atuação de lideranças criminosas e supostas ameaças contra agentes públicos. Nos trechos analisados, havia citação de uma mulher da transportadora que teria levantado endereços de agentes públicos para subsidiar ataques da organização criminosa. A partir dessa informação, os policiais chegaram a uma empresa localizada em Presidente Venceslau, no interior de São Paulo. O local foi apontado como o verdadeiro braço financeiro da facção para a lavagem de dinheiro.
2: Agora são 16h, mais 20 minutos na capital pernambucana. O assunto continua na área da segurança. Mas agora vamos falar sobre o nosso estado. Houve aí um esquema de desvio de armas envolvendo policiais, militares, no sertão de Pernambuco. E quem vai detalhar tudo é a nossa Roberta Coutinho. Alô, Roberta, boa tarde.
5: Boa tarde, Edinaldo. Boa tarde, os nossos ouvintes. E é isso. A Polícia Civil desmantelou um esquema de desvio de armas no sertão de Pernambuco, envolvendo colecionadores, atiradores, caçadores e também policiais militares. A operação cumpriu mandados, busca e apreensão e também fechou clubes de tiros. Conseguiu também recolher 57 armas, apreender aí essas armas. A investigação começou após um homicídio em Serra Talhada em março do ano passado. Segundo a polícia, os suspeitos usavam colecionadores e PMs como laranjas para comprar armas legalmente e repassá-las de forma clandestina para grupos criminosos. Segundo o delegado Jorge Pinto, do GOI, as pessoas eram pagas para emprestar os documentos usados na compra das armas, enquanto os verdadeiros compradores ficavam escondidos com notas fiscais emitidas em nome de terceiros.
2: Que coisa, né?
5: A pensar-se.
2: E com polícia dentro também.
5: Com polícia dentro.
2: Aí você tem colecionadores, caçadores...
5: E atiradores.
2: É impressionante, né? A essas alturas, isso já deve fazer um tempo, né?
5: Exato, porque certamente, começou já desde o ano passado as investigações.
2: Pois é, certamente distribuíram muitas armas por aí.
5: Com certeza, não tenha dúvida.
2: E muitas direcionadas para os grupos criminosos.
5: Exato. Pois a maioria era para os grupos criminosos. Mas a polícia vai chegar, né?
2: É muita bronca.

0: Mas a gente chega lá.
1: A gente chega lá.
0: Meu Robertinha.
1: Até amanhã.
0: Tchau, tchau. Agora 4h22. Bom, vamos falar sobre política, né? Tá na hora da gente falar sobre política. A Câmara aprova prisão para aumento abusivo no preço dos combustíveis. Quem traz as informações é Gabriel Brum.
2: A Câmara dos Deputados aprovou penas de prisão para quem aumentar preço de combustíveis sem justificativa. O projeto aprovado foi um substitutivo relatado pelo deputado Merlong Solano, do PT do Piauí. Ele trouxe alterações em relação ao texto enviado pelo governo federal em abril para tornar essa situação crime contra a ordem econômica. A proposta prevê 2 a 4 anos de prisão para quem aumentar preços de forma artificial e sem fundamentos econômicos verificáveis. Aí entrariam fatores como custos de produção, distribuição, importação, reposição, comercialização, logísticos, tributários e regulatórios. E a pena pode ser aumentada de 1/3 até metade por 2 agravantes, se ocorrer em contexto de calamidade pública ou crise de abastecimento, ou for praticada por empresa dominante no mercado. O relator tirou do texto a expressão instabilidade relevante do mercado fornecedor, o que seria o caso agora da guerra no Irã. Quando enviou o texto ao Congresso, o ministro da Justiça, Wellington César Lima e Silva, afirmou que a elevação injustificada de preços gera dano social, porque repercute em toda a cadeia produtiva, transporte, alimentos e serviços. O projeto foi aprovado e agora segue para o Senado. Se for aprovado, vai para a sanção presidencial.
0: 4h23. Bom, gente, é o seguinte. Cachê de Wesley Safadão para o São João de Caruaru será 47% acima do recomendado pelo painel do Ministério Público de Pernambuco. E a nossa Gabriela Bento está trazendo todas essas informações. Diga aí, Gabi, boa tarde.
3: Oi, Ed, boa tarde para você e para os ouvintes da Rádio Jornal. E qualquer cidadão pode consultar esses dados, viu, Ed? O Ministério Público de Pernambuco lançou nesta quinta-feira um painel que permite acompanhar os cachês pagos com dinheiro público durante os festejos juninos. Na plataforma também é possível comparar os valores com a inflação dos últimos 3 anos. No caso do cantor Wesley Safadão, que você trouxe como exemplo, o show contratado para o São João de Caruaru deve custar R$1,5 milhão. No entanto, segundo o painel do Ministério Público, o valor considerado esperado, com base na comparação do valor pela inflação, seria pouco mais de R$1,070. Isso significa um cachê de 47% acima da estimativa do órgão. No ano passado, Wesley Safadão foi o artista que mais recebeu recursos públicos durante o São João em Pernambuco. Ao todo, foram mais de R$6 milhões em apresentações no Agreste e no Sertão do Estado. O levantamento foi divulgado pelo Diário de Pernambuco. A Prefeitura de Caruaru foi procurada pela Rádio Jornal, mas ainda não se posicionou sobre o assunto, Ed.
0: A gente, há poucos dias, fez até aqui um debate com os ouvintes sobre esse assunto. Isso faz um mal terrível, né? Faz um mal terrível, porque isso mexe com a desvalorização do nosso artista, que ganha cachês irrisórios e ainda demora para receber. Tem gente aí que passa 1 ano sem receber um cachê. E ele já investiu, ele já gastou com a banda, já gastou com transporte. É um sofrimento. Esses caras, sabe como é o contrato? Na assinatura do contrato, 50%. No dia do show, antes de entrar no palco, mais 50%. Se não derem, o cara vai embora. Fica com os 50% lá e vai embora. Então é uma vergonha isso.
3: É uma vergonha em muitos níveis, porque a gente sabe das necessidades nos municípios, né? São grande parte... O dinheiro arrecadado que a gente levantou aqui...
0: O dinheiro cachês... que falta para educação, para saneamento,
3: são do Agreste, do Sertão, são de cidades do interior que precisam desse valor. E não é que a gente não precise de arte, não, né? Como diz a música, a gente quer diversão.
0: Mas aquela arte perniciosa a gente não quer, não.
3: Não, a gente quer...
0: Estão acabando, inclusive, com a trilha sonora do São João, né?
3: Pois é.
0: Hoje você não tem mais forró, pé de serra. Lá uma vez a gente escuta. As festas são todas de sertanejos, pagodeiros... Nada contra os ritmos, nada contra os estilos. Agora, você pega a principal festa do Nordeste e transforma essa festa numa coisa que está se acabando, isso é uma

0: A ação é pelo crime de abandono de incapaz, com resultado na morte do menino Miguel Otávio. A decisão foi tomada fechado. A defesa de Sari informou que vai recorrer ao Superior Tribunal de Justiça. Enquanto isso, ela segue respondendo em liberdade. O caso aconteceu em junho de 2020, em um prédio no centro do Recife. Imagens das câmeras de segurança mostraram o momento em que Miguel entrou sozinho no elevador ao tentar procurar a mãe. Minutos depois, o menino caiu de uma área elevada do edifício e morreu. A Rádio Jornal entrou em contato com a defesa de Sari Corte Real e aguarda retorno. Qualquer atualização do caso, informaremos durante a programação, Edinaldo.
1: Valeu, Lubambo, muito obrigado. Agora são 4 da tarde, mais 29 minutos na capital pernambucana.
2: Brasília.
1: Vamos a Brasília com Romualdo de Souza. Boa tarde, Romualdo.
3: Edinaldo Santos, muito boa tarde. Tudo bem, Edinaldo?
1: Tudo
3: boa tarde a você,
1: querido.
3: Boa tarde
1: tudo
3: também
1: tranquilo
3: ao nosso ouvinte. Você, meu amigo, minha amiga, que está conosco aqui na Rádio Jornal, eu tenho uma história para contar que é a seguinte. E o Flávio Bolsonaro, hein? O filho do ex-presidente Jair Bolsonaro recebeu ontem à noite um telefonema dos Estados Unidos convidando o Flávio para ir a Washington se encontrar com Donald Trump. E isso é bom para ele? Eu volto já falando para você, Edinaldo, do que significa Flávio Bolsonaro fazer essa viagem agora, já, aos Estados Unidos. E vou contar a história de um ouvinte nosso. Olha, o seu Bernardo José. Seu Bernardo, como é que vai? Tudo bem? Seu Bernardo gosta de tomar café, Edinaldo, sem açúcar, e tem um motivo. É daqui a pouco. Não saia daí.
1: Vamos aguardá-lo com muita expectativa, como sempre. 4:30. As manchetes do Brasil. E do mundo também, né? O Congresso derruba vetos de Lula e libera verba a cidades durante eleição. Haja dinheiro para os políticos. Pré-campanha diz que Flávio terá reunião com Trump na Casa Branca, mas ainda não se confirmou. Troca de bilhetes em presídio de São Paulo originou investigação contra Deolane. Deolane Bezerra é aquela que foi presa em São Paulo por suspeita de envolvimento com o PCC. Alcolumbre evita explicar por que não leu o requerimento para criar CPI do Master. Câmara de São Paulo avança projeto para pôr parada LGBT+, em lugar fechado e sem menores. Deputada do PL defende a escala 6x1 e é vaiada por trabalhadores na Câmara. Tome! Rapidamente aqui alguns detalhes de Pernambuco. Idoso é escalpelado e tem braço dilacerado por pitbulls. Pelo amor de Deus. Entregador é espancado e ameaçado com arma que teria sido emprestada por PM em fast food. Servidores flagram homem com faca tentando roubar fios e peças de computador e criminoso é preso. Agora 4:31.
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1: Pois é, são 4 da tarde, mais 32 minutos agora na capital pernambucana. E a gente está trazendo aqui para uma conversa, e vocês vão acompanhar essa conversa com a gente, com a presença da diretora de assuntos educacionais do Sindicato dos Trabalhadores em Educação do Estado de Pernambuco. É a Marília Cibele, que está com a gente ao telefone. Alô, Marília, muito boa tarde.
4: Você me boa escuta? Tarde, Rinaldo. Boa tarde a todos os ouvintes, a todas as ouvintes. É um prazer estar aqui com vocês nesse horário.
1: Prazer grande, Marília. Muito obrigado por ter atendido o nosso convite. É o seguinte, eu tenho me preocupado com os levantamentos, as pesquisas que vêm sendo feitas recentemente, que é a questão da hostilidade a professores, que aumenta o risco de um verdadeiro apagão no magistério. Porque se não bastassem, Marília, como você bem sabe, as dificuldades conhecidas para avançar na melhoria da qualidade do ensino brasileiro,

0: Tem proliferado esses casos de intimidação a professores por alunos e familiares. Então, há evidências, inclusive, de que a polarização política entrou também nas salas de aula para dificultar ainda mais a vida de quem ensina. Como é que você vê essa situação, por favor, Marília?
1: Então, Arinaldo, é um tema que a gente tem que discutir, né? Temos que discutir inclusive ações para combater isso, porque senão as perspectivas mostram que até 2040 a gente pode ter um apagão de 245 mil docentes nas redes de educação do Brasil. Então, assim, é preocupante, é um dado preocupante. E aí, como é que o Sintep e outras entidades, né, que fazem parte, que representam as trabalhadoras e os trabalhadores em educação, veem isso? Em dados recentes, uma pesquisa de 2024 já apontam que 47% dos professores brasileiros sofreram intimidação. E hoje, atualmente, a gente tem um estudo, né, bastante atual, do Observatório Nacional de Violência contra Educadores, né? E ele traz esse quantitativo, foi uma pesquisa feita por 3.012 educadoras e educadores de todo o país. Eu, inclusive, respondi essa pesquisa, foi uma pesquisa feita num formulário. E essa pesquisa, ela mostra para a gente muitos dados. Então, o ponto principal aí, e um dos pontos que ela traz, desculpa falar, é que em épocas de eleição, a polarização aumenta mais, a violência aumenta mais. Então, a gente teve 2016, no impeachment da Dilma, 2022, né? E agora a gente também está tendo esse aumento. Então, a gente vê que esse cenário, essa principal questão, essa abordagem da questão política, ela tem sido constante na rede, inclusive a ponto da gente, nós educadores, educadoras, sermos chamados a não dialogar sobre esses temas em sala de aula. E aí é interessante que nesse estudo ele aponta que os educadores que mais têm sofrido esse impacto são os profissionais da área de humanas, em seguida os profissionais da área de letras, que é o meu caso, eu sou professora de língua espanhola, e eu lembro muito bem que um dos meus temas de trabalho na escola era a questão da ditadura militar nos países da América Latina. E eu fui chamada uma vez, questionada, porque eu trabalhava esse conteúdo nesse período, se eu estava defendendo alguma pauta político-partidária. Então, assim, é uma questão que a gente tem que dialogar, porque tem levado ao adoecimento da categoria e repensar se realmente esses profissionais querem ou não estar nessa sala de aula. É interessante que esse estudo também aponta outros temas, né? O principal seria as questões políticas, em segundo, a questão de gênero e sexualidade. E é importante dizer que nós, trabalhadores e trabalhadoras da educação, a gente dialoga não só sobre a questão de gênero, né? E sexualidade no sentido biológico, mas a gente também dialoga para enfrentar as violências de gênero. E aí o Sintep, por exemplo, tem uma cartilha de prevenção ao abuso sexual. E essa cartilha, ela nasce, infelizmente, do que a gente vem observando dentro da escola, do aumento da violência sexual, né? Do assédio moral, do assédio sexual, do abuso. Então, a gente fez uma cartilha, inclusive um protocolo. E aí a gente tem as questões de religião, o negacionismo científico, que a gente teve muito na época da pandemia, principalmente. Temos as questões étnico-raciais e questões artísticas e socioculturais. Então, realmente, esses aumentos. Mas o que mais motiva a questionar a prática docente é justamente a questão dos temas políticos.
0: Que coisa, né? A polarização política no Brasil termina invadindo também as escolas e a atuação dos professores fica prejudicada. Agora, Marília, a gente observa, como você tem bem relatou aí, essas agressões sofridas pelos professores, a perseguição, censura, intimidação, agressão verbal ou física a colegas, tudo isso a gente tem acompanhado nas escolas. Isso realmente, como a gente falou ainda há pouco, leva a um risco de apagão no magistério, na sua opinião?
1: Leva sim, porque a gente às vezes se questiona se a gente está na profissão certa. Veja, eu tenho, só de rede estadual de ensino, eu tenho quase 9 anos. E logo no início da carreira, eu acho.

0: que eu me questionei várias vezes, em determinados momentos também, se eu queria continuar da educação. Porque às vezes o que a gente observa é que, se não for uma atuação dos órgãos, né, de fiscalização, os órgãos de competência, como o Ministério Público, como a atuação da Secretaria da Educação, e aí, se você não tiver apoio dos seus colegas, e principalmente da instituição sindical a qual você é representado, a gente muitas vezes se sente só nessa luta. Então, assim, eu já sofri assédio moral, já sofri questões com estudante, e pensei se realmente, diante das condições de trabalho que a gente lidar na escola com o microcosmo da sociedade, então ali a gente tem todos os tipos, né, de relações familiares, a gente tem estudante que é a avó quem cria, a gente tem estudante que não tem, às vezes, pai e mãe, e que às vezes vive em um abrigo, a gente tem estudante que já tem uma família, que tem uma atuação maior, mas essa família delega à escola o papel de criar, né, de educar esse estudante em toda a sua esfera. E aí, quando a gente convoca, por exemplo, a família, às vezes a gente enfrenta o problema da própria família ser ausente. E aí a gente tem inúmeros casos de violência, e o Sintep, a gente tem sido demandado pela categoria em inúmeros casos. Assédio moral é o nosso maior, né? Geralmente esse assédio moral, ele vem dentro da própria instituição. É o diretor, é o coordenador, é o orientador. E aí a gente tem essa relação da cobrança também. A gente é muito cobrado. O estado de Pernambuco tem uma política de cobrança de índices de proficiência, índices gerais de metas, né, que são muito grandes. A gente tem que bater uma meta de aprovação, a gente tem que ter uma meta de alunos que tiram determinada nota, a gente tem que ter uma aprovação no IDEB, né, que é o Índice de Desenvolvimento da Educação Básica, a gente tem que ter meta para tudo. A gente tem que preencher, hoje mesmo recebi um relato de um professor que estava sendo cobrado para preenchimento da caderneta, que ontem terminou o trimestre. Então, ele tem até 5 dias úteis para preencher, mas a escola já estava hoje cobrando dele esse preenchimento, porque a gestão da escola, ela ganha uma bonificação se esse preenchimento for batido no dia. Então, muitas vezes, a gente é questionado. Fora essa questão dos índices, tem as condições de trabalho. Eu tenho muitas escolas que não tem como estar ali trabalhando. Imagine você com 40 estudantes numa sala de aula sem ar-condicionado,
1: É
0: no
1: absurdo.
0: calor. Várias escolas do estado dizendo que climatizou, o que é que ele fez? Ele colocou, transformou janelões em cobogós, colocou uma tela de acrílico para fechar, colocou o aparelho de ar-condicionado e tirou os ventiladores. Ou seja, eu não tenho mais ventilação, eu não tenho iluminação natural. E aí, quando não
1: Ficou um
0: tem o
1: ambiente
0: ar-condicionado
1: inóspito, né?
0: instalado, como a gente está com várias?
1: Ficou um ambiente totalmente
0: Oi?
1: inóspito, né?
0: E assim, ninguém consegue dar aula se não tiver ar-condicionado instalado, ninguém consegue. Então, você tem isso. Então, a gente ainda tem essas questões, né, que a gente chama de um racismo ambiental, porque se a gente for olhar, a maioria dessas escolas são escolas periféricas que estão nessa situação. Então, você observa que escola é essa? Uma escola que muitas vezes não tem uma área verde. São alunos, 70% da rede estadual do Pernambuco, por exemplo, 70% desses estudantes são escolas integrais. Então, eles passam dia na escola, e o profissional também. Então, se eu não tenho uma sala de professores adequada, se eu não tenho banheiro para esses profissionais de educação, se eu não tenho material, eu tenho escola que não tem papel para o professor rodar uma atividade para o estudante. E quanto tem piloto para escrever, porque muitas vezes somos nós que compramos. Então, assim, as condições de trabalho, a cobrança, o excesso de cobrança, isso nos
1: É
0: sobrecarrega.
1: muito
0: E está aí
1: estresse.
0: mostrando.
1: É muito
0: A gente está
1: estresse.
0: tentando fazer um estudo e vem cobrando o índice de adoecimento mental na rede.
1: É
0: Porque
1: verdade.
0: antes nosso adoecimento era físico, eram as cordas vocais, eram questões, né, relacionadas a coluna, joelho. Hoje, a maior parte do nosso adoecimento, pelo que a gente vem observando, é mental. Então, as pessoas estão pedindo afastamento. Eu tenho recém-concursados que entram na rede com 2 anos, já apresentam problemas mentais. Por quê? Assédio moral no trabalho.
1: É impressionante.
0: Então, isso faz a gente repensar se realmente a gente está no lugar que a gente quer. Porque a gente quer uma escola da alegria, como diz Paulo Freire, a gente quer uma escola que a gente se sinta pertencido com o profissional. Mas a gente precisa de um espaço que nos acolha, a gente precisa de um espaço que nos respeite, um espaço que nos dê autonomia, sem estar o tempo todo questionando as nossas práticas pedagógicas. Afinal de contas, a gente tem liberdade de cátedra, mas a gente vive sendo o tempo todo julgado se temos ou não essa liberdade, seja pelos pais, seja pela direção, que muitas vezes nos cobra, e aí a gente tem medo, às vezes, de trabalhar determinados conteúdos.
1: Muita
0: Só para ilustrar também, trazer um outro ponto, não, desculpa. A gente tem uma lei que nasceu, inclusive, num congresso aqui no Sintef, que foi a Lei 10.639, de 2023. Que foi uma lei que nasce de um congresso de educadores e educadoras negras. E esse congresso, ele traz uma lei que traria obrigatoriedade de ensino de história afro-brasileira. E aí, em 2008, essa lei é ampliada e inclui a educação indígena. Então, é uma lei de ensino de história e cultura afro-brasileira indígena. Hoje a gente está tendo um projeto que está em andamento no Congresso Nacional e quer vetar, inclusive, o currículo de história.
1: Que coisa.
0: Então, veja, o que pode e o que não pode ser ensinado.
1: Um
0: Que aí
1: absurdo.
0: esse conteúdo passaria a ser livre. É um projeto de uma determinada deputada, inclusive aqui de Pernambuco, que quer questionar. Então, durante muito tempo, às vezes a gente não pode falar de gênero na escola. A gente não pode falar de enfrentamento ao assédio sexual dentro das
1: Isso é um
0: escolas.
1: absurdo, isso é um
0: Mas aí
1: absurdo.
0: a nossa prática é questionada.
1: Isso é um absurdo, Marília. Sem dúvida, você faz colocações aí importantíssimas dessa situação, e não tem como a gente não chegar à conclusão definitiva, depois de ouvi-la, que tudo que está acontecendo realmente vai desestimular cada vez mais as vocações para o ensino. Eu sou do tempo, Marília, você certamente também, em que o professor era super respeitado, em que ser professor era objetivo de muita gente no Brasil. Outros tempos, né? Saudades desses tempos. Lamentavelmente chegamos a essa situação. E ainda tem a radicalização política para atrapalhar. É lamentável, lamentável.
0: Isso.
1: Marília, muito
0: Que
1: obrigado,
0: não
1: querida.
0: ajuda.
1: Muito obrigado, a sua participação foi extraordinária para abordar esse assunto.
0: Obrigada.
1: Espero contactá-la em outras oportunidades, tá bom?
0: A gente que agradece, conta conosco aí na defesa da educação. Um
1: Obrigado,
0: abraço, um
1: querida.
0: forte
1: Um
0: abraço.
1: forte abraço, muito obrigado. Nós ouvimos aqui no Balanço de Notícias a presença da educadora Maria Cibele. Ela é diretora de Assuntos Educacionais do Sindicato dos Trabalhadores em Educação do Estado de Pernambuco, Sintep. Um abraço, então, muito obrigado. Agora, 4h46.
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7: 4h50.
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7: Hoje estamos falando de mobilidade urbana. Estamos falando que o Recife foi avaliado como a cidade mais congestionada do Brasil. Essa questão é muito preocupante e afeta toda a população. Aí eu perguntei o seguinte: qual a principal consequência da lentidão do trânsito no Recife? E dei as seguintes opções. Opção 1, o tempo perdido no trânsito diminui a produtividade do trabalho. Opção 2, o congestionamento afeta a qualidade de vida do trabalhador. Opção 3, o trabalhador descansa pouco, produz menos, comete mais erros no trabalho. Opção 4, a economia do estado é afetada, perde-se muito dinheiro com os grandes congestionamentos. Opção 5, a precariedade, a reconhecida precariedade do sistema de transporte público. E opção 6, o alto custo das passagens do transporte público. Vamos saber o que é que os ouvintes estão pensando. Alô, boa tarde.
8: Edinaldo Santos, boa tarde. José Barbosa, representante da Rádio Jornal em Carpina. Todas quatro, Edinaldo. Todas quatro está enquadrado nesse artigo. Não é só Recife não, viu? Aqui na cidade de Carpina, onde tem 110 mil habitantes, já está se encontrando dessa forma. Eu acho que é Pernambuco quase todo, as cidades que é desenvolvida, que tem acima de mais de 100 mil habitantes. José Barbosa, representante da Rádio Jornal em Carpina, Rádio Jornal, Rádio Notícia. Saudações ao Náutico, ao Rubro. Boa tarde.
7: Agora 4h51 na capital pernambucana, ouvindo você. Alô, boa tarde.
9: Boa tarde, Ednaldo Santos. Daniel de Camaragibe.
7: Fala, Daniel.
9: Logicamente, para mim, a alternativa é que complica a saúde do trabalhador e ele não produz no trabalho, ok? Porque agora mesmo temos como exemplo essa reforma desse terminal integrado de Camaragibe. Botaram os ônibus que serviam o Camaragibe, botaram para São Lourenço e Tiúma. Então, os carros vêm lotados e a gente não consegue se deslocar e chegar a tempo aos nossos compromissos. Segunda-feira, eu fui trabalhar e 8 ônibus me queimou. Cheguei em cima do horário no trabalho. por que não fez uma coisa diferente? Os carros que tinha rodando de Camaragibe para Macaxeira deixaria e botava os de São Lourenço, que já vem de lá mesmo rodando.

0: Aí pronto. Tudo isso complicou mais ainda a vida e, logicamente, a saúde e produção do trabalhador.
1: Concordo.
0: Forte abraço.
1: Concordo plenamente. Você tem absoluta razão. A verdade é que o sistema de transporte coletivo não atende à demanda e ainda cria mais obstáculo. Alô, boa tarde.
2: Boa tarde, Edinaldo Santos. Meu amigo, todas as colocações que você colocou aí faz sentido, mas com certeza não poderia deixar de falar. Eu sei que você não questionou isso aí. A gente vê que os governantes, né, entra governo, sai governo e não faz nada para melhorar. É muito carro e pouca via. Quando você vê um alargar um pouquinho a avenida na frente, faz um funil. E entrando e saindo, eles não fazem nada, amigo. Obrigado, boa tarde, Arnaldo Santos.
1: Obrigado, meu amigo. É isso mesmo. Está faltando chão para tanto carro. Eu sempre digo isso. Falta chão para tanto carro e a gente fica sem mobilidade nesta cidade. Mais duas opiniões. Alô, boa tarde.
3: Boa tarde, meu querido Arnaldo Santos. Andrade, da quinta etapa de Rio Doce. Já tive a oportunidade de dirigir em 5 capitais do país, inclusive o Recife. Aqui é péssimo, horrível, e deixei de dirigir por conta disso. Tá? E vou dizer um negócio, atrapalha a qualidade de vida, não só do trabalhador que se locomove, mas da sociedade, dos habitantes de uma forma geral. Forte abraço, querido.
1: Obrigado, Andrade, um abraço forte. Alô, boa tarde.
4: Boa tarde, quem tá falando é Rodolfo Valença, mora aqui em Casa Amarela.
1: Pois não, Rodolfo. Rapaz,
4: a empresa que eu trabalho teve um momento que tava no pina. Eu fazia de tudo para deixar minha filha na escola e sair pelo menos 20 para as 7. Porque se eu deixasse para sair 10 para as 7, eu levava em torno de 40 minutos. Então, nas opções dadas, eu acho que é a 2 e a 6 são as piores coisas que acontecem.
1: Muito bem, amigo, muito obrigado a todos. Daqui a pouco eu vou ter outra rodada de participações com o nosso ouvinte, abordando esse tema do congestionamento irritante, trágico, que a gente enfrenta nas nossas cidades. Agora 4h55.
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4: 4h59.
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4: A Prefeitura de Olinda lança a plataforma virtual do programa Eu Amo e Adoto Pet. A iniciativa pretende divulgar cães e gatos disponíveis para adoção. Os detalhes é com o repórter Germano Rodrigues. Alô, Germano, boa tarde.
6: Olá, é isso mesmo. Vê que ideia bacana. Uma plataforma que ajuda você que é amante de cachorro e você que tem uma ONG aí e precisa que esses cachorros sejam doados. Numa única só situação, as duas coisas podem se resolver. E foi isso que a Prefeitura de Olinda está lançando hoje, a plataforma virtual do programa Eu Amo e Adoto Pet, que é uma iniciativa voltada à promoção da adoção responsável de animais acolhidos por organizações da sociedade civil e protetores e dependentes do município aqui de Olinda. Eu vou conversar agora com o secretário de Meio Ambiente e Planejamento Urbano, o Guilherme Cabral. A ideia foi dele, colocou em prática e vai explicar para nossos ouvintes e os amantes de cachorro aí, de gato, como funciona essa plataforma. Boa tarde, Guilherme, seja bem-vindo. Uma ideia prática que ajuda a quem gosta de cachorro e quem quer doar os animais, né, secretário?
7: Exatamente, a gente tem esse projeto para a gente cuidar de quem cuida dos animais. Então, através desse projeto, a gente faz o cadastramento das organizações da sociedade civil, dos abrigos, para que eles possam fazer uma gestão interna mais eficiente. Eles vão ter a disponibilidade de um sistema que eles podem cadastrar os animais, prontuários, informações comportamentais desses animais. Eles podem cadastrar estoque, voluntários. É uma plataforma completa de gestão para as nossas OSCs, para os nossos abrigos, eles fazerem uma gestão mais profissional e eficiente.
6: Secretário, você estava mostrando aqui para mim como funciona esse site, essa plataforma. É interessante para você que está nos ouvindo. Se você coloca lá, tem um assistente virtual, né, secretário, que te ajuda ali. Você coloca, por exemplo, eu quero cachorro caramelo, porte pequeno, brincalhão. Assistente virtual vai me mostrar ali no automático quais são os perfis desse cachorro que existe na plataforma que atende aí ao meu desejo, né?
7: Exatamente. A gente criou a nossa Belinha, nossa assistente virtual. A gente está aprimorando Belinha cada vez mais. Ela tem acesso a todos os dados da plataforma. Ela pode ajudar com a adoção guiada também para quem tem interesse em adotar. Ela tem também conhecimento sobre maus-tratos animais, ela faz também essa parte de educação, mostrando para as pessoas que maus-tratos é crime. Ela também funciona no caso de urgência, se alguém, infelizmente, tiver um animal que está engasgado, por exemplo, ela vai responder o que a pessoa deve fazer, os primeiros socorros para aquele animal. e também procurar ajuda profissional caso não seja uma situação que ela consiga resolver sozinha.
6: Secretário, então aproveita, né, passa o endereço aí para nossos ouvintes, para quem quiser acessar, já começar a utilizar.
7: O endereço é amoeadoto.olinda.pe.gov.br. Lembrando que se você tem uma ONG, tem uma organização da sociedade civil, não só em Olinda, mas na região metropolitana toda aqui, você pode fazer adesão à nossa plataforma.
6: Você gostou? Entra aí no site da prefeitura, tem lá, você vai conseguir achar e vai poder escolher seu animal, e você que tem uma ONG aí, se cadastrar junto à prefeitura de Olinda. Por enquanto é isso, eu volto com você aos estúdios.
4: 5 e 2.
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4: A notícia agora com João Lubambo. Alô, João.
9: Oi, Edinaldo. O programa Desenrola 2.0 já beneficiou mais de 1 milhão de pessoas, segundo o balanço divulgado pelo Ministério da Fazenda nesta quinta-feira. De acordo com o governo federal, mais de 449 mil dívidas foram quitadas à vista, com desconto médio de 85%. Outras 685 mil foram refinanciadas com as mesmas condições. A partir da próxima segunda-feira, trabalhadores poderão consultar o saldo do FGTS para usar no pagamento das dívidas. O governo também prepara uma nova versão do Desenrola, voltada para pessoas que estão com as contas em dia. Mais de 9 milhões de microempreendedores individuais, os MEIs, ainda não entregaram a declaração anual à Receita Federal. Segundo o órgão, apenas 43% dos 16 milhões e 700 mil registros ativos no país enviaram o documento até agora. O prazo termina no dia 31 de maio. A declaração é obrigatória, mesmo para quem não teve faturamento em 2025. O envio deve ser feito no portal do empreendedor. Quem perder o prazo pode pagar multa e até ter o CNPJ cancelado em casos de inadimplência prorrogada.
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9: Vamos ao trânsito neste fim de tarde na capital pernambucana. Na Zona Norte, Avenida Conselheiro Rosa e Silva, bem congestionada por toda a sua extensão, cenário que se repete na Estrada do Arraial. Na Zona Oeste, Avenida Caxangá, com retenções nos dois sentidos por toda a sua extensão. Avenida Recife, na altura do Parque do Jiquiá, congestionado no sentido Boa Viagem. Na Zona Sul do Recife, Rua Barão de Souza Leão, com fluxo travado por toda a sua extensão, cenário que se repete nas ruas Ernesto de Paula Santos e na Rua Padre Carapuceiro. 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
4: Agora 5 e 5.
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4: Pronto, nós vamos conversar agora aqui dentro do Balanço de Notícias pela Rádio Jornal com o engenheiro e especialista em mobilidade urbana, Estênio Coentro. Doutor Estênio, muito boa tarde.
10: Boa tarde, Arinaldo. Boa tarde, seus ouvintes. É um prazer conversar com vocês.
4: Prazer grande voltar a ouvir o amigo, faz tempo que não lhe escuto. Gostaria de conversar sobre esse momento do trânsito, da mobilidade urbana e dessa informação que saiu recentemente, quando o Recife foi avaliado como a cidade mais congestionada do Brasil. Isso é um problema antigo que a cidade do Recife tem? Quais seriam as principais consequências desse problema, doutor Estênio?
10: Esse ranking é antigo, né? Recife oscila de oitavo, entre oitavo e décimo lugar, o pior ranking, e só piora. Só piora porque não há decisão de resolver. Resolver a mobilidade significa investir no metrô, investir em bom transporte público. 15 dias atrás eu estive em São Paulo fazendo mais um estudo sobre o metrô. O metrô de São Paulo, ele cresceu muito. Ele hoje já tem quase 100 quilômetros de trilhos, são 78 estações, transporta já 4 milhões de passageiros. Ou seja, é decisão política. O carro vai ficar engarrafado lá em cima da estrada, da avenida, mas quem precisa trabalhar entra no metrô, e chega a tempo e a hora, com conforto. Eu fui andar no metrô, andei na linha mais antiga, a linha azul, que vai ali

0: de Jabaquara até o campo do Corinthians. Também andei na linha amarela que passa ali na Faria Lima, na Avenida Paulista. E não havia diferença entre o metrô público e o metrô privado. Os dois tinham o mesmo padrão, estações limpas, trem nos horários. Então, não adianta mais a gente estar enrolando, enganando a população, não. A mobilidade urbana é um direito do povo e é um dever do Estado. Não adianta ficar dizendo, olha, eu vou resolver, aumentar mais a avenida, não. Tem que dar transporte de qualidade para quem mais precisa.
1: É o fundamental, melhorar o transporte público, melhorar o metrô. Eu concordo plenamente com o Dr. Stênio. Agora, é impressionante, o senhor falou muito bem ainda há pouco, já faz um tempo que o Recife tem esses números horríveis de congestionamento aqui na cidade, mas no momento que a gente vê o Recife ficar na frente de Porto Alegre, de Belo Horizonte e até de Rio e São Paulo, dá um susto, né, Dr. Stênio?
0: Mais uma vez, falta decisão política para resolver. São Paulo tem o pior trânsito de toda a América Latina. Isso faz uns 15 anos. E aí decidiram investir no metrô. Ponto. E aí começaram a investir, levou tempo e a cidade melhorou muito. Hoje, você anda de carro em São Paulo, tem os problemas de engarrafamento? Tem. Todo mundo sabe e o sujeito não anda. Eu saio, vou lá, vou muito a São Paulo, vou para o aeroporto de Congonhas de metrô. Então, veja, é decisão política. Aí a gente fica escutando na imprensa que o metrô vai ser resolvido esse ano, que é o ano eleitoral, que o governo federal vai mandar 11 trens que envergonham a gente, que são sucata, que foram vendidos aos sucateiros de Belo Horizonte e de Porto Alegre, por 2 milhões e foram recomprados por 60 milhões, reformados e entregues à população de Pernambuco. Eu fico envergonhado, Edinaldo, quando eu escuto isso.
1: É porque é
0: Eu
1: sucata mesmo, né, doutor
0: realmente.
1: Stênio? É sucata, né?
0: É sucata, sucata. Foi vendido como sucata. Aí é comprado, reforma, pinta, faz uma graça e diz: agora o metrô do Recife está recebendo 6 trens. Ó, a frota de metrô do Recife, para operar bem, nas linhas que tem hoje, são 40 trens. Vão chegar 6 que eram sucata. Não vai resolver. É conversa de ano eleitoral.
1: É
0: E aí eu
1: verdade.
0: digo a você: essa luta é a luta da engenharia, é uma luta minha, é a luta da entidade que eu sou o presidente, que é a ABENC, que é lutar para ter um metrô, um transporte público de qualidade. Senão a gente vai ficar passando vergonha. O pior trânsito é de Recife e a gente não vai sair dessa posição, infelizmente.
1: Doutor Estênio Coentro, eu estava conversando ainda há pouco aqui, pegando as opiniões dos ouvintes. E surgiram alternativas que marcam essa lentidão, sem falar do principal motivo que o senhor já colocou aí. É melhorar o transporte público, é melhorar o metrô e ter decisão política. Isso é fundamental. Mas a gente falou aqui sobre a diminuição da produção.

0: Porque o trabalhador ele vai descansar pouco, ele vai produzir menos, ele vai cometer mais erros no trabalho. Levantamos aqui o custo disso aí é muito alto para a economia do Estado. Enfim, o alto custo da passagem de transporte, tudo isso pesa, doutor Estrânio?
1: E mais ainda, a quantidade de acidentes envolvendo motociclista. São,
0: isso
1: agora
0: é fundamental
1: o número é um
0: também.
1: Acidente
0: muito
1: com
0: bem
1: morte
0: lembrado.
1: Por dia.
0: Muito bem lembrado.
1: Então, a gente, além desses problemas todos, ainda está matando a população. Quem quer se livrar do ônibus, pega um mototáxi e corre o risco de não chegar no trabalho. Né? Então, é pior ainda. Está virando uma questão de segurança pública, de saúde pública. Então, pelo amor de Deus, eu apelar a prefeitos, a governo, pelo amor de Deus, sente e resolvam, porque engenharia nós temos, apoio técnico nós temos, os trens hoje, Edinaldo, estão sendo fabricados em Araraquara, no Brasil.
0: Uhum.
1: Hoje o governo de São Paulo tem 44 trens encomendados numa fábrica brasileira na cidade de Araraquara.
0: Uhum.
1: Então você tem investimento, tem emprego, tem melhoria do transporte e dá uma alternativa para quem precisa.
0: Sem dúvida nenhuma, sem dúvida nenhuma. Doutor Estênio Coentro, foi um prazer voltar a ouvir o amigo aqui na Rádio Jornal. Parabéns pelo seu trabalho aí e muito obrigado, conte sempre com a gente. Obrigado pela participação.
1: Eu que agradeço, muito boa tarde a você e seus ouvintes.
0: Muito obrigado. Nós conversamos com o doutor Estênio Coentro, que é engenheiro e especialista em mobilidade urbana. Agora são 5h12.
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1: 5:16.
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1: Para a gente fechar o assunto, qual a principal consequência da lentidão do trânsito no Recife? Você vai falar das alternativas que a gente colocou à disposição ainda há pouco. Vamos ouvir? Alô, boa tarde.
3: Boa tarde, Edinaldo Santo, e boa tarde, amigos e ouvintes da Regional. É Edivaldo falando de Afogados.
1: Edinaldo, fala, Edivaldo. Fala.
3: É interessante, a qualidade do trânsito do Recife é péssima. Inclusive, Edinaldo Santos, eu vou lembrar um episódio que aconteceu, que teve uma campanha aqui para prefeito da cidade do Recife, que teve candidato a prefeito que prometeu que ia nos dar essas 2 horas que a gente perde no trânsito. A gente perde 2 horas em média no trânsito. Tinha um prefeito que prometeu isso na campanha dele e conseguiu se eleger com essa promessa e até hoje nunca cumpriu. Entendeu? Eu acho que todas as alternativas estão corretas. Um abraço para todos.
1: Obrigado. Vamos continuar ouvindo a população. Alô, boa tarde.
4: É Edinaldo Santos, Puka Robson do Janga.
1: Fala, Robson.
4: Vou enumerar aí todas essas que você falou e principalmente a precariedade aí, Edinaldo, do transporte, que realmente a gente anda aqui nas verdadeiras carroças. Ou seja, ao invés de investir mais massivamente em transporte público e na mobilidade ativa, os gestores aqui fazem ao contrário. A gente teve uma licitação do transporte público aqui que previa a lei que era esse veículo estar climatizado, ou seja, para oferecer uma viagem mais de qualidade, mais confortável, a fim de desestimular o transporte individual.
1: Que opinião legal. Muito obrigado, querido. Volto sempre. Grande abraço para você. Ele tem razão, né? Ele tem razão. Mais um. Alô, boa tarde.
5: Edinaldo, boa tarde. Aqui é Paulo.
1: Fala,
5: do Paissandu. A prefeitura da cidade do Recife é a principal culpada. Ela trava o trânsito todinho. Quer pelos semáforos, quer pelas obstruções das vias, quebra a cidade todinha e às vezes no mesmo local quebra várias vezes e não resolve o problema. Excesso de radar, excesso de radar. Claro que tem que ter os radares para manter a segurança, mas aqui na capital é um excesso, é um absurdo também. Excesso de lombada, de quebra-mola, absurdo também. Então o motorista de Uber, o motorista de aplicativo, ele sofre com a cidade do Recife. A prefeitura é a principal culpada, porque ela é incompetente e, inclusive, cheira até corrupção.
1: Quem fala mais? Alô, boa tarde.
6: Boa tarde a todos. É o Cícero de Petrolina, mas conheço muito bem o trânsito daí. O grande problema é justamente a falta de infraestrutura. Deveria se investir em metrô subterrâneo, construir as malhas subterrâneas para poder tirar o congestionamento. Agora, uma questão tem que ser levantada. Já imaginou se esse pessoal que usa carro fosse para o transporte público? O transporte público não dá conta do pessoal que já usa. Imagina se pegar mais gente. E um grande problema que ninguém fala aí é o aumento de moto, porque o pessoal hoje está comprando moto, então tem muita moto.
1: Bem colocado, amigo. Muito obrigado. Um abraço para você. Para encerrar, alô, boa tarde.
7: É Edinaldo Santos, meu jovem. O trânsito de Recife...
1: Sim.
7: É complicado porque muito buraco nas ruas, muito motorista mal educado, muito motoqueiro inconveniente e falta de um engenheiro de mobilidade competente, igual de São Paulo. São Paulo tem trânsito, mas anda. Recife, não. Um abraço, beijão.
1: Obrigado, amigo. Um abraço. Obrigado a todos que abordaram o tema com a gente. São 5:20.
2: Brasília.
1: Vamos a Romualdo de Souza, direto de Brasília. Alô, Romualdo, boa tarde.
8: Edinaldo, essa história toda do senador Flávio Bolsonaro, pré-candidato à presidência da República, que vai a Washington, alguém até me perguntou, mas isso é bom para ele? Olha, para quem está como está Flávio Bolsonaro, precisando de apoio, ele vai cristalizar, vai consolidar os apoios que ele tem entre o bolsonarismo. Não vai fazê-lo crescer, mas também ele pode muito bem dizer numa entrevista ou quando estiver fazendo um debate com o presidente Lula, que não é só Lula que vai se encontrar com Donald Trump. Ele, Flávio Bolsonaro, também se encontra com Trump. Esse ponto ele vai poder dizer e vai botar na sua, como a gente costuma dizer, na sua agenda política. Quando eu fiquei sabendo dessa história, eu liguei para o senador Rogério Marinho, do PL do Rio Grande do Norte. Rogério Marinho é um dos coordenadores da campanha de Flávio Bolsonaro. E Marinho me disse o seguinte: rapaz, o que aconteceu foi o seguinte. O Flávio estava em casa, recebeu um telefonema do irmão, o Eduardo Bolsonaro, que está lá nos Estados Unidos, dizendo, Eduardo, que tinha conseguido essa entrevista, essa conversa, essa audiência de Flávio Bolsonaro com Donald Trump. E mais ainda, Edinaldo, vai ser no Salão Oval, a sala principal da Casa Branca. Isso para o Flávio Bolsonaro vai ser uma delícia, Edinaldo. Portanto, meu amigo, minha amiga, o que vai acontecer é o seguinte. Flávio Bolsonaro vai pegar um avião com o seu dinheiro, porque ele vai com o dinheiro do contribuinte, mesmo que não seja como parlamentar, mas ele vai como político do PL e o partido tem dinheiro público, portanto é você, meu amigo, que vai pagar a passagem de Flávio Bolsonaro. Ele vai pegar um avião, vai sair de Brasília, vai até a cidade de Washington, nos Estados Unidos, se encontra com Trump, faz uma foto, Trump vai dar algum apoio e ele volta para o Brasil, todo serelepe, como gosta de ser o Flávio Bolsonaro.
1: Mandei ele correr para fazer isso, porque está cada vez mais próxima essa amizade de Lula com Donald Trump, né? O Lula está tirando bom proveito disso. Ok, tem café?
8: Claro, claro que tem café. Hoje eu vou contar a história. Roda a vinheta, Big, roda a vinheta que eu vou contar essa história.
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8: O nosso ouvinte, o Bernardo José, ele é natural de Carpina, mas mora agora no centro do Recife. Ele conta para mim o seguinte, aliás, foi o filho dele quem me contou e eu vou confidenciar essa história para o nosso ouvinte. O Bernardo José, desde cedo, aliás, desde madrugada que ele não sai da Rádio Jornal, acorda, liga a rádio e fica ouvindo a Rádio Jornal. E aí, por esses horários aqui, já no final da tarde, ele prepara um café para ouvir o Café e Conversa. E para ouvir, ele gosta muito também da equipe do Escrete de Ouro da Rádio Jornal, falando de futebol, falando do time dele, que eu nem posso dizer agora qual é o time dele, porque ele disse que é melhor não contar essa história. Mas tá, voltando ao café, o Bernardo José me disse o seguinte, toda vez que ele vai preparar um café, ele prepara um café sem açúcar. E por que o Bernardo gosta de um café sem açúcar? Porque ele disse que aprendeu com o passar do tempo de sentir as notas do café, de sentir a nuance do café, de sentir como é que o café vai mais para a esquerda, mais para a direita, mais doce, mais encorpado, com mais acidez. Portanto, Bernardo José, ouvinte da Rádio Jornal, muito grato por toda essa gentileza da audiência e você está correto. Se você não coloca açúcar no seu café, meu amigo, minha amiga, você vai sentir essas notas todas que só o café sem açúcar tem. Claro que eu também não sou do tipo que diz assim, não, tem que ser definitivamente sem açúcar, não. Mas se você toma café com açúcar, você está tomando uma outra bebida. E você, quando toma café sem açúcar, Edinaldo Santos, você sente todas as notas do café. Um abraço, bom café.
1: Um abraço, Romualdo, até amanhã. Agora são 5h26.
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1: Chegou a turma do Scret e a gente começa com você, Bassan.
10: Olá, Ed. Um forte abraço para você e a imensa nação coral. E o Santa Cruz já está no Paraná, onde se prepara para enfrentar o Maringá no sábado pelo Brasileiro da Série C. Com duas vitórias consecutivas, Tricolor busca mais 3 pontos para manter sequência positiva na competição. Elenco coral não deve sofrer muitas alterações para o duelo. Santa Cruz já passou por 2 reformulações no elenco na na temporada e tenta driblar dificuldades financeiras. Daqui a pouco, todas as informações do Santa no Bola Rolando, Ed.
1: Leonardo Boris.
11: Boa tarde para você, Edinaldo Santos. Boa tarde para você que está ligado aqui no Balanço de Notícias. E uma boa notícia para o torcedor do Náutico. Vitor Andrade está treinando normalmente. Derek ainda está em tratamento e deve ficar de fora da partida de amanhã contra o Cuiabá. O provável time do Náutico para o jogo desta sexta-feira, 19 horas: Muriel, Reginaldo, Betão, Igor Fernandes, Yuri Silva, Luiz Felipe, Wenderson e Dodô, Vinícius, Paulo Sérgio e Vitor Andrade. Daqui a pouco, no Bola Rolando, tem outros destaques do Náutico aqui na Rádio Jornal Ed.
1: Agora é com você.

0: A diferença de um gol, aí a decisão vai para os pênaltis. Mas a ideia inicial do esporte é fazer prevalecer o mando de campo e os ingressos para esse jogo já estão sendo vendidos no site do clube. E agora é mudança de chave. Não dá nem tempo para comemorar tanto, porque sábado que vem, também conhecido como depois de amanhã, o esporte entra em campo pela Série B, encarando o Juventude lá em Caxias do Sul. E detalhe, é outro tabu pela frente. O Esporte é Destaque aqui na Rádio Jornal, Rádio Notícia.
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2: Agora são 5h29. Como vocês sabem, até a Copa do Mundo a gente vai continuar encerrando o programa Balanço de Notícias exatamente neste horário. E depois a gente emenda aqui com Na Cola da Seleção, para você ficar atualizado com tudo que está acontecendo na Seleção Brasileira para a Copa do Mundo. Obrigado e até daqui a pouco.
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0: 5 da tarde, 32 minutos.
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0: seleção. E vai ter o pitaco do torcedor também, para você utilizar aqui o WhatsApp da Rádio Jornal e mandar sua mensagem. Daqui a pouco a gente coloca aqui qual é o assunto para você participar também aqui no Scratch, aqui na Rádio Jornal. Hoje estamos contando aqui com João Vitor, com Letícia Carneiro e com o nosso Leonardo Boris. A gente ontem ficou de falar aqui sobre essa possibilidade que para muita gente existe do Neymar, Neymar de novo, gente, mas é o cara que está puxando os assuntos. Ser o titular da seleção brasileira, não ficar no banco de reservas. É um assunto que já começou a fluir, já começou a acontecer de ponta a ponta do Brasil, e a gente também vai dar uma repercussão nisso. Porque a gente tem que analisar algumas coisas que para muita gente aconteceu. Eu não senti muito isso não, mas para muita gente aconteceu, inclusive alguns comentaristas da mídia nacional. Eles acham que nas entrelinhas, em algum momento da entrevista, no dia da revelação dos convocados, o técnico Ancelotti teria deixado nas entrelinhas que Neymar pode sim ser titular. Eu fiquei pensando, mas será que é isso mesmo? Aliás, o Ancelotti está completando agora 50 anos de vida profissional, só 34 anos como treinador, né? 50 anos no geral e 34 anos como treinador. Aí vejam vocês, pode ter um fundo de verdade, e aí não é uma opinião minha, eu estou colocando aqui para vocês analisarem. Tem pessoas que dizem o seguinte: para que levar Neymar e deixá-lo no banco de reservas? Um cara que tem personalidade para enfrentar os problemas da seleção. Essas são as opiniões otimistas com referência a Neymar. Apesar de se reconhecer aquele comportamento egocêntrico que tem o Neymar, mas a gente sabe como é que ele reagiria ficando só na reserva. A gente sabe que Neymar é rebelde, né? E não importa quem esteja lá do lado dele. Ele tem aquela personalidade egocêntrica, aquele comportamento egocêntrico. E talvez ele na reserva, daqui a pouco estivesse ali de cara fechada, daqui a pouco provocando um clima mais tenso na seleção brasileira. E aí a pergunta agora sobre o Neymar, depois de tantas indagações. Primeiro, se ele seria convocado ou não, quem concordava ou não. Depois, se ele foi convocado, você achou correto, não achou correto. E agora tem essa nova polêmica, se ele vai ser ou não titular da seleção brasileira. Aliás, foi uma sugestão dada por você, João. Eu queria começar com você. Neymar vai aceitar esse banco de reservas, como estão dizendo, ou como já estão dizendo, ele é uma alternativa para ser titular da seleção? Diga aí.
1: Boa tarde, Edinaldo, Boris, Letícia e a todos. Eu não vejo dificuldade para o Neymar aceitar o banco na seleção, não. Pelas declarações dele mesmo,
0: ele
1: eu
0: nunca não acho. Foi...

0: banco, viu?
1: É porque ele nunca esteve nesse momento assim da carreira, né? Mas eu acho que ele não vai ter problema, não. Ele mesmo já falou isso, né? O Ancelotti já falou isso. O Ancelotti disse que vai depender do treino. Mas eu vou dizer uma coisa: no dia 13 de junho, Brasil e Marrocos, Neymar tem que ser titular. A minha opinião é essa. Porque Neymar está sendo convocado porque ele é um jogador diferenciado. O jogador diferenciado tem que estar nos jogos mais difíceis do grupo. Não precisa Ancelotti escalar Neymar contra o Haiti. Porque se o Brasil precisar de Neymar para ganhar do Haiti, bota todo mundo num caenga, num xambá desse de ônibus e manda voltar para o Brasil.
0: Uhum.
1: Mas o Brasil precisa do Neymar contra o Marrocos. Precisa do Neymar num jogo contra a Escócia. Jogos mais difíceis. Então, dá para preservar o Neymar no jogo contra o Haiti. Agora, eu imagino, se tá levando Neymar, é porque ele tá em condições de jogar. Se ele tá em condições de jogar, bota ele de titular. Quando ele cansar, quando não tiver mais aguentando fisicamente, tira e bota outro. Mas eu sou defensor de Neymar ser titular contra o Marrocos.
0: Você dizendo que com o Haiti é impossível, né? Porque a seleção é fraca, eu concordo. Mas tem que ter cuidado com isso, porque quando você chega na Copa do Mundo e já garante a classificação para a próxima etapa, como aconteceu com o senhor Tite na Copa passada, ele achou de presentear os reservas, botou um time praticamente todo que reserva.
1: É, mas ali é um outro cenário, né? Era não, o terceiro
0: mas veja,
1: jogo.
0: Mas veja,
1: o Haiti é o segundo.
0: O
1: Brasil tem que ganhar para ser o segundo.
0: Mas houve um excesso de confiança e a gente tomou uma paulada
1: porque
0: da Coreia.
1: Porque ele já estava classificado, né? Contra o Haiti nessa Copa.
0: É isso que eu estou dizendo.
1: Mas nessa Copa não vai estar classificado, não. Nessa Copa é a segunda rodada do Haiti.
0: Principalmente por isso. Lá ele estava já classificado e tomou uma porrada da Coreia. Inclusive, aquele jogo atrapalhou mais ainda, porque foi naquele jogo que o lateral esquerdo Alexandro se machucou, não voltou mais. E ficamos sem praticamente lateral. Não ficamos com lateral naquela seleção brasileira. Teve que improvisar o Militão em uma das laterais. Eu estou só alertando isso porque aconteceu isso na Copa passada, para presentear os reservas, e a gente não ficou bem na fita ao perder para a fraca seleção da Coreia. Mas...
1: Eu ia de Matheus Cunha, Vinícius Júnior, Rafinha e Neymar, de frente nesse primeiro jogo.
0: Sei.
1: Matheus Cunha de meia.
0: Você
1: e não... os outros corram por ele, né? Por Neymar.
0: Você acha que Neymar vai ser titular ou vai aceitar o banco, Letícia?
2: Boa tarde, Edinaldo e amigos. Eu acho que nessa primeira rodada, né, o Neymar não será titular, não. Até então, não acredito nessa possibilidade. Eu acho que talvez, se a gente vê um pouco do Neymar nesses jogos amistosos antes da Copa, aí sim a gente vai poder ter uma ideia que o Neymar tem condições para ser titular nesse time. O Ancelotti, ele falou muito que os titulares já têm a ideia de quem são os titulares, mas que muita coisa vai ser decidida nos treinos. E aí depende muito disso, né, para a gente saber ou não dessa titularidade do Neymar, mas eu também tenho essa preferência de ver o Neymar jogando alguma minutagem, um primeiro tempo pela seleção em um desses amistosos, para a gente ter uma noção, uma ideia se ele tem condições ou não de ser titular contra o Marrocos. Porque, sinceramente, hoje eu não acredito nessa... Não é que eu não acredite nessa possibilidade, mas eu não vejo o Neymar tendo condições de enfrentar um jogo como esse. Eu acho que vai ser... difícil para ele, mas muito pelas condições físicas que ele apresenta. E hoje me traz essa desconfiança.
0: Bom, Leonardo Boris, não é a minha opinião, mas eu estou ouvindo falar nisso muito tempo, que o Ancelotti sabe, acima de tudo, que vai precisar de um líder. A seleção não tem esse líder. Você tem ali os mais experientes, né, como Casemiro, como Marquinhos, mas não tem esse líder que bota a camisa e não tem temor. Isso é um fato, isso aí ninguém discute de Neymar. Ele bota a camisa da seleção... É como se estivesse botando a camisa de um clube. Para um treinador que precisa de uma liderança como essa, ele vai deixar de utilizar o jogador para botar no banco de reservas, Leonardo Boris?
3: Boa tarde, Edinaldo, Letícia, João Vitor, amigas e amigos. Tudo vai passar pelo próprio Neymar. Quando ele se apresentar em dia 27 na Granja Comari, que eu e João tivemos a oportunidade, você também conhece, Edinaldo, Letícia vai conhecer um dia, ele tem tudo e todo o material humano e material do mais moderno para estar bem fisicamente. O Neymar, para mim, com 55% fisicamente bem, para mim é titular. Já começa por aí. Porque futebol ele tem. 55%.
0: Mas se ele não chegar com 55%, pelo amor de Deus, né? Ele não, vai estar. Sim, eu acho que ele vai estar e vai ser o titular.
3: Mas
0: né?
3: ele, você vê o seguinte, ele tá com. Ele agora está se recuperando de um problema na panturrilha. É. Não é grave, mas está se recuperando. Então o Neymar, todo tipo de conduta, todo tipo de ilação, se ele vai ser titular ou não, vai passar pelo Neymar. O Neymar, em uma boa condição, com 55%, vou diminuir, vou fazer número redondo, com 50% de condição física, para mim ele é titular. Primeiro, que numa seleção, você não bota o Neymar para voltar para marcar. Você bota ele para, olha, a partir do meio campo você joga onde você quiser. Você dá bola nele, você joga onde você quiser. E assim com o Messi. Assim com o Messi. O Messi não vai voltar mais para recompor. Ele nunca pôs. Ele nunca fez. Ele volta se ele quiser. Agora, tudo passa, Edinaldo. Eu não quero nem me estender muito. Tudo passa pelo comportamento mental e físico de conduta do Neymar.
0: Mas você não acha que o treinador, a essas alturas, está com a cabeça voltada?
3: Não, ele gostaria de ter. Ele gostaria de ter. Mas ele não pode. Ele não pode ter sem haver o Neymar um bom preparo físico. Um bom preparo físico, que eu não estou falando nem de 100%, eu estou falando de 50%. O que adianta você forçar uma barra e você estoporar o cara? Aí, tudo bem. Você vai falar, então para que convocou? Porque é um talento.
0: Certo, Boris. Ô, João, eu estava imaginando
1: o
0: seguinte.
1: Eu acho que Neymar vai ser banco nos amistosos do Brasil. E na primeira partida da Copa ele é titular.
0: Veja só. Eu fico imaginando o seguinte. Vocês sabem, não levaria Neymar se pudesse decidir. Não levaria. Já falei isso aqui N vezes. Mas ao mesmo tempo, já que levaram, o próprio técnico Ancelotti, na minha cabeça, ele vai ter o Neymar como escudo também. Sabe por quê? Porque, inclusive, eu vi vocês colocando isso, achei interessante também. O Neymar, no momento que teve essa confusão toda, de todo mundo no país falando se vai, se não vai, ele sentiu na pele a importância do cara em termos de aproximação com a população. Porque tem o âmio ou deixo, mas o âmio é muito maior do que o deixo, no caso do Neymar. Então, ele vai usá-lo também como escudo. Porque se não levasse, a porrada toda seria em cima de Ancelotti.
3: O que estaria errado. O que estaria errado.
0: Se não levasse?
3: Não, se não levasse e se não conquistasse nada sem o Neymar. Estaria errado, na minha opinião.
0: Mas a reação existiria.
3: Da análise, sim. Existiria. Existiria.
0: Era inevitável.
3: É inevitável isso, mas para mim é errado. É errado. Porque um time não se faz de um atleta. O time não se faz com um jogador só. Você tem um
0: futebol
3: todo.
0: É conjunto, a gente
3: entendeu?
0: Sabe disso.
3: Por exemplo, o João escalou um ataque que para mim falta a figura. Para mim tem que estar o Rafinha, tem que estar o Vini. Nem sei. O Neymar bem, não sei. Para mim o Neymar bem disputa a posição com o Vini. Matheus Cunha e coloca Matheus Cunha de meia, Rafinha na direita.
1: Quem disputa com
3: E quem bota a bola pra dentro?
1: Eu acho que quem vai disputar. Ele vai disputar no ataque. Eu acho que ele vai ser o 9.
3: Ele vai ser o 9?
1: Eu acho que ele vai ser o
3: 9.
1: Agora, se não for
3: não
1: o 9,
3: é
1: ele
3: jogar.
1: Vai ser o 10.
3: Não é...
1: Ele nunca vai ser
3: o 10 pode ser.
1: Ele nunca vai ser no
0: ele
1: lugar de Vinícius
0: vai tirar
1: e Rafinha.
0: Vinícius Júnior.
1: Nem Vinícius nem Rafinha. Ele não
0: e briga. Somente ele que conhece de perto.
1: Não, e nem Vinícius nem Rafinha, porque Neymar não vai recompor. Não vai aguentar. É Vinícius e Rafinha.
0: Neymar vai ser aquilo, João. Ele vai ficar num espaço curto de campo para
1: receber. Ou vai ser o meia ou vai ser o 9. Ele vai ser o definido.
3: O 9 eu acho que não vai ser, não.
2: Eu acho que vai ser o 10.
0: Deixa eu botar o pitaco aqui do Escreto de Ouro na cola da seleção. Você que está acompanhando a gente, mande para cá. Não mande áudio, por favor. Mande texto e dê sua opinião. Você acha que Neymar foi convocado para ser banco ou para ser titular? E em sendo banco, você acha que aquela personalidade dele vai atrapalhar o ambiente? Vai tornar o ambiente tenso? Ele vai ficar com cara feia? Que a gente sabe que o Neymar é rebelde, né? É rebelde. Quando ele começa a rebeldia, é complicado. Então, por favor, mande para cá sua mensagem aqui para a Rádio Jornal no programa Cola, na Cola da Seleção. Eu vou para o intervalo e a gente volta daqui a pouquinho.

0: hoje eu não vejo o Neymar sendo titular. Minha opinião é essa. Mas eu acho que o Neymar tem a capacidade de conquistar a titularidade. E como o Boris disse, só vai depender dele.
1: Ok. Deixa eu mostrar aqui algumas curiosidades importantes para o nosso ouvinte aqui no, na cola da seleção, que é exatamente o valor financeiro dessa Copa do Mundo. Por exemplo, o campeão da Copa do Mundo vai receberia 50 milhões de dólares, agora receberá um pouco mais. 51 milhões de dólares é o prêmio para o campeão da Copa do Mundo 2026. Isso significa 267 milhões de reais. O valor dado ao vice-campeão passou de 33 milhões de dólares para 34 milhões de dólares. As menores premiações serão pagas às equipes que terminarem em 33º lugar e 48º lugar. E subiu também de 9 milhões de dólares para 10 milhões de dólares. A FIFA também pagará uma ajuda de custos de 2 milhões e 500 mil dólares para a preparação das seleções. Cada seleção vai receber 2 milhões e 500 mil dólares só para a preparação. Quem levantar a taça, portanto, juntando tudo, vai a 53 milhões e 500 mil dólares, o equivalente a 278 milhões de reais. No total, serão distribuídos 880 milhões. Isso dá quase 4 bilhões e 400 milhões de reais. Isso é o dinheiro que a FIFA está disponibilizando para a Copa do Mundo. É uma máquina de fazer dinheiro, né? E segundo o relatório, 93% da arrecadação orçada já tinha sido garantida no final do ano passado. Então, são esses os números financeiros da Copa do Mundo. Tá de bom tamanho esse dinheiro, João Vitor?
2: Tá ótimo, tá tranquilo.
1: Tá tranquilo, né?
2: É, eu sinceramente eu não fico muito preocupado com quanto cada jogador vai ganhar, não. Porque eu queria estar no lugar dele. Pra falar a verdade, eu queria, porque é um dinheiro muito...
3: Isso ganha a confederação. É. O que cada um jogador vai ganhar, aí é cada confederação que determina.
2: Não, porque tem a... O Ednaldo tava falando também da premiação dos atletas
1: premiação
2: também.
1: Geral.
2: Sim. Geral também.
1: Mas quando eu falo, eu não tô preocupado com o que os caras estão ganhando. Eu tô dando como
2: eu
1: notícia.
2: Eu queria estar lá no lugar dele, notícia. Ganhando esse dinheiro. Porque realmente como o Ednaldo gosta de dizer, é um bom ordenado.
3: A premiação de atleta, como assim? A premiação de atleta saiu, a premiação de atleta, o melhor jogador
1: não,
3: da Copa.
1: Isso aqui é da seleção.
3: Da seleção, quem ganha é a confederação.
1: Não, o melhor jogador da Copa eu não tive
3: acesso ainda. Quem ganha é a confederação, e cada confederação é que vai.
1: Você
3: aí...
1: tem aqueles prêmios paralelos.
3: Sim, né? Mas
1: jogador,
3: aí...
1: O craque, não sei o quê.
3: Cada confederação vai falar, você vai ganhar de bicho, é igual para todo
1: não
3: mundo.
1: Não tem valor da FIFA estipulado para essas...
3: Não, eu estou dizendo, por exemplo, a CBF, ela vai receber o dinheiro e a CBF está estipulando bicho para os jogadores. Os jogadores vão receber, claro.
2: Quando é uma entidade privada, assim como FIFA, Comebol, essas coisas, eu não me ligo, não. Eu me preocupo mais quando é, por exemplo, o cara dá 15 milhões para o Matheus Alexandre, fazer 4 anos de contrato com o Felipe Alves. Aí eu me preocupo mais, mas quando é coisa assim, mas que já tem muito dinheiro e não vai interferir com a gente, que é a FIFA. Eles têm dinheiro de sobra, Ednaldo. É muito dinheiro. Só de ingresso, só um ingresso da Copa, meu amigo. É muito caro, é uma coisa elitizada, né? Patrocínio, tudo.
1: Ok.
2: Letícia aqui não se incomodou, acho que Letícia achou pouco dinheiro.
0: Não. Você falou uma coisa sobre a elitização do futebol e realmente, né? A gente vê como está inflacionado os valores do ingresso dessa Copa e também dos amistosos, né?
3: Mas sempre foi. Sempre foi assim. Tá caro pra gente que não tem.
1: Mas está exagerado.
3: Mas vai lá ver. Tá. Sim, mas você vai ver lá, tá lotado. E foi assim na Rússia, foi assim no Catar, foi assim aqui no Brasil, foi assim na África do Sul. Tá lotado.
1: Pessoal, o tempo acabou. Nosso Na Cola da Seleção volta amanhã no mesmo horário das 5h30 da tarde. Obrigado, João.
2: Valeu,
1: Letícia.
0: Valeu, amigo.
1: Um abraço. Alô, Leonardo do Boris. Até daqui a pouco.
3: Até já.
1: Ok, vai começar o Bola Rolando logo após a oração da Ave Maria e o futebol do Scratch continua aqui na Rádio Jornal. Voltamos já.
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Esta é a hora do Angelus, a hora da Anunciação. A humanidade esquece por um momento a sua luta em glória. Deixa de lado os pensamentos pecaminosos, a perseguição desenfreada dos homens contra os próprios homens e contempla, na paz da natureza, uma sombra pálida do olhar de Maria. Nos templos, nas ruas e nos campos, as preces brotam espontâneas de todos os lábios. Esta é a hora do Ângelus, a hora da Anunciação. Nós vos suplicamos, Maria, que olheis por nós, vossos filhos ingratos. Dai-nos a graça do arrependimento e a vossa bênção materna. Porém, mais do que nós, Maria, outros necessitam do vosso apoio nesta hora. Os que morrem de necessidade, os que blasfemam, os que não creem. Iluminai-os, Virgem Santíssima. Vós que fizestes os homens semelhantes a Deus, porque foste mãe de Jesus, olhai para os que perderam a fé. Protegei-os. Deslumbrai-os como um relâmpago aos olhos de Paulo. Lembrai-vos deles nesta hora, Maria, e sede para todo sempre louvada e bendita. Ave Maria, cheia de graças, o Senhor é convosco. Bendita sois vós entre as mulheres, bendito é o fruto do vosso ventre, Jesus.

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0: 18 horas 7 minutos.
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0: Forte, o Alex Santos.
2: E ainda sobre a vitória de ontem à noite para cima do Fortaleza pela Copa do Nordeste. Sport jogando por dois resultados na próxima quarta-feira para chegar à final da competição. Agora é hora de mudar a chave da Copa do Nordeste para a Série B. Sport tem jogo complicado no sábado à noite contra o Juventude em Caxias do Sul.
0: Náutico, Leonardo Boris.
3: Atacante Vitor Andrade está treinando e pode atuar amanhã contra o Cuiabá. Derek é dúvida. Técnico Hélio dos Anjos falou hoje em entrevista coletiva. Náutico, em casa, tem o 12º melhor aproveitamento. Enquanto o Cuiabá, como visitante, tem o 7º melhor aproveitamento.
0: Santa Cruz, Cristiano Bassan.
4: Olá, Ed, um forte abraço para você e a imensa nação coral. E o Santa Cruz já está no Paraná, onde se prepara para enfrentar o Maringá no sábado pelo Brasileiro da Série C. Com 2 vitórias consecutivas, Tricolor busca mais 3 pontos para manter sequência positiva na competição. Elenco coral não deve sofrer muitas alterações para o duelo. Santa Cruz já passou por 2 reformulações no elenco na temporada e tenta driblar dificuldades financeiras. Daqui a pouco as informações do Santa aqui no Bola Rolando.
0: 18:10, vai começar o show.
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1: Alô, alô, Edinaldo Santos. Boa noite pra você, boa noite pra todo mundo que acompanha o Bola Rolando. A gente começa falando pelo tabu, Edinaldo? Ou não?
0: Não fale mais nisso, não.
1: Pelo amor de Deus, né?
0: A gente passou o dia inteiro antes, com razão. Foi, de qualquer maneira tem que ser citado. A gente falava, 46 anos de tabu. Aí é só para o recorte da Copa do Nordeste. 10 anos sem ganhar na Copa do Nordeste para Fortaleza. É a coisa que a gente explorou de forma bem intensa no dia de ontem.
1: Porque é informação, né, Ed? Não deixa de ser informação. Né? Tudo isso foi por água abaixo ontem, após a vitória do Sport 2-1 para cima da equipe do Fortaleza, no jogo equilibrado. Você assistiu a partida, viu que não foi fácil. Não foi fácil, inclusive surpreendendo, né? Como nós já havíamos dito ontem no Bola Rolando, que ele iria com 3 volantes, e ele realmente foi com 3 volantes. O Biel Fonseca, que criticamos muito no jogo contra o CRB, ontem foi um monstro no jogo, né? Alguns atletas aí realmente se destacando. O Pedro Perotti, indiscutivelmente, é o atacante que o Sport estava procurando.
0: O cara do jogo.
1: Dois gols e realmente fez com que entrasse na história do Sport, quebrando esse tabu aí, que ninguém aguenta mais falar sobre a situação, e uma vitória que credenciando o Sport ia sair na vantagem. Apesar que eu acompanhei a entrevista coletiva do Thiago Carpini após o jogo, ele falou que a partida está em aberto.
0: É claro que ele vai ter que dizer isso, né?
1: São 3 resultados, né, que pode acontecer. O Sport jogando por 2. Um empate da Sport, uma vitória, obviamente, da Sport. Se o Sport perder por uma diferença de um gol, aí vai para os pênaltis. Mas a vantagem é de jogar dentro de casa, diante da torcida, que inclusive o Sport já liberou a venda de ingressos, inclusive fazendo uma campanha de casadinha, o jogo do Fortaleza com a equipe do Náutico. Então, a torcida já comprando de forma antecipada, se empolgaram, não poderia deixar de ser diferente, né? O que uma vitória fora de casa, diante desse contexto, não faz, hein, Edinaldo? Até uns dias era o CRB e agora...
0: Você vê o seguinte, o resultado da partida de ontem, sem dúvida nenhuma, foi significativo demais. Esse resultado foi muito significativo para o Sport, porque a gente está tratando de uma semifinal, cara. Se ele ganha a próxima partida, ele vai para mais uma final na sua história dentro da Copa do Nordeste. Isso é fundamental. Agora, a gente está aqui para analisar o todo da equipe.
1: O todo.
0: A vitória foi significativa, parabéns pela raça, pela determinação. Agora, o Sport continua ainda sem corrigir muitos defeitos que a gente está acostumado a ver.
1: E vimos muitos ontem, né? A saída de bola.
0: A saída de bola é terrível.
1: Thiago Couto entregou, Felipinho entregou 2 vezes.
0: O time não cria, a bola demora a chegar no ataque. Sistema de marcação marcando a distância, dando muito espaço ao adversário. A gente está falando isso em várias partidas do Sport. Então, o time do Fortaleza teve muito mais posse de bola, todo mundo sabe disso. E teve muitas oportunidades, mas a finalização, não era dia de finalização ontem.
1: O Pochettino ontem...
0: Para os jogadores do Fortaleza. Perdeu muito o gol.
1: Ele estava com o pé totalmente descalibrado ontem.
0: Os caras tiveram muita posse de bola, chegaram muito na área, levaram muito perigo para o goleiro do Sport, mas finalizaram muito mal. E o Sport não, o Sport foi 100% de aproveitamento, né?
1: Só não foi porque perdeu aquele gol com Depena no final. Você lembra,
0: praticamente, incrível, com a cara do gol, né? Filipinho também perdeu um cara a cara, né?
1: Foi dominar, eu acho que ele ficou olhando tanto pra cima que
0: perdeu
1: ficou
0: um
1: tonto.
0: Gol também cara a cara. Então o Sport tem essas dificuldades, precisa melhorar. Agora, se a bola chegar num cara como Perotti, ele já tá provando há muito tempo que ele tem um bom aproveitamento ali dentro da grande área. Um jogador muito útil nesse setor ofensivo da equipe do Sport. E pra mim foi o cara do jogo, não só pelos 2 gols, mas ele realmente segurou muito zagueiro ali dentro da área.
1: Ele é bom. E o Yuri Castilho também quase marcou, né? O zagueiro Brits tirou praticamente em cima da linha.
0: O Biel, você disse bem, não tinha como a gente não criticá-lo na partida anterior, que ele simplesmente...
1: Ontem foi um monstro.
0: Foi uma figura apagadíssima. Ontem não, ontem ele cumpriu competentemente com o seu trabalho.
1: Ontem foi muito importante, decisivo para esse compromisso do Sport. Agora, falando desse gol que o Carlos Depena ali perdeu, eu estava até conversando com o Boris, e ele falando que espero que não faça falta, né? Já imaginou você chegar com 2 gols de vantagem sobre o Fortaleza na quarta-feira que vem? Era uma vantagem muito boa, sem sombra de dúvidas, mas mesmo assim o Sport sai na frente nessa disputa, né? Vai encarar aí o vencedor de Vitória ou ABC, tudo indica que vai ser o Vitória, pelo placar, 6-2, a não ser que o ABC consiga reverter essa situação jogando lá em Natal, né?
0: Saiu na frente do placar.
1: Pois é, mas depois daquele pênalti ali, aquela expulsão, o negócio desandou completamente. Agora virou a chave. Ah, eu tenho outro tabu, Ed. Eu tenho que falar. Não adianta. Tem diz, outro tabu
0: diz aí.
1: Do esporte nunca ter vencido Juventude lá em Caxias. Próximo adversário, é sábado à noite. A gente brinca assim, mas as informações são, tem que ser repassadas, né? Porque a gente falou tanto em tabu durante a semana que apareceu esse outro aí. Mudança de chave, a delegação que seguiu direto de Fortaleza para Caxias do Sul, onde vai encarar no sábado que vem, 8:30 da noite, lá no Alfredo Giacone, a equipe de Caxias. E detalhe, é um jogo de... a gente pode classificar de 6 pontos. O Sport é o terceiro com 16, o Caxias é o décimo com 13. E um detalhe, vem de 6 jogos sem perder.
0: E não é fácil enfrentar o Juventude dentro da casa dele, viu?
1: Não.
0: Complicado.
1: Nunca... vem de 3. Agora, nos últimos jogos foram 3 empates consecutivos. Mas ele veio na sequência boa. Veio de 3 vitórias e depois 3 empates. Então, totalizando aí, são 6 jogos sem perder. E o Sport também tem um lado positivo na história. Apesar de ter perdido para o CRB jogando na Ilha do Retiro, fora de casa o Sport também está invicto. Então vai ser um jogo muito bom. Interessante, e o técnico Márcio Goiano tem à disposição todo mundo, viu? Todo mundo, não perdeu ninguém para esse
0: ninguém
1: jogo.
0: Ninguém lesionado.
1: Ninguém lesionado. Ontem, apenas o cansaço ficou evidente em alguns atletas, né? Bastante extenuados. O caso do Iago Felipe, que voltou ao time bastante cansado.
0: Na minha opinião, foi mal, hein?
1: É, ele não acrescentou.
0: Foi mal pra caramba.
1: E pelo menos não comprometeu dessa vez, né? Ele não comprometeu.
0: Mas você, quando faz uma substituição daquela, que achei até normal, né? Chegamos a essa conclusão ontem, que o Sport precisaria ter mais marcação. Você tem que dar conta do recado num momento como esse. Aí você sumiu da partida, né?
1: É, sumiu.
0: Ele sumiu da partida.
1: O que é que você achou do Zé Gabriel ontem? Acabamos esquecendo de falar.
0: Eu ainda acho, ainda cobro um pouco mais do Zé Gabriel, principalmente na hora da saída de bola, cara.
1: E o Zé Marcos, na zaga?
0: Foi bem, acho que foi bem.
1: Foi bem, né? Porque... muita gente ficou até que olhando que desconfiado quando falei que o Marcelo Aju iria para o banco de reservas, mas o Zé Marcos...
0: Eu esperava realmente que fosse o Aju, mas não foi, ele deu conta do recado. Gabriel, ele não comprometeu.
1: O Gabriel é aquele volantão, né, que dá uma sustentabilidade ali. Não é habilidoso, né, mas ele acabou completando aquele
0: tem
1: sistema.
0: Tem a garra, né, tem a determinação ali, aquele volantão e tal, mas ele precisa melhorar a saída de bola para ajudar as coisas no meio de campo do esporte.
1: Pronto, como ele não perdeu ninguém para esse jogo contra a equipe do Juventude, esse é o lado positivo da história, então ele realmente vai poder contar com todo mundo à disposição. Não se sabe se ele vai repetir a mesma formação com 3 volantes, já que acabou dando certo, né? Mas cada jogo é um jogo, cada história é diferente, então a gente vai ficar nessa expectativa, mas muito provavelmente ele deve manter a base, que venceu ontem o Fortaleza, para esse compromisso.
0: Como o jogo é fora de casa, talvez ele opte por esse esquema que ele botou contra o Fortaleza.
1: É uma maratona pegada, viu, Ed? Esses próximos 4 Juventude, depois Fortaleza
0: uma maratona,
1: de novo. Náutico pela frente. Bom, mas vamos fazer o seguinte, vamos ouvir o técnico Márcio Goiano.
0: Ele
1: falando desse momento que vive o atacante Pedro Perotti e também falando da entrega de alguns atletas no jogo de ontem. Vamos ouvir.
2: Acho que é um jogador que se entrega muito, né? Então acaba sendo premiado, né? Se você for ver o primeiro gol, um gol onde que todos procuraram trabalhar, todo mundo se movimentou, todo mundo tocou na bola e conseguimos fazer o primeiro gol com 10 minutos do primeiro tempo. Então sabia de todo o cenário de pressão, o adversário ia pressionar, mas a gente, dentro de campo, conseguiu se organizar, né? O que a gente sempre cobra com relação ao individual, né? Então a gente fica feliz. É esses momentos que fazem com que a gente possa crescer na competição, né? Então, historicamente, são esses resultados que fazem, né, com que a gente acredita, e eu sempre falo para os atletas, né, que eu vou enaltecer o adversário, vou falar da qualidade do adversário, mas a nossa equipe tem qualidade também. Nós conseguimos também fazer sempre grandes jogos. Falamos no intervalo algumas situações que poderiam acontecer com relação

0: uma mudança de estrutura tática do adversário, acabou acontecendo, né? Ele tirou um zagueiro e jogou no 4-3-3, vamos colocar dessa forma. Vitinho aproximou muito do atacante. Então a gente já tinha posicionado o Zé Lucas nesse posicionamento em frente dos dois zagueiros, né? E acabou tendo esse encaixe no Vitinho. Quando você fala três volantes, né? Lógico, de característica sim, mas jogadores com qualidade, né? Zé Lucas, um jogador que jovem, mas de muita personalidade. O Iago, um tempo sem jogar, mas também foi um jogador importante, conseguiu também manter essa bola no nosso domínio. E o próprio Biel é um jogador que tem essa transição, tem essa qualidade. Então a gente fica feliz por esses jogadores. Cleison também fez um grande jogo, o Barleta também fez um grande jogo. Então acho que o contexto no geral foi muito positivo, né? Se a gente conseguir manter esse alto nível, né? A gente fica muito esperançoso com relação às próximas partidas.
1: Pronto, tá aí o técnico Márcio Goiano, esperançoso nas próximas
2: Por
1: partidas.
2: falar em Perotti, ele está em processo de renovação já de contrato?
1: Exatamente, era isso que eu ia falar agora. Tá conversando com a diretoria que pretende, no final da temporada, já que o contrato dele é até 30 de novembro, ele já está em contato com a Chapecoense para renovar.
2: Segura o cara já antecipando o contrato do próximo ano.
1: Mas eu acredito muito que vai dar tudo certo. Ele está identificado com o esporte, está identificado com a cidade, gostou muito daqui. Isso colabora e contribui muito para que ele permaneça e continue, né?
2: Exatamente, exatamente.
1: E tá dando certo, caiu nas graças da torcida, o principal artilheiro do esporte. E o homem tá marcando gols o tempo todo. Isso é o mais importante.
2: Ok?
1: Ok.
2: Pronto, Alex, obrigado aí, o noticiário do esporte. Você acaba de acompanhar aqui dentro do Bola Rolando a quinta-feira rubro-negra, 18 horas 24 minutos.
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2: Oito e vinte e nove.
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2: Tem bola rolando para o Clube Náutico Capibaribe. Alô, alô, Leonardo
12: Bori. Alô, alô, Edinaldo Santos, boa noite para você, amigo, boa noite para a amiga e para o amigo ligados aqui no Bola Rolando. E amanhã tem um jogo das diferenças, e eu vou explicar por quê. Porque, primeiro, o melhor ataque da competição, que é o Náutico, com 15 gols, enfrenta o Cuiabá, que mesmo na 16ª posição, é o time que menos tomou gols, só tomou 4. E com um detalhe, jogando fora dos seus domínios, não tomou nenhum. O Cuiabá tem a melhor defesa do campeonato e foi o time que mais empatou. O Cuiabá, ele vem de 6 resultados sem derrota. Não ganha, ganhou apenas uma partida, por isso que ele está na 16ª posição. O Cuiabá enfrenta o Náutico, o técnico Eduardo Barros, que não participou do jogo por suspensão na partida contra o Novo Horizontino, 0-0. Uhum. Ele volta a comandar o time. Mas vamos falar do Náutico. O Náutico que vai ter o atacante Vitor Andrade. Ele está treinando normalmente, treinou hoje bem. A fisioterapia do Náutico trabalhou bem, foi uma pancada no tornozelo. Pancada fica mais fácil de tratar do que uma lesão muscular, que Derek? Foi o caso do Derek, que está fora do jogo. O técnico Hélio dos Anjos não quis comentar quem está fora, quem está dentro. Daqui a pouco nós vamos ouvir até a palavra do técnico Hélio dos Anjos, que deu entrevista coletiva hoje, mas ele está fora. O provável time do Náutico, eu tenho algumas dúvidas. Muriel, Reginaldo, Betão, aí Wanderson ou Igor Fernandes, Igor Fernandes ou Yuri Silva. Eu acredito até que pela conduta na partida contra o Operário, seja Betão, Wanderson e Igor Fernandes, Luiz Felipe, Wenderson, Dodô, Vinícius, Paulo Sérgio e Vitor Andrade. Esse é o time do Náutico para encarar o Cuiabá amanhã às 19 horas com a arbitragem da paulista Edna Alves Batista.
2: Pois é, um jogo interessante, né? Primeiro porque o Náutico está numa posição nesse momento privilegiada dentro da competição.
12: Segundo colocado.
2: E a cada momento que você sobe na tabela, você cria uma expectativa maior no torcedor. Então o torcedor está querendo a manutenção desse futebol, está querendo a permanência dessa evolução prodigiosa que o Náutico tem mostrado nos últimos jogos. Então vai ser um jogo interessante.
12: Vai ser um jogo interessante e também, como eu falei, como eu disse, o jogo dos opostos, o Náutico, ele tem a 12ª melhor campanha jogando em seus domínios. Não é legal. Ele tem que melhorar esse aproveitamento que é só de 50%. Por quê? São 2 vitórias e 2 empates. Já o Cuiabá, ele tem a 7ª melhor campanha como visitante. Porque ele tem 1 vitória e 3 empates e nenhuma derrota. Então ele é um time difícil de ser batido como visitante. Por isso que torna o jogo mais interessante ainda. Agora, a torcida do Náutico tem que comparecer, né, Edinaldo? Pois é sexta-feira, 19 horas.
2: Tem alguma parcial?
12: Não, não tem nenhuma parcial, mas eu vou ficar muito decepcionado se for menos do que 12 mil torcedores.
2: É um jogo numa sexta-feira, também foge, né, aquela tradição do futebol no horário da noite. Mas as coisas mudaram já faz tempo, né? Com a responsabilidade que as redes de televisão têm, bota o futebol hoje em todo e qualquer horário, em todo e qualquer dia.
12: Exatamente.
2: Mas o torcedor do Náutico precisa já começar a mostrar sua gratidão pela performance do time no campeonato. É hora de ajudar, é hora de chegar junto.
12: Para não dizer que eu não falei de flores, em relação ao gênero do Náutico da Arena de Pernambuco, esse dinheiro, o montante, passa por uma avaliação do Conselho. 22 milhões já estão certos para recuperação judicial. E aí o Conselho, o presidente vai tentar aprovar pelo menos 5 milhões em relação a reforços para que o time possa subir. É o que pretende o presidente Bruno Becker.
2: Mas parece que não há um consenso no Conselho, né? Sobre
12: não,
2: esse valor.
12: Aí já é outra história, né? Mas é o que pretende o presidente Bruno Becker.
2: É, exatamente. E como o Conselho tem sua autonomia, ele pode fazer isso também.
12: Veja bem, Edinaldo, o presidente Bruno Becker, que conversou comigo e com o João Vitor aqui no Fórum Esportivo, ele disse, evidentemente, que se você investir para subir, quando você chegar na Série A, no ano que vem, é claro que você vai ter o retorno.
2: Sim.
12: É claro que você vai ter o retorno. Se você provar, eu estou pegando 5 milhões para investir em reforços, pagamento de folha, o futebol que gira, o futebol em todo do Náutico, a folha gira em 2 milhões e 200, 2 milhões e 300. O futebol todo do Náutico, com tudo, gira em torno de 3 milhões. Ora, se você investir e você subir, você melhora o patamar financeiro e você está investindo para ganhar lá na frente. Bom, eu penso assim, mas eu não sou conselheiro e é claro que em conselho opiniões se dividem.
2: É, porque o conselho é para isso mesmo, né? Para protestar, para acompanhar.
12: Para questionar, né?
2: Para questionar.
12: Exatamente.
2: E ao que me parece, eles fazem um questionamento, não é contra o clube, é contra alguma observação que eles estão fazendo. E depois a gente vai tentar ouvir o pessoal também do conselho, mas eu acho que todos estão querendo o melhor para o Clube Náutico Capibaribe. Agora, o que me impressiona é que, normalmente, quem define o valor do dinheiro que entrou no clube, quando está em recuperação judicial, é o juiz. Não é o presidente.
12: Mas esse valor já está definido em 22 milhões.
2: Já foi definido.
12: Já foi definido em 22 milhões. Teu celular fez um pi aí. Eu vou chamar o técnico Hélio dos Anjos, porque você aproveita e lê as mensagens que tu está recebendo. Tu nem ouviu, né?
2: Não.
12: Vai ver o agente secreto.
2: Leonardo Borges, eu vou ouvir.
12: Né? Mas eu também fico ouvindo você e atento. Hélio dos Anjos falou sobre... Ou melhor, ele nem quis falar sobre Derek ou sobre ausências.
13: Olha, é um jogo que a gente, se a gente for ver, acredito que o Eduardo esteja quase um ano no Cuiabá. É até um fato assim, um pouco inédito, é sinal de que ele tem capacidade. O Cuiabá está com ele há quase um ano. Eu fico olhando a vida, né, de nós treinadores, não é isso? Hoje... O futebol moderno é uma máquina de moer treinadores, é uma máquina de exigências. Se você não evoluir, se você não se capacitar, você realmente é engolido por esse processo. Nós já estamos indo aqui para 1 ano e 2 meses, né? Alcançando o objetivo do ano passado, que era estar junto com todos e colocar o Náutico na segunda divisão, na Série B. Esse ano nós estamos o tempo todo no topo das tabelas, né? E um resultado qualquer adverso, cria-se toda uma dificuldade, tenta-se criar todo um ambiente ruim para quem comanda, né? Eu entendo isso, mas eu sinto isso, né? E, naturalmente, é importante você ver que tem processo, né? Porque se é um treinador que tem quase um ano lá, ele tem um processo defensivo interessantíssimo. Então, ele também está construindo, né? Eu tenho certeza que o Cuiabá vai para a janela atrás de atacantes, atrás de jogadores mais ofensivos, né? Eu tenho certeza disso, porque a gente vê. Então, quer dizer, ele tem um processo. Nós também temos um processo. Se no ano passado o equilíbrio para a gente adquirir coisas positivas começou com um sistema defensivo, com um time muito, muito, com uma média de gols baixíssima. Então, esse ano, para construir ofensivamente, dentro de uma divisão bem superior, nível técnico bem mais alto, o processo ofensivo ele pode demorar um pouquinho mais. Porque é o lado intuitivo do jogador. É o lado, por exemplo, de nós sabermos como o Derek gosta da bola. Se ele gosta só no pivô ou se ele gosta no ataque à linha. É o companheiro entender que o Paulo, você não pode colocar a bola no vazio para o Paulo, que não é da característica dele. Então, isso é um processo. Isso é treino, isso é repetição. Isso é vídeo, como eu vou sair daqui agora, vou apresentar todo o vídeo do Cuiabá para eles antes de vir para dentro do campo. Isso é você estar todo dia batendo. Então, são processos, então a gente vai ter um jogo interessante, né? É o melhor ataque de momento contra a melhor defesa de momento, então vai ganhar o torcedor. E nós esperamos que tenhamos casa cheia, né? Porque nada que foi conquistado até agora foi conquistado sem a coragem do torcedor. Que é a coragem do torcedor que nos transmite essa coragem. E a nossa coragem também transmite ao torcedor a confiança. Então, é um jogo onde a participação de todos é muito importante e eu acho que vai ser fundamental nós termos casa cheia amanhã, porque vamos ter um belo jogo.
12: Aí, portanto, análise do técnico Hélio dos Anjos falando sobre o adversário, o Cuiabá. Portanto, vamos aguardar amanhã o comportamento da torcida do Náutico em comparecimento e também o comportamento desse Náutico que já se tornou, em dois jogos, a sensação do campeonato, marcando 10 gols. E é bom lembrar que no próximo dia 30, num sábado, o Náutico vai à Ilha do Retiro enfrentar o Sport. Na coletiva de hoje, técnico Hélio dos Anjos falou que não tem nenhum tipo de estratégia para jogar com o Sport, porque ele tem alguns jogadores pendurados com dois cartões amarelos, no caso o Enderson, no caso o Dodô, mas ele falou que não poupa ninguém e o adversário da vez é o Cuiabá.
2: Beleza, tudo certo?
12: Tudo certo.
2: E o torcedor alvirrubro acaba de acompanhar aqui dentro do Bola Rolando a quinta-feira alvirrubra. Agora, 18h41 na capital pernambucana.
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5: Agora são 18h45. Santa Cruz é a próxima atração aqui do Bola Rolando. Me dê aí uma das principais manchetes de hoje no Tricolor do Arruda. Boa noite, Bassan.
6: Boa noite, Ed. Daqui a pouco nós iremos falar sobre a preparação do Santa para o jogo do sábado. O Santa já está no Paraná e treinou hoje, vai treinar amanhã, mirando o jogo do sábado, 7h30.
5: O jogo é 7h30.
6: 7h30 no sábado contra o Maringá.
5: Contra o Maringá, ok. Daqui a pouco você vai saber tudo do Tricolor das Repúblicas Independentes do Arruda. Aqui, é claro, no Bola Rolando. São 18h45.
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2: Um dos assuntos do Balanço de Notícias para esta sexta-feira, lixões a céu aberto. Os lixões estão voltando a fazer parte do dia a dia da população pernambucana, sem controle ambiental. De acordo com a legislação, os lixões deveriam estar fora da realidade brasileira desde 2020. Mas, de acordo com o Tribunal de Contas do Estado, há risco visível de retrocesso com a reabertura dos lixões. No momento em que algumas prefeituras descartam os resíduos em terrenos inapropriados. Sobre o assunto, vamos ouvir o ambientalista Geraldo Miranda. Participe pelo WhatsApp da Rádio Jornal. 99147-8520.
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5: Dezoito e quarenta e nove.
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0: Cristiano Bassan.
1: Alô, alô, Edinaldo Santos, boa noite a você e a imensa nação tricolor, a Cobra Coral. O Santa Cruz já está no Paraná para o duelo contra o Maringá, neste sábado, 7:30 da noite, no estádio Willie Davis. Para esse jogo, o Santa terá dois desfalques importantes. Trata-se do meia Vitinho e do atacante Everaldo. Eles tomaram o terceiro cartão amarelo e, por isso, não vão estar em campo neste duelo. Por outro lado, o tricolor deve contar com os retornos do lateral direito Thiago Enes, que teve uma torção no tornozelo direito diante do Guarani e foi desfalque nas últimas duas rodadas. O outro é o zagueiro Matheus Vinícius, reservado aí no duelo contra o Volta Redonda, deve também retornar à equipe. Como o Igor Moura anunciou ontem aqui, o meia Regis, como bem anunciado, foi desligado oficialmente, não está mais nos planos de Christian de Souza. Adinaldo, um setor que vem chamando muita atenção de forma negativa é o ataque do Santa Cruz. Ainda não convenceu. O técnico Coral tentou aliviar a pressão sobre os atletas do sistema ofensivo, mas a verdade é que os números mostram uma realidade preocupante. Quirino, por exemplo, está no Santa desde o início do ano, jogou 15 jogos e não marca 9. A última vez que ele balançou as redes foi contra o Joaguá, naquela rodada em que o Santa venceu pelo Pernambucano por 6-0, ele fez 3 gols. Já Thiago Marques chegou ao clube há 2 meses, 7 jogos e apenas 1 gol. Quem menos atuou foi o atacante Heron, fez 3 partidas e não marcou em nenhum. Tá deixando a desejar aí o ataque Coral, né, Ednaldo?
0: Mas o treinador do Santa Cruz disse que nós temos no Santa Cruz os 3 melhores centroavantes da Série C do Campeonato Brasileiro.
1: Ele disse que ninguém tem os camisas 9 que temos, né?
0: São os melhores. E aí?
1: É complicada a situação, né?
0: Então, ele deu exemplos de passagens anteriores. O que a gente quer saber é hoje, é agora. E os caras não estão rendendo, os caras não estão desabrochando faz tempo aí no time do Santa Cruz.
1: É verdade. E aí, desde a chegada do técnico Christian de Souza, o tricolor embalou 2 vitórias consecutivas e voltou a se aproximar da classificação para a próxima.

0: próxima fase da competição. Mesmo com a evolução apresentada nas últimas rodadas, o discurso dentro do clube é de pés no chão, né? O volante Pedro Favela, por exemplo, comentou sobre a mudança de ambiente no elenco, destacou o trabalho desenvolvido anteriormente pelo ex-treinador Claudinei Oliveira, que também teve participação nesse crescimento na equipe, de acordo com ele. Segundo o atleta Coral, o atual treinador conseguiu dar sequência ao que vinha sendo construído. Vamos acompanhar o que ele disse.
1: Então, que a gente sabe que é um time que faz muitos gols, né? Faz muitos gols, mas do mesmo jeito que ele faz, ele toma também. Então, acho que o professor hoje vai passar a melhor forma de jogar. A gente vai ver qual vai ser a melhor maneira, né? Ainda mais estamos fora de casa. Mas é claro que a gente vai em busca dos três pontos, né? Já vimos que é um time de muita intensidade, vai ser briga de segunda bola, briga de espaço, e eu acho que nós podemos sair desse jogo com a vitória. É claro que a gente não pode esquecer tudo que teve para trás, né? Com o professor Claudinei, a gente teve uma ótima base do time. Eu acho que, claro, com a mudança teve uma virada de chave, outros métodos, né? Outro jeito de jogar. Eu acho que o professor Christian, com pouco tempo, já conseguiu implementar o que ele quer, né? O que ele queria para os jogos, e a gente pôde fazer bons resultados. Eu acho que foi só o pé, a gente iniciou com o pé direito, mas foi só o início, né? A gente tem que manter, tem que melhorar, né, no que tem que ser melhorado. Eu acho que foram ótimos dois resultados, mas não pode parar por aí, né? A gente vive num ambiente que a gente precisa adaptar rápido, mas às vezes as coisas não acontecem, né? Ano passado a gente teve ótimos resultados, né? Jogou eu, Balotelli, eu, Gabriel e o Balotelli. E todos esses atletas manteram bem o nível, né? Então, com a chegada do Fabinho, o Léo Costa, o Andrei, o Silva, eu acho que quem botar a camisa e jogar vai só aumentar o nível. Eu falo da competição interna, né? Se você não pode dar mole nenhum dia aqui, se você treinar abaixo, você já vê o outro passando por cima. Então, acho que isso é bom para o clube, é bom para o Santa Cruz. E quem ganha somos nós, né, velho? A gente não deixa o cair, cada jogo a gente melhora. Igual esse jogo, eu consegui fazer o gol, eu quero fazer mais, porque além de ajudar o Santa Cruz, né, eu me ajudo também.
0: Tá aí palavras do Pedro Favela. O Santa Cruz, Arinaldo, é o décimo colocado com 10 pontos em 7 jogos. A diferença de um ponto aí para o chamado G8 e também a diferença de 4 pontos para o Paysandu, que é o líder, com 14 pontos. Já o adversário do Santa, o Marigá, está na quinta colocação com 12 pontos e vem de vitória sobre o Ipiranga por 4-1. E aí o Santa tem a missão de vencer para continuar com esse clima leve desde a chegada do Christian de Souza, né, Arinaldo?
2: Não é tão leve porque tem um problema financeiro, né? Tem um atraso de salário. E o time dentro de campo que não corresponde, né? Aquela primeira vitória teve a participação total do goleiro adversário, que estava numa noite bastante infeliz, até tosco para esse goleiro se recuperar. Aliás, já perdeu até a vaga de titular, porque a atuação dele deixou muito a desejar. E ajudou aquela vitória do Santa Cruz, porque o Santa Cruz não jogou absolutamente nada. E nesse último jogo ainda deixou muito a desejar também, mas valeu pelo menos pela capacidade de competitividade, melhorou um pouco, né?
0: A vontade do Santa Cruz. Porque pior seria se não tivesse os resultados aparecendo, a pressão seria maior ainda sobre a equipe, né? E aí quando os resultados vêm, mas é como você disse, a questão financeira é algo que preocupa muito o Santa Cruz, esses atrasos de salários. O Pedro Henriques, o ex-CEO do Santa, falou nesta semana à imprensa sobre a dificuldade que teve do trabalho que tentou executar no clube, justamente pela não execução dessa SAF, e com isso o Tricolor vai tendo que se reinventar, entre tendo que fazer reformulações. Só esse ano já foram duas, mudança de treinador, mudança de alguns atletas, casos como o de Regis, por exemplo, passagem relâmpago, porque não teve, o Santa Cruz não teve como segurá-lo, e aí veio a lesão, né? E tudo isso que combina faz essa fase tumultuada em que o Santa Cruz está passando, Ed.
2: Agora, interessante é o seguinte, né? Esse treinador novo certamente vai fazer algumas indicações para contratação. Uhum. Isso já deve estar acontecendo.
0: Porque... o Santa está de olho no Jorge Jiménez, né? O volante lá do Amazonas.
2: Que jogou no Náutico.
0: Ele não defenderá mais o Amazonas na sequência da Série C. Se ausentou dos treinamentos.
2: Você sabe por que ele está saindo de lá?
0: Por conta de salários também, né?
2: E ele vai chegar aqui e vai encontrar o quê?
0: É complicada a situação, né?
2: Aí estão me dizendo, não, mas ele tem família aqui. Eu digo, olha, ter família por perto é muito bom, é maravilhoso, é divino. Uhum. Mas você ter família por perto com salário atrasado fica pior ainda, né? Melhor que o cara esteja só, né?
0: Ou seja, o problema vai perseguir ele, né? Pra ele vindo de lá ou de
2: cá. Gente, a gente tá falando isso

0: são financeiras. Isso é muito ruim. Santa Cruz passou até uns 2 ou 3 anos aí cumprindo religiosamente o salário dos atletas, mas agora degringolou de novo. Voltou a ser aquele clube muito visado, né? O cara vai para o Santa Cruz, pensa 10 vezes porque sabe que vai ter salário atrasado. Então é complicado. Santa Cruz tem que melhorar isso urgentemente, ô Bassan.
1: Sem dúvida, né? Até o próprio estádio do clube não está podendo ser utilizado, né? Santa tem mandado seus jogos na Arena de Pernambuco justamente pela falta de estrutura, e isso é algo que complica, né? A situação coral, mas vamos torcer para que essa página vire. Então, o time treina amanhã pela manhã e concentra para o jogo de 7:30 da noite, transmissão ao vivo aqui da Rádio Jornal para Santa Cruz e Maringá, pela 10ª rodada do Campeonato Brasileiro da Série C, ou melhor dizendo, a 8ª rodada, né, Edinaldo Santa?
0: Oitava.
1: A 8ª rodada do Campeonato Brasileiro da Série C para o Tricolor do Arruda.
0: Ok?
1: Pronto, destaques do Santa Cruz aqui no Bola Rolando.
0: Valeu, Bassan! Você acompanhou a quinta-feira do Tricolor do Arruda aqui no Bola Rolando. Fim do Bola Rolando. Na sequência tem o debate do movimento esportivo, com a apresentação de Marcelo Araújo e grande equipe. Obrigado, boa noite, Recife. Boa noite, Brasil.
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4: Em Recife, 7 horas e 4 minutos.
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0: boa noite. Vamos juntos a partir de agora com o programa Movimento Esportivo Debate. Chegamos à quinta-feira, dia 21 de maio de 2026, com os trabalhos técnicos de Aldo Leite e também Emílio Bezerro, Guga Laruso. Temos Leonardo Boris, temos a Letícia Carneiro e temos também o Alex Santos. Boa noite, Alex.
1: Boa noite, Marcelo, Boris, Letícia, boa noite, Aldo, boa noite, Guga, boa noite para todo mundo.
0: Boa noite, Letícia Carneiro. Tudo bem, né?
2: Boa noite, Marcelo. Boa noite, amigos e a todos que já estão ligados aqui conosco. Tá tudo certo por aí,
0: então,
2: Marcelo.
0: Maravilha. Por aqui vamos ajustando, né? Alô, Leonardo Boris. Boa noite, meu amigo.
3: Boa noite, Marcelo. Boa noite a todos, amigos e amigas ligados aqui no Movimento Esportivo Debate.
0: Deixa eu começar. Vamos começar com o grande jogo de ontem. Primeira partida da semifinal da Copa do Nordeste, que você acompanhou com o show de cobertura de todo o sistema Jornal do Comércio de Comunicação, né? Na TV, com Haroldo, com o Igor, com o Robert, no YouTube com Alexandre Costa e João Vitor Amorim, e aqui no rádio estivemos juntos com Leonardo Boris, também Ralf de Carvalho e o Alex Santos. Boris, Sport 2-1, quando havia construído um placar muito bom, não que o 2-1 não seja bom, mas o 2-0 era muito bom. E aí acaba se repetindo uma situação, se bem que não igual, né? Daquele primeiro jogo lá ainda pela segunda fase. Pela primeira fase, ainda o último jogo da primeira fase, quando o Sport está repartindo por 0-0 e aí tomou 2 gols. É bem diferente, mas deixa o Fortaleza vivo novamente. Qual a sua leitura do resultado final do jogo, Boris?
3: Olha, Marcelo, eu vou falar com toda sinceridade. O Fortaleza não é mais o Fortaleza de 3 anos atrás. Aquele que assustava todo mundo. Ele, para mim, ele não mete medo. O Sport não fez uma grande partida, daria uma nota 5, 5,5 para o Sport, mas ele foi mais efetivo, ele soube ganhar o jogo e soube segurar a pressão do adversário, que isso é mais do que normal jogando em seus domínios. Agora, realmente é uma vantagem pequena, mas o Fortaleza não tem mais aquele time para tirar uma vantagem, de ficar tão preocupado. Futebol, tudo pode acontecer. Inclusive, pode acontecer até do ABC eliminar o Vitória. É futebol. É pouco provável? É pouco provável. Mas o Fortaleza não mete mais o medo que antigamente você metia. Eu já vi o Sport, já fiz, inclusive, o Sport com aquele super time do Bahia meter 6-0 na Ilha do Retiro.
0: Sim, estivemos juntos.
3: Estivemos juntos, eu já vi meter 6-0. Agora, eu acredito que o que eu lamento não é o Sport ter tomado gol. É o Carlos de Pena não ter feito o terceiro.
0: Ah, vai ser um assunto específico.
3: Entendeu? Porque aquele gol, pra mim, liquidaria a parada. Aquele gol liquidaria a parada. A gente tem vários exemplos de, principalmente se a gente for trazer para um passado recente, os dois jogos da final do Campeonato Pernambucano.
0: Sim.
3: O Náutico arrebentou o Sport na Ilha do Retiro no primeiro tempo. Não soube fazer o resultado, o Sport foi lá e ganhou o jogo, né? Virou
0: isso,
3: o jogo.
0: Isso.
3: Chegou nos aflitos. Ficou aquele gosto de, se nós tivéssemos feito os gols no primeiro tempo na Ilha do Retiro, e o massacre foi tão grande que todo mundo diz, e eu também disse, que ali o Sport poderia perder o título no primeiro tempo. Porque o Náutico foi extremamente superior. O Náutico amassou o time do Sport. Mas futebol é isso. O futebol é bacana por conta disso. O futebol é cíclico. O futebol é uma roda gigante. Aí veio o Sport, foi campeão inesperadamente. Não era nem um pouco favorito diante do que estava jogando o Náutico.
1: Todo mundo apontava o Náutico. Todo mundo,
3: sem exceção. Todo mundo, sem exceção.
1: Inclusive nós aqui em debate apontamos
3: claro. O Náutico. Sim. E aí hoje, para quarta-feira que vem, o Sport é favorito. Porque O Fortaleza não tem mais aquele poder de fogo. Mas é futebol, amigo.
1: Eu participei de um programa aqui com o Vinícius Rocha e a Maju, aqui do Sistema Jornal do Comércio, podcast. Uhum. E eu falei, inclusive esse recorte foi até lá para o Fortaleza, os amigos lá começaram a criticar, né? Porque eu disse que eu não via tanta disparidade do Fortaleza, isso antes do jogo.
0: Sim,
1: tá?
0: Sim.
1: Eu não via tanta disparidade do Fortaleza relativo ao Sport. Que esse Fortaleza de hoje não chegava nem aos pés do Fortaleza de 3, 4 anos atrás. E que hoje a situação era totalmente favorável para o Sport. Aí os amigos de lá dizem, amanhã a gente conversa. É. E foi o que nós vimos ontem, fizemos o jogo ontem, realmente concordo com o Boris. Não foi um exemplar de futebol, o Sport não jogou aquela bola toda, mas jogou o suficiente para vencer o Fortaleza. E ele foi mais eficaz, foi mais eficiente, foi muito mais regular, né? Porque você marcar um gol no início do jogo, eu me refiro até o primeiro gol, aumentou a pressão para cima do Fortaleza.
0: Exato.
1: Né? É bem diferente do que você marcar, por exemplo, no segundo tempo, no final do jogo.
0: Isso.
1: Você levar o gol no primeiro instante é complicado.
0: Outro gol no início do segundo tempo.
1: Outro gol no início do segundo tempo. Aí deixa todo mundo.
3: E o gol, na verdade, foi aos 30 segundos.
0: É
1: parou, porque, né, Boris?
3: Dois minutos que conta quando ele deu o gol, né?
0: Isso. Mas a jogada foi aos
3: 30 segundos.
0: Letícia, é difícil a gente falar em frustração quando você abre um 2-0 em cima do adversário, na casa do adversário, com um potencial candidato também ao título, não é só a classificação, é ao título, mas o 2-1 ele vem. Fica um pouco dessa frustração?
2: Fica, muito pela chance que o Sport criou em algumas oportunidades, e aqui eu destaco o lance do Depena. O Depena teve a oportunidade de matar o jogo, deixar o Sport, não digo mais confortável, mas em uma posição melhor que o Fortaleza jogando na Ilha do Retiro. E de fato ficar confortável jogando em sua casa, tendo a vantagem no seu marcador e haver uma tranquilidade para se jogar e só fazer o resultado que confirmasse o Sport como vitorioso e que chegasse à final. E aí a gente tem um lance daquele onde o Depena praticamente fica cara a cara, né? Era só ter acertado ali o direcionamento da bola.
3: É verdade.
2: E não acertou. Colocou essa bola para fora e perde a grande oportunidade da partida de ter deixado mais elástico o marcador e ter levado essa vantagem. Eu acho que fica muito da frustração, Marcelo, não somente pelo 2-1 e ter levado esse gol que diminui a vantagem do Sport aqui na ilha, mas pela pressão que eu vejo que o Sport enfrenta diante do Fortaleza. E não é a pressão que o Fortaleza está impondo ao Sport, mas a pressão do Sport de ter que vencer do Fortaleza. A expectativa vinha antes dessa semifinal, a expectativa vinha na última rodada da primeira fase da Copa do Nordeste, onde o Sport teve totais condições de vencer o Fortaleza e acabou levando um 2-0 na reta final, no apagar das luzes praticamente. E aí os torcedores começam com essa conversa. O Sport teve a oportunidade de eliminar um possível finalista da Copa do Nordeste e não eliminou. E eu vejo que ficou esse sentimento também por esse 2-1 que o Sport acabou tomando e acabou, querendo ou não, tendo uma pressão do Fortaleza ali para emplacar o empate.
0: Deixa eu iniciar a próxima pergunta, que é justamente o assunto que você trouxe. O Boris já tinha dado uma pincelada, que é o Depena. Eu quero tomar pancada, viu? Você é advogado do Depena. Você é advogado e quero que vocês batam. Fique à vontade.
1: Você vai tentar?
0: Vou tentar.
1: Você vai ser audacioso a esse ponto?
0: Eu vou entrar no cérebro, não sou o Roger, mas vou entrar no cérebro do Depena. Depena, para mim, na minha opinião, talvez seja o jogador mais habilidoso do esporte. Não estou dizendo que é o melhor. Você pode dizer que o melhor é Perotti, pode dizer que é o Barleta, pode dizer que é o Zé Lucas, mas na minha opinião é o mais habilidoso, o cara que tem o melhor trato com a bola.
2: Portanto, sim, é o mais técnico.
0: Mais técnico, pronto, perfeito. Você foi. Boris, por favor, a vinheta.
3: Você foi perfeito.
0: Pronto, beleza. Porque senão eu pagaria direitos autorais agora ainda, o negócio não está muito recheado aqui. Letícia, vê só, eu imagino que com a categoria que ele tem, a bola quando sobra para ele, ele sabia que o goleiro ia fazer um movimento. E fez, o goleiro fez o movimento para a direita, que é onde ele chuta. Penso que ele quis tirar o máximo do goleiro. É aí onde ele tirou demais. Agora, acaba sendo qualificado como erro, né? Queria que você falasse do ponto de vista dessa visão. Ele errou na medida. Eu tenho certeza que ele tinha convicção de que ia fazer o gol, mas tirou tanto É por aí.
2: É por aí, é por aí. Ele realmente tentou fazer esse direcionamento da bola, acabar deixando essa possibilidade que o goleiro nem tocasse. E talvez, pensando nesse lance, era melhor ter pelo menos ganho um escanteio nessa jogada. E tão pouco isso ele conseguiu. Foi um direcionamento na bola que tirou totalmente da linha do gol e colocou ela apenas para a linha de fundo e ficou, gerou. Até ele mesmo, né? Parece que é um banho de água fria na feição quando a câmera foca nele e ele faz aquela cara assim de pálido, de poxa, acabei de perder o gol que poderia deixar a equipe mais tranquila e sair com a vitória ainda maior e trazer essa esperança de uma classificação mais fácil
3: porque
2: na Ilha do Retiro.
3: Foi um lance fácil, né?
2: Foi.
0: Exato.
3: Foi um lance fácil.
0: Agora, não dá pra pensar desse ponto de vista com a cabeça que ele teve, Boris? Ou não? Ou tinha que fazer o gol mesmo?
3: Não, ele tinha que fazer o gol.
0: Tinha que fazer,
3: ele,
0: né?
3: Ele tinha que fazer o gol. Tava escancarado. Tava escancarado. Ele bateu com o lado do pé errado.
1: Agora a bola bateu na trave, né? Eu fiquei vendo...
0: Ainda lá no...
1: Né? Foi. Eu fiquei vendo as imagens.
0: Pelo lado de fora.
1: Exatamente,
0: né?
1: Ele bateu então, a bola ainda bateu.
3: Mas...
0: Então não dá pra defender o Depena, não. Errou mesmo, né?
3: Não, errou. Eu acho que ele escolheu um modo de bater na bola. Não sei se ele se assustou com a facilidade. Sei lá.
0: Agora, vamos lá. Quer falar algo
3: não,
0: sobre o
3: lance?
0: Não,
3: eu não vou condenar ele, não.
0: Sim, mas só pra gente
3: é chato porque perdeu.
0: Mastigar o lance. E tem outro lance. Vamos lá. Estamos falando aqui que o Sport venceu por 2-1, ou apenas por 2-1. Porque Depena perdeu o gol. Mas, antes de Depena perder o gol, acho que foi o Vitinho que passa ali pela direita, que faz a jogada do Fortaleza, na hora do gol.
1: Sim.
0: É o Vitinho.
1: Vitinho.
0: Ele passa no meio de dois.
1: Sim.
0: O Filipinho, que é o lateral esquerdo, está na jogada. E ele passa facilmente e cruza para o cara, né? Praticamente sozinho, escancarar.
3: É, mas nas condições... Eu me lembro desse lance, foi num cruzamento pela direita, né?
0: Isso.
3: Que aí... O cara erra o carrinho, né? Na bola.
0: E ele passa no meio
3: mas,
0: de dois.
3: Sim, mas aí o Depena tava com a faca e o queijo na mão. O outro ainda tinha, porque foi um cruzamento muito forte do Vitinho.
0: Isso.
3: Entendeu?
0: Mas o que eu falo é antes do cruzamento. O que eu falo é a jogada que ele passa no meio da zaga do Sport e conduz na grande área.
3: Ah, sim. Por isso que eu digo, o Sport fez uma partida de 5,5. O Sport também deixou... algumas lacunas.
0: Essa é uma delas, né?
3: Muito grande do meio-campo com a defesa, sim, não tenha dúvida. Acho que o time foi bem escalado, jogar com três volantes lá. Respeitou o Fortaleza e tem que respeitar o Fortaleza, mas o Fortaleza não é a mesma coisa que era.
0: Não.
3: Mas tem que respeitar.
0: Tá longe, tá bem.
3: Mas
0: distante.
3: Tem que respeitar.
1: O que me chamou a atenção referente a esse jogo em si, a gente não tá criticando tanto o Sport porque. Ele venceu.
3: Ganhou.
0: Isso.
1: Aí você acaba, ó, a gente não vai cair matando esse segundo time porque venceu.
0: É bom você levantar isso, Alex, porque tem gente que fala assim, mas vocês falam até quando vence, é porque é a hora de falar.
1: Mas é a hora de falar.
0: Pra se ajustar.
1: E o detalhe, muita gente não tá se atentando a um detalhe importantíssimo. A vitória de ontem, toda vitória, com certeza, ela é importante. Mas eu falo na classificação geral. Com a vitória de ontem, o Sport se manteve na liderança geral, com 18 pontos. O Vitória é o segundo com 16. O que a gente quer dizer com isso? Que para o Sport trazer a decisão para a Ilha do Retiro, isso caso ele passe pelo Fortaleza, né?
0: Sim.
1: Lembrando que tem o próximo jogo na quarta que vem, mas para ele trazer esse jogo aqui para Recife, a partida final, o segundo jogo na Ilha do Retiro, ele tem que vencer o Fortaleza. Por quê? Se ele não vence o Fortaleza e o Vitória consegue vencer o ABC, o Vitória ultrapassa o Sport na classificação geral.
0: Vai a 19,
1: consequentemente, muda a chave.
0: Quanto é que você falou que estão as pontuações?
1: O Sport 18,
0: 18,
1: Vitória 16.
0: 16. Então, se o Vitória ganha, vai a 19, pode passar o Sport no saldo de gols.
1: Mas tem várias vantagens. O Sport, por exemplo, não precisa nem vencer, empatando com o Fortaleza. Com
3: e se empatar o Fortaleza? Com o Fortaleza?
1: Contanto que o Vitória não vença.
3: Sim, mas e se o Vitória chegar a 19 também?
1: Leva vantagem porque tem um saldo de gols.
0: Passa na
1: e frente. Ontem, principalmente, né?
0: Exato. Foram quatro, né?
3: Eu vejo o seguinte. Eu vejo que as chances do Sport são muito boas. E em relação à decisão, se ele passar pelo Fortaleza e pegar o Vitória, que tudo indica que pegará, O Vitória, para mim, é o favorito.
0: Deixa eu ver ainda, Letícia, nesse lance, eu quero pontuar esse do Boris, do Vitória e ABC. O que foi mais terrível? A perda do gol do 10, né? Do Depena, ou esse lance em que o Vitinho passou facilmente na zaga, Letícia?
2: Veja, eu acho que há dois pontos aqui. A perca do gol foi péssima para o Sport, porque teria uma vantagem muito mais larga, mas esse lance deixa escancarado algumas fragilidades que tem o Sport nesse ano, e as fragilidades, lacunas, como o Boris propriamente citou, as lacunas que o Sport deixou para o Fortaleza nessa partida. É isso que deixa escancarado. O Filipinho também, que nos últimos jogos não vem sendo convincente, vem fazendo partidas muito abaixo do que a gente espera do Filipinho, do que a gente já viu o Filipinho produzindo. Então, acho que é isso. Essa partida escancara, né? Essas deficiências do Sport, essas fragilidades. Eu vejo que o gol acabou sendo mais infeliz para o Sport do que propriamente esse lance. Porque não... Acabei confundindo.
3: Não sacramentou o placar de 3-1.
1: Exatamente.
3: Entendeu?
1: Acabou sendo ruim.
3: Agora, Letícia falando e muito bem falado, isso me vem à cabeça também uma coisa. Não esperem os torcedores do Sport exibições de gala, não. Exibições de cartola, fraque e bengala, não. O Sport pode ser resultadista, mas eu não acredito, eu não vejo. Nós já estamos já no meio do ano, né? Eu não vejo esse time do Sport
1: deslanchar.
3: Não, deslanchar.
1: Manter uma regularidade.
3: Eu vejo ele
2: fazendo
3: até fazendo
2: boas
3: resultados. Exatamente. Eu vejo ele fazendo bons resultados, mas não vejo ele fazendo
1: bons jogos
3: de convencimento que falar: bom, vou lá porque eu vou ver o Sport ganhar. Não, eu vou, mas não sei não.
2: Ô Boris, você falou algo que é muito, acho que define o Sport hoje. O Sport é um time resultadista. Se a gente olha para as partidas do Sport, algumas vitórias que o Sport tem na temporada, o resultado veio. O Sport foi eficiente quando teve a oportunidade. Mas na coisa de jogar a bola mesmo, o Sport às vezes,
3: Sport, deixa a desejar. Se o Sport deixasse esse sabor de boas apresentações, não digo exibição, mas de boas apresentações, o Sport seria super favorito. Agora, na quarta-feira que vem contra o Fortaleza.
0: Agora ele tem lampejos. Por exemplo, o lance do gol, ele é muito bonito, do primeiro gol.
1: Primeiro
0: gol. Ele tem lampejos. Durante a partida a gente vai ver.
1: De dois, três jogadores
0: tem
1: tocando bola.
0: Isso, Alex. Tem momentos e aí
3: mas
0: vamos
3: aí
0: lá.
3: Mas aí é a qualidade individual de cada um, né?
0: Mas a gente...
3: Não,
0: mas mesmo
3: eu,
0: assim,
3: eu,
0: Boris,
3: também, eu
0: veja,
3: também considero...
0: A gente vê coletivo. Não é o jogo
3: veja,
0: todo.
3: Há
1: lampejos.
3: O Márcio Goiano é um treinador resultadista.
0: Sim.
3: Entendeu?
0: Sim.
3: E eu gosto de treinador resultadista. Agora, não pense que você vai ver o Sport marcando lá na frente, correndo, velocidade, fazendo triangulação pra lá, pra cá, toca bola, não sei. Eu não vejo, sinceramente, eu não vejo o Sport assim, não.
0: São 3 ou 4 lances por jogo que o Sport consegue, principalmente quando estão juntos.
3: É pouco,
0: vamos lá.
3: Né?
0: Não, é muito pouco, então não mantém a regularidade.
1: Aí você percebe que em todos há a participação de Pedro Perotti.
0: Exatamente.
3: Sim, mas ele Perotti tem sido o cara do ataque, né?
0: Isso, mas ele volta.
3: Não,
0: ele
3: mas
0: volta,
3: sim,
0: ele ajuda.
3: Mas ele tem ajudado porque ele tem essa habilidade.
0: Isso.
3: Pra ajudar.
0: Perotti, Biel, Barleta, Depena quando está desde o início também. Agora, não tem uma regularidade. Se tivesse... Seria um espetáculo.
3: Eu acho que o grande pecado do Depena, a gente discutiu muito o Depena, que ele entrava nos jogos, arrebentava. O problema do Depena é um peso físico. Na minha opinião, é um peso físico. Ele não consegue render. Começando o jogo, ele não dosa, ele não consegue render o que ele rende quando entra no segundo tempo. É a minha opinião. O Depena tem um problema, uma deficiência física.
0: Vitória e ABC, amigos e amiga. Vitória e ABC. Acabou? Vitória na final?
1: Acabou.
0: Ó, os caras lá de Fortaleza disseram, Fortaleza na final! Cuidado não, lá.
1: Há uma diferença gritante, né? Você gigante, vai ter que, você vai ter que reverter 4 gols.
3: Não, mas lá, os caras que falaram isso em Fortaleza, eles estavam jogando pra torcida, né? E ali era papo de cronista torcedor, né? E eles queriam, e eles sabem no fundo, e não precisa ser tão fundo, eles sabem que o Fortaleza, assim como o Ceará, não
0: são sombras,
3: não são mais a mesma coisa de 3 anos atrás.
0: Exatamente.
3: Entendeu?
0: Exatamente.
3: O Fortaleza precisava cair, e caiu, para entrar na... Porque senão ele ia para ficar na Série A e ia ser saco de pancada. Entendeu? Mas caiu na hora que tinha que cair, se é que tem isso. Porque aí demonstra a fragilidade do Fortaleza.
0: Letícia, Vitória e ABC. Acabou? Vitória na final?
2: Eu acho muito difícil o ABC reverter esse placar. Não é impossível, como o Boris disse. Não é impossível, mas futebol, é muito difícil. A gente já vinha falando aqui no movimento esportivo... que seria uma partida muito difícil, principalmente se tratando em um jogo onde o Vitória está dentro da sua casa, dentro de um barradão que estava lotado nessa noite. Foi um duelo onde, no primeiro tempo, pelos resultados, né, foi um duelo truncado, as equipes empatando, mas no segundo tempo foi onde o Vitória virou a grande chave e deslanchou na partida e conseguiu ampliar esse marcador e deixar essa vitória elástica, de fato.
3: E um jogo bastante polêmico. No quesito de arbitragem. Sim, né?
1: Do Alisson,
3: né?
1: Incrível, né?
3: É, um jogo bastante polêmico. Agora, é muito difícil, né? O Jair Ventura já tem um estigma de defensivista. Imagine que ele vai abrir o time para tomar 4 gols, mas não vai mesmo. Ele vai jogar no contra-ataque. Ele vai jogar no contra-ataque e tá arriscado ganhar ainda.
1: E tomando 4 para ir para pênaltis ainda, né?
3: Para ir para pênaltis.
1: Vê só que coisa.
0: Difícil demais. Vamos lá, pessoal.
1: Agora que chegou rapidinho, Marcelo.
0: Não precisa ser rápido. Temos 34 minutos.
1: Durante a transmissão.
0: Você
1: ontem,
0: não está correndo, Wallace.
1: Durante. Gostei do trocadilho.
0: O trocadilho, exato. Desculpa.
1: Ontem na transmissão, quando o Boris disse: olha o gol. Aí você disse: de quem? Ele fez: do ABC.
0: Na hora.
1: A gente entreolhou, não foi? Caramba, que coisa. Isso. O ABC está vencendo o Vitória lá dentro.
0: Temos um jogo, né?
1: Aí depois 2-1 pro Vitória. Caramba, rapaz, a equipe Potiguar vai complicar a situação. Final de jogo.
0: Jogo
1: Vitória 6-2.
3: É bom lembrar duas expulsões. Por conta do segundo gol do Vitória, né? É bom lembrar isso também, né? E o ABC, ele tá em franca evolução. Agora, você jogando no Barradão, na casa do Vitória, você tá sempre na frente, de repente o Vitória empata com 2 a menos, aí, amigo, aí não há quem... Você desestrutura totalmente.
2: Exatamente, acho que essa é a palavra, né? Porque quando há a primeira expulsão, Vitória... Quando há as expulsões, é onde o Vitória consegue realmente deslanchar e deixar mais extenso esse marcador. Desestabiliza muito uma equipe.
0: Somente repetindo o que o Alex lembrou agora há pouco, o ABC agora precisa fazer um saldo de 4 para levar para os pênaltis. 4-0, 5-1, muito complexo para o ABC. Torcedor do ABC sabe disso.
1: Eu vou nessa linha do Boris. É mais fácil já ir montar o time para ver se...
0: É verdade. Tá, eu acredito, inclusive, em uma coisa, um prejuízo futebolístico e um prejuízo financeiro também, que acho que com isso vai cair muito o público do jogo da volta. Arena das Dunas. Expectativa de ter um público muito bom, mas...
3: Quem vai... Né? Acredita em milagre, né? Pode acreditar.
0: Aqueles que amam mais o clube, né, Boris? Aqueles que estão lá na vitória e na derrota.
3: Futebol.
0: Esses vão. Vamos
3: lá.
0: Eu
3: acho praticamente... E não é pelo ABC e pelo placar. É pelo time do Vitória. O time do Vitória está muito encaixadinho.
0: É. E aí, vamos lá. Eu acredito que de um público poderia ir para seus 20 mil, deve cair para 10 no máximo.
3: E na Arena das Dunas poderia dar até mais.
0: Exatamente. Entendeu? Pois é. Amigos, eu queria repercutir algo que foi falado pelo técnico Christian Souza, do Santa Cruz, já faz uns 3 ou 4 dias, mas ontem nós tivemos a jornada, né? É, na terça estávamos repercutindo aqui a véspera do jogo, que é o seguinte: o Christian Souza, quando ele vem aqui ao programa do João Vitor, o Escrete na Rede, com o João, com o Carlinhos Bala, acho que foi o Igor que estava, né? E o Gavião.
1: Isso, Igor.
0: E aí, ele diz o seguinte: os atacantes que o Santa Cruz tem, vou colocar entre aspas, acho que ninguém na competição tem os camisas 9 que o Santa Cruz tem.
3: Depois, nós temos os 3 melhores atacantes da Série C.
0: Depois ele fala sobre equilíbrio de características, tudo bem. Essa parte do discurso, aí eu paro, e aí é o discurso do técnico falando taticamente, eu acho que merece a gente sempre escutar. Agora, na minha opinião, ele foi exagerado, porque o Santa Cruz tem 7 jogos, se eu só observar, 7.
3: Mas o cara tá marcados. Chegando.
1: Mas diga os nomes dos atacantes.
3: Thiago Marques, Heron e Quirino.
0: Quirino.
3: Tá, aí você acha, você como comandante, você acha que você vai falar, meus atacantes são péssimos?
0: Não, mas Boris, aí vem o seguinte, é o equilíbrio entre as coisas. Eu posso elogiar meus atacantes sem dizer que são os melhores.
3: Mas você deu moral, você deu moral. Eu não vejo, sinceramente, o torcedor sabe, nós sabemos, mas ele tá na dele.
0: Mas você pra acha mim, que são os tá melhores da Série C?
3: Não,
0: nenhum time
3: não,
0: tem os 3.
3: Não. Longe disso.
0: É isso que eu questiono,
3: mas eu tô
0: Boris.
3: Dizendo, ele é o comandante.
0: Uhum. Mas veja,
3: ele é o comandante, ele vai elogiar os caras. Ele chegando agora...
0: Mas não pode
3: você
0: elogiar
3: acha
0: com
3: que...
0: o pé no chão, não, Boris?
3: Sim, o que ele falaria com os pés no chão?
0: Eu tenho 3 atacantes que são necessários pra minha equipe, são 3 atacantes que têm as características...
3: Não é a mesma coisa?
0: Não. Não é a mesma coisa dizer, eu tenho os 3 melhores.
3: Eu tenho 3 atacantes que me servem muito bem.
0: Isso aí eu aceito, mas os 3 melhores da competição. Entende? Eu acho que ele colocou o sarrafo lá em cima aí.
3: Eu acho que ele jogou pro elenco e eu acho que...
0: Jogou.
3: Eu não vejo nada demais. A gente sabe a realidade. Infelizmente, a gente sabe a realidade. Mas o comandante vai falar... tinha um técnico, que eu não vou citar o nome dele, ele falava abertamente, eu ganhei assim, assim, assim, e o Alex Santos perdeu assim, assim, assim.
0: Eu ganho, nós empatamos, eles perdem. Né?
3: Exatamente.
0: Eu lembro.
3: Não é legal.
0: Eu acho que
3: roupa suja se lava em casa.
1: Sim.
3: O Santa Cruz está numa fase... que se você começar a jogar no ventilador, aí vai espalhar e vai tudo errado.
0: Eu entendo, Boris, mas é o equilíbrio. Deixa eu ver, Letícia. Foi exagerado, Letícia?
2: Olha, se a gente analisa do ponto de vista de que esses atacantes não rendem, foi exagerado. Mas se a gente for olhar pelo lado de gestão de equipe, gestão de grupo,
3: exatamente.
2: Ele fez, querendo ou não, dele, né? Acabou fazendo dele de colocar os seus atletas lá em cima, atletas esses que passam por momentos ruins, porque o Thiago Marques vem uma baixa absurda. Nos jogos, no último jogo do Santa, poucas vezes pegou na bola e das vezes que pegou, acabou fazendo besteira. O Quirino, a gente não precisa nem falar muito, porque o Quirino...
3: O Heron também.
2: Agora,
3: Letícia coloca de uma maneira muito curiosa e interessante. Como você colocou no início. Não achei desnecessário. Ele falou... Como é que você falou no início?
2: Para fazer uma gestão de grupo, né?
3: Antes.
2: Porque se é do nosso ponto de vista... É uma opinião absurda, querendo ou não. Mas pensando na gestão do grupo do Santa Cruz...
3: Eu achei isso interessante. É isso mesmo. Ah, sim, da questão do exagerado.
2: Sim.
3: Entendeu? Ele foi exagerado, mas ele tá na dele.
2: Sim, fez o dele, né?
3: Ele fez o dele. É, ele foi exagerado? Eu também acho que ele foi exagerado.
0: Eu concordo com você, ele pode, mas soa irreal. Porque ele não está falando só para o grupo.
4: Mas eu falo
0: ele está falando para a torcida também.
3: Sim, mas...
0: Entende?
4: Peraí, ah, então eu posso... Não, você está subestimando a gente.
0: Exatamente.
4: Peraí, Cristian.
0: Ele fala para a torcida, que é bem maior do que o grupo.
4: Há uma gestão de grupo, há uma questão de administrar, de dar moral para os atletas, mas é subestimar. Né? Você, quando eu tava lendo, eu fiquei observando, aí quando parou, chegou em Quirino, eu disse... Tá difícil aí, né? Tá difícil. Não sou eu, né? O Alisson tá falando.
0: Não,
4: os números.
0: A voz Thiago, é bancada.
3: E na verdade, ele no caso, ele falando isso, ele pode estar jogando contra ele mesmo. Porque...
0: Eu entendo assim.
3: Se os três não produzirem, ele vai ter que dormir com os três.
2: E responder, né? Porque
3: exatamente,
2: os melhores
3: exatamente.
2: Atacantes da Série
3: o
2: C
3: não estão respondendo.
2: O senhor
3: falou que era os melhores, ele jogou.
0: Exatamente.
3: Eu concordo,
0: pronto,
3: isso eu concordo.
0: Com isso ele joga a responsabilidade
3: tá
0: dos três. Isso.
3: Ele se expôs.
0: Ele pode chegar lá nos caras, nos bastidores e... Olha o que eu fiz
3: e
0: com
3: por
0: vocês três
3: lado,
0: aí.
3: Por outro lado, ele
0: e
3: pode
0: agora?
3: Achar que os três realmente... E o que ele caracterizou nos três, ele não estava errado, não. Porque o Thiago Matos foi artilheiro no CSA.
0: Perfeito.
3: O Heron foi artilheiro no Caxias.
0: Quirino foi no Londrina.
3: E o Quirino foi no Londrina.
0: Exato.
3: Ele não estava errado mesmo, não. Ele não estava errado mesmo, não.
4: E eu concordo nesse ponto.
3: Entendeu? Agora, não produziram. Não produziram.
4: Estou falando do hoje.
3: Até agora, hoje, não produziram.
0: E aí, o Alex, não são os três melhores da Série C, né?
4: Não são os três melhores
0: da Série C. Aliás, tem uma ideia.
3: Hoje, não.
0: Nesse aspecto, se você tem três que são os melhores, mas o número são esse, eu prefiro um só que resolva a situação.
4: Eles foram bons há anos atrás. Foram bons.
0: Não, já não vai falar do Neymar aqui não, por favor,
4: não,
0: viu?
4: Não,
0: pelo amor de Deus.
4: Eu tava dizendo até a Letícia ali, não foi Letícia, na redação, foi. Que eu não vou comentar
0: não.
4: Sobre passou. Neymar.
0: Só lembrei de rapidinho, Letícia.
4: Ah, se você for pro histórico, realmente são bons nomes.
3: Das séries abaixo, o melhor atacante é o Alisson. Do ABC.
0: Com 4.
3: Entendeu?
4: 37.
3: E 37. Na Série D, o Cauã Elias, que é do Náutico. Cauã
2: Maranhão.
3: Cauã Elias é do Fluminense.
2: Do
3: Náutico. Ex-Náutico. Ele pertence ao Náutico, mas está emprestado ao Piauí. É.
0: Sim. Então, fechaste o assunto três melhores atacantes?
4: Eu vou argumentar o quê?
0: Não, né? Acabou,
4: não,
0: né?
4: Acabou, né?
0: Então vamos lá. Os amigos, aqui nós vamos a um intervalo daqui a pouquinho. Nosso querido Emílio Bezerra já se posiciona. Somente para a gente saber os... Ah, tudo bem. Alô, Mr. Magu. Vamos lá. Boa noite, Marcelo e equipe. Alvimar da UR7. O esporte é outra coisa. É interna aqui, viu, gente? Depois a gente explica, tá? O técnico está observando ali e ele vai demorar um pouquinho, mas ele traz para a gente, meu querido amigo. O esporte nos primeiros 10 minutos deu muita bobeira, mas senti firmeza no time. Acho que passa pelo Fortaleza. Os destaques... Obrigado, queridão. Os destaques para mim foram Barleta, Perotti, Zé Lucas, Benevenuto e Filipinho. Mas precisa reforçar o time, pois tem...
4: Filipinho?
0: Ele colocou o Filipinho aqui.
4: Eu trocaria Filipinho fácil pelo Biel aí.
0: Pelo Biel.
4: É.
0: Mas Biel vem bem, gosto do Biel.
4: O Filipinho ontem não apresentou muito bem, não. Viu?
2: Concordo.
4: Inclusive, deu umas duas entregadas ali, meu amigo.
0: É. A do gol passa por ele.
4: Passa por ele.
2: E a gente pode dizer que o Sport finalmente encontrou seu centroavante, né? Porque vinha de alguns anos atrás com um histórico bem negativo.
0: Exato. Aí
4: depois vieram perguntar pra mim, o Alex, tu acha que liberar Gustavo Coutinho foi acertado pra trazer o Pedro Perotti?
0: Sinta-se perguntado, amigo.
4: Mas
0: precisa reforçar o time, pois tem jogadores como Zé Gabriel e Gustavo Maia, que até agora não agradaram, além de um goleiro, pois House não dá. Ivanildo tá ligado com a gente, manda um abraço pra Mima e Fernando Café, e Val, Wesley Mota de Limoeiro. O Sport ainda não aprendeu a matar o jogo, perde muitas oportunidades que dá chance aos times sobreviver. E outro assunto, o que aconteceu da notícia da sondagem do grupo árabe sobre o Sport, Wesley Mota? Depois a gente... Nada, pronto, Boris já fez um sinal ali, por enquanto nada, tá?
4: Uma série,
3: eu nem ouvi falar nisso.
4: Eu também não,
0: Deixa eu ver o Fábio aqui, que diz que a má vontade com o Sport é algo impressionante, parece até que o time perdeu o jogo. Não, Fábio, falamos tudo isso, é que é hora de pontuar. Vamos lá, o técnico de futebol, quando acaba o jogo, será que ele é só elogios? Não, é pontuar aquilo que precisa melhorar. Senão a gente dizia, tá tudo bem e vamos para lá com os mesmos erros.
3: Não, aí eu só vou isso. Devolver a pergunta para você, Fábio. Se você me permite. Você está satisfeito com os 3 pontos. Legal. Eu também. Agora, você está satisfeito com o futebol do Sport?
0: Pois é, pode melhorar. Não é uma
3: responda,
0: vontade,
3: por favor. Não. Se você vai para a Ilha do Retiro confiante em exibição vitória? Ou vitória... Não, tira a exibição, pelo amor de Deus. Que você confia?
0: É isso que eu quero saber.
3: Para mim, tá ganhando, tá ótimo. É resultadista, tá ótimo. Agora, eu como cronista, como jornalista, eu tenho a condição de falar que, para mim, não foi um jogo legal.
0: Exatamente.
3: Entendeu?
0: O Ivanildo do Sol Poente Caruaru. Como é bom ouvir vocês. Estamos na audiência em Caruaru. Alô, amigos de Caruaru. Roberto Oliveira, de Marinha Farinha. Se Depena faz o gol, Fortaleza vinha com o time reserva e daria prioridade à Série B. Abraço. Concordo.
4: O cenário era outro.
0: 3-1 era outro. Talvez não o time total reserva, mas ia focar mais atenção na Série B.
3: Mas ia. Total, não. Não acredito.
2: Tô contigo, Boris. É um esporte que não é campeão de um título, querendo ou não. Até... Não vou colocar nem nacional, mas um título regional vai fazer 12 anos, se não já fez 12 anos. Precisa ir em busca, com todas as suas forças, dessa Copa do Nordeste. Principalmente que, mais uma vez, o Sport chega longe e não pode deixar escapar assim, jogar uma final e lutar por esse título até o fim.
4: Agora tem um ponto, Marcelo, do jogo, que eu achei até interessante, foi aquela aplicação da regra, né? Do juiz do Emerson lá,
0: quando
4: o Thiago Couto...
3: Mas veja, eu tava vendo, eu não, em nenhum momento...
4: Ele iniciou a contagem.
3: Não, eu não vi, a câmera não tava focalizada nele iniciando a contagem.
4: Isso.
3: Vai ver, ele iniciou a contagem e nós não vimos.
4: O Felipinho, ele reclamou muito, dizendo que ele não contou. Mas é porque, como você falou, nós não vimos, né? Mas achei interessante isso, porque é para o torcedor entender, né? Quando você passa... São 8 segundos, não é isso?
3: 8 segundos.
4: Oito segundos. Se ele não repõe a bola em jogo, então aquilo ali vira escanteio.
3: Não, e você, você começa. Um, dois, três.
0: Agora, eu entendi o que o Alex falou. Vira um contra-ataque. Do nada. O goleiro tem que estar muito ligado.
4: O goleiro tem que estar ativo. Por quê? Deu uma situação tranquila. Tava com ele a bola.
0: Por isso, Alex, eu fiz a pergunta na hora. Você estava com a gente na jornada e Boris também. Por isso eu fiz a pergunta a Ralf. Ralf, aí é desatenção do goleiro ou é a equipe que tem que estar toda posicionada para o goleiro não passar por isso? Entende como é complexo?
3: E poderia sair um gol.
0: Poderia. Daí, é por isso que a gente tem opiniões sobre futebol, por isso que eu adoro essa pressão, essa marcação lá na frente. Principalmente, se você tem 3 ou 4 peças, mas você descobre lá atrás, mas você tá jogando, é jogar. É tipo o Náutico 6-2 de um Operário. A gente vai falar do Timbu daqui a pouco. Porque se você não dá opção pro goleiro, ele é obrigado a dar um chutão. E aí é vantagem para quem tá na defesa.
3: Mas é muito melhor você dar um chutão do que você ter um escanteio.
0: Isso. Ah, e isso. Mas veja, você só vai dar o chutão se você não tiver alguém
3: para mim, oferecer. Para mim, o Thiago Couto, ele perdeu a noção do tempo.
0: Você acha que foi ele mesmo? Ele relaxou,
3: ficou com a bola e...
0: Time vencendo.
3: Pra quem for.
0: Eu vou com o Boris,
4: E teve aquela malandragem, né? De Cleison e de... Depena foi... Eu não lembro se que foi. Ou foi o Barleta. Acho que foi Cleison e Barleta na cobrança do escanteio.
0: O
4: Cleison deu um toquezinho malandro.
0: Aquela foi espetacular. Tirou todo mundo.
4: Tirou e o jogador...
0: O narrador fugiu, foi observar o lance e a bola ficou lá com o Barleta.
3: Eu tava vendo um lance desse, parecido, foi no futebol europeu. O cara...
4: Tocou na bola.
3: O cara toca na bola, a bola não mexe, aí saiu todo mundo da bola. Aí vem o outro e sai jogando.
4: Deu um toque todo, eu lembro.
3: E sai jogando.
4: E por pouco não foi o gol, né? Ele cruzamento.
3: E pode.
0: Isso foi, passou na frente.
3: Porque ele tocou na bola, a bola não precisa mais se movimentar. Ele tocou na bola.
0: Tá valendo. Tá em jogo.
4: E é uma tática interessante.
0: O Vinícius ficou maluco ali na frente.
4: Ele disse aí. Essa malandragem que a gente fala do futebol.
3: Isso vai ser repetido várias vezes, você vai ver.
4: E no pênalti, o Sport tá com esse costume agora. Não sei se você observou. Na hora que marca um pênalti, quem pega a bola pra ficar ali ouvindo tudo, as orientações, é o Depena. Aí o Depena pega a bola.
3: Não, não, mas isso já é normal. É,
4: não, aí só que
3: o Sport isso é, já é normal. É, não é mais o batedor que pega a bola.
4: É, que coisa, né?
3: O cara protege o batedor. Isso. Quem vai ouvir xingamento, não foi.
0: Isso é tu bem vai importante. Ô, Boris, e tem outra coisa, bem importante. É muito interessante isso que você levanta. Hoje, com os analistas de sistema, os goleiros também vão com essas informações. Sim. Então vamos lá. Letícia pegou a bola para bater o pênalti, eu sou o goleiro. Na minha cabeça, naquela hora, vem todos os números que os caras me passaram. Letícia bate bem do lado direito pelo alto, bate mal por baixo, eu vou me posicionar. Aí Letícia vai e passa a bola para Boris. Já é outra informação, meu cérebro dá um bug.
3: É outra informação, mas da forma que é feito isso, com uma lentidão,
0: às vezes dá
3: a bola. Isso, e o cara, quando até o cara bater, ele vai com aquela corridinha de repinique, ou então vai pulando igual o canguru, igual o Jorginho do Flamengo. Isso teria um efeito se fosse rápido.
0: Exatamente.
3: Mas não tem.
0: Perfeito. Às vezes o cara demora e aí dá tempo do goleiro processar novamente. Você foi perfeito.
3: Aí o cara fala, tu vai perder, hein? Não adianta não, quem vai perder é você. Aí já foi.
0: Vamos ao
3: batedor
0: intervalo?
3: Batedor de pênalti hoje é todo... Eu, na minha época, era mirar um canto e meter a porrada.
4: Cabeça baixa, era o nariz apontado era e o chutão, né?
3: De preferência até no meio do gol, porque o goleiro sai, normalmente ele sai, sim, né? Para um lado.
0: A não ser que você... Agora, tinha um que era frio, você vai lembrar dele.
3: Dida.
0: Ele espera até a última hora, esperava,
3: né? O Dida era muito,
0: né,
3: frio, é.
0: Aposentou,
3: e mas... a envergadura dele já ajudava, né? É. Ele assustava.
0: Eu acho que é um dos goleiros mais calmos da nossa história.
3: Ele assustava.
0: Durante o jogo também. A bola pelo alto, ele... Não, pai...
3: Ele assustava a envergadura dele.
0: Isso.
3: Ele, quando abria, quando ele abria os braços assim no pênalti,
0: grande
3: você
0: goleirão.
3: Tinha que ter categoria.
0: Olha, o João Ricardo Julião, de Maragogi, Alagoas, está irritado aqui comigo e diz o seguinte: boa noite a todos. Vocês não vão comentar que o ABC teve um jogador expulso na hora do pênalti.
3: Não, dois.
0: Quando o Vitória empatou, aí ele complementa. E mais um expulso quando estava 3-2. Falamos, João, falamos. 2 a menos. Por isso que se tornou tão difícil. Um abraço, meu querido João Ricardo. Tá mal, hein, João? Maragogi, meus amigos.
4: Ô, rapaz.
0: Tô sorteando aqui na mesa uma passagem para Maragogi com hospedagem final de semana.
4: Tem tios que moram lá né? Meu amigo, é fantástico.
0: Vamos conversar. A conversa vale.
4: Alô, tio Daniel, aquele abraço.
0: Olha aí, que beleza. Já zerou os cartões todos para ir para Maragogi. E o Timba, essa máquina de fazer gols, começou agora há pouco, é verdade, mas começou. O que importa é começar a fazer gols.
3: 10, né?
4: Somente.
0: Exato. Já são 15 no total. Demorou um pouquinho.
3: É ao lado de São Bernardo o ataque mais positivo. Mas vai pegar a defesa. Engraçado. Futebol é engraçado por conta disso, né? O Cuiabá tem a defesa menos vazada da competição. 4.
0: E o pior ataque da competição.
3: Pois é.
0: 4-4. É um festival de 0-0, 1-1.
4: O melhor ataque contra a melhor defesa.
0: Já que o Boris levantou, deixa eu trazer pra vocês. Uma vitória. 7 empates.
3: É o time que mais empatou até agora.
0: 4 gols marcados, 4 gols sofridos.
4: Esse detalhe é importante, viu?
0: Dos
4: empates.
0: E não é só na Série B, não.
3: E você sabia que ele não tomou gols como visitante?
4: Olha aí.
0: Como visitante.
3: O Cuiabá.
0: Dado importante.
3: E a
0: também.
3: Primeira vitória dele, a única,
4: fora de casa.
3: Foi como visitante.
0: Dado importante. Na Copa Centro-Oeste, o último jogo foi contra.
3: Novo Horizontino.
0: Né? Que acabou empatando por 0-0 também.
4: Esses números se podem enganar, viu?
3: Não. O Novo Horizontino foi Campeonato Brasileiro Série B.
0: Série B. Isso. Acabei confundindo
4: esses
0: com a
4: Esses números acabam e podem confundir muita gente. Uhum. Ah, porque o Cuiabá tem um ataque inoperante.
3: É porque o pessoal pensa logo: qual é a posição do Cuiabá? 16º. Qual é a posição do Náutico? Segundo colocado. Mole.
4: Exatamente.
0: Não é assim.
4: Mas
0: não,
4: aí,
0: né,
4: você puxa esse recorte: são 7 empates. É difícil levar gol, se, como o Boris destacou. Não levou gol jogando fora de casa. É uma coisa louca, né? Número de futebol é uma coisa.
0: Eu guardei uma coisa importante para trazer para vocês, que é o seguinte. A distribuição dos gols do Náutico, Letícia.
5: Sim.
0: Júnior Todinho, Paulo Sérgio, Derek, Vinícius, Dodô, Reginaldo. 6 gols
3: contra o Operário.
0: Contra o Operário sábado passado. Um gol de cada um dos atletas. Sim. Como é que você vê isso?
2: É, o Náutico que vem jogando em um ataque um pouco mais diferenciado, com os atletas tendo essa liberdade de outras posições, a não ser os atacantes, né? Por exemplo, o Reginaldo tendo essa oportunidade de chegar até a área e marcar.
0: E gol de atacante, gol... bonito, né?
2: Sim, exatamente. Diagonal. E outro fator que eu vou citar aqui, o Vinícius. Eu vou destacar ele porque o Vinícius ele vem tendo uma grande participação de gols do Náutico, principalmente nessa Série B.
0: Exatamente.
2: Não foi um atacante que brilhou no campeonato estadual num fator de fazer gols, colocar a bola pro fundo das redes. Mas na Série B, o Vinícius é o atacante com mais participações de gols nessa temporada até então. São 5 gols e 2 assistências. É um número que mostra, né? O Vinícius também deslanchando. E aí surge uma competição saudável, eu diria,
0: sim,
2: com o Paulo Sérgio.
0: Sim.
2: Porque atualmente o Paulo Sérgio tem 9 gols e 1 assistência, se eu não estou enganada, e o Vinícius tem 8 gols e 2 assistências. E aí começa a brigar pela artilharia da competição.
3: Agora bom, fica Boris, pulverizado o número de gols.
0: Dê só uma seguradinha, a gente paga o bloco e volta contigo e com o Alice e com a Letícia com essa questão do Náutico. É 10 para as 7, rapidinho. Onde você escutou 10 para as 7, na verdade é 10 para as 8, tá? 19h50, que o debate fica calorado. 10 para as 8.
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0: Marcelo Araújo. 19 horas e 53. A palavra estava com Leonardo Borges discorrendo sobre o momento do Clube Náutico Capibaribe.
3: É um momento muito bom, né? Um momento que o Náutico, ele taticamente, eu sempre falei que taticamente para mim é o melhor time do trio de ferro. E o meio-campo do Náutico, porque essa pulverização de todo mundo fazendo gols, que o ataque, ele recebe muito apoio. É um ataque apoiado pelo meio-campo do time, né? Do Náutico.
0: Sim, sim, sim.
3: O Enderson tá jogando muita bola. A gente fala do Vinícius, mas o Enderson tá jogando muita bola. O Dodô, ele tá voltando a ser o Dodô do Campeonato Pernambucano. Pelo menos eu venho gostando da movimentação dele. Não tá num ponto comum, né? E o Luiz Felipe tá voltando a ser o jogador que era na Ponte Preta o ano passado. Então o Náutico vem encaixando. Você vê que o Reginaldo ganhou a posição na lateral direita, até prova em contrário. Então isso tudo vem de encontro à boa fase do Náutico.
0: Agora deixa eu levantar para a Letícia e para o Wallace o outro lado da história. E esse, principalmente no primeiro tempo, ficou muito nítido os momentos em que o Náutico perdia a bola e estava todo mundo lá na frente. É um time que corre riscos também, né?
4: Com certeza.
0: Pela postura. O torcedor sabe que vai lá para frente e vai. Agora, né?
4: E tem um detalhe, né? É diferente do que aconteceu, por exemplo, no último jogo aqui contra o América Mineiro, que veio com aquela condição de lanterna, de péssima campanha e tudo mais. Esse Cuiabá, para mim, é uma grande incógnita, é uma grande interrogação. Porque eu não vou me basear no que eu estou vendo na tabela, não.
0: Não é candidato a rebaixamento ainda para você.
4: Não é candidato a rebaixamento. E para mim, eu vou ir até adiante. Acredito que amanhã o jogo não vai ser tão fácil, não, viu?
3: Não.
4: Não vai ser tão fácil, não.
3: Esse negócio de jogo fácil já era.
4: Acabou, né, Boris?
3: Esse negócio de jogo fácil já era. Futebol se joga dentro das quatro linhas. Negócio de futebol fácil. Quem faz o futebol ficar fácil é o decorrer da partida. Não, esse negócio já era. Por isso que você pode até falar, favorito, tudo bem, por conta de números, estatísticas, mas na hora H mesmo, na hora de entrar em campo, isso tudo vai embora.
4: É o que chama atenção, eu voltando aqui, eu estava observando um detalhe, quando o Náutico perdeu para o São Bernardo, lembro. 3-0,
0: sim.
4: Inclusive o Vinícius perdeu um pênalti logo no início do jogo, aí você avança algumas fases à frente, o São Bernardo é o líder hoje. Então naquele contexto
3: não... E o Náutico não jogou mal.
4: E não jogou mal, né? Quando eu tô falando, perdeu um pênalti logo no começo do jogo.
3: Ele não jogou mal.
2: Vem acontecendo com o Náutico, né? Perde, mas não tava jogando mal.
0: Letícia, e a tua visão desse momento do Náutico?
3: Contra o Ceará mesmo.
2: Que jogou Ceará muito bem, né?
3: Botou 3 bolas na trave.
2: E perdeu.
4: Não, aquele foi fora da curva totalmente. Aquele ali, impressionante.
2: Marcelo, você vinha falando do Náutico todo lá na frente. Isso é um ponto a se destacar, porque eu vejo até como uma certa fragilidade do Náutico. Um momento onde os seus adversários podem aproveitar para levar perigo. E é muito importante ficar atento nessa transição, né, de ataque a defesa. Porque o Náutico, quando está lá na frente, para voltar...
0: Sim.
2: Acaba tomando risco. Mas falando já sobre essa partida de Náutico e Cuiabá, eu acho que...

0: muito difícil. Você pode falar, a gente pode analisar, tá equilibrada, mas é uma competição muito, muito, muito justa, né? Ela é muito lá e cá, quer dizer, você vai ter altos, vai ter baixos, vai ter meio. Então, vamos ver.
1: Possível equipe: Muriel, Reginaldo, Betão, Wanderson e Igor Fernandes. Luiz Felipe, Wenderson, Dodô, Vinícius. Por Vinícius, sábado passado contra o Operário. Eu tô falando do sábado porque foi o último jogo. Mas ele constrói demais. Ele é muito Operário. O
0: Vinícius está jogando muito à vontade pela ponta direita.
2: Exatamente. Isso. Muita vontade.
0: Muita vontade. Muito.
1: E quando eu menos espero, Boris, no mesmo jogo ele apareceu na esquerda e construindo também.
0: Não, é porque ele tem essa liberdade, porque ele pode trocar com o Vitor Andrade.
1: Sim.
0: O Vitor Andrade. Sim. Aí é que tá. Essa é a questão de ser um time bem treinado, né?
3: Uhum.
0: Você troca, você faz o... O famoso perde-ganha, né?
1: Sim.
0: O Náutico tem esse potencial. O Hélio dos Anjos gosta desse sistema. É marcação na frente, alta velocidade.
1: Intensidade.
0: Troca de passe. Intensidade é a palavra.
1: Vinícius, Vitor Andrade e Paulo Sérgio. Alex, terias alguém aqui? Alguém aqui está injustiçado, não está no time, ou o time do momento é esse?
2: É o time do momento. É o timba do momento é esse.
1: É o timba do momento, né?
0: Eu teria só uma dúvida em relação à zaga. O Wanderson jogou contra o Operário, mas o Igor Fernandes vinha fazendo bem a quarta zaga e o Yuri Silva não vinha jogando mal na lateral. Não sei qual é a postura. Mas não foge muito disso aí, não.
1: Mas eu senti que a sua preferência seria o Igor na zaga e o Yuri...
0: Não. Eu tô tentando...
1: É só dúvida
0: só
1: mesmo, né?
0: Dúvida da cabeça de técnico.
1: Sim.
0: Eu não sei se... o Igor, pra mim, ele não compromete nem na zaga, nem na lateral esquerda. O Wanderson... Eu ainda não tenho a firmeza do Wanderson, entendeu?
1: Mas é uma ótima questão que você levanta pra Letícia e pra Wallace. Wanderson e Igor Fernandes ou Igor Fernandes e Yuri? Wallace e Letícia.
2: Boa.
1: Entende?
2: Boa.
1: Porque mudaria necessariamente os dois, né?
0: Eu acho o Yuri um bom lateral esquerdo.
1: Estaria acima do Igor Fernandes hoje.
0: Na lateral esquerda ele apoia mais, né?
3: Uhum.
0: O Yuri apoia mais.
1: E aí daria mais subsídio lá pra frente.
0: O jogo é em casa. Mas não sei, pode ser que... você sabe que a repetição é a melhor fórmula de ter aí o sucesso.
1: Agora, é uma questão boa, Letícia, pro técnico, porque a gente não tá nivelando aqui por baixo. Em nenhum momento alguém disse, não, um é pior do que o outro.
3: Sim.
1: Não. São duas dúvidas boas, não é isso?
3: São duas dúvidas boas e o Hélio tá lidando com isso nessa Série B, nesse momento bom do Náutico. Eu vou só destacar uma coisa que eu vejo. Eu acho que o Wanderson, às vezes, acaba cometendo uns erros muito bobos.
0: É.
3: E aí, por isso, vem a minha preferência do Igor.
0: Pra mim, a falta até de ritmo.
3: Vem a minha preferência do Igor com o Yuri. Porque eu, Letícia, sinto mais segurança com eles. E destacando aquilo que o Boris falou. O Yuri consegue ser mais ofensivo e consegue ajudar mais nesse estilo do jogo do Náutico, de muita intensidade, uma equipe ofensiva sempre jogando lá em cima.
2: Assertividade é a palavra.
1: Assertividade, muito boa. Não, a gente ia fechar com essa, mas é que o Boris tem um destaque.
0: Não,
1: ia fechar com
0: isso aí. Os amarelados do Náutico, né?
1: Sim, sim.
0: Hélio dos Anjos, Derek, Matheus Silva, Guilherme dos Anjos, Felipe Saraiva, que não vai para o jogo, Vitor Andrade.
2: Pendurado, Zé Bori.
1: Ei, tem uma curiosidade aqui.
0: E o Wenderson com
3: dois
0: cartões.
1: Exatamente. Atenção, família dos Anjos. Ou vai um ou outro. Nunca os dois.
2: Vai ser coisa inédita, né? Se acontecer isso, pelo amor de Deus.
1: Porque pode. Inédita, eu acho que é a pergunta que eu vou fazer.
0: Pode, porque eles ficam... o Hélio fica mais na borda.
1: Isso.
0: Mas
1: o Guilherme também.
0: Fica lá atrás, ele pode tomar, os dois podem tomar cartão amarelo, pronto.
1: Pergunta pra setorista.
0: E o
1: vamos torcer,
0: jogo é do esporte, né?
1: Vamos torcer pra isso não acontecer. Mas se acontece, quem é que vai pra orla do gramado?
2: Você tem dois, é aquele. Quem Exatamente. Tem dois, tem um.
0: Deve ser o Robinho.
1: O Robinho, né, Boris?
0: Robinho.
1: Seria o primeiro auxiliar.
0: O Robinho que jogou no Paysandu, no Cruzeiro.
1: Isso é uma ótima questão.
0: O Hélio não tem essa questão de primeiro auxiliar. Tem o Marcelo, pode ser o Marcelo também.
1: Marcelo, grande Marcelo.
0: Grande Marcelo.
1: Marcelo Rocha.
0: Pode ser o Dudu Capixaba.
1: Sim. Ah, então perfeito. Boris.
0: Tem Levi também.
1: Ah, então tá.
0: Tudo é da comissão técnica.
1: Super bem servido. Amigo, um abraço e até amanhã. Aliás, amanhã nós temos... Até amanhã nos aflitos, né?
0: Até amanhã, mas vamos junto, né?
1: Eu vou arriscar um placar aqui, não sei, os amigos fiquem à vontade. O Náutico 2x1. Não, o Cuiabá não faz gol. Fez 4, 2x1.
2: Mas ele não tem leva também, viu?
1: É. Não, então 0x0, mas 0x0 não. Não, não,
2: eu tô falando
1: 0x0.
2: Só contra contrapeso aí, né?
1: É. Um 2x1. E aí, Vasco?
0: Eu acho que o Náutico vai sofrer da mesma forma que sofreu contra a Ponte Preta. 1x0.
1: 1x0.
0: Náutico.
1: E aí, Letícia?
3: Eu tô indecisa entre 2x0 ou 1x0. Muito pensando nessa defesa difícil da equipe do Cuiabá.
1: Já pensou se o Timbu vai lá e arrebenta com os pensamentos da
0: Pronto,
1: gente? E faz 4x5
3: a 0. No último jogo arrebentou com o meu.
0: Mas esse negócio é chute, né?
1: É, sim,
0: a gente, se eu fosse palpite, adivinhar, eu ia adivinhar os números da Mega Sena.
1: Exato, exato.
2: Tomara que você fale por a boca de um anjo.
1: Vamos lá.
0: É chute.
1: Amigos e amigos, abração e até amanhã.
0: Um abraço a todos.
1: Boris, tchau. Letícia e o Wallace. Vem aí a Agência Nacional Voz do Brasil. Às 9 da noite estaremos presentes aqui com o Movimento Cultural. Grande abraço.

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1: Está no ar a Voz do Brasil. As notícias do governo federal que movimentaram o país no dia de hoje.
2: Boa noite.
3: Boa noite para você que nos acompanha em todo o país.
2: Quinta-feira, 21 de maio de 2026.
3: Vamos ao destaque do dia: renegociação de dívidas.
2: Mais de 1 milhão de pessoas já foram beneficiadas pelo novo Desenrola Brasil.
3: O valor negociado pelas famílias chega a 10 bilhões de reais. Gabriela Noronha.
4: E para atingir ainda mais pessoas, a partir do dia 26, trabalhadores poderão utilizar parte do FGTS para quitar dívidas do Desenrola.
2: Quer reformar sua casa? Famílias com renda de até 13 mil reais por mês podem financiar obra com juros mais em conta. É o Reforma Casa Brasil.
3: Dignidade. Programa Periferia Viva vai construir banheiros para 30 mil famílias que vivem sem estrutura sanitária básica.
2: Vamos saber mais sobre esses temas com o ministro das Cidades, Vladimir Lima.
3: E ainda, valorização da cultura.
2: No Espírito Santo, o presidente Lula assina medida de reconhecimento, preservação e promoção das culturas tradicionais e populares.
5: O investimento em cultura ia transformar a vida de cidades. Por isso, a cultura será sempre prioridade do nosso governo.
3: Na apresentação da Voz do Brasil, Mariana Jungmann e Luciano Seixas.
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3: Mais de 1 milhão de pessoas já saíram do vermelho com a ajuda do Desenrola Famílias.
2: A ação é voltada para quem tem dívidas como cartão de crédito e cheque especial.
3: E faz parte do novo Desenrola, lançado este mês pelo governo do Brasil, que também contempla estudantes, produtores rurais e pequenos empresários.
2: Serão, ao todo, 90 dias de negociações com juros e condições facilitadas.
4: Segundo os dados do Ministério da Fazenda, mais de 1 milhão...

0: De pessoas já renegociaram ou quitaram dívidas por meio do Desenrola Famílias, uma das categorias do novo Desenrola, lançado este mês pelo governo do Brasil. O valor negociado pelas famílias já chega a 10 bilhões de reais. Podem participar pessoas com renda mensal de até 5 salários mínimos, cerca de R$ 8.100, que possuem dívidas como cartão de crédito ou cheque especial. Segundo o ministro da Fazenda, Dario Durigan, quase metade das operações do Desenrola Famílias registradas até agora foram quitadas à vista.
1: Foram mais de 449 mil dívidas quitadas à vista. A pessoa já resolveu a sua pendência de dívida bancária de uma vez por todas, tá? Essas operações tiveram um desconto na média de 85%, as dívidas antigas que estavam atrapalhando a vida das famílias e das pessoas.
0: Podem ser negociados débitos contratados até 31 de janeiro de 2026 e que estejam com atraso entre 91 dias e 2 anos. Os descontos podem chegar a 90%, dependendo da forma de pagamento. O objetivo é ajudar na recuperação financeira das famílias e reduzir os índices de inadimplência no país. E para atingir ainda mais pessoas, a partir do dia 26, trabalhadores poderão utilizar parte do FGTS para quitar dívidas do Desenrola. Os recursos virão do saldo residual liberado pelo saque aniversário do FGTS, como explica o secretário executivo do Ministério da Fazenda, Rogério Seron.
2: No dia 26 acontecerá essa liberação de recursos, então vai sobrar o saldo residual em cada um dos trabalhadores, o saldo que ele tem no seu FGTS. Aí, esse saldo residual, ele pode utilizar uma parcela para, se ele for um beneficiário do Desenrola, né, tiver uma dívida inadimplente e for renegociar, ele pode retirar 20% ou R$ 1.000, o que for maior.
0: O novo Desenrola atende 4 categorias: famílias, micro e pequenas empresas, pequenos produtores rurais e estudantes com dívidas do Fundo de Financiamento Estudantil. No caso do FIES, 34 mil contratos já foram refinanciados até agora, com desconto médio de 80%. Lembrando que quem quiser negociar deve procurar a instituição financeira onde possui a dívida ou acessar os canais oficiais de negociação dos bancos, participantes e parceiros. Reportagem Gabriela Noronha.
3: Direito à restituição do imposto de renda, fique atento.
4: Amanhã, a Receita Federal vai abrir consulta ao maior lote de restituição da história.
3: Serão beneficiados cerca de 8 milhões e 700 mil contribuintes, um total de 16 bilhões de reais em créditos.
4: O pagamento será realizado no dia 29 de maio.
3: Os próximos lotes de restituição serão pagos nas seguintes datas: 30 de junho, 31 de julho e 28 de agosto.
4: Para verificar se a restituição foi liberada, acesse www.gov.br/Receita Federal.
3: Um banheiro dentro de casa pode parecer algo simples, mas ainda não é a realidade para todos os brasileiros.
4: Para mudar esse quadro, o governo do Brasil faz a seleção de mais de 30 mil famílias que moram em periferias para construir ou reformar banheiros e oferecer melhores condições sanitárias para as pessoas.
5: A cearense Maria de Fátima mora com a família numa casa de madeira, sem rede de esgoto sanitário, no assentamento Dorotsteng, uma área periférica do Distrito Federal. Contando apenas com a aposentadoria do marido, a renda familiar é toda comprometida com despesas básicas, como remédios e comida. Aos 63 anos, ela tem um sonho: ter uma casa confortável e um banheiro adequado.
6: E quando a senhora tiver um banheiro assim bem arrumadinho, para tomar um banho bem gostoso?
7: Toma bem gostoso assim, sabe? Ficar ali dentro do banheiro assim e olhar assim para a pasteira do banheiro e dizer assim: como é que eu ganhei um tão lindo desse jeito?
5: A líder comunitária no assentamento, Rita de Cássia Correia, conta que das cerca de 750 famílias que vivem na região, pelo menos 300 estão em situação semelhante, sem dependências sanitárias funcionais. Foi ela quem teve a iniciativa de inscrever a comunidade no programa Periferia Viva Reformas, do Ministério das Cidades, que tem como objetivo melhorar as condições sanitárias.
8: Estou como liderança que acompanha o dia a dia das famílias. Quando você fala de um banheiro, elas veem isso: um vaso, um piso queimado às vezes, ou até mesmo de madeira, e uma torneira ou um chuveiro, é o banheiro. Quando você fala: não, mas você pode colocar um box, uma pia, um chuveiro, um forro, ela fala: não, isso é coisa de rico, isso aí não está dentro da minha realidade. É uma maneira de trazer dignidade e trazer autoestima, principalmente para as mulheres, né?
5: Mais de 1 milhão de pessoas vivem em situação sanitária inadequada em todo o país, segundo o IBGE. E o programa Periferia Viva Reformas é justamente para reduzir esses dados. Nesta primeira seleção, mais de 30 mil famílias de 130 municípios serão atendidas. Cada uma delas poderá receber até R$ 40 mil para custear a construção ou reforma do banheiro, como explica o secretário nacional de periferias do Ministério das Cidades, Vitor Araripe.
9: Esse programa funciona com kits. A gente tem vários módulos de kit, então kit para revestimento de parede, kit de piso, kit do banheiro. Então, do banheiro tem vários tipos de kits também, que são moduláveis a partir da demanda da residência dessa pessoa. Então, a gente tem esse limite dos 40 mil, que é a composição de vários kits.
5: Os contemplados pelo programa pagarão um valor máximo de R$ 400 pelo financiamento, o que corresponde a 1% do teto de R$ 40 mil. Já as famílias que recebem BPC, que é o benefício de prestação continuada, ou Bolsa Família, ou ainda aquelas que morem em locais sob emergência ou estado de calamidade pública, não vão pagar nada. Reportagem Graziele Bezerra.
3: Para saber a lista dos locais contemplados pelo programa, acesse mapadasperiferias.cidades.gov.br e procure a aba Periferia Viva Reformas.
4: E a gente vai explicar mais detalhes sobre os programas do governo do Brasil para melhoria das moradias dos brasileiros com o ministro das Cidades, Vladimir Lima, que está conosco ao vivo aqui no estúdio da Voz do Brasil. Boa noite, ministro.
10: Boa noite, Mariana. Boa noite, Luciano e a todos que nos ouvem.
4: Ministro, vamos começar explicando, então, como é que vai funcionar o programa Periferia Viva Reformas. Ele é voltado para quem, exatamente, e que tipos de reformas podem ser feitas com ele?
10: Mariana, antes de ir ao ponto e responder diretamente sua pergunta, é importante entender a lógica da política habitacional no país. A gente, com aquelas famílias que não têm habitação, não têm moradia, nós atendemos por meio do programa Minha Casa Minha Vida. A gente dá a casa, né? Seja ela financiada ou subsidiada. Para aquelas famílias que têm a casa e a gente precisa resolver algum tipo de inadequação habitacional, reforma de um banheiro, um quarto, um telhado, um ajuste na instalação elétrica, uma questão relacionada à inadequação, a gente atende com Reforma Casa Brasil. E o Periferia Melhoria, que é uma preocupação do governo do Brasil, que não deixa ninguém para trás, ele tem um foco em atuar naquelas famílias, pasmem, mais de 4 milhões de brasileiros não têm banheiro ou têm um banheiro compartilhado com outras famílias. Então, o foco do Periferia Melhoria é entrar na comunidade, nas favelas brasileiras, né? Em áreas que são regularizáveis, áreas já regularizadas, levando o banheiro. E já que a gente está indo até a casa da família construir um banheiro novo ou reformar o banheiro que está precário, a gente aproveita e também trata de outras inadequações habitacionais nas periferias do Brasil, reformando um quarto, telhado, ampliando um quarto, muitas vezes uma família grande que precisa de um quarto a mais, com teto até R$ 40 mil para beneficiar essa família. Essa família a gente leva dignidade e qualidade de vida. Afinal de contas, ela não tem condição de construir um banheiro aí com recursos próprios.
4: E quem são essas famílias atendidas pelo Periferia Viva Reformas?
10: São famílias que moram...
4: A história do banheiro.
10: São famílias que moram em comunidade... né, mais precária, comunidade sem infraestrutura. Muitas vezes ela tem a casa ali, mas ela não tem o banheiro. São famílias com a renda até R$ 2.850. E a gente pensando numa lógica de levar esse banheiro para essas famílias, a gente, de forma plausível, a gente pensou especial assim, ter um diálogo com a comunidade. Como é que a gente traz um diálogo com a comunidade? Com as representações dos territórios periféricos, para que essas representações que já dialogam com a comunidade, sabem as necessidades, possam estar fazendo essas propostas e levando aí esses projetos, diagnosticando o que é necessário para poder levar o banheiro para essas comunidades, né?
3: Então, ministro, como é que vai funcionar essa relação, né, com as famílias atendidas? São esses agentes, essas organizações da sociedade civil que vão contratar as reformas em vez das famílias?
10: Os agentes comunitários, que são as entidades sem fins lucrativos, os movimentos, as associações que representam a comunidade, elas fizeram propostas para a gente, o Ministério das Cidades, e essas propostas para levar o banheiro para cada família aí que está no levantamento lá das famílias que precisam dentro daquela comunidade de um banheiro novo. E claro que nesse diagnóstico que ela vai fazer, ela vai propor uma Mariana. Mariana, ela precisa do banheiro, só que a casa da Mariana está com o telhado furado. Então, a gente precisa também recompor o telhado da Mariana. A Mariana, a gente resolve com o telhado, mas o Luciano tem uma situação que tem infiltração na parede. Ou seja, além de reformar o banheiro do Luciano, eu aproveito, já que a entidade organizadora já está lá e diagnosticou que tem uma infiltração na sua parede, aproveita também para resolver essa infiltração na sua parede. Com um teto até R$40 mil.
4: Mas são essas entidades, essas organizações, elas é que vão contratar e oferecer a reforma para as pessoas?
10: Exatamente.
4: Ou elas só vão indicar quem é e a família que vai receber o dinheiro para a reforma e cuidar da reforma?
10: Essas entidades, elas fizeram a proposta, a gente vai contratar e transferir o recurso para essas entidades vão fazer os projetos para cada casa, do que a casa necessita, se é o banheiro com infiltração, para resolver a infiltração, se é o banheiro para resolver o telhado, e a entidade que vai executar a obra. Aí a relação da família é com a entidade.
4: E as famílias podem fazer reformas, como você disse, até R$40 mil, né? O que está incluído nessa previsão de orçamento? Qual vai ser a contrapartida também dessas famílias?
10: As famílias vão pagar apenas até 1%, porque R$40 mil é o teto máximo. Então, assim, se uma família fizer uma reforma de R$30 mil, ela vai pagar R$300. É um valor único que vai dar o benefício dela, além de ter um banheiro novo, ela poder também ter alguns outros tipos de reforma na casa dela. A exemplo do que eu dei aqui para o Luciano, a questão de resolver infiltração, de resolver o telhado, de resolver algum problema na janela.
4: E aí
10: está
4: incluído tudo,
10: tá incluído,
4: né?
10: Tudo,
4: mão de obra.
10: Exatamente, mão de obra, material e tudo mais.
3: E como é que as famílias se candidatam ao programa, ministro? Elas devem procurar os agentes promotores? Devem fazer algum tipo de cadastro junto ao governo?
10: Quando a entidade fez essa proposta para o governo federal, para o Ministério das Cidades, ela já tinha mapeado qual o bairro, qual é a comunidade que ela vai atuar, né? E claro que tem uma organização dessa demanda para levantar agora a necessidade de cada família, e casa a casa, né? Pegar certinho o nome, verificar todo o imóvel, o que ele precisa, além do banheiro, vamos checar aqui o telhado, precisa ajustar o telhado, precisa ajustar o piso, mas essa comunidade, ela está de antemão mapeada para que agora a gente possa contratar essas obras e executar a reforma desses banheiros.
4: Ministro, o senhor começou falando, então, que a gente tem o Minha Casa Minha Vida para oferecer casa para quem não tem. O Reforma Casa Brasil para oferecer melhorias em casas que precisam de adequações, e o Reforma, eu preferia Viva Reformas, então, para oferecer esse tipo de necessidade mais básica, mais premente. Vamos falar do Reforma Casa Brasil agora, porque ele é um pouco diferente. Eu queria que o senhor explicasse a diferença entre ele e esse programa lançado agora, e que tipo de melhorias podem ser feitas pelo Reforma Casa Brasil.
10: Certo, então vamos lá. Como eu estava falando, o programa Minha Casa Minha Vida, ele foca na habitação, para quem não tem. O programa Periferia Melhoria, a gente vai nos bairros periféricos, os bairros mais simples, carentes, né? Pessoas extremamente carentes, que a gente resolve e que não tem condição de pegar um financiamento, não tem condição de fazer um banheiro com recursos próprios. No caso do Reforma Casa Brasil, a gente potencializa resolver questões de inadequações em moradias para aquela família com renda até 13 mil, que pode acessar o crédito, um financiamento, com a taxa de juros de 0,99%, com um empréstimo máximo e um valor para financiar de até R$50 mil, e que ela pode tá reformando um quarto, ampliando o quarto, reformando o banheiro que ela já tem, reformando o telhado, fazendo instalação elétrica, hidráulica, e dando uma melhor qualidade para a sua casa.
4: Às vezes ampliando também.
10: Às vezes ampliando. A gente tem cerca de disponível para o programa Reforma Casa Brasil cerca de R$30 bilhões. Para o programa Periferia Melhoria, que a gente falou agora há pouco, a gente selecionou 9 mil moradias e a gente potencializou, na verdade, esse 9 mil, desculpe, 9 mil era a meta e a gente triplicou, foi para 30 mil. Mas são assim, são formas de atender a população brasileira, aquelas famílias que mais precisam, cada qual de acordo com sua necessidade. Para quem não tem casa, programa Minha Casa Minha Vida. para quem tem sua habitação e precisa resolver a inadequação, o Reforma Casa Brasil. E para quem realmente é uma família extremamente carente, a gente chegar com periferia melhoria.
3: O senhor fez referência às faixas e aos valores que podem ser financiados neste programa. Esses valores podem ser financiados, dependem da faixa de renda da pessoa ou do custo da reforma que ela
10: como,
3: quer fazer?
10: Como é, nessa situação nós estamos falando de um financiamento, então, vai ser feita uma análise de crédito, de capacidade dessa família de pegar um empréstimo. Claro que um empréstimo aí com a taxa menor que 1%, então a taxa facilitada, que ela traz mais famílias para o programa. Ela é mais atrativa e ela dá oportuniza a família aí a poder, de fato, estar melhorando sua unidade habitacional, sua moradia, com as reformas que a gente falou aqui agora há pouco, né?
4: E o programa aceita pessoas que estiverem com o nome sujo, negativado por dívida, como cartão de crédito, por exemplo, cheque especial?
10: Numa situação dessa, que é uma análise de crédito, Mariana, assim, então é importante que as pessoas vão ter que reunir as documentações, né, os documentos com prova em renda e tudo, para que seja feita uma avaliação aí pelo agente financeiro e ela possa estar acessando um financiamento com a taxa facilitada pelo governo do Brasil, pelo governo do presidente Lula, né?
3: Ok, nós conversamos com o ministro das Cidades, Vladimir Lima. Muito obrigado, ministro, por sua entrevista aqui à Voz do Brasil.
10: Obrigado, pessoal.
4: Iniciativas para fortalecer a cultura popular no país.
3: O governo do Brasil entregou hoje 90 equipamentos culturais itinerantes que podem ser adaptados para bibliotecas, estúdios e oficinas de cinema.
4: A entrega foi feita durante a sexta Teia Nacional dos Pontos de Cultura, que contou com a participação do presidente Lula.
11: Um desfile de estandartes representando os estados brasileiros marcou a abertura da sexta Teia Nacional dos Pontos de Cultura em Aracruz, no Espírito Santo. Depois de um intervalo de 12 anos, o evento foi retomado, reunindo agentes culturais, coletivos, mestres e mestras das culturas populares, povos tradicionais, representantes da sociedade civil e gestores públicos. A iniciativa faz parte do Cultura Viva, programa criado há 22 anos para movimentar o setor. A ministra da Cultura, Margarete Menezes, destacou os avanços do setor nos últimos 3 anos.
12: Tem em torno de 400 milhões sendo aplicados por ano na produção cultural de base comunitária. E nós passamos nessa gestão para 23.121 iniciativas fomentadas até agora.
11: Durante o evento, foram distribuídas placas de identificação aos pontos de cultura. Todos os mais de 16 mil pontos certificados em todo o país vão receber o material. Uma outra entrega feita em Aracruz foi a de 90 unidades dos Movicéus. Os Movicéus são equipamentos culturais itinerantes, adaptados com biblioteca, estúdio audiovisual, recursos tecnológicos,

0: importância do investimento em cultura.
1: O investimento em cultura movimenta uma indústria potente, estimula a economia, transforma vidas e cidades. Por isso, a cultura será sempre prioridade no nosso governo. Contará sempre com políticas públicas capazes de ajudá-la a exercer todo o seu potencial simbólico e econômico.
0: Para celebrar a cultura nacional, foram assinadas portarias que regulamentam a Rede Nacional de Mestras e Mestres das Culturas Tradicionais e Populares e o Programa Festejos Populares do Brasil. Também foram assinados o Decreto de Renovação do Conselho Nacional de Política Cultural e o Decreto que cria a Política Nacional para as Culturas Tradicionais e Populares. De Aracruz, no Espírito Santo, Luana Caro.
2: Também em Aracruz, o presidente Lula entregou 12 micro-ônibus do programa Agora Tem Especialistas Caminhos da Saúde e 11 vans do Programa Especial de Saúde do Rio Doce.
3: Os micro-ônibus são equipados com ar-condicionado e plataformas de acessibilidade e beneficiam 12 municípios capixabas.
2: Eles vão fazer o transporte sanitário seguro e gratuito de pacientes do SUS que precisam se deslocar para outras cidades para realizar consultas, exames, tratamentos especializados e procedimentos de média e alta complexidade.
3: Já as vans foram entregues para 11 municípios e serão utilizadas no transporte de pacientes para consultas, procedimentos e cirurgias fora do domicílio.
2: Seja como transporte de pessoas ou movimentação de cargas, as hidrovias do Brasil funcionam como principal acesso em diversas regiões.
3: E hoje o governo fez um balanço de ações desenvolvidas pela Secretaria Nacional de Hidrovias e Navegação, criada há 2 anos.
4: Mais hidrovias para transporte de pessoas e produtos pelo país. Essa é uma das metas alcançadas pelo Ministério de Portos e Aeroportos. Esse modal cresceu mais de 12% entre 2024 e 2025. O ministro da pasta, Tomé Franca, ressaltou as vantagens que esse tipo de transporte oferece.
5: Que as hidrovias é um caminho seguro para que a gente possa reduzir o custo logístico, que a gente possa fazer a integração do desenvolvimento regional. Nós vivemos num país que são vários Brasis e as regiões do Nordeste, do Norte, da Amazônia, ela precisa das hidrovias para o seu desenvolvimento. E finalmente um transporte que é sustentável, um transporte que preserva o meio ambiente.
4: O Ministério de Portos e Aeroportos apresentou também um planejamento que prevê leilões para concessão de 6 hidrovias no primeiro semestre de 2025. Em diferentes regiões do país. Entre os trechos incluídos no plano estão os rios Paraguai, Madeira, Tocantins e Tapajós. Já no segundo semestre deste ano, está previsto o leilão de concessão de um trecho do São Francisco. O secretário nacional de Hidrovias e Navegação, Otto Bourlier, destaca que as hidrovias devem ajudar a vida de quem vive perto dos rios.
6: Ribeirinhos, pescadores, indígenas, ou seja, a população que muitas vezes não tem acesso de forma em longo prazo de serviços públicos. Então é uma agenda de Estado que a gente está iniciando agora, em que a gente vai trazer ganhos sociais, ganhos logísticos e ganhos ambientais.
4: Desde 2023, R$1,5 bilhão foram investidos para fortalecer a navegação no país. Só neste ano, a previsão é de um investimento total que supera R$500 milhões. Com locução de Raquel Mariano, reportagem Márcia Fernandes.
2: De janeiro a abril deste ano, o Brasil registrou a melhor movimentação da história nos aeroportos, ultrapassando os 44 milhões de passageiros.
3: Um crescimento de 7,6% na comparação com o mesmo período do ano passado.
2: A aviação doméstica com voos pelo país registrou mais de 33 milhões de viajantes.
3: De acordo com o Ministério do Turismo, o fortalecimento de destinos domésticos contribui para o cenário.
2: E essas foram as notícias do Governo do Brasil.
3: Uma realização da Secretaria de Comunicação Social da Presidência da República.
2: Com produção da empresa Brasil de Comunicação.
3: Fique agora com as notícias do Poder Judiciário e do Congresso Nacional. Boa noite.
2: Boa noite para você e até amanhã.
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8: Você vai ouvir agora notícias do Poder Judiciário. STF valida lei que reduziu área protegida no Pará para viabilizar ferrogrão.
9: STJ identifica

0: identifica tentativas de fraude com comandos ocultos em petições e determina a apuração dos casos.
1: O presidente do TSE defende a atuação contra o uso abusivo da inteligência artificial nas eleições.
0: Boa noite, eu sou Marcela Luiza.
1: E eu sou Walter Lima.
0: O Supremo Tribunal Federal declarou constitucional a lei que autorizou a redução de área protegida no Pará para viabilizar a construção da Ferrogrão, ferrovia projetada para ligar o norte do país ao Mato Grosso.
1: A ação foi apresentada pelo PSOL contra uma lei de 2017. A legenda sustentava que a Constituição exige a edição de lei formal para a redução de áreas protegidas.
0: No julgamento, prevaleceu o entendimento do relator ministro Alexandre de Moraes. Segundo ele, não houve irregularidade no processo legislativo nem retrocesso ambiental, já que a construção da ferrovia continua condicionada à obtenção de todas as licenças solicitadas pelos órgãos competentes.
1: O plenário também aderiu à proposta de autorizar o Poder Executivo para compensar por decreto a área de retirada do parque.
0: STJ detecta uso de prompt injection em processos e anuncia medidas de segurança e responsabilização dos envolvidos.
1: O mecanismo tenta manipular sistemas de inteligência artificial por meio de comandos invisíveis inseridos em documentos judiciais. Tiago Gomide.
2: O Superior Tribunal de Justiça informou ter identificado petições com técnicas de prompt injection usadas para enganar modelos de inteligência artificial com comandos ocultos. Segundo o presidente da corte, ministro Herman Benjamin, o sistema STJ Logos possui barreiras de segurança capazes de neutralizar as tentativas de fraude. O tribunal determinou que os casos sejam certificados nos autos e anunciou a instauração de inquérito policial e procedimento administrativo para apurar responsabilidades criminais e disciplinares de advogados e escritórios eventualmente envolvidos.
0: Presidente do TSE defende atuação contra o uso abusivo da inteligência artificial nas eleições.
1: A declaração do ministro Nunes Marques foi feita durante a abertura do seminário Seta Debate. Mariana Fabre.
3: O presidente do TSE, ministro Nunes Marques, afirmou que o uso de inteligência artificial para enganar eleitoras e eleitores ou para atacar o sistema eleitoral não deve ser tolerado. Para ele, o avanço tecnológico que interfere na vontade popular deve ser respondido com inteligência democrática. O ministro lembrou que o uso irregular de IA, que viola as normas eleitorais, pode ser enquadrado como uso indevido dos meios de comunicação e até como abuso de poder político ou econômico.
0: Moradores da Ilha do Marajó recebem serviços básicos de cidadania.
1: Esse foi o quarto dia de itinerância da Justiça do Trabalho. Luma Soares.
4: Movimentação intensa aqui em Breves, escolas lotadas e pátios cheios de moradores em busca de justiça, cidadania e saúde. Mesmo na reta final, as ações da Justiça do Trabalho não param. Hoje, o TRT da 8ª Região deu curso de Libras para profissionais de instituições públicas e inaugurou uma biblioteca temática com doação de livros infantis. O mutirão do Justiça Itinerante é coordenado pelo CNJ com mais de 50 entidades parceiras. Os atendimentos gratuitos em Breves, Portel e Melgaço vão até amanhã, sexta-feira, dia 22.
0: Após a ação do MPF e de órgãos parceiros, IBGE lança censo da população em situação de rua em Belém, no Pará.
1: Os dados vão servir para a criação de políticas públicas para essa população. Tatiana Castro.
5: Segundo dados do CadÚnico contabilizados até 2025, em Belém existem 1.952 pessoas em situação de rua. No entanto, por estarem desvinculados da rede assistencial básica, uma grande parcela desses cidadãos sequer constava nos registros oficiais da Prefeitura. Após a ação do MPF e de órgãos parceiros, o IBGE lançou o portal oficial da pesquisa, que vai reunir os dados coletados.
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0: Uma boa noite.
1: E até amanhã.
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8: Eu sou Paula Groba.
9: E eu sou Ricardo Nakaoka.
8: E estes são os destaques de hoje do Jornal do Senado, que começa agora.
9: Congresso derruba vetos e libera recursos federais para pequenos municípios endividados com a União.
8: Sugestão legislativa prevê isenção de imposto de renda para militares.
9: Chega ao Congresso medida provisória que cria crédito de 30 bilhões para taxistas e motoristas de aplicativo trocarem de carro.
8: Boa noite.
9: Boa noite.
8: O Congresso derrubou os vetos do presidente Lula que impediam municípios com até 65 mil habitantes, mesmo endividados com a União, de receber recursos federais.
9: Com a decisão, essas cidades voltam a ter acesso a verbas de programas do governo e de emendas parlamentares. Os detalhes com o repórter Márcio Maturana.
10: Municípios com até 65 mil habitantes que estejam inadimplentes com a União poderão firmar convênios e receber recursos federais por meio de programas e emendas parlamentares. Isso porque senadores e deputados derrubaram os vetos do presidente Lula a quatro dispositivos da Lei de Diretrizes Orçamentárias, em sessão conduzida pelo presidente do Congresso, Davi Alcolumbre.
11: Vossas Excelências sabem que cerca de 90% dos municípios brasileiros, exatamente 92%, possuem menos de 165 mil habitantes. Também é do conhecimento de Vossas Excelências e de todos que o atual quadro de desafios orçamentários e fiscais que as prefeituras por todo o país têm enfrentado para implementar políticas públicas e, por isso, neste cenário, esta sessão congressual, com esta pauta previamente estabelecida, esta deliberação é de extrema importância para que os pequenos municípios brasileiros possam ter acesso aos convênios.
10: Segundo Davi, a medida pode beneficiar mais de 3 mil municípios brasileiros. Ele disse que a derrubada desses vetos atende a um pedido de prefeitos feito durante a 20ª Marcha à Brasília em defesa dos municípios.
8: E pedidos pela instalação da CPMI do Banco Master marcaram a sessão do Congresso Nacional nesta quinta-feira. Parlamentares da base e da oposição defenderam a investigação de negociações suspeitas envolvendo a instituição financeira.
9: O presidente do Congresso, Davi Alcolumbre, afirmou que a leitura dos requerimentos para a criação de CPMIs é prerrogativa da presidência, conforme o regimento do Senado. Ele destacou que a sessão foi convocada para analisar vetos presidenciais relacionados a repasses a municípios inadimplentes.
11: Em resposta à questão de ordem levantada por vários parlamentares na sessão do Congresso de hoje, que requereram a leitura do requerimento de criação da Comissão Parlamentar Mista de Inquérito, a presidência esclarece que as matérias do expediente serão objeto da leitura a juízo do presidente. Portanto, o momento da leitura é um ato discricionário da presidência da mesa do Congresso Nacional.
8: A Comissão de Educação do Senado debateu os impactos da militarização das escolas públicas brasileiras.
9: Pesquisadores, representantes de entidades educacionais e estudantes criticaram a presença de agentes militares na gestão escolar e defenderam mais investimentos em políticas educacionais. Repórter Henrique Nascimento.
12: Segundo os participantes, ainda não existem evidências conclusivas de que a militarização melhore o desempenho escolar. A presidente da Comissão de Educação, senadora Tereza Leitão, do PT de Pernambuco, afirmou que especialistas defendem avaliações mais rigorosas sobre os impactos pedagógicos e sociais das escolas cívico-militares.
13: Há um conjunto de setores e segmentos da sociedade que tem alertado para a ausência de evidências conclusivas que associem a militarização à melhoria consistente da aprendizagem, defendendo avaliações rigorosas sobre seus efeitos pedagógicos, sociais e financeiros.
12: O professor professor da USP, Salomão Barros Ximenes, afirmou que entidades ligadas à ONU demonstram preocupação com esse modelo.
14: Todos condenam o Brasil pelo processo de expansão da militarização. Na verdade, nos dá vergonha, né? Essa é a verdade. Nos dá vergonha que o Brasil esteja se inserindo gradativamente num rol bastante pequeno de países que militarizam escolas como política institucional.
12: O tema também está em debate no Senado. Projetos em análise pelos senadores defendem o fortalecimento das escolas cívico-militares e a criação de uma frente parlamentar sobre o tema.
8: E militares das Forças Armadas podem ganhar isenção do imposto de renda.
9: Uma sugestão legislativa aprovada pela Comissão de Direitos Humanos e Legislação Participativa avançou no Senado com essa proposta. Repórter Rodrigo Rezende.
15: Uma sugestão legislativa que será agora analisada no Senado como projeto de lei isenta os militares do pagamento do imposto de renda. O relator da sugestão na Comissão de Direitos Humanos e Legislação Participativa, senador Hermes Klan, do PL de Santa Catarina, afirmou que os militares merecem o benefício pelas condições diferenciadas do trabalho.
16: O militar não cumpre jornada de trabalho ordinária, não percebe horas extras nas mesmas bases dos seletistas e estatutários civis, não tem direito de greve, está sujeito a regime disciplinar próprio que pode importar privação da liberdade e pode ser convocado a qualquer tempo para o cumprimento da missão.
15: O projeto também beneficiaria os militares das chamadas forças auxiliares, como bombeiros e policiais militares estaduais e distritais. De acordo com a Hermes Klan, os efeitos financeiros da medida deverão ser debatidos nas comissões temáticas do Senado.
8: A Comissão de Assuntos Sociais aprovou a inclusão da vacina nonavalente contra o HPV no Calendário Nacional de Imunização do SUS.
9: Essa vacina amplia a proteção contra o câncer de colo de útero e diversos outros tipos da doença. Repórter Patrícia Oliveira.
17: A proposta amplia a cobertura vacinal contra o HPV, o papilomavírus humano, que está relacionado principalmente a casos de câncer de colo do útero, além de diversos tumores nas regiões genitais. O Programa Nacional de Imunizações já oferece a quadrivalente, que protege contra 4 subtipos do HPV. A inclusão da vacina nonavalente busca aumentar essa proteção. A autora do projeto, a senadora doutora Eudócia, do PSDB de Alagoas, afirmou que a implementação da vacina pelo SUS custará menos ao governo federal do que as despesas com a doença.
18: Enquanto que a quadrivalente protege a mulher 70%, contra o vírus HPV, a nonavalente protege 90%. Nós iremos economizar 3,8 bilhões de reais em um único ano, porque nós não teremos as mulheres com câncer de colo de útero.
17: Se não houver pedido para votação no plenário, a matéria segue para a Câmara dos Deputados.
8: E motoristas de táxi e de aplicativos poderão ter acesso a uma nova linha de crédito para trocar de carro ou comprar o primeiro veículo próprio.
9: O Congresso Nacional vai analisar a medida provisória que destina 30 bilhões de reais ao financiamento de automóveis de até 150 mil reais, com critérios de sustentabilidade ambiental, social e econômica. Repórter Alexandre Campos.
19: Pelo texto da MP editada pelo Executivo, os beneficiários terão carência de 6 meses para o início do pagamento das prestações e de 6 anos para quitar o empréstimo. Os juros serão diferenciados para as mulheres de 11,5% ao ano, enquanto que para os homens de 12,6%. O governo vai destinar 30 bilhões de reais para o programa e exigir das montadoras que a ele aderirem a obrigação de conceder um desconto mínimo de 5% para os motoristas. Ao lembrar que depois da pandemia muitas pessoas optaram por se deslocar por meio de transporte individual compartilhado, o senador Rogério Carvalho, do PT de Sergipe, elogiou a iniciativa do governo.
20: O governo acerta ao atender milhões de trabalhadores brasileiros e brasileiras que trabalham nesta área, dando uma condição semelhante a outros trabalhadores e outros segmentos da economia que têm acesso a crédito, que têm estímulo para poder melhorar a sua condição de trabalho e melhorar a sua renda.
19: Também do PT, o senador Camilo Santana, representante do Ceará, lembrou que a MP vai beneficiar ainda os motoristas que, por não terem carro próprio, alugam veículos para transportar os passageiros pelas ruas do Brasil.
21: A iniciativa pode beneficiar cerca de 1,4 milhão de trabalhadores brasileiros, homens e mulheres que acordam cedo, enfrentam trânsito, insegurança, jornadas exaustivas e que muitas vezes comprometem boa parte da renda no aluguel de um carro para poder trabalhar. trabalhar.
19: De acordo com a medida provisória, quem aderir ao programa poderá incluir no valor das prestações os gastos com seguro e equipamento de segurança do veículo, desde que não ultrapassem 10% do valor do carro. Antes de ser votada pelos plenários da Câmara dos Deputados e do Senado, a MP será discutida por uma comissão mista de deputados federais e senadores.
9: Com edição de Paula Groba e trabalhos técnicos de João Lira, o Jornal do Senado fica por aqui. Acompanhe agora as notícias da Câmara dos Deputados. Boa noite.
8: Boa noite e até amanhã.
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2: Congresso derruba veto que proibia repasse a municípios inadimplentes.
3: Deputados tornam crime o aumento abusivo de preços dos combustíveis.
2: Hugo Mota destaca a atuação da Câmara no enfrentamento ao feminicídio.
3: Plenário muda regras para atuação dos órgãos de fiscalização ambiental.
2: Boa noite. Os deputados aprovaram um projeto que altera a legislação ambiental para impedir a suspensão de empreendimentos rurais sem notificação dos órgãos de fiscalização. Saiba mais detalhes sobre a proposta com o repórter Antônio Vital.
22: O plenário da Câmara aprovou o projeto que altera a lei dos crimes ambientais para proibir o embargo de empreendimentos rurais com base exclusivamente em ferramentas de detecção remota, como imagens de satélite que apontem desmatamento. O projeto, apresentado pelos deputados Lúcio Moschini, do PL de Rondônia, e Zé Adriano, do PP do Acre, estabelece novas regras para a atuação dos órgãos de fiscalização ambiental. Na prática, antes da aplicação de medidas mais severas, como embargos ou paralisação de atividades, o autuado deverá ser notificado e ter prazo razoável para apresentar esclarecimentos quanto à infração tiver sido identificada apenas por monitoramento remoto. O texto aprovado também determina que, se for constatado dano ambiental, a fiscalização poderá adotar medidas administrativas cautelares para impedir o agravamento desse dano ou para garantir a recuperação ambiental. Mas essas medidas não poderão ser utilizadas para antecipar punições aos empreendimentos. Relatora da proposta, a deputada Marussa Boldrin, do Republicanos de Goiás, argumentou que a proposta fortalece o direito à ampla defesa e ao contraditório, sem retirar o poder de fiscalização dos órgãos ambientais. Para ela, imagens de satélite não podem substituir o direito de defesa e até fumaça de fogão a lenha pode ser confundida com queimada. O autor da proposta, Lúcio Moschini, disse que o objetivo é apenas garantir o direito de defesa antes do embargo do empreendimento.
23: Nós queremos que o satélite continue fiscalizando, sim. Antes, porém, que dê o direito de defesa ao produtor rural. Detectou? Perfeitamente. Então notifique o produtor. O ônus da prova hoje é todo do produtor. O satélite não sabe se você tem uma licença de desmatamento. O satélite não sabe se houve uma tempestade e caiu uma árvore. Mas o que o satélite faz, através de IA, é embargar.
22: A deputada Marina Silva, da Rede de São Paulo, ex-ministra do Meio Ambiente, disse que o projeto dificulta medidas imediatas de proteção em áreas remotas e pode colocar fiscais de órgãos ambientais em risco.
24: O que estão querendo é voltar ao tempo da impunidade. Não é para corrigir injustiça. Injustiça é expor o fiscal do IBAMA, do ICMBio, aí para uma operação corpo a corpo e ser recebido com bala por pessoas que invadem, que fazem grilagem em terra pública, em terra indígena, em área do governo federal. Isso sim é injustiça. A justiça é usar a tecnologia.
22: O projeto que proíbe o embargo de empreendimentos rurais com base apenas em infrações detectadas por imagens de satélite seguiu para análise do Senado. Da Rádio Câmara de Brasília, com informações de Daniela Lessa, Antônio Vital.
3: Nilton Tato, do PT de São Paulo, critica iniciativas apoiadas pela Frente Parlamentar da Agropecuária. Ele afirma que os projetos defendidos podem fragilizar mecanismos de proteção ambiental, favorecer mudanças em áreas de conservação e enfraquecer o combate ao desmatamento ilegal.
2: No entendimento de Nilton Tato, parte da bancada ruralista adota posições contraditórias ao apoiar compensações por perdas climáticas, enquanto, por outro lado, defende medidas que agravam a crise ambiental.
6: Educação.
3: O plenário da Câmara aprovou novas regras para reajuste do piso nacional dos professores do ensino básico público. Quem tem mais detalhes sobre o tema é a repórter Daniela Lessa.
25: A Câmara dos Deputados aprovou a medida provisória que altera as regras de atualização do piso salarial nacional dos professores da educação básica pública. A partir da medida, o piso salarial dos professores do magistério passou a ser de R$ 5.130 para professores com formação em nível médio. Antes da medida provisória, o aumento anual do piso era calculado com base no crescimento do valor anual por aluno do Fundeb. Segundo o governo, esse modelo gerava distorções, porque dependia apenas da variação do valor mínimo por aluno definido nacionalmente. Com a medida provisória, o reajuste passará a considerar a inflação do ano anterior, medida pelo INPC, somada a 50% da média de crescimento real das receitas do Fundeb nos últimos 5 anos. Segundo o Ministério da Educação, pela regra antiga, o reajuste de 2026 seria de apenas 0,37%. Já com a nova fórmula, o aumento ficará em 5,4%, com ganho real acima da inflação. Relatora da proposta, a senadora professora Dorinha Seabra, do União Brasil de Tocantins, argumentou que a medida busca garantir valorização dos profissionais da educação sem provocar mudanças bruscas nas contas de estados e municípios. Outra mudança aprovada amplia o alcance da política para incluir professores contratados por tempo determinado, ponto defendido pela deputada Maria do Rosário, do PT do Rio Grande do Sul.
0: Não há professores de primeira ou de segunda categoria na escola. Nós queremos concursos públicos, mas, ao mesmo tempo, reconhecemos que, ao longo dos últimos anos, praticamente 50% do efetivo dos educadores e educadoras das escolas públicas são de professores com contrato emergencial.
25: O deputado Wildo Rocha, do MDB do Maranhão, destacou que a proposta iguala a remuneração de professores do ensino infantil e fundamental.
1: Isso aqui agora, os professores do magistério serão tratados todos iguais, professor do ensino infantil, professor do ensino fundamental, todos serão tratados igualmente. Agora, até mesmo os professores contratados por tempo determinado. Todos terão o mesmo piso salarial.
25: O deputado Kim Kataguiri, do Missão de São Paulo, votou contra a proposta, argumentando que o atual piso salarial do magistério ainda não é pago corretamente em muitos municípios.
4: Que os tribunais de contas apontam que mais de 80% já não paga o piso atual. Aí o Congresso Nacional, sem fazer nenhum sacrifício próprio, porque dinheiro não falta, o que falta é cortar na carne do próprio Congresso, dos privilégios, inclusive dos próprios parlamentares, para de fato ter esse recurso para os municípios e para os estados.
25: A medida provisória que altera as regras do piso salarial nacional dos professores da educação básica seguiu para análise no Senado. Da Rádio Câmara de Brasília, Daniele Lessa.
2: Segurança Pública. Paulo Marinho Júnior, do PL, critica a situação da segurança pública em Caxias, apontada por ele como a cidade mais violenta do Maranhão. O deputado questiona a ausência de representantes do Judiciário, do Ministério Público e da Polícia Federal em audiência pública realizada no município sobre o tema.
3: Paulo Marinho Júnior afirma que agentes de outros estados têm sido mais eficientes no combate ao crime do que as forças de segurança do Maranhão. Ele ainda cobra esclarecimentos sobre denúncias de atuação do crime organizado e a possíveis irregularidades envolvendo agentes públicos de Caxias.
2: Presidência. O presidente Hugo Mota ressaltou a atuação da Câmara com a aprovação de mais de 70 propostas para fortalecer políticas de enfrentamento ao feminicídio e à violência contra as mulheres. A reportagem é de Luiz Gustavo Xavier.
5: O presidente da Câmara, Hugo Mota, destacou que desde a assinatura do Pacto Nacional Brasil contra o Feminicídio, os deputados aprovaram um conjunto de 73 propostas voltadas ao enfrentamento da violência contra a mulher e ao combate ao feminicídio no país. A declaração foi feita durante cerimônia, que marcou 100 dias da iniciativa, ao lado do presidente Luiz Inácio Lula da Silva e de autoridades dos três poderes.
7: O feminicídio é um flagelo que nos envergonha como nação. Mas a união entre os poderes demonstrada neste pacto e a determinação do Parlamento brasileiro em legislar com rigor e sensibilidade apontam o caminho para que em um futuro próximo nenhuma cidadã precise temer por sua vida apenas pelo fato de ser mulher.
5: Hugo Mota reforçou que a Câmara tem priorizado medidas de prevenção, proteção e acolhimento às mulheres vítimas de violência. Entre as iniciativas citadas está o programa Antes que Aconteça. A proposta prevê a implantação de salas lilás, casas-abrigo e a atuação de defensoras populares capacitadas em direito das mulheres.
7: A iniciativa contempla a implantação de salas lilás, casas-abrigo e a atuação de defensoras populares, lideranças comunitárias capacitadas em direitos das mulheres. A educação também será um dos pilares desse esforço, porque é assim que transformamos o país, a partir da base.

0: coordenadora da bancada feminina, deputada Jaque Rocha, do PT do Espírito Santo, destacou os avanços na legislação brasileira, desde a assinatura do Pacto Nacional Brasil de Enfrentamento ao Feminicídio.
1: Para nós é um motivo de muito orgulho nesses 100 dias, mostrar o tamanho da colaboração do Poder Legislativo, também junto aos outros poderes, Poder Executivo e Judiciário, de que nós temos aqui uma bancada comprometida a colocar as mulheres como protagonistas e prioridade.
0: O presidente da Câmara mencionou ainda projetos aprovados recentemente pela Casa, que já se transformaram em lei, como o uso da tornozeleira eletrônica por agressores e a tipificação da violência vicária e do vicaricídio. A Câmara também aprovou a quebra de sigilo bancário em ações de alimentos, quando houver suspeita de ocultação de patrimônio, entre outras propostas. Da Rádio Câmara de Brasília, Luiz Gustavo Xavier.
2: Política. Leonardo Monteiro, do PT de Minas Gerais, registra a cassação do prefeito de Governador Valadares, Coronel Sandro. O deputado afirma que a decisão ocorreu após denúncias de irregularidades em contratos da área da educação, incluindo transporte escolar e aquisição de kits para estudantes.
3: Leonardo Monteiro parabeniza a atuação da Câmara Municipal e de lideranças políticas de Governador Valadares para dar continuidade ao processo. Para o deputado, a votação que resultou na cassação representa um esforço de enfrentamento à corrupção no município mineiro.
4: Votação.
2: Deputados e senadores derrubaram o veto presidencial à proibição de que municípios inadimplentes recebam recursos federais. A repórter Silvia Munhato acompanhou sessão do Congresso e tem outras informações.
5: O Congresso Nacional derrubou

0: executivo e para despesas relativas à malha hidroviária. Mas o executivo argumentou que os recursos federais não poderiam custear despesas locais. Outro dispositivo permite a doação de bens, valores ou benefícios pela administração pública em período eleitoral, mas o governo federal alegou que a medida é inconstitucional. Também foi mantido o dispositivo que permite convênios com municípios de até 65 mil habitantes que estão inadimplentes. Apesar dos vetos iniciais, vários parlamentares que apoiam o governo declararam que votariam contra apenas o dispositivo sobre doações em período eleitoral. Foi o que disse o deputado do Chico Alencar, do PSOL do Rio de Janeiro.
1: Porque ele permite a compra de votos. Na verdade, você poder doar em período eleitoral bens, uma série de equipamentos utilitários, benesses para a população, significa descumprir a lei eleitoral, que tem essa vedação muito sadia.
0: A deputada Bia Kicis, do PL do Distrito Federal, defendeu a derrubada dos vetos porque eles estariam prejudicando a população.
2: Para impedir o escoamento da produção, para impedir que aquelas pessoas que moram nos rincões mais distantes do nosso país, as pessoas mais simples, pobres, vulneráveis, miseráveis, não tenham acesso à produção.
0: No início da sessão, vários deputados e senadores pediram ao presidente do Congresso Nacional, senador Davi Alcolumbre, do União do Amapá, que lesse requerimentos de abertura de CPIs mistas para investigar denúncias relacionadas ao caso do Banco Master. Um dos que pediu a CPI foi o senador Flávio Bolsonaro, do PL do Rio de Janeiro, que aparece em conversas gravadas com o dono do Banco Master, Daniel Vorcaro. Nas conversas, ele busca recursos para o financiamento do filme sobre seu pai, o ex-presidente Jair Bolsonaro.
3: Do outro lado está o filme do presidente Bolsonaro, que recebeu investimento privado de alguém que na época não tinha absolutamente nada que pudesse desabonar a sua conduta, inclusive premiado, as suas empresas premiadas. Como exemplos de compliance, esse lado não tem nada de errado. E é por isso, presidente, que a gente precisa, urgentemente, dessa CPMI.
0: O deputado Lindbergh Farias, do PT do Rio de Janeiro, disse que o senador poderia aproveitar a tribuna para responder os questionamentos sobre sua relação com Vorcaro.
4: O senhor foi visitar ele um dia depois que ele sai da prisão com tornozeleira eletrônica? Quer dizer que não sabia dos envolvimentos dele? Vossa Excelência não sabia da aplicação do Rio Previdência, governado pelo seu partido, no seu estado, pelo PL, Cláudio Castro, 970 milhões?
0: O senador Davi Alcolumbre ouviu as reivindicações, mas indeferiu os pedidos, afirmando que a decisão sobre o aumento da leitura dos requerimentos de CPI é da presidência. Da Rádio Câmara de Brasília, Silvia Minhato.
5: Economia. A Câmara aprovou projeto encaminhado pelo governo que pune com prisão aumento injustificado no preço dos combustíveis. O repórter Antônio Vital acompanhou a votação e tem mais informações.
6: A Câmara dos Deputados aprovou o projeto do governo que prevê pena de 2 a 4 anos de prisão, além de multa, para quem aumentar sem justa causa o preço de combustíveis, considerados bens de utilidade pública. A proposta altera a lei dos crimes contra a ordem tributária, econômica e contra as relações de consumo. O projeto considera sem justa causa o aumento de preços que não tenha relação com a elevação dos custos de produção, distribuição e importação dos combustíveis. As penas poderão ser aumentadas até a metade se o aumento injustificado ocorrer durante calamidade pública ou crise de abastecimento. Para apurar a existência do crime, o Ministério Público deverá firmar acordos de cooperação com o Conselho Administrativo de Defesa Econômica, o CAD. A proposta original do governo previa pena de até 5 anos de prisão, que foi reduzida para 4 pelo relator, deputado Merlong Solano, do PT do Piauí, após negociação com os diversos partidos. De acordo com a justificativa do governo, os combustíveis possuem importância estratégica para o funcionamento da economia e a proposta corrige uma lacuna legal nas relações de consumo. O projeto foi criticado por deputados da oposição. Para o deputado Kim Kataguiri, do Missão de São Paulo, criminalizar o aumento de preços vai provocar desabastecimento de gasolina e óleo diesel. Já o deputado Lafayette de Andrada, do PL de Minas Gerais, diz que já existem instrumentos administrativos para penalizar quem aumentar os preços para ferir a concorrência e o consumidor.
7: Nós entendemos que é um projeto inócuo. Está criando, na prática, mais uma possibilidade de incriminar posto de gasolina, de prender dono de posto. Hoje, nós já temos um sem número de leis que defende a liberdade econômica, que defende o consumidor, que dá um conjunto de ferramentas para o Ministério Público, para a Polícia Federal.